0: disputa dos pênaltis. Vem ele aí, o homem dos 90 minutos, Estrada Cobra.
1: Olha só, o Estrada que foi o herói nos minutos finais, fazendo os dois gols, virando o jogo para 3-2 para LDU. Vai para a terceira cobrança de pênaltis. Estrada autorizado, partiu, pé direito na paradinha, bateu no alvo. Gol da LDU. Segue na frente o time do Palmeiras. 3-2, só o Lucas Rodrigues desperdiçou numa grande defesa do goleiro Carlos Miguel para o Palmeiras, Maurício.
0: E desequilibra também nos pênaltis o Estrada, né? Vai sem pressa para a bola, quase que uma paradinha. E acaba tirando completamente o Carlos Miguel, que vai para o canto direito. Estrada coloca no fundo das redes. 3-2, Palmeiras.
1: Palmeiras na frente, vai para a quarta cobrança.
0: Evangelista.
1: Lucas Evangelista para a bola. Capricha, Evangelista. Capricha, garoto. Pode abrir 4-2 do placar para o time do Palmeiras. E aí jogar toda a responsabilidade para cima da LDU na quarta cobrança. Lucas Evangelista. Gonzalo Vale no centro do gol. Não toma muita distância da bola, não. Lucas Evangelista. Respira fundo. Já autorizado. O pé canhoto bateu. Defendeu Gonzalo Vale. Telegrafa o canto direito. Gonzalo Vale vai lá. Defende e recoloca mais emoção na disputa. Oh, Maurício.
0: É, a batida completamente telegrafada ali do canhoto Lucas Evangelista, né? Que vai apontando o canto em que ele bateria. E aí o Gonzalo Vale cai pro canto direito, faz a defesa, deixa tudo igual. Vem a LDU pra quarta cobrança, por enquanto... 3-2, Palmeiras.
2: Silva.
1: Pode empatar a LDU, pois não, Aline.
2: Lá em Minas, Gabigol perdeu o primeiro. Foi o primeiro a bater pênaltis. Gabriel Delfim defendeu.
0: Cornejo.
1: Cornejo para a quarta cobrança. Pode igualar a disputa em 3-3. Cornejo. Carlos Miguel. Só mais você, Carlos Miguel. Cornejo. Respira fundo. Tô sentindo tensão. Cornejo bateu. Gol! Gol da LDU, 3-3. Foi no mesmo canto que o Carlos Miguel pegou e ele quase pegou. É que o Cornejo bateu bem demais. E eu secando o cara aqui, Maurício.
0: É, essa bola quando vai ali na rede, né? Já na lateral é muito difícil pro goleiro, né? O Carlos Miguel se estica, mas não chega, viu, Furacão? Tá tudo igual. Última cobrança agora. E o Palmeiras precisa fazer pra não ficar completamente refém ali do Carlos Miguel. Quem vem já para a batida vai se posicionando. 3-3, está tudo empatado. E aí eu já te confirmo.
1: Ah, vamos ver, vamos
2: Scarpa
1: ver.
2: Scarpa fez.
1: Muito bem, a Aline está acompanhando lá. Felipe Anderson vem para a bola.
0: É ele.
1: Não pode perder. Felipe Anderson para a bola. Já autorizado o pé direito, bateu no alvo! Gol do Palmeiras! 4-3 para o Verdão e agora... A quinta cobrança para a LDU. Carlos Miguel é a esperança da torcida que canta e vibra. Maurício!
0: E ele nem viu o pênalti cobrado pelo Felipe Anderson. Tava ajoelhado, olhando para baixo o Carlos Miguel na batida do camisa número 7 no meio do gol. Com força por ali para colocar no fundo das redes. Segovia vem aí. É zagueiro cobrando o pênalti.
1: É, minha gente, se perder o Palmeiras está na semifinal. Tenha fé, torcida alviverde. Tenha fé, torcida palmeirense. Segovia. Carlos Miguel no centro do gol. Segovia respirou fundo. Vai pra bola. Pé esquerdo bateu. Defendeu Carlos Miguel. O Palmeiras na semifinal de novo. O Palmeiras com muito drama. Num jogo inexplicavelmente emocionante, vence nos pênaltis a LDU por 4-3. Vai para a semifinal enfrentar o Fluminense. Carlos Miguel, o herói verde do Equador, no canto direito. Segovia bateu mal. Nem foi tão no canto assim como foi a cobrança de Lucas Rodrigues. Mas acerta o canto direito Carlos Miguel com seus 2,05 metros. Bota o Verdão em outra semifinal de Libertadores. Abraçado com toda a justiça por todo o elenco. Se Estrada no tempo normal foi o herói nos acréscimos da LDU. Nos pênaltis, chama o Carlos Miguel que ele resolve. Chama o gigante que ele resolve. Palmeiras na semifinal da Libertadores da América para enfrentar o Fluminense. Muito obrigado a todos, parabéns ao Verdão. Já já tem Corinthians e Estudiantes. E agora a bola é sua, Aline Faneri. O Palmeiras de novo na semifinal pela glória eterna.
2: É, deu Palmeiras nos pênaltis. Valeu, Silva Júnior. Bom descanso pra você.
1: Valeu, Aline. Só por curiosidade, como é que tá o negócio lá em Minas?
2: Tá, peraí que o Santos perdeu os dois primeiros. Deixa eu voltar aqui no meu link. Vamos lá. O Santos perdeu os dois primeiros com o Gabigol e João Schmidt. E fez o terceiro com o Gabriel Bontempo. O Galo fez com o Scarpa. E fez também com o Igor Gomes, perdeu a terceira batida, agora o Santos está indo para a quarta batida, a gente vai atualizando já já.
1: Boa, Aline. Obrigado, gente.
2: Valeu, Mal.
0: Valeu, Aline Fanelli. Ó, domingo, Palmeiras, 11 horas da manhã, pega o Grêmio em Porto Alegre, sequência de Campeonato Brasileiro. Semifinais da Libertadores, 14 e 21 de outubro. Essas são as semanas. O Palmeiras faz o primeiro jogo como visitante no Maracanã contra o Fluminense e depois decide na Arena Palmeirense. Boa sequência pra vocês, abraço a todos, fui!
2: Valeu, Mauro Betting.
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2: Valeu, Gabriel Delfim pegou mais um, hein? Três defesas de pênaltis do goleiro do Atlético Mineiro. E a gente vem com o resultado daqui a pouquinho, porque tem Corinthians e Estudiantes na sequência Band News FM. 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
30: Mais de 55 milhões de toneladas de alimentos são desperdiçadas por ano no Brasil, segundo o Pacto contra a Fome. As perdas acontecem da produção ao consumo. Enquanto a comida é jogada fora, mais de 18 milhões de domicílios enfrentam insegurança alimentar, segundo o IBGE. O desperdício também significa perda de recursos e dinheiro. Para combater o problema, o empresário Fabrício Baiano criou uma plataforma que ajuda estabelecimentos a controlar compras e estoques.
31: Muita dificuldade ali no setor de compras, né? Ele não tinha controle, não tinha segurança, não tinha flexibilidade. E a gente sentiu que ele tinha muitas dores ali, né? Para ser resolvida. Essa foi a ideia para a criação da Price Food.
30: Para a nutricionista e pesquisadora Mônica Calderari, o combate ao desperdício precisa começar pelo controle de todas as etapas.
32: Esse desperdício não acontece apenas quando o consumidor joga comida no lixo. Ele pode acontecer ao longo de toda a cadeia, desde a produção até a nossa casa. No campo, podem ocorrer perdas durante a coleta. colheita e também porque determinados alimentos não atendem ao padrão comercial de tamanho ou aparência. Depois, temos problemas que podem acontecer no transporte e no armazenamento, principalmente com aqueles alimentos mais perecíveis, como frutas e hortaliças.
30: Outra frente é a doação de alimentos próprios para... Outra frente é a doação de alimentos próprios para o consumo. É o trabalho do Sesc Mesa Brasil, que arrecada excedentes e encaminha os produtos para instituições sociais. Na Bahia, o programa atua em Salvador e em mais 3 cidades. A coordenadora Helena Cristina explica como funciona essa rede de solidariedade.
1: O Sesc Mesa Brasil arrecada alimentos excedentes, mas ainda próprios para o consumo humano, e distribui para instituições sociais que atendem pessoas em situação de vulnerabilidade social. Fazendo analogia, o Sesc Mesa Brasil atua como uma ponte. Vai buscar alimentos onde sobra e leva para quem vive em condição de segurança alimentar. Dessa forma, agrega valor nutricional às refeições de muitas famílias no Brasil. De tal forma, o Sesc Mesa Brasil contribui para que alimentos...
2: Em 2 minutinhos, a gente vai para Itaquera. Marcelo Duó na narração, comentário de Bruno Camarão, Lucas Belotti nas reportagens. Tem Corinthians e Estudiantes valendo vaga na semifinal da Libertadores. 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
9: E aí, aquele abraço, boa noite, que continue sendo uma ótima noite de futebol para você. Falamos da Casa do Povo, Arena do Corinthians em Itaquera. Libertadores, quartas de final, é o jogo da vida. Corinthians e Estudiantes por uma vaga semifinal da Libertadores, o que não acontece há 12 anos para o Timão. Lucas Belotti, boa noite, manchete do Corinthians.
11: Tudo bem, Duan? Ótima noite a você e a todo mundo ligado conosco na Band News FM. Para afastar a má fase no Campeonato Brasileiro, nada melhor do que uma noite de Copa. Em âmbito nacional, 5 partidas com derrotas consecutivas. No âmbito continental, a oportunidade de voltar a uma semifinal de Libertadores e muito provavelmente enfrentar o Flamengo na próxima fase.
9: E o Estudiantes?
11: Que enfrenta uma freguesia recente contra brasileiros que quer terminar nesta noite, desde que conquistou a Libertadores pela última vez em 2009, enfrentou equipes do nosso país 5 vezes no mata-mata, com apenas uma classificação contra o Fortaleza em 2022. Nas outras 4, foi eliminado do
9: Bruno Camarão, a opinião do jogo na Band News FM. Que noite, Camarão!
12: Tudo bem, Edu? Ótima noite a você, ouvinte Band News FM. Pois é, duas equipes sonhando em uma volta à disputa de semifinal, 17 anos do lado argentino, um clube tetracampeão do continente. E o Corinthians, nas duas vezes que chegou, por muito pouco, quase vence. Uma vez sim em 2012, mas em 2000 contra o Palmeiras acabou ficando pelo meio do caminho. Corinthians e Palmeiras, quem sabe, numa decisão. Mas antes, precisa superar os argentinos, como fez contra o Rosário na semana passada, na última fase.
9: 1-1 na Argentina, aqui tudo aberto. Vamos às escalações dos titulares. Aí vem o Corinthians!
11: O time do povo, escalado para fiel torcida com um goleiro, Hugo Souza. Na defesa, 2, Mateuzinho, 3, Gabriel Paulista, 13, Gustavo Henrique e 21, Matheus Bidu. No meio campo, 29, Alan, 19, André Carrídio, 7, Breno Bidon e 8, capitão Rodrigo Gaco. Mais à frente, 37, Caio César, 10, Memphis Depay, os 11 escolhidos de Fernando Diniz.
9: Do outro lado, para direcionar, para desafiar o timão aqui na Casa do Povo, um gigante do futebol argentino. Aí vem o Estudiantes.
11: Nos pinchas, escalados com 16, o goleiro Muslera. Na defesa, 40, Mancuso, 4, Santiago Nunes, 14, Gonzalo Pires e 24, Tomás Palacios. No meio-campo, 21, Piovi, 22, Alexis Castro, 17, Tomé Burgos e 31, Baltazar Rodrigues. Mais à frente, 32, Tuco Correa e 9, o artilheiro e capitão Guido Carricho, os 11 escolhidos de Cacique Medina.
9: Para tomar conta do espetáculo aqui em Itaquera, atenção aí, fique de olho no apito.
11: Quarteto venezuelano, Jesus Valenzuela é o árbitro principal, assistido por Jorge Urego, número 1, e Túlio Moreno, o número 2. No VAR, Juan Soto.
9: O maior poropopó do mundo na Casa do Povo. Corinthians veio para vencer, é o grito da fiel que tenta mais do que trazer, empurrar o Corinthians. Há uma semifinal de Copa Libertadores e que não acontece há muito tempo. É o jogo do ano para o timão. Uma classificação pode ser histórico. Uma desclassificação pode ter uma repercussão muito grande para a sequência do ano. Bruno Camarão, times prontos, escalados e o jogo.
12: Pois é, jogo difícil para o Corinthians, mas que carrega uma vantagem importante, não ter perdido na Argentina. Isso frustrou muito a equipe do Estudiantes, que lamentou o fato de, no entendimento deles, ter jogado melhor e não ter construído uma mínima vantagem. Em Itaquera, no Brasileirão, o Corinthians tem tido problemas, tem desperdiçado pontos porque não tem jogado bem. Contra o Estudiantes, vai ter que retomar o nível de concentração. Concentração especialmente na bola aérea. O time argentino, no jogo de ida, de todas as finalizações, metade foram a partir de cobranças de escanteio ou faltas laterais. Assim saiu o gol, logo nos primeiros minutos. É uma equipe que tem o Guido Carrijo lá no comando de ataque, espetacular. Joaquim Correia, jogador internacional, jogando entre linhas, pode causar problemas ao Corinthians, que aposta tudo no Memphis. Hoje é jogo grande, é jogo para o holandês aparecer.
9: Já estamos vivendo uma noite histórica, espetacular, de Copas da Conmebol nesta quarta-feira, Sul-Americana, Libertadores. Muitas emoções, né, Aline Fanelli? Boa noite!
2: Oi, Marcelo, ótima noite a você e para quem tá com a gente na Band News FM. Sim, o jogo do Palmeiras que foi para disputa de pênaltis. A LDU venceu por 3-2 e nas penalidades 4-3 pro Verdão, com duas defesas do Carlos Miguel. Na Sul-Americana, 4-2 do Galo para cima do Santos e nos pênaltis o Galo se classificou com 3-1. Estamos acompanhando o Botafogo 3, Grêmio 2, rodada atrasada do Brasileirão.
9: Essa é a Band News FM, emoção em qualquer plataforma, no radinho do Band Play, no youtube.com/radiobandnewsfm, nas TVs conectadas, o jogo vai começar. Vai começar a grande decisão, contagem regressiva, a saída pertence ao Corinthians, à minha esquerda, à direita, Estudiantes da Argentina. Vale o ano para o Corinthians, vale a emoção para fiel, apita o árbitro, começou, tá rolando o jogo na Band News FM. Corinthians, Estudiantes, Libertadores, quartas de final, Memphis na grande área, tenta o cruzamento, bate na zaga, volta, estica a perna, Alan derruba o adversário, falta. Primeira pontada perigosa do timão, não deu finalização, mas deu falta, arbitragem para a marca, Ele não deu falta não, deu legal. O que, que ele deu, Belotti?
11: A bola bate nele, né, Duó? Antes da tentativa do Alan ali, e aí o erro do próprio volante corintiano que atinge o Guido Carrillo, o Jesus Valenzuela acabou atrapalhando o lance. Por isso ele vai dar a bola ao chão, me parece, favorecendo a equipe argentina.
9: As escalas que a Comebol faz é brincadeira.
12: E
9: né?
12: Potencialmente era uma bola do Corinthians. No mínimo, uma bola em disputa. Não era posse de bola para a equipe do Estudiantes. Bizarro a arbitragem nesse entendimento, logo no primeiro minuto de jogo.
9: Comebol caprichou nos jogos dos brasileiros, na Sul-Americana e na Comebol. Ela só colocou juiz ruim em todos. Impressionante. O jogo está parado aqui, portanto, a bola vai ficar na entrada da área. E aí, o goleirão Muslera, esse aí, se chutar de longe, confessa, hein? Pede a bola no fair play, o Corinthians acaba cedendo, a posse de bola pertence ao time argentino. Primeiro minuto de jogo, é o primeiro tempo aqui em Itaquera, por enquanto 0-0, repleto de papel picado brilhante, o gramado da arena. Levantamento para o ataque, o Estudiantes tenta vir, lançamento à frente, tentou tocar de cabeça na bola, Tobias Burgos, a bola acaba voltando aqui na entrada da área, tira a zaga do Corinthians com Bidu, deixa a frente para Bidon, Bidon tenta escapar pela ponta esquerda, campo de defesa marcado por dois, ele volta no Matheus Bidu, entre as pernas do adversário, de lá para Carrillo, Carrillo toca na bola, voltando para Bidu na esquerda, tenta levantar. A bola vai caindo lá na frente para Rodrigo Garro. Desce o jogador do Corinthians, o capitão do time. Toca na bola para a quarta zaga. Gabriel Paulista desce pela direita. Ele quem domina. Ele volta a bola para Carrillo, marcado por dois. Ele vira o jogo. Levantamento feito lá para a ponta direita. Mateuzinho não chega. Chega primeiro a marcação. Tira de qualquer jeito a defesa com o Thiago Palacios. Ela bate e volta. Volta para o Corinthians. Campo de defesa. Vem buscar jogo Alan. Camisa 29. Deixa pela esquerda para Gustavo Henrique. Domina o zagueirão corintiano. Leva na perna direita. Entrega a bola para Bidu. Bidu parte pela ponta esquerda no ataque da lateral. Ele tenta por dentro. Erra o passe. A bola bate no adversário, vai saindo pela linha de fundo. O Corinthians quase teve um escanteio. Volta a tempo, Mancuso põe fora. Posse de bola para o Corinthians em lateral, que vai ser cobrado lá do lado esquerdo. Já cobrado lateral, bola com o Alan aqui na estrutura esquerda pela meia. Ele faz o toque para Garro. Garro está cercado, atrapalhado. De volta a bola para Gustavo Henrique, que bate na bola para Gabriel Paulista. Aqui na direita, ele avança pelo time corintiano, fazendo passe para a direita para Mateuzinho. Seleção brasileira. Ele toca na frente, o passe é para Caio César. Vai no mano contra o jogador adversário, vai para cima do Palacios. Girou, está cercado, ele volta. Perde campo, volta para Mateuzinho na direita. Ele prefere voltar para Gabriel Paulista. Campo de defesa do Timão, tem Hugo Souza à frente dele, atrás dele por ali, pedindo bola. Ele volta a bola para Gustavo Henrique. Gustavo Henrique recolhe, domina para o Timão no setor esquerdo. Alan vem pelo meio, pediu, recebeu. Campo de defesa corintiano cercado pelos dois atacantes adversários, Joaquim Correia e Guido Carrillo. Perigoso, ele toca na bola pelo lado direito para Gabriel Paulista, de lá para Carrillo. Ele ajeita no pé direito, tenta o levantamento para ataque, bola longa, Caio César tenta chegar, toca de cabeça o zagueiro. Põe a bola para fora, o Gonçalo Pires é lateral para o Corinthians bater aqui na direita no campo de ataque. Garro tem pressa, o número 8 do Timão, vai deixar para quem é do ofício. Mateuzinho pega a bola para cobrança, se organiza o Timão para atacar. Garro tem a bola na direita, tenta o passe à frente, passa pelo Bidon. Vem tentando acompanhar aqui o Gonçalo Pires, tira a bola para a linha de lado, bate de perna esquerda e levanta a frente. Bem de cabeça, Mateuzinho ajeita para a grande área, vai partir para o goleiro. Muslera fica com ela dentro da sua grande área. 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
9: O que houve aí, Belotti?
11: Entrada mais forte do Breno Bidon, que recebe cartão amarelo. Estava pendurado de fora de uma eventual semifinal da Copa Libertadores da América. Breno Bidon, portanto, se o Corinthians avançar, estará de fora da semifinal do primeiro jogo, recebe o terceiro cartão amarelo. Duó.
9: 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Futebol inteligente do Brasil, juizão picando o jogo, hein, camarão?
12: Pois é, e assim, o Bidon um pouco inocente. O time do Estudiantes já tinha reclamado naquele primeiro lance em que o árbitro atrapalha, né, a jogada, o desenrolar dela, e tem um choque entre jogadores privilegiando o corintiano, né, machucando o jogador do Estudiantes. E agora o Bidon, ele primeiro toma uma entrada dura numa disputa e vai correr no espaço para tentar matar a jogada e entra com muita força, dando a condição de o árbitro ir lá amarelá-lo. Mas sim, é uma arbitragem que está condicionando o jogo contra o Corinthians.
9: Tem posse de bola Estudiantes aqui do lado esquerdo, mais uma falta, viu, Belotti?
11: Falta do Mateuzinho na disputa aérea, ele desloca o jogador do Estudiantes ainda no ar, era o Tuco Corrêa. Falta para a oportunidade que mais gosta o Estudiantes, com a bola no chão, viu, Marcelo? Do cobrança de bola parada, tá pronto para bater o Baltasar Rodrigues na minha esquerda.
9: Camisa 31 se prepara para a cobrança. Primeiros minutos de partida, já temos 5:15 da etapa inicial, 0-0, levando para os pênaltis. Qualquer vitória dá ao vencedor, ao ganhador, por qualquer placar, a vaga para a semifinal da Libertadores. Empatando, pênaltis aqui em Itaquera. Tem muito jogo. Levantamento lá dentro da grande área. Sobe de cabeça, tira Bidu, afasta para o timão. Ela volta aqui na direita, tenta Caio César, bloqueado pelo Baltasar. Tenta dominar. Escapou do primeiro, escapou do segundo na velocidade. Caio César puxa o contra-ataque. Por baixo chega a cobertura. Põe a bola para fora, joga para fora Alexis Castro. É lateral que favorece o Corinthians. Já batido, o árbitro deu falta. Levantamento à frente, Memphis vira o jogo. Na categoria, o holandês virando o jogo pro Bidu na esquerda. Vem avançando Memphis, o árbitro mandou voltar. Que bateu a falta, a bola rolando. E aí não pode. Hoje é dia, viu, Belotti?
11: E a arbitragem Comebol sempre favorecendo os times argentinos e prejudicando os times brasileiros. Agora o Muslera joga a bola para dentro do gramado. Vai tomar uma bronca do árbitro. Minha mão do céu. Paciência, torcedor.
9: É, não, escalaram incompetente, mais um. Esse aí é um dos piores, inclusive. Esse e o chileno. Esse aí é venezuelano, né?
11: Isso.
9: Está jogando o Corinthians aqui no campo de defesa, aqui dentro da grande área, domina Alan. Volta a bola para Hugo Souza. A bola passa por todos eles, vão chegando do lado esquerdo, Gustavo Henrique domina. Bate a bola, o zagueirão do Corinthians lá para frente, buscando a chegada do Memphis. Desvia de cabeça, a bola bate na zaga, volta. Insiste o timão, metade do campo, Bidon e Garros, os dois ali marcados. A bola pressionada, volta para a esquerda, Bidu. Tenta levar a marcação, está cercado, vai para o chão, é falta. Gizão não deu nada. Sai para o jogo Estudiantes, aqui na defesa de novo com Pires, ele leva a bola para o lado esquerdo, faz a bola chegar aqui na direita, para a esquerda para Palácios, Palácios na ponta, recebe de volta pela meia, marcado por dois, ele tira do Caio, solta o passe curto para Castro, Castro perde a bola, marcado Caio César, domina para Memphis, Memphis no corredor central, círculo central do campo, avança, agarra, acompanha, ele vai levando para a esquerda, entrada da área, por baixo, chega a marcação, Piovi tira. Tira na boa, Memphis fica caído, não houve falta, sai pro jogo outra vez o Estudiantes, lado direito Mancuso, ele toca a bola à frente, tenta brigar no carrinho, acaba perdendo a bola lá na frente, o jogador Piovi, a bola acaba voltando pro Timão na metade do campo. 7 minutos desse primeiro tempo, por enquanto no placar 0-0, Timão tem a posse de bola, fica com ela André Carrillo, mas aqui à esquerda, pertinho da linha central do campo, ele domina, gira a bola, e a torcida corintiana segue empurrando, trabalhando, impulsionando o Timão adiante aqui no campo de ataque, bola pela esquerda, lançamento do Bidon, ela cai aqui na frente, na ponta esquerda, brigou Bidu, a bola ficou sobrando por ali com o Mancuso que desvia, a bola vai fora. Ficou sentindo Bidu, a bola vai para a lateral, é apenas arremesso que favorece a equipe corintiana.
14: E assim, Dó, em se considerando que o Flamengo construiu uma grande vantagem e não vai desperdiçar a chance amanhã no Maracanã, são 3 brasileiros nas semifinais. Tudo que a Comembol quer, talvez ampliar o leque, né? Um Corinthians passar institucionalmente é péssimo negócio. Não que isso seja, né, um mantra, uma predisposição. Mas o Corinthians, para superar o Estudiantes, vai ter que ignorar a arbitragem. Ou se entrar na pilha, não vai conseguir jogar.
9: 8 minutos, 0-0, começo de jogo em Itaquera, o Timão tem a bola. Lado esquerdo, Bidu, ele pressionado na frente, deixa Memphis de primeira. A bola muito forte para o Bidon. Não alcança, a bola passa, vai para o Muslera, domina a frente da sua grande área. 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

0: campo de ataque. O Alan acelera um pouco a passada e é jantado, atropelado pelo Tuco Correa. Falta que favorece o Timão, Duó.
1: São jogados quase 9 minutos desse primeiro tempo aqui em Itaquera, por enquanto no placar 0-0. Tem falta o Corinthians aqui na metade do campo, campo defensivo, intermediária defensiva do Corinthians. Alan cobra curto, deixa para Carrídio, levanta a cabeça, sai para o jogo peruano do Corinthians, entregando na esquerda para Bidu. Bidu tentou um lançamento em profundidade para o Memphis, bem marcado. A bola quicou, enganou o zagueiro, Memphis chegou atrasado, vem com ele Pires. Vai com bola e tudo para fora, escanteio Timão.
0: Pires que salvou o companheiro de zaga dele, Santiago Nunes, que furou literalmente, foi tentar afastar a bola e não acertou em nada, deixando ela oferecida para o Memphis, que perdeu na corrida, não conseguiu alcançar e assistiu o Pires colocar ela para a linha de fundo. Escanteio, ponta esquerda, Rodrigo Garro na bola.
1: Esperança corintiana aqui em Itaquera, quase 10 minutos, é bola parada, bola alta, bola aérea, Gustavo Henrique está lá. Olha o escanteio, levantamento alto, aberto na entrada da área, puxado Gabriel Paulista pela camisa. Mas isso é muito pênalti, o juizão mandou seguir, Belotti.
0: É, fiquei com a mesma impressão de que é um puxão de camisa absolutamente claro, né? E que tem um impacto muito direto na movimentação do Gabriel Paulista. Tomou sem bola aqui o Caio César, com o Soto vai trabalhar no VAR, hein?
2: Inacreditável. O que o árbitro está fazendo hoje aqui em Itaquera é inacreditável. Ontem a gente já viu uma arbitragem condicionando o Boca e São Paulo no Morumbi. E o que o árbitro está fazendo hoje é inacreditável, assim. Inacreditável. A começar no primeiro lance, no primeiro minuto, com ele atrapalhando uma jogada de ataque. Mal posicionado, tomando más decisões. E ficou muito claro o agarrão na camisa do Gabriel Paulista. Se teve impacto para pênalti ou não, é uma outra questão. Mas que isso foi muito claro, foi.
1: Ai, ai, ai. Na sequência pisaram no pé do Caio César sem bola. Hoje vai ser dia. Jogo parado com falta para o Corinthians na sequência. Aqui, atenção, Corinthians vem para ataque. Pelo lado direito do campo se prepara Caio César para a cobrança. Memphis é quem se aproxima, bate curto. Vamos lá, Coringão. Bola com o Mateuzinho levantando na grande área. Subiu o Gustavo Henrique de cabeça, sobrou. Tentou virar, virou mal. Caio César, a bola foi para fora. Era o Carrídio. Ela vai para a linha de lado, já vi impedimento, aliás, na linha de fundo, é apenas tiro de meta para o Estudiantes.
0: Não vale nada no ataque corintiano, realmente o André Carrídio um pouco à frente, depois da bola escorada pelo Gustavo Henrique lá dentro da área. A Muslera jogou ela quase fora da área, sendo que o impedimento do Carrídio foi na pequena área. Ganhou 7 metros o goleiro do Estudiantes.
1: Relógio da Band News FM marca, você confere aí, 11,5 jogados, etapa inicial. Placar da Copa Libertadores da América, Band News FM aqui em Itaquera, Arena do Corinthians. Por enquanto está empatado, por enquanto pênaltis. Corinthians Estudiantes, 0-0, viu Aline?
3: Em jogo atrasado da 21ª rodada do Brasileirão, Botafogo venceu o Grêmio em casa por 3-2. Com este resultado, o Botafogo fica na 11ª colocação com 35 pontos e o Grêmio fora da zona de rebaixamento, mas com o mesmo número de pontos de Vasco, Internacional e Internacional. E o Mirassol tem apenas um a mais.
1: 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Avança o Estudiantes, bola pela meia esquerda, tenta avançar para frente, por aqui o Castro bloqueado. Ela bate, volta, volta outra vez para o time argentino. Fica com ela Joaquim Correa aqui na meia esquerda, volta para a intermediária, começa de novo. Entrega a bola para Castro, Castro recebe de volta pertinho do círculo central pela esquerda. Ele deixa a bola para o outro zagueiro Nunes, que retorna para o goleiro. Começa de novo Muslera aqui no campo de defesa, à frente da sua meia lua. O uruguaio bate na bola de pé direito, levantando a bola à frente, bem à frente. Bola muito longa, vem Gustavo Henrique. A para no alto, ela volta para Estudiantes, na metade do campo, a bola sobe, volta Gustavo Henrique, para novamente de cabeça, cai no Memphis, domina tirando do primeiro, rachando com o segundo, a bola vai explodindo, o Mancuso vai acompanhando, ela sai à direita, em lateral para o Estudiantes aqui no, na metade do campo, se prepara para bater Mancuso, Bruno Camarão 12,5, 0-0 e o jogo.
2: De pouco jogo, né? Estudiantes muito bem montado defensivamente, com o Tomás Palacios, né? Não outro Palacios, atacante lesionado, mas com um lateral muito alto, de mais de 1,90m, fechando o lado esquerdo, sempre com a participação do Joaquim Tobias Vargas, Burgos, perdão, pelo lado esquerdo. Então é uma dupla pelo lado esquerdo, protegendo os avanços do Mateuzinho e do Caio César, que foi o autor do gol do Corinthians no jogo de ida. Do outro lado também, o Matheus Bidu sempre monitorado e o Memphis tentando se movimentar, sair da referência, tentar fazer uma parede. Tô sentindo mais a falta da participação do Garro. Praticamente não pegou na bola o grande articulador do Corinthians até aqui.
1: Bidon tava no chão, tomou um tranco ali o camisa 7 do Corinthians.
0: E tá reclamando que foi inclusive um tranco para cartão amarelo, né? Porque o braço do Baltazar Rodrigues atinge a parte de trás da cabeça, próximo da nuca do camisa número 7 do Timão, que tá amarelado, por enquanto é o único do jogo.
1: Carrídio toca na bola,

0: Jogando aqui no campo de defesa do Corinthians com o Gabriel Paulista, ele devolve a bola ao peruano pelo setor direito. Vem Garro apoiando por aqui a saída de jogo. Vem para trás, o peruano volta a bola no Gabriel Paulista, tenta atrair o Estudiantes ao seu campo, Timão do Povo. Ele toca na bola para Gabriel, para Gustavo Henrique solta a bola mais à frente, aprofundando na esquerda para Bidu. Tenta passar pela marcação, não passa. Toca na bola, outra vez o Gonçalo Pires vai para linha de lado, a bola é mais um lateral que favorece o Corinthians. Já cobrado o arremesso, Gustavo Henrique tem a bola, volta para Alan. No centro da defesa corintiana, ele procura outra vez do lado direito, buscando o jogo, Gabriel Paulista aprofundando para Garro, à frente tem Mateuzinho, como se fosse um ponteiro, ele volta a bola, começa de novo, entrega para Gabriel Paulista, de lá para Garro, Garro vem buscar jogo no campo de defesa, vira o jogo, lá da direita, lá para a esquerda, campo de defesa, mata no peito Gustavo Henrique, 14:30, primeiro tempo, 0-0, Libertadores, quartas de final, jogo de volta, foi 1-1 na Argentina, Carrillo tem a bola do lado esquerdo outra vez, cercado, ele volta no zagueiro, começa outra vez Gustavo Henrique voltando para Alan, tá pressionado, ele vai para cima, tenta passar pelo Carrillo, o Carrillo deles, entrega para o Carrillo corintiano, ele toca na bola mais atrás para Gabriel Paulista, na frente, o passe ao Garro, o Rodrigo Garro quem domina, toca na bola na direita para Mateuzinho, o Corinthians roda a bola com categoria, vem Bidon, toca à frente, a bola toca no zagueiro e vai fora. De cabeça, Palácios põe a lateral. Lateral já cobrado aos 15 do primeiro tempo. Avançando para o ataque, Timão. Lançamento do Bidon lá na frente, muito forte para o Caio César. Recupera-se outra vez o time argentino. Levantamento ao ataque, tenta brigar pela bola por aqui. O Rodrigues não pega. Volta para Gustavo Henrique. De lá para a esquerda com o Bidu. 15 minutos vem Timão. Bidu pelo lado esquerdo, vai encarar o Mancuso. Toca pelo meio. O Memphis não estava lá. Passou por ele, tirou a defesa, a bola afastada pelo Palácios, cai de novo com o Timão aqui na direita, dá um passe atrás, Mateuzinho deixa para Gabriel, para Paulista, de lá para Carrillo, outra vez Gabriel Paulista é quem domina, deixa para Breno Bidon aqui na meia direita, ele rola curto ao seu lado, de volta para Gabriel Paulista que recolhe, já parte ao campo de ataque pela direita, pertinho da lateral do campo, travado pelo adversário, a bola vai para fora, é mais um lateral que favorece o time corintiano aqui na direita no campo de ataque, na marca de quase 15:45 já desse primeiro tempo, 0-0 por enquanto, penais para a definição do semifinalista, amanhã tem Flamengo em campo, Del Valle e Flamengo, jogo que você acompanha na Band News FM com Anderson Gonçalves amanhã à noite no Maracanã. O Flamengo tem a vantagem, uma grande vantagem contra o time equatoriano. Vem Corinthians outra vez, Gustavo Henrique pede a bola, Mateuzinho aqui na direita, ele segura um pouco o jogo, faz o passe para trás para Alan, cercado pelo Carrillo. O Guido Carrillo, ele vem com a bola dominada novamente, Alan pelo lado esquerdo, de lá para Memphis, está cercado, está marcado, Mancuso vem em cima, ele deixa a bola, Alan travado, a bola vai fora. Lateral para o time do Corinthians, outra vez aqui na esquerda, Matheus Bidu pega a bola para a cobrança, o Estudiantes não tem pressa, gasta um relógio, 0-0 no placar aqui em Itaquera, a Band News FM, aqui o futebol é notícia.
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0: Vem Corinthians para ataque, Gabriel Paulista lado direito, aprofunda o passe longo para o Caio César, tentou dominar, Mateuzinho não conseguiu, a bola passou por ele, foi para o goleiro Belotti.
2: Na boa tentativa do Corinthians aqui pelo lado direito, mas por pouco o passe acabou sendo mais longo do que deveria, ficou com ele o Muslera e vem Estudiantes.
0: Vem Estudiantes, lado esquerdo, trabalhando a bola, Correia entrega a bola, recebe de volta, a bola desviada, vai fora. Lateral de volta aqui para o time argentino, toca nela, o Estudiantes sai jogando aqui na intermediária. Fica com ela novamente Joaquim Correia, camisa 32, vira o jogo lá do outro lado para Núñez. Na zaga central, no campo defensivo do Estudiantes, ele rola ao seu lado para Gonçalo Pires. Pires toca na bola para a esquerda, chamando para o jogo lateral Palácios. Palácios é quem domina, vem descendo pelo setor esquerdo, aprofunda o passe é bom. Vem avançando para o ataque, Burgos tentou cruzamento, desvio, zagueiro do Corinthians, Gustavo Henrique. A bola volta, Burgos de novo, linha de fundo, travado, a bola desvia no Mateuzinho, não vai sair. Chega Gabriel Paulista e corrige para o Timão, deixando para Caio César, ele toca na paciência, Garro atropelado, falta pelas costas, falta cometida pelo Correia, é bola para o Corinthians.
2: No campo de defesa, para ajudar o Timão a respirar depois da primeira descida efetivamente perigosa do Estudiantes no jogo, o cruzamento que buscava ele, Guido Carrillo, Gustavo Henrique foi quem salvou, tem a posse o Corinthians, Dó.
0: Tem Timão de novo no campo de defesa, Alan pressionado na sua própria área, ele vira o jogo do outro lado, na esquerda Gustavo Henrique, de lá para Bidu, na banda do campo, na canhota, ele centraliza o passe para ninguém, a bola vem de graça para o Estudiantes, dominando Alexis Castro, toca a bola à frente e recebe de volta no pivô da intermediária, ele deixa a bola novamente aqui do lado, ficando com ela Palácios na esquerda, ele rola curto mais atrás, começa outra vez o time do Estudiantes com Pires, Pires para Núñez, Núñez recebe, tem Mancuso aberto na direita, ele segura e devolve para o zagueiro pelo centro, Garro acompanha na marcação, ele vem trazendo a bola pela esquerda, de volta fica com ela camisa 24 da equipe argentina, Palácios retorna, começa de novo com Pires, Pires faz o levantamento lá pro Mancuso na direita, bola muito forte, ele esquadra de cabeça de graça pro Bidon, mata no peito o Breno, vai avançando pelo Corinthians, tira o primeiro, vai avançando, tem muito papel picado naquela região do campo, ele toca mal, toca errado. Vem o Estudiantes de novo na contracarga. Guido Carrillo leva a bola pela meia esquerda, deixa a bola com o Burgos, sai da lateral, vem para meia, marcado, deixou de volta para Joaquim Correia. Guido Carrillo vai para a área, bateu de cabeça o time argentino. Ela fica de novo aqui na intermediária ofensiva com Palacios. Palacios volta, entrega a bola do outro lado para Nunes. Todo o time do Estudiantes no campo de ataque. A bola volta na sua intermediária para Gonçalo Pires. Pires toca na bola de novo do setor esquerdo para Palacios. Vem carregando o passe em diagonal, buscando a intermediária, o comando de ataque. Volta a Alan, tira para o Corinthians, ela bate e volta. Volta para o Estudiantes. Já temos 19 jogados aqui, quase 20 do primeiro tempo, 0-0. Estudiantes começa a ocupar o campo do Corinthians. Posse de bola para o time argentino. Novamente com ela, Gonçalo Pires pelo setor esquerdo. Ele deixa a bola do lado para Thiago Palacios. Volta a bola de novo para o camisa 14. Pires vem com ela no círculo central do campo, bem no corredor central. Ele lança bem à frente. Vem Alexis Castro, tirou do zagueiro, entregando o Guido Carrillo. Girou, tirou do Garro, vai levando na meia esquerda. Outro giro em cima do André. André Carrillo chegou, Garro também, os dois pintados. Ele vira no pivô, vira bonito. Entrega a bola lá pro lado direito, vem cruzamento. Mancuso travado pelo Bidu. Bidon tira, a bola bate e volta. O Estudiantes começa a cercar o timão em Itaquera. Posse de bola do lado esquerdo, Palacios. Rola curto à sua frente, deixando a bola para Baltazar. Rodrigues de novo na ponta para Burgos. Na esquerda prepara cruzamento, levantou. Segundo pau, a bola vai passando por todo mundo na grande área. Vai cair com o Mancuso do outro lado. Ajeitou para o bico da área. Rodrigues é quem domina. Na direita, fatia essa bola para a boca do gol. Desviou, passou por todo mundo. Caiu no Burgos do outro lado. Ele ajeita da esquerda para trás, começa com Palacios. Novo levantamento, segundo poste, passou por todo mundo. Tiro de meta pro Corinthians, Belotti.
2: E a ideia do cruzamento do grandalhão lateral esquerdo Tomás Palacios era inverter pro lateral do outro lado. Mancuso, que pisava dentro da grande área, pegou muito forte na bola, porque o camisa número 40 estava entrando livre para tentar completar. Ó,
3: o jogo tá bem ruim pro Corinthians, Duó. Mas bem ruim mesmo. Todo aquele ímpeto inicial já evaporou. Corinthians, ele força as jogadas em direção ao Memphis. O Bidu errando demais essa saída pelo lado esquerdo, ora tentando fazer uma paralela, buscando o Memphis, que não tem mais a velocidade de outrora, ora por dentro, mas em muitos momentos errando passe. Garro nulo, com e sem a bola não ajuda a defesa. O Bidon já está amarelado e torna-se um problema para o Corinthians, que já tem Carrillo e Alan no meio, dois jogadores menos combativos. O Alan até pega um pouco mais a bola, tem boa leitura de espaço, está conseguindo trazer às vezes o Corinthians um pouco à frente, mas muita deficiência ofensiva. Falta criatividade, falta gente capaz de decidir. Falta o Yuri Alberto.
0: Falta. Cadê ele, hein, Belotti?
2: Ele teve uma fibrose na recuperação da lesão muscular que ele tinha na coxa, ou seja, regrediu bastante, né, nesse processo. Deve voltar só depois da data FIFA.
0: Para o ataque, o time do Corinthians, novamente o Gustavo Henrique. Mateuzinho pede na direita, ele prefere o lançamento à frente, na esquerda. Tenta matar por ali, saindo jogando o Bidon, a bola bateu na zaga, bateu na mão do zagueiro. É falta para o Corinthians e de bola parada, em bola parada, o timão vai chegando.
2: Boa oportunidade para cruzamento, essa quase na extensão do bico da grande área pelo lado esquerdo, numa linha, né, que estica-se até a linha lateral pela mesma faixa do gramado. Rodrigo Garro está pronto para fazer a cobrança, Memphis por ali também, Duan.
0: Atenção, falta para o timão, para o gol à nossa direita, para o gol da estação, Arthur Alvim. 22, metade do primeiro tempo já foi. Daqui a pouco a pausa para hidratação aqui em Itaquera. É bola parada a favor do Corinthians. Gabriel Paulista na área, Gustavo Henrique também, André Carrillo, Caio César, Matheus Bidu, todo mundo lá na entrada da área. Até o Bidon tá por ali. Ele vai para meia lua da grande área. Memphis e Garro posicionados para a batida na esquerda. Memphis bate com veneno direto na rede pelo lado de fora. Tiro de meta para o Estudiantes, relógio Bandirinhos FM, marca, você confere, 22:40, etapa inicial. Placar Bandirinhos FM da Copa Libertadores da América, quartas de final, jogo de volta aqui em Itaquera. Por enquanto está empatado, Corinthians e Estudiantes 0-0, Aline Panelli.
4: Hoje mais cedo a LDU venceu Palmeiras por 3-2 no tempo normal e nos pênaltis o Verdão conseguiu a classificação a mais uma semi da Libertadores por 4-3. Vai enfrentar o Fluminense na próxima fase, já quem passar de Corinthians e Estudiantes vai encarar o vencedor de Flamengo Independiente Del Valle.
0: 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Pausa para hidratação aqui em Itaquera, pausa para análise na Band News FM. Bruno Camarão há pouco indicou os problemas. O negócio é se tem solução, Camarão.
3: É difícil imaginar a grandíssima solução, mas se esperava, Duó, antes do pontapé inicial, um jogo mais competitivo, lutado. são equipes muito parecidas, né? Assim como foi Corinthians e Rosário Central. Dois confrontos, coincidentemente, com argentinos. Corinthians passou graças a um gol, né? Do Bidon, numa cobrança de falta do Memphis. Ainda vivia-se aquela polêmica. O Memphis vai e volta, assina contrato, entra nos minutos finais e consegue ser participativo. Hoje é um Memphis como titular e um Corinthians que aciona pouco o Caio César, né? Falando de falta de jogadores com potencial decisivo, o Caio decidiu o jogo lá em Buenos Aires. E é um jogador que talvez possa ser participativo dessa maneira, né? Recebendo no corredor pela direita. Mas há um bom monitoramento com o Tomás Palacios, o gigantão, camisa 24, pelo lado esquerdo. E o Burgo, que é um jogador com característica também defensiva. Sem a bola, trabalha demais. No meio, é um Memphis isolado, sem a presença do Bidon, sem a presença do Garro. Se o Corinthians não conseguir associar esses caras, vai ficar muito difícil. Quem sabe numa bola parada. O problema é que o Estudiantes também é muito forte nesse tipo de jogada.
0: A Fiel acorda de novo em Itaquera. Jogo retomado nesse momento com tiro de meta para a equipe do Estudiantes. 24 minutos, 0-0, levantamento ao ataque, sobe de cabeça Gustavo Henrique, tenta brigar, mas ficou pelo caminho, a bola sobrou, tenta Burgos chegar, Gabriel Paulista corta, ela volta para o Estudiantes, a batida para o gol, muito forte do Piove, a bola vai por cima, era o Rodrigues. Tiro de meta para o Corinthians.
2: Se precipitou o atleta do Estudiantes quando viu que tinha o mínimo de espaço na entrada da grande área, resolveu bater o gol de qualquer jeito. Pega muito embaixo, primeira finalização da equipe argentina na partida, longe, longe da meta do...
0: 25 minutos do primeiro tempo, 0-0. 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
0: Aí vem Estudiantes, outra vez aqui do lado direito. Uma chegadinha do Bidu em cima do Piove. A bola volta aqui na intermediária defensiva da equipe argentina. Já passa para o ataque. Pires entregando a Palacios, volta para o goleiro. Começa de novo com o Muslera. Sai o uruguaio, goleiro de muitas Copas do Mundo. Bate na bola de pé direito, levanta para ataque. Bola muito longa no peito aqui do zagueiro corintiano. Alan, vem o volante, fatia essa bola para metade do campo. Vai subir de cabeça para ajeitar por aqui Piove. Toca adiante aqui para o Correia. Mais à frente para Burgos, está aberto na ponta esquerda. Pediu, recebeu. Correia vem por dentro. Vai para a grande área Guido Carrilho, ele passou do Mateuzinho, vem na cobertura para cortar a zaga corintiana, vem o Alan na cobertura, põe fora em escanteio, Belotti.
2: É o primeiro para o Estudiantes da partida, pela ponta esquerda, Alan fez a cobertura depois que o Mateuzinho não conseguiu fazer o corte. Hugo Souza bate palma, tenta levantar o ânimo da defesa corintiana, que não tem ganhado muitos duelos ultimamente.
0: Não tem pressa o Estudiantes. Vai levando o jogo já com 26 minutos do primeiro tempo, 0-0 por enquanto, pênaltis aqui em Itaquera. Se prepara para a cobrança do escanteio o time argentino, Tobio Burgos. Vai jogar essa bola lá dentro da grande área. Tem 5, 6 jogadores de vermelho e branco dentro da área corintiana. Fica ali o Guido Carrilho, perigosíssimo. Vai lá para a grande área o zagueiro Núñez, também o Gonçalo Pires. Teve empurra lá dentro, envolvendo o Garro, né, para variar.
2: É, ele ficou caído com a mão no rosto, disse que foi atingido. Vale lembrar que no gol do Estudiantes, o Corinthians teve 4 jogadores caindo antes da primeira cabeçada que terminou na bola na rede. Agora sim a cobrança, boa.
0: Vem bola para a grande área, trocou o cobrador.
2: Falta,
0: sai da bola
2: azar, Rodrigues.
0: Rodrigues vai para a cobrança, ele é destro, Burgos canhoto, deixou o caminho ali. Vai para a cobrança do escanteio, bola alta na área, subiu de cabeça, o time argentino põe fora, muito fora. A arbitragem acho que já tinha marcado uma falta de ataque até, né, Belotti?
2: Exatamente, o puxão de camisa na disputa com o Gabriel Paulista. O Carrilho foi quem cortou essa bola e levou a pior, né? Ele fica caído ali do lado de fora do gramado. A bolada foi muito forte no rosto do Carrilho, que apareceu ali na primeira trave para tirar. Posse do Corinthians.
0: Vai sair jogando o timão com falta aqui dentro da sua grande área. Hugo Souza pega a bola para a batida. Vai voltando só agora o André Carrilho, o peruano. Nesse primeiro tempo que já vai passando, chegando a 28 minutos. Time argentino sobe bastante aqui para sair, para fazer a pressão na saída de jogo corintiana. Bola de novo com o Mateuzinho. Mateuzinho para Paulista. Gabriel Paulista puxa. Entrega a bola. Mateuzinho na direita de novo. Ele pode aprofundar lá na frente. Manda para o Memphis se virar. A bola é muito longa. Chega no Palacios, que de primeira escora. De perna esquerda levanta para o ataque. André Carrilho subiu, mas já subiu pressionado. Perdeu no alto. Ela volta para o timão. Caio César na direita. Cavadinha muito forte. Memphis não vai chegar. Bola muito longa, errada, vai pro goleiro. Tranquilidade total para a Muslera, que fica com ela. 28 minutos, 0 a 0. Vem outra vez o Estudiantes sem pressa, caminhando com a bola dominada. Vem com ela Nunes. Deixa a bola para Pires. Pires volta no goleiro. Começa de novo Muslera. Tem Pires do lado. Ele segura do lado direito. Tá passando Nunes aqui, o zagueirão. Jogadores, os zagueiros, os alas vão lá para frente. Lançamento cumprido lá para ataque. Palacios aparece na ponta esquerda. Ele toca de cabeça pro meio para ninguém. Alan quem domina. Deixa para Bidon. Está apagado. Tentou dominar, não conseguiu. Errou também. Volta pro Garro. Deixou passar. Caiu no Bidu. Bidu ajeita de primeira para Rodrigo Garro. Meia esquerda. Lançou na frente pro Caio César. Rachou com o zagueiro. Bateu nele por último. Vai saindo. Em lateral para o time argentino, lá na direita, paralelo à sua grande área. Vai sair para o jogo, Estudiantes de La Plata. 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
0: O jogo tá parado, Estudiantes vem para ataque, Mancuso tenta o levantamento cumprido lá para frente, vai tentar dominar, Joaquim Correia por dentro, Guido Carrillo pedindo o comando, vai levando Correia por baixo, chega a marcação corintiana. Põe a bola para fora de campo mais uma vez, Gabriel Paulista estava na sobra ali na cobertura, pôs a bola para a linha de lado, é mais um lateral que favorece o Estudiantes na ponta direita. Mancuso pega a bola para a cobrança, ele se prepara para bater essa bola lá dentro do tumulto, vai jogar essa bola lá na área corintiana, chegando lá na boca do gol, zagueirão, levantamento cumprido, sobe de cabeça, Gustavo Henrique afasta, tava o Galexis Castro por lá, ela bate e volta, Nunes de cabeça, rebate outra vez também o time corintiano com ala, a bola bate e volta, só dá Estudiantes, a bola tocada na ponta esquerda, vem Burgos de novo, vai para cima do marcador. Marcador passou pelo Mateuzinho, vem Alan na cobertura, toma ali a frente, até que a bola saia pela linha de fundo em tiro de meta para o Corinthians. Relógio da Band News FM marca, você confere, 30 minutos, etapa inicial. Placar da Band News FM da Copa Libertadores América, aqui Itaquera. Quartas de final, jogo de volta, por enquanto pênaltis, Corinthians e Estudiantes. 0 a 0, Aline.
4: Hoje, mais cedo pela Sul-Americana, o Atlético Mineiro eliminou o Santos em casa. Venceu por 4 a 2 e na disputa dos pênaltis 3 a 1, chegando à semifinal da competição.
0: 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Corinthians sai para ataque na esquerda, Bidu deixa a bola para Memphis na meia esquerda, devolve no lateral, partiu à frente para receber, Bidu devolveu, Memphis vai para cima, escapa, falta dura em cima dele, juizão deu lateral, é isso mesmo Belotti?
2: É, ele deu lateral, entrada no carrinho lateral, né, mais lateral carrinho do que propriamente o que deveria ter sido marcado, Santiago Nunes, viu levantando Memphis.
3: Inacreditável a arbitragem, inacreditável. Quer dizer, inacreditável não, dá pra crer em tudo.
2: É porque o que a gente acha, a gente não pode falar, entendeu, Camarão? Então a gente fala inacreditável.
3: Foi uma falta clara, clara no Memphis, clara, falta pra amarelo.
0: Olha o Corinthians chegando, Bidu, levando na ponta esquerda, vai pra cima do Mancuso, o Corinthians se aproxima da área, Memphis dominou dentro da área pela esquerda, esperou alguém chegar, ninguém chegou, ele virou pra um lado, virou pro outro, Garro pra Bidu na área, entrou, bateu, defendeu, o goleiro voltou, Bidu põe fora! Já vi impedimento, impedimento marcado, jogo parado.
2: Fiquei com a mesma impressão do assistente número 1, Jorge Urego. Na boa trama do Corinthians pelo lado esquerdo. O Memphis segurou ao ponto certo, não mais ou menos do que deveria na hora de fazer o passe para o Bidu. No entanto, estava um pouquinho à frente o lateral esquerdo, que até bateu, tentou o rebote, mas nada disso valia.
0: Camarão, o jogo, passamos de 32 minutos, 0 a 0, Camarão.
3: O jogo já esteve pior para o Corinthians. Talvez as coisas tenham equilibrado um pouquinho. Estudiantes, né, não ousa também muito no comando de ataque, porém o Corinthians, quando tem a posse, comete muitos equívocos, tem dificuldade para construir. O Alan realmente é o cara mais lúcido do Corinthians com a bola nos pés. Falta jogo do Garro, falta jogo do Bidon. Corinthians depende muito da dupla Bidu e Memphis. As melhores coisas até aqui foram quando o Bidu e o Memphis conseguiram se aproximar, só que é muito pouco. Olha, mais um passe errado do Garro. Aí fica difícil.
0: Posse de bola para Estudiantes de graça. Guido Carrillo chega, chega. Gabriel Paulista por trás, dá um bico na bola para fora do campo. Lateral para Estudiantes lá pela direita. Se prepara para a cobrança. Bate rápido o time argentino. Mancuso toca na bola, voltando para Piovi. Piovi toca na bola para a quarta zaga. Vem buscar jogo novamente aqui. O Pires. Pires toca à frente, deixando para Correia. O passe aberto para Burgos. Chega primeiro, toca na bola, voltando. Recuando, entregando a bola para Palacios. Palacios para o goleiro Muslera. E o Corinthians sobe o time. A marcação se adianta. Regido pelo Fernando Diniz aqui à beira do campo. Muslera bate na bola. Levanta para Palacios aqui na esquerda. Conseguiu tocar de cabeça nela. O Alexis Castro. A bola passou por todo mundo. Recuada pelo Mateuzinho. Vai pro para o Hugo Souza, que quebra de pé direito, levanta para o meio do campo, Caio César vai buscar, lá no alto ele perde para o Alexis Castro, ela volta, Gabriel Paulista ganha, mais alto, ela retorna, Piovi ajeita de cabeça, Guido Carrídio recebeu do Gabriel, girou e tocou mal, no pé do Mateuzinho, ele insistiu, ganhou, recuperou, Joaquim Correa, leva na ponta esquerda, perto do bico da área, contra o Carrídio, Carrídio na experiência, tira para o timão, deixa a bola para Mateuzinho, de lá para Caio César na direita, ele puxa para o lado e erra, na sequência Alexis Castro põe fora, é lateral para a equipe corintiana bater na direita, campo de defesa, você está na Band News FM e aqui o futebol é notícia.
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0: Sai para o jogo Timão, metade do campo, Memphis tem falta para bater, já tomou a frente rapidamente ali Gonçalo Pires para evitar uma cobrança rápida, ele tinha que tomar cartão amarelo por isso. Arbitragem absolutamente argentina aqui em Itaquera. Uma coisa vergonhosa. Posse de bola para o time corintiano. Recuperação de bola do Gabriel Paulista, virando para a quarta zaga para Gustavo Henrique. De primeira na ponta esquerda para Bidu. Ele vai encarar o Mancuso, preferiu voltar. Começa de novo o Timão. Meio campo absolutamente vazio. Levantamento feito do Gabriel Paulista, do Gustavo Henrique lá para a direita. Garro subiu, marcado. Chega de cabeça novamente para tocar a bola para fora. O Burgos é apenas lateral para o Timão. Na direita, campo de ataque. Bate rápido o Mateuzinho, voltando para André Carrídio. Ele recebe na linha central do campo, deixando para Garro bem aberto pela direita. Ele volta a bola para André Carrídio. Tem do lado dele Alan pelo setor esquerdo. Ele volta a bola de primeira. Caio César para Alan, escapa do primeiro, vem na força, escapa do Guido Carrídio, atravessa o campo para a esquerda, faz a bola chegar ao Bidu, Memphis está impedido, vem chegando agora na meia esquerda, ninguém se apresenta pelo meio, Garro agora chegou, bola de novo invertida do Alan, lá para a direita para André Carrídio, se movimenta o timão, Caio César vai para a área, vem André Carrídio, cortou para o pé esquerdo, deu no gol, passa por cima do gol, vai fora! Perto, muito perto, perto demais, mas não entrou, raspando o travessão, Belotti.
2: É a primeira tentativa dos meio-campistas do Corinthians de se aproximarem da área, mais próximos do gol, que é o que o Timão busca ainda nesse primeiro tempo. Boa finalização do Carrídio com a perna esquerda, que não é a preferida. Passou perto, perto no travessão do Muslera, mas não entrou. 0-0,
0: do 0-0, 35 do primeiro tempo, Palácio fazendo fila aqui pela direita, mas o campo acabou, ele faz... Opa! Ele deu um carrinho no Diniz, rapaz. Que isso, Belotti?
2: É, agora o negócio fica um pouco mais feio dentro de campo, né? Empurrão, trombada. Mas o que acontece? Realmente a bola tinha saído. O Palácio tinha se atrapalhado e a bola tinha ultrapassado a linha lateral. Só que o Diniz também estava fora da área técnica e colocou o pé na bola. E aí os dois errados, né? O Diniz e o Palácio que veio no carrinho, atingiu o lateral, atingiu o técnico do Corinthians, que já foi jogador.
3: O cara com mais de 1,90m fazer esse papelão de simulação, não dá, né?
0: Ridículo. Sai para ataque o Corinthians de novo. Garro na ponta direita. Vamos lá, Coringão. Ele corta no pé esquerdo, tenta cruzamento. A porta fechou rápido. Ele foi lento na jogada. Deixou para André Carrilho de primeira. Lá para o Mateuzinho. Puxou, levantou para a área. O zagueiro corta. A bola sobe, vai para dentro da área ainda. Mergulha de cabeça. Piovi corta o volante. Cai no Guido Carrilho, que ajeita mal de cabeça. Corinthians sobe o time. 36 minutos do primeiro tempo. 0-0 por enquanto. Pênaltis aqui em Itaquera. Gustavo Henrique tem a bola, deixando na quarta zaga para o centro da defesa. Gabriel Paulista. De lá para André Carrilho, mais à direita, metade do campo, ele passa o ataque, tá marcado, cercado pelo Joaquim Correa, deixa ao lado para Breno Bidon. Bidon solta o passe curto pro peruano, que para, faz o break, devolve no Bidon, respira o Corinthians. Bidon tem a bola, pode inverter pro lado esquerdo, tá aberto lá o Mateuzinho, o Matheus Bidu, ele volta a bola para Gabriel Paulista, de lá para Gustavo Henrique, de pé para pé, o timão trabalha. Matheus Bidu voltando pro zagueiro, ninguém por dentro, recolhe a bola novamente o zagueirão corintiano, soltando para Gabriel Paulista, na marca de 37, ele vira o jogo da direita à esquerda para direita, bola com o Mateuzinho, vem Bidon buscar, chega primeiro, pisa na bola, volta, começa de novo com o Gabriel Paulista, no corredor central, defesa corintiana, ele pisa na bola, chama o Guido Carrídio pra frente, ele prefere o tapa de lado pra Alan, ele aprofunda a bola até a direita pra André Carrídio de primeira, pra Garro, Garro domina, ajeita e dá no Mateuzinho de primeira, caiu César Memphis por dentro, caiu no mano, levou, bateu no meio da meta, tá lá o Muslera pra pegar, Belotti!
2: Mas é o Corinthians entrando no jogo, duas finalizações mais perigosas dos últimos 5 minutos, e essa depois de uma boa trama pela direita, de pé em pé, tabelinha, até ela chegar o Caio César, que até fazia tudo certo, até o momento da finalização, bateu fraco e no meio, sem trabalho para o Muslera.
3: Excelente trama, excelente. A finalização do Caio foi ruim, é verdade, mas a jogada toda foi muito bem construída. Participação dos zagueiros, Carrilho chapando muito bem, Mateuzinho, Garro. O jogo fluiu quando o time se aproximou. Esse é o time da aproximação, né? Não tem totalmente o DNA do Diniz, mas ainda há resquícios de uma identidade desse cara, que pegou esse bonde aí problemático com várias crises administrativas e está tentando solucionar. quando se aproxima, sai coisa boa.
0: Joga novamente o time argentino, outra vez o Estudiantes tem a bola, entregando aqui o Pires para Palacios, Palacios na esquerda já no ataque, lançamento à frente para o Guido Carrilho, estica a perna, ganha a parada, Joaquim Correia, lança agora sim para Carrilho, entrada da área, deixou à frente, Burgos girou, tá na área, ajeitou, Carrilho bateu, bateu no zagueiro, sobrou, de qualquer jeito, Bidu dá um balão para cima, ela cai no goleiro. Deixou escapar, a bola passou pela linha de fundo, mas já havia impedimento, né, Belotti?
2: Impedimento, impedimento do Tobio Burgos aqui, aberto ao lado esquerdo, no início dessa jogada, né? Antes dele driblar e rolar para trás para a finalização do Guido Carrilho. Então, o susto do torcedor corintiano não foi concretizado, não valia nada.
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0: Amanhã, Maracanã, tem Flamengo em campo em busca de mais uma classificação para mais uma semifinal. Quem passar aqui pega o Flamengo, Independiente Del Valle, Maracanã. Anderson Gonçalves conta o jogo para você amanhã no microfone da Band News FM. Posse de bola para a equipe argentina, novamente vem pelo lado esquerdo Burgos, com muito espaço. Ele leva a bola da defesa ao campo de ataque, Mateuzinho encosta, ele aprofunda o passe para Joaquim Correia, vai levar Joaquim Correia, ponta esquerda, está marcado na entrada da área, o passe errado. Vem no pé do Breno Bidon, aliás do Rodrigo Garro, que puxa o contra-ataque, não tem velocidade, deixa para Caio César, vai no mano contra o Palacios, meteu na frente para passar, foi puxado, falta pro Corinthians, é para cartão, Belotti.
2: Finalmente, levou hasta amarelo para alguém que veste vermelho e branco, é o Tomás Palacios, lateral esquerdo, que substitui o suspenso pelo acúmulo de amarelos, Benedetti, que nem viajou ao Brasil. Amarelo primeiro do jogo para o Estudiantes, segundo da partida, Tomás Palacios, também pendurado, se o Estudiantes avançar, não enfrenta muito provavelmente o Flamengo na cena.
3: Nem discussão, né? Caio César na velocidade já ganhava do lateral esquerdo, o grandalhão precisou apelar, falta de uma projeção de ataque, amarelo justo, porque o assistente também agiu, né? E levantou o instrumento para mostrar que houve a infração no corintiano.
0: Tava na cara dele, portanto subiu mais um cartão amarelo, Yelum Seguros, a marca oficial da arbitragem do futebol brasileiro. 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Matheus passou da bola por aqui. Aliás, o Garro, quem vem é o Memphis. Pra batida de pé direito, levanta o ataque, desviou de cabeça. Gabriel Paulista passou longe. À direita do gol, em tiro de meta para o Estudiantes. Relógio da Band News FM marca, você confere. 40 minutos, quase 41. Primeiro tempo de jogo aqui em Itaquera. Copa Libertadores, quartas de final. Jogo de volta da Band News FM, você acompanha. Lá foi 1-1, aqui 0-0. Corinthians e Estudiantes, Aline.
4: Hoje, mais cedo, pelo Campeonato Espanhol, o Barcelona atropelou o Racing Santander. Fez 7-2 com hat-trick do Rafinha. 3 gols do brasileiro e teve gol do Gabriel Jesus também, que saiu do banco, entrou no segundo tempo e balançou a rede.
0: Barcelona tá atropelando todo mundo lá na Espanha nessa temporada. O negócio lá, o time do ano não é o Real Madrid, não, é o Barcelona. Posse de bola para a equipe do Estudiantes aqui no campo de defesa. Vem com a bola dominada novamente, Pires para Núñez na direita. Ele tenta o lançamento cumprido lá na frente. Tentou aparar a jogada e aparou bem, saiu para o jogo. Levantamento feito lá do Piovi, lá no desvio, na entrada da área. Providencial, Mateuzinho recua para o goleiro. Tava chegando lá o Burgos, a bola recuada para o Hugo Souza, que sai com ela. Entrega a bola para Matheus Bidu, Bidu toca na bola para Breno Bidon. Os dois tramando pelo lado esquerdo, volta tudo. Gabriel Paulinho, Gustavo Henrique, aliás, deixando com o Alan. Dentro da área, o passe é vertical. Domina, Garro, ajeita para o Carrilho, travado, chega atrasado, perde a bola. Vem atrás dele Gonçalo Pires, o zagueiro. Ajeitou para Mancuso, vai para a área, cruzou no meio, bateu no zagueiro. Sobrou na entrada da área, o Burgos bateu para fora! Uma pedrada da entrada da área sozinho. Apareceu o Alexis Castro lá na área. A bola sobrou e o camisa 17 acerta um canudo. Mas ela foi fora, viu, Belotti?
2: A melhor chance no primeiro tempo, indiscutivelmente, é do Estudiantes. Jogada lá pelo lado direito, cruzamento rasteiro do Tuco Correa. O Gustavo Henrique desvia, mas não afasta. E ela sobra na entrada da grande área para o Burgos. Muito, muito perto da trave direita do Gus Souza, mas não entrou.
3: Só saiu a jogada porque o Garro errou no meio de campo. De novo, né? Lance que não pode ser desperdiçado pelo meio-campista corintiano. Era o contra-ataque do contra-ataque. O Corinthians tinha a possibilidade de acelerar. E ele erra um passe bobo, básico, pro Carrilho. Que aí não pôde para a disputa. e o Estudiantes conseguiu atacar pela direita.
0: Vem Timão, Caio César, 43, primeiro tempo, o Corinthians avança pela direita, Caio César perde campo, muito bem marcado pelo Alexis Castro, deixa pra Carrilho, não tem tanta velocidade, largou o cotovelo em cima do adversário, caiu no Caio César, ponta direita, cruzamento do Mateuzinho, Memphis passou da bola. Cai na grande área, rebate novamente, o Nunes manda à frente. Ela bate, volta pro Corinthians, passe errado aqui do Gustavo Henrique pro Gabriel Paulista. Ele devolve para Gustavo Henrique, GH13. O melhor atacante do Timão é o zagueiro corintiano. Recebe de volta aqui na intermediária, Alan para André Carrillo. Carrillo domina aos 43 do primeiro tempo. Tá espetado o Mateuzinho, vem o lançamento para ele na ponta direita. Estica a perna, domina, mas a bola escapa dele. Vem na sequência, Palacios, derrubado, é falta. Falta para o Estudiantes aqui na defesa. 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
0: Posse de bola novamente aqui para o time do Estudiantes, que não tem pressa nenhuma, Belotti.
2: É aí o Guido Carrillo, ele está ali tentando mostrar para o árbitro que tem um sangramento possivelmente no rosto dele, né? Há pouco ele foi atingido pelo Carrillo, ficou rolando ali pelo André Carrillo, na disputa de Carrillo. E aí o argentino centroavante da equipe do Estudiantes está tentando provar para o árbitro que o peruano do Corinthians merece um cartão amarelo. E com isso a equipe visitante vai ganhando tempo.
3: Porque o Gabriel Paulista foi para cima do Carrillo e foi falar, ó, o do Estudiantes. Tipo, não vai pesar pra cima da arbitragem. E ele falou, não vou te deixar crescer pra cima do cara. E aí teve esse confronto dentro de campo.
0: O Estudiantes avançando para ataque, 44, tá acabando o primeiro tempo, por enquanto 0-0, por enquanto pênaltis em Itaquera. Vem Timão, Rodrigo Garro lança Memphis, muito forte, ele vem disparada na ponta esquerda, vai chegar primeiro que o zagueiro. Protegeu, deu um chega pra lá nele, foi puxado, seu juiz, é falta! Pra cartão amarelo, Belotti!
2: E agora foi bem o Memphis, foi pra tirar 10, a jogada do camisa número 10 do Corinthians, que ganha na velocidade e no corpo do Gonzalez Pires, joga longe na dividida ombro a ombro o zagueiro da equipe do Estudiantes, que depois apela, puxa o Memphis Depay, terceiro amarelo do jogo, mais um pendurado, Gonzalez Pires não joga uma eventual semifinal.
3: O famoso bate na massa, né? E o Memphis, ele pediu a bola na profundidade, o Bidon deu e ele conseguiu chegar, jogou o ombro para cima do adversário, ganhou a frente e só parou porque foi puxado o amarelo justo.
2: Mais dois, Dó.
0: Subiu o cartão amarelo e Elon Seguros. 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Bola para a área, cruzamento feito, a zaga tirou, voltou no Gabriel Paulista. Volta a bola na boca do gol, acabou se jogando ali o Gustavo Henrique. Arbitragem não deu nada, na sequência a bola recuada do Mateuzinho para o goleiro, Hugo Souza fica com ela, você está na Band News FM e aqui o futebol é notícia.
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0: Tá terminando o primeiro tempo. 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
0: Posse de bola para a equipe corintiana novamente aqui no campo de defesa. Sai para o jogo o Alan. Toca na bola para Gustavo Henrique. De lá para a esquerda para Bidu. Bidu trabalha, segura, arbitragem para o jogo e encerra o primeiro tempo em Itaquera. Corinthians 0, Estudiantes 0. Carinha de pênaltis em Itaquera na Band News FM. A bola não para. Aí vem Aline Fanelli.
4: É, nada de gols. Corinthians e Estudiantes vão empatando por 0-0. Na ida foi 1-1. Daqui a pouquinho tem todo o segundo tempo para você. Pelo placar de agora, mais pênaltis. Mas vamos acompanhar. Agora você fica com 10 minutos de informações da sua cidade e região.
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22: Já estão em vigor as novas regras que criam incentivos fiscais para a instalação de data centers no Brasil. O presidente Lula sancionou nesta terça-feira o projeto de lei que cria o regime especial de tributação para serviços de data center, o REDATA. O programa busca estimular a instalação de centros de processamento de dados voltados principalmente à computação em nuvem e à inteligência artificial. Entre os benefícios está a suspensão por 5 anos de tributos na compra e importação de equipamentos. As empresas habilitadas poderão ter suspensa a cobrança de imposto de importação, PIS/COFINS, PIS/COFINS importação e IPI. Cumpridas as exigências do programa, a suspensão vai ser convertida em isenção definitiva. O tributarista e sócio do Carvalho Borges Araújo Advogados, Guilherme Peloso, explica a importância do benefício para o setor.
23: O principal desses insumos são placas de processamento de dados importadas, nas quais a carga de tributação na importação representa aproximadamente 65% do seu valor aduaneiro. Desses 65%, aproximadamente 47% são tributos federais.
0: Para receber os incentivos, as empresas terão de cumprir uma série de contrapartidas. Pelo menos 10% da capacidade de processamento, armazenamento e tratamento de dados deverá ser destinada ao mercado brasileiro. As empresas também terão de investir no país o equivalente a 2% do valor dos produtos adquiridos com o benefício. Os data centers ainda deverão cumprir critérios de eficiência no consumo de água.
1: Corinthians e Estudiantes vão empatando por 0-0 em Itaquera. O jogo de ida foi 1-1, placar que leva a decisão para os pênaltis. Hoje, mais cedo, a LDU venceu o Palmeiras no tempo normal por 3-2, mas foi derrotada. O Verdão conseguiu a classificação nas penalidades por 4-3, então uma das semifinais brasileira, Palmeiras e Fluminense. Ainda temos a possibilidade de outra semifinal brasileira, porque amanhã tem Flamengo Independente Del Valle com transmissão da Band News FM. O rubro-negro venceu a partida de ida fora de casa por 2-0 e pode até perder por um gol de diferença. Daqui a pouquinho tem mais de Marcelo Duó, Bruno Camarão e Lucas Belotti aqui na Band News FM.
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1: Hoje, mais cedo, pela Sul-Americana, o Santos tinha uma vantagem de 2-0 do jogo de ida contra o Atlético Mineiro, mas foi eliminado. O Galo venceu por 4-2 no tempo normal, o último gol, inclusive, já nos minutos finais. E nas penalidades, o goleiro Gabriel Delfim pegou 3 batidas da equipe do Santos. A primeira do Gabigol, a segunda do João Schmidt e a quarta do Arthur. Portanto, o Atlético Mineiro classificado para a semifinal da Sul-Americana vai aguardar o adversário que sai do confronto entre Torque e Cienciano, que jogam amanhã às 9h30 da noite. O Cienciano venceu a ida por 2-0. Uma semifinal definida, Boca Juniors, que eliminou o São Paulo ontem, e Vasco da Gama. Em 45 segundos, Marcelo Duó está de volta para comandar o segundo tempo de Corinthians e Estudiantes, direto de Itaquera.
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3: Estamos de volta, meus amigos e amigas da Band News FM. Corinthians voltando a campo neste momento. O Estudiante já estava batendo bola lá. 0 a 0. Agora 45, 50 minutos. Para a gente conhecer se vamos aos pênaltis ou não aqui em Itaquera. Para classificação de mais um semifinalista da Copa Libertadores da América. Sem mudanças aparentes, né, Belotti?
5: É, os dois times são os mesmos da primeira etapa, viu, Duá?
3: Que mude a postura um pouquinho, meu caro Bruno Camarão. O Corinthians terminou até bem o primeiro tempo, né?
6: Terminou bem melhor do que começou. Os primeiros minutos foram bem complicados, Duá.
3: Apita o árbitro, começa o segundo tempo em Itaquera! É o jogo da vida. Corinthians e Estudiantes, Copa Libertadores, o Timão tentando voltar a uma semifinal 12 anos depois. Bidu pelo lado esquerdo põe à frente para Memphis, tentou girar, tentou marcar por ali, chegou marcado por ali contra dois, tira Núñez, afasta, ela volta, Carrilho escora de cabeça, escora mal, volta Mateuzinho, vai rachar, conseguiu ganhar, chegou primeiro, a bola espirra e volta pro campo de defesa do Corinthians. Carrilho domina, outra vez com a bola aqui do Carrilho, centroavante do Estudiantes, toca na bola para a esquerda, vem com ele Palacios, Palacios vem carregando, vem conduzindo, aprofunda para Burgos na ponta esquerda, chega Gabriel Paulista, falta dura. Juizão diz que ele se jogou. E se jogou, e o Gabriel Paulista sentiu.
5: É, deu um carrinho duro o zagueiro do Corinthians, mas realmente ele não acerta o jogador do Estudiantes, né? Que dá o tapa na frente, vê que vai existir o contato e se joga, pula por cima pra tentar cavar essa falta. Só que no

0: carrinho levou a pior o Gabriel Paulista. Tá sentindo bastante o zagueiro experiente da equipe do Corinthians. Vamos ver se vai ter condições de jogo, mas inclusive o atendimento médico já foi liberado, pode ser dor de cabeça pro Diniz.
1: É o Iago Machado já, né, aquecendo.
0: Exatamente.
2: É, sentiu a coxa, me parece, ali o Gabriel Paulista, hein? Iago Machado é um menino, 17 anos, que estreou contra o Flamengo, não é isso?
0: Exatamente, 17 anos, fez a primeira partida dele no profissional, mas é uma joia da base do Corinthians, foi artilheiro do time na Copa São Paulo de Futebol Júnior com 16 anos e sendo zagueiro.
1: Eu fiquei com dúvida naquele lance, por mais que ele tenha dado aquele carrinho em projeção e não acertado com a perna esquerda, o pé direito depois do Gabriel Paulista, aparentemente, para mim, se choca com o jogador do Estudiantes. Então, assim, a gente sempre faz o exercício da empatia. Se fosse ao contrário, Caio César percorrendo aquele setor, o zagueiro se joga na disputa e deixa uma perna final, acharia falta. Então, entendo que o Gabriel Paulista assumiu esse risco e a arbitragem errou.
2: Dá pra ver, tô vendo a imagem na repetição, quando o Gabriel Paulista estica a perna direita pra tentar alcançar o jogador adversário, deu uma espécie de contratura ali na coxa, ali no anterior da coxa, na frente ali, né? Pode ter sido só um susto.
0: É, o reto femoral, né, que é esse músculo da frente.
2: Deu pra ver encolher, assim, um músculo muito forte, né?
0: E ele tá ali fora do gramado, né, recebendo alguma orientação.
2: Fica um minuto fora, né?
0: Isso, o João Pedro Tioca e o Iago Machado vão pro aquecimento, então tem os dois zagueiros à disposição do banco no aquecimento, mas o Gabriel Paulista vai tentar, pelo menos, voltar.
2: Olha que é zagueiro, uma temeridade, tá mancando aí do Gabriel Paulista, hein? Jogada com o time do Corinthians, Hugo Souza manda lá pra frente. Recuperação de bola da equipe do Estudiantes na metade do campo com Piovi. Tentou girar, girou bonito, escapou de dois. Voltou essa bola pro seu companheiro Alexis Castro. De lá ele retorna. Começa de novo com o Nunes. Nunes toca na bola na esquerda para Palácios. Palácios vira o jogo. Começa de novo com o Santiago Nunes. Domina o camisa 4, deixa a frente. Vem buscar Piovi, o primeiro volante. 3 minutos jogados nesse segundo tempo. 0-0 por enquanto. Pênaltis em Itaquera. Vai sair pro jogo novamente o time argentino. Corinthians momentaneamente com 10 homens em campo. Gabriel Paulista tá beira do campo esperando autorização para voltar. Carrega a bola do lado esquerdo, Palácios vira o jogo, vira bem aqui da esquerda para a direita, passe para Mancuso. Mancuso vem dominando contra a marcação do Bidu, que se aproxima, ele volta. Começa de novo na defesa da equipe argentina. Trabalha Estudiantes do campo de defesa, bola de volta aqui no setor esquerdo, avançando Palácios com a bola dominada. Parte Mancuso aqui na direita outra vez. O passe é reto pro Guido Carrillo, não conseguiu dominar. Dominou mal, escorregou. A bola voltou para a zaga. Retorna novamente aqui a equipe do Estudiantes e a torcida e o Gabriel Paulista esperando autorização do árbitro. Levanta. Levantamento alto, segundo poste, o Estudiantes chegando, bola muito forte, caiu no Mancuso, evitou a saída pelo fundo, bateu essa bola para trás, pro bico da grande área, Rodrigues pro cruzamento, cortou pro pé esquerdo, solta curto, pra Piovi, pra Mancuso, ponta direita, cercado, vem Bidu na marcação, tira na primeira, escapa na segunda, Bidon, protege bem. Deixa para Carrillo, Carrillo para Memphis, solta para o lado esquerdo, avança em velocidade, partiu Caio César, a bola veio, mas ele já havia parado de correr. Bola muito longa, vai pro goleiro novamente. Muslera fica com ela. 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
2: Vem Estudiantes, ponta esquerda, Palácios lá de trás, ajeitou para Burgos na ponta esquerda, vai tentar cruzar, devolveu ao lateral, pintou cruzamento, escapou do zagueiro, meteu para a área, a bola passou por todo mundo, caiu no Mancuso, entrou na área, tira André Carrillo! Marca do pênalti, bate na bola de pé direito e afasta a bola da grande área. Gabriel Paulista já voltou, né, Belotti?
0: Já voltou, tá ali posicionado, marcando menos.
2: 4:50, segundo tempo, o jogo começa tenso pro Timão no segundo tempo aqui em Itaquera. Pro gol à direita do seu rádio, ataca o time argentino Estudiantes. Vem trabalhando o Joaquim Correia, toca na bola por dentro a Piovi, Piovi volta a Palácios. Na marca de 5 minutos ele recomeça a jogada, entregando a bola para Pires. Pires domina através da metade do campo, deixando à frente a Piovi, marcado o Rodrigues, trava no pé de ferro, ganha do Bidon. Bidon tenta roubar na sequência. A bola espirrada volta para a direita para Mancuso. Mancuso começa de novo, volta a bola para a zaga. Pires toca na bola outra vez, recebendo da quarta zaga. Deixa a bola para Palácios, na frente o passe para Alexis Castro, marcado pelo Alan. Chegou tentando fazer o bote, não conseguiu ficar com a bola. Ela volta para Nunes. Nunes para Pires, novamente Pires para Nunes na direita, lançamento e profundidade para o Burgos. Nas costas do Matheus. Vai tentar chegar na linha de fundo, na ponta esquerda, ele chega, aparece Correia no bico da área, pediu, recebeu, dobrou a marcação, Caio César tentou levar no fundo, clareou pro Burgos, cruzamento na área, passou pelo zagueiro, no peito Guido Carrillo, afasta Bidu, ela ganha altura, mas não distância, vai na meia lua da grande área, vem Garro, protege, a bola escapa, volta, Castro pra Burgos, chegou cruzando na área, Correia rebate, tira de lá o zagueiro, Alan.

0: Garro perde a bola na saída, tenta passar por cima do Burgos, o Garro vem para tentar tomar, não conseguiu, lá vem o Alan por baixo, toque na bola, a bola sobra de novo para Castro na área, na esquerda, antecipou André Carrilho, põe fora, escanteio. É blitz do Estudiantes, Belotti.
1: 6 minutos de presença absoluta da equipe argentina de La Plata no campo de ataque. Por isso, a torcida visitante faz barulho, sente o momento do time e apoia a equipe aqui em Itaquera. Escanteio primeiro do segundo tempo, ponta esquerda do Abur.

0: Ficou viva por baixo, Caio César tira. Ela volta pro Estudiantes de novo. Rodrigues por dentro, recebeu Piovi, levantou a cabeça, virou lá pra grande área, pra Alexis Castro, botou pra área, tira Gustavo Henrique. Afasta de cabeça, tira de lá pro Timão. Garro no contra-ataque, Memphis do lado pra Bidon. Parte em contra-golpe, o Corinthians, Bidu acelera, dispara pela esquerda. Bola pra ele, Memphis na área, vem cruzamento no chão, entrou a batida pro gol. Errada do Caio. Passou longe, bateu de Joanete, ela sai à esquerda do gol, Belotti.
1: Mas pelo menos o Corinthians conseguiu tirar um pouquinho o Estudiantes do campo de ataque, né? E pisar o próprio Corinthians na fase ofensiva dele. Na descida em velocidade pelo lado esquerdo, Bidon, Bidu e o cruzamento rasteiro para o Caio César, que bateu mal. Pegou com o tornozelo e mandou longe, longe na meta, vamos ver.
0: 7h30, etapa final aqui, Itaquera 0x0 por enquanto, pênaltis. A Fiel tenta acordar aqui junto com o time em Itaquera. Vem outra vez o Estudiantes tentando rachar de qualquer jeito. O Mateuzinho dá um bico na bola. Ela bate e volta. Volta para Burgos, deixando para Correia. Correia por dentro. Recebe novamente Guido Carrillo. Sai da referência. Vem buscar jogo na metade do campo. Entrega a bola para Piovi. Cercado, caçado ali pelo jogador corintiano. Ele vai ao solo. O time argentino desce. Estudiantes pela direita. Mancuso aprofunda. Boa bola para Rodrigues. Cruzou na área. Bateu no zagueiro. Sobrou. Desvia mal. Correia. A bola vai fora. Burgos perde uma chance clara de gol, a bola vai longe, pra sorte do Corinthians, Lucas.
1: E bota sorte nisso, viu, Duó, porque a trama do Estudiantes foi boa aqui pelo lado direito, o cruzamento veio do Baltazar Rodrigues, não foi afastado pela defesa e sobrou livre pro Tobio Burgos, quase da marca do pênalti, o Souza lá no canto contrário, ele pegou de gaspão na bola, não mandou em direção ao gol, mas que chance da equipe argentina.
0: Se ele domina no peito, um abraço, hein, camarão.
2: O Corinthians segue muito mal, Marcelo Dó. Corinthians com problemas. Vem de novo o Estudiantes aí.
0: Outra vez agora com o Castro. Na frente o passe. Carrillo na área. Chegou o Joaquim Correia. Tira o zagueiro. Só 10 Estudiantes, camarão.
2: Muito espaço. Corinthians mole na marcação. Não faz uma pressão agressiva no portador da bola. É um trabalho constante entre linhas, com total liberdade, trocas de passes. E ninguém chega, ninguém diminui os espaços. Corinthians sofrendo uma barbaridade nesse instante. Não vou dizer que está na roda, mas não consegue ficar com a bola.
0: Escanteio, Estudiantes parece que está satisfeito com 0x0. Tem escanteio para bater lá na ponta esquerda. Se prepara para a cobrança, Baltazar Rodrigues, na ponta direita. Vai jogar essa bola na área, os dois zagueiros estão lá, Pires e Nunes. Bola na entrada da área, bico da área, Burgos no cruzamento, o segundo poste, Hugo Souza saiu para pegar. Pode desligar rápido o contra-ataque, mas tinha caído ali o Matheus Bidu, deixou o corpo ali em cima do Guido Carrillo. E o André Carrillo do Corinthians é que sai para o jogo. 9h44, segundo tempo, o Corinthians avança, vira o jogo, Carrillo, isso. Da esquerda para a direita, bola longa para Mateuzinho, vai partir, Caio César na ponta. Leva Mateuzinho pela meia, na ponta direita, pediu, a marcação chegou. Vem Garro com a bola dominada, é o Breno Bidon. Por dentro, Mateuzinho pediu de novo, a bola cai com o André Carrillo, vai tentando chegar perto da grande área, toque feito para Alan na meia direita, tem gente em impedimento, por isso o passe não vem, ele segura, deixa de novo para Breno Bidon, protegeu, achou o Garro no bico da área, meia direita, na área, a bola era pro Caio César, não chega, tira a defesa, a bola volta, o Timão pressiona, Alan para Carrillo, Carrillo na frente, a Bidon, sai do meio, juizão, Carrillo ajeitou para a esquerda, Bidu ganhou na dividida, bateu pro gol, explodiu na zaga, voltou no Memphis, tá na área, levou pro pé esquerdo, linha de fundo, protegeu, girou, Garro na área, outra finta pro fundo, o Memphis cruzou, bate no Pires, vai fora. Escanteio pro Timão, Belotti.
1: E é o Memphis Depay justificando a contratação e a renovação de contrato. Grande jogada dentro da área, no corpo sustentou e ganhou escanteio. E ele mesmo vai bater pela ponta esquerda do ó.
0: Gustavo Henrique vai lá pro segundo poste. Gabriel Paulista tá na área. André Carrillo na marca do pênalti. Movimentação intensa, bola alta, fechada no primeiro pau. Tira aqui do Carrillo, a bola volta pro Corinthians. Vem buscar Rodrigo Garro. Aqui na meia esquerda ele vem buscando pertinho da linha central do campo. Ele solta o passe curto pra Alan. De lá pra Gabriel Paulista. Para Mateuzinho, Mateuzinho domina e vai voltar no goleiro. Relógio da Band News FM marca, você confere 11, etapa final. Placar da Band News FM da Copa Libertadores, quartas de final, jogo de volta aqui, Itaquera. Corinthians 0, Estudiantes 0, Aline.
3: 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O Flamengo venceu a ida por 2-0.
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0: Camarão, camarão. Corinthians deu uma melhoradinha. 0x0.
2: Jogo de alternâncias, né? O Corinthians sofre defensivamente. não consegue

0: se proteger bem. Quando o Estudiantes troca passes entre as linhas de defesa, consegue com facilidade ir avançando, ganhando campo. E é um time que a gente já abordou antes do pontapé inicial, muito perigoso nas bolas aéreas. É um time que tem um aproveitamento muito bom em cobranças de bola parada. Com a posse, o Corinthians precisa da participação do Garro. É um jogador capaz de dar um toque, como deu para o Caio César decidir a fatura na Argentina, mas hoje até aqui não conseguiu clarear as jogadas. O Memphis está chamando a responsabilidade, só que ainda não conseguiu finalizar gol.
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1: Lateral para o time argentino, Estudiantes tem a bola do lado esquerdo, do lado direito novamente aqui no campo de defesa. Toma distância Mancuso para a cobrança. Lá na frente o Rodrigues espera, a marcação do Corinthians se encaixa ao time argentino e o levantamento é feito na metade do campo. Vem buscar jogo aqui outra vez da intermediária aqui do Carrídio, deixa a bola mais atrás, levanta Piovi, levanta essa bola para o lado esquerdo. Vem buscar jogo Palacios na frente, pediu Burgos, vai levando Palacios esperando a chegada do Alexis Castro pela ponta esquerda. Ele faz a bola chegar a Joaquim Correia de novo na meia, pertinho do círculo central, ele passa a bola para Piovi, Piovi domina, dá um tapinha na bola de pé direito lá para a meia direita, vem descendo lá de trás o zagueirão Nunes. Nunes domina, rola curta à sua frente, Guido Carrídio sai da referência, busca jogo. Entrega a bola na direita, Mancuso recebe de volta por aqui o zagueirão Nunes, entregando para Pires. Pires vem de trás, carrega na meia esquerda, vem conduzindo a bola, enfiada para Palacios. Palacios é quem recebe, domina a bola de volta, recebendo do Burgos. Alexis Castro está aberto na ponta esquerda, segura o lateral, não tem muita opção. Vem em cima dele, Garro só observa. Ele volta a bola para o zagueiro Nunes, de novo com ela. De novo o passe é feito aqui na intermediária para Rodrigues. Rodrigues aprofunda para Guido Carrídio na direita, Mancuso. A bola subiu, cruzamento, bateu no Bidu. A bola sobrou na entrada da área, Carrídio despacha de qualquer jeito. Vai Memphis atrás, bloqueado pelo zagueiro, vem ali o Pires, domina, com tranquilidade ele vai sair para o jogo. Pisa na bola, o Corinthians retraído, a bola cai de novo na metade do campo, aqui na meia esquerda para Piovi. Campo de defesa, ele deixa a frente para Castro, lançamento para o Correia muito forte. Vai passando para o goleiro Gus Souza, que trabalha com tranquilidade dentro da sua própria área. 14 minutos, segundo tempo, 0-0 por enquanto. Pênaltis em Itaquera. Rodrigo Garro estava na frente, quem domina é o Bidon. Aqui no campo defensivo, na esquerda, ele volta a bola para Gustavo Henrique. Ele bate na bola, gira bem para a direita, agora na zaga central. Gabriel Paulista quem tem a bola, acionando o Mateuzinho. Mateuzinho está cercado, ele aprofunda o passe para o Caio César, está isolado na ponta direita. Ele vai para cima do marcador. Ele corta por dentro, acha o Garro marcado. Ele recua de primeira, deixando a bola para Mateuzinho. Recebeu de volta, agarra o passe, é bom. Avançou, protegido Caio César para Memphis, quase passa da bola. Enviou para a esquerda para Matheus Bidu. Devolveu no Memphis, vem o chefe. Preparou a batida, explodiu na zaga. E Fulance, o Corinthians tinha mais opções aqui à frente. Ele preferiu chutar, a bola espirrou e saiu. No campo de defesa aqui do time do Corinthians, praticamente no meio do campo, Breno Bidon vai para a cobrança, vai deixar para quem é do ofício? Não, ele mesmo bate, deixa a frente para Garro, escorou mal. Passou por todo mundo, tira a defesa da equipe argentina, volta para o Gustavo Henrique. Mais uma descida corintiana aos 15 minutos. Mateuzinho em velocidade na balada, vem com ele a defesa. Palacios tira, Burgos tentou dominar, também escapuliu. Muitos erros técnicos, a bola vai para fora, lateral de graça para o Corinthians da direita. Quase na metade do campo, na linha central, Carrídio vai para a cobrança. 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
1: Tem Corinthiansinha para ataque, a defesa corta. Bruno Camarão, 15 minutos e 40. Quantos erros, hein?
0: E o Bidon vai ser expulso, provavelmente agora. Assim, é que o Estudiantes é bem fraquinho, né? Senão o Corinthians teria mais problemas.
1: Aí vem de novo o time argentino. Tem um jogador caído na metade do campo por aqui. O Alan tenta o domínio, vai tentando se levantar, mas está sentindo bastante a perna. Mancuso. Vem o Estudiantes, sentiu Correia. Contusão muscular. Sozinho, jogo parado, Belotti.
3: É, sentiu a posterior da coxa esquerda. O Tuco Correia tá caído no chão, já leva a camiseta ao rosto, né, e lamenta bastante. O Camarão falava sobre o lance do Bidon. Ele vai tentar afastar a bola e claramente a perna dele continua esticada e atinge ali a altura próxima da canela do jogador do Estudiantes. Me pareceu um lance claro de cartão amarelo ao mínimo, mas o árbitro tava de costas e ele não viu. Então vamos ver se vai trabalhar o árbitro Juan Soto para chamá-lo ao vídeo, ainda que seja para revisão do vermelho, né? E aí ele pode aplicar o segundo amarelo.
0: Gol meião, hein? A chance enorme do Bidon ser expulso. Já seria uma baixa numa potencial ida do Corinthians à semifinal, né? Para o primeiro jogo. E agora ele, amarelado, vai para essa disputa, não tira o pé e acerta o tornozelo direito do jogador
1: já
0: da equipe amarelo, do Estudiantes. Né?
1: Já tem amarelo e em tese é para amarelo isso aí.
3: É, o árbitro de vídeo ele pode chamar para tirar um amarelo incorreto, mas na teoria, tá, do jogo, ele não pode chamar o árbitro para aplicar o segundo amarelo. Ele pode chamar se ele achar que é para expulsão e aí o árbitro, por sua vez, entender que o lance é para amarelo. Por enquanto, o Bidon segue em campo e se ele receber o vermelho, perde dois jogos, né? Por conta da expulsão do amarelo e a do vermelho. Ainda a ser julgado se essa segunda expulsão do vermelho seria estendida. Inicialmente, a decisão de campo está mantida.
1: Deu para ver na televisão que o Muslera chegou perto ali do Mancuso e falou, ó, levanta que ele não vai expulsar, não. Levanta aí, vamos pro jogo. Vamos pro jogo. Vem aí já o 29 do Estudiantes, viu, Belotti?
3: É o Fabrício Pérez, camisa número 29 da equipe do Estudiantes. Vem aí, vai sair, claro, o Tuco Correa, né? Que acabou sentindo uma lesão muscular. Uma pena, tava tendo sequência desde que saiu do Botafogo, mas claramente sentiu a posterior da coxa esquerda. Então a gente vai ter a primeira substituição da partida. Fabrício Pérez, 29, vem aí na vaga do 32, Tuco Correa.
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1: O que muda na equipe do Estudiantes com a entrada do Pérez, meu caro Camarão?
0: Em primeiro lugar, perde um jogador importante, né? Uma grande referência, um jogador que atua atrás do Guido Carrijo, jogador de movimentação, de boa leitura. Guido Pérez tem uma característica um pouco diferente. É um jogador de mais velocidade, menos, digamos assim, inteligência decisiva. Mas o Estudiantes mantém um jogador de potência aqui pelo lado direito.
1: Carrilho no limite ali em cima dele, em cima do Pérez. Quase deu um empurrão ali. A bola volta para o Corinthians. Bidu para Garro. Domina, não parte, não tem velocidade. O Garro foi atingido com falta, esperou o contato e veio. Falta pro Timão, Belotti.
3: A sorte do Garro é que o jogador do Estudiantes deixa a perna, né? Porque ele já tava perdendo a bola no corpo, ao invés de dar o passe em velocidade, tava driblando para trás o Garro, mal no jogo.
1: Mais uma falta nele. Ele virou especialista em cavar falta, o Rodrigo Garro, né? Jogar futebol passou uma tarefa secundária pro camisa 8 do Corinthians. Quase 20 minutos da etapa final. Rodrigo Garro tem a bola aqui na esquerda, quase na linha central do campo. Ele troca passes com André Carrilho, recebe de volta, deixa Memphis de primeira. Bom passe a Bidu, vai para o cruzamento, não tem centroavante. Segura o Bidu, ele volta errado, escorregou ali, caiu de bumbum no chão a ala na metade do campo. Ela sobra para Gabriel Paulista, abriu para Mateuzinho, passa Caio César. É por ali o jogo do Corinthians, Caio César vai para o drible, corta por dentro, está marcado. Prefere recomeçar com o Mateuzinho. Ele vai conduzindo a bola da direita para o centro do campo. O corredor central, André Carrilho no círculo central, aprofunda para Bidu, vai encarar o Mancuso, cruzamento no chão, melhor para a defesa. Ela volta para o Mancuso, toca de primeira, vem chegando o Pérez, tentando dominar por ali o camisa 29 que acabou de entrar, travado, perde para o Memphis, toque curto no Garro, toque curto na esquerda para Bidu, voltando alto para Alan, na frente o passe era na ponta, vem Mancuso, toma na frente, dá um bico na bola para cima, ela cai com o Estudiantes, metade do campo aqui do Carrillo, tentou girar, perde a bola para Memphis, Garro domina, falta onde? Falta onde? Hein, Belotti?
3: Também fiquei com a impressão de que o Guido Carrillo se atrapalha com a bola, ia perdendo a posse, e aí, assim como o Garro fez há pouco, tenta dar uma cavada. Acho que o árbitro tá cansado, tá marcando tudo que é faltinha, até as que não são.
1: É inacreditável. Relógio da Band News FM marca 20 minutos e meio, etapa final. Placar da Band News FM aqui em Itaquera, quartas de final, jogo de volta, Copa Libertadores. Por enquanto, pênalti, 0 para o Corinthians, 0 para o Estudiantes, Aline.
4: E hoje, mais cedo, o Palmeiras se classificou a mais uma semifinal da Libertadores. Venceu nos pênaltis a LDU em Quito por 4-3, depois de uma derrota por 3-2 no tempo normal. A semifinal será contra o Fluminense.
1: Vem Corinthians, Caio César, contra-ataque, puxa da direita para o centro, meia-direita, Garro domina, levanta a cabeça, vira no Memphis, olha o Corinthians chegando, passou Bidu na esquerda, solta a bola, Memphis, ele segura demais e volta todo mundo. acaba com o contra-ataque holandês. A bola volta para o Corinthians com o Alan aqui na esquerda. Alan sai da lateral, vem para o miolo, não tem muito espaço, vira o jogo da meia esquerda para a direita. Agora Mateuzinho aprofunda para André Carrilho. Caio César passou adiante, pisa na bola, ele deixa a frente. Caio César vem para o domínio, volta no Carrilho. Carrilho domina e retorna na metade do campo para Mateuzinho. Campo de defesa, Gustavo, Gabriel Paulista. Gabriel Paulista de volta à frente, pisa na bola, sai para o jogo Mateuzinho para André Carrilho. Toca a bola na paciência, o Timão. Novamente Gabriel Paulista para Gustavo Henrique. De primeira bola na esquerda, é por ali o jogo. Vem Mateuzinho, de Matheus Bidu. Toca na bola para Breno Bidon, recebe de volta Bidu, soltando passe pela meia para Garro. Circula pelo campo de ataque, o camisa 8 do Corinthians vira o jogo, vira bonito. Para Caio César, muito alto. Passou por ele, saiu, vai para fora. Bruno Camarão vai parar o jogo já já para hidratação agora. 0-0.
3: André.
0: Alguém, né, André? Assim, o Garro não acerta nada. Pode ser que daqui a pouco ele dê um passe, acerte um tirambaço de fora da área, decida a partida, mas ele erra tudo, basicamente tudo. Corinthians agora teve uma possibilidade de tomar decisão diferente com o Memphis, e o holandês desacelerou. Acho que ele está cansado, precisa de mais gente correndo junto com ele. O Caio César está isoladão pela direita, buscando alguma alternativa, mas não tem o apoio do Mateuzinho, que também precisa se preocupar no momento defensivo. Do lado esquerdo, o Bidu é pouco acionado, mas também não faz um grande jogo. Carrilho, Alan por dentro, também pouca participação com a bola nos pés no campo de ataque. É um Corinthians que depende muito aí de um achado do Memphis, talvez uma bola parada, como foi contra o Rosário. A real é que são duas equipes muito parecidas, muitos problemas, bem limitadas, mas estão vivas aí, em busca de uma vaga em semifinal, desde 2007.
3: 9 o Estudiantes.
0: 9. Há 17 anos. Os 7 na mente são de 17 anos. E o Corinthians desde 2012 o título. Então assim, é um jogo importante. Pro Corinthians é um jogo que vale a temporada. O Corinthians eliminado hoje, acabou o ano do Corinthians. Vai precisar sonhar com os 45 pontos no Campeonato Brasileiro. E vai ser difícil chegar a eles, né, diante de resultados recentes muito ruins. Ou seja, precisa achar um gol. O Corinthians precisa se manter vivo, concentrado, entendendo que é um jogo de detalhes, mas o Diniz vai ter que buscar alguma coisa, mesmo que pareça impossível no banco de reservas.
3: Vai embora o André Carrilho, 19, para a entrada do 49. André volta depois de mais um mês, né? O último jogo foi a volta da Copa do Brasil contra o Internacional, na primeira semana do mês de agosto, retorna aos gramados, então 49, André na vaga do 19, Carrilho.
1: Se ele tiver bem, vai ajudar, hein?
0: Com certeza. Ele só saiu da titularidade pela lesão. Ele, Memphis, ele, Yuri, Ranieri, só não estão em campo por questões médicas ou de suspensão, ponto. Senão os três estariam jogando hoje. E são três titulares.
1: Sem dúvida. Passamos da metade do segundo tempo, portanto, vamos para a última curva do jogo. O Corinthians tentando um gol para passar direto à semifinal da Libertadores. Lá vem Timão, avança Garro. Breno Bidon é quem avança com ela na meia esquerda. Ameaçou bater, abriu para Bidu. Do outro lado, Caio César pediu, bola alta para o Memphis. Mergulha de cabeça, Nunes afasta do perigo. A bola volta, passou pelo Alan. Vai brigar duas vezes, ele é pequenininho, não alcança a bola. Ela espirrada, volta para Gabriel Paulista. Está aberto, Caio César na ponta esquerda, ponta direita. Bola de novo na intermediária, Mateuzinho aprofundou. Lá para ele, Caio vai no drible. Garoto invadiu a área, levou no fundo e o campo acabou. Tiro de meta para o Estudiantes.
3: Agora foi mal o Caio César, né? Primeiro no domínio, que a bola escapa, vai muito longe do corpo dele. Aí ele tem que correr para dar o segundo toque. E o segundo toque é muito forte na bola também. Aí fica fácil para o muito mais alto e muito mais forte que ele, Tomás Palacios, lá pelo lado direito.
0: Agora, já na entrada do André, dá para perceber uma ocupação territorial, né? Como é um cara que tá ali, né? Presente no meio de campo, ativo, né? Joga nas duas áreas. O André bem, ele vai ajudar demais esse Corinthians que vem aí de novo.
1: Olha o Timão de novo aí, Garro, da direita para o centro, virou para o Bidon. Bidon tem Memphis, saiu para a associação, ele volta no Garro de primeira, André. André gira, pisa na bola, André Luiz girou para o lado no corredor central, voltando para Alan. Alan tenta escapar da marcação do Guido Carrilho, escapou dele. Já ligou do lado esquerdo de novo com o Matheus Bidu. Bidu aprofunda para Bidon, Bidon cercado por dois, volta na intermediária, começa com o Alan. Ele recua para Gustavo Henrique, trabalha o Timão de pé para pé, do lado esquerdo ao lado direito. Mateuzinho pediu, vai receber o lateral corintiano. Quem vem com ela novamente carregando o zagueiro Gabriel Paulista. Partiu Caio César, estava impedido. Um balaço no peito do Garro. Não conseguiu dominar. Na sequência teve que fazer um encontrão ali. O Alan acabou derrubando o Guido Carrillo, não tem falta. Alan tem a posse de bola. Vem o Corinthians outra vez na pressão. Coringão na pressão, Timão. Vem outra vez aqui o time corintiano com o Breno Bidon na esquerda. Ele procura alguém, não acha ninguém. Ele volta tudo. Começa com o Alan. Alan toca na bola de novo pro Gustavo Henrique. O Corinthians desce na pressão, empurrado pelo seu torcedor na reta final do jogo. Quase 30, 26 minutos. Vem Timão, vem Mateuzinho. Pra André. Sai do meio, juiz. Ele tirou pro pé esquerdo. Aprofundou, deixou do lado pra Bidu. Botou na área rasteiro. Estica a perna o zagueiro e tira. Vem o Piovi, recebeu na frente por aqui na tabela com o zagueiro Mancuso. Vai tentar lançar a frente, bola muito longa pro Pérez, não alcança, a bola volta pro Gustavo Henrique. 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
1: O momento é bom, vem Timão na direita, Mateuzinho cruza na área, rebate o zagueiro, rebateu mal, voltou o André, tira de qualquer jeito o zagueiro Nunes. Chegou atrasado o André, acabou cometendo a falta lá, olha o André na área, Belotti.
3: E é participando, ocupando espaço, como vocês muito bem discutiram há pouco, né? E ele acaba finalizando na perna do jogador do Estudiantes, quer dizer, a força da finalização que iria na bola atinge só a perna do jogador do Estudiantes, por isso o árbitro entendeu como falta. A equipe argentina respira 0-0.
0: Mas ele tava lá, você consegue imaginar o Carrillo saindo da defesa e indo lá fazer isso?
1: Não, né?
0: Carrillo, Alan, Garro, né? Eram três meio campistas juntos que não estão conseguindo andar, além do Memphis, que já tem as limitações, né? Então sobrava tudo ali pro Caio César, eventualmente os dois laterais, e chegou o André agora.
1: Trabalha o Corinthians em buscar o jogo, André aqui no campo de defesa, ele gira, volta a bola na defesa aqui na esquerda, Gustavo Henrique tenta devolução, bate no atacante, vai fora. Acaba desviada pelo Castro, lateral pro Corinthians aqui na esquerda, campo de defesa pertinho da sua linha de fundo. Tem pressa o Timão, Memphis vai lá pra cobrança, mas a pressa é mais ou menos. Corinthians aparentemente cansado. Vamos chegando a 27 do segundo tempo, o Matheus Bidu pega a bola pra cobrança, sobe todo o time argentino. Vai para a cobrança de lateral, Coringão, bola na frente aqui no campo de defesa ainda. Bidu tenta virar o jogo, dá um balão lá para frente para o Caio César correr, vai atrás dele, Burgos. Chega primeiro Caio César e de volta para Mateuzinho. Mateuzinho conduz o Timão para o campo ofensivo, vem na balada o Timão. No setor direito, por dentro tem André, pediu, recebeu, está bem no jogo. André corre, devolve a bola para Mateuzinho, de primeira para Alan. Ele vem buscar aqui no campo de defesa pelo corredor central, traz a bola no círculo central do campo, abrindo para Gustavo Henrique. De primeira para Matheus Bidu, o Corinthians vai pressionando, vai tentando chegar dentro do campo do adversário. Gustavo Henrique volta para o Alan. Devolve no Gustavo, GH13, vem Gustavo Henrique, na frente o tapa para Memphis, foi empurrado, ele volta para a zaga, começa tudo de novo na defesa, com Alan, o camisa 29 do Corinthians, espera alguém chegar, ninguém vai nele, ele conduz a bola da esquerda para a direita, pediu o jogo, recebeu Gabriel Paulista, aqui na direita ele tem a passagem novamente do Mateuzinho pelo meio, pediu, recebeu o campo defensivo ainda, por dentro André tá marcado, ele volta a bola para Gabriel Paulista, que recomeça a jogada com o Alan aqui no setor de meio campo, no corredor central do campo de defesa da equipe do Corinthians, ele abre na esquerda para Gustavo Henrique, Matheus Bidu deu um passo atrás, teve que voltar, Gustavo Henrique veio pro domínio, devolve pro Alan, Corinthians na paciência, trocando passes na metade do campo, Alan de novo da esquerda pra direita pra Gabriel Paulista, aprofundou pra Mateuzinho, dominou já em progressão orientada ao ataque, Garro por dentro, Caio César por baixo, carrinho nele, a arbitragem mandou seguir, não teve falta, na sequência saiu errado, Palácios, lateral pro Corinthians bater na direita aqui no campo de ataque. 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
3: Muda.
1: Vai mudar.
3: O Estudiantes, Gabriel Neves, em São Paulo, com a 8 na vaga do camisa número 31, Baltazar Rodrigues. Vai embora com a 31, Baltazar Rodrigues, entre o 8, Gabriel Neves. E também está indo embora Tóbio Burcos, com a 17, para a entrada do C3. Camisa número 18. Teve muito próximo de jogar no futebol brasileiro nessa temporada, mas foi reprovado em exames médicos. C3-18 vem aí na vaga no 17, Tóbio Burgos.
1: Portanto, mexidas importantes na equipe do Estudiantes, Bruno Camarão.
0: Pois é, Gabriel Neves, como disse Belotti, conhecido, ele é jogador de São Paulo, e o C3 colombiano de 28 anos, passagem pelo futebol colombiano, Independiente Medellín, é um daqueles extremos de velocidade. E uma arma aí para quem sabe mudar o jogo, por parte do Estudiantes, que não tem mais aquele controle territorial. O Corinthians melhorou demais, já um pouco antes, mas quando entra o André, passa a incorporar mais meio de campo, né? O André, ele é muito impositivo fisicamente e tem muita qualidade técnica também.
3: Duan, pois não. Uma decepção em Itaquera, né? Não temos um recorde de público histórico no estádio, pouco mais de 47 mil torcedores, renda de R$4.729.905, público total 47.539. Vale lembrar, para o jogo de hoje, carga total de ingressos 49.900 torcedores aproximadamente, com ampliação. Ainda assim, onde estão os ingressos? Né?
1: Onde é a ampliação?
3: No setor sul.
1: É onde estão os ingressos, se procurar, encontra. Eu tenho algumas suspeitas.
0: Agora, decepção também. Decepção é forte, mas a torcida do Estudiantes não conseguiu ocupar, né, o espaço reservado a ela.
3: Não, bem, acho que é bem pontuado, né? São 2 mil, o espaço lá talvez tenha um peso.
1: Corinthians na área, Matheus Bidu escapou do zagueiro, vai bater pro gol! Pegou o goleiro! Muslera no cantinho esquerdo, embaixo da cama, bota para escanteio, Belotti.
3: A melhor finalização do Corinthians, se não a única, que acerta o alvo nesse segundo tempo. Matheus Bidu de direita, sem força, mas com direção. Mandou no cantinho, cantinho. Muslera salvou. Escanteio, ponta direita, vem Garro.
1: Bola parada, olha o timão aí. Bola, jogaram um rolo de papel dentro da área. Os três zagueiros, dois zagueiros do Corinthians estão ali no segundo poste, pressionados pelo bloqueio da equipe argentina. Escanteio diferente ali que vai ser cobrado pelo timão. Memphis vai para a marca do pênalti, bola no primeiro pau. Desviou mal o Gabriel Paulista, voltou no cobrador. Volta essa bola no Garro. Novo levantamento e impedimento. Não vai valer nada isso aí, o Bandeirinha levantou a bandeira umas 15 vezes. Impedimento do Garro na devolução, né, Belotti?
3: É, porque o Garro bate o escanteio, né? E aí quando o Gabriel Paulista toca de cabeça, realmente o Garro estava mais próximo da linha de fundo do que qualquer um. E aí o impedimento é marcado quando a bola volta para o camisa 8.
0: E a demora do assistente para raciocinar, né? O que parecia óbvio, né?
1: É, pois é. Aí ele saiu levantando a bandeira, baixando, levantando, parecia sinal de trânsito.
3: Faltou gritar, né?
1: É. Relógio da Band News FM marca 33, etapa final! Placar da Band News FM Libertadores, jogo tenso em Itaquera, quartas de final, jogo de volta! Por enquanto está empatado, por enquanto pênaltis. 0 Corinthians, 0 Estudiantes, Aline Fanelli.
4: Hoje mais cedo, em partida atrasada da 21ª rodada do Brasileirão, duas equipes que têm novos técnicos. O Botafogo venceu o Grêmio por 3-2, Renato Portaluppi estava no banco de reservas e Tite acompanhando o jogo de um camarote. Ele é o novo técnico do Botafogo.
1: Cetré, vem o Estudiantes para ataque, bola lá atrás com o Piovi, tentou domínio pela meia do campo, pelo meio do campo, ele entrega para a direita, o passe é para o Pérez, tenta cercar por ali, na marcação Bidu põe fora, dividida ali do Bidon com o Pérez, a bola acaba saindo em lateral, posse de bola que favorece o Corinthians, na esquerda, campo de defesa. Já cobrado o lateral, bola com o Matheus Bidu, se atrapalha um pouquinho na jogada, consegue dividir com ele por aqui, o Pérez ganhou a parada dele, levou para o lado, vem Bidon, dá um bico, mas o Bidu cometeu a falta. Chegou atrasado, uma falta estúpida, Belotti.
3: Pouquíssimo inteligente o Matheus Bidu, né? Ele tava caído no chão e aí ele vai tentar roubar a bola do jogador do Estudiantes e realmente chuta o pezinho, né? Jogador aberto aqui pela direita. Era exatamente o Fabrício Pérez, o camisa número 29. Oportunidade para o Estudiantes fazer o que mais gosta, jogar a bola na área.
0: Pois é,
3: o
0: Estudiantes não tava arrumando nada e o Corinthians dá uma falta lateral para a principal arma do time argentino. Foi muito mal o Bidu. Tá muito mal o Bidu, apesar do belo chute que ele deu agora há pouco. Essa foi a única participação boa do Bidu no jogo.
1: Falta para Cetré fazer a cobrança lá do lado direito. Vai jogar essa bola na área. Pérez está lá. Guido Carrilho, perigosíssimo, está lá na marca do pênalti. Nunes e Pérez, os dois. E Pires, os dois zagueiros. Bola alta na área. Pérez subiu, tocou. Fora! Guido Carrilho sozinho erra o alvo para a sorte do timão, Belotti.
3: E como a gente vinha destacando antes do jogo e antes da cobrança da falta, é a jogada perigosa e o alvo principal, o Gustavo Henrique deles, é o Guido Carrilho. Subiu livre na segunda trave, mas não conseguiu mandar como gostaria, passar à direita da meta do...
1: Sai jogando o timão, correu perigo Corinthians aqui no segundo tempo, 35 minutos. Domina o timão, bola de novo com Bidu jogando à frente. Ela vai no Memphis, Memphis domina, tenta atingir o adversário, a bola não chega até o Gabriel Neves que domina e volta. Começa de novo o time argentino, vem Estudiantes do lado esquerdo, Palacios leva o time argentino para o ataque, o Corinthians dá um passo atrás na marcação. Palacios vem pela meia esquerda, volta a bola, começa de novo. Piovi tenta girar para a zaga central, volta tudo, começa com Nunes. Santiago Nunes vem com a bola dominada pela direita, aprofunda para Mancuso, Mancuso está marcado. traz no pé esquerdo, de pé direito, volta no zagueiro. Começa de novo o Memphis, se aproxima. Ele toca na bola de Núñez para Pires. Pires trabalha, Gonçalo Pires pelo setor esquerdo. Ele dentro do círculo central, gira bem o jogo. Carrega a bola pelo time argentino, que não tem pressa. Deixa o tempo passar. 35 do segundo tempo, levantamento longo pro Carrídio. Vai tentar subir de cabeça. Gustavo Henrique tirou bem. André protegeu, saiu pro timão. Girou, escapou na falta. André Luiz puxa o Corinthians adiante. Toca a bola para Caio César, tenta levar. Tem dois marcando. Vai para cima no X1. Foi bloqueado pelo zagueiro adversário. Palacios tira. Na sequência, Caio César comete a infração. É falta para o Estudiantes.
3: Falta no Caio César, que perde a oportunidade de vencer um contra um pelo lado direito. Contra um jogador pesado, que é o Tomás Palacios, de 1,96m, e que tem cartão amarelo. Ainda assim, levou a melhor o lateral esquerdo do Estudiantes, que depois escavou uma faltinha.
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1: Torcida corintiana sente que o ambiente está meio morno. Tenta dar uma esquentada na arquibancada, fiel torcida corintiana. O time do Estudiantes vem com o C3 lá pelo lado esquerdo. Entrega na ponta, bola boa para Alexis Castro. Chega bem na cobertura, Gabriel Paulista sai com bola e tudo, mas a bola já havia saído, não. Bola sim para o Estudiantes na ponta esquerda, lateral. Se prepara para a cobrança o C3, vem lá de trás o Palacios também. Estudiantes, não estou entendendo, hein? Tá meio lento, tá conformado com o empate. Aparentemente, se ele for para os pênaltis, eles não estão nem aí. Lateral para o Estudiantes lá na ponta esquerda. Vai tomar distância para a cobrança sem pressa nenhuma. O lateral esquerdo, Thiago Palacios. Vai jogar essa bola lá no tumulto. O C3 está lá. Chegando Alexis Castro. Guido Carrilho está na área. Pérez também. Bola longa para a área. Tira Gabriel Paulista. Vai insistir o Memphis. Conseguiu escorar para trás. Caio César. Domina a bola, filhão. Ele tentou dar um bico para frente. Deu a bola de graça para o time argentino. Muslera sai lá da sua grande área para o domínio. Ele vai puxar no pé direito. Levanta essa bola para o campo de ataque. Bola longa na ponta esquerda para o C3. Veio muito centralizado. Gabriel Paulista não foi. Se atrasou. Mateuzinho empurrado. É falta pro Corinthians na direita.
3: Falta com um tranco nas costas do C3, que acaba atingindo o Mateuzinho. O Corinthians bate rápido.
1: Caio César leva a bola do campo de defesa na metade do campo, na direita, voltando para André. Ele recomeça, não estava esperando o passe Gabriel Paulista, não. Deu um bico para frente de qualquer jeito. André estava na frente dele, é só olhar. A bola bate e volta, volta para o time argentino. O Estudiantes recomeça a jogada aqui no campo defensivo. Vamos chegando a 40 minutos do segundo tempo, 38,5. Jogo é nervoso, é tenso em Itaquera, clima de Libertadores. Ambiente de pênaltis por aqui. Na bola está complicadíssimo o jogo para o Corinthians. Lateral já cobrado pelo Timão. Carrega a bola do lado direito, Mateuzinho, chuta errado. Cai no Guido Carrilho. Bola no meio para Pérez. Domina longe da grande área. Fecha a marcação corintiana, ele é obrigado a voltar. Começa com Núñez. Núñez pisa na bola, devolve à frente. Fica com ela Gabriel Neves. Gabriel Neves toca adiante na meia esquerda para Alexis Castro. Castro toca nela para a esquerda para Palacios. Palacios domina. Sai da marcação do Caio César, que cansou. Vai tocar direto, a bola vem por baixo. Chega por ali, Mateuzinho, a bola espirrou. Guido Carrilho para Alexis Castro. Errou o passe. Volta Bidon e devolve a bola. Dá um bicão pra frente. Vem de cabeça ali o Pires. Vai tentar dominar o zagueirão Gonçalo Pires lá na lateral do campo. E a bola volta pro Estudiantes. Bate e volta. Bate e volta, Camarão.
0: Horroroso o jogo do Corinthians, né? Não consegue sustentar a bola, né? Jogadores demonstrando cansaço. Garro mal. Bidon mal. Bidu mal, né? O Memphis sozinho lá, isoladão. Não sai nada. Não sai nada, né? Em termos práticos, uma ou outra construção que rolou, mas sem também gerar uma finalização, um fechamento de jogada. E nesse instante parece que o empate está bom para todo mundo, né? Porque as duas equipes não demonstram força para atacar mais. Jogo pobre de lado a lado. Elas têm aí talvez uma chance de uma bola parada. Resta saber quem vai ter mais eficiência, mais sorte, enfim.
1: É, o Memphis tomou um tapão na cara ali, acabou caindo. O Gonçalo Pires já tem amarelo, né, Belotti?
3: Tem o zagueiro da equipe, o Estudiantes, camisa número 14. O Tomás Palacios também, são os dois amarelos dados ao Estudiantes no jogo inteiro.
1: Vem para ataque o Corinthians, Memphis lançado, não chega a tempo. Pérez domina a bola para o Estudiantes, leva pela direita e vai escapar da marcação do Bidu, que o empurra. Arbitragem confere falta para o Estudiantes aqui na direita. Relógio da Band News FM marca 40, etapa final. Libertadores em Itaquera, quartas de final, jogo de volta aqui Na Band News FM está empatado, Corinthians Estudiantes 0-0, Aline.
4: Diego Forlán anunciou hoje a primeira convocação dele à frente da seleção do Uruguai. A lista do comandante conta com 26 nomes, sendo 3 de clubes brasileiros. Varela e Arrascaeta do Flamengo e Piquerez do Palmeiras.
1: 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Falta para a equipe argentina aqui na direita, se prepara C3. Reclama bastante ali com o jogador corintiano, Caio César, que está à frente, não respeitando, segundo o colombiano, a distância correta. Bate na bola o C3, bola longa para a grande área, desvia de cabeça Gustavo Henrique lá no segundo poste, tira a bola, joga a bola para fora em lateral. Últimos instantes da partida aqui em Itaquera, por enquanto pênaltis. 1-1 na Argentina, 0-0 aqui na Casa do Povo. Vem o Estudiantes, Palacios, linha de fundo, tocou para trás, ela não saiu, desvio para gol, caçapa! O bandeirinha não correu. Os jogadores do Estudiantes vão para comemorar na galera, mas o bandeirinha não correu. Aparentemente essa bola saiu pela linha de fundo no ato do cruzamento. E o desvio de primeira do Castro, um gol bonito do camisa 22 da equipe argentina, mas o VAR vai ter que entrar. 40 minutos 42 do segundo tempo. Estão comemorando os argentinos, o bandeirinha permanece parado, Lucas Belotti.
3: E o árbitro em nenhum momento também apontou para o centro do campo, né, que há uma determinação ali para quando é um lance de gol. Eu fiquei com a mesma impressão de vocês. Tomás Palacios faz a jogada pela esquerda, ganha fácil na marcação, mas me pareceu que a bola ultrapassou a linha de fundo quando ele cruza para trás, antes da belíssima finalização do Alexis Castro. Vamos ver qual vai ser a decisão do VAR, mas eu acho que em campo o gol nem foi validado, porque nem o árbitro nem o bandeira fizeram a sinalização que tem de fazer para esse tipo de lance. Agora só o árbitro está apontando para o centro do campo. Tá?
0: Interessante que o Hugo Souza, ele, na leitura labial, falou: a bola saiu muito,
1: ele deu o gol, hein? Ele deu o gol. Aline!
4: Pelo menos aqui na imagem não tem nenhuma câmera que mostre que ela saiu inteira. Ela aparece ainda em cima da linha.
1: Gol do Estudiantes validado aos 42 do segundo tempo. Um gol que vai eliminando o Corinthians em Itaquera. Alexis Castro, e foi um belo gol. Corinthians entra em desespero aqui na arena em Itaquera. Portanto, 1-0. Todo mundo parou e o Estudiantes marcou.
3: Agora ele vai mudar.
1: Vai mudar o Diniz agora?
3: É. Guinegão e Lingard. 56 Guinegão e Jess Lingard 77, já já.
1: A Fiel atônita aqui na arquibancada esperando agora um lance de São Jorge. Falta batida, bola para a área, desvia a defesa. Vai sair em lateral do outro lado. Corinthians vai sendo eliminado aqui dentro da sua casa. Lateral batido na linha de fundo. Caio César resiste o timão. Na entrada da área, André. Cruzamento na área. Vem Bidon, tá de calcanhar como se fosse um zagueiro do Estudiantes. Vem contra-ataque. C3 domina. Vai lançar pra frente. Escorregou no momento do lançamento. A bola vai no campo de defesa. 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
3: Boa.
1: Eu.
3: Pedro Raul. Vem aí também na equipe do Corinthians e serão duas no Estudiantes, Mesa e Funes Mori, dois defensores.
1: Rapaz, camarão.
0: Corinthians não jogava, né? Corinthians não conseguia fazer absolutamente nada numa desatenção do sistema defensivo. Largou o Simão pelo lado esquerdo, o cruzamento veio e o Castro fez um golaço.
1: Lá vem Corinthians, Bidu na área, não conseguiu dominar. Tentou puxar ali, deu um tranco no Pérez, falta. Falta marcada, bola parada e agora as mudanças vão acontecer aqui na Arena Itaquera.
3: Vamos lá para o processo então das 5, né? 3 do Corinthians... duas do Estudiantes. Lingard 77 no 7, Breno Bidon. Vai embora o 7, Breno Bidon, que não viu que vai sair ainda. Vai entrar o 56, Guinegão, no 29, Alan. 56, Guinegão, no 29, Alan. E 18, Pedro Raul, no 3, Gabriel Paulista. Pedro Raul no Gabriel Paulista. Faltam as duas do Estudiantes. 20, Mesa. Vem na vaga do número 40, Mancuso. 20, Mesa, no 40, Mancuso. Resta agora só o Funes Mori com a 26, que vem na vaga do camisa número 24, Tomás Palacios. Na verdade, não. Já confirmo qual foi a outra. Me parece que saiu o 29, Fabrício Pérez, ele mesmo que tinha entrado. E tirou o Fabrício Pérez, que tinha entrado, 29, mais 6.
1: Fechou a casinha, Bruno Camarão, vai pro desespero.
0: Diniz jogou sem atacante o jogo inteiro. Aí agora que tá tomando a eliminação em casa, vai apostar em Lingard, Guinegão, Pedro Raul. Não tô nem falando que eles seriam a solução. Mas o Corinthians jogou o tempo inteiro com o Memphis isolado na frente. Caio César correndo sozinho pela direita, Garro andando, errando tudo. E agora vai tentar o milagre, né? Porque psicologicamente é uma equipe abalada, é uma equipe entregue.
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1: 46 minutos, vamos a 51. O Corinthians tem 5 minutos para mudar o seu destino em 2026. Hugo Souza sai mal, André. Olha o Estudiantes, Castro domina, limpa. Passa por um, por dois, bate cruzado. Hugo Souza toca nela, vai saindo. Escanteio para o Estudiantes, Belotti.
3: E o Corinthians se lança totalmente ao ataque, né? Meio de maneira desorganizada. E aí numa bola, tentativa de saída, Hugo Souza dá uma pedrada, o André não domina. E o herói da equipe do Estudiantes quase marca mais um, Alexis Castro. Escanteio agora que os argentinos não vão ter pressa mesmo.
1: 46 e 50. O clima aqui na arena vai aos poucos mudando de cor. Muitos torcedores já começam a ir embora da arena em Itaquera. O Corinthians vai sendo eliminado da Copa Libertadores da América. Neves, impedimento marcado no passe para o Cetré. Lingard vai pegar a bola para 76, jogando 47. Gizão botou mais um minutinho nessa conta aí. Vamos a 52. Sai jogando o Corinthians no desespero profundo. Hugo Souza, lá de trás, bate o goleirão, levanta para ataque. Pedro Raul vai subir junto com o Memphis. Empurrado o Memphis, falta. Falta para o Corinthians na meia esquerda e na bola parada. A esperança ainda existe.
3: E com a bola no chão foi sempre muito difícil durante a partida. Então, claro, esse tipo de lance com a bola parada passa a ser uma expectativa. Foi mais ou menos dali, vou dizer um pouco mais próximo da entrada da grande área, que o Memphis bateu e o Bidon desviou contra o Rosário Central. Quem sabe o Coringão pede bis em Itaquera.
1: Vai todo o time do Corinthians, apenas o Mateuzinho fica mais atrás. Todo o time do Corinthians está lá. Gustavo Henrique, o Garro está pedindo lá no outro bico da área. Memphis levantou mal. Na cabeça do adversário, a bola bateu na cabeça do Piovi. Mas que vergonha, que coisa horrorosa. Na sequência, Garro derrubado. Mais uma falta para o Corinthians. Cavar a falta, ele sabe, viu, Belotti?
3: É, o Rodrigo Garro tem essa especialidade. Vamos ver se agora ele vai bater, né? Porque o Memphis conseguiu o inexplicável, acertar o único homem da barreira. Inacreditável, vem Corinthians aí na bola parada.
1: Na área, Lingard, Gustavo Henrique, Pedro Raul. Memphis está chegando lá, Guinegão também. Todo mundo lá na área. Por São Jorge. Bola batida alta na área. Passou pelo goleiro. Muslera no limite. Foi lá buscar, Belotti.
3: Impressão que dava é que o Muslera tinha passado da bola, né? Que ele estava um pouco fora do tempo correto. Mas ainda assim foi lá no segundo andar e fez a defesa. Irritou muito o torcedor do Uruguai na Copa. Mas a torcida do Estudiantes gosta e gosta bastante do goleirão.
1: Saiu mal. Aqui o Muslera tem lateral de graça. O Corinthians, André, volta a bola pro goleiro. Vai pintar mais um bicão lá pra frente. Hugo Souza despacha no lançamento, 49, está acabando a Libertadores para o Corinthians. A fiel torcida não sabe se incentiva ou se fica atônita diante do fim de um ano precoce para o Timão. Vai sobrar apenas o Campeonato Brasileiro e os seus problemas e as suas lutas a cada rodada para permanecer na elite do Campeonato Brasileiro. Vem o Estudiantes, contra-ataque, Cetré, leva do lado esquerdo, Guido Carrilho vai para a área, preferiu não partir, o Corinthians volta na marcação, guarda a bola, o time argentino na experiência, 49 e 30, já estamos quase 50 minutos, 50 agora, do segundo tempo, jogo está parado, lateral, posse de bola para a equipe do Corinthians aqui na direita, 50 minutos. A bola era por Estudiantes, lateral que vai ser batido pelo time argentino sem nenhuma pressa. Cetré de cabeça, vem de trás o jogador corintiano André, tocou de cabeça. A bola vai saindo, o juizão não sabe o que marca. Todo mundo fica irritado com ele. O Corinthians está a 2 minutos da eliminação em casa, num gol surpreendente, num golpe fatal que o Estudiantes deu no Corinthians no final do jogo. Numa bola que parecia ter saído, Castro bate a bola e faz um golaço aqui em Itaquera. E vai conseguindo a classificação do Estudiantes de La Plata. E o Corinthians se prepara para um final de ano preocupante. Hugo Souza manda a bola lá para frente. Gustavo Henrique vai tentar brigar. Passou! Vai chegar na área! O Corinthians insiste. Pedro Raul recua. Começa o cruzamento. Outra vez Gustavo Henrique deixou passar. A bola bateu no zagueiro. Bateu na mão! Bateu na mão! Todo mundo cerca o árbitro Belotti.
3: É, o Gustavo Henrique fez aquele trabalho de deixar a bola passar, né? De permitir entre as pernas ali um corta-luz para dentro da grande área. E aí meio que no reflexo a bola desvia em um dos defensores do Estudiantes. À distância, eu não consegui ver onde bateu essa bola, confesso. Mas o Gustavo Henrique tomou amarelo por reclamação. Vamos ver a intenção do VAR, né?
1: Cartão amarelo, subiu mais um cartão amarelo. 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Pênalti.
3: Vai ou VAR?
1: Ele vai ao VAR. Olha o que acontece em Itaquera. O Corinthians pode ter um pênalti aos 51 minutos. Pênalti cometido pelo zagueiro Gonçalo Pires, que já tem amarelo. O árbitro vai lá.
3: Ele errou o lado do VAR.
1: Isso.
3: É.
1: Maravilhoso.
3: Ô, Dual, o cartão não foi pro Gustavo Henrique, foi pro Garro, por reclamação. Tá mais um na conta dele, ele toma todo o jogo.
1: É, ele até ajoelhou ali, né?
0: É, o interessante é que no momento do cartão amarelo, Pedro Raul falou, tudo bem, pode dar cartão amarelo o que quiser, mas vai ver porque foi pênalti. Ele e o Gustavo Henrique demonstraram muita certeza. E parece ser, pela imagem que a gente observa pelo monitor, um gesto de abertura de mão, tenta chegar na bola e coloca o braço zagueiro do Estudiantes.
1: O árbitro está lá no totem da discórdia para rever o lance. Para mim aqui teve uma câmera de trás do gol que é claríssimo o pênalti. Está olhando lá o árbitro do jogo. Valenzuela é o nome dele. Vai lá para observar os jogadores do Estudiantes, são cinco, ele volta. Atenção, Brasil! Pênalti pro Corinthians! Aos 52 minutos de jogo em Itaquera! Com o jogo quase perdido. Com a vaga quase perdida. Tem pênalti o Corinthians! Para acender de novo a fagulha da esperança da fiel torcida! Pênalti para o Timão! E agora a Arena Itaquera, que havia sido desligada, ganha uma chama nova, ganha um grito novo! Todo poderoso Timão, pênalti pro Corinthians, Belotti!
3: E tem confusão, né? Os jogadores do Estudiantes querem chegar ali próximo da marca, os do Corinthians defendem a própria marca. Quem diria que a marca do pênalti, a proximidade dela, seria motivo de confusão? É os jogadores do Estudiantes tentando esfriar o jogo, os do Corinthians tentando manter a chama acesa aqui em Itaquera. Timão é um gol de levar a decisão pros pênaltis,
1: Pênalti está marcado, uma confusão enorme, um empurra, os jogadores do Corinthians tentando. O Corinthians não pode cair nessa pilha, né? Tentando de alguma maneira desestabilizar o time corintiano. Quero ver quem é que vai para a cobrança contra o Muslera.
3: Acho que é o Memphis.
1: Fica ali afastado da confusão, Memphis Depay, the boss. Aí vem ele para a cobrança do pênalti para a equipe corintiana. Já temos 54. E um gol corintiano leva a disputa para a cobrança de penalidades aqui em Itaquera. Repito, num jogo perdido. Hugo Souza ajoelhado no campo de defesa do Corinthians, pedindo para os céus uma ajuda extra. Muslera vai lá para o meio do gol, tumulto total. Piovi fica ali perto, Pedro Raul chega perto. Jogadores argentinos fazendo aquela catimba, que é a especialidade da casa, né? Mas o pênalti foi bem marcado, né, Camarão? Não dá para discutir, né?
0: Não tem discussão, né? E acho que, assim, não tem muito pra onde correr. É Memphis na bola. É o cara do time. Ele que assuma a responsa agora, né?
3: E ele vai.
1: Memphis contra Muslera. É a responsabilidade do holandês, que foi renovado o contrato a peso de ouro para manter o Corinthians vivo nessa disputa. A fiel em pé, em Itaquera e em todo o Brasil. 55 minutos, pênalti pro Timão. Memphis e Muslera. é os pênaltis ou nada. Memphis vai ser autorizado. Muslera no meio do gol. Expectativa em Itaquera. Aí vem o camisa 10. O chefe autorizado. Partiu, bateu longe. Itaquera no metrô. Isolou Memphis Depay. Nada mais irônico. A Fiel já começa a deixar o estádio em Itaquera. Memphis Depay, que custou ao Corinthians uma grana que ele não tem, que nunca teve. Uma renovação que custou uma novela, que custou um atrito. Um clube que foi forçado a renovar com ele pelo grito da torcida. E na hora da decisão, ele cobra um pênalti no metrô. Memphis Depay, parabéns aos envolvidos, Lucas Belotti.
3: É muito difícil tentar explicar o que fez o Memphis Depay, né, Duó? Pega embaixo da bola, ela passa longe do travessão, longe do travessão. Jogador decisivo, contratado e contrato renovado para momentos decisivos, perdeu o pênalti mais importante do ano.
1: Termina o jogo em Itaquera. O Corinthians é eliminado da Copa Libertadores da América nas quartas de final, tendo um pênalti a seu favor a 54 minutos. O Estudiantes de La Plata está classificado para as semifinais da Libertadores. E a realidade se apresenta para o Corinthians de forma duríssima na cara do seu torcedor. Corinthianos deitados no chão, Memphis inconsolável no campo de ataque. E agora o Corinthians terá um resto de ano bem difícil. Um para o Estudiantes, zero para o Corinthians. 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Vem aí a Aline Fanelli.
4: É, quem foi contratado para decidir não decidiu. O Lucas Belotti vai trazer os detalhes, tudo que está acontecendo neste momento, que pelo vídeo eu consegui enxergar que alguns torcedores jogaram até papel higiênico no campo. Como é que fica a situação por aí agora, Lucas? Relata para a gente.
3: É, muitos torcedores já naquela zona do degrau, né, Aline, da saída aqui de Itaquera, né? E os torcedores organizados seguem por ali, mas nenhum cântico parte da torcida organizada nesse momento. A única voz que se ouve no sonsaço ambiente Band News FM ao fundo são os torcedores do Estudiantes. Silêncio. Silêncio é o que marca aqui a arena do Corinthians depois desse goteiro de encerramento da partida com o pênalti perdido pelo Memphis Depay. Nesse momento, Fernando Diniz chega por ali para consolar o camisa número 10, abraça o Memphis, tenta trazer ele aqui para o centro do campo. Enquanto os jogadores do Estudiantes fazem a festa lá do outro lado, né? Vários jogadores do Corinthians com a camisa no rosto, também segurando o choro por ali. Mateuzinho é um deles, Hugo Souza também. E o Memphis sozinho vai retirando a faixa e recebendo o cumprimento de alguns dos companheiros. Nesse momento a torcida organizada do Corinthians começa a puxar uma bateria, mas assim, nenhum cântico ainda. Vamos ver se vai ter algum tipo de protesto, imagino que sim, viu, Aline? Corinthians que aumenta a crise na temporada depois de 5 derrotas seguidas no Campeonato Brasileiro. Tem também agora uma derrota pela Copa Libertadores no mata-mata. Venceu só o jogo de volta contra o Rosário Central. Pós-Copa com Fernando Diniz em queda livre. Agora são 15 jogos com apenas 4 vitórias, 4 empates e 7 derrotas. Um aproveitamento do Corinthians na casa dos 30% depois da pausa para a Copa do Mundo. Antes da Copa do Mundo, nos 17 primeiros jogos com o Diniz, o aproveitamento era de 62%, despencou pela metade depois do Mundial nos Estados Unidos. Por enquanto ainda é silêncio por aqui, viu, Aline? Acho que a gente vai ouvir mais na zona mista do que aqui no gramado, porque atônitos estão torcedores e jogadores do Corinthians.
4: É, a gente vai nesse nosso pós-jogo até 12h30 aqui na Band News FM, claro, ouvindo maior número de pessoas possível aqui no pós-jogo. Tem o técnico Fernando Diniz que vai para a entrevista coletiva e, apesar de ele demorar muito para falar, a gente sabe que na Comebol existe um protocolo. Agora, imagine que a torcida do Corinthians esteja vaiando os jogadores que estão agradecendo a presença, né?
3: Isso. Os jogadores foram ali agradecer a presença da torcida. Os jogadores, eu estou falando no plural aqui, mas o Gustavo Henrique, tá? Gustavo Henrique foi à frente e agradeceu a torcida, tentou chamar os outros jogadores que não foram. O Hugo Souza também deu uns passos à frente. E aí a torcida do Corinthians começou a arremessar algumas coisas, né? Inclusive, nesse momento ali, um dos gradis de segurança é retirado, é jogado. a intervenção da Polícia Militar de São Paulo, que chega por ali para tentar tapar esse gradil, porque houve um princípio de confusão, sim, torcedores do Corinthians retirando. Agora você ouve ao fundo, né?
4: Sim.
3: A gente não pode replicar, mas pode ouvir. Esse é o momento da saída dos jogadores. Agora, Aline, só poucos atletas no gramado. O Rodrigo Garro, o André e o Memphis, que segue sozinho ali no centro do campo. A confusão já foi contornada pela polícia lá atrás do gol.
4: Oi, Duó, deixa eu só falar pro Lucas ir lá pra área de zona mista, de entrevista, que ele vai voltar aqui com a gente no nosso pós-jogo. Pode falar.
1: Boa. O grande erro de tudo isso que a gente tá vendo nessa noite aqui, sabe de quem que é? Da torcida corintiana. Porque de tão fiel que ela foi capaz de acreditar que um clube sem comando, que um clube sem dinheiro, que um clube sem elenco e um clube com um técnico mediano seria capaz de chegar à semifinal de uma Copa Libertadores da América. É uma ilusão muito profunda, que agora vai se transformar numa realidade muito pesada. O Corinthians nunca teve time para sequer disputar as quartas de final da Copa Libertadores. Ele não deveria nem estar aqui nessa fase. Contudo, que o clube que está acontecendo no clube, e você nota o time que entrou em campo hoje, né? E o que entrou em campo é o melhor que o Corinthians tem. Se o melhor que o Corinthians tem não foi capaz de fazer um gol no Estudiantes jogando em casa, seria esse time capaz de ser campeão da Libertadores da América? Jamais! Então, eu sei que a fiel torcida, o torcedor acredita e tudo, e vem, mas se criou um hype em relação a esse assunto, que seria muito mais producente se o Corinthians cuidasse da vida dele no Campeonato Brasileiro, que é o que interessa, ficar na primeira divisão. Porque o Corinthians, muitos corintianos e muitos do Parque São Jorge, acham que ainda são um clube rico, da elite, e o Corinthians nada mais é do que um time que conta moedas para sobreviver. Essa é a grande verdade. Então o Corinthians agora, todo o Corinthians, torcida, elenco, técnico, direção, precisa tomar ciência da realidade, botar o pé no chão, porque esse clube que é tão grande, que não merece a presidência que tem, que não merece a direção que tem, que não merece o grupo de jogadores que tem, tem. Então vai ter que conviver com isso e viver apesar disso, porque o Corinthians, infelizmente, assim como o São Paulo Futebol Clube, são duas instituições em franca decadência. E hoje ficou mais uma vez provado aqui. E só chegou nessa fase por causa da torcida e da mística que o Corinthians tem. Time mesmo, o Corinthians tem time para evitar rebaixamento. E olhe lá.
4: Bom, eu vou colocar o Bruno Camarão nesse debate. Aliás, eu nem cheguei a dar boa noite pro Bruno Camarão hoje, porque foi muito corrido, né? A gente foi com o pré-jogo rapidinho, depois já o intervalo com bastante comercial. Camarão, boa noite para você, primeiramente.
5: Tudo bem?
4: Quase
5: boa
4: te
5: noite.
4: Dou bom dia já, porque já tá quase virando a meia-noite, né? Mas para te colocar nesse papo, eu queria a sua avaliação do jogo, né? Em alguns momentos você falava que o Corinthians não tinha ataque. O Duó destacou, olha, o Diniz colocou em campo o que ele poderia ter de melhor à disposição naquele momento. É a questão de peças, é a questão do trabalho do Diniz. O que é essa eliminação do Corinthians? O que ela significa a essa altura?
5: Tudo bem, Aline? Ótima noite a você, a todos que nos acompanham aqui na Band News FM. É um pouco de tudo, né?
4: Uhum.
5: Claro que, simbolicamente, os canhões vão ser direcionados ao pênalti do Memphis Depay. Porque é o homem do time, a grande bandeira desse grupo que foi vitorioso há algumas temporadas, que consegue se salvar do rebaixamento muito graças à chegada dele. Depois bate campeão paulista diante do grande rival, vence Copa do Brasil, abre a temporada com o título da Supercopa, também com a participação do holandês, mesmo sem ser tão brilhante assim. Mas é um Corinthians que apostava tudo no Memphis, no novo vínculo construído com ele. E no momento derradeiro, no momento de voltar a uma semifinal de Libertadores da América pela terceira vez na história, ele desperdiça. Mas esse é só o pingo final dentro de uma sujeira, de um rio cheio de lama, que foi esse Corinthians e que é o Corinthians administrativamente falando. O Corinthians em nenhum momento jogou bola para superar o Estudiantes. Não que os argentinos tenham sido brilhantes, é um time também bastante pobre de ideias e que, imagino, contra um Flamengo não se apresente como favorito, longe disso. Acho que vai ter que orar muito para conseguir superar a equipe do Leonardo Jardim, que amanhã joga contra o Del Valle e deve carimbar a classificação. Mas o Corinthians em si, com o dedo do Fernando Diniz, que claro, está mergulhado num contexto extremamente problemático, não conseguiu vencer de novo. Mais uma vez jogou em Itaquera e apresentou várias deficiências. O Corinthians há poucas semanas aqui mesmo conseguiu perder pontos, não apenas pontos, todos os pontos.
4: Sim.
5: Contra Santos e Chapecoense, equipes da zona de rebaixamento até então. O Santos depois supera até o Corinthians na tabela do Campeonato Brasileiro. É um Corinthians que é eliminado para o Internacional aqui na Copa do Brasil, também com áreas de tragédia esportiva, porque era um torneio acessível para o Corinthians. Era uma competição que o Corinthians defendia o troféu contra um rival fragilizado, pobre de ideias, e o Corinthians sequer conseguiu ganhar daquele Internacional. Um Corinthians que no Brasileirão, em algum momento, vislumbrou até uma parte de cima da tabela, quando enfrentou o Cruzeiro aqui, às vésperas de jogo de Libertadores da América, e o Cruzeiro entrou com o time reserva. No segundo tempo, botou alguns titulares e passeou para cima do Corinthians, vencendo por 2-1. Ali o Corinthians podia ter chegado à quinta colocação do Campeonato Brasileiro. Hoje, o Corinthians só olha para baixo. Mais uma vez, a gente vai banalizando isso, mas é recorrente o Corinthians, ano após ano, apenas lutar contra o rebaixamento à Série B do Campeonato Brasileiro. Em algum momento, talvez volte, né? Porque não é possível que esse flerte não se traduza em namoro. Porém, hoje, essencialmente, nessa partida, a equipe do Fernando Diniz não mereceu vencer. Não mereceu sorte.

0: passe genial na Argentina pro Caio César, ok, mas é um garro que não joga há uma temporada e meia. Apostou num Bidon que tava nervoso, amarelado desde os primeiros minutos. Caio César isolado pela direita. Enfim, tinha que ter mexido antes. Era um Memphis isolado o tempo inteiro lá na frente e o Corinthians flertando com o perigo, porque o Estudiantes fez ali um jogo bastante conservador, é verdade, mas muito seguro. E a impressão, pelo menos para mim, é de que em algum momento os dois times queriam levar a disputa para os pênaltis. Uhum. O Estudiantes por motivos óbvios, jogando fora de casa, e o Corinthians porque talvez apostasse no fator Hugo Souza. Não rolou, porque o Memphis falhou. Hoje a culpa é toda do holandês. A partir de amanhã ou daqui a pouquinho, aí sim a gente pode discutir o trabalho ruim do Diniz, que à frente do Corinthians em nada lembra o Diniz de outrora, aquele Diniz da posse de bola, do jogo associativo, da marcação alta, das equipes agressivas. Isso não existe no Corinthians dele. E também dos problemas infindáveis no quesito administrativo. E aí esse buraco é interminável, Aline.
1: É, e do ó, o que o Camarão falou, essa falta de característica do Diniz, ela é muito clara, né? Porque a gente sempre falava do trabalho do Diniz que ele era facilmente identificável. E aí no Corinthians parece que ele perde essa identidade, não consegue estabelecer o que ele vinha acostumado a estabelecer, ou até ele mudou de ideia pelo elenco que ele tinha na mão, não sei, por avaliar esses nomes. Mas o fato é que é o momento, sim, do Diniz de maior pressão no comando do Corinthians. Nos últimos 8 jogos, são 6 derrotas. Então a gente está falando que de uma eliminação que, na verdade, acaba sendo resultado de tudo isso que vem acontecendo nos últimos jogos do Corinthians. Na semana passada, lá na Argentina, a gente já falava do Diniz num momento de pressão. Aí conseguiu o empate, empatou no segundo tempo, trouxe o empate para cá, mas o fato é que o Corinthians não tem conseguido mostrar nada de diferente. E olha que curioso, o time tem 3 jogadores convocados para a seleção brasileira, né? Pois o Hugo, o Breno Bidon e também o Mateuzinho. Ou seja, são jogadores que têm muita qualidade individual, mas o time do Corinthians coletivamente não tem funcionado.
2: E curiosamente são os 3 jogadores que mais se destacam no meio da mediocridade que é esse time do Corinthians aqui. Você falou tudo, eu acho que o Diniz ele mudou um pouco a sua característica por falta de pé de obra aqui. Embora ele tenha tentado fazer a mesma coisa em outros times com os mesmos problemas, como o Vasco da Gama, por exemplo, e não foi feliz lá. E aqui ele olhou o que ele tinha e não tem como, porque para você jogar do jeito que ele quer, você tem que ter uma série de jogadores com vocação ofensiva de armação. O Corinthians não tem isso. O Corinthians tem muito mais jogadores especialistas em se defender do que de atacar. E os que tem, estão machucados, né? Agora, eu não consigo entender que só a ausência do Yuri Alberto seja tão decisiva para o Corinthians não apresentar nada desde a Copa do Mundo até agora.
1: Até porque a bola precisa chegar nele, né? Ele está lá na frente.
2: Exato. Então passa por outras peças que não estão rendendo e nas coletivas você não consegue obter uma resposta do porquê isso está acontecendo. Então, não tem jeito de você não apontar pro Diniz. Porque se pra ele toda hora tá bom, toda hora tá bom, toda hora tá bom, se eu não venho o resultado, é a mesma conversa do Dorival no São Paulo. Aliás, você botar o São Paulo aqui e o Corinthians lá no Morumbi é a mesma coisa.
1: Uhum.
2: Então, eu acho que ele precisa ser também avaliado, né? O problema é o seguinte: não tem dinheiro pra contratar, não tem dinheiro pra demitir. Não tem dinheiro. Os caras receberam, acho que a CLT aí ontem ou hoje, sei lá, mas estão devendo um monte de coisa pra eles. Como é que você vai cobrar?
1: Sim.
2: Então, assim, isso aqui era cantado que ia acontecer. Se não acontecesse agora, iria acontecer contra o Flamengo. Por isso, eu sempre achei exagerada essa sina, essa coisa. Não, porque o Corinthians vai chegar na semifinal depois de 12 anos. E daí? Se chegar. E daí? Vai ser campeão? Não vai. Então, pra que isso? Foca naquilo que interessa, que é permanecer na primeira divisão. O Corinthians vai ter sérios problemas pra se manter na primeira divisão do Campeonato Brasileiro, porque tá perdendo o confronto direto. E isso não é legal. Vamos ver se o Corinthians vai ter força para sair disso aqui. E domingo, prepare-se, é aqui. Corinthians e Fluminense, o bicho vai pegar.
1: Vai, com certeza. Camara, você citou o Memphis. E até tinha um comentário aqui de um participante da Band News FM, um ouvinte nosso, que ele falava assim, o Memphis jogou bem só para chegar até a Copa do Mundo. Agora a gente vai ver o que é o Memphis realmente. Não dá para falar que é totalmente errado, né? Porque o Memphis, ele se esforçou muito para voltar à seleção do Holanda e disputar a Copa do Mundo. E aí ele fica um longo período sem treinar, um longo período de férias, ele volta, talvez ainda não no 100% do seu auge físico e técnico.

0: Mas o torcedor quer saber qual é o Memphis que vai aparecer agora. Vai ser o Memphis que ajudou? Hoje não foi. Hoje não foi o Memphis que ajudou, foi o Memphis que tentou tirar muito do goleiro e mandou a bola quase na estação de metrô. E a torcida fez toda a campanha que fez para ele assinar o contrato. Depois de uma nota oficial pública de que não fecharia o contrato.
1: Pois é, depositou-se muita fé e confiança no Memphis, né? Um jogador que nesse momento derradeiro demonstrou ser falho, né? Demonstrou ser falível. E assim, tinha que ser o Memphis para bater.
0: Sim.
1: Esse pênalti não podia ser errado pelo Pedro Raul, não podia ir pra conta do Gustavo Henrique, um zagueiro.
0: Era capaz do Pedro Raul marcar ainda, se bobeasse.
1: Talvez, né? Enfim, mas era o Memphis quem tinha que bater e assumir essa responsabilidade. Só que se esperava que um cara como esse, com esse tamanho, esse peso, colocasse a bola pro fundo da rede, deslocando o goleiro com tranquilidade, e mantivesse o Corinthians vivo pra disputa por pênaltis. Que aí, obviamente, ia trazer a Itaquera pra si. O estádio ia cair com um gol de empate, Corinthians ia para os pênaltis animado. Não que isso garantisse nada, né? A gente viu um Palmeiras minutos antes, ou instantes antes, horas antes, se classificando depois de tomar 2 gols em 4 minutos contra a LDU. E foi para as penalidades e a LDU não passou. Podia acontecer algo parecido aqui, o visitante superar o anfitrião. Independentemente disso, o Memphis falhou. Sobre a performance dele, o Memphis de 24... da família Dias, que chega naquela reta final de Campeonato Brasileiro e consegue conduzir o Corinthians à salvação, 9 vitórias consecutivas na reta final do Campeonato Brasileiro, a maior série positiva da história do Corinthians. Legal, lindo, muita ascendência, muita influência em relação aos companheiros, agregando, líder técnico, líder de grupo, lindo. 25 vem, Corinthians ganha o Campeonato Paulista. Também, com o Memphis sendo decisivo, muito importante. Não que tenha feito gols importantes naquela reta final. Foi Yuri quem decidiu, teve ótima participação do Garro, mas é o cara que fica simbolizado pela subida na bola. Bem aqui pertinho de onde a gente está, na bandeira de escanteio diante do Palmeiras, também numa catarse contra o grande rival. E aí vai o Corinthians, ganha a Copa do Brasil, Memphis faz gol em final, gol na semi contra o Cruzeiro. Decide contra o Palmeiras nas oitavas de final. Enfim, foi um Memphis participativo. Da metade pra frente, depois da disputa da Copa do Brasil, em Campeonato Brasileiro ele já oscilava, já jogava menos. E o 26 dele, até aqui, é muito ruim. É muito ruim. Ah, ele tava se poupando pra Copa do Mundo ou querendo jogar apenas pra ir pra Holanda. Não, negativo. Ele também não estava jogando bem, algo que assegurasse ele para a seleção holandesa. Tanto que ele foi para a Copa do Mundo, e vocês acompanharam de perto, ele mal jogou. É. Teve pouquíssimos minutos na disputa da Copa do Mundo. Nunca foi, né, uma figura considerada para entrar em momentos decisivos para a Holanda, que foi eliminada da competição com o Memphis olhando do banco. Porque nem para entrar num momento derradeiro, de multipressão, de dificuldade, para salvação, o Memphis foi acionado. E aí ele volta para quê? Para desafiar o Barra pela Copa do Brasil? Para jogar Paulistão contra o Mirassol, para viajar Novo Horizonte, encarar o Novo Horizontino, para enfrentar o Remo pela Série A do Brasileiro e 38 rodadas, para tentar fazer acontecer o Corinthians de novo nas mãos dele, sendo que ele tem discordâncias do movimento político que está na situação do clube. Então é difícil você encontrar argumentos que solidifiquem o Memphis por aqui. Eu não descredencio que ele tenha, de fato, construído uma relação com a cidade,
0: sim,
1: com o clube, tá tudo certo. Acho que com a torcida também. Acho que a gente, às vezes, fica com um olhar saudosista e acha que, ídolo é o Sócrates, ídolo é o Rivelino, no máximo o Marcelinho e o Cássio. Não pode ter novas relações com as novas gerações. Acho que tem. Acho que o Yuri é muito respeitado pela torcida jovem e o Memphis também se inseriu nesse ambiente que não era positivo do Corinthians, mas ele trazia algum alento. E hoje, num momento especial, para voltar uma semifinal de Libertadores da América, que parecia muito distante, ele falhou. Não podia ter falhado.
0: É, e a gente vai ouvir as palavras do Fernando Diniz daqui a pouquinho. O Lucas Belotti já está lá na zona mista. Por enquanto, quem fala é o Cacique Medina, o técnico do Estudiantes, está comemorando a classificação. Lucas, ainda nenhuma movimentação por aí, né? Se bem que no estádio do Corinthians, as salas de entrevistas coletivas, elas são diferentes, né? Então nada impede de que o Diniz vá também para a coletiva ao mesmo tempo. Apesar que é Libertadores, e aí o protocolo é diferente também. Como é que tá por aí?
2: É isso, Aline, ah, é isso. Tá. Então, é a mesma sala para os dois, né? Sim. Por uma determinação da Conmebol, mas sim, você está certa, tem a sala de imprensa do visitante. Acabou de abrir a porta da zona mista, a gente está por aqui, o pessoal se posicionando, os colegas também, para daqui a pouco a gente ouvir os atletas. Vale lembrar que também há um protocolo diferente nas competições Conmebol, todos os atletas são obrigados a passarem pelo banner dos patrocinadores, né? Então o Memphis, por exemplo, vai passar, mas duvido que vá falar. A assessoria seleciona os atletas, os outros passam de cabeça baixa e não atendem os chamados na imprensa. Normalmente, em situações assim, alguns líderes, talvez Gustavo Henrique, Hugo Souza, enfim, possam passar por aqui. E a gente aguarda a entrevista coletiva do técnico Fernando Diniz, por protocolo também, deve acontecer na cola do Cacique Medina. Mas o Diniz tem alguns problemas de atraso com o coletivo, inclusive já foi multado por isso nessa edição da Libertadores.
0: Sim, e a gente vai acompanhar também, então, aguardando o Fernando Diniz. Daqui a pouquinho a gente volta a falar com o pessoal lá em Itaquera. A gente faz uma pausa agora aqui no nosso pós-jogo. 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
3: A gente tá aqui no pós-jogo da Band News FM. Corinthians eliminado da Libertadores nas quartas de final. Estudiantes venceu por 1-0 com gol do Alexis Castro aos 42 minutos do segundo tempo. Daqui a pouquinho a gente vai ouvir o técnico Fernando Diniz em entrevista coletiva e também alguns jogadores do Corinthians, se não ainda no nosso pós-jogo, na programação da Band News FM.
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3: Pela Libertadores, hoje o Palmeiras conseguiu a classificação para mais uma semifinal da competição. Perdeu da LDU em Quito por 3-2, mas na disputa por pênaltis venceu por 4-3. O goleiro Carlos Miguel pegou duas cobranças, Palmeiras e Fluminense. É uma das semifinais da Libertadores e a outra será entre Estudiantes e o vencedor do confronto entre Flamengo e Independiente Del Valle, amanhã, 9h30 da noite, com transmissão da Band News FM, a partir das 8h30, narração do Anderson Gonçalves. Lembrando que o Flamengo venceu a ida fora de casa por 2-0.
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3: Horas e 57 minutos no horário de Brasília. Estava aqui ouvindo o técnico Cacique Medina do Estudiantes, que ainda fala lá em Itaquera. E ele dizia, viu, Camarão, da felicidade, porque há 17 anos o time não alcançava a semifinal. Vai ser a sétima participação em semifinal. Tem 4 títulos o Estudiantes. E ele falou assim que foi um jogo de muita luta, situações de pressão, mas que o Estudiantes se sentiu seguro a todo momento e que não sentia o Corinthians cômodo no jogo, que foi merecida a classificação, mas o time estava bastante tranquilo e sentindo que mesmo jogando na casa do Corinthians com todo o apoio da torcida, conseguiria fazer um bom jogo. Essa análise você consegue fazer também?
6: Total, total. Compactuamos do mesmo sentimento. Do alto da cabine, a impressão era de um Estudiantes confortável, sem grandes problemas, e um Corinthians sempre correndo atrás, sempre sem o tempo da marcação ideal. Corinthians sempre atrasado nas disputas, faltando intensidade, vibração e posicionamento, essencialmente. Corinthians não conseguia os devidos encaixes. E o Estudiantes, mesmo sem ser agressivo, não me lembro de nenhuma defesa do Hugo Souza, mas foi lá, ocupando espaço, chegando, flertando, avançando um segundo tempo paupérrimo do time do Diniz, né? Muito, muito ruim. O Alan, que até fez um primeiro tempo bom, decaiu no segundo, Carrilho é substituído, André entra aí, um cara que estava lesionado até pouquíssimo tempo, sem ritmo de jogo, precisou ainda, nessa loucura, buscar alguma situação. Caio César errou tudo no gol do Estudiantes, não consegue acompanhar o lateral esquerdo, que faz o cruzamento na área, o polêmico cruzamento, a bola não saiu no entendimento da arbitragem.
3: Não
6: e
3: saiu
6: vem
3: mesmo.
6: O golaço do Castro, né, que já tinha feito na ida, raro, né, um jogador que em um par de semifinais de quartas de final de Libertadores, né, torneio eliminatório, marca na ida, marca na volta, foi ele que decidiu a parada. Enfim, então o tempo inteiro faltou combatividade, o Corinthians não conseguia competir. E o treinador do Estudiantes falou exatamente isso, né? Se sentiu confortável, não teve um ambiente hostil em Itaquera.
3: Sim.
6: Longe disso. Até porque esse ambiente hostil sempre vem carregado com a imposição do time dentro de campo. E tudo que o Corinthians não teve foi um bom jogo que fizesse jus à passagem à semifinal.
3: Agora, enquanto a gente aguarda o Diniz, eu queria ouvir de você também, Duó. Porque, assim, a gente teve nessa semana decisões envolvendo Corinthians, Santos e São Paulo e o Palmeiras. Dos três, só o Palmeiras passou. Palmeiras que tem um grande trabalho de administração, tem os salários em dia, não tem nenhuma questão política nesse momento. Os outros clubes passam por situações financeiras muito complicadas. E o campo, ele acaba refletindo o extracampo, né? Em algum momento, a gente até brinca, em algum momento essa conta é paga. E acabou sendo, coincidentemente, na mesma semana, para os três paulistas.
1: É, exatamente. Não, é assim, a diferença é brutal. E até, às vezes, é até engraçado ouvir os palmeirenses reclamarem, né? Do Abel, da Leila e tal. Que tem seus defeitos, evidentemente, né? Mas...
3: E foi difícil pra passar, vale frisar, né?
1: Comparável, foi difícil pra passar. Altitude. O futebol que o Palmeiras tá jogando não é bom, né? Pro nível que a gente espera do Palmeiras. Sim. Mas a distância é abissal do Palmeiras pros outros três. É abissal. Os três, tanto São Paulo, quanto Corinthians, quanto Santos, eles tentam empurrar a realidade pra frente. Eles tentam continuar vivendo como se nada tivesse acontecendo, mas... No futebol não dá mais para ser assim. A bola entra ou não entra de acordo com o que você faz dentro e fora de campo. Então, se você tem um elenco fraquíssimo... O Corinthians tem um time titular bom, mas o elenco é muito ruim. São Paulo, a mesma coisa. O Santos agora comprou um monte de jogador veterano, tá achando que vai resolver a vida, vai ser campeão de tudo ano que vem. Não vai. Não vai. E não sei se vai ter dinheiro para pagar esses caras. Então... Fica se iludindo o torcedor, não se quer falar a verdade, e aí acontece uma coisa dessa aqui, como aconteceu hoje, e todo mundo fica sem entender. Não tem nada fora da realidade aqui. Nem aqui, nem ontem no Morumbi, nem em Belo Horizonte hoje com o Santos. É a diferença do Boca pro São Paulo, do Estudiantes pro Corinthians, e olha que lá também não é muito bom, não. E do Santos pro Atlético Mineiro.
6: Agora, a despeito de tudo isso, Aline, se me permite, né? Claro. Falando ainda sobre o Corinthians, né? É, mesmo com todas essas problemáticas, né? É isso, o Corinthians perdeu recentemente de Chapecoense e Santos aqui. Né? E esses aí não tem também um grandíssimo e vasto elenco, né? E o Corinthians foi lá e foi eliminado pelo Internacional jogando em Itaquera. O Estudiantes também é um elenco bastante pobre, ele tem muitos problemas, muitos gargalos, enfim. Então, daria pra passar? Daria. É um torneio eliminatório.
3: Sim.
6: Você podia seguir isso. Avançando.
3: É futebol.
6: Faz parte.
1: Se o pênalti entra, podia ser.
6: O Corinthians é o atual campeão da Copa do Brasil, né? O Corinthians chegou ao título diante de um Vasco que também tinha os problemas dele, né? Eliminou um Cruzeiro que, na teoria e na prática, era melhor do que o Corinthians, mas o Corinthians foi lá e eliminou o Cruzeiro nos pênaltis. Enfim, acontecem essas situações. Agora, em pontos corridos, aí o buraco é muito mais embaixo. É o Corinthians sempre olhando lá pra cima, muito distante de uma realidade de título. Que vai completar 10 anos no ano que vem. 2017, o Corinthians é campeão brasileiro com Fábio Carille, fazendo aquele primeiro turno absurdo, e depois, graças à figura do Jô, conseguindo, né, ser artilheiro da competição, bater ali no título que parecia improvável, né? Depois de um título em 2015, ali sim, magistral, né, ainda sob a batuta do Tite, mas em 2017 era um Corinthians recheado de problemas que faz aquele torneio daquela maneira. Mas de lá pra cá, sempre vivendo de lapsos, em muitos mais momentos tristes do que momentos positivos. Sobre hoje, o Diniz demorou pra mexer, e vai pra conta do Diniz, porque sem fazer nada, começou a colocar Lingard, Pedro Raul, Guinegão, Memphis, fez um bololô lá, Gustavo Henrique na área, ganhou um pênalti.
1: É.
3: É.
6: Então assim, poderia ter antecipado.
1: E ele faz isso sempre.
6: Poderia ter tido um senso de emergência. Olha, gente, tá 0-0, mas esse resultado não serve pra gente.
3: Você acha que ele teve um pouco de receio com isso? De colocar antes?
6: É, mas assim, o Diniz é a coragem.
3: Uhum.
6: O Diniz é a vivência. E esse Diniz não existe no Corinthians.
3: É.
6: O Corinthians foi eliminado e precisou tomar um gol no minuto 42 pra abalar psicologicamente tudo. Ruir o elenco, a torcida desanimar, para aí ele começar a colocar Pedro Raul, Guinegão, Lingard, enfim. O Garro andou em campo o jogo inteiro. Faltou peito para tirar. Bidon numa noite ruim, Bidu também tava errando tudo, mas enfim. Eu sei que não dá para trocar os 11.
3: Uhum.
6: Você aposta numa formação inicial, já que você não tem algumas peças importantes. Não tinha o Ranieri, não tinha o Yuri, enfim, sempre o Yuri. Mas dentro da fragilidade do elenco, você tinha que ocupar o ataque de alguma maneira. O Memphis, ele também perde o pênalti, porque ele tá morto.
3: É, não
6: era um Memphis ativo, concentrado, limpo,
3: de início de jogo.
6: Sabe aquela barrinha vermelha do FIFA que você conhece tão bem?
1: Estamina.
6: Não tava o Memphis 99, barra vermelha, apontando pro céu. Tava morto, esgotado de correr sozinho. assim, e errou, ponto, errou, página virada. Mas isso vai esconder muito o jogo medíocre do Garro, isso. Os erros do Diniz. Porém, hoje vai pra conta do Memphis Depay.
3: 5:00 no horário de Brasília. Já estamos no dia 17 de setembro de 2026. E o técnico Cacique Medina segue falando lá, hein? Aparentemente, os jornalistas argentinos, que assim como a Band News FM na semana passada foi pra Argentina pra fazer o São Paulo e também o Corinthians, eles vieram pra cá na dobradinha também. Aí eles demoraram pra chegar na sala. Então, o Cacique Medina... Oi.
6: Não, só uma correção também. Quando eu tava fazendo a análise do gol do Estudiantes, eu botei na conta do Caio, mas... Quem não consegue disputar com o lateral esquerdo é o Garro.
1: É o Garro.
6: Quem chega lá e não consegue dar uma ombrada e jogar o cara pro fundo da... Pro fundo de...
1: O Garro ele já começou o jogo cansado, né?
6: Ou você joga o cara pro fundo, dá o escanteio, ou não deixa ele cruzar. Mas permitiu.
1: O Garro tava cansado no aquecimento ali, né? A gente vê ele dar uns piques aqui, ele não conseguiu dar um pique de 15 segundos. Parece eu na esteira. Esse é o Garro. Eu não sei por que que acontece, por que que ele não consegue mais render. Acho que desde que ele teve aquele problema de... Não, desde que ele teve aquele problema no joelho. O caso dele é igual ao do Memphis. Só que ele não tem o hype do Memphis.
6: Sem contar aquela questão, né,
1: do acidente
6: fatal.
1: Desde aquilo ele mudou, ele é outro jogador. Só que ele não recebe as mesmas expectativas e nem as mesmas cobranças.
3: E ele não começou como titular contra o Flamengo, né?
1: Agora, no meio da semana, não.
6: Não, no fim de semana.
1: Tirou todo mundo. Justamente para eles renderem aqui, né? Então, é tanta coisa fora do eixo que é difícil até você analisar. Mas hoje, assim, foi como São Paulo ontem. São Paulo ontem, todos erraram muito.
3: Sim.
1: E aqui também hoje, todos erraram muito. E deu no que deu. E olha, o São Paulo não teve chances. O Corinthians teve.
3: Sim.
1: E não aproveitou.
3: Exatamente, teve o pênalti, inclusive, do Memphis. Bom, a gente vai fazer mais uma pausa enquanto a gente espera o Fernando Diniz, porque o Cacique Medina, ó, já tá indo pra 25 minutos. Não, 25 minutos. Já tá indo a entrevista coletiva lá do treinador da equipe do Estudiantes, que tá comemorando bastante a classificação. 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
3: Deixa eu só me despedir rapidinho do Marcelo Duó, porque o Diniz já tá chegando na sala. Duó, ótima noite e um bom
1: descanso.
3: Valeu,
1: gente. Para todos nós, final de semana estamos de volta. Um beijo.
3: Valeu, vamos lá.
12: Diniz, aqui, Rádio Crack, Gustavo Fortes, Rádio Crack Neto. Queria que você comentasse sobre o jogo e também queria saber de você se você acha que o time se acovardou dentro de casa. Deu apenas duas finalizações no gol. Como que você avalia e como que estava o vestiário, principalmente depois do pênalti desperdiçado? Obrigado.
13: Não, tá todo mundo muito triste. Obviamente, eliminação. O jogo foi um jogo difícil, um jogo parecido. Os confrontos contra o Rosário Central e contra o Estudiantes foram parecidos, tanto o jogo de lá quanto o jogo da volta. A gente sabia que ia ser um jogo difícil, eu não acho que o time se acovardou. O time não estava encontrando soluções para poder furar a defesa. Então foi um jogo equilibrado, de poucas oportunidades, poucas finalizações, poucas chances para os dois times, como foi o do Rosário enquanto teve 11 contra 11 também.
14: Diniz, aqui Marcelo Braga, a gente está ao vivo no Paramount Plus. É muito difícil não te perguntar do Memphis, né? É, quando ele sai, o árbitro vai no VAR, ele já pega a bola para bater o pênalti. É, era algo que já estava pré-determinado para ele bater ou você já esperava que um jogador desse tamanho pegasse a bola e se responsabilizasse pelo lance? Obrigado.
13: Ele é o batedor, ele bate. Batedor, ele e o Garro. Se tivesse cobrança de pênalti, ele e o Garro, um dos dois ia bater o primeiro pênalti, o outro ia bater o segundo, se a decisão fosse para os pênaltis. Então, era um provável batedor, era ele. Ele que treina, ele e o Garro. Então, não teve nada que ele pegou a bola porque ele quis bater. Ele é um cara que é acostumado a bater pênalti, assim como o Garro. E qualquer um dos dois poderia bater.
15: É, Diniz, boa noite. Iago Rudado, GE. É, queria que você falasse um pouquinho sobre como administrar o Corinthians daqui para frente, né? Eliminado na Copa do Brasil, eliminado agora da Libertadores e com uma sequência ruim no Campeonato Brasileiro. Como manejar toda essa situação, contudo, também o que acontece no extracampo do Corinthians, que é complicado. Obrigado.
13: A gente tem... É sempre difícil esses momentos, mas a gente agora tem que saber enfrentar, saber sofrer com o que aconteceu. Está todo mundo muito triste. Hoje é um dia de... Bom, quando morre alguém, a verdade é essa, de tristeza geral. Mas a gente vai ter que saber se levantar, porque o Campeonato Brasileiro continua. A gente tem que melhorar no campeonato, a gente tem uma sequência muito ruim. É o time se juntar, se fortalecer para terminar a temporada de maneira digna.
16: Diniz, aqui é Marco Belo, Rádio TMC, à sua direita aqui. O técnico do Estudiantes acabou de dizer que eles jogaram, na opinião dele, e eu concordo com ele, melhor as duas partidas, lá e cá. O Corinthians tem diversos problemas, não contrata jogador 150 dias por causa de transfer ban, tem problema econômico, com o seu banco de reservas que você tem, os problemas no Campeonato Brasileiro, você nunca reclamou de nada, você nunca veio aqui para reclamar que não tem jogador, que não tem reforço. O lugar do Corinthians é esse? É quartas de final de Libertadores? É 13º do Campeonato Brasileiro? Esse é o lugar desse time específico do Corinthians, com estes jogadores atuais e nessa situação, com todos os problemas que envolvem atualmente, o torcedor tem que se acostumar com isso?
13: Não concordo com essa análise. Não acho que é assim. E também não vou reclamar hoje. O cenário que a gente tem é esse, de muitas dificuldades, vocês sabem todos. Mas se o Memphis tivesse aí feito pênalti e a gente ganhado, as perguntas seriam outras. O resultado, ele acaba sendo muito senhor das análises. Então, assim, eu repito, assim, foi um jogo difícil, a gente fez uma partida muito boa, acho que foram dois jogos equilibrados, eu não acho que eles jogaram melhor lá, é só ver o número de finalizações, o número de posse, o que pode ter feito o jogo daqui, talvez o jogo que ele queria fazer, um jogo de mais bola longa, de disputa de primeira e segunda, tenha tido uma prevalência nisso e a gente não conseguiu, em alguns momentos do jogo, impor o nosso jogo de posse e a gente estava terminando muito poucas jogadas. Um jogo mais travado. Mas esse time é um time que tem muito brilho, os jogadores trabalham muito. Eu acho que assim, os desfalques que a gente teve no elenco, acho que pesaram um pouco. Eu acho que o Yuri é um jogador que faz muita falta mesmo, e é um jogador muito específico para aquela posição, a maneira como ele joga, como ele ataca espaço, como ele incomoda o adversário, e acabou fazendo mais falta do que deveria. A gente não conseguiu também encontrar soluções para resolver esse problema. Mas eu acho que o time, eu não concordo, eu acho que o time podia ter avançado e o time tem que avançar no Campeonato Brasileiro.
17: Diniz, aqui, boa noite. Você já falou algumas vezes sobre gostar de trabalhar com jogadores mais estrelados, né, como o próprio Memphis. E talvez seja pela primeira vez uma ruptura do Memphis com a torcida do Corinthians, num lance em que ele estava lá para bater, acabou perdendo, mas o próprio torcedor se manifestou. Você sente que você pode tentar ajudar o Memphis a dar a volta por cima, ou é uma situação, até por tudo que ele representa, essa volta dele, que só o Memphis pode se resolver com a torcida do Corinthians?
13: Eu acho que tem muito serviço prestado pelo clube. Teve a coragem de bater o pênalti. É sempre difícil pegar uma bola para bater um pênalti aos 50 minutos, quartas de final de Libertadores, um dos jogos mais importantes da história do clube, na realidade, o jogo de hoje. O Corinthians tem 116 anos e tem só uma Libertadores conquistada. E todo mundo, a gente falou disso o tempo todo. E a gente vai estar junto com ele sempre. Assim, não é? Perdeu todo mundo, não perdeu só contra o gol. Nós tomamos um gol que a gente podia ter evitado, a gente não conseguiu produzir muito. E, obviamente, que o pênalti no final da partida acaba atraindo todos os holofotes para ele. Mas ele é um jogador que aguenta esse tipo de situação, um jogador experiente. E no vestiário, isso a gente já falou, tá todo mundo junto nessa.
18: Diniz, aqui no fundo, você, no final da partida, o Benfica ficou ajoelhado no campo ali bastante tempo também, e você foi lá conversar com ele. Qual que foi o teor da conversa? Foi mais ou menos nessa linha da sua resposta agora?
13: Muita conversa. Isso, eu abracei o Memphis e o cara deve estar se sentindo a pior pessoa do mundo nesse momento, porque parece que recai tudo sobre ele e não é assim. No fundo, bater pênalti, o cara tem que ter muita coragem para bater. E ele tem a coragem para bater e errou. E erra esse pênalti. Quantos jogadores estrelados que a gente tem na história do futebol do mundial erraram pênaltis importantes? Hoje foi o dia dele errar.
19: Aqui, Diniz, Rafael Esgrilles, Energia 97. A Neoquímica Arena sempre foi o refúgio para o Corinthians. Se era difícil jogar fora de casa, quando jogava diante do seu torcedor, o time ia com aquela imposição física, também ofensiva. Mas só que o Corinthians perdeu para a Chapecoense, perde para o Santos e tem uma baixa rotatividade jogando diante do seu torcedor. Essa falta de um plano de jogo específico do Corinthians e quanto você tem de responsabilidade nesse recorte recente do Corinthians de baixa produtividade?
13: Ah, eu tenho uma responsabilidade grande. A gente não conseguiu encontrar soluções. Assim, quando a gente voltou do momento da parada, nosso jogo de reestreia aqui foi contra o Remo. E a equipe jogou de uma maneira muito fluida, muito com as características que eu gosto e que a gente atacando bem, se defendendo bem. E aí, depois de 7 dias, machucaram no mesmo momento o Yuri e o André. Né? E depois a gente teve jogos aqui que a gente teve histórias diferentes. Jogos que a gente faltou energia para poder ganhar o jogo. Uma crítica que foi feita por parte de vocês e que eu concordei com ela ou com elas, nesse sentido, que faltava mais imposição física, que não foi o caso de hoje. Hoje a gente faltou inspiração, a gente faltou ter mais manejo, ser mais agressivo na hora de terminar as jogadas, preencher mais a área, mais jogo Chapecoense, Santos, principalmente esses dois jogos aqui em casa, próprio Curitiba fora, faltou uma energia, uma imposição física maior, no sentido de imposição física, de ser mais ágil, mais agressivo, para poder ganhar os jogos. Então, assim, respondendo de maneira direta a sua pergunta, eu tenho uma responsabilidade, que eu sou o técnico do time e eu tenho que arrumar soluções para que o time consiga vencer os jogos, principalmente dentro de casa.
20: Diniz, aqui um pouco mais à sua direita, Lucas Belotti, da Rádio Band News FM. Queria te ouvir individualmente sobre outro jogador, que é o Rodrigo Garro, que ultimamente tem também sido alvo de algumas críticas da torcida, que entende que ele erra algumas coisas que ele não estava acostumado a errar. Passe simples, não aquelas bolas que ele costuma achar de vez em quando, como achou para o passe do gol lá na Argentina para o Caio César. Como trabalhar também com esses jogadores, do qual todos sabem, até mesmo a torcida, da qualidade técnica, mas que também não vivem momentos individuais e sem grandes reposições no banco? O Rodrigo Garro segue jogando hoje mais uma vez nos 90 minutos. Como dosar também essa parte de recuperar o atleta, de preservá-lo diante das críticas da torcida e como você enxerga a fase do Garro também?
13: Acho que tem um pouco de oscilação, acho que ele fez uma partida muito boa lá na Argentina. O período que ele entrou contra o Flamengo também, ele foi bem no jogo. E hoje estava um jogo difícil para todo mundo, a gente não conseguiu ter inspiração. Então, coletivamente, e o Estudiantes tem mérito nisso, como a gente também conseguiu neutralizar boa parte do jogo dele. Foi um jogo muito equilibrado, um jogo difícil para se criar hoje.
0: E aí, individualmente, acabou que não teve nenhum destaque, um grande destaque individual no nosso time. Ninguém conseguiu dar muita solução, porque, assim, taticamente, a gente não conseguiu também fluir no jogo hoje, ofensivamente.
21: Diniz, aqui no fundo, Guilherme Pradella, da Rádio CBN. Você fala que o time não conseguiu ter essa inspiração para conseguir produzir mais no jogo. E óbvio que o lance do Memphis fica muito evidente, porque é um pênalti no último lance da partida. Mas o Corinthians precisava desse pênalti para empatar um jogo, sendo que teve 90 minutos para tentar produzir alguma coisa e não precisar, entre aspas, de um pênalti no último lance do jogo para conseguir empatar uma partida jogando em casa. Nos jogos anteriores dessa sequência que o Corinthians não tem conseguido vencer, o Corinthians também não está conseguindo essa inspiração, vou usar o termo que você utilizou, para conseguir também fechar os jogos. A partir desse momento, você é o tipo de técnico que vai tentar mexer nessa água, vai tentar mudar muita coisa, ou você vai tentar seguir pelo mesmo caminho que tem seguido até agora?
0: Não é o mesmo caminho que eu estou seguindo. Teve momentos aí, hoje, por exemplo, foi um tipo de jogo que a gente preencheu muito pouco a área e cruzou muito pouco. Há um tempo atrás, eu recebi críticas aqui um pouco, e até bem fundamentadas, que a gente estava cruzando muita bola na área. Então a gente vai buscar soluções, eu estou buscando soluções de maneiras diferentes para poder o time voltar a ter fluência, criar chances de gol e fazer gols.
22: Diniz aqui, ó. Matheus Pujoli, Portal Meu Timão, aqui na sua direção. Pouco mais de 5 meses de trabalho, nesse momento parte de baixo do Brasileirão, eliminação na Copa do Brasil e na Libertadores, mas enquanto tudo isso estava acontecendo, o Corinthians estava em alguns momentos atrasando o direito de imagem dos jogadores, teve jogadores lesionados e você hoje tem um banco de reservas que talvez não tenha tantas opções assim para mudar jogos. Eu queria a sua opinião sobre seu trabalho até aqui e o que é responsabilidade sua nesse momento e o que é responsabilidade da diretoria também, que talvez não tenha te dado tanta condição para fazer um trabalho melhor.
0: Obviamente, quando você vai falar de atraso de salário, não tem como resolver, mas a situação do Corinthians, institucionalmente, é uma situação difícil, porque é muita dívida, o presidente eu vejo, Marcelo, Júlio, o pessoal trabalhando, tentando de tudo para poder arrumar dinheiro para pagar os salários. A minha responsabilidade, eu tenho responsabilidade, eu avaliando o trabalho, acho que foi um começo muito bom. A gente começou com 7 jogos sem tomar gol, com muita vitória aqui em casa, vitórias seguidas no Brasileiro. A gente saiu da zona de rebaixamento e partiu para a parte de cima da tabela e passou de fase na Copa do Brasil e passou de fase na Libertadores. E chegou um momento que assim, as coisas se intensificaram. Assim, quando a gente voltou das férias, a gente teve um momento daquela parada para a Copa. A gente teve um começo muito bom e as coisas depois, assim, teve muita coisa institucionalmente e junto, no mesmo momento, o problema do campo, aí outro problema, aí atrás do salário. Então, todas essas coisas se avolumaram e coincidiram com esse momento ruim que a gente está vivendo dentro do campo. Mas eu sempre acredito que tem jeito, que a gente vai conseguir sair disso e que a gente vai melhorar, que a gente precisa melhorar agora no Campeonato Brasileiro.
23: Diniz, aqui, Henrique Vigliotti, central do Timão. Diniz, você já falou um pouco sobre o Memphis, mas eu queria abordar em um outro tom essa questão do Memphis. Principalmente na questão de todo o cenário que foi criado em torno dele. Desde a renovação, a campanha da torcida pela renovação após a declaração do clube que não renovaria, o atraso para a chegada dele ao Brasil, a demora para a retomada de questão de condição física, o quanto tudo isso contribuiu também para chegar no momento do pênalti perdido, o quanto tudo isso atrapalhou o seu planejamento para o time, para o atleta, para a sequência do Corinthians na temporada, que agora, na visão de muitos torcedores, após esse resultado, acaba de chegar ao fim o principal objetivo. Por favor.
0: Obviamente que as coisas tivessem sido resolvidas de uma maneira mais rápida, o Memphis individualmente estaria melhor e talvez tivesse começado a jogar antes e entrado em forma mais rápido, mas isso é uma contingência que a gente está discutindo agora, porque o pênalti foi perdido. Mas ele podia ter voltado e ter tá bem fisicamente, ter feito gols e ter perdido o pênalti também. Não perdeu o pênalti. por conta de que ele atrasou, perdeu o pênalti, porque ele pegou a bola, bateu e perdeu. Então, assim, a gente não dá para chegar nesse desfecho, chegar no pênalti e contar uma história para trás. O pênalti perdeu porque perdeu. Ele não tem nenhuma garantia que se ele tivesse vindo antes, e tivesse mais em forma, e a gente tivesse resolvido os problemas anteriormente, e o pênalti ia entrar. O entrou contra o Rosário, que foi uma comoção, que eu chamei da parada, o estádio veio abaixo, ele entrou, a gente estava com um jogador a menos, todo mundo achou que era uma mudança de risco, ele entrou e foi determinante para a gente passar pelo Rosário, que ele bateu a falta e o Bidon fez o gol. Então, depois que as coisas acontecem, assim, infelizmente, a nossa análise ela fica muito condicionada ao acontecido.
2: Aqui, Diniz Henrique Manfio. Eu vou seguir a pergunta, porque, enfim, as redes sociais, o torcedor, obviamente, é o que se pede a ser perguntado. A escolha por Memphis, pensando no jogo que foi feito na Argentina por condicionamento físico, pelo que ele jogou lá, e pelo que ele jogou aqui durante o tempo de 90 minutos, não só na penalidade. A escalação dele foi pelo que ele desenvolveu na sequência da semana dos confrontos, ou, eu sei que é uma pergunta que vai te encurralar, mas, ou muito pela ineficácia do ataque do Sport Clube Corinthians Paulista? É mais pelo nome Memphis ou pela incapacidade do elenco ofensivo do Corinthians?
0: Eu acho que eu nunca tive dúvida que ele jogaria aqui. Ele ficou mais isolado, não é só o que ele produz ou deixa de produzir tecnicamente. Ele foi colaborativo, ele ajudou a marcar, e ele é um cara que tem um peso muito grande. E a partir daqui de hoje também ele lutou, ele ganhou bolas, ele saiu da área para tabelar, ele tentou fazer, ele ajudou na marcação. O jogo foi difícil, não dá para a gente colocar e direcionar as coisas para o Memphis, só para o Memphis. Ele tentou fazer o melhor que ele podia fazer. Ele voltou, ele estava muito tempo sem jogar, e a gente foi tentando dar condição para ele o mais rápido possível.
4: Aqui, Diniz, Jefferson Silva, Rádio Coringão. Diniz, o torcedor corintiano, durante esse período de Libertadores e Campeonato Brasileiro, depositou muita expectativa nessa competição. O Corinthians vem aí de 5 derrotas no Campeonato Brasileiro. Tinha uma expectativa muito grande de que o Corinthians avançasse, continuasse na competição, para poder dar uma felicidade ao seu torcedor. O Corinthians vem num ano muito difícil, apesar de ser campeão da Supercopa do Brasil. É um ano muito conturbado, de muitas polêmicas, muitas coisas ruins. Eu gostaria de saber se, com todo esse protesto que o torcedor também vem fazendo pós-eliminação, se você se sente pressionado, e um recado para esse torcedor que está muito frustrado com essa eliminação do Corinthians.
0: Não, um recado é que a gente está extremamente triste. Não, um recado. Todo mundo, os jogadores tentaram fazer melhor, não conseguimos, e é uma tristeza muito grande. E ninguém deixou de trabalhar por conta, dependendo da situação que o clube se encontra, assim, os jogadores tentaram trabalhar e vão continuar trabalhando. O que a gente precisa agora é melhorar o suficiente para poder ganhar jogos no Campeonato Brasileiro. É uma pena, todo mundo queria muito que desse alegria para o torcedor, infelizmente a gente não conseguiu.
5: Tudo bem, Fernando, aqui, boa noite. Marcelo Rosenberg, da Band, do Band Esportes. Você é um cara muito emotivo, muito emocional e transborda suas emoções muitas vezes dentro do campo. Eu queria te perguntar em relação ao seu início aqui, aquele amor que você demonstrava ao seu trabalho, ao Corinthians, não que você não esteja mais demonstrando, mas hoje eu vejo você falando até em tom mais baixo, evidentemente que a situação até justifica essa situação. Eu queria que você falasse em relação ao que você está sentindo, tudo que você viveu naquele início aqui no Corinthians, e tudo que você está sentindo hoje, diante de tudo que está acontecendo, das 5 derrotas seguidas e dessa eliminação frustrante, com requintes de crueldade, que o Corinthians teve hoje?
0: Então, o tom da minha voz é um tom de tristeza profunda. Eu, como fazer um tom, vim aqui falar vitória Corinthians, vai Corinthians, não tem mínimo clima para isso. A gente precisa produzir. Aquele momento era um momento diferente, que as coisas estavam acontecendo, às vezes a gente nem jogava tão bem e ganhava os jogos e se virava para poder jogar fora, e foi ganhando corpo, tipo, foi ganhando confiança. A gente está no momento hoje oposto daquilo. Não tinha, dos jogadores que eu recebi naquele momento também não tinha ninguém fora, estava todo mundo à disposição. Então, assim, são momentos muito diferentes. Agora o que a gente tem que tentar fazer e lutar para fazer é de recuperar o time o mais rápido possível para a gente começar a ganhar jogos do Campeonato Brasileiro.
6: Diniz, Vinícius, Lúcio e o Timão. Referente ao pós-Copa, né? Corinthians vem numa sequência ruim no Campeonato Brasileiro, foi eliminado da Copa do Brasil e hoje da Libertadores. Né? A crítica recai sempre em cima do treinador, porque o torcedor ele costuma ver sempre o resultado. Mas quanto também é culpa do transfer ban, porque você olha no banco e nem sempre você tem aquela peça que você necessita.
0: Obviamente, se a gente não tivesse problema do transfer ban e tivesse caixa, a gente teria contratado, não muita gente, mas assim, 3, 4 peças, esse era um consenso que a gente tinha na minha chegada. Mas, infelizmente, não aconteceu. E, além da gente não conseguir contratar, a gente perdeu alguns jogadores importantes. Bem nesse período aqui mais duro para nós. Se pegar do jogo do Inter para cá, a gente ficou além de não conseguir contratar, a gente perdeu o Zacarias, a gente perdeu o André e a gente perdeu o Roberto. Então, a gente ficou com mais limitação. E, obviamente, que esses jogadores eram jogadores que estavam jogando, 2 eram titulares quase que todos os jogos, e um jogador que estava crescendo muito e era um dos possíveis titulares seria nesses momentos que a gente viveu recentemente.
6: Boa noite.
3: Bom, ouvimos boa parte da entrevista coletiva do técnico Fernando Diniz, 21 minutos, ele segue falando lá em Itaquera e claro que depois o Lucas Belotti traz todos os detalhes, todas as entrevistas também da Zona Mista. Eu já vou aproveitar e me despedir do Lucas. Lucas, já faz um fechamento pra gente dos próximos passos do Corinthians também e bom fim de trabalho pra você.
7: Boa, Aline, vamos lá então, é hora de catar os cacos pelo lado alvinegro, né? Nenhuma competição restando na temporada e essa situação no Campeonato Brasileiro. O Corinthians é o 14º colocado depois desse jogo atrasado, termina assim. Então são 32 pontos somados, 4 acima do Vasco, que é a equipe que abre a zona de rebaixamento. Com um detalhe, né? O Vasco tem um jogo a menos ainda em relação ao Corinthians, mas ainda assim o Grêmio tem 28 pontos, então a distância para o Z4 inevitavelmente é de 4 pontos, mesmo que o Vasco vença essa partida que ainda tem a fazer. Sequência pelo Campeonato Brasileiro é complexa, mas só tem uma partida antes da data FIFA. Domingo, 16h, contra o Fluminense aqui em Itaquera. Depois o Timão vai ter todo um tempo para treinar esse jogo contra o Fluminense. Dia 20 de setembro, volta a campo no dia 7 de outubro, só na outra semana, ainda com mais de uma semana cheia para fazer as atividades. E aí emenda uma sequência com o Internacional fora de casa, que pode vir a ser um confronto direto a depender da pontuação. Clássico contra o Palmeiras e o jogo contra o Vitória dentro de casa, a sequência dos 3 jogos do Corinthians depois da data FIFA. A reapresentação, então, já deve ser realizada amanhã com o início da preparação para o jogo contra o Fluminense durante a data FIFA. Aí folgas já previstas e o Corinthians se reapresenta mais próximo do momento de voltar aos gramados no dia 7 de outubro contra o Internacional.
3: Valeu, Belotti. Bom descanso e até amanhã.
7: Valeu, um abraço, tchau.
3: Bruno Camarão, a gente ouviu bastante do Diniz e é uma estratégia também de quando tem uma derrota, uma eliminação, o treinador ele responder respostas curtas para tentar acelerar também e não se desenvolver tanto. Mas o básico é que o Diniz sempre fala, se o resultado tivesse sido outro, as perguntas seriam outras. Mas não tem sido, independentemente do resultado, né? Porque todo mundo tá vendo a dificuldade do Corinthians.
8: Pois é, o Diniz meio abalado, né? Respostas curtas, mas também demonstrando um sentimento de tristeza. Relatou que o ambiente no vestiário foi assim, que tá todo mundo fechado com o Memphis perde todo mundo, então ele vai ter o apoio. Mas como disse o Lucas, vai ser difícil recolher esses cacos, porque domingo tem mais um desafio pelo brasileiro. Vai enfrentar um semifinalista de Libertadores da América, o Fluminense. Não promete ser um jogo fácil e o Corinthians precisa buscar uma pontuação segura para fechar o ano. Precisa aí de uns 13, 14 pontos, pelo menos, 4, 5 vitórias, além de um empate, enfim. Não é simples, né, para um cenário que denota um Corinthians com problemas. Problemas estruturais, problemas administrativos, problemas de elenco, enfim. Hoje foi uma noite com um roteiro bastante dramático para a torcida, Aline. Tudo parecia conspirar. Caindo dos céus, deuses do futebol, jogando um pênalti para o Memphis decidir. E o erro dele, fatal, obviamente, que abalou muito a noite e o fim da temporada corintianos.
3: Bom, a gente vai durante os próximos dias, claro, falando muito de Corinthians aqui na Band News FM. E amanhã tem outra decisão de Libertadores por aqui, das quartas de final entre Flamengo e Independiente Del Valle. Camarão, valeu, um bom descanso para você e um bom retorno.
8: Valeu, Aline, a todos nós, um abraço.
3: Agradecendo a audiência da Band News FM nessa nossa transmissão no pós-jogo de Corinthians e Estudiantes, o Corinthians eliminado da Libertadores nas quartas de final. A gente vai finalizando a nossa transmissão esportiva por aqui e após o encerramento você fica com o Jornal da Noite em transmissão simultânea com a Band TV aqui na Band News FM. Uma ótima noite e até amanhã.
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10: Quem pode usar o chamado voto de qualidade e desempatar ao votar duas vezes? Nesse caso, o tribunal interpretaria o processo como administrativo. Já se for considerada uma matéria penal, o 4-4 poderia beneficiar Moraes, porque a jurisprudência diz que o empate favorece o alvo de análise. É com vocês.
11: Obrigada, Natália Paz, direto de Brasília, atualizando as informações. Agora a gente fala de moradores de uma casa de repouso que ganharam papel especial em Curitiba.
24: As histórias de vida deles viraram contos e ilustrações graças à imaginação das crianças.
25: Nessa escola, as histórias não são de princesas, contos de fadas ou aventureiros em busca de um tesouro perdido. Aqui, o que se representa é a vida real de quem tem muito o que contar.
26: Então ele ia lá, pegava uma caixa, enchia de picolés, uma caixa grande, parecia que a caixa que carregava ele.
27: Usava aquela flauta lá para chamar o pessoal, né, que vinha nas janelas, ó, o picolé, bom e barato.
25: Histórias de superação, dramas familiares, a luta de gente que deseja ser ouvida. O Antônio era técnico de segurança do trabalho quando descobriu ser portador da mielite transversa aguda, uma síndrome neurológica que comprometeu os movimentos do corpo. Para as crianças, a história dele foi adaptada como a de um leão, o guardião da floresta, que depois de tanto ajudar, também precisou de ajuda.
28: A gente se sente importante porque elas pediram para contar a história da tua vida, né?
25: Todas essas histórias que encantam as crianças tiveram origem aqui, nessa casa de repouso. Foram meses de escuta dos idosos para transformar recordações de uma vida inteira em histórias infantis.
29: Também o recomeçar. Eu acho que o recomeçar é muito importante para a comorbidade e para eles se sentirem vivos, né?
30: Nós buscamos muito honrar essas pessoas. Eles contaram para a gente as suas histórias de vida.
25: O projeto nasceu de uma parceria entre a ONG Encantar Ensino e Cultura e o Instituto História Viva. Ao final de cada história, as crianças representam em desenhos tudo o que ouviram, transformando os personagens da vida real em novos heróis.
31: As crianças convivem muito com os idosos, né? Então eles precisam ser respeitados e valorizados pelo que já viveram e pela história que eles trazem, né? E aí eles se reportam para os seus familiares, né? Ah, eu também tenho um avô, uma avó, né, que conta tal história assim.
24: Agora à noite, um temporal provocou estragos em vários pontos da cidade de Diamantina, Minas Gerais. A chuva veio acompanhada de muito granizo. Caramba. E ventos intensos. Várias casas foram destelhadas. Houve também queda de árvores e alguns bairros ficaram sem energia. Entre os locais afetados está a Santa Casa do município. A prefeitura informa que iniciou uma força-tarefa para atender as ocorrências e contabilizar os prejuízos.
11: Olha, uma manhã congelante em Santa Catarina, teve geada em pontos de serra. Olha só essas imagens. A sensação térmica chegou a quase 5 graus negativos em algumas regiões. Mas aí a gente fala também sobre como ficam os próximos dias em todo o Brasil na previsão. Já que falamos do sul, vou começar por ele. O frio começa a perder força, mas ainda pode gear na Serra de Santa Catarina. Falando da capital paulista, já que

0: dar uma passadinha por outras cidades, vou mostrando para vocês aqui. Porto Alegre, máxima de Porto Velho, máxima de 35, com pancadas muito isoladas. Quando a gente fala do Rio de Janeiro, 22 graus, também pancada isolada, 22 para o Rio de Janeiro, é frio, né? A gente fala aí de uma temperatura muito amena para quem mora no Rio. Vamos destacando agora Brasília, 30 graus, com pancadas um pouco mais fortes, também mesmo cenário em Recife, por lá a máxima de 29 graus. Agora eu falo do Paraná, porque os agricultores ainda calculam os prejuízos causados pelos temporais da semana passada.
1: De um lado, ruas alagadas, rodovias interditadas e casas danificadas. Do outro, prejuízos que só quem vive do campo começa a ver.
2: Estamos colhendo com cerca de 30% de umidade aqui. É o que a gente tem, né?
1: O vídeo foi gravado na propriedade do Eduard, em Carambeí. A plantação em período final de colheita ficou assim, deitada. Na região, já choveu quase o dobro da média para o mês, 238 milímetros. Parte dos grãos desta safra não vai ser colhida.
3: Com esse atraso, já me comprometo a safrinha em janeiro, fevereiro, né? Então eu vou acabar abrindo mão de um pedacinho de feijão na safrinha, né?
1: O impacto nas lavouras ainda é calculado. Os agricultores já apostam em aumento de custos para repor os insumos perdidos. Valor que pode chegar ao consumidor.
4: Então, o que acontece? Muitas vezes o cultivo não se perde totalmente, mas cai a qualidade. Ele não vai conseguir aquele preço que ele desejava, que ele precisava, mas para o consumidor nós vamos ter um aumento de preço se essa safra não for reposta por uma outra região.
1: Para compensar as perdas, produtores têm apostado em plantações maiores. É por este motivo que, apesar das consequências do El Niño, a Companhia Nacional de Abastecimento prevê que a próxima safra de grãos deve superar a da última temporada.
5: Mas o tempo precisa ajudar.
6: O Ministério da Saúde ampliou a vacinação contra a pneumonia. Vamos saber os detalhes com o repórter Luciano Dias. Boa noite, Luciano.
7: Boa noite, Felipe e Thaís. A vacina Pneumo 20 está disponível no SUS desde junho para crianças menores de 5 anos de idade. E a partir de agora, ela também passa a entrar no calendário nacional de vacinação para pessoas idosas com mais de 85 anos. A meta do Ministério da Saúde é atingir 90% do público-alvo. E a expectativa é que, aos poucos, a vacina também seja disponibilizada para outras faixas etárias. A rede privada de saúde, por exemplo, vende a Pneumo 20 entre R$ 400 e R$ 700. Essa vacina previne contra várias doenças, principalmente pneumonia e meningite. Voltamos ao estúdio.
0: Hora da agenda dos candidatos ao Planalto e os assuntos, aí a gente fala de crise no Supremo, Banco Master, que viraram munição para os principais concorrentes. A gente começa com Lula, que tenta associar Flávio Bolsonaro a Daniel Vorcaro.
8: Em ato de campanha em Ceilândia, a cerca de 30 quilômetros de distância de Brasília, Lula esteve ao lado do candidato ao governo do Distrito Federal, Leandro Graz, e das candidatas ao Senado, Érica Cocai e Leila Barros. Lula saiu em defesa da soberania nacional e subiu o tom contra a família Bolsonaro.
9: O Eduardo Bolsonaro, o traidor da pátria, falando mal do Brasil, pedindo para que o Trump venha fazer intervenção nesse país. Esse país não comporta político vira-lata. O Brasil não quer ser colônia de ninguém. O Brasil quer ser soberano e dirigido por brasileiros.
10: A estratégia da campanha de Lula é se distanciar da crise no Supremo e ligar o adversário Flávio Bolsonaro ao banqueiro Daniel Vorcaro.
8: Apesar das orientações, mais cedo Lula participou de um podcast e elogiou Alexandre de Moraes ao lembrar que o ministro não foi indicado por ele e reforçou as críticas ao adversário do PL.
9: Está nervosinho, ele está nervosinho porque vai aparecer toda a falcatrua dele de Vorcaro, o churrasco, sabe? As bebidas, as mulheres e os 130 milhões que ele pegou, sabe, do Vorcaro para poder financiar o filme do pai.
8: O presidente defendeu também uma reforma do judiciário.
9: Não é uma coisa feita de forma precipitada.

0: ajustada. Mas a gente precisa começar a pensar, fazer reforma na distância do Poder Judiciário, porque tem muita queixa e a imagem não está boa. Aquele debate todo na televisão, eu assisti uma parte dele,
1: 7 horas,
0: não
1: né?
0: é correto.
2: Pela manhã, Lula teve um encontro com pastores evangélicos brasileiros e dos Estados Unidos. Disse que não participa de atos políticos em igrejas por considerar um local sagrado e dedicado à fé. Nos próximos dias, ele deve participar de comícios no norte de Minas Gerais, em Guarulhos, região metropolitana de São Paulo, e em Florianópolis.
3: Cumprindo a agenda no Nordeste, Flávio Bolsonaro defendeu mudanças no Supremo. O candidato do PL tenta ligar a imagem do presidente Lula à de Alexandre de Moraes.
4: Em Juazeiro do Norte, no Ceará, Flávio Bolsonaro voltou a associar a crise no Supremo ao governo Lula.
5: Ninguém aguenta mais 4 anos com o atual governo. E ninguém aguenta mais os ministros do Lula no Supremo melando o Brasil, atrapalhando a nossa democracia. O que nós vimos ontem, do meu ponto de vista, é uma esperança do povo brasileiro que está vivo ainda. Porque sem os ministros do Lula no Supremo, a democracia vive, o Brasil vive, o judiciário vive.
4: O candidato do PL disse que se ganhar vai fazer mudanças no perfil dos ministros da corte. Flávio Bolsonaro fala em indicar até 5 nomes ao Supremo, ao considerar 3 cenários. A aposentadoria de 3 ministros, Carmen Lúcia, Luiz Fux e Gilmar Mendes, a vaga ainda aberta para a qual indicado por Lula, o advogado-geral da União, Jorge Messias, teve o nome rejeitado pelo Senado, além da hipótese de queda de Alexandre de Moraes por meio de impeachment.
5: Com toda certeza, o próximo presidente da República, que vai ser Flávio Bolsonaro, indicando mais 5 ministros do Supremo, nós não veremos mais esse triste espetáculo de tentativa de proteger Alexandre de Moraes. Hoje, quem está votando em Lula, está votando em Alexandre de Moraes, mas isso tem dia e hora para acabar, que é a partir de janeiro do ano que vem.
4: À noite, já no Recife, ele fez um comício no bairro antigo da cidade. Aos apoiadores, ele pediu votos para os 2 candidatos do PL ao Senado em Pernambuco. Aqui no Recife, Flávio Bolsonaro reforçou o discurso de combate às facções criminosas. O candidato do PL também disse que irá reduzir a maioridade penal e permitir que jovens a partir dos 16 anos possam dirigir. Amanhã, Flávio segue o giro de campanha pelo Nordeste, com agendas na Bahia.
6: Veja agora como foi o dia dos outros candidatos à presidência.
3: Renan Santos iniciou uma caravana por estados do Sul e Sudeste. O candidato do Missão defendeu uma reforma no Judiciário, começando pelo Supremo Tribunal Federal.
7: Todos os ministros envolvidos no escândalo do Banco Master precisam ser afastados e presos. E o próximo presidente da República não tem que ter nenhum tipo de passado corrompido ou envolvido nesses escândalos, de modo a ele ser livre a fazer uma pressão junto ao Senado e à população para que eles caiam.
3: Em São Paulo, Ronaldo Caiado, do PSD, disse que a sessão do Supremo sobre investigar ou não o ministro Alexandre de Moraes expôs fragilidades da corte.
8: Não tem nada pior quando uma autoridade perde a sua credibilidade. O que aconteceu ontem com o Supremo foi essa perda de credibilidade junto à sociedade brasileira. A votação era uma votação simples, assim mesmo, saber se vai abrir ou se não vai abrir a investigação. Pronto, que vote. Agora, o que você não pode é expor a fragilidade de um poder.
3: Augusto Cury, do Avante, gravou programas de campanha. O que esperar das próximas pesquisas? Veja no comentário de Fernando Mitre.
9: A expectativa das novas pesquisas, a começar pelo Datafolha nesta quinta-feira, cresce de olho nos primeiros efeitos da sessão do plenário do Supremo, que adiou a decisão sobre a abertura de investigação de Alexandre de Moraes. Nas últimas pesquisas, como a Quest, predominava a visão de que a crise no STF, 67%, não afetaria os rumos da eleição. No Datafolha, 86% diziam que não mudariam o voto. Isso foi antes do triste espetáculo dessa terça-feira, com confrontos, bate-bocas, ofensas e suas repercussões. A nova pesquisa já pega tudo isso, pega o episódio e o provável impacto nos resultados das pesquisas. Flávio se apressa agora em ligar Lula a Alexandre de Moraes. enquanto Lula insiste nas relações de Flávio com Vorkaro, usando o áudio do pedido de dinheiro para o filme Dark Horse. Vamos ver, é a inevitável disputa de narrativa. Aquele pedido de vista do ministro Flávio Dino, segurando tudo, no STF, preocupa os estrategistas de Lula. E eles têm razão. Thaís, Felipe.
6: Obrigada. A Comissão Europeia quer proibir o acesso de crianças e adolescentes a redes sociais. De acordo com a proposta, jovens entre 13 e 15 anos poderão ter perfis supervisionados pelos pais e com recursos limitados. As regras também valem para os jogos online e chats de inteligência artificial. As plataformas que descumprirem as determinações poderão ser multadas em até 6% do faturamento anual. A proposta ainda precisa ser aprovada pelos países integrantes do bloco.
3: E o Papa Leão XIV alertou que a inteligência artificial pode tornar as relações humanas impessoais. Numa declaração, ele pediu que decisões importantes não sejam delegadas a algoritmos. O alerta antecede uma reunião organizada pelo rei Charles III com grandes empresas de tecnologia. O objetivo é discutir princípios que preservem a dignidade humana e beneficiem a sociedade. O Vaticano defende que a tecnologia deve permanecer sujeita ao julgamento e à responsabilidade dos humanos.
6: Vamos agora de economia. Hoje teve super quarta, de definição de juros. Nos Estados Unidos, a taxa subiu e por aqui o Banco Central decidiu pelo quinto corte seguido, como explica agora a Juliana Rosa.
1: A queda já era esperada, mas para um nível ainda muito elevado. A taxa básica de juros caiu de 14% ao ano para 13,75%. A queda vem acontecendo num ritmo lento desde março, quando começaram os efeitos da guerra no Oriente Médio na inflação e estímulos ao consumo também do governo. Mas os dados mais recentes estão mostrando que a inflação vem perdendo força e a economia está piorando mais rapidamente. O índice de atividade econômica do Banco Central, divulgado nessa quarta-feira, mostra queda em julho de 0,2%, pior que o previsto, refletindo efeitos dos juros no endividamento recorde das famílias. Mesmo com a queda de hoje, os juros, descontando a inflação, são os maiores do mundo, à frente da Rússia, um país em guerra, e de outros emergentes, como a Argentina. Essa é uma anomalia histórica que trava o desenvolvimento do país. O Banco Central não se compromete com novas quedas. Há preocupação com o impacto do El Niño nos alimentos e do petróleo em combustíveis. E também dúvida sobre o que o novo governo vai fazer com as contas públicas. E ainda tem alta de juros nos Estados Unidos nessa quarta-feira para 3,75% a 4%, com sinais de novos aumentos. Isso dificulta a nossa queda de juros aqui, porque tende a valorizar o dólar. Ou seja, aumenta a urgência de medidas concretas pelo governo eleito aqui no Brasil. Felipe, Thaís.
3: Nos Estados Unidos, um homem recém-condenado pela justiça tentou fugir do tribunal. As câmeras de segurança mostram que o criminoso quebra a algema, dá um soco no policial que o escoltava e sai correndo. Ele consegue escapar de um outro agente. Ao descer a escada, agride outros dois seguranças e, por pouco, não sai pela porta da frente. Só foi detido após um policial disparar uma arma de choque. O fujão havia sido condenado por agressão e por ignorar uma ordem de um policial. Agora, mais crimes serão adicionados à sua ficha criminal.
6: E você vai ver a seguir. Governo Trump diz que Brasil falhou no combate ao crime organizado e Ministério da Justiça reage.
3: História de menino no sertão cearense vai tentar representar o Brasil no Oscar.
6: Começa a viagem do elefante Sandro para uma nova casa.
3: Cães disputam Copa do Mundo de salvamento e resgate.
6: E a definição de mais semifinalistas da Libertadores e Copa Sul-Americana teve Palmeiras, Corinthians, Atlético Mineiro e Santos em campo. E a gente vai contar tudo para você já já com Fernandinho Fernandes. Não sai daí não, a gente está te esperando.
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16: Meia-noite, 59 minutos pelo horário de Brasília, reloginho virando para 1 hora da manhã. Eu, Stephanie Toso, já estou por aqui, te faço companhia até às 7 horas na atualização do noticiário na Band News FM. Em instantes, vem aí o segundo bloco do Jornal da Noite na nossa programação. Mas rapidinho, já respondendo as mensagens que chegam pelo nosso WhatsApp no 11 999 592 100, já desejar bom dia para o Rogério de Ribeirão Preto, que está por aqui sintonizado, para o Greco, que está junto em mais uma madrugada com a Band News FM também, já puxando o plantão.
6: O governo Trump enviou um documento ao Congresso americano apontando que o Brasil falhou no combate a facções criminosas. Vamos voltar a Brasília. Natália Paz tem os detalhes da resposta do governo brasileiro. Natália, conta mais.
17: Thaís, o governo nega que existam falhas ou omissões no enfrentamento ao crime organizado transnacional. Em nota, o Ministério da Justiça afirma que as alegações do governo americano desconsideram medidas adotadas pelo governo brasileiro. Entre elas, a lei antifacção e a cooperação já existente entre Brasil e Estados Unidos no combate ao crime organizado. E destaca que o assunto é prioridade do governo federal e vem sendo conduzido de forma permanente. No documento de 5 páginas, o governo americano aponta falhas no combate ao crime organizado em diversos países. Com relação ao Brasil, diz que o PCC e Comando Vermelho teriam transformado o país em um centro de operações para o esquema de distribuição de cocaína pelo mundo e cobra ainda das autoridades brasileiras medidas mais rigorosas e urgentes no combate ao crime organizado. Em junho, a Casa Branca passou a classificar PCC e CV como organizações terroristas estrangeiras. É com vocês.
3: Se você pensa que a próxima Copa é daqui a 4 anos, olha só essa. Começou na China a primeira Copa do Mundo de cães de busca e resgate. E aqui não tem chuteira nem bola. Os atletas de 4 patas são treinados para encontrar pessoas em situações de emergência. Equipes de mais de 20 países participam da competição. A ideia é trocar experiências e aperfeiçoar as técnicas de resgate. E nessa disputa, mais do que fazer gol, o importante é ter um bom faro. E agora chegou a hora da gente conversar com ele, né? Fernandinho.
6: Vem chegando, Fernandinho. Fica aqui do nosso ladinho.
12: Boa noite, Thaís. Boa noite, Felipe. Boa noite a todos.
6: Vem pra cá, chega aqui, ó.
12: Fica aqui pertinho. Fortes emoções. Foi aquela entrada triunfal.
6: Do jeito que a gente gosta.
12: Do jeito que a gente gosta. Tudo bem?
6: E aí?
12: Cara, que noite emocionante, né? O Palmeiras avançou nos pênaltis, perdeu lá na altitude.
6: Não é a Copa do Mundo dos Cães de Busca e Resgate que a gente tá vendo.
12: Não, não é. Mas, cara... Acho que vão ter que resgatar o Depay. Vai ter que ser resgatada a imagem dele. Porque nós estamos aqui vendo o Palmeiras, que avança, agora vai decidir com o Fluminense na Sul-Americana. Foi sofrido, o Carlos Miguel pegou 2 pênaltis e tal, o Palmeiras perdeu de 4-2. Aí teve o jogo do Corinthians, que o Corinthians acabou perdendo do Estudiantes e acabou no último minuto, último lance do jogo, um pênalti marcado, o Depay foi cobrar, mandou na lua.
6: Longe, longe.
12: Ele incendiou o Corinthians mais uma vez. Clipe agora.
3: Esses lances todos a gente vai ver no Jornal da Noite. Então teve também Santos e Atlético. Teve jogo atrasado do Brasileirão, Botafogo.
12: Pois é, Botafogo e Grêmio. Botafogo ganhando o Grêmio, que é o novo técnico do Botafogo, é o Tite. Você vai ver também a Sul-Americana, que o Atlético acabou ganhando do Santos nos pênaltis também. Enfim, tem uma rodada quente de fortes emoções incendiárias.
3: Nesse jogo teve uma imagem muito legal do Botafogo e do Grêmio. Na casa mata do Grêmio, Felipão e Renato Portaluppi, 2 técnicos.
12: É o novo técnico do Grêmio, Portaluppi, 2 históricos.
6: Novo, né? Antigo.
12: Mas traduza para quem não é do Sul, o que é casa mata?
3: É o banco de reservas.
12: Tá certo. Espero vocês, Nobre Pô, Jornal da Noite. Valeu, gente. Tudo isso e muito mais para vocês. Obrigado, meus amigos.
6: Até já.
12: Valeu, até já.
3: O Brasil prevê colher a maior safra de grãos da história. Os detalhes chegam de Porto Alegre com o Eduardo Carvalho.
18: Boa noite, Felipe, Thaís e a todos que nos acompanham na tela da Band. 366 milhões de toneladas. Essa é a projeção da Conab para a safra de grãos 2026-2027. Se confirmada, pode ser a maior da série histórica. Números que são puxados principalmente pelo aumento da área cultivada, já que a produtividade, por outro lado, tende a ter uma leve redução. Quando a gente fala da safra de grãos, a gente fala muito, principalmente, de milho e soja. Mas não significam necessariamente que os preços para o consumidor final vão baixar. O El Niño deve ser um fator muito importante para a gente acompanhar nos próximos meses e entender se essa projeção vai ser ou não confirmada ao longo do ano de 2026 e também 2027. Além disso, não são todos os grãos que estão aumentando a produção para os próximos meses. A base do prato brasileiro, arroz e feijão. O arroz deve ter uma queda de 2,9%, enquanto o feijão se mantém estável, mas são produtos aí que também estão suscetíveis por conta, né, dessa situação climática. A gente vai continuar acompanhando esses números aqui no Brasil. Voltamos ao estúdio.
6: Obrigada. E a seguir, com Lázaro Ramos no elenco, o filme Feito Pipa vai representar o Brasil na disputa do Oscar 2027.
3: Depois de viver 40 anos em zoológico, elefante Sandro começa a viagem para a aposentadoria em Santuário. O Jornal da Noite volta em instantes.
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16: Dia girando o noticiário na Band News FM nessa madrugada de quinta-feira, 17 de setembro de 2026. O dia seguinte, a sessão excepcional do Supremo Tribunal Federal, o plenário retoma com julgamentos ordinários. Quem traz mais detalhes é o repórter Rafael Procópio.
20: A quarta-feira foi marcada pela aparente normalidade no plenário do Supremo Tribunal Federal. Essa situação não seria estranha se não viesse no dia após a uma das sessões mais tensas de toda a história da Suprema Corte Brasileira. Depois de horas de bate-boca e acusações entre Alexandre de Moraes e André Mendonça, e também Gilmar Mendes e Mendonça, a sessão desta quarta-feira tratou da delimitação de imunidade de impostos imobiliários e outros temas comuns. A situação de calmaria no plenário contrasta com a tensão nos bastidores do Supremo. Até o momento, não há qualquer definição sobre o julgamento que pode iniciar uma investigação contra Alexandre de Moraes e André Mendonça.
16: No Nordeste do país, a Polícia Federal faz uma operação nacional contra o crime organizado, com uma prisão em Fortaleza. Informações com a Leonice Acioles.
21: O integrante de uma organização criminosa foi preso nesta quarta-feira durante uma operação da Polícia Federal em Fortaleza. A operação vínculo cumpriu também 4 mandados de busca e apreensão para combater o crime organizado e o tráfico de drogas no Ceará. A identidade do preso e os materiais apreendidos não foram divulgados. A ação faz parte da Operação Nacional Força Integrada 4 e reúne PF, Polícia Civil, Polícia Militar e órgãos do sistema penitenciário.
16: Uma outra operação agora no centro-oeste do país prende suspeitos de usar fotos e vídeos íntimos de casais para extorquir as vítimas em Mato Grosso. Fala Ronilma Pinheiro.
22: Um grupo suspeito de usar fotos e vídeos íntimos para extorquir casais foi alvo de uma operação policial nesta quarta-feira. A Operação Arcanum cumpriu 3 mandados de prisão e 3 de busca e apreensão em Tangará da Serra, Barra do Bugres e Cáceres, em Mato Grosso. Segundo a investigação, suspeitos procuravam vítimas em uma plataforma de relacionamento para casais e depois ameaçavam divulgar os conteúdos para familiares e colegas de trabalho. As vítimas eram pressionadas a fazer pagamentos para impedir a divulgação. Os investigados podem responder por extorsão, associação criminosa e divulgação de conteúdo íntimo sem consentimento.
16: E no destaque do esporte, o volante Martinelli do Fluminense é convocado para a seleção brasileira nos próximos amistosos. Informações que chegam com a Maria Clara Vinhais.
23: O volante Martinelli do Fluminense é convocado para os amistosos da seleção brasileira. O jogador de 24 anos vai substituir o atacante João Pedro do Chelsea, que acabou sofrendo uma lesão. Ele vai fazer essa substituição nas partidas contra a Índia e a Austrália na próxima data FIFA. Martinelli foi revelado nas categorias de base do clube tricolor em Xerém e participou da conquista da Taça Libertadores em 2023, sendo um dos ídolos do time. Esta é a primeira convocação do técnico Carlo Ancelotti depois da Copa do Mundo de 2026.
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0: Bora falar de coisa boa. A Academia Brasileira de Cinema anunciou o filme que vai representar o Brasil na disputa por uma vaga do Oscar de 2027. Feito Pipa, de Alain de Botton, foi escolhido para tentar uma indicação de melhor filme internacional. O longa conta a história de um menino que vive com a avó no sertão do Ceará e precisa lidar com a possibilidade de ir morar com o pai. Lázaro Ramos, Yuri Gomes e Teca Pereira estão no elenco desse filme. O filme que já levou 4 Kikitos no Festival de Gramado e foi premiado em Berlim. Agora será avaliado pela Academia de Hollywood, que vai definir os indicados em janeiro. O lançamento do filme, previsto aqui no Brasil, é 5 de novembro.
1: Hashtag na torcida, já estamos na expectativa. Foi inaugurada hoje a nova redação do Arte 1, único canal de televisão brasileiro dedicado integralmente às artes.
0: Felipe, a partir de agora, o canal passa a funcionar dentro da FAAP, uma das instituições de ensino mais tradicionais do país.
2: A abertura oficial da nova redação e do estúdio do Arte 1 aconteceu nesta quarta, no prédio da FAAP, em São Paulo. A mudança consolida uma parceria inédita e os alunos vão poder acompanhar de perto a rotina de produção do canal.
3: Eu tenho certeza que aqui a interatividade que nós vamos ter com os alunos, com os professores, a produção vai aumentar, a qualidade vai aumentar e nós vamos ter grandes novidades aí a partir do ano que vem graças a essa parceria.
4: É uma parceria maravilhosa, realmente, porque é uma coisa para os nossos alunos e acho que tem que ser para os jovens. Então, a Arte 1 é uma coisa que tem tudo. Ela tem, além de arte, ela tem filme, ela tem notícias, tem tudo. E isso é muito, muito bom para nós todos.
2: A FAAP tem quase 8 décadas de história e é referência nas áreas de comunicação, artes e economia criativa. E há quase 15 anos, o Arte 1 produz conteúdo sobre diferentes manifestações artísticas, como cinema, literatura, música e arquitetura. A expectativa é que a convivência dê origem a novos projetos nas áreas de arte, cultura e audiovisual.
5: Tenho certeza que esse projeto vai mudar a vida do canal. E acho que mexe com a vida da FAAP. Tem sempre exposição, tem sempre teatro, tem sempre coisas acontecendo. E uma faculdade que foi desenhada para isso, com um canal que vive disso, eu acho que é um casamento muito feliz.
1: Vida longa esse casamento maravilhoso, hein? Depois de muita polêmica, começou a viagem de 2 dias e meio de um elefante do interior de São Paulo para um santuário no centro-oeste, Thaís.
0: É o Sandro, que vivia sozinho no zoológico de Sorocaba, e esse foi o principal motivo para a transferência.
6: Logo pela manhã, um forte esquema foi montado nas ruas próximas ao Zoológico Municipal Quinzinho de Barros. Do lado de dentro do zoológico, a missão era fazer o elefante Sandro entrar definitivamente na caixa de transporte. O compartimento de metal foi içado até um dos caminhões para o início de uma jornada de 2 dias e meio de viagem até a Chapada dos Guimarães, no Mato Grosso. O transporte de Sandro até o Santuário de Elefantes, no estado mato-grossense, é a parte mais complexa da operação. O animal, que viveu mais de 40 anos neste zoológico, vai percorrer agora cerca de 1.600 quilômetros de estrada.
7: A gente tem câmeras que monitoram ele o tempo inteiro lá dentro. A gente, da nossa van, vai olhando e entendendo. E pelos sinais dele, a gente consegue saber, está cansado.
6: O fato de Sandro viver sozinho no zoológico foi o que deu início à disputa judicial em torno da transferência, após recomendação do Ministério Público. A Prefeitura de Sorocaba entrou com vários recursos, mas em junho deste ano, o Tribunal de Justiça de São Paulo determinou a ida de Sandro. Hoje, uma cena chamou a atenção. O último tratador do Sandro, muito emocionado, alimentou o gigante pela última vez.
8: É difícil, né, cara? É difícil despedir de um amigo mesmo. Difícil, cara.
6: Sob protestos de moradores, Sandro deixou o zoológico e a polícia militar precisou usar spray de pimenta para dispersar as pessoas e liberar a passagem do caminhão.
0: O Jornal da Noite termina aqui. 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
1: Você fica agora com o Fernandinho Fernandes e o Esporte Total. Uma excelente quinta-feira para você.
0: Obrigada pela companhia. Tchau.
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0: 1:16 pelo horário de Brasília. O Stephanie Toso sigo por aqui, girando os principais destaques nessa madrugada de quinta, 17 de setembro de 2026. Já desejar também, ó, bom dia pro Lennon, que tá sintonizado, pro Ari Mainardes, que já passou por aqui direto de Curitiba, pra Andresa de Manaus, que tá ligadinha, e pro João Luiz do Brooklyn, que tá ligado em mais uma madrugada aqui com a Band News FM. Bom, vamos nessa, gente. Tem bastante assunto ainda nesses próximos minutos por aqui na nossa programação. A repórter da agência Lupa, Ethel Rudnitsky, desvenda duas fake news que circulavam nas redes sociais no período eleitoral. Uma diz que o ministro do Supremo Tribunal Federal, André Mendonça, declarou inelegível o presidente candidato à reeleição Lula, que o Tribunal Superior Eleitoral negou. Outra distorce uma fala do senador e também candidato Flávio Bolsonaro sobre o resultado das eleições. A verificação foi feita durante o Tem Método apresentado pelos âncoras Carlos Andreasa, Michele Trombelli e Ivan Brandão.
1: Ela está conosco, Ethel Rudnitsky. É, para mim, eu fico orgulhoso quando eu falo o nome dela, que é lindo, né? Rudnitsky. Agência Lupa conosco. Tudo bem, Ethel? Como vai você?
2: Muito obrigada pelo elogio. Estou muito bem, muito melhor agora.
3: Eu só...
1: Ethel, e a gente tem dois assuntos hoje, né, importantes para a nossa verificação aqui, essa prestação de serviço tão importante diante do conjunto de mentiras mesmo, mentiras, distorções que ocorrem em período eleitoral. E há uma sobre André Mendonça ter declarado Lula inelegível. Obviamente isso é falso, mas que história é essa?
2: Isso mesmo. O André Mendonça está muito em alta, né? Então tem muitas publicações sobre ele circulando nas redes, muitas delas não são verdadeiras, inclusive essa, que diz que ele teria declarado o Lula inelegível. É falso, né? A gente foi atrás, descobriu que a candidatura do presidente Lula à reeleição está regular, falamos com o TSE e o TSE negou essa informação. Além disso, o próprio post tem algumas evidências de que ele é falso. O post é um vídeo, na verdade, que tem um áudio atribuído à jornalista Renata Vasconcelos, que ela teria anunciado essa decisão do Mendonça. Mas por meio de busca reversa e também com ferramentas de detecção, a gente descobriu que esse áudio é falso, foi gerado por inteligência artificial. Então são aquelas minúcias que a gente sempre fala aqui que fazem você desconfiar de um post. Tem um tom robotizado na voz, além do assunto ser um pouco dramático, muito chamativo, isso é evidência de que é um conteúdo falso.
1: O Ethel, você falou que algumas dessas ferramentas são possíveis de uso para as pessoas que não são especialistas como você e a turma da agência Lupa. Por exemplo, busca reversa, curiosidade mesmo. O que é isso? O que seria? Você disse que esse é um dos instrumentos que vocês usaram para identificar que esse vídeo é falso. O que seria busca reversa?
2: Perfeito. Às vezes a gente usa umas tecnicidades, mas é uma ferramenta que de fato está acessível a todos. Busca reversa é quando você usa um trecho de uma publicação e joga ele mesmo nos buscadores para ver qual foi a primeira vez que ele foi veiculado. Então você pode tirar um print de um vídeo ou cortar um trecho de um áudio e jogar no Google, tem um modo de busca por imagem que ele vai te dar um retorno. E ali você pode ter algumas dicas. Se o vídeo, por exemplo, é muito antigo, nesse caso era um trecho do Jornal Nacional do ano passado, então não era aquilo que estava sendo falado ali, né? Não estava sendo falado da candidatura à reeleição do Lula naquela época. Então é uma evidência de que o conteúdo é falso e está disponível a todos.
3: E tem um
1: outro... legal isso, né, pessoal?
3: Desculpa-me.
1: Muito legal, né? Isso, muito bacana. Porque a Ethel nos explica que isso, esse procedimento é algo que qualquer um de nós pode fazer, mesmo o leigo, mesmo aquele que não tem domínio, eu mesmo, né? Sou para mexer na tecnologia, assim, mas é uma coisa que a gente pode fazer, essa busca. Muito interessante. Obrigado, Ethel. E aí, Mi?
3: Não, então, só trazer mais um assunto também que está rolando por aí, que seria uma declaração do Flávio Bolsonaro, naquela sabatina que ele deu ao Jornal Nacional, de que ele não vai reconhecer o resultado das eleições. É falso ou é teu também?
2: Isso, também é falso. O trecho da entrevista do Flávio foi descontextualizado. Na verdade, ele fala na própria entrevista de que ele aceitaria o resultado, mas em uma pergunta seguinte ele diz que vai ganhar as eleições. E usaram esse trecho descontextualizado para dizer que ele não aceitaria o resultado se ele não fosse o vitorioso. É falso, a gente também viu o conteúdo inteiro, né? Nesse caso, é importante a gente ver quando um conteúdo ele é cortado, é um trecho de uma entrevista maior, então é importante sempre saber o contexto inteiro de uma fala para antes da gente tirar conclusões.
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0: Tirando mais uma vez os principais destaques do dia, indo a Brasília, o presidente Lula sanciona um marco legal das terras raras. Fala, Márcio Rocha.
1: O Brasil vai ter resultados concretos já na próxima semana, depois que a nova lei que cria a Política Nacional de Minerais Críticos e Estratégicos foi sancionada pelo presidente Luiz Inácio Lula da Silva. A afirmação é do ministro de Minas e Energia, Alexandre Silveira, que afirmou que novos anúncios de investimentos de empresas em refino e processamento no país serão feitos após a sanção do texto que traz um novo marco para o setor. O projeto da nova lei foi aprovado pelo Congresso Nacional em um momento em que o Brasil desponta como importante detentor desse tipo de recurso, mas ainda depende de regulação para que investimentos sejam feitos. De acordo com o Palácio do Planalto, o objetivo é fazer com que o país avance e tenha condições de realizar outros processos além da extração e exportação. Segundo o texto, cerca de 7 bilhões de reais serão usados para estimular investimentos na área.
0: A polícia investiga a morte de uma mulher cujo corpo foi encontrado abandonado em um terreno em Curitiba. Informações que chegam com a repórter Milena Dias.
2: Câmeras de segurança flagraram o momento em que uma mulher de 42 anos deixa uma casa noturna no extremo sul de Curitiba, acompanhada de um homem. O corpo dela foi encontrado nesta terça-feira em um terreno a cerca de 200 metros da danceteria. O homem, filmado ao lado da vítima, é apontado pela polícia como o principal suspeito pelo crime. A mulher morava em Palmas, no sudoeste do Paraná, e visitava a família na capital. A polícia aguarda o resultado dos exames para indicar a causa da morte.
0: Nos outros destaques, a mulher que decepou o órgão genital do marido na Paraíba deve ser indiciada por lesão corporal gravíssima, enquanto o homem deve responder por estupro de vulnerável contra os dois enteados. Tem mais informações com o repórter Lucas Batista.
3: O caso do homem que teve o órgão genital decepado em Campina Grande, no interior da Paraíba, deve terminar com indiciamentos nos dois inquéritos abertos pela Polícia Civil. A mulher deve ser indiciada por lesão corporal de natureza gravíssima, já o homem por estupro de vulnerável contra os dois enteados. A mulher se apresentou à polícia e confessou a agressão. Segundo o relato prestado, ela amarrou o marido, cortou o órgão com uma faca e depois o descartou no vaso sanitário.
0: O desabamento de uma mina de ouro artesanal no Sudão mata ao menos 82 pessoas e fere outras 50. Ainda há vítimas soterradas. Resgates feitos com ferramentas rudimentares por falta de um maquinário pesado ainda são realizados. A mineração artesanal cresceu no país depois do início da Guerra Civil em 2023, que devastou a economia sudanesa e empurrou trabalhadores para a corrida pelo ouro.

0: E o Bahia feminino se prepara para enfrentar o Corinthians na segunda-feira em São Paulo. Fala, Ana Paula Lima.
1: O Bahia enfrenta o Corinthians no próximo domingo pelo jogo de volta da semifinal do Campeonato Brasileiro Feminino. A partida será às 9h30 da noite. No jogo de ida na Arena Fonte Nova, o tricolor perdeu por 1-0. Para chegar à final, o Bahia precisa vencer por 2 ou mais gols de diferença. Uma vitória por 1 gol leva a decisão para os pênaltis. O confronto foi marcado por 2 lances de arbitragem contestados pelo tricolor. Apesar da derrota, o Bahia estabeleceu um novo recorde de público do Campeonato Brasileiro Feminino em 2026. Foram 5.811 torcedores na Arena Fonte Nova, maior público desta edição.

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1: Já aciona a Aline Araújo, da Climatempo, para trazer o panorama da previsão completa para essa quinta-feira aqui pelo país.
2: A quinta-feira será de poucas nuvens no cenário meteorológico do país. A circulação marítima continua mantendo muitas nuvens e chuva fraca entre o litoral de São Paulo, Rio de Janeiro e também no Espírito Santo, enquanto o interior do Sudeste apresenta tempo mais firme e temperaturas em elevação. Na região sul, o predomínio continua sendo de tempo estável, com manhãs frias e tardes mais agradáveis. Já no centro-oeste, o calor segue intenso, principalmente em Mato Grosso, Goiás e Distrito Federal, onde a baixa umidade relativa do ar continua chamando atenção. No nordeste, aumenta a instabilidade entre Alagoas, Sergipe e o litoral da Bahia, enquanto o interior permanece com tempo muito seco e também absurdamente quente. No norte, a chuva continua concentrada sobre o oeste da Amazônia, atingindo principalmente Amazonas, Acre e Rondônia, enquanto Tocantins e grande parte do Pará seguem com predomínio de sol e temperaturas elevadas. A tendência para o fim de semana é a aproximação de um novo sistema pelo sul do Brasil, favorecendo o retorno gradual das chuvas entre sexta-feira e o fim de semana. Aline Araújo, da Climatempo.

0: economista comemora a redução na taxa básica de juros, mas demonstra uma preocupação com o cenário fiscal brasileiro. Tem mais informações com Augusto Vale.
1: Como esperado pelo mercado, o Comitê de Política Monetária do Banco Central reduziu a taxa básica de juros, pouquinho, 0,25 ponto percentual, e agora é o quinto corte seguido. E para analisar, a Band News FM conversa com o economista e sócio da Goa Associados e professor da FGV, Gessner Oliveira. Gessner, muito obrigado por receber a Band News FM novamente.
2: É sempre um prazer conversar com a Band News e sobre um tema importante que afeta a vida dos brasileiros.
1: Professor, movimento esperado, 0,25 ponto percentual. Continuamos com uma das maiores taxas de juros reais do mundo. Mas é uma boa notícia, né? Podemos dizer assim, né?
2: Eu acho que é uma boa notícia. Naturalmente, a gente precisa sair dessa situação anômala de ter a maior taxa real de juros do mundo, porque isso impede o crescimento da economia. Mas na atual circunstância de um mundo bastante incerto, de elevação da taxa de juros nos Estados Unidos e de um desequilíbrio crônico das contas públicas no Brasil, é o que é possível fazer nesse momento.
1: O Banco Central deixou muito claro sobre a questão fiscal brasileira, né? Temos um problema crônico, como você mesmo disse, né? O governo não consegue ou não quer fazer um corte mais robusto nos gastos públicos, né? O que a gente pode ver desse atual cenário? Que daqui 45, na próxima reunião, teremos um presidente ou reeleito ou um novo presidente do Brasil, né?
2: É uma situação que exige um ajuste fiscal. Quer dizer, um país não pode passar vários anos, como é o caso do Brasil, com um déficit primário, ou seja, as receitas sistematicamente inferiores às despesas, descontando o enorme volume de pagamento de juros. E isso acaba obrigando o governo a se endividar cada vez mais. A dívida pública como percentual do PIB vem aumentando sistematicamente. Quando alguém começa a dever muito, começa a surgir dúvidas sobre a capacidade de pagamento e, naturalmente, você tem que, para tomar recursos no mercado, você tem que pagar um custo maior, um juro mais alto. Essa é a razão básica pela qual a taxa de juros no Brasil é bastante elevada. Isso precisa ser alterado. Para alterar, é preciso fazer um ajuste nas contas públicas. É preciso racionalizar os gastos, cortar gastos supérfluos, fazer um choque de gestão na máquina pública para que ela possa ser mais eficiente, gerar superávites, reduzir o endividamento e criar uma situação na qual é possível reduzir a taxa de juros com segurança.
1: Eu sempre gosto de fazer uma comparação com contas públicas e as contas de casa, né? Se você gasta, demais, você entra no cheque especial. E em momento de contas públicas e contas das pessoas, o Brasil tem muitos endividados hoje em dia, né? Temos um cenário muito preocupante para os próximos meses, para os próximos anos, sobre o endividamento das famílias brasileiras, né?
2: Exatamente. É um recorde de endividamento das famílias brasileiras, né? Então, percentual da dívida sobre a renda das famílias. Há também um recorde reportado pelo Banco Central de comprometimento da renda com o pagamento das dívidas, o que acarreta inadimplência, o que acarreta uma situação realmente de muita aflição em muitas famílias brasileiras, porque estão vendo que estão numa situação financeira crítica, né? Com o nome sujo, com dificuldade de obtenção de crédito. Então, essa é uma situação difícil, que, aliás, explica um pouco uma parte dessa desaceleração da economia, porque o consumo acaba sendo afetado com essa situação de endividamento crônica.
1: Você citou muito bem, né, a questão da desaceleração da economia, o IBCBR mostrando dados preocupantes. Temos o agronegócio que está endividado também, sofrendo muito com a atual taxa básica de juros. Então, a gente está com um cenário muito preocupante do que pode acontecer. E o Banco Central tem aquela coisa de segurar a inflação, mas também tem que ficar de olho na produção do país, né? Senão o país pode, daqui a pouco, entrar numa recessão técnica, podemos dizer. Ainda não está perto, mas pode acontecer futuramente.
2: Exatamente. Nesse momento, nós estamos numa desaceleração, né? Chega a ser uma recessão. Mas Há um risco, naturalmente, porque as famílias endividadas, como você citou muito bem, as empresas no agronegócio endividadas, as empresas industriais também endividadas, sofrendo uma concorrência muito forte de produtos asiáticos, muitos deles com dumping. Depois, as restrições no comércio internacional, principalmente no mercado dos Estados Unidos, com o tarifaço. Então, um conjunto de fatores muito desafiadores. Para enfrentar essa situação, realmente o Estado precisa realmente se ajustar, quer dizer, precisa haver um ajuste nas contas públicas e a responsabilidade por reduzir a inflação não pode recair apenas e tão somente no ombro do Banco Central. Precisa haver um equilíbrio, precisa haver mais austeridade fiscal ao lado da política monetária para que a gente possa trazer a taxa de inflação para a meta que é de 3%.
1: Professor, antes da gente entrar na questão do Fed, então, hoje foi uma super quarta, né? Super quarta com o Banco Central americano subindo, falando em inflação, Banco Central americano subindo o seu patamar ali da taxa de juros. E temos o um cenário internacional dizendo guerra do Oriente Médio, nunca sabemos o que pode vir na manhã, né?
2: Exatamente, quer dizer, o cenário internacional preocupa por dois motivos. Primeiro, do ponto de vista do nível de preços de uma matéria-prima tão importante quanto o petróleo, né? Em função do conflito do Oriente Médio, sobretudo, superou aí a marca dos 100 dólares o barril. Mais do que o nível do preço do petróleo, a volatilidade e a incerteza em relação ao futuro. Quer dizer, antes das guerras, você fazia projeção de preço de petróleo, podia errar a projeção, isso faz parte, mas com base em demanda e oferta. Projetava demanda, projetava oferta, o crescimento da economia mundial e chegava a uma determinada estimativa. Hoje não. Você tem uma volatilidade que é pautada pela gravidade do conflito, sobretudo pela obstrução das principais rotas comerciais do petróleo e de outras matérias-primas básicas. Então, isso é um grande desafio. Por outro lado, na economia americana, nós temos uma pressão inflacionária muito grande, né? Uma inflação que está acima, a meta deles é mais ambiciosa do que a nossa, é de 2%. E quando a gente pega o índice de preço ao produtor, por exemplo, está bem acima disso. Então, há uma necessidade do Banco Central americano, do Federal Reserve, de elevar os juros. Quando ele eleva os juros, ele diminui a margem para o Banco Central brasileiro reduzir os nossos juros.
1: É, professor, e temos mais duas reuniões até o final do ano e temos cenário eleitoral. O que esperar até para 2026? Você acha que tem espaço ali para conseguir cortar mais 0,25 ponto percentual? Ou chega por 2026, vamos pensar em 2027?
2: Olha, olhando as informações recentes acerca da desaceleração da economia, e considerando o nível bastante elevado de juros no Brasil, ainda haveria espaço para mais 0,25. Nós já reduzimos 5 vezes em 0,25, haveria mais espaço para mais uma redução para fechar ali em 3,5. Então, agora, com a instabilidade internacional e também as dificuldades internas, é algo que vai precisar um monitoramento muito minucioso dos dados, sobretudo dos dados de atividade, dos dados de inflação, para realmente ver se esse espaço existe. Por enquanto, eu diria que há esse espaço para mais 0,25.
1: Sobre eleição, né? A chapa de oposição fala muito em corte de até 1,5% de gastos públicos. Se houver lá até uma questão, você acha que podemos ter uma coisa mais drástica até o final do ano? Ou é muito de suposições?
2: Olha, durante a campanha é raro haver um detalhamento muito grande das medidas que os candidatos pretendem tomar. Então, nenhum dos candidatos detalhou muitas medidas e isso faz parte do jogo. Na campanha, você discute grandes ideias e os detalhes serão conhecidos mais tarde. Agora, eu diria que há uma percepção de que, com a oposição, haveria um ajuste fiscal mais forte, e se o atual presidente, o presidente Lula, for reeleito, haveria uma certa continuidade da política fiscal sem um corte tão acentuado. Mas eu diria que a situação fiscal é tão grave que, independentemente de quem ganhar, vai ter que ter algum tipo de ajuste. E esse ajuste poderá ser menos radical ou menos doloroso para as famílias e para as empresas se houver um choque de gestão inteligente na máquina pública. Quero dizer o seguinte, é preciso cortar gasto, mas tem muito gasto supérfluo. Há muitos ativos que o Estado brasileiro usa mal, por exemplo, muitos imóveis poderiam ser vendidos, transformados em fundo imobiliário. Há empresas que constituem verdadeiros ralos, como o caso dos Correios, que há décadas já deveria ter sido privatizado. Então, se você fizer um choque de gestão inteligente, engenhoso, você promove um ajuste menos doloroso. Agora, algum tipo de ajuste terá que ser feito para que realmente as contas fiquem mais equilibradas e a gente possa ter, como dissemos antes, maior equilíbrio entre a política monetária e a política fiscal, de forma a ter juros civilizados.
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0: Pesquisadores relatam atraso no pagamento de bolsas do CNPq em setembro. Informações que chegam direto da capital fluminense com a Maria Eduarda Vieira.
1: Pesquisadores que recebem bolsas do CNPq demonstram preocupação diante da possibilidade do corte do auxílio a partir dos próximos meses. Estudantes relataram demora no pagamento no mês de setembro. Em maio deste ano, a União anunciou um bloqueio de cerca de R$22 bilhões no orçamento de 2026 para cumprir regras do arcabouço fiscal, reduzindo inclusive os investimentos para a área de pesquisas do país. Só no CNPq, a medida representaria uma diminuição de R$300 milhões no orçamento, voltado principalmente para o pagamento de bolsas. Em nota, o CNPq informou que o atraso foi causado pela demora do repasse dos recursos enviados por parceiros, mas que os pagamentos já foram regularizados.
0: Nos outros destaques do dia, uma operação cumpre mandados de prisão em 4 estados contra uma organização suspeita de tráfico, homicídios e lavagem de dinheiro. Fala David Cardoso.
2: 33 mandados de prisão são cumpridos em 4 estados durante a Operação Eirene 2 contra uma organização suspeita de envolvimento com tráfico de drogas, homicídios, extorsão, lavagem de dinheiro e crimes relacionados a armas. A ação ocorreu na Bahia, São Paulo, Minas Gerais e Goiás. Na Bahia foram cumpridos 22 mandados em 8 cidades, incluindo Salvador, Jequié e Vitória da Conquista. A Justiça também determinou o bloqueio de mais de R$12 milhões em bens e ativos financeiros dos investigados.
0: O Banco Central americano eleva a taxa de juros dos Estados Unidos em 0,25 ponto percentual para a faixa de 3,75% a 4% ao ano. É a primeira alta desde julho de 2023, pressionada pela inflação elevada e pela disparada do petróleo com as tensões no Oriente Médio. A maioria dos membros do comitê espera pelo menos mais uma alta neste ano. No Brasil, a taxa Selic foi reduzida em 0,25 ponto percentual, chegando a 13,75% ao ano. E o filme Feito Pipa, com Lázaro Ramos no elenco, é indicado para representar o Brasil na disputa por uma vaga no Oscar 2027. Conta mais, Leonice Acioles.
3: O filme cearense Feito Pipa foi escolhido para representar o Brasil na disputa por uma indicação ao Oscar de 2027. O longa foi gravado em Quixadá, dirigido por Alain de Berton, e tem Lázaro Ramos e Teca Pereira no elenco. A produção acompanha Gugu, um menino de 12 anos que vive uma relação difícil com o pai e tem na avó seu principal apoio. Agora o filme será submetido à Academia de Artes e Ciências Cinematográficas. Uma lista com 15 pré-finalistas será divulgada em dezembro e as 5 indicações de categoria devem sair em janeiro.
0: E o Bahia se prepara para enfrentar o Atlético Paranaense nesse domingo em Curitiba pelo Brasileirão. Todos os detalhes com a Ana Paula Lima.
4: A próxima partida do Bahia será contra o Atlético Paranaense no domingo. O confronto é direto pelo terceiro lugar do Campeonato Brasileiro. As duas equipes estão empatadas com 43 pontos na tabela. Para o duelo, o Atlético terá 2 baixas importantes. O atacante Viveiros, artilheiro do campeonato, e o meia João Cruz estão suspensos. Pelo Bahia, Kike Oliveira também não poderá jogar pelo mesmo motivo. A expectativa é de que Ademir retorne ao time titular. Eric também volta a ser opção depois de cumprir suspensão na última rodada. O tricolor só volta a jogar na Arena Fonte Nova, em Salvador, em outubro, quando recebe o Mirassol.

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1: Em 47, a colunista da Band News FM, Mônica Bergamo, afirma que existe no Supremo Tribunal Federal uma percepção de que o ministro Alexandre de Moraes se articula para não ser investigado. Mas já é dado como certo que será difícil evitar a investigação para averiguar os contatos com o dono do Banco Master, Daniel Vorcaro. Sobre o assunto, Mônica Bergamo conversou com Luiz Megali, Carla Bigato e Fábio França.
2: Hora de conversar com Mônica Bergamo. E aí, Mônica? Ecos da... Eu que estou com eco aqui no meu som. Ecos do encontro no STF.
3: Oi, Megali. Olha, eu não sei, eu estou falando com tanta gente, todo mundo tentando entender um pouco a estratégia e, ao fim e ao cabo, o que vai dar isso? Se, afinal, o Alexandre vai ser investigado ou não? Mas vai chegar um momento em que ele vai ser investigado? O resultado concreto da sessão, Megali, é que o Supremo Tribunal Federal adiou uma decisão que, sendo ou não favorável ao Alexandre de Moraes, ela era considerada, em primeiro lugar, desastrosa, né? Por se dar no meio de uma eleição. Desastrosa para a eleição e desastrosa para uma eventual investigação, né? Ainda há controvérsia se o Alexandre teria ou não os votos para impedir essa investigação, né? Isso porque faltava resolver primeiro se estavam tratando de uma questão administrativa, procedimental, que daria ao presidente Edson Fachin o voto de Minerva, ou se ela era penal. Se ela fosse administrativa, né, procedimental, daria empate 4-4 e o Fachin poderia desempatar. E os julgamentos do Alexandre de Moraes e do André Mendonça seriam separados. E a investigação contra o Alexandre seria aberta. Isso ficou evidente. Se ela fosse penal, aí o empate poderia favorecê-lo. 4-4. Mas ele poderia votar se ela fosse penal? Não, né? Ele não poderia votar. Então, o risco de derrota ali era muito grande, evidente. Para ele, essa é a verdade. Ele teria ali uma provável derrota. Então, foi jogado mais para frente e aí volta a questão, né? Ele segue com os mesmos votos. Então, o jeito vai ser, a solução para ele vai ser tentar abrir a investigação contra o André antes, né, para o André ser impedido de votar contra ele. Você está entendendo, Megali? Eu estou muito confuso. Aí
2: tá,
3: ele teria
2: seriam
3: três votos.
2: Acho que eu estou seguindo, Mônica. Acho que eu estou entendendo.
3: Seriam três votos contra o Alexandre. Se o André, se abre uma investigação contra o André por procedimentos, né, parciais, né, contra o Alexandre, por má conduta nas investigações, então ele não poderia votar, né? Então vão ficar três votos contra o Alexandre. Então aí ele poderia, enfim, um empate o favoreceria, porque ele já tem três votos a favor, tudo indica, né? Então o favoreceria. Agora, vai dar para fazer isso? Vai dar para abrir essa investigação contra o Alexandre antes do caso dele ser julgado? Enfim, é possível ainda. Mas, Megali, seria conveniente abrir arquivar uma investigação contra o Alexandre de Moraes do ponto de vista do próprio Alexandre? Seria conveniente, e dos que o apoiam, seria conveniente, na próxima semana, já abrir uma investigação contra o André e enterrar uma investigação contra ele, agora seria uma reação gigantesca, né? Então, o jeito encontrado ali, e feito pelo ministro Flávio Dino, foi empurrar esse negócio para depois das eleições, e sabe Deus quando, porque ele teria que voltar com o voto dele, Dino, em 90 dias, mas o ministro Edson Fachin também não é obrigado a marcar imediatamente a sessão. Então, eu acho que nós vamos demorar muito aí para ver um resultado. Mas, Megali, o fato é que a dúvida agora é se estancou essa sangria desatada que estava, né? Se foi o último grande capítulo dessa fase dessa novela e agora se parte para outros assuntos, ou se vai continuar esse assunto martelando e influindo, né, aí nas eleições, não deixando que exista eleição no Brasil. Na prática, é o que a gente está vendo, né? Ninguém fala de eleição, você senta em qualquer lugar e as pessoas só falam da briga no Supremo Tribunal Federal, né, Megali?
2: Eu não sei mais nem se é uma novela ou se agora é uma série perene que não tem data para acabar e que ficou tão complicada. Lembra aquele seriado Lost? Chegou uma hora que tinha tantos mistérios ali contradizentes entre si, que a gente falava, não tem como eles amarrarem tudo isso no último capítulo. E de fato, eles não amarraram, né? Eles apelaram para o estávamos todos mortos, era tudo um sonho, sei lá, droga.
3: Mas agora você vê que...
2: Ah.
3: Não, desculpa, cortei teu raciocínio.
2: Meu raciocínio era o seguinte, o meu pessimismo piorou muito, porque eu ficava imaginando assim, Mônica, como é que a gente vai continuar acompanhando o STF, cobrindo o STF, sabendo que tem aquele esqueleto lá dentro do armário do Xandão e que a gente nunca vai abrir aquilo, a gente nunca vai saber o que, que eram aquelas trocas de mensagens, se houve alguma contrapartida, como é que isso se relaciona com aquele contrato. Agora eu estou achando isso o menor dos problemas. A gente viu um STF que não é mais um grupo, não é mais um tribunal, é um pátio de escolas de crianças mal criadas. Uma deixando claro que sabe muito sobre a outra. Olha, se eu chamar a testemunha, olha, se eu pegar esse dossiê, quer dizer que está todo mundo lá sabendo o que o outro fez no verão passado e guardando para uma ocasião em que aquilo seja necessário para dissuadir o outro a investigá-lo, porque você não pode me investigar, porque a sua cueca também está suja. É um ambiente de ameaças, um ambiente de gangsters, em que um parece estar protegendo ali seus bons companheiros e pensando em como aniquilar o outro lado, uma coisa constrangedora. Acho que só a Carmen Lúcia sobreviveu com alguma dignidade ali, atônita, né? Observando aquilo. Não sei se... Não quero fazer um discurso antipolítico, antijustiça, mas eu tô começando a ficar que nem aqueles caras que falam vem meteoro, né? Destrua aquilo e começa tudo de novo. E, obviamente, esse não é um pensamento que vai levar a gente para lugar nenhum, mas eu não consigo mais... Não consigo mais confiar nesses caras, Mônica, sinceramente.
4: Só queria ouvir da Mônica também. Imagino que ela esteja conversando com bastante gente, porque esse pulso geral das pessoas, essa sensação de não ter para onde ir, isso é muito perigoso para a instituição, né, Mônica? Isso acaba sendo muito perigoso.
3: Realmente, assim, fazendo as contas aqui, tentando entender onde vai dar, está um caminho muito aberto, né? Então, não se sabe se... Porque o ideal aí seria, de fato, ter as duas investigações, né? Mas aí você vê, Megali, quer dizer que surgiu... Esse também foi um fruto da sessão. Surgiram vários outros... explodiu, né? A questão do filho do ministro Cássio Nunes Marques. De novo voltou a questão do ministro Dias Toffoli. Surgiram mensagens do filho do ministro Luiz Fux, que é advogado no Rio de Janeiro. E essa questão de filhos... do quanto isso é gerado, as situações são geradas pela influência grande, enorme, gigantesca que os pais têm. Também surgiram diálogos do filho do ministro Fux com o Daniel Vorcaro. Quer dizer, ficou todo mundo ali no meio da confusão. Embora a gente não possa fazer equivalências, quer dizer, uma coisa é o filho de um ministro no Rio de Janeiro falando com o Vorcaro. É um constrangimento, tanto é que... A gente viu bate-bocas aí e o ministro Luiz Fux muito incomodado quando os ministros levantavam a questão das mensagens do filho dele, né? E dizendo que ele nunca conversou, que ele não tem nada com o Daniel Vorcaro. Então não tem a mesma equivalência de um ministro que estava trocando 50 mensagens com o Daniel Vorcaro, né? Não dá para a gente fazer a equivalência, mas o constrangimento existe. Né, existiu e ficou evidente o constrangimento do ministro Cássio Nunes Marques. Existe e ficou evidente o constrangimento do ministro Dias Toffoli. Então, é uma situação que realmente... Qual é a porta de saída? Se a investigação contra o Alexandre e contra o André, para que se averiguar se ele, de fato, tentou colocar pessoas na investigação, tentou influir em delação, que isso ele não poderia fazer de forma alguma... Vai ser uma saída? Vai ser uma luz no fim do túnel? Bom, vamos fazer o seguinte, vão ser investigados, vão ser punidos, são outros 500, eles têm direito à defesa. Mas isso vai resolver, tendo tantos outros constrangimentos paralelos que ficaram evidentes? Realmente é um beco sem saída, né? Agora, para nós que não vivemos só de Supremo, tem uma eleição pela frente... Isso vai continuar sendo o grande assunto? Quer dizer, não vai se discutir mais nada no Brasil? O Brasil não tem mais nada para discutir? Só os ministros do Supremo? Quer dizer, realmente uma situação que a gente vai rodando e não vai vendo muita saída, né, Megali? Esse que é o drama de fazer os comentários, porque não tem... Olha, o caminho vai ser esse, daqui a tantos meses vai abrir uma investigação, que o Alexandre não tinha votos para evitar uma investigação, não tinha, né? Mas... indo para o dia 23, fazendo um julgamento do André, tira o André da jogada, aí, mesmo sendo uma ação penal, ficam três ministros a favor dele, três contra, né? Ele não votando, nem o André, empate, beneficia ele. É isso mesmo? Aí vai ser o André investigado e ele não? Quer dizer, é complicado, né? Tá complicada essa matemática toda, o Megali.
2: Tá. E eu conheço a nossa responsabilidade, eu sei do peso do que a gente fala aqui, eu conheço o perigo de um discurso antissistema, antipolítica, antijustiça, porque eu não confio na justiça, decisão boa é aquela que é minha. Eu sei de tudo isso, mas, cara, é difícil, né? Não abraçar o niilismo, né? O pessimismo total. E tava conversando com um colega, o cara fala, cara, incrível, né? Toda hora surge alguma coisa, aí esse Vorkaro comprou a República inteira. Olha, um banqueiro pilantra está disposto a comprar a República inteira? Não me surpreende. O que me surpreende é que a República estava à venda, né? Aparentemente estava todo mundo esperando a chegada de um Vorkaro para fazer uma boa proposta. E cara, a sensação que a gente tem é que tá tudo dominado. Qualquer coisa, as pessoas procuravam Vorkaro, quando não era o Vorkaro que procurava e era recebido de braços abertos. É desalentador. Sabe o que funcionou muito bem, Mônica? A polícia judicial. Você viu a polícia derrubando um drone com um equipamento que parece que veio do futuro lá na Marquise do STF? Você viu essa imagem? Nós temos.
3: Não vi, vamos ver.
4: Parece uma
2: Os caras
4: bazuca, né?
2: compraram um equipamento, parece uma bazuca. Eles compraram aquilo depois do 8 de janeiro, para aumentar a segurança na Praça dos Três Poderes, e aí estava proibido o sobrevoo de drones. E aí um drone foi avistado. Cara, aparece o cara lá com uma bazuca, o um negócio, falei, caramba, ele vai atirar isso aí, vai ser incrível. A gente vai ter uma. Tomara que ele não erre o alvo, vai destruir o Palácio do Planalto. Aí veio outra. Aí, para minha decepção, não é um tiro, são ondas, né, Carla? São ondas ali.
3: Mas
2: Que interferem no sistema. Cadê? A gente tem, tá no nosso Instagram, eu vi. É que eu peguei de surpresa o pessoal da técnica, né? Olha a roubada. Mas aí vão umas ondas que a gente não vê nada. Então parece que o cara tá mirando e eu falo, vai, meu irmão, atira, atira, atira, atira. Ele já tava atirando. E aí a câmera vai no drone, drone. Pum! Derrubou mesmo. Derrubou, bichão. A gente fica devendo, daqui a pouquinho a gente traz, Mônica. Eu peguei de surpresa o pessoal da técnica, mas se
3: Olha,
2: você quiser
3: Megali, eu
2: ver.
3: também estou reparando numa outra novidade aí que
4: Apareceu,
2: ah
4: ó.
2: lá! Olha lá! Ó, o cara tá segurando a bazuca, parece que ele tá mirando, né? A qualquer momento ele vai atirar, você fica naquela excitação. Na verdade, ele já tá atirando, né? São ondas eletromagnéticas ali que vão interferir no sistema do drone e derrubar o bichão. Depois vai aparecer um outro cara com uma
3: E
2: segunda
3: ele cai
2: arma.
3: onde? Cai em qualquer lugar? E se cai em cima de uma pessoa?
2: Cai no chão. É um drone pequenininho. A hélice é protegida, não vai machucar ninguém, vai ser mais ou menos que nem um cocô de pomba. Pelo sujo. Não é aqueles, não é um drone americano daqueles que eles usam na guerra. Quer ver? Vai chegar um outro equipamento.
4: É,
2: É, aí é
4: para
2: uma
4: quem tá
2: metralhadora
4: acompanhando
2: mesmo.
4: no rádio, é o seguinte, são agentes, né, da polícia, uniformizados, alguém tá filmando errado, agora tá filmando, a pilastra, agora sim, mostra o drone e o
2: Olha lá,
4: drone
2: caiu.
4: despenca, o drone
3: Cadê?
4: cai.
3: Caiu,
4: Tá bem do
3: caiu e a
4: ladinho
3: pessoa
4: da...
3: filmou o céu.
4: Filmou, tá bem do ladinho da pilastra, Mônica. Dá para ver.
2: Olha lá, põe de novo.
3: Pessoa
2: Aparece.
4: filmou. Bem no finalzinho dá para
2: Filmou o céu
4: ver,
2: para
4: mas é
2: pegar o
4: um.
2: drone, quer ver?
4: Aí,
2: Vai
4: o
2: lá, cara,
4: primeiro tá
2: escreva aí,
4: filmando
2: vai ser
4: errado, tá
2: agora.
4: filmando a pilastra, ele do ladinho da pilastra, o drone pequenininho.
3: Sim, mas eu
4: Pá.
3: não filmou o
4: Aí.
3: chão, eu queria ver ele
4: Aí.
3: cair no chão. Eu queria ver ele cair no
2: Ô,
3: chão pra ver
2: Mônica,
3: se é esse
2: a
3: cocô de
2: gente não tinha
3: passarinho
2: uma
3: mesmo.
2: equipe. A gente não tinha uma equipe fazendo a cobertura do drone. Foi uma coisa de surpresa. Olha lá. Mônica Bergamo volta com outros assuntos, sempre exclusivos amanhã.
3: Gostei de te ver de terno, Megali, ó, casaco. Só chegar em
2: Paletó,
3: Brasília que mudou o
2: paletó.
3: visu.
2: Deve ter sido por isso que eu desidratei. Beijão, Mônica, até.
3: Até.
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1: 2:05 PM pelo horário de Brasília. Já desejar bom dia pro Eduardo Raja, que tá por aqui. Falou que em São Bernardo do Campo, 13 graus. Quem também está passando por aqui, triste, mas triste mesmo, é a Mônica Félix com o Corinthians. É, a gente não deu para nós, né? Eu também tô triste. O Lucas Cardamone, que tá lá na redação, também ficou desolê. Mas acontece, né? Bola para frente. Tem muita gente falando assim, ó, cabeça inchada, hein? Mas sai, Corinthians. É o Lennon que mandou mensagem para cá. Bom, vamos nessa. Na sequência, vem aí a reprise do É da Coisa com o Reinaldo Azevedo na nossa programação.
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0: Começa agora para todo o Brasil mais uma edição de O É da Coisa. Se a coisa parece confusa, atrapalhada, como agora ultimamente aqui que eu derrubei café, vem pra cá que a gente se confunde e atrapalha. 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Ou no aplicativo Band Play. Boa noite, Isa. Boa noite, Wally Benny.
1: Boa noite.
0: Expresso 2222.
1: Expresso, Gilberto, literalmente, Gil, né? Ah, é, expresso o café aí, né? Brincadeira.
0: Cara, eu derrubei. Eu tava com a xícara de café, eu puxei o fio do microfone, derrubou o café. Eu falei, Lila,
1: queimou, não?
0: É, e gozado, né? Um tantinho assim de café que eu sempre tomo curto, a hora que cai na mesa, vale o Beni, vira uma inundação, né? Claro, né? Muito bem. É, uma música maravilhosa, 72. Ó, falando do futuro, né? Futuro, Expresso 2222 daqui para o ano 2000. Mas também pode ser o Expresso 222 ao contrário, que também dá 222, também dá ao contrário. Depende do sentido, né, vai bem? Porque para lá, para cá, 222, sempre 222. E pode ser para o passado, para a reação, para o desastre. E nós estamos aqui é para pensar no futuro e para falar de leis. Eu ontem, então já estou começando quente, que eu estou animado. É, quero falar o que realmente aconteceu no STF. O que realmente aconteceu no STF. Eu recebi uma coisa espantosa que me mandaram ontem, de pessoas que deveriam estar falando de lei e tal. E aí, aí os brutos diziam assim, porque fica o STF com esse formalismo? Este formalismo? Vólio Bene! Isa, eu nem sabia que direito tribunal agora não pode ter formalismo. Se não tem formalismo, tem o quê? O Dino falou ontem bastante disso. Bom, então vamos linchar as pessoas. Fazer processo. Porque aí, assim, esse tribunal que está aí, corta a cabeça. Ou corta cabeças. O próximo também corta. E aí vamos fazer o seguinte, vamos extinguir o poder judiciário e todo mundo resolve tudo na porrada. Hã? Vamos voltar pro Leviatã. O Leviatã, quando o Hobbes falou que precisava do Leviatã... Momento cultural. Ou seria o homem como o lobo do homem. Então faz o seguinte, o homem como o lobo do homem. Vamos pra pauleira. Não gosta? Contesta com a lei. Se não tiver o que contestar com a lei, não precisa se calar, mas vai estar falando porcaria. Vai estar falando porcaria. E eu estou aqui para explicar. Eu vim para explicar, não vim para confundir. E com isso não estou contestando Chacrinha, que era um grande comunicador.
1: De jeito nenhum.
0: Só que eu não faço programa de auditório. E não tenho nada contra quem faz. Desde que o programa de auditório seja programa de auditório. Ah, você não quer se ouvir? Quero. Quero, aliás, até acho que eu levaria algum talento. Uma vez um grande da área disse que eu poderia fazer isso. Mas eu não... Lei. Lei. Lei e lei. E é disso que eu vou falar. Vamos começar? Vamos começar os trabalhos. Obrigado pela audiência de ontem, pelo vídeo de ontem. Uma coisa realmente fenomenal. Vale bem, nem sempre eu estou na mão daquilo que as redes querem que eu faça, né?
1: Sim.
0: Eu não tenho vocação para linchador. Quem discorda de você é linchador? Claro que não. De preferência, se argumentar com a lei, eu fico agradecido. Nem fico agradecido. O seu público ficaria agradecido. Ai, quer falar de lei só para discutir o contrato do Alexandre? Pode, da mulher do Alexandre. Pode discutir o que quiser. Eu só não gosto de gente bagunceira. Gente bagunceira. Eu quero falar, aspas, tá aí, a tarja da TV, o que realmente aconteceu no STF. E eu lhe conto tudo. Tim-tim por tim-tim. É por isso que esse programa chama o É da Coisa. Em homenagem à gloriosa Clarice Lispector, citada ontem por Carmen Lúcia. Que falou uma besteira, mas citou Clarice Lispector. Você vê que nem sempre quando a gente cita gente boa, a gente diz coisas boas. Nossa, ela é uma unanimidade hoje nas redes. Eu tô fora da unanimidade. Você acha toda unanimidade burra? Não. Tem unanimidade, como disse nosso poder, tem unanimidade que... Por exemplo, eu desconheço quem não gosta de Fernando Pessoa, acho que é uma unanimidade. Eu acho uma unanimidade inteligente. Né? Mas tem unanimidade que não serve. Né? O que realmente aconteceu no STF? Eu lhe conto tudo. Vem.
1: Você vem alertando, Reinaldo, aqui não é da coisa, nas suas colunas da manhã aqui na Band News, também no Metrópolis, que a sessão de ontem no Supremo tinha tudo para ser bagunçada porque não tinha nem rito, isso é, não tinha a sequência dos procedimentos e nem o objeto também definido. E você vinha falando isso desde o dia 9, quando o presidente do STF, o ministro Edson Fachin, marcou essa sessão. Aqui em toda parte, você vinha pedindo o adiamento e a gente... pede para você fazer uma síntese, então, do que aconteceu. Você pode explicar por que você atribui a Edson Fachin os desatinos a que assistimos?
0: Posso. Posso. E como eu quero ser absolutamente honesto com quem nos acompanha, eu devo dizer que eu combati... Não houve nome para o Supremo que eu tenha combatido mais do que o do Edson Fachin. Fui contra a indicação... Escrevi contra a aprovação, mas ele foi aprovado. As razões são muitas, desde... Chegou lá com indicação de grandes empresários, do MST, do... e aí não tem nada a ver MST, grandes empresários. É que eu realmente, quando começa essa coisa assim de... Não sei direito a que senhor eu sirvo, ou então eu tenho simpatia de coisas tão contraditórias. Às vezes eu acho assim que não é porque a pessoa é ampla, é porque ela é ambígua. Para usar uma expressão antiga, houve uma vez o Eduardo Portela, que foi ministro da Cultura do Figueiredo, ele brigou com o poeta Ledo Ivo, né? E aí brigaram muito, Valeu Beni. Aí o outro falou: e você tinge o cabelo por motivos ambíguos e anfíbios. Foi o Ledo Ivo que falou isso, do Eduardo Portela. Eu não gosto de certas coisas que são ambíguas e anfíbias. Ah, não gosta de anfíbios? Gosto de alguns, inclusive, para comer. Pô, rã. Gosto de anfíbios. Sapo, não. Sapo, eu nem como nem engulo. Então, isso e outras coisas. Eu não entendi o que ele escrevia e até hoje não entendo, mas não é porque eu tenho um entendimento curto. Porque data venia não é o caso. É porque as palavras precisam se compor para esclarecer e não para confundir. Mesmo quando a gente usa alvedrio, Valeu Bene, é preciso saber quando usa alvedrio. Né? Como o glorioso Sim. Flávio Dino e eu dois dias antes aqui. Vamos lá. Erro do Fachin. Manter a data da sessão. Quando estava claro que não deu tempo para os ministros lerem as coisas. Quebra o sigilo na quinta, o Mendonça miguela o sigilo, ele quebra para valer no sábado, e os ministros votam na terça. Com que leitura? Com que leitura? E ainda houve a quebra do sigilo do celular do Vorcaro. Quem leu o quê? Titio foi professor de literatura e redação, tinha que ler livros, os livros da FUVEST, inclusive, porque era colégio, cursinho e tal, livro da FUVEST. No cursinho você não faz prova, não faz nada, mas no colégio sim. Eu vou fazer prova de leitura de livro antes de dar tempo dos alunos lerem o livro? E como eu era muito mala, eu fazia duas provas de leitura, porque à época já tinha gente publicando resumo de romance, viu, Valeu Bem? Imagina hoje nas redes sociais com inteligência artificial. Aí eu fazia duas provinhas. Só fazia a segunda quem passava na primeira. A primeira era a coisa mais burra do mundo. Que personagem tomou um café e disse para outra pessoa: você é feia. Hein? Detalhe. Quero saber detalhe. Você leu? Aí depois você tem a prova interpretativa. Pô, cara, não me vi lá com dar aquelas... Porque já tinha os resumos. Inclusive que os cursinhos faziam. Agora, no colégio, não. O colégio tem que ler. Eu tenho mau hábito de ler algumas coisas. Não leram. Não leram. O desplante é tal que o Fux chegou a confessar ontem que afastou o delegado da Polícia Federal sem ler nada. Ele confessou. Nós vamos ver. Outro erro. Chamou para si todos os procedimentos. Todos. Tudo com ele. A PET do Mendonça era com ele. Aquela que pede a abertura de processo contra o Alexandre. Né? A PET do Alexandre acusando as ilegalidades do Mendonça, com ele também. Mandou, pediu a remessa do processo do Master, do processo do INSS. Do afastamento do Andrei, da volta do Andrei. Com apoio de economistas, juristas. Se alguém apontar aí para mim que artigo do regimento ou da Constituição permite que o presidente do Supremo avoque relatorias unilateralmente, me diga onde está. Me esclareça, me tire do mar de ignorância. Gênios da raça. Hã? Mas ele escreveu que a PET dele, essa que juntou tudo, tinha conexão e continência com a do Mendonça, que pedia punição ao Alexandre. Se tinha continência, se estão ligadas, por que que vão ser julgadas em dias diferentes? Hein? Com base em qual fundamento? Mas ele falou que estava tirando a relatoria do Mendonça, porque o Mendonça poderia estar impedido, já que ele era parte da questão. A hora das pessoas declararem seus impedimentos, o Mendonça não declara o seu, perdeu a relatoria, porque o presidente disse pode estar impedido, mas não se declarou impedido de votar e o presidente deixou passar. Quer me matar de vergonha? Ô, Vólio Bene, ô, Isa!
2: Oiê.
0: O Nietzsche tem uma frase deliciosa. Importante. Alguns homens já nascem pósteros. Eu gosto muito. Alguns homens já nascem pósteros. São homens que nascem, mas o sentido do que dirão só se revelará no futuro. Tá falando que isso é você? Não. Eu estou dizendo que alguns desastres são evidentes que quando se decide, ele já é póstero no sentido que fatalmente acontecerá. Se você faz tudo para dar errado, a chance que dê errado é enorme. Ah, mas tem os editoriais falando que ele era maravilhoso, que ou se decide agora, ou se corta a cabeça agora, ou não. Se não se cortar a cabeça agora, não se corta a cabeça nunca mais. Tinha decidido já. Pega a ilustração minha do meu texto de hoje no Metrópolis. Tinha decidido já cortar a cabeça dele. Fazendo carinha de inocente. Fachin, confessa que você prometeu a cabeça do Alexandre para alguns bolsonaristas? Que está preocupado com a sua biografia. E aí resolveram todos, ai, Vólio Bene, nós somos o Davi do Caravaggio com a carinha inocente. E vamos oferecer a cabeça do Golias. Já disse para vocês, né, que foi o único quadro que eu verdadeiramente vi e fiquei emocionado. Porque, no geral, eu posso ver em catálogo que para mim o efeito é o mesmo. Viu, vai bem? É. Primeira vez que eu vi a Mona Lisa, que eu fui lá todo... Eu sabia que não era muito grande e tal, mas eu falei, vou sentir um je ne sais quoi, né?
2: Sim.
0: Eu senti um monte de chinês na minha frente. Isso que me deixava penado. Agora, o Caravaggio, não. Aí, aquela brutal humanidade do Golias, aquele contraste do ato do extremamente violento, de quem tinha acabado de cortar a cabeça com ar de inocência. Aquele claro escuro. E na ilustração que eu publiquei tem uma que é o Papa espantado com a Carmen Lúcia, porque a Carmen Lúcia decidiu concorrer com ele em pedir desculpas por erros históricos, né?
2: Tá na tela agora.
0: Disso eu falo daqui a pouco. Fez tudo para dar errado. E deu. E agora eu tô vendo, olha o Supremo, é o rumo ao caos, o Supremo. Carmen Lúcia não se orgulha do Supremo, de ter vergonha. Eu me orgulho. Eu não me orgulho do que ela fez quando presidente. Que eu vou lembrar. Desculpem, eu perdi a paciência com certo tipo de lacração. Sabe a música do Chico César, Deus me livre da maldade de gente boa?
3: Sim.
0: Conhece essa música?
2: Sim.
0: Deus me proteja de mim e da maldade de gente boa e da bondade da pessoa.
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0: maravilhoso. Beijo para Chico César, gênio da raça. Gilmar tentou pôr ordem na zorra. Mas o Fachin estava determinado. O Fachin, o velho Fachin, queria brincar do jovem Davi. E se é coisa que ele não tem, é carinha de Davi. Bom, aquela carinha ninguém tem, né? Aquela carinha ali que o Caravaggio pintou é porque o Caravaggio gostava dos meninos diferentes. Boiberno, gostava. E daí? Gênio absoluta raça. E mesmo que não fosse gênio, pode gostar também. Também gente burra. Todo mundo pode fazer tudo deixando o outro feliz, cumprindo a lei na democracia, tá tudo certo. Vamos falar mais de lei daqui a pouco, porque ficou a questão, né? Quem ganhou ontem? Aí eu li interpretações. Não, porque o Alexandre perdeu, porque não vamos falar. Eu vou falar para vocês. Saiu na coluna do Igor Gadelha no Metrópole, saiu na Bela Megali no Globo, que dois ministros do governo Lula teriam dito que o Alexandre perdeu. Quais dois meninos? Não quero saber. Não precisa me contar. Até porque tem off que já vem assinado. Olha, põe o rancor no lugar certo, hein? Põe o rancor no lugar certo. Cuidado com o ódio. O ódio é um veneno que você bebe esperando que o outro morra. Gilmar tentou organizar a zorra. Fachin falou, não, eu quero a zorra, porque a zorra daqui a pouco tem que entrar o Jornal Nacional e eu preciso chegar lá com a cabeça do ministro Alexandre e todo mundo vai ficar contestando aqui as minhas escolhas e demonstrando que eu cometi um monte de ilegalidades, mas eu faço cara de quem não entendeu nada. E teve uma hora que ele até tentou dar um gritinho ali, nós vimos ontem, né, com o Flávio Dino. Nossa, valeu bem, ele ficou tão assustado, o Flávio Dino, vixe, nossa. O Flávio Dino saiu correndo. Porque quero entrar para a história com o meu código de ética, que pode não seguir o regimento, pode não seguir a lei, pode não seguir a Constituição, mas é uma nova ética que nós estamos fundindo aqui. Eu posso melhorar essa imitação. Foi de improviso. Gilmar tentou pôr ordem na zorra, mas Fachin rejeitou. É.
1: Com a confusão já instalada, o ministro Gilmar Mendes apresentou uma proposta de procedimento que era composta de 4 itens. A. Julgamento conjunto das petições 16.662, a de André Mendonça, e 16.704, que conferiu os superpoderes a Fachin.
0: Para um pouquinho, querida. Então, vamos lá. Petição 16.662, aquela do André, eivada de ilegalidades, cheia de ilegalidades, apodrecida e corroída por ilegalidades, devidamente apontadas. E a dele, Fachin, que juntava tudo, inclusive o ofício mandado pelo Alexandre apontando as ilegalidades. Ele disse que eram coisas conexas. O Gilmar falou, bom, sendo, marque-se para a gente discutir tudo ao mesmo tempo. Não serviu, não quis. Que mais? Vai lá.
1: Redistribuição da relatoria, retirar os processos da relatoria de Fachin e realizar um novo sorteio.
0: Sim, porque, tá bom, todos concordaram, vamos tirar porque está maior confusão. O próprio Gilmar falou, não, nós conversamos a respeito, mas eu entendi que Vossa Excelência iria fazer o sorteio, não que ia, ministro, como direi, surrupiar as relatorias. Com que autoridade? Ganha um elogio de titio. Ah, tô cantando e andando pro seu elogio. Tá bom, ganha um lugar no céu. Por onde Fachin tem certeza de que vai. Quem apontar uma miserável disposição legal que justifique confisco de relatoria. Inclusive da relatoria. Marília Mendonça. E ontem, àquela altura, já tinham saído os vazamentos sobre Fux, sobre Nunes Marques, que se declarou impedido, sobre André Mendonça, no celular do Vorkar. E aí, o que o Gilmar falou? Item C.
1: Identificação e certificação de magistrados de todas as cortes citados na investigação.
0: Isto, vamos certificar tudo, quem está, quem não está. E, finalmente,
1: abertura de prazos após a certificação e a devida organização dos citados com o envio do material à PGR.
0: Vai, continue.
1: Aí, votaram a favor dessa proposta, além de Gilmar Mendes, os ministros Alexandre de Moraes e Cristiano Zanin. Opuseram-se o próprio Fachin, André Mendonça, Luiz Fux e Carmen Lúcia. Flávio Dino pediu vista.
0: Flávio Dino pediu vista. Tem até 90 dias para devolver. Que esse troço fique para depois da eleição. É um absurdo que está em curso. E quando ele devolver, vai ser um 4-4. E é aqui que eu quero que você preste atenção. Essa coisa ganhou, perdeu, não sei o quê. Sendo um 4-4, como é uma questão de procedimento, evidentemente o Fachin deve falar, não, procedimento, então, é da presidência. Tá bom. Agora, então vai ter uma hora em que vai dizer assim, vai se abrir processo contra o Alexandre? Não vai. Mas tem um rito, hoje eu vou falar daqui a pouco. Tem um rito. Obviamente o Alexandre não vai votar, mas também o André Mendonça não pode votar porque o próprio Fachin disse que ele está impedido. Se repetir a lógica dos votos, aqui vai ser um 3-3. E aí eu já comecei a ler besteira. 3-3 vai ter o voto de qualidade do presidente e vão abrir processo contra Alexandre. Não. Você está falando isso? Porque nessa sua ignorância lastrante, seja lá quem for, ninguém se sinta citado, tá? Porque tem gente que se sente citada, eu nem sei quem é a pessoa. Artigo 615 do Código de Processo Penal. Se o Vólio Bene e se a Isa abrirem ali, eles vão encontrar o artigo 615. Uhum. Eu não estou inventando. Está escrito, sabe o que, Vólio Bene? O tribunal decidirá, sabe o que, Isa? Decidirá por maioria de votos. Parágrafo 1º. Sim, ser por maioria de votos. Ok. Parágrafo 1º. Em todos os julgamentos em matéria penal ou processual penal em órgãos colegiados, havendo empate, prevalecerá a decisão mais favorável ao indivíduo imputado, proclamando-se de imediato esse resultado, ainda que nas hipóteses de vaga aberta, porque tem uma vaga aberta, a ser preenchida de impedimento, de suspeição ou de ausência. Nossa, Vólio Bene, parece que foi escrito para a questão.
2: É.
0: Mas isso é matéria penal? Ha! É! O Fachin, nós vamos ver adiante, o Alexandre fala isso. O Fachin colocou lá que é matéria penal. Mas se é matéria penal, mais adiante nós vamos ver, matéria penal tem lei a respeito, a Lei 8.658. Nossa, como os ministros contam tudo para o Reinaldo. Por que vocês não pedem para ele contar para vocês também? Não, é que eu vou pesquisar. Eu vou pesquisar. E a memória, modestamente, é boa. A Lei 8.658 diz o seguinte, em matéria penal, para o tribunal abrir processo, a pessoa tem de ser notificada da abertura, tem de receber as provas e tem de ter 15 dias para apresentar a primeira defesa. O Alexandre vai falar disso. Mas aí se pergunta. Mas o Alexandre é investigado pela Polícia Federal? Não. É investigado pelo Ministério Público Federal? Não. O próprio André Mendonça pediu investigação? Não. Então, que zorra estamos fazendo aqui? O Flávio Dino chamou a atenção do Mendonça. Meninos, eu posso pedir um pouquinho antes, para interromper um pouco antes?
2: Claro.
0: Né? Mas o Dino falou, pô, olha a bagunça que o senhor está fazendo. Fala, Flávio Dino.
2: Houve uma decisão de Vossa Excelência tão larga que Vossa Excelência paralisou um processo administrativo na Procuradoria-Geral da República de controle externo da atividade policial que compete ao Ministério Público sem pedido. Vê o perigo que isso significa, porque Vossa Excelência emula e emana exemplos de jurisprudência. Então imaginemos amanhã um presidente de um tribunal a pedido, vamos ser gentis, a pedido de um político, um promotor de uma comarca, instaura um procedimento e o presidente do tribunal caça de ofício, sem pedido. Eu acho, eu sou daqueles que acham que a corrupção não justifica um combate corrupto à corrupção. E corrupção aqui eu não me refiro, repito, no sentido da improbidade, sim no sentido aristotélico.
0: Tá formas bom, tá corrupidas. Ótimo. Genial, Dino, ontem. Olhe bem o que o senhor está fazendo. E num dado momento ele diz assim, o senhor é um homem probo. Mas que tribunal vem aí? Os outros ministros, os outros presidentes da corte vão fazer isso? Olha, quer saber? Não gosto da sua relatoria. Vou tomar tudo para mim. Vou paralisar até o que estiver na Procuradoria-Geral da República. Com que autoridade? Autoridade conferida por editoriais? Autoridade conferida por sub-Lacerdas? Hã? Pensam a mesma porcaria, mas não têm os mesmos dons do pensamento, para citar Bocage, elogiando Camões? Como? Quem lhe deu essa autoridade? Hã? Além de ninguém. Olha o que o Reinaldo faz para defender o contrato da mulher do Alexandre com o Master. Não! Olha o que o Reinaldo faz para o que quer que tenha acontecido. Mereço o devido processo legal, como todo mundo merece. Todo mundo merece o devido processo legal, também o Alexandre. Qual era a pauta de ontem, senhores editorialistas? A pauta de ontem que estava escrita era o parecer da Procuradoria-Geral da República dizendo que a PET 16662 do André Mendonça era imprestável porque pautada pela dupla nulidade. Não tinha... O processo não processa Alexandre. Isso foi uma informalidade que tentaram enfiar no julgamento. Porque se era matéria penal, o Alexandre deveria ter sido notificado, as provas apresentadas, e ele deveria ter tido os 15 dias. Mas, como sabem que não tem procedimento para isso, aí resolveram improvisar. E quem resolveu improvisar? Fachin. A seu modo. Que demonstrou uma ignorância do processo penal que eu fiquei assombrado. Assombrado. E nesse sentido, a minha crítica lá atrás, olha bem, nasceu póstera. Porque eu, de ignorância, nem o acusei. Acusar, não. Não lhe imputei ignorância. Como faço agora. Tantos anos depois. Não vamos falar mais coisa do julgamento, mas o Lula disse que o Fachin precisa impedir a exploração eleitoreira do julgamento. Não, mas ele não só não está impedindo, como em certa medida está promovendo. Vai lá.
3: O presidente Lula disse hoje em entrevista ao podcast Desce a Letra Show que Edson Fachin precisa tomar as devidas providências para evitar a exploração eleitoreira dos conflitos existentes no STF. A gente vai ouvir o que disse Lula.
4: Eu acho que o que está acontecendo na Suprema Corte não é uma coisa boa, não é uma coisa boa, porque significa que aquele mafioso chamado Vocaro, sabe, que ele envolveu todo mundo.
5: Doideira.
4: Ele envolveu todo mundo, agora que o celular dele está na mão de 8 ministros, está na mão do Zanin, está na mão do Mauro, do Gilmar, está na mão do companheiro Flávio Dino, agora a gente vai saber, sabe, quem é que estava com mulher, quem foi fazer suruba, quais mulheres que vieram da Fina, que foi... É porque é isso que aconteceu, orgia pura. Tá todo mundo na expectativa, por que esses caras fez tudo isso? Sabe, tem gente famosa que era agenciador, que era o cafetão da turma. Tudo isso vai aparecer agora. E é importante que apareça para a gente poder limpar esse país.
5: Sim.
4: A Suprema Corte não pode ter a sua vida manchada. Ela é a instância máxima de poder nesse país. Quando ela toma uma decisão, ninguém pode mudar a decisão da Suprema Corte. Sabe, então, o que, que eu tenho dito? É importante que se apure. Dê direito de defesa das pessoas. Sabe? A presunção de inocência tem que ser garantida a todo mundo. Mas é preciso apurar. Sabe, ninguém está acima da lei, até a verdade. Nem eu, nem o Fachin e nenhum ministro da Suprema Corte e ninguém nesse país. Agora, o que não dá para a sociedade ficar assistindo esse denuncismo. Fulano pegou não sei quantos milhões, fulano ganhou não sei quantos milhões, o filho de não sei quem, o pai de não sei quem, a mãe de não sei quem, sabe? E a sociedade atônita ouvindo tudo isso todo santo dia. Sabe? Então, o presidente Fachin, sabe, ele tem a responsabilidade de não permitir que isso atrapalhe o processo eleitoral.
0: Tem, mas não está acontecendo. Porque o Mendonça usou um calendário eleitoral. Eu estou acusando isso desde o primeiro dia.

0: E, no entanto, o nome do Paulo Gonet foi parar na boca do sapo. Porque ele fez lá o seu procedimento ilegal e quebrou o sigilo. E o Gonet que se vire. E depois ele diz, a gente pode errar. E aí teve um palco de mago. Tem. Aliás, teve um momento, Gilmar para Mendonça, disfarçateis, não adianta chorar. Que se refere justamente a esse momento envolvendo Paulo Gonet. O julgamento aconteceu ontem, sim, mas tem coisas que têm desdobramentos futuros. Tem coisas que têm desdobramentos futuros. Né? Ah, parêntese rápido. Copom reduziu a taxa Selic em 0,25 e continua ainda em 13,75, que é gigantesco. Os Estados Unidos elevaram a taxa de juros em 0,25. Vamos seguir aqui. Gilmar para Mendonça. Disfarçateis. Não adianta chorar, vai.
1: O momento mais tenso da sessão de ontem começou quando o procurador-geral da República, Paulo Gonet, manifestou-se calmamente na corte. Pouco antes, André Mendonça havia admitido que, de fato, nada havia contra o PGR. Gonet até lhe foi grato pelo reconhecimento e Mendonça disse que só tentava ser justo. Gilmar então reagiu e criticou com muita dureza o comportamento daquele que havia quebrado o sigilo da investigação e espalhado suspeitas. A gente vai conferir agora.
2: Eu gostaria de fazer uma pontuação aqui que me parece muito importante, tendo em vista a menção ao meu nome e ao cargo de Procurador-Geral da República. Também Procurador-Geral da República só pode ser investigado depois da autorização do órgão próprio do Ministério Público, Federal. Mas eu fico feliz que o ministro André Mendonça tenha reconhecido que não havia nada do que foi colhido que pudesse induzir a alguma prática de ilícito por parte do Procurador-Geral da República. Agradecendo mais uma vez ao ministro André Mendonça pela referência que fez com relação à ausência de qualquer dúvida que Vossa Excelência tenha sobre a idoneidade do trabalho da Procuradoria Geral da República, e eu agradeço a palavra.
3: Agradeço, presidente. Só para fazer então referência, doutor Paulo, eu tento ser justo. Ninguém gostaria de estar aqui. Estamos aqui por dever de ofício. E, assim, a gente pode até avaliar se não deveria ter feito isso, talvez hoje, conhecendo os
4: É
3: fatos, faria.
4: impressionante,
0: Para um
4: presidente, que
0: pouco,
4: uma
0: para,
4: pessoa.
0: foca em mim, foca em mim. Depois volta no Gilmar, volta um pouquinho. Este senhor, chamado de sujeito pelo Alexandre, ou pelo Gilmar, determinou no dia 24 investigação ad hoc com finalidade para pegar Alexandre, Paulo Gonet e André Rodrigues. Determinou. Mandou para a procuradoria para que a procuradoria se manifestasse. Não esperou a procuradoria falar nada e no dia primeiro quebra o sigilo, suspende o sigilo de tudo, joga tudo no ventilador, do ventilador vai para as redes. E Paulo Gonet, insisto, as pessoas, tem um monte de gente sendo acusada que é honesta, tal. Agora, o Gonet em particular, eu conheço há muitos anos, o Gonet não. Isso abala. Gente, ele não é treinado na coisa política, né? Ele ficou muito abalado. As pessoas ficam. Tem filhos, tem família, tem mãe. Não tinha nada contra o Gonet. Nada. Ah, tem o tal Ciro Soares que falou do Gonet? Foi o Ciro Soares? Foi, né?
1: Sim.
0: O lobista Ciro Soares?
1: isso
0: Foi. O ministro Edson Fachin, o ministro Luiz Fux conhece o Ciro Soares muito melhor, não é, ministro? Do que o

0: Procurador-Geral da República. O senhor não conhece o Ciro Soares muito mais do que o Fachin, ou do que o Gonê? Que não conhece. O senhor conhece? Ou não? Não? Hein? Aí vai. Oh, eu agradeço. Nenhum de nós gostaria de estar aqui. Às vezes a gente pergunta, pode achar que nem deveria ter feito coisa, sabendo depois. Ah! Primeiro eu jogo nas redes e fico sabendo depois que não tem nada. Jogou dia 1º. Ontem era dia 15. 14 dias depois, olha o Ben, ele chegou à conclusão de que não tinha nada. Depois da honra do outro ter ido pro esgoto. Por razões políticas, porque tinha que bombar o ato do 7 de setembro. Isso nos olhos dos outros é refresco. E aí vem a carraspana do Gilmar Mendes, muito bem dada. Muito bem dada. Eu conheço o Gilmar Mendes desde quando ele era advogado-geral da União no ano 2000. Faz 26 anos. Às vezes, né? Vamos lá, segue aí. Siga com o vídeo.
1: Impressionante, presidente, que uma pessoa da estatura...
2: Com a palavra, presidente.
1: Da estatura do Paulo Gonê sofra esse tipo de ilação. Isto sim é leviandade. Isto sim é leviandade. O sujeito investido de um sentimento policialesco...
2: Não, com seus presidente, agora eu que estou com a nisso, palavra, ele não tem direito à parte.
3: Ministro Gilmar, peço a vossa excelência.
1: É impressionante. É impressionante a disfarçatez desse sujeito.
2: A disfarçatez de vossa excelência.
3: Ministro,
2: me respeite.
3: Ministro André.
2: Isso aqui não é brincadeira, não estou chorando, chorar. Não.
3: Ministro
2: aqui Fachin. Não tem choro, não.
3: Ministro Fachin.
2: Respeite.
3: Ministro Fachin, se vossa excelência, com todo respeito...
2: Eu preciso agora...
3: Não só um minutinho, ministro. Não tomo uma providência, eu vou pedir vista.
2: Não, eu preciso não, só esclarecer.
3: É impossível.
4: Dessa maneira, Fachin. Nós não vamos...
3: Em ministro Fachin. Ministro Fachin, por favor. Isso,
0: Dino. O poder pode de polícia parar, da sessão... Pode parar, porque depois do Dino a gente... Depois do Dino a gente volta. Como é que é? Ô, ministro André Mendonça, o senhor por um acaso é alguma forma de santo inquisidor que quando as pessoas estavam queimando na fogueira ficava rezando lá de fora da fogueira pela alma da pessoa? Cheio de piedade? Há relatos, inclusive, Vólio Bendi, que aqueles que oficiavam a fogueira, muitos choravam. Pedindo a Deus piedade pela alma. Mas era preciso queimar o diabo. Que é, pra cima de mim, vem com esse negócio? E o Gilmar fez uma crítica dura ao afastamento do Andrei Rodrigues. E o Fux vai confessar que ele realmente não leu, que ele estava apenas se vingando. Isso importa na sessão de ontem. Aquela que envergonha a Carmen Lúcia, o Supremo, a minha orgulha. Porque eu vou me orgulhar sempre de um tribunal que combate golpista e que impede o morticínio. Eu me envergonho de um tribunal, quando ela presidiu, que tinha duas ADCs lá para ser votada para tirar um inocente da cadeia, e ela não votou. Não, não vem para cima de mim. Olha, lacração, não me comovo. Não me comovo quem fica calada a sessão inteira e depois resolve brilhar. O direito não tem lugar para a Greta Garbo. Nem de antes, nem de depois. Vamos lá, o que o Gilmar falou, pode ir direto aí, que talvez também está longo, talvez eu interrompa um pouquinho, vai lá.
1: No futuro, quando voltarmos a discutir, eu vou sugerir ao Congresso a ideia de prosseguir na questão do juiz de garantia, fazer valer para os tribunais também. Porque todos os abusos, os festivais de abusos que temos visto nos últimos tempos, mostram que precisa ter um juiz de garantia em funcionamento. E eu sabia que alguma coisa ia acontecer. Fui relator, fui vistor do caso do afastamento do diretor da Polícia Federal. Caso colocado às 10 horas da manhã para julgamento. Pedi vista às 10:01. Salvo engano, às 10:04, o ministro Cássio já tinha votado. Eram 22 páginas do fundamento. Às 10:06, o ministro Fux já tinha votado. Nenhum problema. Com a experiência de velho magistrado de tantos anos, eu sabia que algo ia acontecer. Que isso não poderia ocorrer. Que era preciso. Até porque qualquer cidadão que tenha um mínimo de noção do que significa a Polícia Federal, que é um órgão armado, submetido à hierarquia, não faria afastamento de um diretor-geral da polícia. É como afastar o diretor, o presidente da NASA.
0: Ou a transmissão do YouTube está com delay.
1: O comandante do Exército. Não se faz. O sujeito tem que se algemar antes de fazer esse tipo de coisa. Quando ele tiver a tentação, tem que pedir que Deus interceda e não faça. Porque, de fato, submeter uma instituição que já vive todos os problemas que tem a esse tipo de vexame é de uma falta de noção, de uma gravidade que eu jamais vi.
0: Nem eu vi. Com operações em curso. E aí, o Fux ficou com a cabeça quente, Vólio Bênio, que é até compreensível, Isa Noaremin, porque deve esquentar, né? Claro. Eu não sei, eu não conheço, Isa, exatamente o procedimento.
5: Sim.
0: Sei que a natureza não faz.
5: Uhum.
0: Que há coisas que a natureza não faz.
6: Uhum. Muito.
0: Aquele dia mesmo que a gente estava conversando, Isa, que você estava com dúvida sobre
5: isso, nós
0: tentamos caminhar no Ibirapuera, uhum, e nós encontramos jabutis em cima de árvores.
5: Vários.
0: Você disse assim, ai, Poliana, mocinha, ai, rei, jabuti sabe. Falei, não, gafanhoto, não sobe. Há coisas que a natureza não faz, certo, Isa?
5: Sim.
0: Falei, Isa, tem coisa que a natureza não faz, jabuti em cima de árvore. Não faz. Alguém colocou. E às vezes o Fux com a cabeça quente. Porque é compreensível, né, Isa? A natureza não faz aquilo sozinha. Deve esquentar. E aí? Aí eu não posso fazer nada, love, porque eu sou bem-humorado. E aí ele resolveu atacar a Polícia Federal, atacar o Andrei Rodrigues, diretor-geral da Polícia Federal, mais eficaz dos últimos anos, em companhia de Mendonça, sem dizer a razão e confessando que realmente não tinha lido o despacho, os votos, primeiro o voto do Mendonça, endosso do Fux e endosso do Nunes Marques. Por que querem afastar o Andrei Rodrigues de lá? Dizendo existir uma Polícia Federal paralela. Deveria ser obrigado a demonstrar. O que está incomodando tanto na ação do André Rodrigues? Põe um pouquinho do Fux aí, não vou botar tudo, porque é muito Fux. Enfim. Seu boné também esquenta a sua cabeça? Rei, não. Vai lá.
2: A segunda turma percebeu uma série de desvios de finalidade na atuação do diretor-geral da Polícia Federal. Isso faz parte até de um trecho bastante expressivo
5: da nossa manifestação. Naquela oportunidade, então, verificou-se que nós temos a maior admiração pela Polícia Federal. Sou juiz há 50 anos. A Justiça Federal sempre trabalhou em prol do Poder Judiciário. O que não pode é a Polícia Federal trabalhar contra o Poder Judiciário. Instrumentalizar pessoas para sustentarem posições contra o Poder Judiciário.
0: Pode parar. Teria de ser obrigado a provar. Ele está se referindo aos relatórios de inteligência que ele chamou de apócrifos, o que é mentira. E o Alexandre fez um desafio a eles. Ao Fachin, ao Mendonça. Não, o relatório não é apócrifo, eles têm autores. E devem ser chamados como testemunha, então. Que ministro responsavelmente faz um ataque desse? Aí evocou lá uma coisa do passado, do Gilmar Mendes, com o diretor-geral da Polícia Federal, Lacerda, que estava atuando realmente fora do que se esperava, mas o Gilmar fez a coisa certa. Foi falar com o presidente da República. Não tirou o diretor-geral da Polícia Federal. Não tentou deixar a Polícia Federal acéfala. Por que vocês estão com medo da Polícia Federal? Hein? Quem tem medo da Polícia Federal? Quem tem medo de Virginia Woolf? Peça do Edgar Albee. Maravilhosa. Tem um filme espetacular.
6: Momento cultural.
0: Que tem de ser visto. Gênio absoluto da raça. Com Elizabeth Taylor. Por quê? Nós vamos falar disso ainda. Muito bem, estamos de volta e aqui com a nossa gloriosa produção, o Robson lá da TV, ou quem quer, não sei quem está no comando, já sabe que nós temos uma que acaba de sair aí. O Mendonça, a minha admiração por ele... Mas olha, só faz crescer. Ah, é questão ideológica. Tem nada a ver com ideologia, não. Eu tenho uma enorme admiração pelo ministro Menezes Direito, ultraconservador e coerente. O que eu não gosto é o sujeito que usa afinidades eletivas para tomar decisões. E vou dizer uma coisa, hein? A decisão desse senhor que eu vou criticar agora até faz sentido. Essa, em favor de Flávio, faz sentido. O que não fez sentido foi uma que ele tomou contra o PT. Porque há várias formas de ser imparcial. Há uma forma de ser parcial, desculpe. Há várias formas de ser parcial. Há um modo de ser parcial, Vale Bene. Ser injusto com um e ser justo com o outro. Ah, então eu sou mais ou menos imparcial? Não, você é parcial. Há uma forma de ser parcial, ser errado com os dois. E há uma forma de ser imparcial, ser certo com ambos. Ou com quantos haja. Do que é que eu estou falando?
7: O ministro do Tribunal Superior Eleitoral, André Mendonça, também do Supremo Tribunal Federal, determinou a exclusão de um vídeo feito com inteligência artificial que ligava o candidato à presidência da República, Flávio Bolsonaro, do PL, ao dono do Banco Master, Daniel Forcaro. Esse conteúdo foi publicado nas redes sociais e mostrava Flávio dançando diante de uma fachada identificada com a marca do Banco Master, em meio a cédulas de dinheiro. Na sequência, a imagem do candidato era retratada sendo contida e algemada por agentes fardados da Polícia Federal em encenação de prisão em flagrante. A decisão é liminar e foi assinada em 9 de setembro. O vídeo já não está mais no ar. Ao analisar o caso, Mendonça afirmou que a peça reproduzia as fisionomias de Flávio com aparência fotorrealista e as insere em cenário visualmente plausível, mantendo características próprias de registro audiovisual real.
0: Eu endossaria a sua decisão. Olha como eu sou. Quanto tempo tem aí, Valibem?
7: Ainda tem dois e pouquinho.
0: Dois e pouquinho. Não, o Flávio pegou 13 milhões de dólares do Master. Vamos encerrar esse comentário com a música, aquela que deixa o Vólio Bene todo choroso.
7: Sim.
0: O Flávio pegou 13 milhões de dólares do Master para supostamente fazer o filme, como nós sabemos. Agora, isso aí, eu entendo que está fora daquilo que decidiu o TSE. Né, ministro? Está correta a sua decisão. Sabe o que foi horrível? O senhor dizer que não havia nada demais naquele vídeo do Flávio Bolsonaro, também com características hiperrealistas, conduzindo um helicóptero, bombardeando ao lado do pai, bombardeando embarcações do narcotráfico, do PCC e do Comando Vermelho, e chega uma embarcação do PT, que quando vê o Flávio combatendo o narcotráfico, senhor, o Flávio, que teve dificuldade para montar a chapa no Rio de Janeiro, porque quem não estava preso estará, o Flávio, amigão do Rodrigo Bacelar, do Comando Vermelho, tem os dois confabulando a beira-mar. Aí o senhor disse que não tinha nada de errado ali, que era liberdade de expressão. Eu adoraria. O senhor sabe que poucas coisas me dão tanto prazer intelectual como concordar com alguém de quem eu habitualmente discordo. E digo, tem um ponto aqui. Quando tem boa fé, né, na argumentação. Não estou falando picareta. Essa decisão de agora eu endossaria. E aquela sua? E aquela em que o senhor mandou o Lindbergh tirar do ar um vídeo porque dizia que Flávio era amigo do Adriano da Nóbrega? Ele não era? O senhor não está aí como um gendarme do Flávio Bolsonaro e do PL, está? E como um algoz do PT. Está? Não, né? O senhor não está aí para fazer o que os bolsonaristas mentirosamente disseram que o Alexandre fazia, né? Naquela máxima do Olavo de Carvalho que ele atribuiu ao Lenin e o Lenin nunca escreveu isso, acuse-os do que você faz. Não, né? O senhor vê como eu sou justo? Estou dizendo que a sua decisão de hoje está certa. Erradas estavam as outras. E isto é um modo de ser parcial. Seja justo com ambos. Porque injusto com ambos também não serviria. É isso aí.
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0: Muito bem, nós estamos de volta. Vamos aí. O embate de Gilmar no Zap com Cássio e Fux. Eu achei que o Fux ameaçou bater no Gilmar. Ou vai bem? Não sei se ele ia bater com a cabeleira. Olha que... Olha que eu te ataco com os meus cabelos, hein?
9: Em nome do ministro do STF, Cássio Nunes Marques bloqueou o colega de corte Gilmar Mendes depois de uma série de mensagens no WhatsApp em que o decano cobra o magistrado que também preside o Tribunal Superior Eleitoral, TSE. O Gilmar escreve: assumam que estão ferrados e saiam dos processos, abram as contas. O Cássio responde: me respeite, Gilmar, isso não é postura. Gilmar rebateu: não respeito quem não se dá respeito. O decano também afirmou que Cássio deveria sair da presidência do TSE. A resposta foi: não me tecle, pois não falo com quem não me respeita. Gilmar, então, voltou a pedir que Cássio abrisse suas contas antes de julgar qualquer processo sobre o Master na segunda turma. E a resposta foi: abro com maior prazer, há 15 anos que presto contas de tudo. Gilmar também cobrou de Luiz Fux postura institucional ao apontar acordo entre ele, Cássio e André Mendonça para pedir o afastamento do diretor da PF, Andrei Rodrigues. Fux respondeu: Gilmar, você deve dizer, espero que não se repita para quem você quiser. Para cima de mim, não. Ninguém nesse mundo diz para mim como agir. Boa noite por hora. Gilmar devolveu: Fux, só cuide de atuar como presidente da turma. Fux, então, arrematou: Bom dia, cuide de não encher meu saco.
0: Ui. Ó, oh, não enche meu saco, hein? Não enche meu saco porque eu não aguento ser contestado. Não, eu, veja, não sei quem vazou, se foram eles e tal. É uma conversa privada, né? Às vezes acontece isso. Agora, eu sei que o Nunes Marques caiu fora, né? E acho que o Fux deveria pensar bem se não é o caso também. Tá sugerindo que o Fux fez alguma ilegalidade? Primeiro que eu não sei, mas não. É que às vezes você... É que existe o Código de Processo Civil, artigo 144, inciso 4. É aquele mesmo do impedimento do Mendonça, mas ali porque ele é parte, mas também tem quando tem relações familiares, né? Com gente envolvida no rolo aí. E aí o Dino, quando a coisa esquentou, o Dino pediu vista e falou: não vou ficar assistindo esse espetáculo grotesco. Pode botar o vídeo direto, vai.
10: Vossa Excelência está assistindo a isto há horas. Está transformando o Supremo, nas próximas semanas, quiçá meses, neste debate. Se Vossa Excelência vai assistir a isto, eu não vou. Porque eu sou funcionário público deste país e tenho respeito a ele. Então, presidente, eu faço mais uma vez um apelo. O que Vossa Excelência, a condução de Vossa Excelência, está conduzindo a que este debate que Vossa Excelência acabou de assistir se prorrogue por meses.
11: Ministro,
10: e isto,
11: Flávio,
10: meses.
11: Vossa Excelência
10: que...
11: testemunha meses. Que eu tenho conduzido na medida do possível.
10: E essa situação que está posta deriva desta condução de Vossa Excelência.
11: É a conclusão de Vossa Excelência.
10: E eu estou informando a Vossa Excelência.
0: Ô, Faquinha, confessa que você prometeu a cabeça do Alexandre para alguns, vai. Conversas informais, acontece. É que a pessoa tem conversa informal, vai bem, depois conta para o outro que também é informal. É um amigo, conta para outro amigo, aí vai ficar. Que estava preocupado com o horário, porque tem um negócio, tem um jornal. E aí o Dino lembrou. Escuta, o tratamento para o Alexandre é esse? Essa condução que o senhor vai dar para os outros também, que estão citados no celular do Vorcaro? E aí foi curioso que o Fux disse: eu não. O Mendonça disse: eu não. Tá sim. O Nunes Marques, pelo menos na prática, admitiu que está. Como não tá? Tá! Celular que queria esconder. Não! Ah, Reinaldo passou a defender vazamento. Não! Não! Mas quem era o vazador-geral da República? Pra interferir na eleição? Vamos à fala do Dino. E aos não, não, não. Eu não. Como não? Como não? Vai.
10: De uma eleição, o tribunal se expõe a isto e veja, sem ponto final, presidente. Acho que Vossa Excelência não se deu conta disso. Porque Vossa Excelência, além de marcar esta sessão desastrada, ainda marcou na próxima semana. E nas próximas semanas, Vossa Excelência está condenado a marcar dezenas de sessões iguais a esta.
11: E por que, ministro Flávio?
10: Presidente, há as mensagens do ministro Fux, há as mensagens do ministro Cássio, há as mensagens relativas ao ministro André. Nós vamos parar onde? Eu imaginava que Vossa Excelência tinha pensado nisso.
2: Ministro, pela ordem, tem mensagem relacionada.
12: Tem mensagens?
2: Mensagem comigo não tem.
10: Tem.
2: Não tem, não, senhor.
10: Tem.
2: Não tem.
10: Tem, ministro.
2: Comigo
10: tem.
2: Alguém falando de mim. Comigo nunca não. Nunca vi cidadão na minha vida, nunca tive relação com ele. Não
10: eu
2: tem.
10: Acredito.
2: Vossa Excelência não lança, só se Vossa Excelência está se baseando nesses inquéritos que surgem do nada.
10: Não,
2: não tem. Não tem.
10: Ministro André terá que esclarecer isto no momento próprio. Infelizmente, a menção...
0: Tem do filho marcando encontro com o Fux. Se o encontro aconteceu ou não, não sei. Tem algumas relações de parentesco que precisam ser esclarecidas. No caso de André Mendonça, tem o convite para o lançamento do ITER lá em Belo Horizonte. Tem a marcação de um outro encontro. Tem. E, curiosamente, o Terno se junta com o Fux. Tem. Para quem está querendo cortar a cabeça sem processo legal... Aí precisa ter a pureza das vestais. As sacerdotisas de Apolo, vale bem, que aquelas que elas tinham que ficar virgens, ou elas morriam, e tinham grandes poderes.
7: Sim.
0: Quando tinha uma injustiça, elas desfilavam com seios nus e obrigavam o juiz a mudar de ideia. Mas desde o começo, elas eram as vestais talhadas para aquilo. E tinham de manter a pureza absoluta. Quem é vestal aí? Ah, então toda servergonha para todo mundo? Não. Devido processo legal para todo mundo. Compreendem? Alguém é capaz de compreender isso? Não. É isso aí.
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0: Muito bem, estamos de volta. Rapidinho, vamos direto para o vídeo. O Lula disse naquele podcast que ele participou que o Flávio não está bravo com o Alexandre por causa do Master, naturalmente. Mas sim, por causa do enfrentamento do golpe. Vamos lá. Vai.
13: Nós estamos vendo aquele julgamento da Suprema Corte.
7: Sim.
13: Ontem o meu adversário gravou um vídeo dizendo que eu sou responsável pelo Alexandre de Moraes, porque a obsessão dele é pegar o Alexandre de Moraes. Mas ele não quer brigar com o Alexandre de Moraes por causa do Banco Master.
7: Sim.
13: Não é por isso que ele tem raiva, porque ele sabe que ele tem o rabo preso ao Banco Master mais do que qualquer outra pessoa. A raiva dele do Alexandre de Moraes é porque o Alexandre de Moraes, sabe, mandou prender o cara que matou a Marielle.
7: Sim.
13: A bronca dele do Alexandre de Moraes é que o Alexandre de Moraes prendeu o pai dele e os golpistas que tentaram fazer o 8 de janeiro.
7: Sim.
13: Então, esse é o pavor dele.
0: Bom, obviamente eu concordo, porque eu já falo isso há muito tempo. Ah, então não quer investigar. Não, investiga. O que tiver de investigar dentro do processo legal. Né, ministro Paquim? Fora do processo legal, não. É isso aí.
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1: E agora sim, a Carmen Lúcia ontem, né? Eu até brinquei que ela queria ser o Papa Leão XIV. Pode colocar o vídeo dela direto aí, que eu faço questão de manter aqui e dizer as coisas com absoluta clareza, porque estou cansado de gente que fica quieta assistindo o circo pegar fogo e depois resolve lacrar, fazer uma frase para virar a Madre Teresa de Calcutá. Aliás, Madre Teresa de Calcutá, o Christopher Hitchens, um brilhante jornalista, escreveu um livro devastador sobre a Madre Teresa de Calcutá. E olha que eu sou católico, mas, enfim, todo mundo, no fim das contas, pode ser objeto de uma leitura não tão apreciável. Vai lá.
2: O povo brasileiro devia estar preocupado, ocupado, focado em ver qual é a eleição geral, qual é o seu destino, o que eles querem. O único assunto que eu via nos lugares onde eu entrava, numa farmácia, numa padaria ou nos telejornais, era sempre o que estava acontecendo aqui e que não era um quadro bonito. Portanto, eu queria, se eu fui omissa, já disse isso ao ministro Alexandre, já disse isso ao ministro André, estou repetindo a Vossa Excelência, se eu, como juíza desta casa, devesse ter me conduzido, talvez, com uma postura diferente para poder ter ajudado mais para evitar isso, eu estou pedindo desculpas à Vossa Excelência, pedindo desculpa a todos.
1: Não, tá bom. Olha, fizeram um convite para a senhora, no intervalo, para a senhora ser mediadora, ficou quieta para fazer essa fala final. E aí, sugerindo que tem vergonha do Supremo. Quando a senhora era presidente, tinha lá a ADC 43, a ADC 44, ação declaratória de constitucionalidade, que poderia tirar um inocente da cadeia, me refiro ao presidente Lula, e a senhora, como presidente, não pôs em votação. Aquilo me envergonhou. Entende? E a senhora não tem que ficar pensando o que diz o mercado, o que diz não sei o que. Não, não tem não. A função do tribunal não é ficar fazendo um talk of the town. Ficar ouvindo. Ai, todo mundo adorou, menos você. Fazer o quê, Vale Bene? É isso aí.
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1: Lula, não indiquei Moraes. Não mesmo. Então eu quero falar sobre os indicados, mas vai lá.
3: Sim, Lula disse não ter indicado Alexandre de Moraes, e não mesmo. Quem o fez em 2017 foi o então presidente Michel Temer, Reinaldo. A gente vai ouvir o que afirmou Lula ao podcast dessa Letra Show, e você nos diz que tem algo a dizer na contramão da peixinha Dory, que a gente sempre cita, do Procurando Nemo, aquela que não tinha memória.
4: Veja, eu não era presidente quando Alexandre de Moraes foi indicado para a ministra da Suprema Corte.
5: Verdade.
4: Ele era senador, ele deve ter votado. Uhum. Né, Alexandre de Moraes. Eu não era presidente quando ele indicaram o Cássio. Ele deve ter votado. Eu não era presidente quando ele indicaram o André Mendonça. Portanto, ele é o culpado e não eu. Então ele tenta jogar. E eu quero dizer para vocês, Altim Bonson, todo mundo que cometeu erro em qualquer área tem que ser julgado.
5: Sim.
4: O que eu defendo é um julgamento justo, com direito de defesa, mas a pessoa cometeu um delito, a pessoa tem que pagar o preço. Isso vale para mim, vale para Alexandre de Moraes, vale para o Fachin e vale para você, Cauê, e vale para você, Lodo.
5: Exato.
1: Tá? Tá bom. Então, essa deixa minha... dizer, primeira correção. O Flávio não votou, porque o Flávio não era senador, o Flávio foi eleito senador em 2018. Né? Então, não. Não votou. E, de fato, o Lula, quem indicou foi o Temer, que indicou o Alexandre de Moraes, graças a Deus, com o meu apoio, que foi relevante, mas meu apoio entusiasmado, e não me arrependo um minuto com o trabalho brilhante que o ministro fez no combate ao golpe. Agora tem uma coisa, né, ministro? Vamos lá. Dilma indicou Fachin, Dilma indicou Rosa Weber, Dilma indicou Fux, Lula indicou Carmen. E... Eu já falo porque esses nomes. E o Temer indicou Moraes. Quando se negou um habeas corpus preventivo para o Lula, sabendo e a certeza de que o Lula ia ser preso, esses seis que eu citei votaram contra o habeas corpus. Cinco indicações do PT, incluindo a Carmen Lúcia, indicada pelo Lula. Aquela mesma que deixou de votar presidente, a ADC 43 e ADC 44. Uma prova de que as suas indicações não eram para que as pessoas fossem fiéis ao senhor, né? A diferença das indicações feitas por Bolsonaro. E cinco votaram contra, votaram a favor do habeas corpus, que impediria a prisão do Lula. Gilmar, indicado pelo Fernando Henrique. Marco Aurélio, indicado pelo Collor. Celso de Mello, indicado pelo Sarney. E dois indicados pelo PT. Compreendo que tem esse negócio. Ah, eu não indiquei. Eu diria até uma pena que não tenha indicado, porque foi o cara que encarnou o combate ao golpe. Precisa tomar cuidado com, esse, com certas agendas que estão propondo aí. Ah, vamos fazer logo uma reforma do judiciário, vamos propor agora. É claro que o Flávio Bolsonaro vai tentar fazer os ataques e tal, né? Eu acho que vocês têm de pensar no comportamento dos ministros que eles indicaram, vocês, o PT. Mas isso cada um, eu não sou coach de ninguém, cada um faz o que quiser. A verdade é que queriam julgar Moraes à revelia da lei. Ele próprio apontou isso. Nem tinha, não estava definido na pauta. Coloca um trechinho do vídeo aí dele, vai lá, 10.
5: Vossa Excelência autuou como investigação penal. Vossa Excelência nos intimou no dia 4 de setembro, como bem recordado pelo ministro Zanin, junto com a intimação veio a decisão de Vossa Excelência, para que nós, aqueles intimados, no meu caso, prestasse informações, foi assim que Vossa Excelência colocou, informações no prazo de 5 dias sobre o constante na PET. Na PET 16662. O que consta na PET 16662? Consta pedido de investigação feito pela Polícia Federal? Não. Consta pedido de investigação feito pelo Ministério Público, pela Procuradoria-Geral da República? Não. Consta pedido de investigação feito pelo ministro André Mendonça? Ele mesmo poderá responder, não. Consta algum pedido de investigação em relação a mim? Não. Vossa Excelência vai votar o quê, presidente?
1: Pronto, a pergunta está aí e o presidente não respondeu. Porque não tem resposta. Vossa Excelência vai votar a opinião dos editoriais. A quem está prestando satisfação. Para, como lembrou o Flávio Dino, vou escrever meu nome na história, né, Fachin? Ai, Fachin, olha, o Vólio Beni, a Isa Vólio Beni! No futuro, a Praça dos Três Poderes será chamada Praça Edson Fachin, o ético. É isso. E aí tem a boa pergunta do Alexandre. Quem tem medo da Polícia Federal? E falou, eu tenho testemunhas, inclusive advogados. Eu agora quero ouvir. Quero ouvir. Aqueles da Polícia Federal, que têm nome, não são apócrifos, o relatório não é apócrifo, e quero ouvir os advogados. Porque isso aqui é muito sério. Fala, ministro.
5: Pergunto, quem tem medo da Polícia Federal, presidente? Quem tem medo da Polícia
6: não,
5: Federal?
6: Não, não é questão de quem, medo, não.
5: Eu não estou perguntando a Vossa Excelência.
6: Não, mas eu estou lhe respondendo.
5: Quem tem medo da Polícia Federal? Quem chamou a Polícia Federal e exigiu que a Polícia Federal colocasse um colega na colaboração premiada? E vamos trazer aqui, presidente, vamos trazer aqui e chamar aqui testemunhas que eu vou indicar. Não só policiais, advogados, testemunhas. Eu tenho testemunhas que o ministro André, em reunião, disse.
6: Isso é mentira.
5: Peçam isso.
6: Mentira.
5: Então vamos chamar testemunhas?
6: Mentira.
5: Vamos chamar?
6: Mentira.
5: Vamos chamar?
6: Pode chamar quem
5: então,
6: quiser,
5: vamos
6: vão
5: chamar
6: mentir.
5: Não há vão como mentir. Julgar hoje sem julgar terça-feira. Chamou.
6: Não, senhor.
5: Inclua o ministro Alexandre.
6: Mentira.
5: Por quê? Porque está a
6: mentira.
5: Serviço de um
6: mentira.
5: Grupo político que quis dar um golpe nesse país.
6: Ah, senhor presidente.
5: É isso, presidente.
6: Eu não vou responder.
5: É isso.
6: No meu momento de fala.
5: E
6: eu...
5: mais, presidente, mais. Não tem nenhum documento apócrifo. Todos sabem o que é o relatório de inteligência. Os relatórios de inteligência estavam registrados lá. É só pegar o registro, quem fez, e vamos chamar aqui nesse Supremo Tribunal Federal, além de advogados que já se colocaram à disposição. Então, eu repito, presidente, tudo o que foi feito, essa investigação fraudulenta contra mim, já começou lá atrás. Não dá para julgar uma coisa sem outra. Obrigado, presidente.
1: É isso. E para encerrar, vamos ouvir testemunhas. O presidente da STF, Edson Fachin, avalia se irá juntar ao procedimento sobre a conduta do ministro André Mendonça, aquele apontado pelo Alexandre, que está marcado para o dia 23, as informações reunidas por Flávio Dino, que apontaram essas informações, Flávio Dino apontou, aspas, quadro indiciário suficientemente relevante na atitude de Mendonça em julgamento sobre uma concessionária de cemitérios em São Paulo. Ao citar a ação que tramita na corte, Dino levanta suspeitas de que a atuação do colega poderia servir a interesses de pessoas ligadas ao Banco Master. Para isso, Dino cita uma reunião entre o próprio Mendonça e Daniel Vorcaro e também o fato de que o irmão do Mendonça trabalhou na prefeitura em coisas ligadas. Eu também, Carmen Lúcia, por mim, estaria discutindo eleição. Né? Mas reconheço quem decidiu politizar a questão. E eu não peço desculpas, não peço perdão, como na música do Caetano.
3: Com Jorge Malte.
1: Né? Do Malte, né? Não. Né? E sou um vampiro de coisas boas, né? Como é que é a música vampiro? Né? Vampiro de coisas boas. Né? E tenho orgulho do Supremo que enfrentou o golpe e que enfrentou o morticínio. Beijo, até amanhã.

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0: Agora são 3 horas 33 minutos pelo horário de Brasília. Eu, Stephanie Toso, sigo por aqui nos principais destaques do dia, nessa madrugada de quinta-feira, 17 de setembro de 2026. Já mudando de assunto por aqui na nossa programação.
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0: A colunista da Band News FM, Mônica Bergamo, afirma que existe no Supremo Tribunal Federal uma percepção de que o ministro Alexandre de Moraes se articula não para ser investigado, mas já é dado como certo que será difícil evitar a investigação para averiguar os contatos com o dono do Banco Master, Daniel Vorcaro. Sobre o assunto, Mônica Bergamo conversou com os apresentadores Luiz Megali, Carla Bigato e Fábio França.
2: Hora de conversar com Mônica Bergamo. E aí, Mônica? Ecos da... Eu que tô com eco aqui no meu som. Ecos do encontro no STF.
3: Oi, Megali. Olha, eu não sei, eu tô falando com tanta gente, todo mundo tentando entender um pouco a estratégia e, ao fim e ao cabo, o que vai dar isso? Se, afinal, o Alexandre vai ser investigado ou não? Mas vai chegar um momento em que ele vai ser investigado? O resultado concreto da sessão, Megali, é que o Supremo Tribunal Federal adiou uma decisão que, sendo ou não favorável ao Alexandre de Moraes, ela era considerada, em primeiro lugar, desastrosa, né? Por se dar no meio de uma eleição, desastrosa para a eleição e desastrosa para uma eventual investigação, né? Ainda há controvérsia se o Alexandre teria ou não os votos para impedir essa investigação, né? Isso porque faltava resolver primeiro se estavam tratando de uma questão administrativa, procedimental, que daria ao presidente Edson Fachin o voto de Minerva, ou se ela era penal. Se ela fosse administrativa, né, procedimental, daria empate 4-4 e o Fachin poderia desempatar. E os julgamentos do Alexandre de Moraes e do André Mendonça seriam separados. E a investigação contra o Alexandre seria aberta. Isso ficou evidente. Se ela fosse penal, aí o empate poderia favorecê-lo. 4-4. Mas ele poderia votar se ela fosse penal? Não, né? Ele não poderia votar. Então, o risco de derrota ali era muito grande, evidente. Para ele, essa é a verdade. Ele teria ali uma provável derrota. Então, foi jogado mais para frente e aí volta a questão, né? Ele segue com os mesmos votos. Então, o jeito vai ser, a solução para ele vai ser tentar abrir a investigação contra o André antes, né, para o André ser impedido de votar contra ele. Você está entendendo, Megalho? Eu estou muito confuso. Aí
2: tá,
3: ele teria
2: seriam
3: três votos.
2: Acho que eu estou seguindo, Mônica. Acho que eu estou entendendo.
3: Seriam três votos contra o Alexandre. Se o André, se abre uma investigação contra o André por procedimentos, né, parciais, né, contra o Alexandre, por má conduta nas investigações, então ele não poderia votar, né? Então vão ficar três votos contra o Alexandre. Então aí ele poderia, enfim, um empate o favoreceria, porque ele já tem três votos a favor, tudo indica, né? Então o favoreceria. Agora, vai dar para fazer isso? Vai dar para abrir essa investigação contra o Alexandre antes do caso dele ser julgado? Enfim, é possível ainda. Mas, Megali, seria conveniente abrir arquivar uma investigação contra o Alexandre de Moraes do ponto de vista do próprio Alexandre? Seria conveniente, e dos que o apoiam, seria conveniente, na próxima semana, já abrir uma investigação contra o André e enterrar uma investigação contra ele, agora seria uma reação gigantesca, né? Então, o jeito encontrado ali e feito pelo ministro Flávio Dino foi empurrar esse negócio para depois das eleições e sabe Deus quando, porque ele teria que voltar com o voto dele, Dino, em 90 dias, mas o ministro Edson Fachin também não é obrigado a marcar imediatamente a sessão. Então, eu acho que nós vamos demorar muito aí para ver um resultado. Mas, Megali, o fato é que a dúvida agora é se estancou essa sangria desatada que estava, né? Se foi o último grande capítulo dessa fase dessa novela e agora se parte para outros assuntos, ou se vai continuar esse assunto martelando e influindo, né, aí nas eleições, não deixando que exista eleição no Brasil. Na prática, é o que a gente está vendo, né? Ninguém fala de eleição, você senta em qualquer lugar e as pessoas só falam da briga no Supremo Tribunal Federal, né, Megali?
2: Eu não sei mais nem se é uma novela ou se agora é uma série perene que não tem data para acabar e que ficou tão complicada. Lembra aquele seriado Lost? Que no, chegou uma hora que tinha tantos mistérios ali contradizentes entre si que a gente falava, não tem como eles amarrarem tudo isso no último capítulo. E de fato eles não amarraram, né? Eles apelaram para o estávamos todos mortos, era tudo um sonho, sei lá, droga.
3: Mas agora você vê que... Não, desculpa, cortei teu raciocínio.
2: Meu raciocínio era o seguinte, o meu pessimismo piorou muito, porque eu ficava imaginando assim, Mônica, como é que a gente vai continuar acompanhando o STF, cobrindo o STF, sabendo que tem aquele esqueleto lá dentro do armário do Xandão e que a gente nunca vai abrir aquilo, a gente nunca vai saber o que eram aquelas trocas de mensagens, se houve alguma contrapartida, como é que isso se relaciona com aquele contrato. Agora eu estou achando isso o menor dos problemas. A gente viu um STF que não é mais um grupo, não é mais um tribunal, é um pátio de escolas de crianças mal criadas. Uma deixando claro que sabe muito sobre a outra. Olha, se eu chamar a testemunha, olha, se eu pegar esse dossiê, quer dizer que está todo mundo lá sabendo o que o outro fez no verão passado e guardando para uma ocasião em que aquilo seja necessário para dissuadir o outro a investigá-lo, porque você não pode me investigar, porque a sua cueca também está suja. É um ambiente de ameaças, um ambiente de gangsters, em que um parece estar protegendo ali seus bons companheiros e pensando em como aniquilar o outro lado, uma coisa constrangedora. Acho que só a Carmen Lúcia sobreviveu com alguma dignidade ali, atônita, né? Observando aquilo. Não sei se... Não quero fazer um discurso antipolítico, antijustiça, mas eu tô começando a ficar que nem aqueles caras que falam vem meteoro. É, destrua aquilo e começa tudo de novo. E, obviamente, esse não é um pensamento que vai levar a gente para lugar nenhum, mas eu não consigo mais... Não consigo mais confiar nesses caras, Mônica, sinceramente.
4: Só queria ouvir da Mônica também. Imagino que ela esteja conversando com bastante gente, porque esse pulso geral das pessoas, essa sensação de não ter para onde ir, isso é muito perigoso para a instituição, né, Mônica? Isso acaba sendo muito perigoso.
3: Realmente, assim, fazendo as contas aqui, tentando entender onde vai dar, está um caminho muito aberto, né? Então, não se sabe se... Porque o ideal aí seria, de fato, ter as duas investigações, né? Mas aí você vê, Megali, quer dizer que surgiu... Esse também foi um fruto da sessão. Surgiram vários outros... explodiu, né? A questão do filho do ministro Cássio Nunes Marques. De novo voltou a questão do ministro Dias Toffoli. Surgiram mensagens do filho do ministro Luiz Fux, que é advogado no Rio de Janeiro. E essa questão de filhos... do quanto isso é gerado, as situações são geradas pela influência grande, enorme, gigantesca que os pais têm. Também surgiram diálogos do filho do ministro Fux com o Daniel Vorcaro. Quer dizer, ficou todo mundo ali no meio da confusão. Embora a gente não possa fazer equivalências, quer dizer, uma coisa é o filho de um ministro no Rio de Janeiro falando com o Vorcaro. É um constrangimento, tanto é que... A gente viu bate-bocas aí e o ministro Luiz Fux muito incomodado quando os ministros levantavam a questão das mensagens do filho dele, né? E dizendo que ele nunca conversou, que ele não tem nada com o Daniel Vorcaro. Então não tem a mesma equivalência de um ministro que estava trocando 50 mensagens com o Daniel Vorcaro, né? Não dá para a gente fazer a equivalência, mas o constrangimento existe. Né, existiu e ficou evidente o constrangimento do ministro Cássio Nunes Marques. Existe e ficou evidente o constrangimento do ministro Dias Toffoli. Então, é uma situação que realmente... Qual é a porta de saída? Se a investigação contra o Alexandre e contra o André, para que se averiguar se ele, de fato, tentou colocar pessoas na investigação, tentou influir em delação, que isso ele não poderia fazer de forma alguma... Vai ser uma saída? Vai ser uma luz no fim do túnel? Bom, vamos fazer o seguinte, vão ser investigados, vão ser punidos, são outros 500, eles têm direito à defesa. Mas isso vai resolver tendo tantos outros constrangimentos paralelos que ficaram evidentes? Realmente é um beco sem saída, né? Agora, para nós que não vivemos só de Supremo, tem uma eleição pela frente... Isso vai continuar sendo um grande assunto? Quer dizer, não vai se discutir mais nada no Brasil? O Brasil não tem mais nada para discutir? Só os ministros do Supremo? Quer dizer, realmente uma situação que a gente vai rodando e não vai vendo muita saída, né, Megali? Esse que é o drama de fazer os comentários, porque não tem... Olha,

0: André da jogada. Aí, mesmo sendo uma ação penal, ficam três ministros a favor dele, três contra, né? Ele não votando, nem o André. Empate beneficia ele. É isso mesmo? Aí vai ser o André investigado e ele não? Quer dizer, é complicado, né? Tá complicada essa matemática toda, ô Megali.
1: Tá. E eu conheço a nossa responsabilidade, eu sei do peso do que a gente fala aqui, eu conheço o perigo de um discurso antissistema, antipolítica, antijustiça, porque eu não confio na justiça, a decisão boa é aquela que é minha. Eu sei de tudo isso, mas, cara, é difícil, né? Não abraçar o niilismo, né? O pessimismo total. E tava conversando com um colega, o cara fala, cara, incrível, né? Toda hora surge alguma coisa, aí esse Vorcaro comprou a República inteira. Olha, um banqueiro pilantra está disposto a comprar a República inteira? Não me surpreende. O que me surpreende é que a República estava à venda, né? Aparentemente estava todo mundo esperando a chegada de um Vorcaro para fazer uma boa proposta. E cara, a sensação que a gente tem é que tá tudo dominado. Qualquer coisa, as pessoas procuravam Vorcaro, quando não era o Vorcaro que procurava e era recebido de braços abertos. É desalentador. Sabe o que funcionou muito bem, Mônica? A polícia judicial. Você viu a polícia derrubando um drone com equipamento que parece que veio do futuro lá na Marquise do STF? Você viu essa imagem? Nós temos.
0: Não, não vi. Vamos ver.
2: Parece uma
1: Os caras
2: bazuca, né?
1: compraram um equipamento, parece uma bazuca. Eles compraram aquilo depois do 8 de janeiro. Para aumentar a segurança na Praça dos Três Poderes, e aí estava proibido o sobrevoo de drones. E aí um drone foi avistado. Cara, aparece o cara lá com uma bazuca, um negócio. Falei, caramba, ele vai atirar isso aí, vai ser incrível. A gente vai ter uma. Tomara que ele não erre o alvo, vai destruir o Palácio do Planalto. Aí vem outra. Aí, para minha decepção, não é um tiro, são ondas, né, Carla? São ondas ali
0: Mas cadê
1: que
0: a imagem?
1: interferem no sistema. Cadê? A gente tem, tá no nosso Instagram, eu vi. É que eu peguei de surpresa o pessoal da técnica, né? Olha a roubada. Mas aí vão umas ondas que a gente não vê nada. Então parece que o cara tá mirando e eu falo, vai, meu irmão, atira, atira, atira, atira. Ele já tava atirando. E aí a câmera vai no drone, drone. Pum! Derrubou mesmo. Derrubou, bichão. A gente fica devendo, daqui a pouquinho a gente traz, Mônica. Eu peguei de surpresa o pessoal da técnica, mas se
0: Olha,
1: você quiser
0: Megalha, eu
1: ver.
0: também estou reparando numa outra novidade aí que
2: Apareceu,
1: Ah
2: ó.
1: lá! Ah lá! Ó, o cara tá segurando a bazuca, parece que ele tá mirando, né? A qualquer momento ele vai atirar, você fica naquela excitação. Na verdade, ele já tá atirando, né? São ondas eletromagnéticas ali que vão interferir no sistema do drone e derrubar o bichão. Depois vai aparecer um outro cara com uma
0: E ele
1: segunda
0: cai
1: arma.
0: onde? Cai em qualquer lugar? E se cai em cima de uma pessoa?
1: Cai no chão. É um drone pequenininho. A hélice é protegida, não vai machucar ninguém, vai ser mais ou menos que nem um cocô de pomba. Pelo sujo. Não é aqueles, não é um drone americano daqueles que eles usam na guerra. Quer ver? Vai chegar um outro equipamento. É,
2: É, para
1: aí é uma
2: quem tá
1: metralhadora
2: acompanhando
1: mesmo.
2: no rádio, é o seguinte, são agentes, né, da polícia, uniformizados, alguém está filmando errado, agora está filmando a pilastra, agora sim, mostra o drone e o
1: Olha lá,
2: drone
1: caiu.
2: despenca, o drone
0: Cadê?
2: cai.
0: Caiu,
2: Está bem do
0: caiu e a
2: ladinho
0: pessoa
2: da.
0: filmou o céu.
2: Filmou, tá bem do ladinho da pilastra, Mônica. Dá para ver.
1: Olha lá, põe de
0: A
1: novo.
0: pessoa filmou.
1: Aparece.
2: Bem no finalzinho dá
1: Não,
2: para
1: filmou o
2: ver,
1: céu para
2: mas é
1: pegar o
2: um.
1: drone, quer ver? Vai
2: Aí, o
1: lá, Carla,
2: primeiro está
1: descreva aí,
2: filmando
1: vai ser
2: errado, tá
1: agora.
2: filmando a pilastra, ele do ladinho da pilastra, o drone pequenininho.
0: Sim, mas eu
2: Pá,
0: não filmou o
2: caiu.
0: chão, eu queria ver ele
2: Aí.
0: cair no chão. Eu queria ver ele cair no
1: Ô,
0: chão para ver
1: Mônica,
0: se é esse
1: a
0: cocô de
1: gente não tinha
0: passarinho
1: uma
0: mesmo.
1: equipe. A gente não tinha uma equipe fazendo a cobertura do drone. Foi uma coisa de surpresa. Olha lá. Mônica Bergamo volta com outros assuntos sempre exclusivos amanhã.
0: Gostei de te ver de terno, Megali. Ó, casaco. Só chegar em Brasília que mudou o
1: Paletó.
0: visu.
1: Deve ter sido por isso que eu desidratei. Beijão, Mônica, até.
0: Até.
3: 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Do noticiário na Band News FM nessa madrugada de quinta-feira, 17 de setembro de 2026, o dia seguinte à sessão excepcional do Supremo Tribunal Federal, o plenário retoma com julgamentos ordinários. Quem traz mais detalhes é o repórter Rafael Procópio.
4: A quarta-feira foi marcada pela aparente normalidade no plenário do Supremo Tribunal.

0: Tribunal Federal. Essa situação não seria estranha se não viesse no dia após a uma das sessões mais tensas de toda a história da Suprema Corte Brasileira. Depois de horas de bate-boca e acusações entre Alexandre de Moraes e André Mendonça e também Gilmar Mendes e Mendonça, a sessão desta quarta-feira tratou da delimitação de imunidade de impostos imobiliários e outros temas comuns. A situação de calmaria no plenário contrasta com a tensão nos bastidores do Supremo. Até o momento, não há qualquer definição sobre o julgamento que pode iniciar uma investigação contra Alexandre de Moraes e André Mendonça.
1: No Nordeste do país, a Polícia Federal faz uma operação nacional contra o crime organizado, com uma prisão em Fortaleza. Informações com a Leonice Acioles.
2: O integrante de uma organização criminosa foi preso nesta quarta-feira durante uma operação da Polícia Federal em Fortaleza. A operação cumpriu também 4 mandados de busca e apreensão para combater o crime organizado e o tráfico de drogas no Ceará. A identidade do preso e os materiais apreendidos não foram divulgados. A ação faz parte da Operação Nacional Força Integrada 4 e reúne PF, Polícia Civil, Polícia Militar e órgãos do sistema penitenciário.
1: Uma outra operação agora no centro-oeste do país prende suspeitos de usar fotos e vídeos íntimos de casais para extorquir as vítimas em Mato Grosso. Fala Ronilma Pinheiro.
3: Um grupo suspeito de usar fotos e vídeos íntimos para extorquir casais foi alvo de uma operação policial nesta quarta-feira. A Operação Arcanum cumpriu 3 mandados de prisão e 3 de busca e apreensão em Tangará da Serra, Barra do Bugres e Cáceres, em Mato Grosso. Segundo a investigação, suspeitos procuravam vítimas em uma plataforma de relacionamento para casais e depois ameaçavam divulgar os conteúdos para familiares e colegas de trabalho. As vítimas eram pressionadas a fazer pagamentos para impedir a divulgação. Os investigados podem responder por extorsão, associação criminosa e divulgação de conteúdo íntimo sem consentimento.
1: E no destaque do esporte, o volante Martinelli, do Fluminense, é convocado para a seleção brasileira nos próximos amistosos. Informações que chegam com a Maria Clara Vinhais.
4: O volante Martinelli, do Fluminense, é convocado para os amistosos da seleção brasileira. O jogador de 24 anos vai substituir o atacante João Pedro do Chelsea, que acabou sofrendo uma lesão. Ele vai fazer essa substituição nas partidas contra a Índia e a Austrália na próxima data FIFA. Martinelli foi revelado nas categorias de base do clube tricolor em Xerém e participou da conquista da Taça Libertadores em 2023, sendo um dos ídolos do time. Esta é a primeira convocação do técnico Carlo Ancelotti depois da Copa do Mundo de 2026.
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0: ouvindo, você ouvinte Band News FM, sintonizado com a gente em mais um Band News em Forma. E hoje a gente vai falar sobre um tema, na verdade uma derivação dele, que foi um pedido dos nossos ouvintes aqui do Informa, das nossas ouvintes, depois que a gente falou sobre menopausa. Chegou esse pedido para a gente destrinchar um pouquinho mais, falar sobre outras características desse período que acompanha a mulher por tanto tempo. E hoje a gente vai falar sobre autoestima, beleza, sexualidade, o que muda na nossa relação com a vaidade, não é, Camila Rich?
1: É isso, como conversar, né, Isabela? Quem procurar para a gente conversar e esclarecer as dúvidas de tantas mulheres que passam nesse momento.
0: E para isso, a gente está aqui com a especialista, a doutora Patrícia Fagundi, vai conversar com a gente. Ela é médica, dermatologista e atua já há alguns anos com o laser íntimo, que é uma das formas de tratamento para alguns sintomas da menopausa. Doutora, seja muito bem-vinda.
2: Muito obrigada, Isabela. Muito obrigada, Camila. É um prazer estar aqui para conversar sobre um assunto tão importante com as ouvintes do Band Informa.
0: Eu quero começar falando sobre esse número de mulheres que são afetadas de alguma forma com a vida sexual mudando durante esse período da menopausa. E a explicação, doutora, o que está por trás disso? Por que que muda tanto a forma com que a gente se enxerga, se relaciona e também o nosso físico? Tem um dado que diz que 64% das mulheres pós-menopausa apresentaram algum risco de disfunção sexual. Esse é um estudo brasileiro da Revista Brasileira de Ginecologia e Obstetrícia, falando aqui da nossa população. O que explica essa mudança?
2: É, realmente, esse é um dado importante e bate com a literatura mundial. O que acontece é que com a diminuição dos hormônios femininos, todo o corpo da mulher passa por transformações e a sua mente, claro, acompanha também esse processo. Então, naturalmente, à medida que o processo de envelhecimento vai acontecendo com a redução dos hormônios, acontecem mudanças, tanto físicas, na pele, na mucosa, nos músculos e, claro, não seria diferente na parte psicológica, no cérebro dessa mulher. E isso explica esse número elevado que a gente encontra aí, tanto no Brasil quanto mundialmente.
1: É, e a gente fala muito, né, Isabela? A gente já trouxe aqui várias vezes, doutora, assim, os sintomas que a gente está mais acostumado a falar e que as pessoas têm menos vergonha mesmo, né?
2: Exato.
1: Ou se sente menos, tem menos liberdade, às vezes, de chegar e comentar com alguém, porque a gente se sente, muitas vezes, e eu hoje me coloco a gente se sente porque eu estou exatamente nesse período, né? Uhum. Então, a gente percebe que é a mesma coisa quando você está gestando. Então, você conversa, você tem uma série de dificuldades, você tem uma série de, assim, de medos, de receios, e você nunca sabe se aquilo é normal, se não é normal, se você, o quanto aquilo, se aquilo tem solução. Uhum. E eu acho que quando a gente está falando ali da menopausa, do climatério, esse período pré-menopausa, tem tantos sintomas que podem aparecer que a gente nem imagina. E a gente falando de sexualidade, né, Isa, é uma coisa que a gente trouxe porque as pessoas se sentem e falam, poxa vida, será que é um problema do meu relacionamento? Será que é um problema só da minha cabeça? Será que é um problema realmente das minhas partes sexuais ali, das minhas partes íntimas que não estão legais e que não vão mais voltar, né? Uhum. E a gente perdeu...
0: Acabou, vivi o que tinha que viver.
1: É isso, né? Então, assim, e esses diagnósticos, né? Eu acho que, assim, acabou, já tá... Assim, como que a gente descobre isso tudo e o que é normal e natural acontecer, como a gente viu agora, né, esse número tão grande de mulheres que podem ter, mais da metade das mulheres, né, ter algum tipo de problema que seja, assim, desagradável.
2: Exatamente, esse é um tema de uma importância, Camila, porque realmente a mulher passa por essa fase e socialmente, a gente tende a pensar que essa é uma fase de mudança para uma outra fase não tão boa. E, na verdade, não tem que ser assim, né? É mais um ciclo da mulher que se cumpre, mas um outro ciclo, ele se inicia. Mas para começar esse novo ciclo, né, após a menopausa, nós temos que entender as mudanças que acontecem no nosso corpo. E essas mudanças não são necessariamente ruins. Nós temos é que nos conhecer, nos adaptarmos para vivermos essa fase. existe um conjunto de sinais e sintomas que é reconhecido hoje com a denominação síndrome gênito-urinária da menopausa, justamente porque há um conjunto de sinais e sintomas que acometem tanto a região genital, a parte ginecológica, quanto a parte urinária. Então, é provável que a mulher, visto esse número elevado que nós observamos aí, apresente alguns desses sintomas. Por exemplo, na parte ginecológica, um desconforto na relação sexual, uma secura, menor lubrificação, assaduras, fissuras, dor. Também na parte urinária podem acontecer, por exemplo, infecções urinárias de repetição, alguns escapes, dor para urinar. E esses sinais todos, esses sintomas, muitas vezes a mulher não tem com quem falar. Ela conversa com seu ginecologista, obviamente, e ele vai dar atendimento a todas essas questões, mas é preciso que nós falemos também com outras pessoas, com outros profissionais, porque como a gente vê, o assunto é complexo e eu digo sempre que a mulher que viver, ela provavelmente terá algum sintoma e nós precisamos cuidar desses sintomas, porque não necessariamente vai ser uma fase ruim. Como eu falei, tem como se tratar, tem como minimizar sintomas, mesmo que eles apareçam, por exemplo, de uma maneira mais intensa.
0: No consultório, doutora, como é essa conversa com as mulheres que chegam, principalmente falando sobre as dificuldades de relação sexual? Nessa mesma pesquisa da Revista Brasileira de Ginecologia e Obstetrícia, eles falam que a maior parte das mulheres relata ressecamento vaginal. Então, essa é uma queixa muito comum. Só que a gente também está falando de um período em que as mulheres são vistas como cumprir sua missão na área sexual. Pronto, agora ela vai descansar, vai ficar quietinha. Tinha até o termo antigamente, né? Ah, ela já está ressecada. É. Não funciona mais. E hoje a gente sabe que isso é um grande mito, isso é reflexo da nossa sociedade machista, para que a mulher pense que ela não pode mais ter prazer, que ela não pode mais ter vida sexual. Ainda existe esse pensamento da mulher que chega no consultório e pensa, ah, agora que eu estou na menopausa, eu não tenho mais vida sexual.
2: Olha, Isabela, infelizmente existe, essas mulheres, não que elas pensem assim, acaba chegando até elas algum comentário nesse sentido. Então, respondendo a sua pergunta, como dermatologista, e a pele é o maior órgão do nosso corpo, é muito comum que chegue até mim mulheres com queixas, como eu falei, de desconforto na região da pele, da área genital, na mucosa. E aí a gente vai conversando, na medida em que ela se apresenta a queixa para mim e eu vou fazendo as perguntas ali, a gente vai conversando, é um momento muito tranquilo em que eu falo que a escuta, o médico ele tem que ter realmente todos os nossos sentidos ali ligados, mas a escuta ele é fundamental, é um momento de ouvir e quando a gente realmente se põe a ouvir essas mulheres, a gente vai recebendo essas informações, relatos. Por exemplo, como que eu vi há pouco tempo uma paciente comentando comigo que estava num treino, uma paciente de 50 e poucos anos, num treino funcional e percebeu ali um leve escape de xixi. Quando foi comentar, a escuta ele é fundamental, é um momento de ouvir. E quando a gente realmente se põe a ouvir essas mulheres, a gente vai recebendo essas informações, relatos. Por exemplo, como que eu vi há pouco tempo uma paciente comentando comigo que estava num treino, uma paciente de 50 e poucos anos, num treino funcional e percebeu ali um leve escape de xixi. Quando foi comentar com uma paciente de 50 e poucos anos, num treino funcional e percebeu ali um leve escape de xixi. Quando foi comentar com uma outra paciente, também comentou comigo que em tratamento após o seu câncer de mama, após o seu tratamento, ela falou que finalmente se sentiu viva quando ela conseguiu ter uma relação sexual com o marido sem dor. Ou seja, o tratamento do câncer foi fundamental, obviamente, e maravilhoso para que ela vivesse. No entanto, ela só se sentiu dona novamente do seu próprio corpo quando ela parou de sentir dor e sentiu-se melhor numa relação sexual. Então, olha a importância, esses são relatos que chegam até mim, simplesmente porque, como dermatologista ali no atendimento da pele, a gente dá espaço e abertura em esses relatos bem.
1: É, a gente achar, né, que nem, por exemplo, você falou dessa parte do exercício físico, nós mulheres aceitarmos, escutar que, pô, não pulou quando tinha 30 anos de idade, vai querer pular agora com 50?
2: Exato.
1: Né, não dá para aceitar isso, porque
2: exato,
1: a gente tem saúde, a gente tem mulheres maravilhosas, as mulheres estão cada vez mais treinadas, a gente tem métodos para que isso realmente melhore, inclusive.
2: Sim,
1: né? Inclusive, a gente escuta de médicos que, assim, e a gente vê isso, eu vejo isso no dia a dia com alunas e com grupos, mulheres muito melhores fisicamente aos 55, aos 60,
2: exato,
1: aos 65 do que antes.
2: Exato.
1: Então, quer dizer, o que temos que fazer para melhorar isso, né? Essa é a situação, né?
2: Exato. Essa fase da menopausa, ela é uma fase que permite uma liberdade para a mulher muito grande, né? Muitas vezes, compromissos com os filhos já estão mais leves, o trabalho também, de repente, é um outro ciclo que começa. É uma fase muito boa. Não tem,
1: nossa,
2: que ser vista com peso ou como, ah, agora encerrou a sua atividade sexual, ou a parte muscular tem algumas coisas que, por favor, como assim você pensa em fazer? Tem que ser o contrário, uma fase boa.
0: A gente vai continuar falando sobre esse assunto com a doutora Patrícia Fagundes, que está participando do Band News em Forma de hoje. Uma pausa rápida e a gente já volta para o segundo bloco.

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1: Seguimos falando sobre novidades da Apple por aqui, agora com um olhar mais atento para o uso da inteligência artificial nos novos aparelhos da companhia, Warrison.
2: Edu, hoje a gente completa os comentários sobre as novidades da Apple. E hoje a gente vai falar sobre a Siri e sobre o Apple Intelligence, que é o conjunto de recursos da Apple que lida com inteligência artificial. A Siri, a nova Siri, para mim continua a ser uma promessa, Edu. E eu explico por quê. Eu já venho testando o iOS 27 da sua versão beta, e a verdade é que nesses testes eu não consegui identificar grandes avanços na Siri, mas a própria Apple já avisou que muitos dos recursos inovadores da Siri estavam limitados mesmo nessas versões beta, porque havia ali um problema de uso e de demanda dos seus servidores. Então, mesmo testando aqui a versão beta, então não tive acesso a todas as novidades que a Siri promete trazer, que a nova Siri promete trazer. Entre essas novidades, Edu, a Apple promete que a Siri vai deixar de ser tão limitada quanto ela é hoje. Ela promete que a Siri vai ser capaz de interagir muito mais inteligentemente com seus usuários. Tem uma preocupação muito grande com privacidade, então a Siri vai ser capaz de ler praticamente tudo que está no seu smartphone, no seu iPhone, praticamente tudo que está na sua tela, do seu telefone, mas para compensar toda essa, digamos, invasão da sua privacidade, todo o processamento vai ser local. Mas é claro que para algumas tarefas ela vai ter que recorrer à internet, vai ter que recorrer a servidores externos. E para isso ela ganha o reforço de uma conexão muito forte sendo feita com o Gemini do Google. A gente vai precisar esperar a chegada do iOS 27 na sua versão final para saber se tudo isso vai se consolidar mesmo.
1: E vamos acompanhando essas novidades, também testando agora que o sistema operacional já está disponível, né? Em maior escala, mas ainda algumas adaptações que devem ser feitas. A gente conta tudo aqui na coluna de tecnologia que volta amanhã.
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0: gerando mais uma vez os principais destaques do dia, indo a Brasília. O presidente Lula sanciona um marco legal das terras raras. Fala Márcio Rocha.
1: O Brasil vai ter resultados concretos já na próxima semana, depois que a nova lei que cria a Política Nacional de Minerais Críticos e Estratégicos foi sancionada pelo presidente Luiz Inácio Lula da Silva. A afirmação é do ministro de Minas e Energia, Alexandre Silveira, que afirmou que novos anúncios de investimentos de empresas em refino e processamento no país serão feitos após a sanção do texto que traz um novo marco para o setor. O projeto da nova lei foi aprovado pelo Congresso Nacional em um momento em que o Brasil desponta como importante detentor desse tipo de recurso, mas ainda depende de regulação para que investimentos sejam feitos. De acordo com o Palácio do Planalto, o objetivo é fazer com que o país avance e tenha condições de realizar outros processos além da extração e exportação. Segundo o texto, cerca de 7 bilhões de reais serão usados para estimular investimentos na área.
0: A polícia investiga a morte de uma mulher cujo corpo foi encontrado abandonado em um terreno em Curitiba.
2: Câmeras de segurança flagraram o momento em que uma mulher de 42 anos deixa uma casa noturna no extremo sul de Curitiba, acompanhada de um homem. O corpo dela foi encontrado nesta terça-feira em um terreno a cerca de 200 metros da danceteria. O homem, filmado ao lado da vítima, é apontado pela polícia como o principal suspeito pelo crime. A mulher morava em Palmas, no sudoeste do Paraná, e visitava a família na capital. A polícia aguarda o resultado dos exames para indicar a causa da morte.
0: Nos outros destaques, a mulher que decepou o órgão genital do marido na Paraíba deve ser indiciada por lesão corporal gravíssima, enquanto o homem deve responder por estupro de vulnerável contra os dois enteados. Tem mais informações com o repórter Lucas Batista.
3: O caso do homem que teve o órgão genital decepado em Campina Grande, no interior da Paraíba, deve terminar com indiciamentos nos dois inquéritos abertos pela Polícia Civil. A mulher deve ser indiciada por lesão corporal de natureza gravíssima, já o homem por estupro de vulnerável contra os dois enteados. A mulher se apresentou à polícia e confessou a agressão. Segundo o relato prestado, ela amarrou o marido, cortou o órgão com uma faca e depois o descartou no vaso sanitário.
0: O desabamento de uma mina de ouro artesanal no Sudão mata ao menos 82 pessoas e fere outras 50. Ainda há vítimas soterradas. Resgates feitos com ferramentas rudimentares por falta de um maquinário pesado ainda são realizados. A mineração artesanal cresceu no país depois do início da Guerra Civil em 2023, que devastou a economia sudanesa e empurrou trabalhadores para a corrida pelo ouro.

0: E o Bahia Feminino se prepara para enfrentar o Corinthians na segunda-feira em São Paulo. Fala, Ana Paula Lima.
1: O Bahia enfrenta o Corinthians no próximo domingo pelo jogo de volta da semifinal do Campeonato Brasileiro Feminino. A partida será às 9h30 da noite. No jogo de ida na Arena Fonte Nova, o tricolor perdeu por 1-0. Para chegar à final, o Bahia precisa vencer por 2 ou mais gols de diferença. Uma vitória por 1 gol leva a decisão para os pênaltis. O confronto foi marcado por 2 lances de arbitragem contestados pelo tricolor. Apesar da derrota, o Bahia estabeleceu um novo recorde de público do Campeonato Brasileiro Feminino em 2026. Foram 5.811 torcedores na Arena Fonte Nova, maior público desta edição.

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1: Já aciona a Aline Araújo, da Climatempo, para trazer o panorama da previsão completa para essa quinta-feira aqui pelo país.
2: A quinta-feira será de poucas nuvens no cenário meteorológico do país. A circulação marítima continua mantendo muitas nuvens e chuva fraca entre o litoral de São Paulo, Rio de Janeiro e também no Espírito Santo, enquanto o interior do Sudeste apresenta tempo mais firme e temperaturas em elevação. Na região sul, o predomínio continua sendo de tempo estável, com manhãs frias e tardes mais agradáveis. Já no centro-oeste, o calor segue intenso, principalmente em Mato Grosso, Goiás e Distrito Federal, onde a baixa umidade relativa do ar continua chamando atenção. No nordeste, aumenta a instabilidade entre Alagoas, Sergipe e o litoral da Bahia, enquanto o interior permanece com tempo muito seco e também absurdamente quente. No norte, a chuva continua concentrada sobre o oeste da Amazônia, atingindo principalmente Amazonas, Acre e Rondônia, enquanto Tocantins e grande parte do Pará seguem com predomínio de sol e temperaturas elevadas. A tendência para o fim de semana é a aproximação de um novo sistema pelo sul do Brasil, favorecendo o retorno gradual das chuvas entre sexta-feira e o fim de semana. Aline Araújo, da Climatempo.

0: Mulheres em Forma de hoje, falando sobre menopausa, sexualidade, autoestima, o que muda na vida da mulher e na saúde dela durante esse período, recebendo a doutora Patrícia Fagundes, médica dermatologista, tirando nossas dúvidas e deixando espaço aberto para a gente conversar, que é o mais importante, tocar no tema para que essa mulher saiba que ela não está vivendo isso sozinha. Antes da gente começar o programa, inclusive, falava com a Camila, eu acho que talvez esse tópico da sexualidade seja mais difícil da gente abordar em qualquer momento. Uhum. Seja para quem está iniciando a vida sexual, para quem está ali no período ativo. Quando entra na menopausa não é diferente, né, doutora Patrícia? Já é difícil para as mulheres falarem, estou na menopausa, estou vivendo esse sintoma, mas o sintoma sexual, ele às vezes demora a ser descoberto, tratado, porque ele não é falado, né?
1: Exatamente. Essa mulher, ela tem uma dificuldade porque muitas vezes não encontra o espaço. É um assunto tratado pela nossa sociedade, né, com certa relutância, para não dizer um tabu, e essa mulher não encontra, então, um espaço para relatar, por exemplo, que ela tem um desconforto para a relação e aí, por causa desse desconforto, ela teve, por exemplo, uma assadura, né? Ou ela fez um treino mais prolongado de caminhada ou mesmo uma corrida e aí ela ficou com alguma fissura, que é um machucado ali na pele, uma ruptura que, embora leve, a incomoda profundamente. Mas aí, quando ela traz esse assunto, muitas vezes, com as pessoas do convívio dela, ah, imagine, mas isso é uma coisa tão simples, uma coisa tão pequena. Ou então ela encontra, às vezes, uma negativa. Ah, não, isso nunca aconteceu comigo, né? E é muito difícil, então a gente precisa, sabe, Isabela? Eu falo que que bom que nós, mulheres, estamos tocando nesse assunto. E independente da fase da vida, porque nós temos que ocupar, de fato, esse lugar. Se a gente for olhar para trás, a medicina, durante a maior parte do tempo, foi uma ciência feita por homens, né? Por causa de todo o histórico que a gente sabe que demorou para a mulher ocupar o espaço nessas cadeiras. Então, tem muito resquício ainda de informações, de temas que foram estudados, mais voltados para o público em geral. Quer dizer, a gente tem um atraso aí de assuntos voltados para a saúde feminina. É nesse momento em que a gente acolhe a queixa dessas mulheres. E eu falo que a gente tem que ser como um amplificador, né? Um microfone que capta, mas ao mesmo tempo um amplificador, porque a gente precisa conversar para que questões como essa sejam vistas com maior profundidade.
0: Dizem, inclusive, que se a menopausa fosse vivida pelos homens, os problemas já estariam solucionados, muito. A gente já teria mais estudos científicos, pesquisas, porque a gente sabe, né? Os dados são muito maiores para quando a gente está falando de sintomas vividos pelos homens, justamente pelo que a doutora Patrícia falou, é um histórico de uma sociedade machista. Agora, exato, falando sobre os exercícios, a doutora Patrícia citou que isso pode acontecer na caminhada, na corrida. A gente falou no último bloco de uma história envolvendo treino funcional. Esses sintomas podem aparecer durante a atividade física? E depois já puxo para a Camila. Como tem sido esse período para as suas alunas, para quem está vivendo isso? Adapta alguma coisa no treino?
1: Exato. A gente observa na fase da menopausa um aumento dos sinais e dos sintomas relacionados a essa parte urinária. Então, é possível se observar uma dificuldade, uma dor para urinar, um aumento da frequência urinária, né? E pequenos escapes podem acontecer. Existem situações específicas que podem exigir a consulta, por exemplo, com um uroginecologista, que é um profissional médico que atende basicamente essas questões voltadas à parte urinária, mas falando de uma maneira geral, é possível que na menopausa, sim, a gente tenha aumento desses sinais e desses sintomas. E aí, sim, o fortalecimento da musculatura, do assoalho pélvico, através de exercícios direcionados, e aí a Camila vai poder nos conversarmos aqui melhor, sim, ajuda com certeza.
2: Eu tenho muitas alunas que passam por essa fase já há muito tempo, né, porque eu tenho alunas que já têm mais idade e trabalham muitos anos com isso, e sempre trabalhei muito com corrida. Então, a gente vê muito isso também no pós-gestação, muitas mulheres, né? É. Pela barriga mesmo, por ficar com o assoalho pélvico um pouquinho mais frouxo, mais fragilizado, mais fraco. Então, assim, os exercícios são maravilhosos, que vêm para ajudar demais. Então, nesse controle desses escapes que a gente tem durante a atividade física, e às vezes não é nem durante a atividade física. E eu gosto de sempre falar que tem que fazer, tem que ir atrás, tem que conversar com o seu treinador, e aí vai indicar, vai ver onde que vai exatamente, que médico que vai, que pessoa que faça, por mais que os exercícios para assoalho pélvico eles sejam bastante, assim, você consegue fazer muito sozinho também depois de um determinado momento, tem muitas mulheres que já fazem esses exercícios, mas se a pessoa vai abrindo mão, né, uhum, Patrícia, uhum, é um problema, porque aí ela já começa a ter escape sem estar fazendo exercício, ela espirra e aí já perde um pouquinho de xixi, né? Então, assim, eles existem, os exercícios, eles têm que ser eles têm que serem feitos, faz muita diferença, né? Eu já passei na minha pós-gestação, eu tive sim, eu fazia às vezes alguns exercícios onde eu sentia, eu ficava um pouco mais preocupada, porque dependendo, no final do treino, na hora que eu já estava um pouco mais cansada, dependendo do exercício que eu ia fazer, se eu fazia algum salto, eu tinha às vezes um escape, hoje eu já não tenho mais. Então, assim, o escape eu tô super melhor, mas tô entrando numa outra fase que é muito, assim, interessante, porque a gente fica achando que... Você fala assim, poxa, será que então pra mim já deu isso, né? Será que eu tô entrando numa fase onde venceu, onde realmente não adianta eu querer buscar? E aí você conversa com uma outra pessoa e a pessoa fala assim, tem solução. Eu melhorei absurdamente. Então, você fala, poxa vida, então eu quero essa solução, né? Então, você aí vai atrás de algum artifício, de algum tratamento que realmente você consiga melhorar aquela situação, né? Então, não é, ai, não gosto mais, né? Não gosto mais de ter relação sexual. Você fala, poxa, mas eu gostava. Agora tem um incômodo, vamos tratar esse incômodo, né? Por que que tá te incomodando, né? Então, eu acho, assim, que esses tratamentos, né, não sei se você pode falar um pouquinho mais pra gente, como é que é, assim, o sucesso deles, o grau de sucesso, né? Porque a pessoa, às vezes, fala assim, ai, eu não vou, porque, ai, o meu deve ser muito difícil, ou porque a minha dor tá forte, né? Ou porque...
0: Já passou o tempo.
2: Já passou o tempo, né? Então, o meu médico perguntou pra mim, né? Ele virou pra mim e perguntou assim, mas a sua dor tá como? Na penetração, durante o momento ou após, né? É. Eu falei, nossa, após? Então, quer dizer, imagino que tenha também um após, né?
3: Exato.
2: Então, isso, você vai tomando consciência da situação toda, né?
3: E, Camila, é impressionante como que está enraizado na nossa sociedade o conceito de que é comum, é normal que a mulher vá perder xixi, né? Então, imagino se isso acontecesse com os homens, de fato, acho que já teríamos aí
0: resolvido,
3: né? E não é assim, de fato, que a coisa tem que caminhar. A maravilha do corpo humano é que justamente a gente tem uma capacidade de regeneração, né? Obviamente que ela é limitada, mas nesse aspecto de pele e mucosa, a gente pode observar, sim, uma melhora bastante considerável. Existem tratamentos que são feitos, né, dependendo, obviamente, do grau, do tipo, tem a questão hormonal, e aí é importante se definir se essa mulher pode ou não receber a terapia de reposição hormonal, que vai ter uma ajuda na parte ginecológica ou na parte urinária. Mas lubrificantes também, hidratantes, existem tratamentos que são considerados como primeira linha, são guidelines já bem definidos pela literatura médica científica. E o que nós temos com relação, por exemplo, ao uso de lasers para tratamento dos sinais e dos sintomas da síndrome geniturinária, nós temos estudos que são com acompanhamento de pacientes ao longo do tempo, mostrando bons resultados, casos controle, e temos também alguns trials, alguns ensaios clínicos e meta-análises em menor número, e isso precisa aumentar para confirmar, corroborar. Mas os resultados já podem ser vistos, as pacientes apresentam uma melhora quando são feitos os tratamentos, tanto na parte da pele quanto mucosa.
0: E como funciona esse tratamento? A gente está falando de um laser íntimo, mas como que ele age? Qual que é o objetivo? Para quais casos? Tem ali um núcleo específico que é mais indicado?
3: Os lasers, eles são tecnologias que utilizam a luz através de um fenômeno conhecido como fototermólise seletiva. Isso tem bastante embasamento na ciência atual. Essas luzes, elas são capazes de atuar com tecidos, provocando respostas nesses tecidos. Isso a gente observa, por exemplo, para o uso do laser, para depilação, para remoção de tatuagens ou tratamento, por exemplo, de vasos. No caso da síndrome geniturinária, o que se observa é um afinamento da pele, a diminuição da produção ali de glândulas com lubrificação, alteração do pH, alteração da osmolaridade, ou seja, uma série de alterações que acontecem na pele e na mucosa da região genital por causa da diminuição hormonal. Os lasers que atuam nessa finalidade, eles têm por objetivo estimular esse tecido, esse epitélio ali, para que ele fique mais espesso. Essas glândulas também que atuem de uma maneira um pouco mais intensa, como era no período pré-menopausa, e também reverter um pouco dessas alterações do pH e da osmolaridade. Então, quando há sintomas relacionados à diminuição da lubrificação, um ressecamento muito intenso, um afinamento, lasers podem ser usados. Existem algumas tecnologias que já têm o reconhecimento da comunidade científica para a melhora dessas situações.
0: Estamos conversando com a doutora Patrícia Fagundes, médica dermatologista, tirando as dúvidas das nossas ouvintes sobre menopausa, autoestima, sexualidade. Fica aí que a gente volta já.

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1: O nosso ouvinte, Rogério Donizete, escreve contando que tem um pitbull que é muito esganado pra comer. Manu, o que eu posso fazer, hein? Rogério, alguns cães comem tão rápido que parece que estão em uma competição. Eu sei muito bem do que você tá falando. Na minha casa, Grifinória, parece que é uma competição de quem come mais rápido. É uma loucura, em menos de um segundo a bicha já comeu tudo. O primeiro passo é evitar transformar a hora da comida em disputa ou ansiedade. Uma ótima opção é usar um comedouro lento, daqueles com obstáculos, ou oferecer parte da ração em brinquedos recheáveis e tapetes de alimentação. Isso tudo você acha em lojas específicas para pets, tá? Assim, ele precisa trabalhar para conseguir cada porção e, naturalmente, não tem jeito, ele vai ter que comer mais devagar. Você também pode dividir a quantidade diária em duas ou três refeições menores. Eu gosto muito disso, tá? Racionar alimentação, porque muita gente dá uma vez por dia e o bicho fica maluco de fome. Então, o que muitas vezes é bom a gente fazer é fracionar em duas, três vezes por dia. Isso diminui aquela ansiedade. Evite tirar o pote ou mexer na comida enquanto ele estiver comendo, para ensiná-lo, porque isso pode aumentar a ansiedade e favorecer a proteção do recurso. Tem gente que vai tirando o pote, para de comer, vai tirando o pote, e isso gera uma ansiedade tão grande no cachorro que ele quer se livrar logo de tudo aquilo para assegurar que ele vai ter acesso à comida. Se essa voracidade apareceu de repente, ou ele parece estar com fome o tempo inteiro, aí com certeza vale o que eu sempre digo para vocês: uma avaliação com seu veterinário para descartar causas clínicas, tá bom? Você tem dúvidas? Mande um e-mail para elbicho@bandnewsfm.com.br ou então no meu Instagram, Manu Carsten. Participe, eu espero você.
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0: Pesquisadores relatam atraso no pagamento de bolsas do CNPq em setembro. Informações que chegam direto da capital fluminense com a Maria Eduarda Vieira.
1: Pesquisadores que recebem bolsas do CNPq demonstram preocupação diante da possibilidade do corte do auxílio a partir dos próximos meses. Estudantes relataram demora no pagamento no mês de setembro. Em maio deste ano, a União anunciou um bloqueio de cerca de R$22 bilhões no orçamento de 2026 para cumprir regras do arcabouço fiscal, reduzindo inclusive os investimentos para a área de pesquisas do país. Só no CNPq, a medida representaria uma diminuição de R$300 milhões no orçamento, voltado principalmente para o pagamento de bolsas. Em nota, o CNPq informou que o atraso foi causado pela demora do repasse dos recursos enviados por parceiros, mas que os pagamentos já foram regularizados.
0: Nos outros destaques do dia, uma operação cumpre mandados de prisão em 4 estados contra uma organização suspeita de tráfico, homicídios e lavagem de dinheiro. Fala David Cardoso.
2: 33 mandados de prisão são cumpridos em 4 estados durante a Operação Eirene 2 contra uma organização suspeita de envolvimento com tráfico de drogas, homicídios, extorsão, lavagem de dinheiro e crimes relacionados a armas. A ação ocorreu na Bahia, São Paulo, Minas Gerais e Goiás. Na Bahia foram cumpridos 22 mandados em 8 cidades, incluindo Salvador, Jequié e Vitória da Conquista. A Justiça também determinou o bloqueio de mais de R$12 milhões em bens e ativos financeiros dos investigados.
0: O Banco Central americano eleva a taxa de juros dos Estados Unidos em 0,25 ponto percentual para a faixa de 3,75% a 4% ao ano. É a primeira alta desde julho de 2023, pressionada pela inflação elevada e pela disparada do petróleo com as tensões no Oriente Médio. A maioria dos membros do comitê espera pelo menos mais uma alta neste ano. No Brasil, a taxa Selic foi reduzida em 0,25 ponto percentual, chegando a 13,75% ao ano. E o filme Feito Pipa, com Lázaro Ramos no elenco, é indicado para representar o Brasil na disputa por uma vaga no Oscar 2027. Conta mais, Leonice Acioles.
3: O filme cearense Feito Pipa foi escolhido para representar o Brasil na disputa por uma indicação ao Oscar de 2027. O longa foi gravado em Quixadá, dirigido por Alain de Berton, e tem Lázaro Ramos e Teca Pereira no elenco. A produção acompanha Gugu, um menino de 12 anos que vive uma relação difícil com o pai e tem na avó seu principal apoio. Agora o filme será submetido à Academia de Artes e Ciências Cinematográficas. Uma lista com 15 pré-finalistas será divulgada em dezembro e as 5 indicações de categoria devem sair em janeiro.
0: E o Bahia se prepara para enfrentar o Atlético Paranaense nesse domingo em Curitiba pelo Brasileirão. Todos os detalhes com a Ana Paula Lima.
4: A próxima partida do Bahia será contra o Atlético Paranaense no domingo. O confronto é direto pelo terceiro lugar do Campeonato Brasileiro. As duas equipes estão empatadas com 43 pontos na tabela. Para o duelo, o Atlético terá 2 baixas importantes. O atacante Viveiros, artilheiro do campeonato, e o meia João Cruz estão suspensos. Pelo Bahia, Kike Oliveira também não poderá jogar pelo mesmo motivo. A expectativa é de que Ademir retorne ao time titular. Eric também volta a ser opção depois de cumprir suspensão na última rodada. O tricolor só volta a jogar na Arena Fonte Nova, em Salvador, em outubro, quando recebe o Mirassol.

0: Estamos de volta, terceiro e último bloco do Band News Informa de hoje, falando sobre menopausa, sexualidade e autoestima. Estamos recebendo a doutora Patrícia Fagundes, que é médica dermatologista. Doutora, no último bloco a gente finalizou falando sobre os lasers íntimos, que são usados como uma possibilidade de tratamento. E qual que é a duração deles? É como, por exemplo, o Botox e o preenchimento, que a gente precisa renovar de tempos em tempos, ou uma sessão já se vê resultado?
1: De acordo com a literatura científica, as sessões devem ser realizadas inicialmente a intervalos em torno de 30 a 40 dias, num período aí de 2 a 3 meses. E a maioria dos estudos aponta que depois de um período que varia de mulher para mulher, mas em torno de 6 a 12 meses, pode ser repetida uma sessão como uma manutenção. Esses são os protocolos mais frequentes e que têm trazido uma melhora mais evidente para as pacientes.
2: Doutora, e o creme em gel, ele facilita só aquele momento, mas ele não regenera essa mucosa, esse tipo de tratamento que faz? Ele pode ser ali para o momento só?
1: Você diz o creme, por exemplo, um lubrificante ou um hidratante?
2: Isso.
1: Aí é o seguinte, olha, Camila, a gente tem, considerando como terapia de primeira linha para uma paciente da síndrome genitourinária, nós temos a terapia de reposição hormonal, seja ela sistêmica ou localizada, o uso de lubrificantes ou hidratantes, são, né, categorias distintas. E os lasers podem entrar aí para casos em que você precisa ter alguma outra resposta. Respondendo a sua pergunta, a atuação desses cremes, desses produtos locais, se for um lubrificante, ali é uma ação momentânea.
2: Sim.
1: Exato. Ele vai promover o deslizamento, evitando também o atrito, porque muitas vezes o que machuca é o contato pele-pele. Né? Ah, imagina um maratonista quando corre, né, a pele da coxa ali roçando ou a axila provoca também um machucado. Numa relação sexual, quando você não tem lubrificação, de certa maneira o roçar da pele com a pele provoca um machucado. Então o lubrificante ele vai entrar, mas ele é momentâneo e aí obviamente existem marcas, existem tipos, existem diferenças de acordo com a pele de cada pessoa. Agora, quando a gente fala dos hidratantes, aí é um pouquinho diferente, porque eles vão promover uma ação contínua que tende a melhorar com o tempo. Eles têm, na sua maioria, né, cada um, existem diferenças, mas componentes que tentam compensar ou reforçar os elementos naturais da pele. Então, o uso dos hidratantes, que deve ser diário, ele tende a melhorar no médio prazo.
2: E a hidratante, como outra parte, não é o hidratante que a gente passa no corpo, é específico para aquilo, mas é a mesma função.
1: Exato, são hidratantes específicos para a região genital, até por causa dessa característica peculiar dessa região, né? A gente tem ali uma flora bacteriana, né, e outros micro-organismos que naturalmente existem e eles têm que existir, mas que na época da menopausa acontecem mudanças. Então, a gente precisa de hidratantes nessa região que não só atendam a essa região específica com essas características, como a esse momento.
2: Eu fico com uma curiosidade, doutora, que é o seguinte, uma mulher que não teve essa informação, e passou ali os 50, 51, 55 e continua, não está com 60 anos de idade e continua com esses sintomas. Ela tem solução ainda ou é a pele, como nós estamos falando de pele, ela já passou por um envelhecimento, ela tem como resgatar isso ainda ou não tem mais?
1: Ótima pergunta. Tem sim, Camila, porque a pele tem uma capacidade, pela característica das células que compõem a estrutura da pele. São células, são glândulas sebáceas que produzem a oleosidade natural e glândulas que produzem a lubrificação. Existem glândulas de suor, todo um conjunto ali que é possível que seja estimulado para uma renovação. É diferente, por exemplo, só a título de curiosidade, da célula de cabelo, que nós sabemos que se você não estimular, numa pessoa, por exemplo, que tenha uma calvície muitas vezes acentuada, se você não estimular aquele folículo, com o tempo, ele pode realmente encerrar a sua
2: produção.
1: No caso da pele, da região genital e nossa pele de uma maneira geral, não. Então, aquela mulher que perdeu ali um timing, não pôde, não conseguiu, não sabia, ela pode sim ter uma melhora da pele depois que fizer esses tratamentos.
0: Quais outros impactos, doutora Patrícia, vocês observam na literatura, no consultório dessas mulheres, falando da pele, do corpo como um todo, do cabelo? Tem ali uma simbiose entre envelhecimento e menopausa, quando eles se encontram, porque às vezes a pessoa passa pela menopausa sem, de fato, estar num período de envelhecimento, entre aspas.
1: Exato. Sim, a gente tem, no período da menopausa, uma série de alterações que vão ter repercussão, por exemplo, nos cabelos. É possível você observar um maior afinamento, uma maior rarefação dos fios, mudanças de textura. Por exemplo, né, muitas pessoas referem, meu cabelo ficou branco e ficou com uma textura diferente. A pele também, da mesma maneira, pode sofrer alterações com afinamento e a flacidez. Então, uma série de mudanças acontecem nessa fase da vida e que as pessoas sentem essas mudanças e sentem essas repercussões. E, claro, todo mundo quer melhorar e é possível que seja tratado desde que com consciência e procurando sempre profissionais capacitados.
0: O que a gente tem hoje de tecnologia mais avançada, doutora, para o tratamento dos sintomas de menopausa, além do que a gente falou do laser, do hidratante para uso contínuo, tem alguma menina dos olhos de ouro da ciência para as mulheres que nos ouvem?
1: Olha, a ciência está caminhando cada vez mais para tratamentos, sejam eles farmacológicos, cremes, produtos, né, ou injetáveis, e também tratamentos com tecnologias que façam com que as células continuem em atividade. E todos os olhos hoje da ciência têm caminhado para nessa direção. Então, substâncias que façam com que ali o núcleo da célula continue fazendo, comunicando, mandando mensagens para que essa célula vá sempre buscando a renovação. E tecnologias que consigam ir na profundidade, atuando nessas camadas onde muitas vezes um creme não consegue chegar, ou só conseguiria se fizesse algum machucado, né? Alguma esfoliação excessiva, que é o que a gente não quer. Essas tecnologias, chegando nessa profundidade, são capazes de fazer esse estímulo. Então, todas as direções hoje, e felizmente a gente tem aí algumas perspectivas, aparelhos que vêm apontando nessa direção.
0: Para quem está ouvindo a gente, ficou em dúvida se é o momento de procurar um especialista, principalmente porque a gente falou da questão da vida sexual, é de repente, doutora? Tem um sinal? Quando procurar? Com quem falar?
1: Ótima pergunta. É variável. Tem mulheres que sentem de uma maneira mais gradual e tem mulheres que sentem muito abruptamente. Existem estudos na literatura que, inclusive, mencionam esse como se fosse um degrau, essa maneira quase que abrupta. Então, pode acontecer tanto de uma maneira quanto de outra. Agora, o que é importante, Isabela, é essa mulher, se perceber alguma mudança, buscar ajuda. Realmente, não cuidar, não olhar, seja pelo dia a dia, seja pelo corre-corre, vai fazendo com que aquele assunto fique sempre ali, colocado de lado, e isso depois tende a retornar. Então, percebeu alguma mudança na atividade sexual, na pele, que vem vindo diferente, a pele está mais fina, está mais machuca mais facilmente, aparecem manchas na pele, aquelas manchas arroxeadas, facilmente, com mínimos traumas, por exemplo, ou a pele do rosto está mais fina, está mais flácida, são sinais importantes. E quem procurar? Acho que o ginecologista, a gente estava conversando há pouco, é um médico que é nosso, da mulher, é de confiança, nos conhece profundamente. E, claro, o dermatologista, porque a pele permeia todas essas regiões, face, corpo e, claro, a região genital.
0: Camila Rich, você sentiu alguma diferença nos seus treinos, na sua atividade física, na sua força física Da menopausa para cá?
2: Ah, eu tenho sentido. Eu acho que eu estou entrando, né, na menopausa. Uhum. Então, estou naquele período pré ali. Estou com certeza no período pré. Ainda não é a menopausa em si, mas eu tenho sentido. Eu tenho sentido falta de força nas minhas mãos. Uhum. Isso muito delicadamente, assim. Mas eu acho que eu sou uma pessoa que eu percebo muito o meu corpo, né? Muito. Avalio demais. Mas tenho sentido alguns sintomas, sim, na parte genital. E as minhas névoas mentais, né? Que elas me acompanham maravilhosamente. O meu sono também, eu não tenho insônia, mas eu tenho estado com o sono bem mais fragilizado, assim. Mas menos tão profundo. Então, isso eu sinto bastante também.
0: Cabelo e pele, você sentiu alguma diferença?
2: Cabelo muito. Ano passado, inclusive, eu tô mais loira.
0: Eu
2: pessoal,
0: vi, tá belíssima.
2: Você viu que é novo, né?
0: Arrasou.
2: Mas porque o que é... Eu sempre fui assim, mais pra loira. Sempre fiz umas luzes, coisas assim. Só que o ano passado, eu comecei a cair muito meu cabelo e dei uma bela de uma afinada.
3: É.
2: E aí, eu comecei a ver o que eu vou fazer. Aí, eu fui atrás, comecei a tomar um minoxidil. E aí, agora, meu cabelo tá voltando. Então, eu não queria mexer em nada. Eu não queria mexer no cabelo. Eu deixei ele meio, sabe assim, não toca nele.
0: Uhum.
2: E eu acho que isso é um ponto, né, doutora, que a gente normalmente vai ao ginecologista uma vez por ano, né, fazer os exames. E o que eu senti de um ano e meio pra cá é que eu tive que frequentar mais ele.
3: É.
2: Então, ao invés de eu ficar, no começo eu tava esperando, mas no, daqui 4, 5 meses eu vou nele. Aí eu falei, não vai dar pra esperar, porque se eu esperar, pode ser que a coisa piore, né?
3: É.
2: Então, assim, então eu tive que, acho que em um ano eu fui umas 3 vezes já nele, o que tem me ajudado.
0: Olha, adaptando a rotina, né?
2: É isso.
3: Tem que ser, acho que a gente tem que estar, como você mencionou, existem mudanças, algumas pessoas percebem de uma maneira mais evidente e outras pessoas não, mas é importante nós nos atentarmos a isso, cabelo, pele, né? Não negligenciarmos esses sinais, né? Nosso corpo físico mudou, eu me sinto menos disposta. A menopausa não é só o fogacho, não é só a insônia, né? Ela é um conjunto de outras alterações que a gente pode e deve, porque quando a gente presta atenção e busca ajuda, o nosso corpo, ele retribui. A pele, principalmente o cabelo como parte da pele, são estruturas que quando a gente cuida, ela retribui, é como eu falo que é um jardim, se a gente rega, se a gente cuida, a gente tira a erva daninha, fica sempre bem cuidado. E a mesma coisa, o cabelo, a pele, o nosso corpo físico, né? A parte muscular também. Então, que bom que você foi, continue, e a dermatologia também pode ajudar, porque é uma

0: de glow up.
1: Exato.
0: Teve um glow up.
1: Exato.
0: Doutora Patrícia Fagundes esteve com a gente no Band News em Forma de hoje. Foi um prazer conversar com você, tirar as nossas dúvidas também. Agradeço a sua presença. E as suas redes sociais? Deixa aqui para quem tem alguma dúvida, quer entrar em contato, procurar um acompanhamento, talvez seja a solução do problema de quem está ouvindo a gente. Por favor, doutora.
1: Vai ser um prazer. Eu quero agradecer o convite, Isabela, Camila. Mais uma vez, muito bom poder falar aqui com as ouvintes de vocês. É um assunto fundamental. E vai ser um prazer poder atender. Meu nome é Patrícia Fagundes e podem me achar pela rede social. É isso. Muito obrigada.
0: Camila Rich, quem tem dúvidas de exercício físico, se pode ou não pode saltar com 50 anos?
2: Pode saltar com 50 anos.
0: Maravilha. Mas se tiver outra dúvida, seu Instagram também.
2: No arroba Camila, _, aqui risquinho embaixo, Rich, H-I-R-S-C-H.
0: Um beijo, gente. Até a próxima.
2: Tchau.

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1: E agora tá na época da alcachofra. Então eu queria dar uma dica aqui muito legal, que é você fazer uma alcachofra com manteiga noisette. A manteiga noisette é a manteiga normal que a gente põe na frigideira e deixa ela fritar. Então, a manteiga não escurece? Pois é, isso é o noisette. É um sabor muito gostoso, que inclusive na culinária francesa clássica, beurre noisette, ou a manteiga noisette, ela é considerada um molho de tão legal que é. Então, você vai pegar por alcachofra 2 colheres de sopa de manteiga, colocar numa panela, numa frigideira, e espera, ela vai derreter, vai começar a espumar, vai tostar a parte que são os sólidos, lactose, eu não gosto de falar assim, mas a parte sólida da manteiga, e aí sobe uma espuma, de repente essa espuma some, desliga o fogo, sal e pimenta do reino, reserva. Aí vai cozinhar o alcachofra em água, como é que você faz? Vai colocar sal e meio limão em cada alcachofra, coloca pra cozinhar numa panela, só com água, até você sentir que a folhinha tá saindo. Aí come as folhinhas com essa manteiguinha, maravilha. Deixa um macarrãozinho cozido. Um macarrãozinho, um nhoque, uma massinha. Aí, quando você terminar de comer as folhinhas, você vai pegar o fundo, vai cortar aquela coisa que é um trabalho. Eu amo. Acho que faz parte do charme de comer alcachofra. Tirar lá os espinhozinhos e tal. Corta o fundo, joga essa manteiguinha que sobrou no azeite, mistura um macarrãozinho e come. Então, você comeu as folhas e comeu o fundo com essa manteiguinha e uma massinha. Fica uma delícia e é rápido. E alcachofra, gente, é muito legal. E ela só tem agora. Então, se você ainda não comeu, tá começando, então fica de olho, porque hoje tá muito interessante, né? A gente compra qualquer coisa a qualquer tempo do ano, alcachofra não. Então, corre e garanta as suas. E se você quiser, você pode falar comigo pelo e-mail hojepode@bandnewsfm.com.br ou pelas redes sociais no @carolecrema. Pode pedir receita, dica, fala comigo, eu vou adorar.
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6: 4:50 pelo horário de Brasília, economista enxerga uma redução da Selic em novembro. No entanto, o quadro eleitoral e a instabilidade internacional preocupam o Banco Central. Tem mais informações com Augusto Vale.
7: Pela quinta vez seguida, o Comitê de Política Monetária do Banco Central reduz a taxa básica de juros em 0,25 ponto percentual. E para a gente analisar aqui, recebemos o professor doutor de economia da PUC, Antônio Corrêa Lacerda. Olá, professor. Muito obrigado por atender a Band News FM.
8: Uma satisfação falar com vocês.
7: Professor, acho que a primeira pergunta é aquela que é já esperada, né? Corte de 0,25 ponto percentual, momento de economia desacelerando. O que a gente pode avaliar nesse atual cenário econômico e essa nova redução do Copom?
8: Sim, o Copom realizou um corte, o quinto, como vocês bem destacaram, e absolutamente previsível, né, dentro dessa trajetória de queda nominal da Selic. Quer dizer, a taxa Selic vem em queda, embora como a inflação no Brasil, tanto a corrente como a esperada, está em queda, na prática não significa, né, uma redução da taxa de juros. Né? Na verdade, a taxa de juros real brasileira permanece muito elevada e isso tem um lado bom, digamos assim, que é a questão inflacionária, que está caindo, mas, por outro lado, tem dificuldades pela frente, porque empresas e famílias endividadas, né, sofrem um impacto muito grande do comportamento das taxas de juros. Lembrando que a taxa Selic, ela, na verdade, é uma referência para as demais taxas, que, inclusive, no crédito e financiamento, tendem a ser maiores. Normalmente são maiores do que a Selic, exceto aqueles casos de subsídios, de taxas especiais, que, em geral, representam muito pouco do total. O outro impacto terrível é sobre as contas públicas, né? Porque taxa de juros elevada leva o custo de financiamento da dívida pública e, portanto, é um ônus do ponto de vista fiscal.
7: O comitê até destacou a questão da política fiscal, né? E lembrando que é a última reunião antes da eleição em si, né? Então a gente tem eleição à vista e também temos uma questão de estabilidade internacional com a questão do Oriente Médio, né? São duas questões importantes a serem levadas em conta a partir de agora, né?
8: Perfeitamente. O quadro internacional é muito incerto, porque você pode traçar N cenários com relação aos desdobramentos das guerras, o comportamento consequente dos preços das commodities, não só petróleo, mas outras, o que significa pressões inflacionárias e deflacionárias no cenário internacional, não é? Absolutamente incertos. Então, o Copom vem tomando uma decisão correta, a meu ver, de reduzir a taxa de juros, até porque a distância ainda é muito grande entre a inflação e a taxa de juros final, significa que a taxa de juros real continua muito elevada, num cenário internacional muito incerto, né, e com grandes desafios pela frente. Né. É interessante observarmos que, por exemplo, há muitos países que estão, a Europa, Estados Unidos e outros, estão elevando as suas taxas de juros básicas. Né? O nosso ouvinte, quem está nos acompanhando, pode perguntar, mas não é uma incoerência o Brasil reduzindo taxa de juros agora, né, no momento em que grandes economias estão elevando as suas taxas de juros? E eu vou dizer que não, pelo seguinte, nós estamos falando de padrões, de degraus, muito diferentes entre Brasil e outros países. Não é? Enquanto naqueles países a taxa de juros está muito próxima da inflação, um pouco acima da inflação corrente e esperada, no nosso caso, a taxa de juros está muito acima da inflação corrente e da inflação esperada, né? Então, é absolutamente natural que, apesar das incertezas no quadro internacional e doméstico, a nossa taxa de juros esteja em queda, uma queda gradual, e a taxa de juros daqueles países em elevação, né? Isso é absolutamente coerente com os desafios enfrentados por cada país.
7: É, o famoso juro real, né? Tirando, você desconta a inflação e para ver, e a Selic está... E também hoje, para te perguntar, a decisão que você não falou explicitamente, mas do Fed, né? Fed subiu a taxa, o patamar nos Estados Unidos, isso com certeza vai gerar um estresse com o governo Donald Trump, e assim, subiu um pouco, e que você falou, movimentos inversos, né? O Brasil tentando reduzir, e os outros países subindo a taxa, porque a inflação americana não para de subir, né?
8: Isso mesmo, ela não para de subir, ela é expressiva, mas a distância entre a inflação e a taxa de juros lá é pequena, né? E a taxa de juro real, que você lembrava, que é a diferença entre a taxa praticada no Brasil ou em qualquer outro país, comparativamente à inflação local, nesse quesito o Brasil continua com uma das maiores taxas de juros mundiais, se não a maior, né? O que mostra que realmente temos um desafio pela frente, que é criar as condições e favorecer as melhores condições para continuar reduzindo essa taxa de juros o mais rapidamente possível. Por que o mais rapidamente possível? Porque, evidentemente, quanto antes houver um alívio do ponto de vista dos endividados, seja o Estado brasileiro que é endividado, que é a nossa dívida pública, né? Seja as empresas, seja as famílias, melhor para a condução da economia, né? Para que a gente saia desse estrangulamento que ocorre hoje com taxas de juros muito elevadas.
7: Professor, já para a gente se encaminhando para o final, o que esperar das próximas reuniões até o final do ano? A próxima reunião provavelmente já teremos um novo presidente ou reeleito, ou um novo presidente escolhido. O que a gente pode esperar para as próximas reuniões até o final de 2026? Novas quedas ou, por enquanto, paramos por aqui?
8: Por enquanto, o que o Banco Central deixou nos seus comunicados, naquele breve comunicado que ele faz logo após a decisão, há muita incerteza no ar, não é? E mostra um cenário um tanto indefinido. A minha projeção pessoal é de uma continuidade de queda. Por quê? Apesar de todos os fatores de incerteza que existem, seja no quadro internacional, seja no quadro doméstico, o fato de nós termos ainda uma taxa de juros real muito elevada e a situação do nível de atividades, que tem sido negativamente afetado pelo custo crédito, que, portanto, depende da taxa de juros, mais o impacto sobre a dívida do Estado, das famílias e das empresas, quer dizer, a tendência natural seria de uma continuidade de queda na nossa taxa de juros. Isso é muito importante que venha a ocorrer, como você lembrou, até lá já teremos uma definição do ponto de vista político, né? Não só presidência, mas também governadores e também no parlamento, né? De forma que, se alguém considerasse que isso representaria um fator de incerteza, até lá isso estará resolvido. Então, as pré-condições para continuidade da redução da taxa de juros no Brasil permanecem abertas, permanecem operantes, o que significa, portanto, uma tendência de queda.
7: O governo conseguiria acelerar essa queda de juros com alguma política específica ou é muito, muito no abstrato, né? Não sei se conseguiria acelerar essa queda de juros se apresentasse um programa mais acelerado de corte de gastos?
8: O problema, né, é que o governo sempre tem, o próprio Banco Central, embora ele tenha uma meta de inflação a ser cumprida, ele tem um compromisso com o nível de emprego, com o nível de atividades, né, e o nível de atividades está em queda, o que sugeriria um afrouxamento da política monetária, ou seja, uma redução da taxa de juros e uma melhora das condições de crédito. O que ocorre é que para uma redução de juros depende de outros fatores para além da questão fiscal em si, não é? Que é relevante, ela é importante, mas depende de outros fatores, como, por exemplo, a indexação que é a correção automática de preços e serviços, né? Também o comportamento daqueles fatores que não são influenciáveis diretamente sobre a taxa de juros, que são os preços internacionais, petróleo e outras commodities, né? Preços básicos, que independem da taxa de juros doméstica, e o comportamento desses preços dependerá de vários desdobramentos de ordem geopolítica, podemos dizer assim, como guerras e outras medidas, como dificuldades logísticas, né? Por exemplo, nos estreitos de escoamento do petróleo no Oriente Médio, que podem impactar preços e, portanto, tanto subida de preço como queda de preço. Então, é só para ilustrar que existem outros fatores de incerteza que continuam presentes no cenário, mas, como disse, como a diferença ainda é muito grande entre a taxa de juros nominal, né, que é a taxa Selic corrente, e a inflação corrente, a inflação esperada, que existe, apesar dessas dificuldades, ainda espaço para continuidade na redução da taxa de juros.
7: Vou esperar os próximos passos, né? Daqui 45 dias estamos aguardando, provavelmente já com o resultado de eleição definido, esperando que o cenário internacional se resolva minimamente. Então é isso, a Band News FM repercutiu com Antônio Correia de Lacerda, professor doutor de economia da PUC. Professor, muito obrigado pela sua atenção e até uma próxima.
8: Muito obrigado, até a próxima. Satisfação ter falado com vocês.
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6: 5h01 pelo horário de Brasília. Bom dia para você que acompanha a Band News FM nesse início de quinta, hoje 17 de setembro de 2026. Eu, Stephanie Toso, sigo por aqui até às 7h na atualização do noticiário, nos principais destaques do Brasil e do mundo, já para você começar o dia atualizado e bem informado por aqui. Nos destaques em Brasília, o dia seguinte à sessão excepcional do Supremo Tribunal Federal marca um retorno de julgamentos ordinários. Quem tem os detalhes é o Rafael Procópio.
3: A quarta-feira foi marcada pela aparente normalidade no plenário do Supremo Tribunal Federal. Essa situação não seria estranha se não viesse no dia após a uma das sessões mais tensas de toda a história da Suprema Corte Brasileira. Depois de horas de bate-boca e acusações entre Alexandre de Moraes e André Mendonça, e também Gilmar Mendes e Mendonça, a sessão desta quarta-feira tratou da delimitação de imunidade de impostos imobiliários e outros temas comuns. A situação de calmaria no plenário contrasta com a tensão nos bastidores do Supremo. Até o momento, não há qualquer definição sobre o julgamento que pode iniciar uma investigação contra Alexandre de Moraes e André Mendonça.
6: A Polícia Federal faz uma operação nacional contra o crime organizado, com a prisão em Fortaleza. Informações que chegam com a Leonice Acioles.
5: Um integrante de uma organização criminosa foi preso nesta quarta-feira durante uma operação da Polícia Federal em Fortaleza. A operação cumpriu também quatro mandados de busca e apreensão para combater o crime organizado e o tráfico de drogas no Ceará. A identidade do preso e os materiais apreendidos não foram divulgados. A ação faz parte da Operação Nacional Força Integrada 4 e reúne PF, Polícia Civil, Polícia Militar e órgãos do sistema penitenciário.
6: Nos outros destaques, uma operação prende os suspeitos de usar fotos e vídeos íntimos de casais para extorquir as vítimas em Mato Grosso. Informações que chegam de Goiânia com a Ronilma Pinheiro.
9: Um grupo suspeito de usar fotos e vídeos íntimos para extorquir casais foi alvo de uma operação policial nesta quarta-feira. A Operação Arcanum cumpriu 3 mandados de prisão e 3 de busca e apreensão em Tangará da Serra, Barra do Bugres e Cáceres, em Mato Grosso. Segundo a investigação, suspeitos procuravam vítimas em uma plataforma de relacionamento para casais e depois ameaçavam divulgar os conteúdos para familiares e colegas de trabalho. As vítimas eram pressionadas a fazer pagamentos documentos para impedir a divulgação. Os investigados podem responder por extorsão, associação criminosa e divulgação de conteúdo íntimo sem consentimento.
6: E no esporte, o Vitória se prepara para enfrentar o Cruzeiro no domingo no Barradão. Fala aí, João Marcos Moura.
10: O Vitória enfrenta o Cruzeiro neste domingo pela 28ª rodada do Campeonato Brasileiro. A partida será às 4 da tarde no Barradão. O rubro-negro pode ter dois reforços para o jogo. Os volantes Baralhas e Martinez estão no departamento médico após sentirem desconfortos musculares, mas a expectativa é de que estejam à disposição. Jogando em casa, o Vitória tem a quarta melhor campanha como mandante na Série A e quer usar o apoio da torcida para subir na tabela. O Leão ocupa a 12ª posição com 33 pontos. O Cruzeiro é o sexto colocado com 42.
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6: A quinta-feira será de poucas nuvens no cenário meteorológico do país. A circulação marítima continua mantendo muitas nuvens e chuva fraca entre o litoral de São Paulo, Rio de Janeiro e também no Espírito Santo, enquanto o interior do Sudeste apresenta tempo mais firme e temperaturas em elevação. Na região sul, o predomínio continua sendo de tempo estável, com manhãs frias e tardes mais agradáveis. Já no centro-oeste, o calor segue intenso, principalmente em Mato Grosso, Goiás e Distrito Federal, onde a baixa umidade relativa do ar continua chamando atenção. No nordeste, aumenta a instabilidade entre Alagoas, Sergipe e o litoral da Bahia, enquanto o interior permanece com tempo muito seco e também absurdamente quente. No norte, a chuva continua concentrada sobre o oeste da Amazônia, atingindo principalmente Amazonas, Acre e Rondônia, enquanto Tocantins e grande parte do Pará seguem com predomínio de sol e temperaturas elevadas. A tendência para o fim de semana é a aproximação de um novo sistema pelo sul do Brasil, favorecendo o retorno gradual das chuvas entre sexta-feira e o fim de semana. Aline Araújo, da Climatempo.
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6: Horas 6 minutos pelo horário de Brasília, economista comemora a redução na taxa básica de juros, mas demonstra uma preocupação com o cenário fiscal brasileiro. Quem traz mais detalhes é o Augusto Vale.
7: Como esperado pelo mercado, o Comitê de Política Monetária do Banco Central reduziu a taxa básica de juros, pouquinho, 0,25 ponto percentual, e agora é o quinto corte seguido. E para analisar, a Band News FM conversa com o economista e sócio da Go Associados e professor da FGV, Gessner Oliveira. Gessner, muito obrigado por receber a Band News FM novamente.
12: É sempre um prazer conversar com a Band News e sobre um tema importante que afeta a vida dos brasileiros.
7: Professor, movimento esperado, 0,25 ponto percentual. Continuamos com uma das maiores taxas de juros reais do mundo. Mas é uma boa notícia, né? Podemos dizer assim, né?
12: Eu acho que é uma boa notícia. Naturalmente, a gente precisa sair dessa situação anômala de ter a maior taxa real de juros do mundo, porque isso impede o crescimento da economia. Mas na atual circunstância de um mundo bastante incerto, de elevação da taxa de juros nos Estados Unidos e de um desequilíbrio crônico das contas públicas no Brasil, é o que é possível fazer nesse momento.
7: O Banco Central deixou muito claro sobre a questão fiscal brasileira, né? Temos um problema crônico, como você mesmo disse, né? O governo não consegue ou não quer cortar, fazer um corte mais robusto nos gastos públicos, né? O que a gente pode ver desse atual cenário? Que daqui 45, na próxima reunião, teremos um presidente ou reeleito ou um novo presidente do Brasil, né?
12: É uma situação que exige um ajuste fiscal. Quer dizer, um país não pode passar vários anos, como é o caso do Brasil, com um déficit primário, ou seja, as receitas sistematicamente inferiores às despesas, descontando o enorme volume de pagamento de juros. E isso acaba obrigando o governo a se endividar cada vez mais. A dívida pública como percentual do PIB vem aumentando sistematicamente. Quando alguém começa a dever muito, começa a surgir dúvidas sobre a capacidade de pagamento e, naturalmente, você tem que, para tomar recursos no mercado, você tem que pagar um custo maior, um juro mais alto. Essa é a razão básica pela qual a taxa de juros no Brasil é bastante elevada. Isso precisa ser alterado. Para alterar, é preciso fazer um ajuste nas contas públicas. É preciso racionalizar os gastos, cortar gastos supérfluos, fazer um choque de gestão na máquina pública para que ela possa ser mais eficiente, gerar superávites, reduzir o endividamento e criar uma situação na qual é possível reduzir a taxa de juros com segurança.
7: Eu sempre gosto de fazer uma comparação com contas públicas e as contas de casa, né? Se você gasta, demais, você entra no cheque especial. E em momento de contas públicas e contas das pessoas, o Brasil tem muitos endividados hoje em dia, né? Temos um cenário muito preocupante para os próximos meses, para os próximos anos, sobre o endividamento das famílias brasileiras, né?
12: Exatamente. É um recorde de endividamento das famílias brasileiras, né? Então, percentual da dívida sobre a renda das famílias. Há também um recorde reportado pelo Banco Central de comprometimento da renda com o pagamento das dívidas, o que acarreta inadimplência, o que acarreta uma situação realmente de muita aflição em muitas famílias brasileiras, porque estão vendo, estão numa situação financeira crítica, né? Com nome sujo, com dificuldade de obtenção de crédito. Então, essa é uma situação difícil, que, aliás, explica um pouco uma parte dessa desaceleração da economia, porque o consumo acaba sendo afetado com essa situação de endividamento crônica.
7: Você citou muito bem, né, a questão da desaceleração da economia, o IBCBR mostrando mostrando dados preocupantes. Temos o agronegócio que está endividado também, sofrendo muito com a atual taxa básica de juros. Então, a gente está com um cenário muito preocupante do que pode acontecer. E o Banco Central tem aquela coisa de segurar a inflação, mas também tem que ficar de olho na produção do país, né? Senão o país pode, daqui a pouco, entrar numa recessão técnica, podemos dizer. Ainda não está perto, mas pode acontecer futuramente.
12: Exatamente. Nesse momento, nós estamos numa desaceleração, né? Não chega a ser uma recessão, mas há um risco, naturalmente, porque as famílias endividadas, como você citou muito bem, as empresas no agronegócio endividadas, as empresas industriais também endividadas, sofrendo uma concorrência muito forte de produtos asiáticos, muitos deles com dumping. Depois, as restrições no comércio internacional, principalmente no mercado dos Estados Unidos, com o tarifaço. Então, um conjunto de fatores muito desafiadores. Para enfrentar essa situação, realmente, o Estado precisa realmente se ajustar. Quer dizer, precisa haver um ajuste nas contas públicas. E a responsabilidade por reduzir a inflação não pode recair apenas e tão somente no ombro do Banco Central. Precisa haver um equilíbrio, precisa haver mais austeridade fiscal ao lado da política monetária para que a gente possa trazer a taxa de inflação para a meta, que é de 3%.
7: Professor, antes de a gente entrar na questão do Fed, então, hoje foi uma super quarta, né? Super quarta que o Banco Central americano subindo, falando em inflação, Banco Central americano subindo o seu patamar ali da taxa de juros. E temos o cenário internacional dizendo guerra do Oriente Médio, nunca sabemos o que pode vir na manhã, né?
12: Exatamente, quer dizer, o cenário internacional preocupa por dois motivos. Primeiro, do ponto de vista do nível de preços de uma matéria-prima tão importante quanto o petróleo, né? Em função do conflito do Oriente Médio, sobretudo, superou aí a marca dos $100 o barril. Mais do que o nível do preço do petróleo, a volatilidade e a incerteza em relação ao futuro. Quer dizer, antes das guerras, você fazia projeção de preço do petróleo, podia errar a projeção, isso faz parte, mas com base em demanda e oferta. Projetava demanda, projetava oferta, o crescimento da economia mundial, e chegava a uma determinada estimativa. Hoje, não. Você tem uma volatilidade que é pautada pela gravidade do conflito, sobretudo pela obstrução das principais rotas comerciais do petróleo e de outras matérias-primas básicas. Então, isso é um grande desafio. Por outro lado, na economia americana, nós temos uma pressão inflacionária muito grande. Né? Uma inflação que está acima, a meta deles é mais ambiciosa do que a nossa, é de 2%. E quando a gente pega o índice de preço ao produtor, por exemplo, está bem acima disso. Então, há uma necessidade do Banco Central americano, do Federal Reserve, de elevar os juros. Quando ele eleva os juros, ele diminui a margem para o Banco Central brasileiro reduzir os nossos juros.
7: É, professor, e temos mais duas reuniões até o final do ano e temos cenário eleitoral. O que esperar até para 2026? Você acha que tem espaço ali para conseguir cortar mais 0,25 ponto percentual? Ou chega por 2026, vamos pensar em 2027?
12: Olha, olhando as informações recentes acerca da desaceleração da economia e considerando o nível bastante elevado de juros no Brasil, ainda haveria espaço para mais 0,25. Nós já reduzimos 5 vezes em 0,25, haveria mais espaço para mais uma redução para fechar ali em 13,5%. Então, agora, com a instabilidade internacional e também as dificuldades internas, é algo que vai precisar um monitoramento muito minucioso dos dados, sobretudo dos dados de atividade, dos dados de inflação, para realmente ver se esse espaço existe. Por enquanto, eu diria que há esse espaço para mais 0,25.
7: Sobre eleição, né? A chapa de oposição fala muito em corte de até 1,5% de gastos públicos. Se houver lá até uma questão, você acha que podemos ter uma coisa mais drástica até o final do ano? Ou é muito de suposições?
12: Olha, durante a campanha é raro haver um detalhamento muito grande das medidas que os candidatos pretendem tomar. Então, nenhum dos candidatos detalhou muito as medidas e isso faz parte do jogo. Na campanha, você discute grandes ideias e os detalhes serão conhecidos mais tarde. Agora, eu diria que há uma percepção de que, com a oposição, haveria um ajuste fiscal mais forte. E se o atual presidente, o presidente Lula, for reeleito, haveria uma certa continuidade da política fiscal sem um corte tão acentuado. Mas eu diria que a situação fiscal é tão grave que, independentemente de quem ganhar, vai ter que ter algum tipo de ajuste. E esse ajuste poderá ser menos radical ou menos doloroso para as famílias e para as empresas se houver um choque de gestão inteligente na máquina pública. Quero dizer o seguinte, é preciso cortar gasto, mas tem muito gasto supérfluo. Há muitos ativos que o Estado brasileiro usa mal, por exemplo, muitos imóveis poderiam ser vendidos e transformados em fundo imobiliário. Há empresas que constituem verdadeiros ralos, como o caso dos Correios, que há décadas já deveria ter sido privatizado. Então, se você fizer um choque de gestão inteligente, engenhoso, você promove um ajuste menos doloroso. Agora, algum tipo de ajuste terá que ser feito para que realmente as contas fiquem mais equilibradas e a gente possa ter, como dissemos antes, maior equilíbrio entre a política monetária e a política fiscal, de forma a ter juros civilizados.
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6: 5h18, dia seguinte à sessão de embate entre Moraes e Mendonça, o Supremo tem julgamentos normais e climão. Quem traz mais detalhes de Brasília é o Rafael Procópio.
3: A quarta-feira foi marcada pela aparente normalidade no plenário do Supremo Tribunal Federal. Essa situação não seria estranha se não viesse no dia após a uma das sessões mais tensas de toda a história da Suprema Corte Brasileira. Depois de horas de bate-boca e acusações entre Alexandre de Moraes e André Mendonça, também Gilmar Mendes e Mendonça, a sessão desta quarta-feira tratou da delimitação de imunidade de impostos imobiliários e outros temas comuns. A situação da calmaria no plenário contrasta com a tensão nos bastidores do Supremo. Até o momento, não há qualquer definição sobre o julgamento que pode iniciar uma investigação contra Alexandre de Moraes e André Mendonça. A única coisa debatida foi a possibilidade de juntar o julgamento da possibilidade da apuração contra Moraes ao de Mendonça, previsto para quarta-feira, dia 23. Esse caso ficou sem definição. Existem 4 votos para votar em separado e 3 votos para votar de forma conjunta. O ministro Flávio Dino pediu vista, mais tempo para analisar o caso e tem até 90 dias para devolver. Como o pedido de vista envolve os dois julgamentos, o professor de Direito Constitucional da Universidade Federal Fluminense, Gustavo Sampaio, afirma que seria mais coerente adiar o julgamento de Mendonça.
13: Eu trago comigo a impressão de que haverá um cancelamento ou uma mudança de pauta, aproveitando a sessão já designada, vai se saber. Porque hoje fazer uma afirmação categórica sobre a gestão do Supremo Tribunal Federal é grande risco de erro, porque muita coisa tem acontecido, o Tribunal tem sido um tanto senhor das suas próprias normas processuais, dos seus próprios caminhos processuais, muitas vezes interpretando de um modo ou de outro que a lei processual diz e o próprio regimento interno. Então eu não posso ser categórico na resposta, não. Mas eu posso te dizer que, tecnicamente, o recomendável é que não haja essa sessão com esse ponto de pauta.
3: A sessão plenária do dia 23 segue mantida. Já a pauta com o julgamento do caso Mendonça segue incerta. Tanto Moraes quanto Mendonça acusaram um ao outro, em diferentes petições, de possível cometimento de crimes. Moraes, por suposta ligação fraudulenta com Daniel Vorcaro, e Mendonça, por suposta seletividade para favorecer políticos e condução irregular de inquéritos para acusar Moraes.
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0: 5h21, girando mais uma vez o noticiário na Band News FM, o presidente Lula sanciona o marco legal das terras raras. De Brasília, detalhes com Márcio Rocha.
1: O Brasil vai ter resultados concretos já na próxima nova lei que cria a Política Nacional de Minerais Críticos e Estratégicos foi sancionada pelo presidente Luiz Inácio Lula da Silva. A afirmação é do ministro de Minas e Energia, Alexandre Silveira, que afirmou que novos anúncios de investimentos de empresas em refino e processamento no país serão feitos após a sanção do texto que traz um novo marco para o setor. O projeto da nova lei foi aprovado pelo Congresso Nacional em um momento em que o Brasil desponta como importante detentor desse tipo de recurso, mas ainda depende de regulação para que investimentos sejam feitos. De acordo com o Palácio do Planalto, o objetivo é fazer com que o país avance e tenha condições de realizar outros processos além da extração e exportação. Segundo o texto, cerca de 7 bilhões de reais serão usados para estimular investimentos na área.
0: A polícia investiga a morte de uma mulher cujo corpo foi encontrado abandonado em um terreno em Curitiba. Informações com Cleverson Bravo.
2: Câmeras de segurança flagraram o momento em que uma mulher de 42 anos deixa uma casa noturna no extremo sul de Curitiba, acompanhada de um homem. O corpo dela foi encontrado nesta terça-feira em um terreno a cerca de 200 metros da danceteria. O homem, filmado ao lado da vítima, é apontado pela polícia como o principal suspeito pelo crime. A mulher morava em Palmas, no sudoeste do Paraná, e visitava a família na capital. A polícia aguarda o resultado dos exames para indicar a causa da morte.
0: A mulher que decepou o órgão genital do marido na Paraíba deve ser indiciada por lesão corporal gravíssima, enquanto o homem deve responder por estupro de vulnerável contra os dois enteados. Mais informações com Lucas Batista.
3: O caso do homem que teve o órgão genital decepado em Campina Grande, no interior da Paraíba, deve terminar com indiciamentos nos dois inquéritos abertos pela Polícia Civil. A mulher deve ser indiciada por lesão corporal de natureza gravíssima, já o homem por estupro de vulnerável contra os dois enteados. A mulher se apresentou à polícia e confessou a agressão. Segundo o relato prestado, ela amarrou o marido, cortou o órgão com uma faca e depois o descartou no vaso sanitário.

0: no esporte, o Bahia feminino se prepara para enfrentar o Corinthians na segunda em São Paulo. Fala aí, Ana Paula Lima.
1: O Bahia enfrenta o Corinthians no próximo domingo pelo jogo de volta da semifinal do Campeonato Brasileiro Feminino. A partida será às 21h30 da noite. No jogo de ida na Arena Fonte Nova, o tricolor perdeu por 1-0. Para chegar à final, o Bahia precisa vencer por 2 ou mais gols de diferença. Uma vitória por 1 gol leva a decisão para os pênaltis. O confronto foi marcado por 2 lances de arbitragem contestados pelo tricolor. Apesar da derrota, o Bahia estabeleceu um novo recorde de público do Campeonato Brasileiro Feminino em 2026. Foram 5.811 torcedores na Arena Fonte Nova, maior público desta edição.
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0: 5h25 pelo horário de Brasília, para o âncora da Band News FM, Carlos Andreasa, a possibilidade de investigação do ministro do Supremo Tribunal Federal, Alexandre de Moraes, já não existe mais. O jornalista afirma que a sessão da última terça no STF deixou isso claro. Para ele, o caminho que os ministros Flávio Dino, Gilmar Mendes e Cristiano Zanin traçaram indicava que qualquer que fosse a determinação do presidente da corte, Edson Fachin, o pedido de vista seria feito. Andreasa destaca, porém, que o procedimento não é ilegítimo, mas do jeito que ocorreu foi claramente combinado. O comentário foi feito durante o Tem Método, apresentado por Michele Trombelli e Ivan Brandão.
3: O André Mendonça fez carinho em Paulo Gonê, né? Fez um carinho. Isso vai ser usado contra André Mendonça na sequência desse julgamento, caso esse julgamento venha a ocorrer. É óbvio que isso não incrimina o sujeito. Aliás, nada em tese incriminaria ninguém naquele julgamento. Eles não estavam ali num processo deflagrado, não havia processo. Luiz Fux fez alusão a isso várias vezes. Eles estavam ali para uma deliberação sobre a abertura de investigação, algo que deveria ser banal. É banal no mundo real, para qualquer um de nós. Havendo indícios capazes de formar o juízo de mera possibilidade, as pessoas são investigadas assim, e é com base nisso que se chega às provas, se houver. Para todo mundo é assim, para o ministro do Supremo que não pode ser, e aí se criam todas essas camadas de impossibilidade para que o julgamento acontecesse. Eu dizia que nada incrimina Paulo Gonê, isso não significando que ele tenha condições de participar do julgamento. Ele pode ter feito nada errado, ou nada com má intenção. Mas ele é impedido para participar desse julgamento, e eu diria até mais, para tudo quanto seja relativo ao caso Master. Porque ele privou de Vorcaro. Ele é o titular da ação penal. Ele é o procurador-geral da República, ele sentou à mesa de Vorcaro, comeu e bebeu de Vorcaro, fartamente. Como é que é? Uma matador, máquina, sei lá. Saudade!
4: Máquina,
3: ele é máquina, Você não tirei o matador. Bom, matador certamente é uma palavra que mereceria ser tratada em algum momento naquele julgamento, moralmente falando, né? Eticamente falando. O Paulo Gonê, ele admitiu esse encontro lá no Clube do Uísque, tudo pago por Vorcaro naquele evento, aliás, onde estavam outros ministros também, no evento, não no Clube do Uísque, mas no evento, inclusive o ministro Gilmar Mendes, evento todo bancado pelo Banco Master, um convescote tremendíssimo, luxuosíssimo. E depois ele admite também que aquilo que aparece no relatório, que ele fez uma ligação, ele falou por telefone, brevemente, diz ele, por intermédio de um advogado com o Daniel Vorcaro. Tinham uma relação. E aqui não vai, da minha parte, haver uma relação de causa e efeito, mas para fim de impedimento isso bastará? Ele tomou providências relativamente a Daniel Vorcaro como procurador-geral da República. Já falamos isso aqui, mas vou citar novamente. Quando houve um pedido de prisão da Polícia Federal, prisão preventiva de Daniel Vorcaro, e ele foi preso, obstrutor de justiça clássico, que violava entre todos os sistemas, inclusive o do Ministério Público Federal, que Paulo Gonê lidera, Paulo Gonê não viu urgência para a prisão preventiva de Daniel Vorcaro. Há uma relação de causa e efeito aí? Não há, não necessariamente, não posso dizer. Mas não, essas são condições para que ele não pudesse participar do julgamento. E participou, também exoticamente, fazendo discurso, né, gente? Fazendo pronunciamento, se defendendo. algo também inadequado naquela circunstância. Ele poderia ou não poderia estar ali. Eu estou apto ou não estou. Se eu estou apto, eu vou apresentar aqui a minha manifestação. E aí, num determinado momento, que não era aquele ainda e talvez nunca chegue, ele ia defender a nulidade de um relatório em que ele, Gonê, é citado. Meu Deus do céu! Mas é assim que as coisas são. Assim que as coisas caminharam desse jeito. E para encerrar essa primeira interpretação, e dialogando com o grande Afonso Marangoni, esse julgamento aí, sobre se Alexandre de Moraes será ou não investigado, isso nunca mais vai ter. Isso acabou, gente. Morreu. Morreu. Alexandre de Moraes nunca... Durmamos com esse barulho. O de que nós nunca teremos a investigação sobre a parte de Alexandre de Moraes naqueles diálogos com Daniel Vorkaro, em que Daniel Vorkaro pergunta ao ministro do Supremo sobre se deveria fugir do Brasil. Nós nunca saberemos. Essa investigação nunca acontecerá. A sessão foi liderada, conduzida pelo senhor Flávio Dino, com os outros advogados de Alexandre de Moraes, corroborando Gilmar Mendes, Cristiano Zanin. Aquilo foi liderado, foi para que qualquer que fosse o encaminhamento de Edson Fachin, mais ou menos forte Edson Fachin, qualquer que fosse o encaminhamento dele, no final das contas ele não tem hierarquia, né? São todos iguais. Ele é um presidente por solução administrativa, para fins administrativos, são todos iguais. Então, qualquer que fosse o encaminhamento, qualquer que fosse o relator, poderia ser André Mendonça, mudaria a forma com que se tentaria travar o julgamento, matar o julgamento, obstruir o julgamento, criar questão de ordem para que o julgamento não avançasse. O objetivo sempre foi esse. Nós não sabíamos como seria, qual seria a forma, mas nós sempre trouxemos aqui que finalmente viria o pedido de vista, se a coisa avançasse, se houvesse uma formação indicativa de maioria para a derrota da bancada Gilmar Mendista, que viria um pedido de vista. E é legítimo o pedido de vista, claro que é, mas tudo quanto projetado aconteceu para que não se... vários jogos combinados, aquilo ali foi combinado, de repente o Gilmar Mendes sobe o tom para cima de André Mendonça, e aí André Mendonça reage, e aí o Flávio Dino... que tumultuou o julgamento inteiro, que desrespeitou o presidente do tribunal o julgamento inteiro, que catimbou o julgamento inteiro, de repente, pede vista. Ai, não aguento, está descontrolado o julgamento, a condução desastrosa do senhor está há horas, vendo, sendo humilhado por Flávio Dino há horas, e aí Dino, pede vista, porque está uma bagunça, vista, eu nunca vi isso, vista por motivo de bagunça, vista pela bagunça que ele fazia, pediu vista, tendo já votado na questão de ordem, sendo proponente da questão de ordem. Então, para ser bastante honesto sempre aqui, esse julgamento não tinha solução que não essa, e que não apontamento para que nunca mais volte, e nunca será investigado, não por ordem desse tribunal, nunca será investigado o ministro do Supremo, nesse festival, nessa reunião de rabos presos, como nós vimos. Nunes Marques fugiu, com medo, porque foi ameaçado, intimidado, porque fizeram pesca probatória contra ele no celular de Daniel Vorkaro. É essa galera. Um sabe o que o outro fez. E eles tinham um pacto firmado em fevereiro, quando acomodaram para Dias Toffoli, eles tinham um pacto ali, que foi traído, pacto de que ninguém será investigado. Vamos usar Dias Toffoli aqui, boi de piranha, um zumbi agora, vamos usar Dias Toffoli aqui para que, a partir do caso dele, a gente se feche aqui, todos participaram, inclusive Carmen Lúcia, inclusive Edson Fachin, inclusive André Mendonça, da solução Dias Toffoli, para que não fosse declarada a suspeição contra ele, para que o relatório igual a esse de Alexandre de Moraes sobre Dias Toffoli não fosse enfrentado. Acomodaram, arquivaram o troço e fizeram um pacto ali. O Supremo Tribunal Federal Futebol Clube do Flávio Dino. A arguição de suspeição contra um dos nossos aqui só por estupro ou pedofilia, que é a linguagem do presidiário, né? É a linguagem do presídio. Fizeram um pacto. O pacto foi traído por André Mendonça e por Edson Fachin sobre Alexandre de Moraes. E aí a máfia reage.
0: 5h33, o Conselho Superior do Ministério Público marca a sessão para analisar as mensagens de Vorkaro que citam Gonê. Quem traz as atualizações é o Afonso Marangoni.
4: O Conselho Superior do Ministério Público Federal vai analisar um procedimento que avalia a relação do Procurador-Geral da República com Daniel Vorkaro. A sessão, marcada para 25 de setembro, vai decidir se Paulo Gonê continua à frente das investigações sobre as fraudes do Banco Master. O procedimento interno foi aberto após a divulgação de um relatório da Polícia Federal em que Gonê, além de outras autoridades, é mencionado. Em um dos episódios, Vorkaro mandou mensagem ao ministro Alexandre Alexandre de Moraes, falando em acionar Paulo e Andrei, o que seria uma referência ao procurador-geral e ao diretor da PF. Em março do ano passado, o advogado Ciro Soares enviou ao banqueiro uma foto ao lado do PGR e logo depois escreveu: "Liga aqui e ele quer falar com você". Nesta terça-feira, Gonê disse não ter relacionamento de proximidade com Vorcaro.
5: Não existe, nem tive relacionamento de proximidade com o senhor Vorcaro. O único encontro que eu tive com o senhor Vorcaro se deu com várias autoridades em abril de 2024. A única ligação intermediada por advogado foi brevíssima e banal.
4: Em manifestação ao Conselho Superior do Ministério Público Federal, Gonê foi na mesma linha e garantiu não ter relação de amizade com Vorcaro, nem muito menos ter interesse pessoal nos processos em que ele conste como parte ou investigado. O Conselho Superior é responsável por avaliar eventuais crimes comuns cometidos pelo PGR e, caso tenha indícios para abertura de uma investigação, um subprocurador é designado para atuar nos casos.
0: Nos outros assuntos, o Super El Niño pode se intensificar nos próximos meses. E para se antecipar aos possíveis impactos do fenômeno, o Ministério da Saúde anunciou medidas para reduzir os efeitos sobre a população. O repórter Eliseu Júnior conta mais.
6: O Ministério da Saúde anunciou nesta quarta-feira medidas para minimizar os impactos do Super El Niño no país. O fenômeno está classificado como forte e pode atingir o patamar muito forte já em setembro, com janela crítica prevista entre outubro de 2026 e março de 2027. Segundo o ministro da Saúde, Alexandre Padilha, a crise climática é também de saúde pública.
7: Teremos reafirmar cada vez mais de que a crise climática é, acima de tudo, uma crise de saúde pública. É urgente a adaptação dos sistemas de saúde para enfrentar as mudanças climáticas, porque hoje pessoas já morrem, unidades de saúde são destruídas, hospitais são paralisados em suas atividades, e por isso adapta a SUS e essas ações de preparação para o El Niño.
6: Para proteger as populações mais vulneráveis, o AdaptaSUS destinará mais de 9 bilhões em investimentos até 2035, estruturados em 27 metas e 93 ações prioritárias. A estratégia é territorial e antecipa os impactos da janela crítica do fenômeno El Niño. Nas regiões Norte e Nordeste, as ações focam no combate à seca severa, estiagem e insegurança hídrica. Já nas regiões Sul e Sudeste, o planejamento prioriza o enfrentamento a tempestades, inundações e ondas de calor extremo. Segundo o diretor de programa do Ministério da Saúde, Newton Pereira, as mudanças climáticas estão diretamente ligadas à saúde da população.
8: As evidências internacionais, né, inclusive da OMS, mostram vários impactos relacionados às mudanças climáticas que afetam a saúde da população global. Pelo menos um a cada 12 hospitais tem já algum risco de paralisação, de interrupção das atividades assistenciais. De 2000 a 2019, pelo menos 120 mil óbitos tem relação direta com calor extremo.
6: De acordo com o Ministério, a meta central do governo é antecipar os riscos e preparar a rede pública antes que as emergências aconteçam.
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9: Seguimos falando sobre novidades da Apple por aqui, agora com um olhar mais atento para o uso da inteligência artificial nos novos aparelhos da companhia, Warrison.
10: Edu, hoje a gente completa os comentários sobre as novidades da Apple. E hoje a gente vai falar sobre a Siri e sobre o Apple Intelligence, que é o conjunto de recursos da Apple que lida com inteligência artificial. A Siri, a nova Siri, para mim continua a ser uma promessa, Edu, e eu explico por quê. Eu já venho testando o iOS 27 da sua versão beta, e a verdade é que nesses testes eu não consegui identificar grandes avanços na Siri, mas a própria Apple já avisou que muitos dos recursos inovadores da Siri estavam limitados mesmo nessas versões beta, porque havia ali um problema de uso e de demanda dos seus servidores. Então, mesmo testando aqui a versão beta, então não tive acesso a todas as novidades que a Siri promete trazer, que a nova Siri promete trazer. Entre essas novidades, Edu, a Apple promete que a Siri vai deixar de ser tão limitada quanto ela é hoje. Ela promete que a Siri vai ser capaz de interagir muito mais inteligentemente com seus usuários. Tem uma preocupação muito grande com privacidade, então a Siri vai ser capaz de ler praticamente tudo que está no seu smartphone, no seu iPhone, praticamente tudo que está na sua tela do seu telefone, mas para compensar toda essa, digamos, invasão da sua privacidade, todo o processamento vai ser local. Mas é claro que para algumas tarefas ela vai ter que recorrer à internet, vai ter que recorrer a servidores externos, e para isso ela ganha o reforço de uma conexão muito forte sendo feita com o Gemini do Google. A gente vai precisar esperar a chegada do iOS 27 na sua versão final para saber se tudo isso vai se consolidar mesmo.
9: E vamos acompanhando essas novidades, também testando, agora que o sistema operacional já está disponível, né, em maior escala, mas ainda algumas adaptações que devem ser feitas. A gente conta tudo aqui na coluna de tecnologia, que volta amanhã.
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0: Em 2022, pesquisadores relatam atraso no pagamento de bolsas do CNPq em setembro. Tem mais detalhes chegando agora com a Maria Eduarda Vieira.
19: Pesquisadores que recebem bolsas do CNPq demonstram preocupação diante da possibilidade do corte do auxílio a partir dos próximos meses. Estudantes relataram demora no pagamento no mês de setembro. Em maio deste ano, a União anunciou um bloqueio de cerca de R$22 bilhões no orçamento de 2026 para cumprir regras do arcabouço fiscal, reduzindo inclusive os investimentos para a área de pesquisas do país. Só no CNPq, a medida representaria uma diminuição de R$300 milhões no orçamento, voltado principalmente para o pagamento de bolsas. Em nota, o CNPq informou que o atraso foi causado pela demora do repasse dos recursos enviados por parceiros, mas que os pagamentos já foram regularizados.
0: Nos outros destaques do noticiário, uma operação cumpre mandados de prisão em 4 estados contra uma organização suspeita de tráfico, homicídios e lavagem de dinheiro. Fala, David Cardoso.
20: 33 mandados de prisão são cumpridos em 4 estados durante a Operação Eirene 2 contra uma organização suspeita de envolvimento com tráfico de drogas, homicídios, extorsão, lavagem de dinheiro e crimes relacionados a armas. A ação ocorreu na Bahia, São Paulo, Minas Gerais e Goiás. Na Bahia foram cumpridos 22 mandados em 8 cidades, incluindo Salvador, Jequié e Vitória da Conquista. A Justiça também determinou determinou o bloqueio de mais de 12 milhões de reais em bens e ativos financeiros dos investigados.
0: O filme Feito Pipa, com Lázaro Ramos no elenco, é indicado para representar o Brasil na disputa por uma vaga no Oscar 2027. De Fortaleza, fala aí, Leonice Scioles.
1: O filme cearense Feito Pipa foi escolhido para representar o Brasil na disputa por uma indicação ao Oscar de 2027. O longa foi gravado em Quixadá, dirigido por Alan

0: será contra o Atlético Paranaense no domingo. O confronto é direto pelo terceiro lugar do Campeonato Brasileiro. As duas equipes estão empatadas com 43 pontos na tabela. Para o duelo, o Atlético terá duas baixas importantes. O atacante Viveiros, artilheiro do campeonato, e o meia João Cruz estão suspensos. Pelo Bahia, Kike Oliveira também não poderá jogar pelo mesmo motivo. A expectativa é de que Ademir retorne ao time titular. Eric também volta a ser opção depois de cumprir suspensão na última rodada. O tricolor só volta a jogar na Arena Fonte Nova, em Salvador, em outubro, quando recebe o Mirassol.
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2: Voltando com os destaques em Brasília, agora 5 horas 46 minutos, o Brasil passa a contar com uma nova lei sobre a exportação de minerais críticos e estratégicos. Informações com Márcio Rocha.
3: O Brasil vai ter resultados concretos já na próxima semana, depois que a nova lei que cria a Política Nacional de Minerais Críticos e Estratégicos foi sancionada pelo presidente Luiz Inácio Lula da Silva. A afirmação é do ministro de Minas e Energia, Alexandre Silveira, que afirmou que novos anúncios de investimentos de empresas em refino e processamento no país serão feitos após a sanção do texto que traz um novo marco para o setor. O projeto da nova lei foi aprovado pelo Congresso Nacional em um momento que o Brasil desponta como um importante detentor desse tipo de recurso, mas ainda depende da regulação para que investimentos sejam feitos, inclusive para o mapeamento de territórios ainda não conhecidos. De acordo com o Palácio do Planalto, o objetivo é fazer com que o país avance e tenha condições de realizar outros processos além da extração e exportação, e ampliar o processamento e a transformação dos minerais dentro do território brasileiro. Segundo o texto, cerca de 7 bilhões de reais serão usados para estimular investimentos em uma área que ganhou importância econômica para o Brasil e deve afetar a agenda geopolítica nos próximos anos. A previsão é que 5 bilhões de reais em créditos fiscais serão distribuídos pelos próximos 5 anos para financiar projetos de transformação dos minerais. Além disso, autoriza também a criação de um fundo garantidor de até 2 bilhões de reais para ser usado no financiamento de empreendimentos considerados estratégicos. Alexandre Silveira defendeu que a medida coloca o Brasil no cenário internacional.
4: O crédito fiscal é proporcional ao grau do processamento no Brasil. Temos agora uma política industrial sólida, estruturada e com previsibilidade regulatória. O país se coloca no mercado global em pé de igualdade com as potências tradicionais. Praticamos a soberania com abertura, não a soberania com isolamento.
3: Na cerimônia, Lula voltou a dizer que o Brasil não pode repetir o que fez no passado.
5: Não repetiremos a história, não somos e não seremos nunca mais colônia de quem quer que seja. Com a legislação promulgada hoje, o Brasil propõe ao mundo uma nova agenda para a mineração do futuro. Queremos discutir com os países, as empresas mineradoras, os investidores e as agências internacionais a transição para uma mineração socialmente justa, ambientalmente sustentável e industrializante.
3: A proposta também cria o Conselho Nacional de Industrialização de Minerais Críticos e Estratégicos e estabelece diretrizes para a exploração e a industrialização. Os chamados minerais críticos são recursos usados em setores considerados fundamentais para a economia e para a transição energética. Entre eles estão o lítio, o grafite e o níquel. Eles são utilizados na produção de baterias, carros elétricos, painéis solares e outros equipamentos de alta tecnologia.
2: 70% dos brasileiros recorrem a um segundo emprego para complemento de renda, isso segundo um levantamento do Instituto Cidades Sustentáveis e da pesquisa Ipsos IPEC. Porém, mesmo assim, muitas dessas pessoas continuam endividadas. O Daniel Martins traz mais detalhes.
6: Belo Horizonte é a capital com o menor índice de pessoas que precisam de um segundo emprego para complementar a renda, segundo uma pesquisa do Instituto Cidades Sustentáveis e a Ipsos IPEC. Foram consultadas 3.500 pessoas em 10 capitais: Belém, BH, Fortaleza, Goiânia, Manaus, Porto Alegre, Recife, Rio de Janeiro, Salvador e São Paulo. Segundo o levantamento feito em parceria com a Fundação Grupo Volkswagen e a União, nos últimos 12 meses, 54% dos entrevistados da capital mineira precisaram de um bico para esta complementação de renda, seguida por São Paulo e Porto Alegre, com 38%. Goiânia é a cidade com o maior índice, com 68%.

0: Na média do Brasil, 6 em cada 10 pessoas precisam de uma segunda atividade para renda extra. O número é o maior da série histórica. E de acordo com o especialista em mobilidade social Vitor Hugo Neia, isso pode ser explicado pelo nível de endividamento enfrentado no país.
1: As pessoas, de fato, precisam complementar a renda. E isso não significa, na prática, mais dinheiro no bolso. Isso pode ser explicado, talvez, pelo aumento no endividamento, né? Então, a gente tem aí um endividamento recorde entre as famílias brasileiras. Então, esse recurso a mais que entra, ele precisa realmente ser convertido ali no pagamento de uma despesa, no pagamento de uma dívida. Isso não aumenta a percepção de renda.
0: Dentre as atividades mais comuns realizadas pelas pessoas que fizeram bicos estão os serviços gerais, como faxina, reformas, manutenção e jardinagem. Segundo Vitor Hugo Neia, uma possível solução passa por ofertas de trabalhos mais dignas e formais.
1: Um dos caminhos para que a gente melhore não só a renda pessoal das famílias, mas também numa perspectiva de mobilidade social, de prosperidade socioeconômica, para que essa renda ela seja estável, crescente, e as pessoas não precisem recorrer a bicos para complementá-la, é que de fato a gente invista em oportunidades de emprego formais, mais sustentadas, em trabalho digno e menos precarizado.
0: Ainda de acordo com o levantamento, 18% dos entrevistados apontam que a renda aumentou nos últimos 12 meses, outros 31% dizem que diminuiu e 45% que se manteve estável.
2: O Ministério da Saúde cria medidas para o enfrentamento do El Niño. Reportagem da Milena Dias.
3: O Ministério da Saúde se prepara para as consequências que o El Niño pode causar à população. No Centro-Oeste, as principais preocupações são com a ausência de chuvas, calor intenso, estiagem e risco de incêndios florestais, que devem se intensificar ainda mais no início do ano que vem. Segundo o Ministério da Saúde, os fenômenos podem afetar a saúde de diferentes formas. Estresse térmico, problemas cardiorrespiratórios causados pela fumaça, acidentes durante o manejo de fogo e dificuldade no acesso à água potável. O Ministério cria medidas específicas para cada região do Brasil, de acordo com as necessidades.

0: A família autoriza a doação de órgãos do motociclista que foi baleado por um PM em Niterói. Quem traz a atualização do caso é a Clara Neri.
1: A família do entregador morto durante uma abordagem policial em Niterói decidiu doar os órgãos do jovem. A cirurgia de captação foi realizada nesta quarta-feira no Hospital Estadual Azevedo Lima, na região metropolitana. Foram doados todos os órgãos possíveis, além de pele e córneas. O pâncreas dele foi o primeiro doado no hospital. A mãe da vítima, Débora Maciel Francisco, desabafou abalada após a confirmação da morte do filho.
2: Perdemos ele com a terra. Danilo foi embora. Obrigado, Danilo. Agora vai salvar outras vidas com o corpinho dele.
1: Danilo Jander Francisco Alves tinha 25 anos e morreu depois de ser baleado na cabeça por um policial do segurança presente na noite de sábado, na rua Marise Barros, em Icaraí, na zona sul de Niterói. Ele teve a morte encefálica confirmada na terça-feira, depois de 3 dias internado. O policial que efetuou o disparo foi preso em flagrante e continua detido. Em depoimento, o agente afirmou que Danilo teria passado pelo sinal vermelho em alta velocidade e empinando a motocicleta. Segundo o policial, o jovem levou a mão a região da cintura antes do disparo e teria sido involuntário. Uma testemunha, porém, apresentou outra versão. Disse que Danilo parou, levantou as mãos e que depois de um dos policiais usar o spray de pimenta, o outro efetuou o disparo. A Delegacia de Homicídios de Niterói, São Gonçalo e Itaboraí já ouviu testemunhas e analisa imagens de câmeras de segurança que registraram a abordagem ao momento do tiro. A investigação continua para esclarecer todos os fatos. A família ainda não definiu a data e o local do sepultamento.
0: Um alerta médico. Alimentos comuns para muita gente, como mortadela e salsicha, estão associados ao aumento de câncer no sistema digestivo. Por isso, a orientação é evitar o consumo diário. A repórter Roberta Scherer explica.
3: Salaminho, presunto, mortadela, peito de peru, salsicha. Quem come esses alimentos pensa estar incluindo carne à dieta, mas eles passam por tantos processos, com tantos ingredientes como sal, gordura, conservantes, que são considerados ultraprocessados, com quase nada de natural na fórmula. O médico gastroenterologista e proctologista Dr. Jacques Matoni explica.
4: Ele entra pela boca, cai no esôfago e logo em seguida cai no estômago. Pelo contato direto desses produtos com a mucosa pode gerar lesões que propiciam o desenvolvimento desse câncer.
3: A pesquisa apontou ainda que o câncer de intestino também está associado aos alimentos ultraprocessados. Marta Massari, que é empresária, já teve a doença e cortou todos da dieta.
5: Quando eu tive esse choque da doença, é que eu fiquei com medo de ficar doente de novo. Então, precisou ter passado esse choque. Vem as vontades, sim, mas é uma desintoxicação e uma mudança de mentalidade.
4: Quer dizer que se a pessoa for comer uma linguiçinha ou for comer um presunto, que ela terá um câncer. Isso não é desta forma. Na hora que isso começa a ser frequente o tempo todo, precisamos ter um alerta.
3: Uma pesquisa internacional que monitorou quase 500.000 de pessoas por 14 anos mostrou que o consumo frequente desse tipo de alimento está associado ao maior risco de câncer. Mesmo uma pequena quantidade por dia, 30 gramas, uma, duas fatias de presunto, já está associado a um aumento de 9% no risco de câncer gástrico e 13% no de esôfago.
0: Mais de 100 locais de votação foram alterados para as eleições deste ano. A repórter Maria Eugênia Cotaite tem os detalhes.
6: Pelo menos 113 locais de votação vão mudar este ano no estado de São Paulo, no interior, litoral, além da capital, onde 22 alterações foram registradas em 16 zonas eleitorais. É o caso da primeira, na região da Bela Vista. O prédio 10 da FMU, que fica na rua Taguá, não será mais utilizado para votações. Assim, as sessões de 50 a 55 e de 113 a 128 foram transferidas para a Faculdade Uninove na Rua Vergueiro, na Liberdade. Além disso, os eleitores que costumavam votar na FECAP, Campus São Francisco, agora deverão comparecer no prédio anexo da Faculdade de Direito da USP, na Avenida Brigadeiro, na região da Sé. Mas há alterações em todas as zonas da cidade, por isso a orientação que os mais de 34 milhões de eleitores do estado, antes de irem votar, confiram o local de votação votação e, de preferência, não deixem esse procedimento para o dia das eleições, já que os sistemas podem ficar sobrecarregados. A consulta pode ser feita das seguintes maneiras: pelo aplicativo e-Título, no qual basta fazer o login e acessar a opção Onde Votar, ou pelo autoatendimento eleitoral do TRE de São Paulo. No site, é preciso acessar também a opção Onde Votar dentro do menu Consultas. Em todo caso, o TRE também disponibiliza a central de atendimento 148, que funciona 24 horas por dia, inclusive aos fins de semana e feriados. Relembrando, o primeiro turno das eleições 2026 será realizado em 4 de outubro.
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9: Num jogo eletrizante pela Sul-Americana ontem à noite na Arena MRV, o Atlético Mineiro venceu o Santos por 4-2 no tempo normal e levou a decisão da vaga para as semifinais para os pênaltis. E o time mineiro venceu por 3-1. O público foi de 40 mil torcedores. Palmeiras está classificado para a semifinal da Libertadores, mesmo perdendo a partida por 3-2 para a LDU no tempo normal ontem à noite em Quito, no Equador. Nos pênaltis, o Verdão venceu por 4-3 e o goleiro Carlos Miguel brilhou com duas defesas. O adversário do Palmeiras na semifinal final será o Fluminense. Corinthians perdeu para o Estudiante da Argentina por 1-0 ontem à noite na Arena do Timão, que estava lotada, e foi eliminado da Libertadores. O Timão foi um time sem garra, sem vibração, lento, sem criatividade e sem intensidade. Corinthians não jogou nada e foi uma eliminação vergonhosa. Depay perdeu um pênalti no final do jogo e a batida dele foi ridícula. Botafogo venceu o Grêmio ontem à noite por 3-2 no Nilton Santos, em jogo atrasado da 21ª rodada do Brasileirão. Dito tudo isso, eu diria: eu quero é mais.
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0: 6h04 na capital baiana, excelente quinta-feira para você que está sintonizado aqui na Band News FM, véspera de sexta, 17 de setembro de 2026. Seja muito bem-vindo ao Bora Salvador. Seguiremos juntos por aqui até as 7 da manhã com as principais notícias do dia. Eu, Paloma Moraes, junto com Roger Caruso e Adriano Júnior na operação de áudio. Bora que bora, hein? Só falta mais um dia para a semana terminar, Roger.
42: Muito bom dia, Paloma, Adriano Júnior, todo mundo que já está ligadinho com a gente aqui no Bora Salvador, desde cedinho. A gente sabe, a nossa audiência é fiel aqui nesse horário, das 6 às 7 da manhã.
0: Claro, participe, você sabe, o número é para você mandar sua mensagem, é o 987295248. A gente está esperando sua sugestão, né, sua crítica, também sua informação por onde você está passando, vai mandando, que claro, a gente vai lendo ao longo da nossa programação. A gente já começa falando a respeito de uma operação que acontece neste momento, a Operação Valor Venal, realizada pela Polícia Civil, que investiga um esquema suspeito de fraude no IPTU envolvendo quase 700 imóveis em Salvador. Segundo as investigações, dados do cadastro imobiliário da Secretaria Municipal da Fazenda eram alterados para reduzir em até 90% o valor estimado das propriedades e, consequentemente, o imposto pago. O esquema envolve principalmente imóveis de médio e grande porte em bairros nobres aqui da capital, além de grandes empreendimentos comerciais. Informações como ano de construção, natureza da ocupação e fatores usados no cálculo desse valor teriam sido modificadas com dados falsos.
1: A operação cumpre mandados de prisão preventiva e de busca e apreensão, além de medidas de afastamento de cargo público. A justiça também determinou o bloqueio de até 20 milhões de reais em bens e valores para garantir o ressarcimento de possíveis prejuízos aos cofres públicos. As investigações começaram em fevereiro, após uma denúncia feita por um contribuinte. Então, operação em andamento, valor venal, e a gente vai atualizando ao longo da nossa programação.
42: Outro caso que a gente acompanha, já que um desabamento em uma área de demolição controlada deixa um trabalhador ferido na cabeça no caminho das árvores aqui em Salvador. Que perigo, minha gente. A situação aconteceu ontem pela manhã durante a reforma do espaço de um prédio na Avenida Tancredo Neves. De acordo com testemunhas, o homem teve algumas fraturas no corpo. Ele foi atendido pelo SAMU e encaminhado para o HGE, o Hospital Geral do Estado. Segundo a Codesal, Defesa Civil de Salvador, a empresa responsável pela obra será notificada para que as partes instáveis da estrutura sejam demolidas com urgência para eliminar os riscos. O diretor-geral da Codesal, Adriano Silveira, afirmou que a reforma foi interrompida e a legalidade da obra será analisada.
2: Está interditada? Ela pode continuar? Como é que tá?
3: Por enquanto, a obra está parada. Nossa equipe de engenharia está fazendo análise. Então, a equipe da SEDU está chegando já para poder fazer todas as suas análises de legalidade da obra. E daí, sim, a gente vai poder autorizar o retorno e também as medidas posteriores a essa situação.
1: É, minha gente, ainda bem, né, que parece que não foi nada tão grave, mas ele teve algumas fraturas no corpo. Vai levar um tempo aí para se recuperar após esse acidente. A gente deseja uma boa recuperação a esse trabalhador. Em caso de emergências, lembrando sempre que a Codesal pode ser chamada pelo telefone 199, disponível 24 horas.
42: E outro caso que a gente vem acompanhando, porque 33 mandados de prisão são cumpridos em 4 estados durante a Operação Eirene 2, que investiga uma organização suspeita de envolvimento com tráfico de drogas, homicídios, extorsão, lavagem de dinheiro e crimes relacionados a armas. A ação da FICO, Força Integrada de Combate ao Crime Organizado, realizada ontem, contou com a participação das polícias militar, civil e federal, acontecendo aqui na Bahia, São Paulo, Minas Gerais e também em Goiás. A justiça também determinou o bloqueio de mais de 12 milhões de reais em bens e ativos financeiros ligados aos investigados. O secretário da Segurança Pública da Bahia, Marcelo Werner, fala sobre o trabalho integrado das polícias.
4: Seguimos fazendo o combate diário às facções criminosas do nosso estado, intensificando ações policiais, presença de policiamento e, logicamente, as operações. Bahia, São Paulo, Goiás e Minas Gerais são alvos de mais de 105 medidas cautelares que visam combater uma facção responsável por mortes violentas pelo tráfico de drogas e armas no nosso estado, inclusive com medidas judiciais de sequestro de bens e valores dessa organização criminosa.
1: O subcomandante de policiamento da região Médio Rio de Contas, o tenente-coronel Ricardo Silva, afirmou que as operações continuam na busca de outros suspeitos.
5: Juntamos as forças estaduais e federais contra essa facção criminosa. A nossa atuação expandiu a Bahia, ultrapassou. Cumprimos mandados de prisão e busca em São Paulo, Minas Gerais e Goiás. Estamos nas ruas buscando mais investigados, mais alvos, para ter mais um resultado e capturar mais criminosos.
42: Na Bahia, foram cumpridos 22 mandados de prisão nas cidades de Jequié, Vitória da Conquista, Serrinha, Mutuípe, Laje, Ilhéus, Brumado e também aqui em Salvador. O coordenador da FICO Bahia, delegado federal Eduardo Badaró, ressaltou que a operação teve a cidade de Jequié, no sudoeste do estado, como foco.
6: Essa operação de cunho interestadual, particularmente no município de Jequié, já alcançou 8 alvos. Essa operação tem por finalidade constrição logística e financeira de grupo criminoso, visando enfraquecer a sua atuação por meio de apreensão de numerários, patrimônio, armas e drogas, fortalecendo a sensação de segurança na nossa região.
1: No Anuário Brasileiro da Segurança Pública de 2026, que corresponde aos dados de 2025, Jequié figurou como a terceira cidade mais violenta da Bahia e a sexta do país. Segundo o delegado Roberto Leal, os esforços integrados das forças de segurança reduziram em 30% o número de homicídios no município neste ano.
7: Continuaremos com essa união das forças justamente para que a gente consiga aqui enfrentar a criminalidade em Jequié região. Prova disso é que os esforços entre as equipes que participam já apresentam a redução de 30% nos homicídios aqui na cidade de Jequié neste ano de 2026. As forças integradas participam também desse grande esforço para que a gente consiga aí debelar essa organização criminosa.
42: No mês de janeiro, a Operação Eirene 1 prendeu um homem na cidade de Extrema, em Minas Gerais. Ele é suspeito de comandar uma organização criminosa de Jequié, aqui no sudoeste baiano.
1: A gente atualiza também a atuação policial lá em Cajazeiras 5 e 11, nas Cajazeiras 5 e 11, onde a Secretaria da Segurança Pública procura suspeitos que fugiram para uma área de mata aqui em Salvador. 9 suspeitos morreram e um foi preso durante essa ação da PM na região. A ocorrência foi registrada na terça-feira de tarde. Segundo a Polícia Militar, o grupo era formado por pelo menos 20 homens armados. Entre eles está Pablo Carvalho dos Santos, conhecido como Messi, e integrante do Baralho do Crime da SSP. De acordo com o órgão, ele seria responsável por fornecer as armas para os homens que entraram em confronto com a polícia. A investigação indicou que 7 suspeitos têm passagens por tráfico de drogas, roubo, estelionato e porte ilegal de arma. Nos últimos 30 dias, o grupo teria promovido ataques armados a rivais na região de Cajazeiras. O secretário de Segurança Pública da Bahia, Marcelo Werner, comentou que a ação aconteceu após os agentes receberem a informação de um confronto armado entre facções rivais.
8: Aquela região estava sendo alvo de uma guerra de facções e a população no meio. Então nós estávamos ali fortalecendo as ações naquela área. A partir das informações recebidas, colhidas, as forças de segurança localizaram um grupo de criminosos que de imediato agiram contra os policiais. Logicamente os policiais em revide legal fizeram a ação, ocasionando na morte desses 9 criminosos. É bom ressaltar.
42: Além disso, a SSP afirma que os 9 mortos exibiam armas e siglas de uma facção nas redes sociais. Um deles foi identificado como William Couto Neves. O homem era responsável por transportar armas, drogas e munições para a organização criminosa. Além da atividade de transporte de drogas, atuava como motorista e condutor de diversos integrantes da facção. William Couto possui registro de passagem por tráfico de drogas. Durante a ação foram apreendidas 11 armas, entre elas 4 fuzis, além de drogas, munições e carregadores. A PM informou que o policiamento na região estava sendo reforçado havia cerca de uma semana e meia. Um colete à prova de balas também foi encontrado. Segundo a SSP, o equipamento pode ter sido desviado do Exército Brasileiro. Uma investigação busca confirmar se o colete tem relação com a apreensão de outros materiais apreendidos na Operação Reino Oculto, que foi realizada na semana passada, como explica o comandante-geral da Polícia Militar, o coronel Antônio Carlos Magalhães.
9: E em Cajazeiras, há 2 semanas nós estamos intensificando o policiamento lá, colocando inclusive as tropas especializadas, em razão de eles estarem divulgando nas redes sociais de que havia um enfrentamento entre eles com tomada de território. Não existe isso no estado da Bahia, a polícia vai estar presente.
1: O policiamento segue reforçado na região e nos bairros aí, Cajazeiras 5 e 11. E olha, atenção minha gente, você que vai passar aí pelo Porto da Barra, muita atenção aqui em Salvador, porque a região da praia será fechada ao público hoje durante a realização de um simulado de acidente aéreo. A atividade começa a partir das 8 da manhã e também terá bloqueios em parte das vias de acesso à região. O exercício vai mobilizar cerca de 400 pessoas, entre equipes de emergência, saúde, segurança e profissionais que vão atuar na simulação. Também serão utilizados veículos, embarcações e aeronaves. A operação é realizada pelo aeroporto de Salvador e tem o objetivo de testar, na prática, a integração entre os órgãos envolvidos em uma eventual emergência. Participam da atividade equipes da Força Aérea, Marinha, Corpo de Bombeiros, SAMU, Polícias Militar, Civil e Federal, além de outros órgãos municipais, estaduais e federais. Então, você que está passando aí pela região do Porto, você que está pensando em curtir uma prainha hoje, está de folga, a gente não sabe até quando, mais ou menos, vai terminar, mas a área ali vai ser restrita e muita gente participando desse simulado, né? Para você não se assustar também, né? Passar por lá. O que é que está acontecendo? Já estou te avisando. Daqui a pouquinho, a partir das 8 da manhã, esse grande simulado, 400 pessoas envolvidas, Roger.
42: É, gente.
1: É, e vai estar ali restrito, né? Você que está querendo pegar essa prainha, é melhor deixar para amanhã. Porque vai estar agonia por lá.
42: Ou às vezes procurar outro lugar.
1: É,
42: né?
1: Tem um porto,
42: sabe?
1: Né?
42: Tem
1: e tem uma.
42: Opções.
1: Tem um porto da Barra ali do lado. E tem outra prainha também que a galera fica, que é entre o porto e o farol.
42: Uhum.
1: E aí depende da maré, claro. Mas tem uma galera que fica ali também, é gostosinho ficar. Tem as piscinas ali perto do porto também.
42: Sim.
1: Né? Antes da praia de fato. Enfim. Mas a região. Né, antes do farol, na realidade, mas a região do Porto da Barra vai ter esse grande simulado. É melhor evitar agora pela manhã. Agora 6h17.
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1: Olha, já tem informação do trânsito chegando aqui. Tiago Costa nos atualizando sobre o trânsito na nossa cidade. Bom dia, Tiago.
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11: Bom dia para você, bom dia para Roger e também para os nossos ouvintes. Uma excelente quinta-feira a todos. De olho na movimentação da Estrada do Coco em direção à capital baiana, já está começando a ficar mais carregado a partir do Cagi e segue aí com um pouquinho de lentidão até Itinga. Por enquanto o trecho não é tão longo, ainda não vale o desvio. Você que está saindo de Portão e segue para São Cristóvão, a BA-099 é a sua melhor escolha. A paralela, em direção centro, já tem pontos de intensidade, mas por enquanto não atrapalha o caminho de quem está saindo de São Cristóvão e segue para Pernambués. 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Tiago Costa para a Band News FM.
1: Valeu, Tiago. Agora 6h18 e vamos aos destaques dos principais jornais que circulam na Bahia hoje, 17 de setembro de 2026, quinta-feira. O A Tarde tem como manchetes de capa: saúde da população do semiárido será mais afetada pelo El Niño.
42: Operações contra facções geram 65 prisões.
1: Estado amplia oferta para a circulação do vírus H5N1.
42: O jornal Correio destaca: baianos mudam forma de consumir política e priorizam redes sociais.
1: Prefeitura oficializa novos espaços de conservação para resguardar último manguezal da Orla de Salvador.
42: Donald Trump diz que o governo brasileiro falha contra facções e pede medidas enérgicas.
1: Na Tribuna da Bahia, a ala do STF quer tirar pedido contra André Mendonça da pauta.
42: Nova lei amplia exigências para brasileiros que sonham estudar em Portugal.
1: E ônibus que ia para Senhor do Bonfim capota e mata 6. Agora 6h19.
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1: 6h21.
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42: Olha a oportunidade. Até 18 de dezembro, os contribuintes da Bahia podem negociar dívidas tributárias com descontos de até 95%. Segundo o edital lançado pela Cefaz, Secretaria da Fazenda do Estado da Bahia, além do desconto, existe a possibilidade de parcelamento em até 6 vezes. O programa vale para pessoas físicas e empresas com cobranças em dívida ativa registradas até 31 de dezembro de 2025, desde que preencham os requisitos estabelecidos. A dívida tributária não configura crime. A responsabilização criminal depende da comprovação dos elementos previstos em lei e da responsabilidade de cada envolvido. O parcelamento suspende o processo criminal e o pagamento total da dívida cancela a punição de acordo com a lei. A adesão pode ser realizada pelo site cefaz.ba.gov.br e também no ba.gov.br/PGE.
1: 6h23 e você pode participar aqui pelo 98729-5248. Zeca Gonzaga já está aqui desejando boa semana para a gente. Vista da Orla entre Escada e Praia Grande. Olha no subúrbio. Que vista linda, hein?
42: A foto ficou massa.
1: Fotona aí, muito boa. Obrigada pela participação e também por essa mensagem aqui, essa foto linda que você já mandou desse dia bonito, já nos alegrou. Beijo grande para você. Quem também tá por cá é Juvenal, de Brotas, já tomando um cafezinho com bolo de aipim, suco de manga e batata doce. Tá aqui perguntando se a gente está servido.
42: Não estamos. Não estamos.
1: Não estamos servidos de pá. Nada de cafezinho, a gente tá aqui em jejum. A gente sempre faz um jejuzinho até, mas se você quiser mandar... Se você quiser. Ai, Juvenal. Esse Juvenal. Dona Rai também está aqui participando com a gente, desejando um bom dia, cheio de energia. Obrigada, viu? Lucielina por cá também participando. E o Érico também aqui, falando a respeito da premiação aqui. Ele e a Armand Torinho me pediu para falar um pouquinho a respeito disso, inclusive.
42: Será que Paloma é premiada, minha gente? Será?
1: Ah, eles estão aqui parabenizando, mas a Amanda trouxe um textinho muito legal, né? Prêmio sobre o documentário Ouricuri, porque o Ouricuri pode ser chamado de Ouricuri também. Palmeira milagrosa para a vida do nordestino, na Caatinga, chamado de Ouricuri. O coquinho alimenta gado, aves na seca severa. É saboroso após partido, atende ao artesanato. E aí ele me pediu para falar um pouquinho sobre esse coquinho e disse que abraço, mandou um abraço afetuoso. Muito legal aqui esse textinho ele falando, porque é justamente isso, o Ouricuri, né, serve para absolutamente tudo. A palha se faz artesanato, né, da palmeira, né, o frutinho, você consegue fazer sorvete, tem a cerveja de Ouricuri. E o coquinho em si mesmo, né, dentro, né, é uma delícia, é saboroso demais, né, você pode torrar, pode caramelizar, pode fazer uma infinidade aí de produtos. Tem a bolachinha, tem um monte de coisa com Ouricuri. E aí um colega, um amigo que eu conheci, ele falava tanto sobre Ouricuri. E um dia ele me presenteou com uma bolachinha de Ouricuri e um Ouricuri caramelizado. E aí eu disse, que negócio gostoso! Fiquei assim, que coisa gostosa, diferente, peculiar, um gosto único. E já me chamou a atenção. Mas ele começou a falar, inclusive está sendo estudado agora, né, uma propriedade medicinal, né, um produto que pode ser anti-inflamatório, enfim. Começou a falar e eu fiquei assim, caramba, um fruto tão gostoso e ao mesmo tempo pode ser usado de forma medicinal e além disso também em produtos farmacêuticos, né, cosméticos também, que se extrai um óleo que é bem importante, né, para as pessoas que moram já onde esse o fruto nasce, né, na Caatinga, no sertão. Então as pessoas já utilizam, inclusive, como protetor solar, você acredita? É, tem várias propriedades. O licuri é uma coisa assim, grandiosa mesmo, é um tesouro.
18: Uhum.
1: E aí eu fiquei encantada, assim, não preciso saber mais sobre isso, preciso saber, como assim? Utilizado como proteção solar, as pessoas usam para comer, dá para fazer tudo com licuri. E aí quando eu comecei a estudar, comecei a conversar com as associações que produzem um monte de produto, conversar com as quebradeiras de licuri, que quebram licuri na pedra. Aí eu fiquei, meu Deus, encantada. Comecei a conversar. E quando eu vi, eu disse, não é possível, eu não vou conseguir fazer uma matéria só. Vou precisar fazer uma série. E aí saiu essa série, que eu tenho um carinho gigante e que eu fiquei muito feliz em ser premiada no Prêmio Sebrae. Também parabéns. Sim, Adriano tá aqui. E também, obrigada, Adriana, e também agradecer, né, a oportunidade pelo Sebrae aí, né, desse prêmio. Eles incentivam demais, né, a produção de matérias como a que eu fiz, as que eu fiz. E também aqui aos nossos chefes, Lorena, Augusto Correia Lima, Zuleika Andrade, que também nos proporcionam esse espaço, nos abrem esse espaço, embarcam com a gente nas nossas ideias para que a gente possa trazer conteúdo diferente para vocês, conteúdo de qualidade e que nos representa, que a gente possa enxergar a gente, sabe? A gente possa se enxergar na TV e aqui também na rádio. Então, eu fiquei super feliz. E é isso, né, Armando? Acho que te respondi. Falando aí sobre a matéria, como que foi o processo e quanto que eu sou completamente apaixonada pelo licuri e essas reportagens eu tenho um carinho gigante. Então, fiquei muito, muito, muito feliz e agradeço demais pelo carinho de vocês.
18: Palmas pra Paloma.
1: Vocês olhem pra isso, eu aguento com esses meninos. E o iogurte de licuri é muito bom, viu? Tá aqui Maurício falando, é uma delícia, eu já experimentei tudo que você imaginar de licuri, tudo. Tem um restaurante aqui que faz um arroz com camarão e licuri, que é uma delícia, ó. Vou falar o nome.
18: Não é propaganda, né?
1: Se quiser me chamar, eu vou.
18: Recomendação.
1: Zanzibar. É uma delícia, viu? Indico muito, é a vista maravilhosa lá no Santo Antônio, além do Carmo. E tem vários restaurantes aqui, a gente conversou também, né, que usam licuri e que compram diretamente das associações, porque a gente precisa falar sobre isso, que esse retorno financeiro tem que voltar para quem está ali na base, as quebradeiras de licuri, as associações que estão ali valorizando esse fruto que precisa ser reconhecido mesmo. E é isso, viu, gente? Muito feliz. Obrigada pelo carinho. O Zeca também está aqui parabenizando. Fico feliz mesmo com a oportunidade de contar histórias belíssimas, como as que a gente vai encontrando pelo caminho e poder propagar isso. Eu acho que é muito bacana ser jornalista por isso também, né? A gente tem uma responsabilidade gigante também, né? Poder contar histórias, propagar, é uma felicidade imensa.
18: E Juvenal, lembrando aqui, né, que disse que esqueceu de te parabenizar, mas também Ana Paula e Verena, que também foram premiadas no Prêmio Sebrae, minha gente. Tem gente premiada.
1: Exatamente. E é isso, viu, gente? Continue participando. Não vou me alongar muito, não, senão a gente vai tomar o jornal todo aqui falando sobre licuri. Eu adoro, viu, esse tema.
18: Que problemão.
1: Se vocês deixarem, eu fico aqui o tempo todo falando sobre esse coquinho. E já tô com vontade de comer uma bolachinha de licuri. Afe Maria, vocês foram falar. Mas é isso, continue participando pelo 987295248, que a gente volta já, 6:30.
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38: 6h35.
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40: Seguindo, acompanhando, claro, as sabatinas promovidas aqui pela Band, nesse caso pelo Boa Tarde Bahia. A candidata à vice-governadora da Bahia pelo PSOL, Meire Reis, defende a realização de concursos e a valorização das carreiras do serviço público, além da mudança na política educacional. Essa declaração foi dada ontem. Sobre a estrutura do serviço público, Meire Reis defendeu a definição de prioridades para garantir recursos para educação, saúde e contratação de servidores.
1: A gente precisa rever a ideia de que é o mercado que define como os recursos do Estado serão aplicados. E a gente precisa pensar que a prioridade é a educação, saúde e, enfim, pensar como a gente consegue estabelecer padrões de qualidade na produção do conhecimento, do ensino, da educação.
2: Na educação, a candidata explicou a posição sobre os modelos de progressão escolar e defendeu a manutenção dos estudantes na escola com acompanhamento das disciplinas em que houver dificuldade.
1: A primeira forma que foi definida já há muitos anos de que assim, a dependência é uma coisa importante para manter os alunos na escola, isso foi utilizado por todos. Rede privada, rede pública, municipal, estadual, federal, enfim, que é uma forma de você reduzir o nível de reprovações e manter os alunos na escola. Porque para a gente é fundamental por várias questões, por educação, por questões sociais, por alimentação. Você tem uma infinidade de elementos que a gente pode discutir das motivações.
40: Na educação, a candidata, na realidade, sobre o cenário nacional, Meire Reis explicou a decisão do PSOL de apoiar Lula e afirmou que a estratégia do partido é atuar dentro do campo da esquerda e entre eleitores progressistas.
1: Então, nós tivemos uma decisão nacional de que nós estamos vivendo um contexto extremamente difícil no Brasil inteiro com o crescimento da extrema-direita. Não é o crescimento da direita liberal, é o crescimento de uma extrema-direita que não tem a menor vergonha de abrir a boca e dizer que as mulheres podem votar. Não, as mulheres não precisariam votar. Ou então justificar o nível de violência contra as mulheres, contra homens, contra gays, enfim. Eu tenho uma infinidade de motivações de verificação dessa extrema-direita. E é nesse contexto que o PSOL definiu, desde o primeiro turno, apoiar Lula.
2: Na Bahia, a candidata afirmou que o PSOL pretende disputar o eleitorado de esquerda, apresentando uma posição diferente da adotada pelo PT na gestão estadual.
1: A gente vai precisar trabalhar não com o votante de Lula necessariamente, mas com um votante de esquerda, um votante progressista, que pode votar em Lula, mas que poderia votar numa candidatura nossa, como nós já tivemos. Então é dentro desse campo que a gente atua.
40: A sabatina continua hoje no Boa Tarde Bahia com José Augusto Torres, do Democracia Cristã, né, o vice-candidato ao governo do estado.
2: E vamos agora à agenda dos candidatos ao governo da Bahia hoje, aqui em Salvador e no interior do estado. O governador e candidato à reeleição, Jerônimo Rodrigues do PT, participa pela manhã de um encontro com representantes do setor de turismo em um hotel. À noite, realiza um comício em Seabra.
40: Já Semineto, do União Brasil, participa pela manhã de reuniões com lideranças políticas de diversos municípios da Bahia. À tarde, participa de uma carreata em Eunápolis, com concentração na BR-367, no sentido Eunápolis-Porto Seguro. À noite, Neto participa de caminhada e comício em Ibicaraí.
2: Ronaldo Mansur, do PSOL, participa à tarde de uma entrevista em uma emissora de rádio. Depois faz panfletagem no sítio do Conde.
40: Haroldo Félix, da Unidade Popular, grava pela manhã uma entrevista em uma emissora de televisão. À tarde, participa de uma panfletagem na Estação da Lapa, aqui em Salvador.
2: Ariel Capistrano, do DC, visita pela manhã o bairro de Fazenda Coutos, em Salvador. À tarde, visita o bairro de Castelo Branco, também na capital.
40: Já Maria Bona, do PCO, viaja para Salvador para organizar o ato Rui Presidente, às 18h, e também panfletagens na capital baiana.
2: Agora, 18h40, tem mais informações do trânsito chegando com Thiago Costa.
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9: Estou de volta e agora com informações da Avenida Bonocô em direção centro. Isso porque já tem um pouquinho de retenção no trecho inicial, mas por enquanto não vale o desvio. Só atenção, você que está pelo acesso norte e segue agora para o comércio, pode fazer o caminho pela Avenida Bonocô. Vou lá para a região metropolitana, isso porque mais cedo eu falei de retenção, agora aumentou por lá. A lentidão começa no Cajê, vai até Itinga e agora vale o desvio. Você que está vindo de Portão e segue para Paralela, ao se aproximar do hospital, corte pela Silvan de Chaves e siga pela Estrada do Trabalhador. 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Thiago Costa, para Band News FM.
40: Muito obrigado, Thiago. Agora 6 horas e 41 minutos e a gente volta por aqui com notícia muito boa, minha gente. Já que temos nosso escolhido para nos representar no Oscar 2027. O filme Feito Pipa, aí com o nosso ator baiano Lázaro Ramos.
2: Te disse o que ontem?
40: Que ia ser Feito Pipa. A Paloma acertou, hein? Era um dos favoritos e acertou aí. Feito Pipa foi nosso escolhido pela Academia Brasileira de Cinema para nos representar aí na categoria de melhor filme internacional. Claro, como a gente disse ontem também, ainda não é a indicação, mas é o nosso escolhido para nos representar no Oscar do ano que vem. Vamos com um trechinho agora do trailer?
2: Bora, bora ouvir um pouquinho? Solta aí, Adriano.
0: Ah, eu tô pelada. Não sabe bater, não?
4: Pênalti, passa!
5: Mandando nudes pro bal?
0: Ah, nem minha mãe me empatava.
6: Eu adorei a foto, viu?
0: Que foto?
5: Olha quem tá ali.
6: E você quer ser jogador de futebol ou palhaço de circo? Que todo lugar que eu passo fica alguém rindo da minha cara.
5: Vó! Pra onde você tá indo? Para!
0: Eliane! Eliane!
6: Faz tempo que a senhora tá esquecendo as coisas, dona Ju?
0: Claro que não. Eu não tô doida.
2: Aí é só uma pontinha pra você ficar com gosto, com a vontade de assistir, porque eu super me interessei nesse filme, viu? Eu tô super na vontade. Só em novembro, minha gente.
40: Só em novembro, mas tá chegando. Filme que conta a história do Gugu, né? Esse garoto que vive com a avó e que ela já tá tendo aquelas possibilidades, aquelas questões de Alzheimer. E aí ele vai acompanhando esse processo com ela, né? Uma história bem delicada, eu diria.
2: Lázaro Ramos falou nas redes sociais sobre a indicação, vamos ouvir.
6: Eu não tenho como não vir aqui agora e expressar minha imensa emoção pelo Feito Pipa ter sido selecionado pela Academia Brasileira de Cinema para tentar uma vaga no Oscar do próximo ano. Assim, a emoção é gigante, porque dentro de tantos filmes bons que a gente teve esse ano, um monte de filme legal, um monte de trabalho rico, valioso, precioso, o Feito Pipa foi selecionado para tentar esse caminho aí.
2: O ator ainda reforça o quanto o filme tem uma importância para o país e se emociona com a projeção nacional que o Oscar pode dar para a produção.
6: O Feito Pipa, assim, eu acho que é um filme que o Brasil precisa e merece pela linguagem, um jeito de fazer cinema que só a gente aqui no Brasil sabe fazer, pelos temas que trata, pelas atuações, pela direção, a possibilidade de vocês darem uma chance pra esse filme, de verem ele no cinema, que vai estrear 5 de novembro, e dele tentar, assim, uma projeção maior internacionalmente, é algo que eu celebro muito, que eu tô muito feliz e que a gente agora vai começar a trabalhar.
40: O filme aí já recebeu prêmios em festivais internacionais, incluindo o Urso de Cristal e o Grande Prêmio do Júri no Festival de Berlim. Lá, aqui no Festival de Gramado, né, aqui no Brasil, Lázaro Ramos ganhou o Kikito de melhor ator coadjuvante. Como a gente trouxe, né, Feito Pipa estreia só em 5 de novembro, tá longe, mas a gente já tá naquela expectativa e a gente torce agora, né, para que chegue de fato no Oscar. É uma caminhada longa, cara, que dá trabalho, mas certamente a gente espera que o filme consiga apoio internacional para chegar lá na cerimônia do dia 14 de março de 2027.
2: Expectativa grande, a gente fica na torcida. E falando em orgulho, né? Aqui na nossa cultura.
40: Não falta orgulho.
2: Não falta orgulho, né, minha gente? Vamos aqui mudar de trilha, Adriano, rapidinho.

0: Federal de Uibaí, centro-norte aqui da Bahia, disputa melhor álbum de música sertaneja com o Cantando Sua História 2 ao vivo. Já a banda Piscirico, criada em Salvador e liderada por Márcio Vitor, concorre a melhor álbum de música de raízes em língua portuguesa com Molho Lambão. A Bahia ainda aparece com Carlinhos Brau, que assina uma das composições indicadas a melhor canção em língua portuguesa. A cerimônia será realizada em 12 de novembro em Las Vegas, nos Estados Unidos. Então, nossa torcida também para a Lued Simone e para a banda Piscirico. Merecem demais.
1: Com certeza, com certeza. Tomara que mais um ano a gente siga ganhando no Grammy Latino, que já está virando rotina, né?
0: É orgulho, né? O que a gente pode fazer? Só sentir orgulho.
1: É a Bahia.
0: É a Bahia. Continue participando pelo 987295248. A gente volta já já, 6h46.

0: Estamos começando a coluna Giro Business. O tema da semana, o setor do varejo. E na minha companhia, o presidente do conselho do grupo Pets Cobasi, Sérgio Zimmermann. Zimmermann, pela sua expressão, muito bem-vindo ao Giro Business, é uma alegria tê-lo, com a responsabilidade de levar junto comigo conhecimento às pessoas. Zimmermann, vamos lá, o Brasil está vivendo a denominada reforma tributária, tão polêmica e agora em fase de aplicação. Eu queria que você, com seu entendimento, com a sua didática, levasse às pessoas mais conhecimento sobre a reforma tributária, a sua aplicação e as suas consequências.
1: Olha, Serginho, acho que a reforma tributária ela pode ter até sido feita bem intencionada, mas foi feita num ambiente quase que acadêmico. Da forma como ela está concebida, eu acho que nós vamos ter muito mais problemas do que nós temos hoje, porque ela comete alguns equívocos muito fortes, que é tirar impostos de setores quase que oligopolizados, que têm capacidade de transferir esses impostos para o consumidor, e transferindo isso para setores extremamente pulverizados, como o comércio e a prestação de serviços. E quando você aumenta impostos em setor pulverizado, o que na prática acontece é o aumento da sonegação. E pode escrever, eu estou dizendo aqui, provavelmente vai voltar o cheque predatado. Você vai ver as pessoas tendo benefício financeiro para pagar com cheque ao invés de cartão de crédito ou PIX.
0: O que você atribui a essa aplicação, Serginho, dentro desse contexto tão complexo que o Brasil já vive dentro da questão tributária, com uma reforma apresentada de forma tão equivocada?
1: Eu acho que falta um direcionamento de longo prazo para as coisas. Então, a reforma poderia ter sido feita pensando 50 anos para frente e fazer um plano para chegar até lá.
0: Sérgio Zimmermann, muito bem-vindo aqui à coluna Giro Business, onde o nosso propósito é levar conhecimento a você que nos acompanha no canal Band News e na rádio Band News. E é com ele que eu sigo durante toda a semana. 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
3: Olá, ouvintes, bom dia. Vocês sabem o que é o glaucoma? O glaucoma é uma doença que afeta o nervo óptico. É assintomático e pode levar à cegueira. É a principal causa de cegueira irreversível no mundo e está associado à afrodescendência, hereditariedade, principalmente de primeiro grau, pressão intraocular elevada e média e alta miopia. A perda visual acontece inicialmente na periferia da visão e vai progredindo para o centro da visão. Por isso, ela é assintomática e daí a importância do diagnóstico precoce.
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13: 6h54.
14: Esse é o ponto, com o jornalista Victor Pinto.
15: Olá a todos. A escolha de Vitória da Conquista para a primeira agenda de campanha de Flávio Bolsonaro não é casual. Essa mobilização tem motocarreata, ato político no Lomantão. É uma tentativa de medir a capacidade de mobilização do bolsonarismo numa das cidades mais importantes do interior da Bahia. Conquista é o terceiro maior colégio eleitoral do estado e tem uma característica interessante. Reúne uma oposição competitiva ao PT, mas não necessariamente aliada em torno do mesmo candidato presidencial. E aí é um ponto político dessa visita de Flávio. João Roma será o centro na articulação. A prefeita Sheila Lemos confirma presença nessa mobilização. A ACM Neto, candidato ao governo da Bahia, não vai, mas também declarou apoio a Ronaldo Caiado. Portanto, a fotografia de Conquista interessa por dois motivos. Primeiro, mostra até onde Flávio consegue levar para o interior a força eleitoral associada ao sobrenome Bolsonaro. E segundo, expõe uma peculiaridade da oposição baiana em 2026. Todos podem estar juntos na disputa estadual, mas seguem caminhos totalmente diferentes na eleição presidencial. A mobilização desta quinta é um teste importante desse arranjo que pode refletir em pesquisas futuras. Lembrando, faltando pouco mais de 16 dias para as eleições 2026. Como eu costumo dizer, a conferir.
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5: Minhas caras, meus caros, não há nada pior do que você se tornar refém do olhar do seu inimigo, do seu adversário, né? De quem odeia. Se for para ser refém de alguém, seja de quem o ama. E, mas nem assim, porque com absoluta certeza o amor também vai diminuir, porque ninguém ama muito gente banana. Hã? O Lula, o presidente Lula, está fazendo a coisa certa. Disse ontem num podcast que o ódio que o Flávio tem ao Alexandre deriva do combate que o Alexandre deu aos golpistas. Não tem nada a ver com o Banco Master, até porque nessa área o Flávio vai dizer exatamente o quê? Acaba de sair uma nova matéria da revista Piauí que indica que usou um apartamento do Grupo Master para fazer campanha. Né? O Flávio Bolsonaro, por sua vez, faz o seu jogo. Percebeu que a imprensa, setores importantes, querem a cabeça do Alexandre, não importa se dentro da lei ou fora da lei, porque tudo o que aconteceu naquela sessão na terça-feira foi fora da lei, né? Ele se junta a essa pauta, e passa a ligar Lula a Alexandre. Mas Alexandre e Lula são ligados? Não. A não ser pelo fato de que o Alexandre, tendo enfrentado os golpistas, fica parecendo que o fez para beneficiar Lula. Não. Quem se beneficiou foi a democracia. Porque a ideia era nem fazer eleição. O Bolsonaro se preparou para isso. O Lula ganhou. Era não permitir a posse e depois da posse tentar derrubá-lo. E essa gente foi parar na cadeia. Só por aí existe a ligação com o Lula. O que nos devolve ao começo. O Lula está certo na sua avaliação. O ódio ao Alexandre deriva do enfrentamento do golpe. Mas há sim gente no entorno do presidente que parece que está um pouco confusa, um pouco atrapalhada. Muitos offs aqui e ali forçando a mão para ver se Lula se distancia de Alexandre. O Lula tem que ficar longe da crise do Supremo, não é um problema do Executivo. Isto sim. É isso aí.
10: 6:58.

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2: Jogo agora é só domingo, hein, Paloma? Rodada dupla.
3: Isso aí, Bahia e Vitória continuam treinando. Mas sobre futebol, a partir das 9h20 da manhã, no Jornal Band News FM, a gente vai ficando por aqui. Tchau, tchau, Roger.
2: Tchau, tchau, um abraço.

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7: Aê!
8: Viva! Chega disso!
7: A você que sobreviveu nos últimos 25 minutos a uma saraivada de propaganda eleitoral gratuita. Você que, como personagem do Laranja Mecânica, de repente se viu lá hipnotizado forçadamente, com os olhos sendo abertos por mecanismos de ferro e tendo de ouvir promessas, promessas e mais promessas. Agora tudo acabou. Agora você está conosco. Esperamos que tenha sobrado alguma coisa dos seus miolos para acompanhar as últimas notícias ou as principais notícias desta quinta-feira.
8: Essas são as nossas promessas,
7: essas,
8: né?
7: São as principais nossas notícias. Promessas. Nós prometemos notícia completa, independente, com ótimos comentários para que você possa formar a sua opinião. Já pensou nisso, Carla? Você é uma formadora de opinião?
8: Pelo método tratamento Ludovico do Laranja Mecânica. Ludovico.
7: É. Pra quem não sabe do que a gente tá falando, Laranja Mecânica é um filme da década de 70, do Stanley Kubrick, que se passa num futuro distópico. Eu geralmente detesto filme com futuros distópicos, mas Laranja Mecânica é uma exceção. Tem até uma tatuagem do filme aqui na minha perna, sabia?
8: Jura?
7: Juro.
8: Não vamos pedir pra mostrar.
7: Depois você olha, mostra. Que eu mostro, hein?
8: Não, depois
7: tá, uma vez eu mostrei, sabe? Porque eu fui mordido por um cão.
8: Ah, é verdade, eu lembro. Disso? Você mostrou a mordida.
7: Aí eu mostrei a mordida do cachorro. Apareceu, cara, tatuagem. Um cachorro brabo, forte. E aí eu mostrei, foi bem em cima da tatuagem. Um cara que não é fã de cinema, um cachorro que não é fã de cinema. E o cachorro morreu meses depois.
8: De repente, ele
7: é, só pra vocês entenderem
8: porque
7: aqui.
8: Porque não faria mais sentido um fã de Laranja Mecânica morder uma tatuagem sobre o filme.
7: É, a não ser que ele realmente ame, né?
8: Isso.
7: Eu quero comer, eu quero
8: lamber
7: essa tatuagem, mas como eu sou um cão, eu acabei mordendo. Método Mordovico. E aí é um grupo lá, liderado pelo Malcolm McDowell, que pratica a chamada extrema violência lá nas ruas de uma cidade indefinida. E sai espancando mendigo, batendo em todo mundo, enfim, causando. E eles acabam sendo presos, e aí aquele mau elemento, o McDowell, o Alex, né, é levado para um tratamento experimental que consiste em você ficar ouvindo altas doses de algo que você gosta muito, no caso dele é a Nona Sinfonia de Beethoven, enquanto vê cenas horríveis de ultraviolência. Uma lavagem cerebral forçada, e aí tem aquela cena horrível, né, que os olhos dele são abertos forçadamente para que ele não possa piscar por um equipamento de ferro. Um guarda vai lá pingando, né, aquela colírio de tempos em tempos nos olhos, ele é obrigado a ver aquilo.
8: É
7: mais ou menos assim que a gente se sente quando vê a propaganda eleitoral. Né? Só um pouquinho pior. Mas enfim, acabou. A Sheila tá de volta mais uma vez.
8: Uhul! Bom dia, Sheila. Bom dia, obrigada, gente. Tô feliz de estar de volta com vocês.
7: E a gente pode partir pro trabalho, porque tem muita coisa a tratar. Todo mundo já foi apresentado e escalado, só falta ele, meu galo. Toca a bateria.
8: Informação dessa manhã, o ex-vereador, ex-presidente da Câmara Municipal de São Paulo, Milton Leite, é alvo de um mandado de prisão que apura a infiltração do PCC no poder público. Ao todo, a Polícia Civil e o Ministério Público cumprem 16 ordens de prisão e 18 de busca e apreensão. Segundo as investigações, decisões sobre o transporte coletivo controlado pelo PCC dependeriam do conhecimento ou aprovação política de Milton Leite. A conclusão se baseia em interceptações telefônicas e outros elementos colhidos em outras operações. A ação é realizada nas cidades de São Paulo, Santana de Parnaíba, São Bernardo do Campo, Diadema, Santos, Praia Grande e Cubatão. Por meio de nota, Milton Leite negou que esteja foragido, ele não foi localizado, né, na casa dele, disse que está viajando e prometeu se apresentar em até 24 horas.
9: Como é uma notícia?
7: Desculpa, a gente não vai repetir tudo que a gente disse mais cedo, às 7 horas da manhã, mas só para contextualizar, que não é de São Paulo, Milton Leite é um ex-vereador muito importante e muito influente. Já foi prefeito em algumas ocasiões, quando o prefeito e o vice viajaram, e não foi só uma, não. Então é um cara que tem muita influência e certamente sabe de muita coisa.
9: Quase 30 anos, né, na Câmara Municipal.
8: 7 mandatos, foi 4 vezes presidente da Câmara Municipal de São Paulo. Então é muito influente. Já mais informações para os ouvintes de São Paulo, né, sobre essa operação.
9: Donald Trump diz que o Brasil falhou no combate ao PCC e ao Comando Vermelho. Cobrou ações do governo Lula. Fala aí, Stephanie Toso.
10: O governo de Donald Trump acusa o Brasil de falhar no combate ao PCC e ao Comando Vermelho. Em relatório enviado ao Congresso americano, a Casa Branca afirma que as facções transformaram o país em um ponto central para o fluxo global de cocaína. Trump diz que as organizações são uma ameaça crescente à paz e à segurança ao redor do mundo e que o governo brasileiro precisa tomar medidas agressivas para enfrentá-las. O PCC e o Comando Vermelho foram classificados pelos Estados Unidos como organizações terroristas em junho. O governo Lula se opôs à medida, por considerar que ela representa um risco à soberania nacional.
7: O Supremo Tribunal Federal mantém para a semana que vem, dia 23, a sessão que vai decidir se André Mendonça será investigado. O pedido foi feito por Alexandre de Moraes no inquérito das fake news e acusa o colega de crimes como abuso de autoridade. O cenário, no entanto, ainda é de dúvida, sobretudo pelo pedido de vista do ministro Flávio Dino na sessão de terça-feira, quando o plenário iria decidir se Alexandre seria ou não investigado pela troca de mensagens com Daniel Vorcaro e o contrato do escritório da mulher dele, Viviane Barsi, com o Banco Master, no valor de R$130 milhões. Temos informações ao vivo de Brasília com Afonso Marangoni. Bom dia para você, Marangoni. Tá cansado? Semana foi comprida, né?
11: Pois é, Megali. Ainda temos, né? 3 dias essa semana. Tá passando devagar porque tá acontecendo muita coisa. Não, peraí, Marangoni. Mas ao mesmo tempo.
9: Semana dele mais longa.
7: Aí você não pode falar uma coisa dessas como assim? Como assim?
9: Sair impunemente.
7: Sair por 2 dias.
8: Não, ó. Quinta mas... e sexta, eu tô de plantão
11: é
8: no
11: dois
8: sábado.
11: Dias, tá
9: então,
11: certo.
9: Pra vocês, não, pra mim, são 3 dias.
7: E azar de vocês, né?
9: Azar de vocês.
7: As pessoas normais têm mais 2 só, espera um mas pouquinho. Escala 5x2 aqui, segura a onda aí. Diga lá, Marangoni.
11: Pois é, Megali, ainda está uma indefinição grande sobre essa sessão da semana que vem no Supremo Tribunal Federal, porque há um entendimento, né, predominante de que o julgamento que ficou pendente com o pedido de vista do ministro Flávio Dino, se vai analisar o caso André Mendonça e Alexandre de Moraes conjuntamente, inviabiliza, né, a sessão separada do caso do ministro André Mendonça na semana que vem, quarta-feira, 23. Só que a gente está insistentemente cobrando, né, uma definição do Supremo e até agora não foi dito nada de cancelamento ou de mudança, né, daquela agenda que tinha sido previamente estabelecida. Então, portanto, até segunda ordem está mantida aquela sessão que vai analisar, né, um pedido feito pelo ministro Alexandre de Moraes com base em um relatório de inteligência da Polícia Federal, que até o próprio documento diz que não tem valor probatório, mas que aponta, né, irregularidades na relatoria dos casos, tanto do Banco Master quanto das fraudes do INSS. Essa medida do Moraes foi, né, uma resposta ao relatório da PF produzido a pedido do ministro André Mendonça contra ele, né, em que foram identificadas 52 mensagens enviadas por Daniel Vorcaro ao ministro, que afirma que essas comunicações aí são fantasiosas. Então, como ainda há uma indefinição grande sobre isso, a gente vai precisar aguardar para saber o que vai ter mesmo na sessão de quarta-feira. A sessão deve acontecer com outros temas também que estão previstos ali no sistema do Supremo. A dúvida é se o caso, né, André Mendonça vai entrar nesse bojo de tantas outras ações que estão seguindo por lá. Até curioso, viu, Megali? Sheila e Carla, que ontem teve sessão do Supremo, 2 horas da tarde, até atrasou bastante, mas os ministros não disseram uma única palavra, né, sobre a crise pela qual passa o tribunal. Eles seguiram ali analisando os casos que estavam na pauta e não houve, portanto, nenhuma menção. Até ali mesmo, nessa sessão, existia a expectativa de que o próprio presidente Fachin aproveitasse para esclarecer o que ele estava pensando em relação à semana que vem, mas isso não aconteceu. Tem uma outra sessão, hoje, 14h, de novo, lá no Supremo. São sessões do dia a dia, sessões ordinárias, assim chamadas. Então a gente vai estar acompanhando para ver se sai dali algum esclarecimento sobre os próximos passos. Ontem, num evento sobre inovação, a ministra Carmen Lúcia voltou a lamentar o momento pela qual passa o Supremo Tribunal Federal. E nós temos um trecho do que ela falou. Vamos acompanhar?
12: A democracia vive da confiança que o cidadão tem, que a cidadã tem nas suas instituições. Eu digo isso com muito lamento pelos momentos que nós estamos passando de descrença, de desânimo com a administração pública.
11: Pois é, exatamente a fala da ministra Carmen Lúcia. Ela também, que na sessão, né, de terça-feira agora, foi a última a falar e se pronunciou até pedindo desculpas aos brasileiros pelo momento pelo qual passa o Supremo Tribunal Federal, que ela disse que em vez de trazer tranquilidade, estava trazendo, né, tumulto. Então ela vai mais ou menos nesta linha, neste novo pronunciamento. Olha, e o Procurador-Geral da República, Paulo Gonet, ele enviou manifestação perante o Conselho Superior do Ministério Público Federal. E aí, essa manifestação é porque no dia 25, portanto, semana que vem também, está marcada uma sessão, né, do Conselho para analisar as mensagens que foram encontradas no celular do Daniel Forcaro, em que o Procurador-Geral da República, Paulo Gonet, é citado. E aí, uma dessas mensagens, por exemplo, é uma foto de Gonet com um advogado chamado Ciro Soares, que foi entendido pela PF como um intermediário, né, entre o Procurador-Geral da República e também o Daniel Forcaro. O Paulo Gonet rebateu qualquer ligação, interesse com o Daniel Forcaro na sessão de terça-feira, e agora ele fez isso novamente com mais detalhes para os membros do Conselho Superior do Ministério Público Federal. E ele disse ali que jamais negligenciou as investigações sobre fraudes no Master envolvendo o banqueiro, que está preso, né, desde março na Operação Compliance Zero, e disse também que ninguém lhe pediu para livrar Forcaro. Diz assim, ó, se o senhor Forcaro imaginou, no seu desespero, que alguém poderia obter a minha adesão para algum comportamento indigno, os fatos mostram que estava errado. E aí ele continua, né, fazendo a defesa, dizendo que a atuação desinibida e livre dele nos procedimentos envolvendo o Banco Master e o antigo gestor Daniel Forcaro estão caracterizadas, né, e não tem nada existindo que justifique a abertura de uma apuração criminal sobre o seu agir. Assim que é escrito no despacho que foi encaminhado ao Conselho, são 37 páginas em que Gonet não vê vinculação nenhuma dele com Daniel Forcaro. E aí, é claro, a palavra final vai ser mesmo do Conselho Superior do Ministério Público, que eles podem concluir pela existência, né, de indícios de crime, e aí tem a prerrogativa de designar um subprocurador-geral da República para atuar nestes casos e também para investigar Gonet. De outro lado, né, poderão concluir que não existem evidências de crime comum e aí promovem o arquivamento, né, desta investigação contra o Procurador-Geral da República. Então, na semana que vem, Carla, Sheila e Megali, se não tiver a parte da análise do ministro André Mendonça, pelo menos no dia 25 vai ter esta outra definição importante, que é sobre o Paulo Gonet, dia 25, que é uma sexta-feira. Então a gente vai seguir daqui acompanhando.
8: Na campanha à presidência, Lula e Flávio Bolsonaro se manifestaram sobre o funcionamento o julgamento, né, do STF e a suspensão da sessão que analisaria se Alexandre de Moraes seria ou não investigado. Apesar da orientação para se descolar da crise, Lula fez elogios a Alexandre de Moraes e criticou Flávio Bolsonaro.
13: Nós estamos vendo aquele julgamento da Suprema Corte.
11: Sim.
13: Ontem o meu adversário gravou um vídeo dizendo que eu sou responsável pelo Alexandre de Moraes, porque a obsessão dele é pegar o Alexandre de Moraes. Mas ele não quer brigar com o Alexandre de Moraes por causa do Banco Master.
11: Sim.
13: Não é por isso que ele tem raiva, porque ele sabe que ele tem o rabo preso ao Banco Master mais do que qualquer outra pessoa. A raiva dele do Alexandre de Moraes é porque o Alexandre de Moraes, sabe, mandou prender o cara que matou a Marielle.
11: Sim.
13: A bronca dele do Alexandre de Moraes é que o Alexandre de Moraes prendeu o pai dele e os golpistas que tentaram fazer o 8 de janeiro.
14: Sim. Sim.
13: Então esse é o pavor dele.
8: Lula negou, no entanto, que seja o responsável pela indicação de Alexandre de Moraes ao STF.
13: Veja, eu não era presidente quando Alexandre de Moraes foi indicado para ministro da Suprema Corte.
14: Verdade.
13: Ele era senador, ele deve ter votado. Uhum. Né, Alexandre de Moraes. Eu não era presidente quando eles indicaram o Cássio. Ele deve ter votado. Eu não era presidente quando eles indicaram o André Mendonça. Portanto, ele é o culpado e não eu. Uhum. Então ele tenta jogar. E eu quero dizer para vocês, Altim Bonson, todo mundo que cometeu erro em qualquer área tem que ser julgado.
14: Sim.
13: O que eu defendo é um julgamento justo, com direito de defesa, mas a pessoa cometeu um delito, a pessoa tem que pagar o preço. Isso vale para mim, vale para Alexandre de Moraes, vale para o Fachin e vale para você, Cauê, e vale para você, Lodo.
14: Exato.
13: Tá? Então essa é a minha tese.
7: Foi no Desce a Letra.
8: Um podcast, né?
7: Podcast chamado Desce a Letra. Eu não sei se eu conheço. Eu assisto alguns podcasts que... Tá, tô vendo agora aqui. São dois caras de boné, enfim. Linguagem bem de podcast mesmo. Aparentemente alguém que tem simpatia pelo presidente, né? Devido à quantidade de concordâncias que a gente... Mas, e às vezes é estratégia do entrevistador. Sinceramente, não conheço os entrevistadores. Desce a Letra.
9: Cumprindo agenda no Nordeste, Flávio Bolsonaro defendeu mudanças no Supremo, incluindo a saída de Alexandre de Moraes, e voltou a associar a crise no Supremo ao governo Lula.
15: Ninguém aguenta mais 4 anos com o atual governo, e ninguém aguenta mais os ministros do Lula no Supremo melando o Brasil, atrapalhando a nossa democracia. O que nós vimos ontem, do meu ponto de vista, é uma esperança do povo brasileiro que está vivo ainda, porque sem os ministros do Lula no Supremo, a democracia vive, o Brasil vive, o judiciário vive.
9: Flávio Bolsonaro disse que se ganhar a eleição vai mudar o perfil dos ministros do Supremo. Ele fala em indicar 5 nomes e leva em conta 3 cenários. A aposentadoria de Carmen Lúcia, Luiz Fux e Gilmar Mendes. A indicação para vaga aberta pela aposentadoria de Luiz Roberto Barroso, que até agora não foi preenchida, né? E a hipótese de Alexandre de Moraes deixar o Supremo.
15: Com toda certeza... O próximo presidente da República vai ser Flávio Bolsonaro, indicando mais 5 ministros do Supremo. Nós não veremos mais esse triste espetáculo de tentativa de proteger Alexandre de Moraes. Hoje quem está votando em Lula está votando em Alexandre de Moraes, mas isso tem dia e hora para acabar, que é a partir de janeiro do ano que vem.
7: Em São Paulo, Ronaldo Caiado, do PSD, disse que a sessão que deveria decidir o futuro de Alexandre de Moraes expôs fragilidades do STF.
16: Não tem nada pior quando uma autoridade perde a sua credibilidade. O que aconteceu ontem com o Supremo foi essa perda de credibilidade junto à sociedade brasileira. A votação era uma votação simples, assim mesmo saber se vai abrir ou se não vai abrir. A investigação, pronto, que vote. Agora, o que você não pode é expor a fragilidade de um poder.
7: Renan Santos, do Missão, iniciou uma caravana por estados do Sul e do Sudeste. Defendeu uma reforma no judiciário, começando pelo Supremo.
17: Todos os ministros envolvidos no escândalo do Banco Master precisam ser afastados e presos. E o próximo presidente da República não tem que ter nenhum tipo de passado corrompido ou envolvido nesses escândalos, de modo a ele ser livre a fazer uma pressão junto ao Senado e à população para que eles caiam.
7: Augusto Cury, do Avante, gravou programas de campanha nesta quinta-feira.
8: Nesta
7: quarta-feira, quinta-feira é hoje, Carla.
8: Ai, tá demorando pra passar, verdade. E depois do bloqueio de estradas em 2022, a Polícia Rodoviária Federal adota novas regras e, junto com o TSE, decide proibir atividades que possam criar obstáculos ao trânsito de eleitores. Eu me lembro muito bem disso, Afonso Marangoni, das investigações, do princípio ali dos relatos, né, de dificuldade de trânsito, de circulação dos eleitores. Quer dizer que agora vai ter regra específica para isso também.
11: Vai ter regra específica para tentar evitar o que aconteceu, né, na última eleição presidencial. E aí é uma portaria conjunta do Tribunal Superior Eleitoral e do Ministério da Justiça. Está proibido bloqueios e operações em estradas pela Polícia Rodoviária Federal no dia das eleições. De acordo com essa portaria, que já foi publicada no Diário Oficial da União, Carla, as ações da PRF não poderão constituir obstáculo indevido ao deslocamento dos eleitores. eleitores. Nos dias de votação, abordagem de veículos e de carro. E aí é uma portaria conjunta do Tribunal Superior Eleitoral e do Ministério da Justiça. Está proibido bloqueios e operações em estradas pela Polícia Rodoviária Federal no dia das eleições. De acordo com essa portaria, que já foi publicada no Diário Oficial da União, Carla, as ações da PRF não poderão constituir obstáculo indevido ao deslocamento dos eleitores. Nos dias de votação, abordagem de veículos e de PRF não poderão constituir obstáculo indevido ao deslocamento dos eleitores. Nos dias de votação, abordagem de veículos e de guarda para averiguar infrações administrativas de trânsito que não representem risco concreto. Em 4 de outubro, das 8 às 5 horas da tarde, os eleitores vão votar para presidente, governador, senador, deputado federal e deputado estadual. Em caso de segundo turno, os eleitores voltam às urnas no dia 25. Em 2022, esse é o episódio que a gente lembrava aqui, a Polícia Rodoviária Federal descumpriu a ordem do TSE e parou em blitz no dia da votação do segundo turno pelo menos 610 ônibus que faziam transporte de eleitores. Em dezembro de 2025, o ex-diretor-geral da Polícia Rodoviária Federal, Silvinei Vasques, foi condenado a 24 anos e 6 meses de prisão, acusado de integrar uma organização criminosa para tramar um golpe de Estado no país. Segundo a Procuradoria-Geral da República, o ex-chefe da PRF atuou para impedir o trânsito de eleitores em locais específicos do país, em que o então candidato Lula, do PT, tinha mais intenções de voto, o que o Silvinei Vasques, na época, negou, mas acabou, então, sendo condenado. A gente lembra

0: na sala dele, essa história é contada pela Thaís Bilenque. Ele estava almoçando, né? Então houve todo um mise-en-scène ali, né? Tudo planejado. Ele estava almoçando, ele não se levantou e não olhou pro Silvinei no momento em que ele entrou na sala. O Silvinei ficou ali parado, né? Com uma mão segurando o outro pulso, esperando para conversar. Enfim, aquele clima lá de silêncio. Xandão acaba de comer, não diz palavra. Limpa a boca com guardanapo e, sem olhar para o Silvinei, diz: "O senhor libere essas estradas agora ou receberá uma ordem de prisão nesse instante." Né? Sem pedir para que ele se sentasse, sem ele próprio se levantar e sem olhar no rosto do Silvinei: "O senhor faça isso ou receberá aqui nessa sala uma ordem de uma voz de prisão." E aí diz que o Silvinei ainda tentou argumentar, mas nem conseguiu completar uma frase. Né? Botou o rabinho nas pernas lá e liberou a votação desses bloqueios.
1: Sobretudo no Nordeste, né?
0: É,
1: Que era onde o
0: principalmente no
1: presidente.
0: Nordeste, né? Aparentemente, os pneus carecas e os motores mal regulados são um grande problema para a votação no Nordeste, exatamente onde o adversário do então presidente tinha mais votos, né? A estratégia estava claríssima. Foi uma tentativa mesmo de melar, não só de subtrair esses votos, mas de tentar isso mesmo. Tentar algo que obrigasse o TSE a tomar uma decisão que mais para frente pudesse acarretar num pedido de anulação da eleição. Como disse, na época que o Xandão tomava boas decisões. Valeu, Marangoni.
1: Marangoni vai ficar na redação agora, vai para o STF, faz o quê? A gente quer saber da sua vida também.
0: Eu preciso
2: Não, Carlos, já
0: saber.
2: tô. Já tô de malas prontas, vou lá para a Praça dos Três Poderes, mas ainda em dúvida se vou para o Supremo novamente, se vou para o Palácio do Planalto, mas estarei por ali, porque quem não conhece Brasília, a Praça dos Três Poderes é muito pertinho um prédio do outro, então vou estar me deslocando onde precisar, eu estarei para informar aqui a nossa audiência da Band News FM.
0: Que
1: Mala
0: destreza!
1: pronta, hein?
0: Que
1: Mala pronta.
0: destreza!
1: Vai acampar, né?
0: Eu,
1: Certeza.
0: Marangoni, começa. Estou com a mala pronta,
1: Isso.
0: vou para a Praia do Espírito. Ou coisa parecida,
1: É,
0: eu estou
1: né?
0: com a mala
1: Não,
0: pronta, vou para a
1: Praça
0: Praça
1: dos
0: dos Três
1: Três
0: Poderes.
1: Poderes.
0: Tem a
1: para
0: mala,
1: saber para onde eu vou
0: equipamento.
1: correr, tripé.
0: Meu Deus.
1: E um lanchinho, né, Marangoni, que
3: A coisa não
1: precisa.
3: é fácil. Bom trabalho para você, viu? E parabéns pelo trabalho que você tem feito nos últimos dias. Aí, muitos elogios aqui por parte dos nossos ouvintes.
2: Muito obrigado. Eu vou levar uma barrinha de cereal. É isso aí,
1: Boa.
2: Gente. Até mais.
1: Até mais.
4: Rapidinho aqui, na última reunião antes das eleições, o Comitê de Política Monetária do Banco Central reduz a taxa básica de juros pela quinta vez seguida. Ontem o Copom confirmou as previsões do mercado, promoveu um corte de 0,25 ponto percentual. Na Selic passou, portanto, de 14% para 13,75% ao ano, a menor taxa desde janeiro de 2025. Para o economista Gessner Oliveira, a queda era possível diante do atual cenário.
5: Eu acho que é uma boa notícia. Naturalmente, a gente precisa sair dessa situação anômala de ter a maior taxa real de juros do mundo, porque isso impede o crescimento da economia, mas na atual circunstância de um mundo bastante incerto, de elevação da taxa de juros nos Estados Unidos e de um desequilíbrio crônico das contas públicas no Brasil, é o que é possível fazer nesse momento.
0: Vamos botar o Mauro Betti na conversa aqui, porque ontem foi noite mágica para o Palmeiras. Bora!
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0: E trágica pro Corinthians, Mauro.
1: Olha lá,
0: bom
1: lá
0: dia.
1: No pátio, a bola do Memphis, lá no pátio.
0: Nem caiu ainda.
7: Tá lá em Guayaquil, tá lá em Quito e definida pro Carlos Miguel. Bom dia a todos. Bom dia, Ribeirinho, dentro do possível. Uma das piores noites da história, não do Corinthians, do corintiano. Porque começa exatamente em Quito, com o Palmeiras com um jogo tranquilo, dentro do que é tranquilo, umas quartas de final, fora de casa, na altitude e tal. Não estava jogando bem mesmo o Palmeiras, mas estava ganhando. Em 2 minutos leva o empate, leva a virada e vai para os pênaltis, né? E aí o Carlos Miguel, que é uma figura não grata por ter jogado no Corinthians, ter saído e chegado ao Palmeiras, defende 2 pênaltis, um de maneira brilhante. Quase cata outro, que foi muito bem batido. A Palmeiras passa, o que era meio que esperado. E se esperava um sufoco desgraçado na Neoquímica.

0: Era, o primeiro tempo não foi grande coisa dos dois lados. O segundo tempo, o Estudiantes foi melhor. Fez um gol, tá com o Corinthians muito mal. Falta pro Corinthians, o Memphis bate falta como se fosse o Mauro Betting. Botou a bola, tinha um milhão de metros quadrados para jogar, jogou na cabeça do cara. Um horror, bola cruzada, pênalti bem marcado. Demorou para ser marcado, mas bem marcado. Aí vai o Memphis e bate um tiro de meta e joga a bola fora. E junto com ela, o sonho corintiano aos 56 minutos do segundo tempo. Corinthians eliminado, como o Santos passou sufoco na Arena MRV desde o primeiro minuto, acabou também perdendo nos pênaltis. Então, para só ficar no futebol paulista, São Paulo na terça, Santos e Corinthians na quarta eliminados, e o Palmeiras seguindo para a 13ª semifinal. É o brasileiro que mais semifinais vai disputar da história da Libertadores.
1: Aliás, o Corinthians, quando é para perder Libertadores, em que tem o Palmeiras na parada, porque o Palmeiras estava na parada, né? Vamos combinar? Podia não estar fisicamente, mas estava na parada. É, vai gostar de perder dramaticamente assim, hein? Todo corintiano e todo palmeirense, e eu que sou São Paulino, conhecem a narração do Zé Silvério, Mauro, para aquele pênalti perdido pelo Marcelinho Carioca. Lá vem Marcelinho! Ele bate muito bem.
0: Muito bem. Os palmeirenses querem tirar o sangue dele.
1: Tá vendo? Fica o Palmeiras. Vai o Corinthians, né? Vai para outro lugar, fica na competição o Palmeiras e vida que segue. Mauro, quer falar do Santos também? Dá tempo?
2: A Sheila. Não quero falar de nada.
1: Sheila, não dá tempo, não. Mauro, no horário local a gente fala mais
0: sobre. Eu vou pra Praça dos Três Poderes com uma barrinha de cereal. Não é barrinha de ferro, gente. No máximo, barrinha de cereal na Praça dos Três.
2: Procura a bola do Memphis lá.
1: Beijo, Mauro, até.
2: Beijo.
0: É, talvez, já passou.
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1: Agora 7 horas e 56 minutos. Muito bom dia para você, ouvinte da rádio Band News FM. Eu sou Roger Caroso, ao meu lado na operação de áudio Adriano Júnior. E a partir de agora sigo por aqui trazendo as principais informações do noticiário local. Antes disso, a gente vai saber como anda o trânsito.
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4: Agora atualizando o motorista sobre a Estrada do Coco, isso porque em direção à capital baiana tem muita retenção já a partir de Portão e segue até a aproximação Itinga. E agora não adianta cortar pela Estrada do Trabalhador, isso porque por lá também está travado. Você que está em Vila de Abrantes e precisa chegar na paralela, muito melhor cortar pela Via Metropolitana, pegar o aeroporto em São Cristóvão para chegar por lá com mais facilidade. Em direção ao Litoral Norte tem retenção já a partir da Caribé e segue até depois da estação de metrô aeroporto, está totalmente travado. Você que está pela paralela e segue para o litoral, muito melhor cortar por São Cristóvão, pegar o aeroporto e completar pela Via Metropolitana. 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Tiago Costa para Band News FM. 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
3: De volta aí agora com informações da Avenida Paralela. Tem retenção ali no Trobogia, lentidão chega no Parque Tecnológico, até melhora, mas tem lentidão também da saída do Saboeira até Pernambués. Quem tá saindo agora da estrada do Cuca e precisa chegar na Pituba, muito melhor cortar pelo Orlando Gomes e fazer o caminho pela Orla. Já encara alguns trechos de intensidade, mas é a melhor escolha para chegar com facilidade. Em direção ao aeroporto, tem um trechinho de retenção na passagem pelo Embuí e também lá no final entre o bairro da Paz e o viaduto Mário Andreasa. São trechos curtos e não vale desviar. Você que tá no mergulho da Lipe, segue agora para Lauro de Freitas, a Paralela é a sua melhor escolha. 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Thiago Costa para a Band News FM.
4: Muito obrigado, Thiago. Agora seguindo por aqui com os destaques dos principais jornais que circulam na Bahia hoje, dia 17 de setembro, quinta-feira. Boa Tarde tem como manchetes de capa: saúde da população do semiárido será mais afetada pelo El Niño, operações contra facções geram 65 prisões e estado amplia alerta para a circulação do vírus H5N1. Já o Jornal Correio destaca: baianos mudam forma de consumir política e priorizam redes sociais. Prefeitura oficializa novos espaços de conservação para resguardar último manguezal da Orla de Salvador e Donald Trump diz que o governo brasileiro falha contra facções e pede medidas enérgicas. Enquanto isso, na Tribuna da Bahia, ala do STF quer tirar pedido contra André Mendonça da pauta. Nova lei amplia exigências para brasileiros que sonham em estudar em Portugal e ônibus que ia para Senhor do Bonfim capota e mata 6 pessoas. Seguindo aqui agora com o noticiário, 2 homens são presos suspeitos de comercializar ilegalmente terrenos públicos no município de Mucugê, na Chapada Diamantina. As prisões foram realizadas ontem, com o cumprimento de 2 mandados de prisão e 3 de busca e apreensão durante a Operação Malhas da Lei. Segundo a Polícia Civil, a dupla vendia ilegalmente lotes a terceiros utilizando documentos de compra e venda sem validade jurídica. Ambos também foram autuados em flagrante por posse ilegal de arma de fogo. Os investigados e todos os materiais apreendidos foram encaminhados à delegacia da região para a adoção das medidas legais. Eles permanecem à disposição da justiça e as investigações continuam para identificar outros possíveis envolvidos. Ainda em segurança, um homem de 35 anos é baleado e o carro em que ele estava fica com diversas marcas de tiros no bairro de Jardim Limoeiro, em Camaçari, na região metropolitana de Salvador. Esse caso aconteceu ontem de manhã. Segundo a Polícia Militar, um veículo foi encontrado abandonado com as perfurações. A Superintendência de Trânsito foi ao local e retirou esse veículo. De acordo com a Polícia Civil, o homem que estava no veículo ficou ferido, mas não há informações sobre o estado de saúde dele. Investigações são realizadas para identificar a motivação e a autoria desse crime. E está marcada para amanhã a primeira audiência relacionada ao julgamento de Jonatas dos Santos Moreira, acusado pelo feminicídio de Iana Silva Santos em maio deste ano. A sessão vai ocorrer no Fórum de Sussuarana, aqui em Salvador, às 10h30 da manhã. Jonatas segue preso desde que se entregou à polícia dias depois do crime. Relembrando esse caso, Iana tinha 25 anos e trabalhava como mecânica em uma empresa de ônibus da capital baiana. Segundo familiares, o suspeito invadiu a casa da vítima no bairro de Coutos e a atacou com golpes de faca. Após o crime, ele fugiu. As investigações da Polícia Civil apontam que o homem entrou na casa da vítima depois de quebrar o telhado. E a gente vai continuar acompanhando esse caso e mais detalhes desse julgamento, dessa audiência que está marcada para amanhã, 10h30 da manhã, no Fórum de Sussuarana, aqui em Salvador, desse caso aí acontecido no mês de maio. Agora, mudando de assunto, uma interdição temporária é realizada na BR-324, na altura de Águas Claras, aqui em Salvador, por causa das obras do VLT. A intervenção é para o lançamento dos fechamentos laterais do viaduto sobre a rodovia e acontece até 26 de setembro, sempre das 10 da noite às 4 da manhã, então em as obras do VLT Salvador e região metropolitana. Agora 8 horas e 5 minutos.

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6: São 8 horas e 7 minutos pelo horário de Brasília. Acaba de ser publicada uma nota, acaba não, vai, já faz uma meia hora, que o ministro do Supremo Tribunal Federal, Gilmar Mendes, usou a rede social X, o antigo Twitter, para publicar uma nota com o seguinte conteúdo. Abro aspas, vou começar a ler aqui o texto do ministro Gilmar Mendes. Paulo Gonet, procurador-geral da República, tem reputação ilibada e vida pública de lisura insuspeita. Isso nunca foi objeto de disputa. É reconhecido em todos os espectros por quem concorda, por quem discorda dele. Mesmo assim, teve a honra injustamente manchada pelo levantamento do sigilo de conversas que nada de ilícito retratavam. E naquele exato momento, o estrago à reputação já estava feito. Ninguém desfaz manchete com reparo tardio em plenário. Ainda assim, assistimos, na terça-feira, a uma cena lamentável. Em plenário, o próprio relator reconheceu em alto e bom som a lisura da conduta de Gonet e admitiu que nada havia contra ele. Nada. Então, por que expor? Quem atesta a honra de alguém só depois de tê-la arrastado pela praça pública não está corrigindo um erro. Está confessando que ele era evitável. E não foi só isso. A intenção de lucrar politicamente com o episódio ficou escancarada quando o relator fez publicar vídeo nas redes sociais agradecendo o apoio popular. Apoio a quê, exatamente? A um ato que ele mesmo admitiu não ter fundamento contra a pessoa exposta? Quem age assim não é magistrado imparcial. É boneco de campanha. Um pichuleco eleitoral. Já vimos esse filme.
7: Segue a nota aqui de Gilmar Mendes. Na Lava Jato, Deltan Dallagnol e Sérgio Moro transformaram vazamento seletivo em método. A ideia era sempre criar o fato consumado antes da ação penal, colher os dividendos políticos e deixar a defesa correndo atrás de um julgamento que a opinião pública já havia feito. Linchamento coletivo serve para esvaziar o direito de defesa e enterrar a presunção de inocência. E como na Lava Jato, a hora nunca é ao acaso. Lá, sigilos caíam a poucas semanas das eleições. Aqui, o levantamento apareceu às vésperas do 7 de setembro para inflar as ruas, arrancar dividendos políticos, sujar reputações e intimidar quem se opõe a esse método. No fundo, o alvo é o direito de defesa de pessoas contra as quais esses agentes nutrem algo que se parece muito mais com vingança do que com justiça. Instituição séria, respeito devido ao processo desde o primeiro ato. A Paulo Gonet, minha integral solidariedade, o Brasil e as instituições são devedores da coragem, da seriedade e da correção de homens como ele, fecha aspas, da nota de Gilmar Mendes.
8: Só para repetir o contexto aqui, porque importa, né? Foi o momento em que Gonet pediu a palavra e na sequência a André Mendonça falou, que gerou um dos momentos mais tensos, né? Em que o André Mendonça se descontrola ali, ele fica realmente irritado com o Gilmar Mendes. O Gilmar Mendes diz que não adianta chorar, o André Mendonça fala que não tem ninguém chorando ali, e foi isso que motivou o pedido de vista do Flávio Dino. Então toda essa história teve muita importância, né? O Gonet pediu a palavra, agradeceu ao Mendonça, eu não sei o quanto havia de sarcasmo naquele agradecimento, mas agradeceu por Mendonça ter afirmado que não havia nada contra ele, mas de maneira muito fidalga, né, muito educada, deu a palavra a Mendonça e Mendonça disse sim, é importante que sejamos honestos, etc. E foi nessa hora que o Gilmar Mendes entrou ali no meio da fala do Mendonça, conseguiu irritar bastante o colega. E aí houve a intervenção do Flávio Dino pedindo vista, talvez a oportunidade que ele estava esperando, né? E foi o que encerrou a sessão, né? Um momento super tenso que você já deve ter visto, mas foi o que motivou esse texto publicado agora há pouco pelo Gilmar Mendes. E tem pesquisa, minha gente. Saiu agora de manhã, pesquisa Atlas Bloomberg. Na sequência, a gente vai colocar a Mônica Bergamo para falar também sobre pesquisas. E essa pesquisa coloca Lula e Flávio Bolsonaro em situação de empate técnico no primeiro turno, com Lula um pouquinho à frente, 44,1% contra 41,7% de Flávio. Nessa simulação de primeiro turno, Renan Santos tem 5,1%, Augusto Cury 3,5%, Ronaldo Caiado 1,7%, Romeu Zema 1,1%. Os demais não chegaram a 1%. Na simulação de segundo turno, Lula tem 46,8% e é superado numericamente, mas ainda dentro da margem de erro, por Flávio Bolsonaro. 47,2%, 46,8%. Diferença muito pequena, de 0,4 ponto percentual. Branco, nulo, não sabe, 6%. Eu acho que eu vou me abster de ler aqui os demais cenários, tá? Vou ficar só no do Flávio e do Lula, porque aparentemente há duas semanas da eleição nenhum dos demais candidatos terá capacidade de chegar ao segundo turno. O próprio Augusto Cury desabou, tá? Já aparece com 3,5% atrás do Renan. Então aparentemente temos aqui uma eleição bem polarizada mesmo, às 8 horas e 12 minutos.
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8: Vamos conversar com Mônica Bergamo. Deixa eu só trazer o resultado da pesquisa anterior, da Atlas. O Flávio, deixa eu ver aqui, tinha 46,4, ele subiu um pouquinho para 47,2, dentro da margem de erro. E o Lula tinha 46,2, aparece com 46,8, então os dois subiram, né? E a diferença meio que se manteve em relação à pesquisa anterior. Mas em agosto, o Lula aparecia bem à frente, 47,1, e Flávio 42,6. Em julho a diferença era maior ainda, 49,2 para Lula e 42,9 para Flávio. Então a boca do jacaré fechou-se e começou a abrir agora favoravelmente a Flávio. E há outras pesquisas no horizonte, Mônica. Bom dia para você.
9: É isso aí, Megali, tem muitas coisas aí dessa Atlas que a gente pode depois comentar um pouquinho mais, mas o que eu queria aqui informar, quer dizer que hoje nós vamos ter mais uma pesquisa eleitoral também do Datafolha, Megali, que já vai pegar o impacto da sessão do Supremo na corrida eleitoral, né? A pesquisa foi feita ontem, hoje um pouquinho ainda, quer dizer, pegou ontem bem no dia do calor da hora, né? E a tensão é bem grande nas duas campanhas, mas especialmente na do PT, por óbvio, né? Nessas últimas horas foram muitas as análises de que a sessão, que terminou poupando nesse momento o ministro Alexandre de Moraes, eu digo nesse momento, Megali, porque fazendo e refazendo contas e falando com muitas pessoas ali do Supremo, de outros tribunais superiores, quer dizer, não está garantido isso, não vai abrir investigação contra ele, né? Eu acho que essa investigação mais à frente vai acabar sendo aberta. Mas o nosso assunto aqui hoje é outro. Mas, enfim, essa sessão que terminou poupando ele nesse primeiro momento pode ter sido um desastre para a campanha do Lula, etc. A pesquisa da Datafolha presencial com milhares de pessoas, ela vai conseguir mostrar o efeito exatamente dessa sessão sobre cada uma das candidaturas, se é que existiu, né? Omega, o que, que nós podemos ver até agora? Até agora, a gente pode ver levantamentos sobre o que aconteceu nas redes sociais, né? Um levantamento da Palver, por exemplo, mostra que a sessão produziu circulação intensa nas redes e efeitos limitados sobre a disputa eleitoral. Até 6% das conversas, isso variou de plataforma para plataforma, mas de 1 a 6% das conversas nas redes sociais mencionavam voto ou disputa presidencial. E a maioria das pessoas usava o caso para confirmar a escolha já tomada, né, já feita de quem votar. Quer dizer, quem vota no Lula viu aquilo tudo, seguiu votando no Lula. Quem votava no Flávio viu aquilo tudo, segue votando no Flávio, não mudou nada. Para um percentual muito grande de eleitores. Agora, Megali, é aquela coisa. Uma disputa empatada, como você mostrou aí, né, com vantagem milimétrica de um e de outro candidato, qualquer alteração, qualquer pequena alteração pode significar vitória ou derrota. Então, nesse universo de pessoas que citaram eleições, das que estavam no X, por exemplo, 13% declararam poder reavaliar o voto, 15% no Facebook, 11% no Instagram. Dá para entender, né, o Megali, do percentual pequeno dos que comentaram,
8: sim, sim.
9: O percentual menor ainda disse que pode mudar, né? Então, no TikTok, por exemplo, só 2% das conversas giraram sobre STF conectando com a eleição presidencial. Desses 2%, 19% comentaram falando em reavaliação de voto. Então, é o mínimo do mínimo. Ou seja, você não vai ver Lula despencando, muito pouco provável, Flávio despencando por causa dessa crise no Supremo. Tanto que esses números que você mostrou aí revelam isso, né? Quer dizer, você não teve uma alteração gigantesca no segundo turno em relação à semana anterior, né? O que você tem são os dois ali correndo no segundo turno muito grudados. Você está tendo um fenômeno aí de primeiro turno que está parecendo, né, como você mesmo notou aí, que os eleitores de direita, do Renan Santos, do Augusto Cury, estão antecipando a mudança já no primeiro turno, né? O Augusto Cury caiu aí, foi pelo que você disse, de 8 para 5, não foi isso?
8: 3,5. E a campanha do Zema acabou, né, Mônica? Eu nem vejo, mas sinceramente eu não...
9: Ele achou que eu ia fazer um sucesso tremendo, justamente a plataforma dele, 1%. Era o Supremo, você se lembra, né?
8: Sim, os bonequinhos do Supremo, ele causou um barulho no começo lá.
9: Tá com 1%, 1%. Né? Não adiantou nada. Então, você vê, desculpa, eu confundi aqui, porque tá tudo meio atropeladinho aqui os gráficos, mas o Renan Santos caiu para 5,1%, isso. Né? Ele tava com... Estava com 8 lá em agosto, agora está com 5, o Augusto Cury com 8, agora está com 3,5. Então eu acho que o Ronaldo Caiado com 1,7. Então, quer dizer, você vê que esse eleitorado, que a gente pode imaginar ali, que são candidatos de direito, então, portanto, a grande maioria dos que estão votando neles é uma maioria conservadora, estão antecipando já no primeiro turno essa escolha, né? Então a gente está vendo aí que... Vamos esperar o Datafolha, vamos esperar um pouco mais do tempo passar, mas que talvez a gente já esteja tendo essa polarização no primeiro turno. Agora, isso tem a ver com o Supremo? Aparentemente, não, a crise no Supremo não está causando grandes abalos na campanha.
8: Lembra que eu te falei, Mônica?
9: Mas se abalar 1%, se abalar 2%, se abalar 3%, a gente pode ter uma alteração no resultado, justamente, né, Megali? Um resultado que está empate, chega lá na hora 1% resolvem mudar o voto, ou até mesmo anular, ou até mesmo não ir votar, e aí isso pode dar vitória para um lado ou para o outro, né?
6: Como a gente falava aqui fora do ar, é muito difícil que um voto saia de um e vá para outro, né?
8: Sim.
6: Um eleitor que, não, agora eu estou desgostoso com isso, não quero mais votar em Lula, não vai votar em Flávio, dificilmente ele votaria em Flávio. A mesma coisa... Na outra situação,
8: as
6: né?
8: As campanhas agora querem fazer alguns eleitores desistirem.
6: Vou votar no Lula.
8: Eu acho que é a campanha do fique em casa pro outro lado e vá votar pro meu lado. Não é troca de... Mas eu sempre fui muito cauteloso em relação a sessão... testemunhas, assim, em relação à influência dessas sessões no STF na eleição. Eu acho que o Lula pode perder a eleição. Mas ele não vai perder por causa do Xandão ou do Flávio Dino, ele vai perder por causa do preço do tomate ou por causa da própria apatia da campanha. Me parece que é uma campanha que está trabalhando no 110 e não no 220. Eu sinto que, que não há uma grande vibração, não há indignação, não há um desejo de conversar com o eleitor que o Lula precisa conquistar. Né? Não, eu sinto que os caras meio que estão tocando de lado na campanha do Lula. É uma impressão minha, não sei se o ouvinte vai concordar. Negócio de soberania nacional, claro que tudo isso importa. Mas não era quem é que falava isso? Que política externa só dá voto no Burundi. Eu não me lembro quem é que falava isso. Eu li na coluna do Hélio Gaspar, ele citando esse político, mas era alguém muito experiente. Política interna não dá voto. É, e enquanto o Flávio está atacando aquelas questões. Claro, é muito mais fácil você ser a flecha do que a tábua de tirar o árvore. Né? Se atacar é muito mais fácil do que defender. Tá? O preço do próprio tomate, cadê a picanha? Aí o Lula vem lá e fala de ovo não, eu quero carne. Então é fácil. Mas ele está indo na questão que é vital às pessoas. Né? A sua vida está boa? A sua renda está boa? Você não está endividado? E eu não estou vendo muita capacidade de reação. Então acho que qualquer um pode ganhar. Tenho impressão que vai ser uma eleição 51 a 49, só não sei para quem. Né? Mas não acho que o STF será vital. Posso estar completamente errado, tá? Mas não acho que vai ser o STF que vai decidir quem vai ser o 51, Mônica. Diga lá.
9: É, mas eu acho que essa crise que está tomando o noticiário, né, Megali? Assim, os cientistas sociais, políticos falam isso, né? Você tendo um sistema presidencialista no Brasil, o presidente, a gente acaba culpando o presidente por tudo, né? Tomate está caro, a culpa é do presidente. Ah, mas choveu, teve granizo, teve furacão. Né? Não, a culpa é do presidente. É, o Supremo está em crise, a culpa é do presidente. Tudo a culpa é do presidente, né? As pessoas falam muito, ah, o Lula deveria. O que o Lula pode fazer? Imagina, o Lula vai entrar lá na sessão do Supremo Tribunal Federal e botar ordem? Não, não é assim, é um poder totalmente autônomo, é uma crise que surgiu nesse poder, né? Mas sempre fica e dificulta justamente essa comunicação aí que você está dizendo que está apática. Quer dizer, o governo assina medida não sei do que, medida ontem assinou aí algumas... Quem está prestando atenção nisso, Megari? Só se fala de Supremo Tribunal Federal. Então isso atrapalha também bastante, né? Essa comunicação. Então é isso, mas vamos ver. Eu acho que o Lula tem um problema aí maior também, Megali, que isso é uma coisa que a gente se repete, né, ano a ano. Quando você tem a expectativa, quando os pesquisadores saem às ruas, eles falam: ah, você, seu nome qual é? Megali, você vai votar? Aí você fala: não, eu vou estar viajando de férias. Ah, então eu já não vou computar, você já não vai ser entrevistado. Eles entrevistam quem diz que vai votar, né? Porque é quem vai definir. E muitas pessoas no dia não conseguem votar por diversas razões. Perdeu o título de eleitor, o ônibus não passou, está chovendo granizo, não consegue chegar, ou acorda doente, não vai, ou o filho acorda doente, a mãe não tem quem deixar, enfim. São diversas razões. E essa abstenção, tradicionalmente, ela atinge, ela é em todas as faixas de renda, etc., mas na população de menor renda, por diversas razões, tem mais dificuldade muitas vezes. Então a abstenção sempre é maior nessa população de baixa renda, que é onde o Lula segue concentrando o seu maior eleitorado. Então quando está um empate, o empate, você pode ter certeza que na urna dá uma caidinha sempre para o Lula. Então, quer dizer, o Lula, na verdade, para estar seguro, precisaria estar uns 2-3 pontinhos à frente, Megali. Vamos ver, tem jogo ainda.
8: A frase do Burundi era do Ulisses. Mônica Bergamo, volta com... É verdade, o ouvinte Carlos aqui ajudou. Mônica, bom trabalho, até amanhã.
9: Até.
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1: Rússia usa inteligência artificial do Ocidente para espionagem, desinformação, desenvolvimento de drones kamikazes autônomos. Só melhora. Hora de conversar com
2: maldade,
1: o Felipe Killing.
2: Falsidade. Para elaboração de piadas ruins. É. Né? Só para que faz mal para a humanidade.
1: E tem funcionado, Killing. Bom dia para você.
3: E tem funcionado, viu, Megali? Bom dia a você, Sheila, Carla, a todos que nos acompanham. Foi o relatório da Anthropic, que disse que pessoas na Rússia estão utilizando o Claude. Lembrando que o Claude não tem um serviço disponível por lá, mas você consegue usar servidores em outros locais e driblar essa restrição para utilizar a inteligência artificial. E não são os chatbots, né? Mais uma vez, é importante a gente destacar que são aqueles agentes. Esses agentes, eles meio que dão superpoderes para quem conhece do assunto. Então, a Rússia já tem uma rede muito sofisticada de hackers. Então, hoje, o hacker, ele meio que supervisiona o trabalho. Então, você tem um agente, segundo a Anthropic, que fazia a coordenação. Um dava as ordens, aí um outro descobria quem são alvos específicos, aí o outro agente via as vulnerabilidades no sistema, aí o outro agente fazia o código. Enfim, você tem, de repente, agentes trabalhando para você. E, segundo o relatório, a Rússia utilizava, primeiro, para fazer espionagem e sabotagem, sobretudo na Ucrânia e em países europeus. Então, ele citou um exemplo de que hackers invadiram a rede Wi-Fi de um hotel em que estavam hospedados funcionários do governo ucraniano e também funcionários de uma empresa militar da Ucrânia. Roubaram informação dessas pessoas. Depois, citou um exemplo do Claude sendo utilizado para criar um enxame de drones, todos com inteligência artificial para fazer ataques, em que a comunicação é feita entre eles. Então, você tem um enxame de drones com uma missão, destruir tal cidade na Rússia e até mesmo identificar pessoas e atacar essas pessoas. Mesmo se você abater um drone ou outro, a missão ainda iria continuar porque eles têm um sistema integrado deles. Então, o ser humano só dava a missão e aí os drones iriam fazer esse ataque. Além de campanhas de desinformação. Então, segundo esse relatório, eles montavam propagandas do governo russo e espalhavam em diversos sites da Rússia, né, o Sputnik, RT. E aí, às vezes, a mesma informação em diversos sites que dá a sensação de que são várias fontes e torna a notícia mais verídica. Também pegavam propaganda do governo russo e informações interessantes do governo russo, levavam para a América Latina, traduzia para o espanhol da América Latina e também era distribuído de forma massiva na América do Sul. Então, veio mais esse alerta da Anthropic. Lembrando, né, se você não manja de ataque hacker, você provavelmente não vai saber fazer com a Anthropic, o Claude. Mas se você tem um pouquinho de conhecimento, isso te dá superpoderes, assim como a gente falou sobre o desenvolvimento de armas biológicas. Se um adolescente no quarto usar o Claude para fazer uma arma biológica, provavelmente não vai conseguir. Mas um cientista que já tem um pouco de conhecimento, com a inteligência artificial, realmente ele tem muito mais facilidade.
1: Muito bem. Killing, obrigado pela dose diária de pessimismo. Amanhã. Era tão legal, né? O Killing entrava, falava do Harry, a gente se divertia. Uh-huh. E a coisa foi ficando cada vez...
3: Eu dei outras sugestões pro Pablo.
1: Mary.
3: Eu dei outras sugestões pro Pablo.
4: A culpa é sempre dele.
1: É o Pablo, tá... É o Pablo, né? O Pablo cada vez também mais soturno, mais...
4: Uma
1: fase, que...
4: eu diria.
1: Taciturno, a pele azulada.
4: Eu acho que sim. Tadinho, né? O tempo não tá ajudando aqui, viu, Killing?
1: Porque eu acabei de pedir um favor pra ele, me ajudar com umas paradas aí que eu não sei mexer. O cara vem e lança que o Pablo tá azulado. Ô, Killing, bom trabalho pra você, até amanhã.
3: Ele vai falar: pede ajuda pra inteligência artificial.
1: Pede ajuda pro seu amigo. Beijo, Killing, até.
3: Tchau, tchau.
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12: 8:32, está no ar mais um É da Sua Conta, nosso papo diário aqui sobre finanças em parceria com o Banco PicPay. Renata Flores já está com a gente, hoje a gente vai falar sobre os principais desafios dos pequenos e médios empreendedores no dia a dia. Eu adoro que a Renata se dedica aqui a esse tema, trazendo sempre dicas bem importantes para quem está nessa batalha aí, né, de ser um empreendedor. Bom dia para você, Renata.
13: Oi, Sheila, bom dia para quem nos acompanha. Pois é, né, Sheila, quando a gente fala de empresas de pequeno porte, normalmente a gente está falando daqueles negócios tocados por uma ou por poucas pessoas. O que, que isso significa? Que muitas vezes todas as funções necessárias para fazer uma empresa funcionar caem no colo de uma pessoa só. É a parte administrativa, a financeira, de compras, atendimento, enfim. E aí, segundo um levantamento do Conselho Federal de Administração, junto com o Ministério do Empreendedorismo, da microempresa e da empresa de pequeno porte, diz que a principal dificuldade do micro e do pequeno empreendedor ainda está na parte da gestão, claro, né? E aí, simplesmente, a gente está falando de finança e de capital.
12: Uhum. E você tem alguma dica hoje para que a gente facilite hoje mais a vida do empreendedor?
13: Tenho, Sheila. Eu acho que a primeira coisa é não misturar conta pessoal e empresarial. Quando o orçamento, os valores se misturam, fica muito mais difícil o empreendedor entender se o seu negócio está dando lucro, de quanto é esse lucro, até mesmo quanto dinheiro o empreendedor pode retirar ali. Outra dica: empreendedor, não deixe tudo só na sua cabeça, né? Tenha o costume de fazer um registro das entradas, das saídas, tanto das passadas quanto das futuras. Assim você consegue ter uma visão melhor do custo dos seus negócios. 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
12: Boa, Renata, ótimo. E aí, quem quiser mandar perguntas, é só enviar dúvida ou sugestão para o e-mail edasuaconta@picpay.com. 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A Renata volta a conversar com a gente amanhã, nesse mesmo horário. Um beijo para você e até lá.
13: É isso aí, Sheila. Até amanhã. Um beijo.
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0: Agora, 8h35, vamos de trânsito.
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3: Atualizando o motorista agora sobre a Juracy Magalhães em direção a Garibaldi, isso porque tem muita retenção por lá agora, deixa reflexos na ACM Guatemi. Isso é por causa de um ônibus quebrado bem no viaduto Rei Pelé. Você que está agora pela paralela e precisa chegar no Rio Vermelho, pega minha dica. Suba o viaduto Nelson Daia, acesse a Tancredo Neves, Magalhães Neto e depois complete pela Avenida Manuel Dias da Silva. Onde o tráfego está bem complicado é na Bonocô em direção centro, no trecho inicial, e deixa reflexos no acesso norte na BR-324. Você que está trafegando pela Jaqueira do Carneiro e precisa chegar no comércio, corte caminho pela Avenida Barros Reis, acesse Heitor Dias e depois complete pelas Sete Portas e o túnel Américo Simas. Venha para a Eurovia Moda Jayco, agende seu test drive e conheça um novo nível. Estamos na Avenida Luiz Viana Filho, 6600. Tiago Costa para a Band News FM.
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3: Tô de volta e agora com dica para quem tá na Luiz Eduardo Magalhães e precisa chegar na Feira de São Joaquim, vai realizar a travessia. Evite pegar via expressa, isso porque já tem retenção por lá e não vai encontrar vida fácil na Avenida Jequitaia. Melhor seguir pela San Martín, que tem melhor fluidez. Agora fique atento que na Rua do Imperador e no Largo dos Mares tem um pouquinho de retenção, mas nada muito complicado, logo depois consegue acessar Engenheiro Oscar Pontes com facilidade. Quem sai agora do sistema Ferribolt e precisa chegar ali no acesso norte, tá valendo pegar via expressa, que nesse sentido tá livre, depois complete aí pela Heitor Dias para chegar com facilidade. 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Tiago Costa para a Band News FM.
0: Muito obrigado, Tiago. Agora seguindo por aqui, 8 horas e 39 minutos. O combate ao incêndio florestal no Vale do Ribeirão continua entre os municípios de Jacobina e Caém, na Chapada Diamantina. Bombeiros seguem atuando na região. O fogo começou na noite de domingo. As chamas já atingiram uma área de 50 km quadrados e chegaram ao lado sul da serra, região de difícil acesso. O geógrafo e consultor ambiental Fábio Carvalho, morador do Vale do Ribeirão, falou sobre o atual cenário da região.
10: um fogo incontrolável que está ceifando nossas matas, fauna e floras ameaçadas, não só no Vale do Ribeirão, que são 7 unidades de conservação já constituídas, e além delas, mais 5 no Vale ao Lado, que é a Instância Bandeirante, estão extremamente ameaçadas, porque nós ainda não conseguimos apoio efetivo dos governos para enviar aeronaves para poder conter esse fogo.
0: Fábio participa da operação e cobra apoio das autoridades no combate.
10: Humanamente possível, os brigadistas, que são voluntários, são guerreiros, né? Só para você ter ideia, ontem eu desci 4:30 da manhã com o pessoal de Serra para poder trazer para a cidade, para iniciar os trabalhos particulares das vidas deles, 7:00 da manhã, ou seja, está todo mundo feito um zumbi nos comércios aí, mas não deixaram de estar lá com suas consciências do que se precisa fazer. E a esse apoio nós não estamos tendo, mas demorou muito de chegar o apoio de municipal, com abafadores, com apoio aos brigadistas. Os brigadistas têm seus limites.
0: O geógrafo valorizou o papel dos voluntários e alertou sobre a falta de mão de obra.
10: Nós estamos com equipes já lá mobilizadas para subir, mas o que eles conseguiram fazer foi um trabalho heróico. Eu não tenho nenhuma experiência para apagar fogo, tive que subir por falta de mão de obra para apagar fogo, e é um trabalho hérculo esse, não só de estar apagando a resistência, mas sobretudo você estar na frente de labaredas tão alto, tentando conter o avanço disso em cima do santuário.
0: Mais de 170 bombeiros e 43 viaturas estão atuando nas 5 bases de prevenção e combate a incêndios florestais nas regiões Oeste, Norte, Chapada, Meio Oeste e Sudoeste. Desde que iniciou a Operação Florestal 2026, a corporação já combateu mais de 540 incêndios florestais, realizou mais de 1.300 orientações preventivas e atendeu 92 municípios. Agora, mudando de assunto, a Bahia prorroga por mais 180 dias o estado de emergência zoossanitária em todo o território estadual para prevenir a gripe aviária H5N1. A medida foi publicada no Diário Oficial do Estado de terça, por meio de decreto assinado pelo governador Jerônimo Rodrigues. A decisão mantém a emergência decretada em 2023, em razão da infecção pelo vírus da influenza aviária de alta patogenicidade. A medida também mantém as ações de vigilância e prevenção contra a doença aqui no estado. A ADAB, Agência Estadual de Defesa Agropecuária, alerta que, em caso de suspeita, o produtor deverá fazer contato imediato com o escritório mais próximo da entidade para a adoção das medidas em relação à gripe aviária. Também é importante pontuar que a transmissão do vírus para humanos acontece com o contato direto com a ave contaminada e não com o consumo da carne. Agora, 8:43.
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1: Hora de conversar com o Rodrigo Orengo. A gente leu agora há pouco o post de Gilmar Mendes a respeito de um dos acontecimentos marcantes da última sessão do STF. A briga já tinha ido parar nas redes, né? E cada vez mais, ou cada vez menos, temos clima para a sessão da próxima quarta-feira, né, Orengo? Bom dia para você.
2: Muito bom dia, Megali, Sheila, Carla, bom dia a todos. Vai cancelar, Megali, não tem menor possibilidade aí de essa sessão sair, né, depois de tudo que está acontecendo, porque tinha um interesse, tinha um objetivo de tentar virar uma página, de tentar melhorar o clima no Supremo Tribunal Federal. Foi um tiro que saiu pela culatra. O clima só piorou, a discussão que antes era interna, por ofícios, né, então mais técnica ali, de alguma forma, né, por declarações em despachos, agora é uma briga pública, por rede social, pelo X antigo Twitter. E também pelo WhatsApp, na nossa reportagem do repórter Pedro Teixeira, colocando lá a troca de mensagens ontem no Jornal da Band entre os ministros. Né? O ministro Cássio Nunes chega a bloquear no WhatsApp o ministro Gilmar Mendes. Né? O ministro Luiz Fux, depois de cobrado lá para o Gilmar Mendes no WhatsApp, fala para o ministro tratar de não encher o saco dele. Foi essa expressão utilizada. Imagina, ministro ministros da alta corte nesse tipo de discussão, e agora pelas redes, ministro Gilmar Mendes chamando André Mendonça de pichuleco, de boneco eleitoral. Né? Claro que vai ter reação do ministro André Mendonça. Aí a pergunta que fica é o seguinte: vão fazer uma sessão na próxima quarta-feira para tratar aí do caso específico de André Mendonça, tendo não encerrado ainda a discussão de questão de ordem, sua possibilidade de unificar o caso de Alexandre de Moraes com André Mendonça? Então, tecnicamente, não faz sentido, e agora do ambiente do Supremo Tribunal Federal também não faz mais muito sentido, porque a avaliação interna é que seria

0: por mais 3 meses. Então, realmente, é uma situação muito delicada do presidente do Supremo, Edson Fachin, que foi atropelado, primeiro por ofícios, despachos, e depois foi atropelado dentro da sessão. É quando o ministro Flávio Dino, Gilmar Mendes acabaram dominando lá a sessão, até conduzindo os trabalhos, que a sessão tinha sido convocada. Você estava aqui, Megali, acompanhando, para analisar o caso de Alexandre de Moraes. Não para ficar ali em preliminares, em questões de ordens, né? Então, a sessão nem chegou ao objeto para discutir o caso da investigação ou não de Alexandre de Moraes. O clima piorou muito, a questão técnica vai ser avaliada e essa sessão de quarta-feira deve ser cancelada. Só se espera aqui oficialmente o anúncio do Supremo.
1: Muito bem, estamos no aguardo então. Orengo, bom trabalho, até.
0: Bom trabalho, até mais.
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0: Agora, 8h50.
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3: Tô de volta e agora atualizando o motorista sobre a Avenida Paralela em direção centro, isso porque no Trombogi já tá começando a apresentar melhoras. O trecho de lentidão agora é bem curtinho e já não vale desviar se você tá saindo de Mussurunga e vai pro CAB. Agora, se seu destino for o Miolo Empresarial, como lá no final ainda tem retenção, muito melhor cortar pela Orlando Gomes e seguir pela Orla. Em direção ao aeroporto, pisa no freio a partir da saída da Luiz Eduardo Magalhães e vai até a estação de metrô CAB. Você que tá pelo Caminho das Árvores e precisa chegar lá na Sussuarana, tá valendo acessar Magalhães Neto, pega a Orla e depois completar pela Avenida Professor Pinto de Aguiar. 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Tiago Costa para a Band News FM.
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4: Continuando por aqui com o noticiário local, agora são exatamente 8 horas e 54 minutinhos. Olha, a gente tem notícia boa agora, porque Salvador recebe a 9ª edição da Mostra de Cinemas Africanos, com exibições gratuitas na Sala Walter da Silveira e no Cine Lankiana. O festival reúne 22 filmes de 11 países e começa hoje. A curadora e diretora da mostra, Ana Carolina Esteves, trouxe mais detalhes de como foi o processo até chegar nesse ano.
5: A Mostra de Cinemas Africanos, ela surgiu em 2018 aqui em Salvador e se tornou o único festival no Brasil dedicado exclusivamente à exibição de filmes africanos contemporâneos. Eu via que esses filmes não chegavam aqui, aí eu ficava um pouco desesperada. Tive a ideia, vamos fazer um festival para poder trazer esses filmes para cá. Óbvio que a gente tinha outros festivais, ainda tem outros festivais que exibem filmes africanos, mas como parte de uma programação maior. Nunca teve esse destaque específico, né?
4: Além das sessões, a mostra promove encontros com cineastas, críticos e pesquisadores em atividades como debates, masterclass, minicurso e seminário. Ana Carolina Esteves comentou sobre a vinda de Aisha Borô e Damien Hauser.
5: Eu acho que é o momento mais importante, né? A gente poder assistir os filmes e conversar com os realizadores, sendo que muitas vezes é a primeira vez que eles estão vindo para o Brasil e eles chegam aqui em Salvador, ficam enlouquecidos, se reconhecem muito. E esse ano a gente tem 2 cineastas, o Damien Hauser, que é do Quênia, e a Aisha Chloe Borô, que é de Burkina Faso. Ela vai dar uma masterclass sobre o processo dela de criação entre documentário e ficção. E o Dami, ele vai com a gente para escolas no interior da Bahia, para poder a gente conversar com os alunos.
4: A programação reúne produções recentes e inéditas na cidade, trazendo diferentes gêneros como ficção científica, comédia, musical, romance, aventura, thriller psicológico também. São 12 longas metragens e 10 curtas aí entre ficções e documentários, né, dos países como Quênia, Senegal, Gana, Marrocos, Nigéria, Sudão, Tunísia, Benim e República Democrática do Congo. A proposta é ampliar a visão sobre a produção audiovisual africana e afastar estereótipos sobre o continente.
5: Por um lado, a gente está ali trabalhando para desconstruir estereótipos que são negativos, essa coisa, miséria, pobreza, doença, guerra, mas ao mesmo tempo a gente também trabalha para desconstruir estereótipos positivos, que é essa coisa do, a África ancestral, reis e rainhas, que muitas vezes não corresponde à realidade, né? Tem uma expectativa muito relacionada a questões raciais mesmo, que no continente africano muitas vezes não faz muito sentido, né?
4: As exibições seguem até a próxima quarta e a programação completa está disponível no site mostradecinemasafricanos.com. Então, grande oportunidade para conferir filmes inéditos aqui em Salvador. Muitos filmes, histórias muito interessantes. Então, a partir de hoje, né, a abertura da mostra, que segue aí até a próxima quarta-feira, sempre com sessões gratuitas na Sala Walter da Silveira, aqui próximo à Biblioteca dos Barris, e também no Cine Lanquiana, lá em Cajazeiras. Então, oportunidades que não faltam, além, é claro, das masterclass, dos seminários, das conversas, é claro, com esses realizadores, né? Seja a Isha Borô, seja também o Damminghouser. Então, ótima oportunidade. Agora, 8h54.
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0: hora de conversar com o Eduardo Barão, direto da cidade que não dorme jamais. Donald Trump colocou de novo o Brasil na pauta. Disse que o país falhou no combate ao Comando Vermelho e ao PCC. Ô, Barão, qual é a cama que o Trump está armando aí, que envolve a gente? Bom dia para você.
1: Fala, Megali. Bom dia para você, para Carla. Bom retorno para Sheila. É um documento que anualmente o governo americano tem de mandar ao Congresso, justamente referente a ações feitas por outros países, no entendimento do governo dos Estados Unidos, no que se refere ao narcotráfico. E esse documento, encaminhado ao Congresso pelo governo Trump, diz que o Brasil tem feito pouco, exige ações mais urgentes por causa da situação envolvendo especificamente o PCC e o Comando Vermelho, que são duas facções consideradas grupos terroristas aqui pelos americanos. Houve uma mudança na nomenclatura e isso faz uma importância aqui internamente porque há um dinheiro, uma verba do governo federal destinada justamente ao combate a esse tipo de grupo, esse tipo de facção. Então, esse documento, segundo o governo americano, diz que o Brasil tem feito muito pouco para resolver principalmente a questão do narcotráfico. Segundo esse documento encaminhado ao Congresso dos Estados Unidos, o Brasil não está tomando medidas corajosas como outros países do Hemisfério Norte. Essas organizações terroristas brasileiras representam uma ameaça crescente à paz e à segurança em todo o mundo, diz o documento. E o governo brasileiro precisa urgentemente adotar medidas firmes para enfrentá-las e derrotá-las antes que se espalham e cresçam. O governo brasileiro se pronunciou no final do dia, Megali, dizendo que tem sim realizado operações com frequência contra o PCC e o Comando Vermelho, mas na visão do governo Trump é uma ação, ou as ações têm sido ineficientes por causa justamente do que tem apontado esse documento encaminhado ao Congresso aqui dos Estados Unidos.
0: Megali. Muito bem, o Barão volta daqui a pouquinho. Rapaz!
2: Assusta aqui as coisas, viu, Barão? Tá tudo tranquilo.
1: Eu tô sabendo.
2: Mas
1: aliás, eu queria avisar que, Carlinha, apareceu isso aqui em casa ontem, eu não sei o que foi. Apareceu aqui, quebrou minha janela, eu não sei exatamente o que é isso aqui, mas chegou aqui, eu tava meio que dormindo aqui.
2: Você tá no rádio só ouvindo? O Barão tá mostrando aqui, uma bola de futebol.
0: Bom, uma bola de futebol que ele tirou direto de algum cartoon, né? É bola de futebol que só existe desse jeito assim nos Estados Unidos ou em alguma história em quadrinhos, que é aquela bola de gominho preta e branca.
2: Uma graça.
0: Cara, linda, linda. Foi parar lá, parece que de Itaquera. Itaquera, Nova York, sem escalas. Barão, bom trabalho pra você, até.
1: Até mais, pessoal, valeu.
2: Em 2 minutos, tem método.
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2: Te assustei, né? Te assustei.
0: 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Hora de conversar com...
2: Não, calma. Em 2 minutos.
0: Vai, intervalo, a gente volta já.
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5: Eu sou o Sérgio Wayne, está começando agora o Minuto do Empreendedor, apresentado pelo Banco BTG Pactual Empresas, que tem entre os seus propósitos ajudar os jovens empresários e empreendedores a alcançarem o sucesso. Na minha companhia, Rafael de Albuquerque, que é o fundador e CEO da Zux. Rafael, na sua opinião, de que forma que os jovens empreendedores e empresários devem agir para atingir o sucesso?
6: Vou falar que eu falo para mim desde o início, quando eu fundei a Zux. São algumas palavras mágicas. Paciência, persistência, resiliência e longo prazo. Nada fica pronto do dia para noite.
5: Valores importantes que permitiram, Rafael, o sucesso da Zux e, se bem aplicado, o dos jovens empresários e empreendedores. Esse é o nosso propósito aqui no Minuto do Empreendedor, apresentado pelo BTG Pactual Empresas.
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0: Agora sim, hora de conversar com o Carlos Andreasa, depois da sessão de terça-feira. O pai está on nas redes sociais. O pai sendo o decano. Bom dia, Andreasa.
12: Bom dia, Luiz Megali, cara. Vocês me deram susto quando tocaram a música. Eu dei um pulo da cadeira aqui, rapaz, que foi um negócio. Luiz Megali, Carla Bigato, Sheila Magalhães, estava com saudade.
2: Porque tá uma semana muito tranquila, Andreasa. A gente também precisa de um pouco de emoção.
0: A gente não pode deixar a guarda baixar.
2: Tava
0: não.
2: Sem emoção, é verdade.
12: Não. Eu tô on também, certo? Primeiro, não pode deixar de manifestar, Megali, a bizarrice de atividade de ministro do Supremo em rede social. É o caso do ministro Gilmar Mendes. Ele fica acusando os outros de fazer atividade política e não serei eu a dizer que André Mendonça não faz. De se manifestar, de tomar providências com interesse político-eleitoral. Eu quero registrar, porque temos memória, sobre ministros que têm atividade política-eleitoral e que condicionam os seus atos e a manutenção dos seus inquéritos em função de eleição. Eu quero lembrar que em abril, naquela entrevista que deu a Renata Loprete, jornal da Globo, perguntado sobre o fim do inquérito das fake news, Gilmar Mendes disse que ele deveria durar pelo menos até a eleição. E, como uma coisa não tem nada a ver com a outra, por quê? Porque queria usar o inquérito das fake news para fins eleitorais, para intimidar adversários, para manter uma espada sobre a cabeça dos políticos. Aliás, pediu a inclusão de Romeu Zema no inquérito das fake news. Fecho parênteses e volto à questão aqui central. Eu entendo a defesa de Gilmar Mendes a Paulo Gonet, essa que ele fez agora há pouco no X, no antigo Twitter. São amigos, são ex-sócios, as pessoas têm de saber. O Paulo Gonet foi sócio do Gilmar Mendes. Porque no Brasil tem isso, né? Ministro do Supremo pode ser empresário. Então eles foram sócios no Instituto de Educação. E depois Paulo Gonet sai e vende a sua parte para o filho do Gilmar Mendes. Eles são amigos e ex-sócios. E Paulo Gonet, com todos os méritos que tem, como homem do Ministério Público Federal, não tem nada que o desonre, que eu saiba, Paulo Gonet só é procurador-geral da República porque Gilmar Mendes quis, porque Alexandre de Moraes quis, porque no Brasil, os oligarcas do Supremo, e esse é o caso, eles escolhem quem será o procurador-geral da República e informam ao presidente da República quem será o procurador-geral da República. E nesses anos de Paulo Gonet à frente da PGR, quando as questões eram relativas a Alexandre de Moraes e Gilmar Mendes especificamente, eles foram o Ministério Público Federal. Nunca houve nenhum óbice para a atividade de Alexandre de Moraes, inclusive no inquérito das fake news, no período em que Paulo Gonet esteve à frente da Procuradoria-Geral da República. Então é ótimo ter Paulo Gonet nessa condição. E aí eu quero chegar à questão de Paulo Gonet aqui. Porque uma coisa, toda essa questão da sessão de terça-feira, e a gente falou sobre isso aqui, Megali, Carla, toda essa questão pareceu criar a ideia de que havia um julgamento, um processo penal na sua etapa final, que havia um julgamento, e que Alexandre de Moraes estava sendo julgado e que Paulo Gonet estivesse sendo julgado e não estava. Não é porque não há nada que o incrimine, separando as coisas aqui, que ele pudesse participar naturalmente da sessão de terça-feira. E é disso que se trata. Nada o incrimina e, ao mesmo tempo, ele não poderia ter participado da reunião de terça-feira, da sessão de terça-feira. E por que ele não poderia? Porque, obviamente, está dada a condição de impedimento para ele. E isso não tem a ver com algo que ele tenha feito objetivamente de errado, porque se algo houver, tem de ser investigado. Essa é outra questão. A questão é de impedimento. Paulo Gonet é proponente de nulidade de um relatório da Polícia Federal, que seria objeto da sessão de terça-feira, e que talvez seja em algum momento, embora eu acho que nunca, ele é proponente da nulidade de um relatório em que é citado. Ele é citado no relatório da Polícia Federal. Ele mesmo admitiu, naquele bizarro pronunciamento que fez, eu não entendi, o Procurador-Geral da República pede a palavra para se defender como se estivesse sendo julgado, para se explicar numa sessão do Supremo Tribunal Federal. Tudo errado naquela sessão, mas ao fazer isso, ele admitiu que tinha relações com o Daniel Vorcaro. Breves, pequenas, poucas, mas tinha. Ele participou do evento de Daniel Vorcaro em Londres, em abril de 2024. Ele participou do clube do uísque do Macallan, no George Club, bebeu e fumou charuto do cara. Ele admitiu que teve uma ligação, fez uma ligação telefônica por imagem, por meio de um advogado, com Daniel Vorcaro. A questão simplesmente é de impedimento, não de desonra a Paulo Gonet, não de incriminação a Paulo Gonet, mas de que ele não poderia participar da sessão, inclusive porque depois, e ninguém pode dizer que há uma relação de causa e efeito, mas gera uma suspeição, porque depois, tendo todas essas relações estabelecidas, grandes ou pequenas, quando teve que tomar alguma providência sobre Daniel Vorcaro, preferiu não tomar. Não nos esqueçamos, para fechar o comentário, de que quando a Polícia Federal pediu a prisão de Daniel Vorcaro, a segunda prisão, quando há aquele pedido, Paulo Gonet, prisão preventiva para um obstrutor de justiça. Paulo Gonet disse que não havia urgência para a prisão de Daniel Vorcaro, quando ele encarnava a razão máxima, todos os requisitos para prisão preventiva. Ele era um obstrutor de justiça, Daniel Vorcaro, clássico, inclusive tendo acesso ao sistema, por meio dos seus sicários, dos seus comprados, tendo acesso ao sistema do Ministério Público Federal. E Paulo Gonet disse que ele não deveria ser preso preventivamente, ou melhor, não viu urgência daquilo ali e deixou passar. Por esse conjunto de ideias, se justificaria o impedimento, e é tão somente isso. Mas não. Mas não, porque a galera não pode soltar a mão. Está todo mundo junto. E é por essa razão que a gente não terá por causa disso, nós não teremos jamais investigação sobre Alexandre de Moraes ou sobre qualquer um ministro do Supremo. Pelo menos dessa galera, dessa bancada aí. É isso.
0: Agora, Andreasa, que chance tínhamos hoje na vitrolinha de colocar um "se eu quiser fumar, eu fumo, se eu quiser beber, eu bebo", mas fica pra outra.
12: Silvio da Silva.
0: Eu
12: escolhi outra.
0: Diga lá.
12: Eu escolhi Amigos Amantes, sem provocações.
0: Tá bem escolhido.
12: É um samba do Roberto Serrão, do Guilherme Nascimento, na voz do grande Jorge Aragão. E a gente toca amanhã Maneiras, essa que você se referiu, do Silvio da Silva, na voz do Zeca Pagodinho. Amanhã eu prometo ela. Um beijo.
0: Fechado, um beijo.

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0: Alta nos States, baixa leve aqui no Brasil. Ecos da Super Quarta, Ju, bom dia para você.
1: Bom dia para você, Megali. Bom dia para Sheila, para Carla. Bom dia para você que está aqui com a gente na Band News FM. Pois é, foi um para cada lado, né? O Banco Central dos Estados Unidos aumentou a taxa de juros e sinalizou que pode aumentar mais. Aqui no Brasil, a taxa de juros anunciada pelo Banco Central foi queda, como a gente já falava, dentro do previsto. Tem muita gordura para queimar, né? O juro nos Estados Unidos está em 4%, o nosso estava em 14%, caiu para 13,75%. Foi a quinta queda seguida da taxa básica de juros, que é referência para as demais taxas do sistema financeiro. O Banco Central vem reduzindo os juros nesse ritmo em conta-gotas. Desde o mês de março, quando começaram os conflitos no Oriente Médio, isso afetou o petróleo e a inflação, e o governo começou também a anunciar uma série de medidas para segurar a inflação, o consumo, e isso também dificultou ali uma queda mais rápida da inflação. No entanto, o Banco Central corta juros a partir de um momento que a gente vive hoje, que é de uma inflação que vai arrefecendo, a inflação está em 4,2%, as previsões para o ano estavam, quando começou o conflito, apontando que poderia chegar a 6%, agora estão abaixo de 5%, então o Banco Central começa a ver ali um espaço para cortar juro, olhando também para o ritmo da economia. A economia está piorando mais rapidamente diante de um endividamento recorde que a gente está vendo das pessoas e das empresas. Agora, Megali, o Banco Central, ele não sinaliza o que ele vai fazer para frente. Ele pode tanto dar uma parada agora, vem a eleição, né? A próxima decisão é novembro, depois das eleições, porque ele diz que está dependendo de dados, ele está vendo com preocupação riscos à frente, tem o fenômeno climático, é o ninho, que pode afetar preços de alimento, tem ainda o petróleo, né? Depois das eleições, se o petróleo continuar do jeito que está, pode ter aumento de combustível, ele está vendo também esse ritmo da economia piorando, qual é o ritmo dessa piora, e por último também essa questão dos Estados Unidos, além da questão eleitoral, obviamente, né, que pode fazer o dólar cair ou subir, olhando para os Estados Unidos, quanto mais o juro sobe nos Estados Unidos, mais isso valoriza o dólar. Então isso também é um fator que pode dificultar uma queda mais rápida de juro aqui no Brasil. Agora, pessoal, a gente realmente deveria, como eu tenho falado, estar discutindo o fato da gente, mesmo que continue caindo o juro, a gente tem o maior juro do mundo. O ranking global mostra que a gente está na frente da Rússia, um país em guerra, e na frente de outros emergentes, da Argentina, do Chile. Então, é algo que é uma trava gigantesca para o desenvolvimento econômico, né? Era isso que a gente devia estar discutindo aí às portas das eleições.
0: Muito bem. Ju, até amanhã.
1: Um beijo.
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0: Agora 9h22.
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3: Agora atualizando o motorista sobre a Estrada do Coco, isso porque até agora há pouco tinha bastante retenção entre Portão e Itinga. Começando a apresentar melhoras, agora só pisa no freio ali na aproximação Itinga e já não vale mais desviar. Quem está saindo de Portão e segue para a paralela BA-099 é a sua melhor escolha. Já no sentido contrário, para quem vai para o litoral norte, tem retenção na passagem pela estação de metrô aeroporto e também entre Portão e Catu de Abrantes. Quem está na paralela e segue para Vilas de Abrantes ou vai para o litoral, muito melhor cortar pela Avenida São Cristóvão, pegar o aeroporto e completar pela Via Metropolitana. 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
3: Situação bem complicada agora na CM Detran em direção à paralela, deixa reflexos no acesso norte, não vai encontrar vida fácil no mergulho da Lipe. Quem tá na Bonocô e precisa chegar no Imbuí, siga direto pela BR-324 e depois complete pela Luiz Eduardo Magalhães. No sentido contrário, a Bonocô também tem retenção no trecho inicial, também no acesso ao Vale do Gunjá e deixa reflexos no acesso norte. Quem tá agora na BR-324 e precisa chegar lá no Barbalho, tá valendo acessar a Via Expressa, descer para Heitor Dias e depois completar pelas Sete Portas. 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Tiago Costa para a Band News FM.
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20: Festival de Interlagos, parte 1. Balanço final confirma o sucesso da iniciativa que sua organização classifica como o maior do mundo dedicado à experimentação e autódromos. A infraestrutura, além das tradicionais áreas VIPs, contou este ano com centro de convenções e novo pavilhão de 15 mil metros quadrados. Participaram 32 marcas, das quais 14 chinesas, e ficaram de fora, entre outras, Audi, Cauchery, Chevrolet, Citroën, Nissan e Mercedes-Benz. Volkswagen montou parceria com o Mercado Livre em estande separado, enquanto a Chery compareceu com outras marcas do grupo, Icar, Getour e a Moda Jaeco. Este ano, atraiu 215 mil visitantes em 3 dias. No total, 36 lançamentos e apresentações entre novos modelos, versões, pré-lançamentos e produtos exibidos pela primeira vez ao consumidor brasileiro. A BMW mostrou o iX3, SUV compacto com 2 motores elétricos, 469 cavalos e 65,8 kgfm combinados, que chega às concessionárias no próximo dia 24. Ford confirmou a picape grande F-150 Raptor com 450 cavalos e 70 kgfm no primeiro trimestre de 2027. Entre as estreantes da China estava Dongfeng, que atuará aqui como DFM. Pretende lançar 10 modelos até 2028 e há plano de produção local. A GAC destacou o GS9, um SUV grande híbrido plugável de 500 cavalos e 62,5 kgfm por R$ 399.990.
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36: 9 horas 34 minutos. Muito bom dia para você que está aí ligadinho na Rádio Band News FM, quinta-feira, 17 de setembro de 2026. Seu jornal Band News está no ar. Vamos seguir juntinhos até às 11 da manhã. Karina Araújo, bom dia para você, tudo certinho?
37: Muito bom dia, Maria Lorena Alves, para você, Adriano Júnior, todos os ouvintes da Rádio Band News FM. Temos muitos assuntos até as 11 horas da manhã, não é isso, Lore?
36: Muitos mesmo, viu? Noticiário movimentado e a gente já começa falando de um simulado que acontece neste momento no Porto da Barra, um simulado de acidente aéreo. O repórter Léo Souza está acompanhando a movimentação por lá. A gente já reforça que se trata de um simulado, minha gente. E a gente já começa falando de um simulado que acontece neste momento no Porto da Barra, um simulado de acidente aéreo. O repórter Léo Souza está acompanhando a movimentação por lá. A gente já reforça que se trata de um simulado, minha gente.
37: E a Maria Lorena Alves, para você, Adriano Júnior, todos os ouvintes da Rádio Band News FM. Temos muitos assuntos até as 11 horas da manhã, não é isso, Lore?
36: Muitos mesmo, viu? Noticiário movimentado e a gente já começa falando de um simulado que acontece neste momento no Porto da Barra, um simulado de acidente aéreo. O repórter Léo Souza está acompanhando a movimentação por lá. A gente já reforça que se trata de um simulado, minha gente. Aéreo. O repórter Léo Souza está acompanhando a movimentação por lá. A gente já reforça que se trata de um simulado, minha gente. Passar pelo local, tem um trânsito alterado também, tudo por causa dessa simulação. Léo Souza, bom dia para você. Como é que estão aí acontecendo esses trabalhos?
38: Muito bom dia, Lorena, para você, para Karina. Estou aqui no Porto da Barra. Essa operação segue acontecendo. Eu já vou conversar aqui, inclusive, com o capitão de corveta aqui da Marinha para explicar um pouquinho a atuação da força, capitão. Antes de trazer algumas informações, inclusive, meu bom dia para você que acompanha aqui o nosso jornal Band News. Esse simulado continua acontecendo aqui no Porto da Barra, Lorena. Eu imagino que vocês estejam ouvindo aí ao fundo o som da helicóptero, que a todo momento faz essa simulação resgatando pessoas. É uma embarcação. É uma embarcação que está servindo como um simulado de um avião que teria caído no mar, né? Um simulado de desastre aéreo em área marítima. Então, esses helicópteros aqui dos bombeiros, também do GRAE, da Polícia Militar, fazem a todo instante esse resgate, pegando pessoas ali, né? Estando essas vítimas e trazendo aqui para a areia. Então, é possível ouvir aí, eu imagino, o som das hélices, inclusive entrou bastante areia aqui no meu olho, viu, Lorena? Porque essas aeronaves, né, os helicópteros, eles estão pousando aqui muito próximo. É um vento muito forte aqui nessa hélice, levantando bastante areia para a gente que está aqui bem próximo. A todo momento aqui chega uma ambulância, porque tem todo esse trabalho aqui de resgate. E eu estou aqui, até para liberar aqui o capitão Gabriel Serrão, capitão de corveta da Marinha do Brasil. A gente conversava agora há pouco, para explicar um pouquinho a atuação da Marinha, que é um dos tantos órgãos envolvidos aqui nesse simulado. Bom dia, capitão. Estamos ao vivo agora no Jornal Band News. Explica um pouquinho para a gente essa atuação.
1: Bom dia. Essa atuação da Marinha, exatamente foi no início da formulação e execução do cenário, simulando essa fuselagem do avião. Além disso, a gente atuou quatro órgãos na parte principal da Marinha, que é a salvaguarda da Vila Humana no mar, e na proteção do edifício, na segurança, tanto do pessoal que está participando como vítima, né, as vítimas simuladas, como o pessoal que está apoiando no resgate, né, essa interdição de área marítima. E isso contribui bastante, né, com o nosso objetivo da Marinha, que é essa interoperabilidade com os outros órgãos aqui na área de Salvador. É um local onde já aconteceu alguns anos atrás um acidente aéreo, né, através de todos os santos. E, então pode acontecer de novo, a gente torce para que nunca aconteça. Mas se acontecer, a partir desse exercício, a gente vai ter condições de prontamente responder junto com os outros órgãos, agora com a coordenação ainda mais alinhada.
38: Lembra para a gente, capitão, essa ocorrência que o senhor mencionou na Baía de Todos os Santos?
1: Já foi, tem muitos anos, foi no início dos anos 2000, foi uma própria aeronave da FAB, que estava aqui nas proximidades, numa operação, e ela caiu exatamente nessa localidade, aqui nas proximidades do Porto São Maria, e teve a atuação de diversos órgãos, né, incluindo a Marinha e todos os órgãos que estão participando aqui hoje também do resgate das vítimas.
38: Houve vítimas naquela ocasião? Alguém morreu?
1: Houve vítimas, eu não me recordo agora quantos morreram ou não, mas houveram vítimas sim.
38: Obrigado, capitão. Deixar você continuar comandando aqui a equipe. Obrigado por nos atender. Lorena, eu sigo aqui conversando com você e com Karina. São muitas informações aqui, tudo acontecendo ao mesmo tempo. Vou tentar descrever aqui. Inclusive, são 40 figurantes, né, 40 atores que estão atuando aqui como vítimas. E atuando mesmo aqui nesse momento, tem uma lona estirada aqui na minha frente, em que muitas dessas vítimas estão já com ataduras, com pernas enfaixadas, com a cervical estabilizada, né, com equipamentos de saúde aferindo ali os indicadores, né, pressão e todos os índices que são medidos e aferidos pelas equipes de saúde em um momento como esse aqui. Nesse momento aqui, uma pessoa vai tendo o braço enfaixado, né, simulando vítimas que tiveram fraturas e vão desde esses casos de ferimentos não tão graves até casos com uma gravidade maior. Então, essas equipes estão mobilizadas aqui, são socorristas do SAMU prestando esse atendimento. Tem uma correria muito grande, porque a todo momento chegam mais vítimas aqui, repetindo, para você que está ouvindo, é um simulado, né? Simulações aqui, né? Vítimas simuladas aqui na faixa de areia aqui do Porto da Barra, e tem essa correria aqui dos socorristas, dos órgãos de saúde, do Corpo de Bombeiros, Salvamar também, que faz salvamento aquático, né, na orla aqui da nossa cidade, vinculado ao município, também participa aqui dessa operação. Vejo aqui pelo menos 3 ambulâncias do SAMU, e são muitos, 4 ambulâncias do SAMU, e são muitos os órgãos aqui envolvidos. Estou vendo aqui, inclusive, doutor Ivan Paiva, coordenador do SAMU, coordenando aqui as equipes como se fosse, de fato, uma situação real. Então é importante a gente dizer para você que sintonizou o rádio agora, que recebeu um vídeo, ou ainda vai receber, com certeza, né, vídeos, porque tem muita gente aqui, Lorena, inclusive, que passa por aqui. O que foi que aconteceu aí? Aí a gente aqui, como profissional de imprensa, as pessoas vem buscar essas informações, e a gente explica, não, é um simulado que está acontecendo aqui, mas para quem está desavisado, vê aeronave, vê ambulância, vê polícia, né, imagina que aconteceu alguma coisa. Então, propaga aí, você que está ouvindo essa informação, propaga que é um simulado que está acontecendo aqui. A gente atua também na divulgação dessa informação. A gente vai conversar agora aqui com outra profissional, viu, Karina, nossa amiga aqui do Corpo de Bombeiros. Estamos ao vivo aqui no Jornal Band News. Eu vou conversar com Patrícia Torreão, que é tenente-coronel do Corpo de Bombeiros, e vai explicar um pouquinho para a gente. Bom dia, coronel, sobre a atuação do Corpo de Bombeiros hoje nesse simulado.
12: Bom dia. A gente hoje, né, iniciou o dia com um simulado, um simulado interagência, envolve diversos órgãos, tanto órgãos federais, como estaduais, como municipais. Então, é a simulação de um acidente aeronáutico, onde nós empregamos aqui aproximadamente 400 pessoas. O Corpo de Bombeiros está com aproximadamente 90 pessoas aqui, 90 profissionais empregados nas operações de resgate, salvamento e gestão. Então, nós temos militares empregados no posto de comando, no resgate e salvamento marítimo, né, com embarcações. Nós estamos com 4 embarcações aqui, uma aeronave e efetivo que também está ajudando na triagem e no atendimento pré-hospitalar. Então, o bombeiro ele participa em todas as esferas de gestão e todo o resgate e atividade operacional empregada no simulado.
38: Obrigado, Coronel, pelas informações. Lorena, a gente vai seguir acompanhando aqui, viu? Qualquer coisa é só acionar e eu volto aí com vocês.
36: Maravilha, Léo. Obrigada, viu, pelas informações. Detalhou muito bem a situação de momento. Daqui a pouquinho no nosso Instagram, Band News FM Salvador, também as imagens desse simulado. 400 profissionais envolvidos, colocando aí, treinando. Se acontecer um acidente aéreo, a gente torce para que não, mas que as equipes tenham que estar preparadas, com certeza. Obrigada, Léo, pelas informações. Bom trabalho para você. 9:42. Vamos seguindo.
37: Seguimos aqui com o noticiário, atualizando aqui sobre uma operação que acontece hoje de manhã aqui em Salvador, chamada Operação Valor Venal. A Polícia Civil prende uma servidora terceirizada da Cefasa, Secretaria Municipal da Fazenda de Salvador, durante essa operação que investiga suspeitas de fraude no IPTU. A corporação cumpriu hoje um mandado de busca e apreensão na sede da pasta, onde foram apreendidos equipamentos de armazenamento de dados e outros materiais relacionados aos sistemas acessados por servidoras investigadas. O material foi encontrado no setor onde trabalhava uma servidora pública, que foi afastada, e a ex-servidora terceirizada, que foi presa durante a operação. Segundo a investigação, os sistemas da Cefaz eram usados para alterar dados dos imóveis, como o ano de construção e outros critérios também que influenciam no cálculo do valor venal. Essa ação investiga quase 700 imóveis e aponta mudanças que teriam reduzido em até 90% o valor cadastrado e, consequentemente, o valor do IPTU. De acordo com a Secretaria da Fazenda, as irregularidades foram identificadas após uma denúncia e uma auditoria interna. O caso foi comunicado à Polícia Civil em fevereiro deste ano. A servidora pública teve o afastamento das funções determinado pela Justiça por 90 dias. Ela é investigada por facilitar o acesso ao sistema utilizado nas alterações, ou seja, nas fraudes. Os equipamentos apreendidos serão analisados pelo Departamento de Polícia Técnica para identificar registros e acessos que possam ajudar a esclarecer a participação dos envolvidos e também a extensão das possíveis fraudes. O esquema envolve principalmente imóveis de médio e grande porte em bairros nobres da capital baiana, além de grandes empreendimentos comerciais. A justiça também determinou o bloqueio de até 20 milhões de reais em bens e valores para garantir o ressarcimento de possíveis prejuízos aos cofres públicos. De acordo com a Prefeitura de Salvador, os processos com inconsistências foram revertidos e os valores do IPTU recalculados conforme a legislação. Um esquema grande aí de fraude, né, no sistema da Secretaria Municipal da Fazenda, que calcula o valor do IPTU na nossa capital baiana. Portanto, aí 700 imóveis podem ter tido esses valores alterados, reduzidos em até 90%, através da intervenção, né, de pessoas no sistema da Secretaria da Fazenda para recalcular o valor do IPTU desses imóveis, situação que está sendo investigada aí pela Polícia Civil também, hoje durante essa operação Valor Venal, em que estão sendo cumpridos os mandados de prisão, inclusive, e mandados de busca e apreensão em vários imóveis, inclusive imóveis em bairros nobres de Salvador, a gente viu na Pituba, né? Então, que a operação siga aí detectando essa fraude, porque tá todo mundo, quem não comete fraude paga seu IPTU. Você pode discordar do valor, entrar com uma ação na justiça, reivindicar redução. Agora, fraudar o sistema, né, para você pagar menos, seu vizinho pagando um valor muito maior do que o seu, realmente é isso
36: cara
37: aí
36: de pau, né?
37: É crime.
36: É crime, cara de pau, porque a pessoa ali mora, tem uma condição boa, tem dinheiro, né? Exato. E aí quer pagar menos no IPTU, porque é melhor que todo mundo. E de fato, ainda bem aí, essa operação, a Cefaz também conseguiu identificar, afastou essa servidora, outra foi presa e deve respingar também em outros funcionários. E a gente vai seguir acompanhando. E quem são essas pessoas que conseguiram aí utilizar, se beneficiar dessa fraude? Que conseguiram aí reduzir o IPTU porque queriam pagar menos, né? Entraram aí nesse esquema, também devem responder.
37: Claro.
36: Né? Em relação a esse crime. 9h46, o José Coutinho fez uma pergunta aqui. O que é simulado? A gente estava falando de um simulado acontecendo no Porto da Barra. José, é um teste prático. Bombeiros, Marinha, Polícia Militar, todos estão ali fazendo um treinamento prático mesmo, como se tivesse acontecido um acidente aéreo naquele momento. E eles fazem um treinamento de um ocorrência.

0: Oi, Maria Lorena, bom dia para você, bom dia para Karina e também para os nossos ouvintes, uma excelente quinta-feira a todos. Eu vou começar atualizando o motorista sobre a Avenida Paralela, isso porque direção centro está começando a apresentar melhoras. Só pisa no freio lá no final, entre a saída do Saboeiro e Pernambués. Mas quem está saindo agora de São Cristóvão, Mussurunga e precisa chegar no miolo empresarial, nem adianta cortar para Orla. Mais cedo aconteceu um acidente ali no Costa Azul envolvendo um motociclista e a lentidão chega aí na boca do rio, então é melhor encarar a Paralela. Em direção ao aeroporto, tem só pontos de intensidade, mas não atrapalha o caminho de quem está saindo do mergulho da Lipe, segue agora para Lauro de Freitas. 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Tiago Costa para Band News FM.
1: Obrigada, Tiago. Até daqui a pouquinho. Vamos seguindo com o nosso jornal Band News. Olha, são investigadas as causas de um incêndio em um ônibus que transportava pacientes e que deixou 19 pessoas feridas na estrada entre Barra e Xique-Xique, no oeste baiano. A situação aconteceu ontem e as informações foram confirmadas pela CESAB, a Secretaria de Saúde aqui da Bahia. As vítimas estavam sendo transportadas de Barra para Irecê e depois do acidente foram atendidas por equipes de saúde e do SAMU. Uma das passageiras fez um vídeo do momento relatando a situação de pânico.
2: Tá todo mundo queimado, gente. O braço da moça, como é que tá aqui, ó? A moça tá toda queimada. Misericórdia, Jesus.
3: O Hospital Julieta Viana, em Xique-Xique, disponibilizou estrutura e também profissionais para receber os pacientes. As prefeituras de Barra e também Xique-Xique informaram que acompanham a situação e prestam apoio às vítimas e familiares. Segundo a CESAB, os casos mais graves serão transferidos para o Hospital Geral do Estado. Aqui em Salvador, a ocorrência também mobilizou equipes da Polícia Militar, Polícia Civil, Corpo de Bombeiros e Brigadistas. Portanto, a gente acompanha aí essa situação ao longo da nossa programação. Vamos trazendo aqui mais informações, tentando apurar também as causas, né, o que motivou esse incêndio que acabou atingindo um ônibus onde tinham passageiros. Então, vamos atualizando aqui os nossos ouvintes dessa situação e torcendo para que as pessoas se recuperem o mais rápido possível.
1: Que susto, viu? Que
3: muito
1: susto.
3: Grande.
1: Bom, vamos falar também de outro susto. A Codesal, a Defesa Civil aqui de Salvador, vai notificar a empresa responsável pela obra de um prédio após um trabalhador ser ferido na cabeça no Caminho das Árvores, aqui na capital. As partes instáveis da estrutura devem ser demolidas com urgência para eliminar os riscos. O profissional foi atingido após desabamento em uma área de demolição controlada. A situação aconteceu ontem pela manhã, durante a reforma do espaço de um prédio na Avenida Tancredo Neves. De acordo com testemunhas, o homem teve algumas fraturas no corpo. Ele foi atendido pelo SAMU, levado para o Hospital Geral do Estado. O diretor-geral da Codesal, Adriano Silveira, afirmou que a reforma foi interrompida e a legalidade da obra será analisada.
4: Está interditada? Ela pode continuar? Como
5: é que tá? Por enquanto, a obra está parada. Nossa equipe de engenharia está fazendo análise. Então, a equipe da SEDU está chegando já para poder fazer todas as suas análises de legalidade da obra. E daí, sim, a gente vai poder autorizar o retorno e também as medidas posteriores a essa situação.
3: Em caso de emergências como essa ou outras também, né, a Codesal, Defesa Civil de Salvador, deve ser acionada pelo telefone 199. É um serviço que funciona 24 horas, é um serviço gratuito, disponível para a população. Então, portanto, se acontece uma situação como essa, desabamento de imóvel, deslizamento de terra, acionem a Codesal, número 199, 24 horas disponível para a população.
1: Agora, 9 horas e 52 minutos, o assunto é cultura. A gente tem uma boa notícia, porque o ator baiano Lázaro Ramos está no elenco de Feito Pipa, filme escolhido para representar o Brasil na disputa por uma vaga no Oscar 2027, na categoria de melhor filme internacional. A escolha foi anunciada ontem pela Academia Brasileira de Cinema. Nas redes sociais, Lázaro falou sobre a indicação.
6: Eu não tenho como não vir aqui agora e expressar minha imensa emoção pelo Feito Pipa ter sido selecionado pela Academia Brasileira de Cinema para tentar uma vaga no Oscar do próximo ano. Assim, a emoção é gigante, porque dentro de tantos filmes bons que a gente teve esse ano, um monte de filme legal, um monte de trabalho rico, valioso, precioso, o Feito Pipa foi selecionado para tentar esse caminho aí.
3: Dirigido por Alan Deberton, o longa conta a história de Gugu, um menino que vive com a avó no sertão do Ceará e enfrenta a possibilidade de deixar a vida que conhece para morar com o pai, Batista, personagem interpretado por Lázaro Ramos. Feito Pipa foi escolhido entre 6 finalistas de um total de 15 filmes inscritos. O

0: diretor ainda reforça o quanto o filme tem uma importância para o país e se emociona com a projeção nacional que o Oscar pode dar para a produção.
1: O Feito Pipa, assim, eu acho que é um filme que o Brasil precisa e merece. Pela linguagem, um jeito de fazer cinema que só a gente aqui no Brasil sabe fazer. Pelos temas que trata, pelas atuações, pela direção. A possibilidade de vocês darem uma chance pra esse filme, de verem ele no cinema, que vai estrear 5 de novembro, e dele tentar, assim, uma projeção maior internacionalmente, é algo que eu celebro muito, que eu tô muito feliz e que a gente agora vai começar a trabalhar.
0: Vamos acompanhar um trechinho aqui do trailer?
2: Estão atrás da sua mãe?
3: Consegui pegar o cartão.
4: Eu queria ser o mesmo tipo de pai.
0: Bom, Feito Pipa já recebeu prêmios em festivais internacionais, incluindo o Urso de Cristal e o Grande Prêmio do Júri no Festival de Berlim. No Festival de Gramado, Lázaro Ramos ganhou o Kikito de melhor ator coadjuvante. Feito Pipa estreia nos cinemas brasileiros no dia 5 de novembro, mas a escolha para representar o Brasil ainda não significa uma indicação ao Oscar. O longa agora passa pela seleção da Academia de Artes e Ciências Cinematográficas. A cerimônia está marcada para 14 de março do ano que vem. A cerimônia do Oscar. Quem sabe mais um baiano, né? A gente teve Wagner Moura no ano passado e agora Lázaro Ramos. Queremos mais trabalho para Roger Caroso. Inclusive aí acompanhar toda a trilha, né? Toda a trajetória do filme Feito Pipa. Eu vi até nas redes sociais ontem, cara, não sei se você viu, que tem uma profecia aí do filme Saneamento Básico.
5: Não
0: que
5: vi.
0: Tem a Fernanda Torres,
5: sim,
0: que foi também indicada ao Oscar, Wagner Moura, que participa do filme também, os dois, e o Lázaro Ramos agora, cada um em um ano. Então, pode ser, né? Que venha
5: tomara
0: coisa boa aí, com certeza, para o Brasil mais uma vez, e o Nordeste representado mais uma vez também no nosso cinema, viu?
5: E essa dupla talentosa, né, de Salvador, Lázaro Ramos, Wagner Moura,
0: é,
5: sempre
0: viu?
5: Nos
0: barril
5: orgulhando,
0: dobrado,
5: né? Barril dobrado de talento. E não é só no cinema não, viu, Lore?
0: Não,
5: na música
0: aí,
5: também.
0: Vamos com... Você quer começar com...
5: Bora.
0: Bora, pancadão, né? Logo?
5: Isso.
0: Bora pro pagodão do Pice?
5: Vamos.

0: que estamos falando do Piscirico, cara? Eu não aguento ouvir, Márcio Vitor.
1: A gente fica contagiado, né? É impressionante, a música deixa, a gente já começa a dançar. A gente está falando porque, além de Márcio Vitor, né, as cantoras baianas Lued Luna, Simone Mendes e Lívia Matos, além da banda Piscirico, são indicados ao Grammy Latino 2026. Esse anúncio foi feito ontem. De Salvador, Lued Luna concorre a melhor álbum de pop contemporâneo em língua portuguesa com Antes que a Terra Acabe, é o nome do álbum. A cantora Simone Mendes, natural de Uibaí, no centro-norte da Bahia, disputa melhor álbum de música sertaneja com Cantando Sua História 2, é um álbum ao vivo. A soteropolitana Lívia Matos foi indicada a melhor álbum de jazz latino, Jazz com Verve, trabalho lançado esse ano. E a banda Piscirico, cria daqui de Salvador, liderada por Márcio Vitor, concorre a melhor álbum de música de raízes em língua portuguesa, com Molho Lambão, que é o álbum onde está uma dessas músicas que você colocou agora pra gente ouvir, Lori. A Bahia ainda aparece com Carlinhos Brau, que assina uma das composições indicadas a melhor canção em língua portuguesa. A cerimônia do Grammy será realizada no dia 12 de novembro em Las Vegas, nos Estados Unidos, e a gente daqui vai acompanhar
0: na tudo, também,
1: né, na torcida pelos nossos baianos da música agora.
0: A gente ouvindo aí Lued Luna, Apocalipse, pra a gente ilustrar aqui essa informação tão bacana. E pra gente ir pro intervalo, vamos com uma das coleguinhas, Simone, que é baiana, muita gente não sabe, que é Bahia, e representando também o sertanejo. 9h57, vamos pra um rápido intervalo, daqui a pouco a gente volta.

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10: De volta e atualizando agora o motorista sobre a Cidade Baixa, isso porque o tráfego está bem carregado na Avenida Jequitá e deixa reflexos na Via Expressa. Quem está na Luiz Eduardo Magalhães e vai à feira ou vai realizar a travessia, é melhor seguir pela San Martín. Só pisa no freio na aproximação ao Largo do Tanque, mas é um trecho curto e logo depois é caminho livre. A ACM Guatemi em direção a Garibaldi tem um pouquinho de retenção no elevado do BRT e não encontra vida fácil na Juraci Magalhães e Lucaia. Mais cedo tinha um ônibus quebrado no viaduto Rei Pelé. Você que está pela paralela e segue agora para o Vale das Pedrinhas, ainda segue a dica de subir o viaduto Nelson Daia, pegar Tancredo Neves, Magalhães Neto e depois completar pela Avenida Manuel Dias da Silva. 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Tiago Costa para Band News FM.
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11: 10:05, chegou o momento de Victor Pinto. Bom dia, Victor.
12: Bom dia, Lorena, bom dia, Karina, bom dia, Adriano Júnior, ouvinte da Rádio Band News FM. Hoje um dia movimentadíssimo no noticiário político baiano e nacional, minha gente.
11: Então derruba o que você tem para derrubar desse noticiário, Victor Pinto. Você quer começar por onde? Pela sabatina ontem aqui ou pela visita de Flávio Bolsonaro em Vitória da Conquista?
12: Não, vamos começar com aquele outro assunto. A Operação Overclean. Porque é o seguinte, a Operação Overclean está em curso. A Operação Overclean que tira o sossego de muito político aqui do estado da Bahia. Os alvos dessa nova fase da Operação Overclean são Bruno Barral, que já foi secretário de Educação da Prefeitura de Salvador, estava comandando a Educação de Belo Horizonte quando foi alvo da operação. Marcos Moura, o chamado Rei do Lixo. Vamos conversar com aquele outro assunto. A Operação Overclean. Porque é o seguinte, a Operação Overclean está em curso. A Operação Overclean que tira o sossego de muito político aqui do estado da Bahia. Os alvos dessa nova fase da Operação Overclean são Bruno Barral, que já foi secretário de Educação da Prefeitura de Salvador, estava comandando a Educação de Belo Horizonte quando foi alvo da operação. Marcos Moura, o chamado Rei do Lixo, são Bruno Barral, que já foi secretário de Educação da Prefeitura de Salvador, estava comandando a Educação de Belo Horizonte quando foi alvo da operação. Marcos Moura, o chamado Rei do Lixo, são os principais alvos dessa nova fase da Operação Overclean, deflagrada em vários estados, autorizada essa operação pelo ministro Cássio Nunes Marques, que é o relator da questão da Overclean. 24 mandados, minha gente, de busca e apreensão cumpridos em Minas Gerais, Bahia, São Paulo, Tocantins, Paraná e Espírito Santo. Mas o que tem chamado a atenção nossa, principalmente no noticiário, primeiro, eu não consegui ainda ter acesso à decisão de Nunes Marques, porque geralmente quando há, tudo bem que tem questão vinculada ao sigilo, mas mesmo no sigilo, às vezes, acontece o vazamento da decisão e a gente consegue mensurar o que foi argumentado pelos investigadores da Polícia Federal e o que fundamentou tanto a autorização do ministro para fazer a operação, quanto negar qualquer tipo de mandado. E tanto o Estadão quanto a Folha publicaram hoje pela manhã, e eu também conversei com algumas fontes de Brasília que me confirmam essas informações do Estadão e da Folha, que houve um pedido para que a ACM Neto fosse alvo de busca e apreensão no âmbito da Operação Overclean, mas que essa ação havia sido vetada pelo ministro Nunes Marques. Eu ainda, repito, não tive acesso à decisão para ler a argumentação da PF e ler a argumentação do ministro pela negativa, mas, de fato, chama atenção ter a CM Neto citado nesse processo, no âmbito da Operação Overslim, que já teve ali dois aliados de partidos dele nesse bojo aqui na Bahia. É só lembrar Dal Barreto, lembrar que o Overslim subiu para o STF, principalmente porque o nome de Omar foi implicado nessa história. Ter também, claro, situações envolvendo aliados do governo Jerônimo Rodrigues, como é o caso do deputado Félix Mendonça Júnior, do PDT, que hoje é um aliadíssimo de Jerônimo. Tivemos prefeitos do PT e do PSB também afastados das funções diante desse âmbito da Operação Overslim. Fato é, agora, o que chama atenção é essa tentativa dos investigadores de fazer uma operação focada, tendo um mandado para a CM Neto, e Nunes Marques negar. É o que acaba criando diversas interrogações nesse jogo. Ainda mais agora, faltando 16 dias para as eleições de 2026. Se houve uma tentativa de Nunes Marques de brecar qualquer tipo de influência, no caso do processo eleitoral, para posteriormente fazer a liberação, não sei. Como eu disse, eu estou fazendo uma especulação de diversas frentes do que pode ter existido, ou de fato não ter a materialidade que garanta o curso da investigação da Overslim ligada à CM Neto. Quando é indagado sobre, principalmente nas entrevistas, nós fizemos isso na bancada do Boa Tarde Bahia, Carol Rosa também fez isso na bancada do Banco Cidade, quando é indagado sobre Master, sobre a Operação Overslim, ele disse que está com a consciência tranquila, que não tem nada que o desabone. Palavra dele. E também, nesse âmbito das investigações, a Federação Brasil da Esperança, a coligação aqui do PT aqui na Bahia, endereçou um pedido ao Supremo Tribunal Federal para que sejam levantados os sigilos de qualquer tipo de investigação que pode estar em curso envolvendo a CM Neto no caso do Master. Veja bem, no caso do Master, eu tenho minhas dúvidas se de fato há essa materialidade envolvendo a CM Neto. Porque o que há de comprobatório na petição que eu acompanhei, não vi nada fora do curso, fora do tom, até porque o levante do sigilo aconteceu, por parte de André Mendonça, por parte de um pedido destinado para o Fachin, que tudo que fosse referente ao Master, o sigilo seria levantado. Não sei se é uma mera criação de fato jurídico-político para reacender esse assunto do Master vinculado a Neto, ou, de fato, setores da coligação da Federação Brasil da Esperança estão sabendo de algo que a gente não sabe, ou que não chegou para a gente da imprensa. Fato é, hoje, na minha análise, do que eu vi desse pedido, é mais uma criação de um fato jurídico-político, faltando 15 dias para as eleições. Claro que o STF vai dizer se tem fundamento ou não. E aí sim, se tiver algo sigiloso, que se levante e a gente vai ter noção se tem culpa no cartório ou não. Ou se tem documento, algo referente ou não. Lembremos que ainda há uma situação que envolve o celular de Vorcaro, os dados do celular de Vorcaro. A gente não sabe o impacto que isso pode causar, não só a Bahia, mas em outros casos, o próprio Supremo, eleição para a presidência da República, etc, etc, etc. Então, são implicações do campo jurídico-político que podem, claro, influenciar no processo de escolha do eleitor, faltando 15 dias, 16 dias para as eleições, principalmente aquele eleitor que é movido pelo voto de opinião, em uma eleição que se desenha, até então, acirrada para o governo da Bahia. Qualquer mobilização de 2% a 3% do voto do indeciso, do voto de opinião, pode mudar o reflexo que surgirá da urna eletrônica no 4 de outubro. Então é algo grave, grave nos dois sentidos, seja de gravidade, se de fato há implicações jurídicas que a gente quer e precisa que sejam desnudadas para a população, ou se estão utilizando as manobras jurídicas para criar fatos e isso implicar narrativas do campo eleitoral, que a gente precisa também ficar atento a essa tática, porque em eleições acirradas, muitos têm defendido a tese do vale tudo, de forçar a barra em entendimentos, interpretações de fatos que muitas vezes até não aconteceram daquela forma como carregam nas tintas, diga-se de passagem. Então, aguardemos cenas dos próximos capítulos. Tenho por mim que abre-se uma nova fase da campanha eleitoral. A gente agora entra na reta final, de fato, os 15 últimos dias das eleições, que cada dia vale por um ano, seja para um lado, seja para o outro. A conferir.
11: É muito pano para manga, vai render ainda, viu, Victor? Vamos acompanhar. Bom, trazer aí...
12: Minhas férias em novembro, viu? Já estou logo...
11: É? Ah, é?
12: Novembro, você não me procure para nada. Para nada. Novembro, tá, eu tô de férias, vou desligar meu telefone.
11: Avisa a Polícia Federal também, viu?
12: Vou dar um tempo no Twitter, porque imagina se tiver uma operação pesada em novembro e eu desligado. Eu vou acabar saindo dessas férias, mas eu tô avisando que em novembro eu tô de férias.
11: Tá bom. Vamos ver, né? Vamos ver. Victor, vamos... Tem sabatina, Boa Tarde Bahia, começou ontem, sabatina com os candidatos a vice-governador aqui da nossa Bahia, não foi, Victor?
12: Isso, a gente abriu os trabalhos das sabatinas com os candidatos a vice, conforme havíamos anunciado, não só aqui na Colônia São Ponto, como no Boa Tarde Bahia. A candidata a vice-governadora da Bahia pelo PSOL, a Meire Reis, defende a realização de concursos e a valorização das carreiras do serviço público, além de mudanças na política educacional. A declaração foi dada ontem, durante a sabatina promovida pelo Boa Tarde Bahia. Sobre a estrutura do serviço público, Meire Reis defendeu a definição de prioridades para garantir recursos para a educação, saúde e contratação de servidores.
1: A gente precisa rever a ideia de que é o mercado que define como os recursos do Estado serão aplicados. E a gente precisa pensar que a prioridade é a educação, saúde e, enfim, pensar como a gente consegue estabelecer padrões de qualidade na produção do conhecimento, do ensino, da educação.
12: Já no campo da educação, ainda continuando nesse tema, a candidata Meire Reis, candidata vice-governadora pelo PSOL, explicou a posição sobre os modelos de progressão escolar e defendeu a manutenção dos estudantes na escola com acompanhamento das disciplinas em que houver dificuldade.
1: A primeira forma que foi definida já há muitos anos, de que assim, a dependência é uma coisa importante para manter os alunos na escola, isso foi utilizado por todos. Rede privada, rede pública, municipal, estadual, federal, enfim, que é uma forma de você reduzir o nível de reprovações e manter os alunos na escola. Porque para a gente é fundamental por várias questões, por educação, por questões sociais, por alimentação. Você tem uma infinidade de elementos que a gente pode discutir das motivações.
12: Sobre o cenário nacional, a candidata vice-governadora pelo PSOL, Meire Reis, explicou a decisão do partido de apoiar Lula e afirmou que a estratégia da sigla é atuar dentro do campo da esquerda e entre eleitores progressistas.
1: Então, nós tivemos uma decisão nacional de que nós estamos vivendo um contexto extremamente difícil no Brasil inteiro com o crescimento da extrema-direita. Não é o crescimento da direita liberal, é o crescimento de uma extrema-direita que não tem a menor vergonha de abrir a boca e dizer que as mulheres podem votar, não, as mulheres não precisariam votar. Ou então justificar o nível de violência contra as mulheres, contra homens, contra gays, enfim. Eu tenho uma infinidade de motivações de verificação dessa extrema-direita. E é nesse contexto que o pessoal definiu, desde o primeiro turno, apoiar o Lula.
12: Na Bahia, a candidata a vice-governadora afirmou que o PSOL pretende disputar o eleitorado de esquerda, apresentando uma posição diferente da adotada pelo PT na gestão estadual.
1: A gente vai precisar trabalhar não com o votante de Lula necessariamente, mas com um votante de esquerda, um votante progressista, que pode votar em Lula, mas que poderia votar numa candidatura nossa, como nós já tivemos. Então é dentro desse campo que a gente atua.
12: A sabatina, a nossa rodada de entrevistas, ela continua hoje. Isso no Boa Tarde Bahia, a partir das 2h05. Nós vamos entrevistar hoje o José Augusto Torres, que é o candidato a vice-governador da chapa de Ariel Capistrano, ele que é do Democracia Cristã.
11: Victor, e hoje está marcada a visita, né, do candidato Flávio Bolsonaro à cidade de Vitória da Conquista, minha terra. O que podemos esperar dessa visita, Victor?
12: Olha, Flávio Bolsonaro, a primeira agenda de Flávio Bolsonaro durante a campanha aqui na Bahia, escolheu uma cidade do interior, onde, de fato, em tese, ele precisa avançar na questão do eleitorado baiano. há uma situação que envolve ali um núcleo regional que, em tese, é muito favorável para ele. Eu já tenho acompanhado análises de colegas da política lá de Conquista, que fala que há um sentimento, em tese, antipetista municipal, regional, em Vitória da Conquista, mas muitas vezes isso não é traduzido na disputa presidencial. E a visita dele à Vitória da Conquista traz essa tentativa de avançar em uma região importante que tem o terceiro maior colégio eleitoral do estado da Bahia. Está prevista, daqui a pouco, 10h30, o início de uma motocarreata, que a gente chama de motociata, né, no antigo aeroporto de Conquista. Está previsto, 11h30 da manhã, um comício na Avenida Luiz Eduardo Magalhães, lá em Conquista, no estádio Lomantão. Então, a gente aguarda o que vai ser essa visita, a repercussão dessa visita de Flávio entre os eleitores baianos, principalmente. Detalhe, a ACM Neto não irá para Conquista, divulgou a agenda fora do núcleo do eixo ali da região sudoeste. Quem vai recepcionar Flávio Bolsonaro, até porque o próprio Neto disse que o candidato dele à presidência da República é Ronaldo Caiado, mas quem recepcionará Flávio Bolsonaro em Conquista é o candidato a senador João Roma. João Roma, que quer e busca casar com a média dos 30% dos votos que o bolsonarismo tem no estado da Bahia, para ser um nome competitivo, para disputar principalmente o segundo voto do Senado. É esse o pano de fundo da estratégia de Roma, além de praticamente, como a gente já até analisou aqui na coluna, eu também já escrevi um artigo essa semana na Tribuna da Bahia sobre isso, parece até Roma, que é o vice de Neto, colar na imagem de Neto bem. Roma também quer colar no bolsonarismo, porque quando a gente vai na dividida das últimas eleições, geralmente o PT na Bahia tem uns 70% dos votos presidenciais e ficam 30% ali orbitando o bolsonarismo. É esse o voto que Roma principalmente precisa ter para ter pelo menos uma chance de ameaçar o voto casado Rui Wagner, que quem a gente percebe claramente que está lutando para sobreviver no campo dessa eleição é Jacques Wagner, que está sendo puxado por Rui Costa nessa tática do voto casado e do segundo voto. Então tem esse pano de fundo da visita de Flávio Bolsonaro em Vitória da Conquista, pegando toda aquela região ali, que é uma região populosa do nosso estado, para depois analisarmos as repercussões e se isso também vai ser traduzido no voto, nas pesquisas de intenção, faltando aí 15 dias, 16 dias para as eleições de 2026.
11: Bom, Victor, mais tarde tem Boa Tarde Bahia, hein?
12: Então, de volta, 2h05, continuando com a nossa sabatina com os candidatos a vice-governador.
11: Victor, beijo pra você. Até mais.
12: Um beijo. Tchau, tchau.
11: Tchau, tchau. 10 horas 21 minutos. Vamos lá saber como é que tá o trânsito. Thiago Costa tá chegando.
8: Seu caminho.
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10: De volta aí agora com informações da região metropolitana, isso porque a estrada do Coco em direção ao litoral norte tem retenção na parte central em Lauro de Freitas e também lá em Vilas de Abrantes por causa de obra. Esse trecho de Vilas não tem opção de desvio, então você que está pela paralela e segue para as praias do litoral pode seguir pela BA-099. Vindo para a capital baiana, atualizando o motorista aí sobre a Juraci Magalhães e a Lucaia em direção a Garibaldi, mais cedo tinha muita retenção por causa de um ônibus quebrado no viaduto Repelé. Essa situação foi resolvida e quem está na paralela e segue para Garibaldi pode fazer o caminho por lá é a sua melhor escolha. 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A Poel, H9 e o Tanque 300 vêm para mostrar o que é força de verdade. É potência, tecnologia. GWM Morena, a invasão 4x4 começou. Thiago Costa para a Band News FM.
11: Obrigada, Thiago. 10 horas 22 minutos. Hoje é dia da gente conferir Ciência e Cultura com o professor Nelson Preto.
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5: É inevitável não comentar hoje um dos assuntos mais debatidos da semana, a partir do alerta feito por Jacob Coxon, ex-pesquisador da Anthropic, empresa de inteligência artificial responsável pelo Claude. Depois de trabalhar também na OpenAI, Coxon deixou a Anthropic fazendo um alerta muito forte sobre os riscos do desenvolvimento acelerado da inteligência artificial. A repercussão foi enorme e levou novamente alguns dos principais empresários do setor a defenderem uma desaceleração no desenvolvimento dos sistemas mais avançados de IA. Não resta dúvida de que aquilo que estamos vendo e experimentando com esses agentes de inteligência artificial traz riscos importantes para a humanidade. E não estamos falando apenas daquele cenário mais assustador, chamado por alguns de singularidade, no qual os sistemas de IA poderiam adquirir um grau de autonomia capaz de escapar ao controle humano. Antes mesmo de chegar a esse limite extremo, existe um problema concreto diante de nós. Esse desenvolvimento tecnológico ocorre em meio a uma acelerada disputa geopolítica, especialmente entre Estados Unidos e China, enquanto boa parte do restante do mundo assiste a essa corrida sem possuir ainda infraestrutura, capacidade tecnológica ou soberania suficientes para enfrentá-la. E não se trata de escolher um lado ou outro nessa disputa. Como temos alertado há muitos anos, inclusive nos nossos comentários aqui na Band News FM, não podemos aceitar que o desenvolvimento de uma tecnologia com tamanha repercussão sobre a humanidade fique concentrado nas mãos de poucas empresas trilionárias que concentram enorme riqueza e, por óbvio, poder. São, de uma maneira geral, as mesmas grandes corporações que já expandiram seus tentáculos por toda a sociedade, por meio das plataformas digitais que já conhecemos: Google, Amazon, Meta, Apple e Microsoft. Durante muito tempo, essas empresas cresceram e passaram a interferir profundamente na vida social, econômica, política e cultural com muita pouca regulação pública. Repetir esse modelo agora com a IA seria ainda mais perigoso. Por isso, esse debate é fundamental. Precisamos avançar na construção de uma governança pública, democrática e internacional da inteligência artificial, com participação dos estados, da sociedade civil e da comunidade científica. O que certamente não podemos é aceitar que as próprias empresas que desenvolvem essas tecnologias sejam elas mesmas aquelas que definam, sozinhas, as regras para controlá-las.
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1: Dez horas e 31 minutos, o Jornal Band News está de volta, agora trazendo a agenda dos candidatos para esta quinta-feira, 17 de setembro. O governador e candidato à reeleição Jerônimo Rodrigues, do PT, participa agora de manhã de um encontro com representantes do setor de turismo. À noite, faz um comício na cidade de Seabra. Já a ACM Neto, do União Brasil, participa agora de manhã de reuniões com lideranças políticas de diversos municípios da Bahia. À tarde, tem uma carreata em Eunápolis e vai até a direção de Porto Seguro. À noite, a ACM Neto participa de caminhada e comício na cidade de Ibicaraí. Ronaldo Mansur, do PSOL, participa à tarde de uma entrevista em uma emissora de rádio, depois faz panfletagem no sítio do Conde. Haroldo Félix, da Unidade Popular, grava pela manhã entrevista em uma emissora de televisão. À tarde também faz panfletagem na Estação da Lapa. Ariel Capistrano, do DC, visita pela manhã o bairro de Fazenda Coutos e à tarde o bairro de Castelo Branco. Maria Bona, do PCO, viaja para Salvador para organizar o ato Rui Presidente às 18h e também faz panfletagem aqui na capital baiana.
2: E a gente continua falando de eleições porque o Tribunal Regional Eleitoral inicia hoje a cerimônia de geração de mídias para as eleições deste ano nas 199 zonas eleitorais do estado. Aqui em Salvador, a abertura dos trabalhos acontece agora de manhã na primeira zona eleitoral, no CAB. A gente, inclusive, tem informações, a repórter Luciana Freire está acompanhando essa cerimônia e vai trazer os detalhes para a gente. Bom dia, Luciana.
3: Olá, Lorena, bom dia, Karina, bom dia a todos que acompanham a Rádio Band News FM. Eu falo com todos vocês diretamente da primeira zona eleitoral da Bahia, fica aqui em Salvador, no centro administrativo, e aqui ao meu lado a doutora Patrícia Didier, desembargadora eleitoral. Estamos na cerimônia da abertura dos trabalhos de geração de mídias das urnas. Esse trabalho acontece em todo o estado, nas 199 zonas eleitorais. Doutora, é um prazer falar com a senhora, muito bom dia.
4: Prazer é todo meu. Bom dia. Hoje estamos aqui, como você muito bem falou, gerando as mídias que vão estar o sistema que vão ser inseridos na urna. Ela se inicia em todo o estado, nas 199 zonas eleitorais. Aqui é gravado o sistema de carga e o sistema de votação. Nele constam todos os eleitores por sessão e também o nome, o número e a foto de cada candidato.
3: E é assim, doutora, até para os nossos ouvintes entenderem, não é nada nas urnas nesse momento. São dispositivos, dois, um maior, outro menor, que parecem pendrives, não é isso? Onde constarão todas essas informações.
4: Exatamente. Hoje a gente não está manipulando a urna. Hoje a gente manipula obtendo o sistema Elo, que é o sistema que tem todos os eleitores, e o sistema Cândido, que tem todos os dados do candidato, e gravamos em dispositivos com formatos exclusivos da Justiça Eleitoral, que sim, se assemelham com pendrives. E eles serão inseridos numa nova cerimônia que ocorre depois dessa. De 22 de setembro a 1º de outubro, serão inseridos na urna, onde haverá a cerimônia de inseminação e de lacração destas urnas.
3: Exato, eu ia te perguntar isso mesmo, dos próximos passos, né? Isso é só uma etapa, né? Essa geração acontece até essa sexta-feira, até amanhã, e é só uma etapa de todo esse processo que assegura a segurança das urnas eletrônicas, porque todas essas etapas vão dividindo os processos, né? Quero que a senhora fale um pouco mais sobre essa integridade.
4: Na verdade, as eleições de 2026, elas se assentam no alicerce maduro. Este ano, a gente completa 30 anos de urna eletrônica. E é bom que se frise que nessas três décadas nunca se captou, nunca se foi noticiada qualquer fraude que maculasse o resultado das nossas eleições. Sim, mais uma vez, hoje geramos as mídias e depois elas serão inseminadas e lacradas, tudo em cerimônia. Então, não é uma questão de confiança, é uma questão de verificação. Para além disso, no dia das eleições, são sorteadas algumas urnas em que haverá votação paralela, também em cerimônia pública, auditada e gravada. e cada urna eleitoral emite um boletim chamado de zerésima, no qual todos os partidos, coligações e pessoas que tiveram interesse verificam que ali não está incerto qualquer voto. E ao final de cada urna, ela também vai falar o que foi ali inserido e vai ter o boletim de resultado.
3: Obrigada, doutora. Obrigada por aceitar falar com os nossos ouvintes e contar um pouco, né? Afinal, todo esse processo de transparência e confiança, né?
4: Sim, a Justiça Eleitoral, ela mostra etapa por etapa, sempre de forma pública. Obrigada a vocês também por nos acompanharem em cada etapa.
3: Obrigada, doutora. Volto com você, Lorena, Karina.
2: Obrigada, Luciana. Mais uma etapa aí das eleições, um rito aí já tradicional que acontece, não é? E a gente segue acompanhando também toda a trajetória para a gente chegar nas urnas no dia 4 de outubro, toda a preparação, não é? Está chegando a hora, inclusive, viu?
1: Lembrando, viu, Lore, que esse evento é aberto ao público e pode ser acompanhado aí por representantes do Ministério Público da Bahia, OAB, partidos Sim. políticos, né? Todo mundo pode acompanhar essa prestação de contas do Tribunal Regional Eleitoral da Bahia em relação às urnas eletrônicas. Muito bem, seguindo aqui o nosso noticiário, 10 horas e 36 minutos. Hoje de manhã teve uma fila enorme ali na região, ainda deve estar, né, na Arena Fonte Nova, muita gente em busca de emprego. É uma ação promovida pelo SEST Senat, com muitas vagas abertas. A gente tem informações com o repórter Tony Júnior.
2: Bom dia, Tony.
5: Muito bom dia para você, Maria Lorena Alves, Karina Araújo. Eu já estou por aqui na Arena Fonte Nova, onde acontece hoje, quinta-feira e amanhã, sexta, das 8 da manhã às 5 da tarde, o Feirão Emprega SEST Senat. Quem vai explicar, Lorena, para quem está em casa acompanhando a programação da Band News FM de Salvador, é a Laiane Paulino. Ela é gestora SEST Senat aqui em Salvador. Mais de 2 mil vagas, diversas empresas cadastradas, 27 no total, né? E por aqui, como é possível participar desse feirão? Muito bom dia para você, Laiane.
6: Muito bom dia. Para participar, basta a pessoa comparecer. Aqui a gente realiza um credenciamento, tem o acesso à feira de forma gratuita e a essas 27 empresas que estão aqui ofertando vagas de emprego. Vagas para diversos setores, não apenas do transporte, mas também, mas são setores produtivos, né? A gente tem a parte hoteleira, de mercado, indústria, engenharia e o próprio transporte, vagas para quem está iniciando como jovem aprendiz e estagiário, vagas para quem já tem experiência nos setores administrativos, mecânico, mais especializados, enfim. São mais de 2 mil vagas, como você bem disse, e 27 empresas em apenas um lugar.
5: O que é preciso para quem quer participar do Feirão Emprega SEST Senat?
6: A gente sugere que as pessoas que possam trazer currículo tragam, porque algumas empresas elas pegam esse currículo físico, outras pedem para que você faça cadastro, algumas empresas inclusive já realizam entrevista no local, então é importante talvez que você traga a sua documentação para apresentar, né? E para além de tudo, você ainda tem a oportunidade de participar de palestras que acontecem aqui, então você também se prepara para, se por acaso convidado para uma entrevista, está preparado.
5: Muito obrigado, Laiane. Muito obrigado pela participação aqui na Band News FM Salvador. Lorena, a fila está grande. A gente deu uma percorrida aqui no entorno da Arena Fonte Nova. O portão de acesso para a feira é na ladeira da Fonte das Pedras, ok? Muita gente ainda está chegando. Muita gente vai estar sendo atendida aqui no feirão. E, claro, a gente está por aqui acompanhando tudo direitinho para mostrar a você que precisa do primeiro emprego, para você que precisa se recolocar no mercado de trabalho e para você que busca essa oportunidade de encontrar esse emprego em sua área de trabalho. Lorena, Karina, volto com vocês.
2: Obrigada, Tony. Então, hoje e amanhã, torcendo aí para você que está precisando de emprego. Quem sabe não é a hora, né?
1: Vai chegando o final do ano, né, Lore? As pessoas precisam resolver contas, já planejar os compromissos do ano que vem. Então, conquistar uma vaga no mercado de trabalho.
2: Presentão de Natal, hein,
1: exatamente, cara? No final do ano. A gente deseja boa sorte aí para todo mundo, né, que está nessa tentativa. 10 horas 39 minutos, vamos atualizar aqui os ouvintes em relação à Operação Valor Venal, operação que acontece na manhã desta quinta-feira aqui em Salvador. A Polícia Civil divulgou agora há pouco a prisão de 4 pessoas durante essa operação, que investiga fraudes no IPTU envolvendo cerca de 700 imóveis aqui em Salvador. A gente detalhou agora há pouco, esse esquema mudava os dados ali no cadastro da Secretaria Municipal da Fazenda para reduzir até 90% o valor cadastrado desses imóveis. Entre os presos estão 2 despachantes, uma consultora e uma ex-servidora terceirizada, que é apontada como responsável pelas mudanças no sistema. Então, ao longo da nossa programação, a gente vai trazendo. A Polícia Civil já anunciou aí uma entrevista coletiva às 11h30 da manhã para trazer todos os resultados dessa Operação Valor Venal.
2: Com certeza, a gente vai atualizando. É demais, viu? 10h40, é de a gente se indignar. Pessoal querendo pagar IPTU mais barato e você pagando suas contas aí certinhas. Mas a hora a conta chega, viu?
1: Opa.
2: Com certeza aí a gente tá vendo os desdobramentos dessa operação. Mandar um abraço pro Anderson Roque, cara. Ele tá ouvindo a gente, indo pra Ilha de Maré.
1: Sim.
2: Aniversário do compadre dele. Olha que imagem linda que ele mandou aqui pra gente. Sim, olha o mar de Salvador, né? O mar da nossa Bahia, minha gente. Que coisa linda, Anderson.
1: Dá
2: aproveite
1: vontade,
2: o dia.
1: Mergulho.
2: Poxa, ele pegou pesado aqui com a gente. Tá fazendo sol. Tem umas regiões aí nubladas, né, Anderson? Mas nada que atrapalhe a quinta-feira, não, viu? Tô torcendo por isso. Tem outros ouvintes também participando. Diego perguntou aqui se Victor tá conseguindo dormir. Novembro, operação, tô nem aí. Victor tá falando aqui, porque Victor disse que vai sair de férias em novembro. O Diego perguntou, mas eu mandei pra ele, viu, Diego? Não deu tempo da gente falar no ar. Mas eu mandei para ele aqui, ele vai responder sim.
1: E o segundo turno?
2: Ah, é. Ainda, né? Tem o segundo turno,
1: é
2: se tiver, né?
1: Se tiver, né? Mas vai que, então...
2: Pois é.
1: Essas férias não estão garantidas.
2: É, depois, né? Vamos ver os desdobramentos. Acho que não vai ser tão no início de novembro, não. Né? Eu acho que não vai ser tão no início de novembro, não. Se tiver segundo turno, que Victor... Com a eleição, ele não perde, não.
1: Pois é.
2: 10h42, a gente vai para um rápido intervalo. Daqui a pouquinho a gente volta.
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0: O Bahia anunciou mais um reforço estrangeiro para a temporada. O meio-campista argentino Lautaro Lopes, de 21 anos. Com ele, o time de Rogério Ceni chega à marca de 9 gringos. São 5 argentinos, 3 uruguaios e 1 espanhol. Atravessando Salvador, no bairro de Canabrava, os estrangeiros também estão no CT do Leão. O mais recente é o atacante uruguaio Nacho La Quintana, de 27 anos. Além dele, há outros 5 atletas, 4 argentinos e 1 português. Mas não é só na Bahia que os gringos estão marcando presença. Atualmente, o Campeonato Brasileiro possui 156 estrangeiros distribuídos entre as 19 equipes. Apenas o Mirassol possui um elenco 100% nacional. O fenômeno pode ser explicado por meio de 3 pilares: hospitalidade, competitividade da liga e, principalmente, o fator financeiro.
1: Você pode colocar o financeiro em primeiro, segundo, terceiro, quarto lugar e aí vem o resto.
0: Este é Jean Slaviero, agente e analista de mercado. Os 3 pontos, assim como numa partida, são importantes. Mas no Brasil, o salário é o que mais chama a atenção dos atletas e empresários.
1: Então eles têm visto, os empresários também, o Brasil como um mercado mais do que atrativo, mais muito atrativo. É uma liga competitiva, é um país, enfim, bom de se morar. Não vou falar da segurança, que a gente vai entrar no aspecto social, mas se torna uma liga muito atrativa, recebe salários muito bons, torcida, estádio, e eu acho que tem bons jogadores. Acertam sempre? Não, não acertam. Mas consegue-se hoje trazer bons jogadores pagando ainda menos do que os brasileiros aqui ganham, que ficou uma coisa absurda.
0: Os argentinos lideram com folga, seguido por uruguaios e colombianos no topo da lista. Há também uma forte presença de atletas da Europa e da África. Jean Slaviero explica que a maioria dos atletas é formada por jovens que não despontaram na carreira a ponto de irem para ligas maiores, como a Premier League na Inglaterra ou a La Liga na Espanha.
1: É o argentino e o uruguaio que não deu salto para o mercado europeu. A gente vê que os jovens, os potenciais, geralmente vão para a Europa. Agora, os atletas que atingiram uma certa idade e o salto para a Europa, para um mercado top europeu, não vai acontecer. Um mercado secundário já não paga o que o Brasil paga, o Brasil está entrando nessa linha. E aí, o ao contrário também acontece, que é o quê? O sul-americano que está na Europa, por exemplo, o próprio Flamengo agora fez a movimentação. Ninguém iria pagar o que o Flamengo iria pagar, ou que o Palmeiras paga, ou que qualquer clube brasileiro hoje, em termos salariais, paga. Então, eles têm visto, os empresários também, o Brasil como um mercado mais do que atrativo.
0: Dentro de campo, a energia sul-americana é um ponto de acréscimo ao futebol bonito. O estereótipo do futebol argentino e uruguaio, por exemplo, gira em torno da raça, da entrega física implacável e o jogo coletivo extremamente aguerrido. Esse tipo de característica chama a atenção de treinadores como Rogério Ceni.
2: Você pode treinar parte física, parte técnica, finalização, cabeceio. Você vê a Argentina cantando o hino, os jogadores? Isso aí não se treina. Isso você tem ou você não tem.
0: No entanto, há quem rejeite a festa gringa em território nacional. O assunto também foi tema do programa Os Donos da Bola, da Band, após uma fala do técnico Abel Ferreira, que é português, em coletiva de imprensa.
3: Queremos contribuir e trabalhar para o futebol brasileiro, para desenvolver jogadores e apostar nos jovens. Eu queria buscar um jovem, tenho 3 ou 4 jovens aqui referenciados, mas já fizeram mais de 10 jogos e não posso ir buscar. Onde é que isto existe? Esta regra de que o jogador faz 10 jogos e eu não posso ir buscar um jogador ao futebol brasileiro? Querem que eu vá buscar aqui? Jogadores que não jogam? Reservas? Então temos que ir buscar fora. Temos que ir buscar ao Chile, temos que ir buscar à Argentina, temos que ir buscar. Mas se não tiver jogadores de qualidade, vocês acham isso que é justo? Como é que eu impeço os clubes de futebol brasileiro poder contratar dentro do futebol brasileiro?
0: O treinador critica a determinação que limita o jogador a trocar de clube dentro da Série A. Mas vale lembrar que essa regra também existe para proteger clubes de menor poder financeiro das investidas de outras equipes em atletas destaques. Ao entrar em campo pela 13ª vez, o jogador fica impedido de ser transferido para qualquer outro clube da mesma edição do Brasileirão. Mas o debate também gira em torno da qualidade técnica e identidade do futebol nacional.
4: E a maioria dos estrangeiros que estão aqui no Brasil, nenhum joga na seleção do país.
5: É, isso aí tem que controlar.
4: Cara,
5: na Premier League, por exemplo, pro cara pra chegar lá tem que ter...

0: um histórico de seleção. Uhum. Aqui não precisa de nada. Aqui o cara contratou, vem, joga. Então você precisa contratar jogadores que vêm trazer uma qualidade pro campeonato, pro futebol. Senão não adianta trazer.
1: A gente vê isso com raras
0: exceções. Pelo dinheiro. Só pelo dinheiro não adianta.
2: O Grêmio perdeu sua identidade, Fernandinho.
3: Os clubes brasileiros podem ter quantos estrangeiros quiserem no elenco, mas só podem relacionar até 9 por partida no Campeonato Brasileiro.
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5: Certeza, nesta vida só existe uma. Mas evitamos falar seu nome. Vai que a danada chega antes da hora e coloca um ponto final na nossa história. Mesmo assim, insistimos em procurar certezas. Talvez porque ficar na incerteza nos cause angústia. Quando não sabemos o que esperar, buscamos respostas que nos dê um chão seguro para caminhar, não é? Mas o que acontece quando encontramos uma suposta certeza? Às vezes, ela traz alívio. Outras vezes fecha a questão antes de compreendermos o que está acontecendo. E, nesse movimento, corremos o risco de nos acomodarmos diante de respostas nem sempre satisfatórias ou coerentes. Cá entre nós, a vida parece ter pouca intimidade com supostas certezas porque ela acontece muito mais no território do imprevisível e das possibilidades. É a incerteza que mais se faz presente na vida. É certo que ela nos tira do lugar conhecido e nos provoca fazer um movimento incerto, mas também nos abre espaço para novas possibilidades. Afinal, nem sempre saber onde pisar é o que nos faz caminhar. Sou Joselma Prates, psicóloga clínica.
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6: Dez horas e 56 minutos, a gente vai se despedindo do Jornal Band News, mandar um beijo para o Faustino, ouvindo a gente em Maringá. Obrigada pelo carinho, direto do Paraná, acompanhando aqui as notícias da Band News. Beijo, gente, amanhã tem mais Jornal Band News. Tchau, Kari.
7: Tchau, Lore, amanhã a gente está de volta. Um beijo para todo mundo.
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16: Você acha que os impostos existem apenas para arrecadar dinheiro? Durante muito tempo, essa resposta fazia sentido. Hoje, não faz mais. Cada vez mais, os tributos são utilizados para influenciar decisões. Quando um produto recebe uma tributação maior, o objetivo nem sempre é arrecadar mais. Muitas vezes, é fazer com que as pessoas consumam menos. Quando o governo concede benefícios fiscais, ele não está apenas reduzindo impostos, ele está tentando incentivar investimentos em inovação ou desenvolvimento. A própria reforma tributária segue essa lógica. O cashback busca reduzir desigualdades. O imposto seletivo desestimula determinados produtos. Os programas de conformidade premiam quem adota boas práticas fiscais. Perceba que o tributo deixou de ser apenas uma conta a pagar. Ele passou a ser uma ferramenta para influenciar escolhas. Empresas que entendem essa lógica conseguem antecipar tendências e transformar mudanças tributárias em vantagem competitiva. Porque o Estado não muda o imposto por acaso. Ele muda impostos para mudar comportamentos. O imposto muda, a lei muda, mas quem entende o jogo antes, joga melhor. Eu sou Robson Santana e esse foi o Tributos com Ideia.
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36: Bom dia.
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36: Bom dia, tá começando Acontece Lá em Casa, esse programa que te ajuda a viver melhor. Eu sou Gabi Monteiro, você me encontra no Instagram como @GabiMonteiroOficial e aproveita, já me segue porque tem enquete no ar. A pergunta de hoje é: os pais devem interferir na escolha dos filhos? Sim, experiência conta. Não, só para orientar. Não, a escolha é deles. Ou de, depende da idade. No programa de hoje eu recebo a psicóloga e psicanalista Mônica Vera. E a gente vai falar de um tema muito, muito, muito importante na vida, que a gente faz isso com os filhos e nem percebe. O tema de hoje é: vocação não é hereditária. Quando o filho não quer a vida que os pais imaginaram para ele. Sim. Nossa Senhora, os pais fazem isso, eu me incluo no lugar, Mônica.
38: Claro.
36: O tempo inteiro. Bem-vinda, Acontece Lá em Casa. Por que que isso acontece, Mônica?
38: Mas acontece, gente, porque o pai quer, o sonho do pai é que o filho não sofra. Este é o grande sonho. Qual é o pai que quer o filho se batendo com a profissão, sem conseguir se recolocar no mercado, com dificuldade financeira, sem conseguir ter seu próprio apartamento, ainda dependendo deles, né? Ainda sendo aquele filho que está fora de casa, mas está dentro de casa. Quem quer isso?
36: É verdade.
38: A gente quer que o filho seja flecha e nós sejamos o arco, mas a gente não quer que a flecha não atinja o alvo. É um arco que decide pelo alvo, pode?
36: Ah, então é uma coisa de super proteção mesmo.
38: Total, total. É aquele desejo de que o filho não passe pelas dificuldades que os pais passaram.
36: Sim.
38: Entendeu?
36: Agora, tem pai que diz, eu só quero que o meu filho seja feliz, né? Até Sim. o filho escolher uma profissão que ele não aprova. É, uma pessoa que a gente gosta muito, que é a doutora Beth Monteiro,
38: Sim,
36: psicóloga,
38: claro.
36: Escritora,
38: uma
36: já
38: tivemos
36: juntas aqui, ela diz nos livros dela, Mônica, que todos os pais amam seus filhos, mas poucos aceitam os filhos do jeito que eles são.
38: Sim,
36: corretíssimo. O que está por trás dessa frase, na sua opinião?
38: Essa frase é sábia, é isso mesmo. O amor é incondicional, os pais amam o filho, é uma coisa. Agora, a compreensão do desejo do filho é outra. Como vocação não é hereditária, os desejos não são hereditários também. As emoções não são hereditárias, né? Os alvos, os objetivos não são hereditários. Então, se dá conta de que o filho, aquilo que eu sempre falo, é uma pessoa absolutamente parecida com você, mas também é absolutamente diferente de você, faz toda a diferença. Ou seja, é o pai saber que ele, por mais que ele queira, ele não pode, vamos dizer assim, alterar o destino do filho. E quando a gente fala de destino em psicanálise, não é aquele destino que está escrito nas estrelas. É a determinação psíquica. O destino para a psicanálise é a determinação psíquica. É aquilo que você tem dentro de si, que você quer e que você vai lutar para acontecer.
36: É o tal do ouça seu coração?
38: Também, né? Mas também ouça a sua razão, mas também, mais do que isso, ouça o seu desejo. Porque o desejo é aquilo, aquele movimento de acordo com a nossa falta. Eu não tenho isso, eu quero aquilo. Eu me movimento naquela direção. O movimento do filho na direção do objeto que vai preencher a sua falta é dele, é singular. Se ele vai encontrar obstáculos pelo caminho, tropeçar, cair, levantar, é do processo dele, né? Os pais não podem antever tudo o que vai acontecer. É uma certa dificuldade da onipotência parental. Isso é um exercício grande. Eu não vou dizer que é uma coisa fácil, eu me incluo nisso, né? Sou psicóloga, sou psicanalista, né? E meu filho, ele fez vestibular para psicologia e fez vestibular para publicidade. Fez os dois, né? E eu sabia que talvez psicologia fosse por uma certa identificação comigo, até porque o pai achava que o caminho da psicologia era o caminho para ele. Ele é uma pessoa assim, que escuta muito, que tem muitas características de um bom psicólogo. Mas ele era um criativo. E eu me lembro que eu me vi aquela história. Eu falo tudo isso e agora chegou a minha vez. Chegou a minha vez de perceber que ele não vai ser herdeiro da psicologia, da psicanálise. Que ele não vai ser o meu sucessor.
36: Sim.
38: Perceber isso foi uma das experiências mais ricas na minha vida enquanto psicanalista. Porque eu me defrontei com essa situação. Eu digo, poxa, se ele fizesse psicologia, eu conheço tanta gente, eu tenho condição de conseguir um excelente estágio. Eu sou professor da universidade, na época, né, e conheço todo mundo.
36: Vou abrir as portas.
38: Vou abrir as portas, a vida dele vai ser mais tranquila. Ele vai, de repente, ele decide pela psicanálise, olha que maravilha.
36: Sim.
38: E se ele decide pela psicanálise, eu também tenho um caminho para ele. Ou seja, eu queria facilitar o processo dele. Total. Sabe a história?
36: Sim.
38: Pegue um ovo e pense que tem um pintinho dentro. Ele começa a bicorar de dentro para fora, para sair da casca do ovo. Se você pegar uma tesoura e cortar o ovo, o pinto morre.
36: Então você está querendo dizer que quando a gente tenta ajudar demais, facilitar
38: a gente
36: demais,
38: atrapalha.
36: Direcionar demais um filho, principalmente nessa
38: Sim,
36: área profissional,
38: exatamente.
36: Você atrapalha tudo
38: o processo. Você atrapalha tudo, porque você vai enviesar para ele seguir o seu desejo, e não é o dele. E ele me disse claramente, minha mãe, acho bacana a sua profissão, acho linda eu escutar as pessoas, acho bacana, eu sou assim, eu converso com meus amigos confiam em mim. Mas eu sou um criativo, eu gosto da criatividade, eu gosto da arte. E aí, eu me vi naquela, sabe, aquela situação que você fica numa situação de reflexão profunda. Aí eu disse, faça como você quiser. O que é que aconteceu? Ele passou na primeira etapa, porque na época a psicologia tinha duas etapas na federal, passou na primeira etapa super bem, mas não passou na segunda etapa. E aí eu vi que o desejo não era tanto mesmo, mas passou numa particular muito bem em publicidade e virou um ícone na faculdade.
36: Sim.
38: Né? E realmente virou até ser professor, ser convidado para ser professor assim que se formou da própria faculdade. Ganhou prêmios internacionais, o Prêmio Mundial de Publicidade de Gramado, em o Galo de Ouro, ele ganhou com a campanha que ele fez para minha empresa.
36: E você querendo direcionar seu filho
38: e eu querendo
36: para a psicologia.
38: Para a psicologia, desejando isso, mas nunca verbalizei. Era dentro de mim, sabendo que estava errado. Sabendo que estava errado.
36: Mônica Veras, psicóloga, entendeu? Psicanalista.
38: Estou abrindo aqui meu coração.
36: Tá contando esse causo para a gente. Porque muitas vezes a gente se identifica com os causos da vida de outras pessoas. Claro. Né? E aí a gente pega...
38: É um storytelling, né?
36: É
38: uma contação de história.
36: Cai uma ficha do tamanho da nossa cabeça.
38: Isso.
36: Sobre
38: o que, é que a gente está fazendo.
36: Sobre o que a gente está fazendo.
38: E ver o que, é que a gente está fazendo. Aí veja... Quando ele entrou no curso de publicidade, ele disse, mas eu quero fazer a formação em psicanálise. Eu, opa, olha ele querendo alguma coisa da minha área. Mas são 4 anos da formação, o último ano é o ano do estágio, onde a pessoa atende. Mas ele disse logo, eu só quero a teórica.
36: Uhum.
38: Eu quero conhecer a teoria para aplicar na publicidade. E olha o TCC dele, Propagandas no Divã.
36: Maravilhoso.
38: Então, o que acontece é o seguinte, é que ele tinha uma admiração pela minha área, entende a diferença?
36: Uhum.
38: Mas ele não queria se ver nela.
36: Sim.
38: E isso não pode ser uma ferida narcísica para os pais. Eu tenho o maior orgulho dele ser um criativo, um artista.
36: Uhum.
38: Né? Eu fico feliz porque ele está na essência dele. É o DNA dele.
36: Uhum.
38: Né? Minha família tem artistas. Meu pai, era minha mãe. Então, tem artistas na família. Ele foi por essa vertente.
36: Sim.
38: E ele fez um diferencial, porque na agência dele, que ele criou com 19 anos, ele abriu uma agência, já ganhou mais de 40 prêmios. Só falta o Leão de Ouro de Cannes.
36: Uhum.
38: O que é que aconteceu nesse processo? Eu via ele se encontrando com ele a cada momento. Olha que alegria. Que alegria. E eu ver que eu não forcei barra nenhuma. Eu consegui isso. Trabalhei muito na minha análise. Claro que o analista se analisa.
36: Uhum.
38: Eu fiz isso tanto no consultório com tantas pessoas. E chegou minha vez.
36: Sim.
38: E minha vez foi uma vez assim tão abençoada dentro da minha perspectiva. Porque eu me senti livre para dizer, eu não atrapalhei.
36: Se não é para ajudar, não atrapalhe.
38: Não ajude, não atrapalhe.
36: Você...
38: Então, você deixe o outro viver o momento dele.
36: Sim.
38: Aí eu me lembrei, vou contar uma história minha também, do meu pai, que trabalhava com engenharia, tinha uma firma de engenharia, de construção civil, e ele disse pra mim, Mônica, você é péssima em matemática, em física, eu sei que não vai dar certo você ser engenheira, era o que eu queria, porque você tomaria conta da empresa, mas você quer uma tal de uma psicologia... Nos anos 1975, que era psicologia, gente, ninguém sabia.
36: Psicologia era coisa de doido em 1975.
38: Você vai ganhar dinheiro ouvindo problema dos outros? O que é isso? Você não vai sair do lugar. E eu vou terminando lhe ajudando sempre. Mas ele disse assim, eu não tenho direito de deixar você viver o seu sonho. Mesmo que o sonho dê errado. Foi frase dele.
36: Sábio, aí
38: eu vi... que eu não podia fazer diferente. Em honra a ele, a meu pai, que me deu a chance de fazer o meu caminho. Como é que eu vou atrapalhar a vida do meu filho? Vocês entendem? É quando a gente se dá conta que o nosso desejo pode ser um complicador na vida do filho.
36: Sim.
38: É que a gente dá marcha ré e diz, eu vou segurar a minha onda e vou deixar ele seguir o caminho dele.
36: Mas é muito profundo o que você falou, inclusive você usou um termo, né, um termo técnico que é ferida narcísica, porque muitas vezes quando o filho não quer fazer exatamente, porque muitos pais hoje, vocês podem se identificar com isso, são convictos, né?
38: Certo.
36: A gente tem pessoas convictas. O que é uma pessoa convicta? Que acredita
38: isso.
36: Piamente naquela visão que ela tem
38: isso.
36: sobre ela, sobre
38: isso.
36: a vida, sobre o trabalho, principalmente sobre os filhos.
38: Sobre os filhos,
36: né?
38: Exatamente.
36: E aí, o problema problema do convicto é que a gente dificilmente consegue convencer ele do contrário. Ele se sente atacado quando a ideia que ele tem
38: não está certa.
36: Não tá certa, né? Uhum. E a gente, então, isso que você contou um pouco da sua história aqui, acho que se os pais estiverem escutando esse programa hoje, ela falou muito isso. Não se sinta atacado ou menor, de menor valor, ou não confiável, porque seu filho não quis seguir aquilo exatamente que aquilo que você planejou para ele. Uhum. Cada um precisa ter paz para seguir o seu próprio caminho. Não pode também ser um inferno na vida do filho seguir o seu próprio caminho, né, Mônica?
38: Não.
36: Senão perde-se um tempo danado.
38: Tem que ter apoio. No sentido assim, mesmo que você não conheça todas as agências de publicidade de Salvador para conseguir um estágio, ele conseguiu o primeiro estágio por ele mesmo. Olha que bacana.
36: Sim.
38: Eu queria facilitar o caminho, eu queria pegar a tesoura e cortar o ovo, a casca do ovo. Mas ele fez a bicorada de dentro pra fora.
36: Pois é.
38: É isso que é legal.
36: É isso que é legal.
38: É a gente ver que eles estão se esforçando do estilo deles, na forma deles, no tempo deles. Uns vão demorar mais a conseguir, outros vão demorar menos, outros vão ser mais resilientes, outros vão se desesperar. Mas a gente vai estar do lado acolhendo.
36: Quando a gente facilita muito a vida dos filhos querendo ajudar, qual pode ser o resultado disso?
38: O resultado é deixá-los incapazes de resolver seus próprios problemas. Porque o que é que a gente quer do filho? Autonomia. E o que mais, gente? Independência. Isso é o objetivo de todo pai e toda mãe. Só que para dar autonomia e independência, a gente tem que barrar os nossos desejos sobre o que queremos para eles. Esta é a questão. Não se dá autonomia e independência querendo que ele faça o que a gente quer. A gente aprisiona eles à nossa vontade. E veja bem, ser pai, ser mãe, eu já falei isso, é um ato de extrema generosidade. Porque a gente dá tudo, mas a gente nem sabe se vai receber de volta. Mas a gente dá.
36: Mas ninguém está devendo para ninguém, né, amor?
38: Ninguém está devendo para ninguém. A gente já recebeu também.
36: Uhum.
38: E ele também vai dar para o filho, para as filhas, né?
36: Sim.
38: Entende a questão? Então, quando um pai e uma mãe tem essa ficha que cai, às vezes ele não consegue ter essa ficha sozinho. Eu testemunhei muitas situações, muitos casos que eu trabalhei com acompanhamento vocacional clínico. Eu trabalho ainda com adolescente durante anos, fazia de todas as escolas de Salvador. Então eu trabalhava esses conflitos que eram aqueles, tipo uma família de médicos, tem um hospital, tem uma clínica, e o filho quer ser artista plástico. Pense o drama, entendeu? Então a família fica de cabelo em pé, dizendo assim, ele não vai ter dinheiro, ele não vai sobreviver, a gente vai ter que sustentar para sempre, os irmãos já são médicos, por que é que ele não é médico? Porque medicina não é vocação universal familiar, certo? A palavra medicina é engraçado, eu vou fazer aqui uma intervenção lacaniana. Medicina, medir, assina. O que assina? É o destino.
36: Interessante,
38: certa,
36: né?
38: Feita, eu fiz uma intervenção desse com a família mesmo, há anos atrás, porque era assim, todos médicos, o menino tinha um talento gráfico excepcional, era um cartunista, era um Ziraldo, era um cão no desenho. E ele dizia, Mônica, eu quero ir para os Estados Unidos, eu quero trabalhar na Disney, eu quero trabalhar na Universal Studios, eu quero criar personagens para o Nickelodeon. Ele queria tudo isso. O menino já estava antenado para isso, e o pai num sofrimento, mas ele tem que ter um lugar para ele na empresa, era uma rede de clínicas e tudo mais. E aí, na entrevista com a família, quando dá o resultado do acompanhamento vocacional, design gráfico.
36: É perfil, né?
38: Perfil.
36: Como é que bota um designer gráfico para ser médico?
38: Não pode, não pode. E aí, resultado, ele fez o vestibular, passou em primeiro lugar. Vestibular de design. Cavou um estágio de férias na Disney. Cavou aqueles estágios que fica 2 meses lá trabalhando na Disney. E lá ele foi passeando pelos estúdios. E hoje ele é um dos diretores da Universal Studios. Eu tenho esse privilégio de ter ido visitá-lo.
36: Era pra ser médica esse menino.
38: Não era. Hoje ele é uma pessoa, casou com uma americana, tá super bem lá.
36: Ai.
38: Talvez, veja bem, era o caminho dele. Mas essa entrevista final com a família não foi moleza.
36: Precisou da intervenção de um profissional.
38: De um profissional.
36: Né? Agora, eu lhe pergunto, quantas e quantas pessoas, né, adolescentes, hoje, nessa fase, né, sim, de prestar vestibular, de escolher a profissão, sim, estão passando por grandes
38: muitas
36: dramas,
38: muitos sofrimentos.
36: Sofrimentos. Porque a família deseja uma coisa, o pai, a mãe, por causa dos negócios da família, blá blá blá, e ele não se vê encaixado ali. Sabe, Mônica, você me disse uma vez que uma das partes mais importantes da vida, que a vida não é só o trabalho, mas que é um dos pilares da felicidade, é o trabalho, sim. É o nosso
38: vida
36: ofício.
38: Polo laboral.
36: E por isso é importante em escolher profissões que a gente goste. Isso. Né? Só que assim, os filhos mudaram, o mundo do trabalho mudou. E agora a inteligência artificial ainda colocou uma enorme interrogação sobre as profissões que há pouco tempo pareciam seguras. Uhum. Né? Então, assim, se você, ouvinte, não está confuso, você está mal informado. Porque o mundo de hoje realmente está um grande desafio, e principalmente para os adolescentes. E ainda são obrigados a escutar que eles são aborrecentes. Sim. Aí não tem condição, né? Você quer ajudar ou você quer atrapalhar? Pai, mãe. Ó, programa de hoje eu recebo Mônica Veras. Sim. Ela é psicanalista, psicóloga. A gente está falando de vocação, tá? Quando a gente vai escolher uma profissão, para que a gente serve, no que a gente vai se dar bem. Essa é sempre uma grande dúvida, né? Porque no final das contas, a gente vale quanto pesa, a gente quer ganhar dinheiro, a gente sim, quer ter sucesso, mesmo sucesso tendo significados diferentes para cada um, mas a maioria das pessoas quer ter sucesso naquilo que sim, faz no trabalho, né? E quando Mônica fala vocação não é hereditária, é uma provocação. Sim. É quando o filho não quer a vida que os pais imaginaram para ele, né? Aproveita, me segue no Instagram, @GabiMonteiroOficial, responda a enquete. Os pais devem interferir na escolha profissional dos filhos? Queremos saber sua resposta. Resposta no final, a enquete já tá bombando lá no meu perfil, tá? Bom, Mônica, eu suspeito que todo pai cria sem perceber um personagem pro filho representar,
38: sim,
36: né?
38: Normal.
36: Isso faz sentido nos dias de hoje? Como é que a gente se livra disso sem causar um rebuliço na família, sem ficar uma guerra entre pai e filho que não quer vestir exatamente esse personagem que o pai criou para ele?
38: Esse é o momento, vamos dizer assim, crucial da educação, que é a própria adolescência. Na infância é mais fácil, o filho se adequa a essa personagem que o pai pensa.
36: Eu acho que isso também pega, né? A gente está acostumado ao filho sempre se adaptar às coisas que a gente quis para ele, isso, e de repente na adolescência ele pá!
38: Ele não quer mais.
36: Não quer mais.
38: Ele quer coisas diferentes. Né? Então, olha de novo a ferida narcísica. O pai que deixa de ser herói, aquilo que a gente falou daquela vez.
36: A gente, né? Já fez um podcast sobre isso.
38: Então, isso é doloroso ver que o filho só ouve os amigos, o grupo dos amigos, os pais dos amigos são melhores do que os próprios pais. Ah, mas na família de não sei quem isso não acontece, meu pai. Ah, mas a família de não sei quem é a família dele, aqui é a minha família. O pai se exaspera, né? Porque diz que ali é a lei da família, não é do outro, mas ele acha que a família do colega é melhor, ele acha que os pais do colega são mais compreensivos, conversam mais, entende? Então eles vão apontando as vulnerabilidades dos pais. E o pai, ele está numa condição de ser aquele que cria, aquele que cuida, aquele que educa. Então ele começa a se incomodar, é normal. Ele vai se ver em outra posição. E essa outra posição é difícil. Não significa que o filho não o ame mais. A questão é o medo da rejeição que os pais muitas vezes têm. Será que meu filho vai cuidar de mim quando eu estiver velho? Será que eu criei ele para cuidar de mim quando eu estiver... É isso que eu quero? Entenderam, gente? Uhum. Então, é a vulnerabilidade de saber se o filho vai dar de volta aquilo que nós demos. Pode ser que sim, pode ser que não. Mas sabe que, qual é o grande... Como é que eu posso dizer? A grande garantia que a gente pode dar é quando a gente tem a tranquilidade de ver que a gente trabalhou com a palavra, com a conversa. Que a gente criou a intimidade. Que a gente dá o afeto, mas a gente deu o limite. A gente explicou que o não é uma palavra boa, porque é aquela que ajuda a ele não se dar mal quando era pequeno e poderia se acidentar. Que a gente não se sente culpado achando que deveria ter dado mais, mas deu o que pôde. E a gente trabalha a nossa castração. Não pude dar tudo, mas eu dei o melhor que eu pude, né? Ou seja, é como se essa intimidade tem que ser construída muito antes. Muito antes. Porque na adolescência, A adolescência, ela pode atrapalhar tudo, mas se a intimidade tá na base, é aquele filho que chega pro pai e diz assim: pô, meu pai, na minha galera tem muita gente usando tal droga. O que é que você acha disso? Eu não experimentei. Estão pedindo para eu experimentar. O que é que você acha? Qual é a sua opinião? Meu pai fica escandalizado. Não, meu filho, vamos conversar. Qual é a droga? Vamos ver. Vamos ver os efeitos. Vamos procurar na internet o que é que isso significa. Então, entende a intimidade?
0: Se o filho traz uma questão dessa para dentro de casa, de droga, de sexo, de bebida, assuntos tabus, e o pai e a mãe logo já dão um escândalo. Ou não existe espaço para ele trazer isso porque ele se sente sem jeito. Ele não vai trazer mais nada. Exatamente.
38: Ele não vai trazer mais nada. Olha, é muito bacana isso.
0: A forma como a gente reage, a gente tem que se policiar, hein, Mônica?
38: Com certeza. Olha, a intimidade, eu acho que é o bem supremo da sociedade. É quando a gente cria uma intimidade com o outro. Então ele confia em perguntar a você. Mesmo que ele saiba que você é do contra, que você não vai querer que ele use a droga, mas ele resolveu abrir com você essa dúvida que ele está tendo. Sim. Ou seja, ele não foi perguntar ao pai do colega, ele foi perguntar ao amigo se deve ou se não deve. Ele vai ter você como interlocutor primeiro, a quem ele gostaria de ver a opinião, porque ele confia em você. Olha que maravilhoso. A intimidade, gente, é um pacto de confiança. Você só é íntimo em quem você confia.
0: Sim. E o falso moralismo também, né, Mônica?
38: Não dá.
0: Porque assim, quem nunca foi adolescente, quem não fez coisa errada tentando acertar.
38: Sim, quem não,
0: quem já fez coisa errada sabendo que era errado. Sim. E fez mesmo assim.
38: Isso.
0: Todo mundo foi jovem. Aí quando o filho chega em casa tentando se abrir, comentar, a gente, falso moralista, sobe ali no pedestal
38: e
0: dá uma apagação no filho. Nunca mais ele vai dizer nada.
38: Nunca mais ele vai contar nada. Uhum. Nunca mais ele vai abrir o coração. Nunca mais ele vai ter em você uma pessoa confiável.
0: Sim.
38: Ele vai ter a sensação de que ele lhe ofende quando ele diz alguma coisa que não é o que você quer. Até para não lhe ofender, ele silencia.
0: Sim.
38: Entenderam como isso é muito importante?
0: Entendi.
38: Isso em tudo, viu, gente? Intimidade em tudo. No laço conjugal, no laço parental, no laço familiar.
0: Você acha que esse pai provedor... Já te fiz essa pergunta uma vez no podcast. Você acha que esse pai provedor, né? Esse que deixa a criação dos filhos mais na mão da mãe e vai trabalhar...
38: Não tem
0: muito diálogo. É muito normal esse perfil, né?
38: Esse perfil é o mais clássico.
0: Você acha que esse pai fez pouco... não construiu essa intimidade quando a criança era criança e no início da adolescência. Você acha que esse pai ausente, ele vai ter as rédeas do filho quando o filho entrar na adolescência, nessa fase mais complicada, mais desafiadora?
38: Quer que eu te diga uma coisa? Tudo é tão relativo na psicanálise, porque não é a ausência que garante que ele não vai ter as rédeas. Porque existem presenças e ausências. Existe a ausência da presença, mas existe a presença da ausência. Por exemplo,
0: explica
38: pai,
0: aí.
38: A presença da ausência é aquele pai que não está saindo para trabalhar, está dentro de casa, entendeu?
0: Ah, ele está próximo. Está lá de corpo presente,
38: tá
0: de corpo mas na
38: presente,
0: tela, por exemplo.
38: Mas ele está no computador, ele está no celular.
0: Uhum.
38: Ele está uma presença que tem uma ausência presente.
0: Tá.
38: Então o filho não consegue ter o acesso. Ele pode viajar o mundo inteiro, ser um pai que viaja pra caramba e construir a intimidade. Isso não é garantia de que é um pai que viaja. Não. E aquele que está dentro de casa não construiu a intimidade. Entendeu?
0: Entendi.
38: Tudo varia.
0: Tudo varia.
38: Então, você pode ter um pai que viaja, um pai que faz coisas no exterior e tá lá e cá e volta, mas volta tão entusiasmado com as coisas que fez, aí chama o filho para contar. Olha, eu estive não sei aonde, fiz tal coisa. E o filho fica animado, ele desabafa com o filho. Ele tem a palavra como criadora de intimidade.
0: Bacana.
38: Muito bom.
0: Fuerte, muito fuerte.
38: Ei.
0: Programa de hoje com Mônica Veras, psicanalista, psicóloga. O tema foi ela mesma que sugeriu. Vocação não é hereditário.
38: Quando o filho não
0: quer a vida que os pais imaginaram.
38: Exatamente.
0: Acontece demais. Por isso que o nome do programa é Acontece Lá em Casa.
38: Mas eu tenho esse depoimento pra dar. Como eu tô feliz de não ter atrapalhado.
0: Como ela tá feliz de não ter atrapalhado o filho na escolha da profissão. Vocês fazerem isso também. Aproveita, vai. A gente vai pro break daqui a pouquinho. Aproveita, vai lá, me segue, Gabi Monteiro Oficial. É assim que eu tô no Instagram.
36: clica na minha fotinho, responda a enquete. Os pais devem interferir na escolha dos filhos? Quero saber a opinião de vocês.
38: Com certeza.
36: Olha, vocês podem assistir todas as minhas entrevistas na minha playlist, tá no link da bio do meu Instagram, já que eu chamei vocês pro meu Instagram, vai lá no link da bio que você encontra mais de 500 entrevistas com gente que faz a diferença nas áreas da saúde, bem-estar, qualidade de vida, empreendedorismo. Eu gosto de escutar, viu, pessoal? Então lá você vai ver todas as minhas entrevistas e no meu feed, no Instagram, você também vê cortes virais e alguns viralizam mesmo sobre com os principais pedacinhos, né, de cada programa. Vocês iam ver um corte desse programa também. Difícil é escolher um corte só quando a Mônica tá aqui.
38: É verdade.
36: Bom, vamos lá. No próximo bloco, gente, depois do break, eu quero colocar um ingrediente novo nessa relação, tá? A inteligência artificial. Vamos falar um pouquinho sobre isso. Se os próprios adultos não sabem quais profissões vão existir daqui a 10 anos, como cobrar um adolescente que ele decida hoje exatamente o que vai fazer pelo resto da vida? A gente vai falar disso e muito mais. Já voltamos.
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10: Agora 11 horas e 31 minutos. Muito bom dia para você, ouvinte da rádio Band News FM. Eu sou o Roger Caroso, ao meu lado na operação de áudio Adriano Júnior e sigo por aqui trazendo as principais informações do noticiário local. Mas antes disso, a gente vai saber como anda o trânsito.
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10: Dando uma olhadinha aqui, é claro, no trânsito de Salvador, esse horário que a gente sabe que já começa a congestionar um pouco mais alguns pontos aqui da cidade. Então a gente consegue ver um pouco mais de trânsito intenso na Avenida General Graça Lessa, com 9 km de média atual da passagem, né? Claro, da velocidade atual. Mesma coisa na Dom João VI, né? Uma via ligando a outra aqui, as duas com essa média de 12 km por hora nesse momento. Agora, 11 horas e 32 minutos.
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10: Agora 11 horas e 34 minutos e com oportunidade, já que até 18 de dezembro, contribuintes da Bahia podem negociar dívidas tributárias com descontos de até 95%. Segundo o edital lançado pela Cefaz, Secretaria da Fazenda do Estado da Bahia, além do desconto, existe a possibilidade de parcelamento em até 6 vezes. O programa vale para pessoas físicas e empresas com cobranças em dívida ativa registradas até 31 de dezembro de 2025, desde que preencham os requisitos estabelecidos. A dívida tributária não configura crime. A responsabilização criminal depende da comprovação dos elementos previstos em lei e da responsabilidade de cada envolvido. O parcelamento suspende o processo criminal e o pagamento total da dívida cancela a punição de acordo com a lei. A adesão pode ser realizada pelos sites cefaz.ba.gov.br ou ba.gov.br/pge. Agora, 11h35, a gente vai com mais informações do trânsito.
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10: Nesse momento aqui, já de acordo com o boletim informativo da Transalvador, a Avenida Jequitaia, sentido Paripe, com trânsito bem congestionado, a velocidade atual de apenas 11 km por hora. Mesma coisa na Avenida Anita Garibaldi, no sentido centro, com uma fluidez aí difícil, bem congestionada também, velocidade média de 15 km por hora. E alguns ouvintes aqui da gente trazendo algumas situações, inclusive na Avenida 29 de Março, a gente já está de olho aqui para trazer todas as informações.
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36: Estamos de volta com Acontece Lá em Casa. Eu sou Gabi Monteiro e todas as quintas-feiras das 11 ao meio-dia aqui na Band News Salvador, a gente traz gente que faz a diferença nas áreas da saúde, bem-estar, qualidade de vida, educação, empreendedorismo, psicologia, para falar de coisas da vida, coisas que possam te ajudar a viver melhor. No programa de hoje eu recebo a psicanalista e psicóloga Mônica Veras. Volta e meia ela está por aqui, assim como o Beth Monteiro. Tem os meus queridinhos, né? Gente que traz reflexões para a gente nessas manhãs aqui na Band News. Hoje a gente está falando de um tema tão legal, vocação não é hereditária, sabia? Que a gente quer dizer com isso? Que quando o filho não quer a vida que os pais imaginaram, tem que deixar ele viver. e não ficar atrapalhando. Aprendemos isso no primeiro bloco.
1: É verdade.
36: Mônica, existe uma geração chegando aí à vida adulta, né? No mundo em que as profissões estão sendo transformadas pela inteligência artificial.
1: Sem dúvida.
36: Tá todo mundo falando disso.
1: Sem dúvida.
36: Será que os pais estão tentando preparar os filhos para o futuro usando referências de um mundo que já acabou?
1: Eu acredito que sim. Eu acredito que sim. Porque a gente não pode passar para o outro uma experiência que a gente não teve.
36: Ninguém pode levar ninguém no lugar onde você não foi.
1: Exatamente. Então, os pais tiveram a experiência de um mundo analógico. Um outro mundo, né? Mesmo pais jovens, eles talvez não tenham sido crianças na época da internet. Não eram crianças. Eles foram conhecer a internet adolescentes, jovens, adultos. Então, a criança hoje nasce no mundo da web. Nasce, né? Ele diz assim, é a chupeta num dedo e o mouse no outro. Então, a criança... Vocês verem como a criança lida com o digital rápido.
36: É. Dá até aflição.
1: Entende tudo rapidamente. Sabe mexer o dedinho lá. Já sabe fazer qual é o botão, não sei o quê.
36: É.
1: Então, é porque eles estão imersos nisso.
36: São os nativos digitais.
1: São,
36: né?
1: Nativos digitais.
36: É.
1: Então, esses nativos digitais já estão virando adolescentes. E já está na hora de escolher a profissão. Mas eles conhecem muito de inteligência artificial. Eles navegam na inteligência artificial. Eles descobrem mil coisas. Os pais têm um medo horroroso da inteligência artificial, que vai mudar a vida. Como tudo na vida, depende do uso. Depende do uso. Se achou que a internet ia mudar a vida de muita gente, tudo bem. Apareceram as intoxicações eletrônicas. As pessoas que estão doentes pelo mau uso do celular, pelo mau uso das redes, estão adoecidas psiquicamente.
36: Uhum.
1: Isso ninguém sabia que ia acontecer. Aconteceu. Já existem pessoas adoecidas pela inteligência artificial, que para comprar uma determinada coisa, consulta a inteligência artificial, que substituiu o Google. É o oráculo de Delfos mais aprimorado. Porque já responde tudo, já diz o que pode, o que não pode. Então, nesse sentido, eu acho que a gente não pode perder a humanidade. Então, na família, a inteligência artificial não pode ser aquilo mais do que os pais.
36: É, porque tem jovem perguntando ao ChatGPT que faculdade fazer,
1: tudo,
36: que profissão combina com
1: tudo,
36: ele, e até buscando conselhos pessoais em inteligência artificial.
1: Exatamente.
36: E é isso que eu queria te perguntar agora. O que acontece quando uma ferramenta começa a ocupar um espaço que antes era da conversa com os pais, por exemplo?
1: Mas já está ocupando. Já está ocupando o espaço da psicanálise. Já existe inteligência artificial que responde como Freud. Responde como Lacan. Imagine. E tem gente que quer se consultar com a inteligência artificial. Daqui a pouco vai ter no ramo da medicina, saber qual é o seu diagnóstico. Conversa com...
36: Não, já tem, né, muitas ferramentas sérias. Agora, existem ferramentas sérias que são de produtividade e criadas por pessoas, por exemplo, da área da saúde.
1: Sim, tudo
36: agora,
1: bem.
36: Não dá para você pegar uma ferramenta genérica, um ChatGPT, e ficar usando ela como terapeuta.
1: É.
36: Não é verdade?
1: Da mesma forma que antigamente as pessoas iam pro Google, sabiam o seu diagnóstico e já iam pro médico com o diagnóstico na mão. Já acontecia isso.
36: Uhum. Alguns médicos gostam, viu, Mônica?
1: É.
36: Alguns médicos falam assim, não, isso tem facilitado porque a pessoa, ao invés de vacilar e procurar um médico tarde, ela já viu o diagnóstico ali, meu Deus, socorro Deus, vou pro médico.
1: Já vai no especialista.
36: É, alguns médicos estão achando isso positivo.
1: É, mas veja bem, o que nós temos que pensar é que o futuro não avança contra nós. Mas a impressão que se tem é que o futuro vai ser terrível, vai avançar contra nós. Aí aquele livro, 1984, Admirável Mundo Novo, de Aldous Huxley. Então, o robô vai tomar o nosso lugar. Há pessoas namorando com robô, já tem. Há pessoas que tendo relação sexual com robô, já tem. Então, essa coisa que não se sabe muito como vai ser, assusta. Mas uma coisa que eu acho muito importante é a gente não perder de vista que a subjetividade não pode ser clonada artificialmente. Inteligência, talvez sim. Mas emoções, não.
36: Uhum.
1: O inconsciente, que a gente acredita nesse processo interno de cada um, é humano. É do humano. Se a inteligência não falha, nós falhamos. E a nossa riqueza humana está em falhar. Então tem que preparar o filho para dizer assim: olha, você vai ser o expert no que você escolher. E você vai ter essas ferramentas ao seu dispor. Agora, se essas ferramentas vão acabar com algumas profissões, nós nem sabemos quais são as profissões que vão acabar. Tem uma previsão.
36: Tem uma previsão.
1: Mas tem outras que vão nascer.
36: Uhum.
1: Há novas profissões. E outra coisa, fazer uma profissão para o resto da vida é uma fantasia. Porque você pode mudar de destino da profissão. Quantas pessoas migraram para outras áreas?
36: É.
1: Hoje já existe a migração de carreira. Eu recebo pessoas que querem mudar de profissão e que trabalham há 20 anos num determinado negócio e querem fazer outra coisa porque se sentem com habilidades para outra coisa.
36: A vida
1: é dinâmica.
36: É dinâmica,
1: é,
36: né?
1: Dinâmica.
36: A gente está se despedindo da pessoa que a gente era todos os dias, né?
1: Com certeza.
36: Assim como a gente se despede do filho, a gente se despede de nós mesmos. A gente não é a mesma pessoa que... Eu não sou a mesma pessoa que eu sou hoje, que eu era um ano atrás. E eu acho que essa é um pouco... É mito, né? Você querer se agarrar às coisas como elas eram.
1: Isso.
36: Por medo ou segurança,
1: isso,
36: né? Outro dia eu ouvi uma frase tão bacana de uma amiga minha. Queria até mandar um beijo pra ela, Liés de Góis. Ela que virou pastora, né? Se formou durante muitos anos e tal. Ela falou assim: Gabi, sabe qual palavra tá escrito na Bíblia mais de 300 e tantas vezes? Eu, qual? Ela: não tenha medo. Então, muitas vezes a gente não muda na vida, né?
1: Sim.
36: Por medo das coisas.
1: Isso.
36: Né? Mas a vida é dinâmica. Ô, Mônica, redes sociais, né? Redes sociais também criaram novas referências de sucesso.
1: Sim.
36: Né? A gente está falando que vocação não é hereditária, quando o filho não quer a vida que os pais imaginaram para ele. Então, a gente tem conflito de gerações aí, né?
1: Sim.
36: No nosso tempo, não tinha redes sociais, né? Ou estava começando. Então, redes sociais também criaram novas referências de sucesso. Influenciador,
1: isso,
36: creator, gamer, empreendedor digital. Quando o adolescente diz: não quero uma profissão tradicional, como distinguir uma vocação verdadeira do adolescente de uma fantasia alimentada pela internet?
1: É um pouco complexo e difícil mesmo para os pais, né? Primeiro porque eles estão assustados. Porque ele fica pensando, ele está querendo ser como tal influência, mas será que ele vai ser assim? É como ele queria ser jogador de futebol. Será que ele vai ser...
36: Um milhão, né? O cara milionário.
1: Na realidade, é como se ele tivesse influenciado por aquilo que dá um sucesso imediato. Aquilo que não é trabalhoso, aquilo que é mais fácil.
36: Uhum.
1: E um adolescente, todo mundo gostaria disso. De uma coisa rápida. Mas
36: sim,
1: não é assim. A profissão é maturada. Agora, tem um detalhe. É quando a gente vê o adolescente angustiado, porque ele diz assim: mas meu pai, eu vou fazer tal coisa pelo resto da minha vida. A primeira coisa que a gente tem que escutar é que nada é pelo resto da vida. Nada. Assim como se pode divorciar e casar de novo. E não ter que voltar, ir até as bodas de ouro. Também não tem que ir para as bodas de ouro da profissão. Muita gente migra de carreira, muda de caminho.
36: E cada vez mais gente tem feito isso.
1: Cada vez mais gente tem feito isso, sabe por quê? Porque as pessoas estão se permitindo mudar para melhorar. Isso é que é a grande novidade.
36: Uhum.
1: Antes a pessoa esperava aposentadoria daquilo que odiava.
36: Para então viver.
1: Para então viver, imagine, adiava este prazer 30 anos.
36: É.
1: Hoje não está acontecendo isso. Isso é a grande novidade.
36: Não, e parênteses. Quando a gente se aposenta, muitas esse pensamento, eu acho que as pessoas começaram a ver isso na prática, né,
1: isso,
36: Mônica? Porque quando você se aposenta, você para de ter seu ofício, você fica meio sem fazer nada. E na hora que você achou que você ia curtir, não. Você entra em depressão, por exemplo.
1: Pois é.
36: Porque você fica frustrado, porque você não tem mais o seu ofício, aquilo para fazer no seu dia.
1: Isso.
36: Fica um dia assim, sobrando
1: porque
36: tempo.
1: Porque aquela pessoa não descobriu que ela poderia ter outra potencialidade.
36: Passou a vida inteira trabalhando naquilo que não gostava tanto, só por causa de um emprego, de uma vaga, de um dinheiro.
1: O desejo. Não enxergou o desejo.
36: Interessante. Fala mais sobre isso.
1: Isso é muito importante.
36: Como é que a gente enxerga o que a gente realmente quer? Tem gente que tem medo, né? De dar vazão aos desejos.
1: É. Depende da especificidade subjetiva de cada um, né?
36: Uhum.
1: Tem gente que foi criado para não desejar coisas que sejam alternativas. Tem coisas tradicionais, profissões tradicionais. As profissões alternativas não são boas. Não dão certo, vai ficar desempregado, vai morrer de fome. Então, a relação com aquilo que é alternativa é uma relação ruim. E Porque se ele tem uma potencialidade para o alternativo, ele vai sufocar aquela, porque ele quer o feijão, ele nunca mais vai sonhar. E quando se vive só no feijão, sem o sonho, na aposentadoria é o vazio. Porque parece que não tem mais tempo para o sonho aparecer.
36: Você acha que a pessoa tem medo de sonhar para não se frustrar?
1: Tem medo de tudo. Tem medo de sonhar porque não confia que o sonho pode virar uma realidade. Tem medo de sonhar porque a sua autoconfiança é frágil e ele não acha que é ele que vai fazer o sonho acontecer. Tem medo de sonhar porque o sonho dele não é aceito pela família. É uma maluquice. Ele é um visionário, um maluco, é uma pessoa sem consequência, é uma pessoa

0: da profissão.
1: Fundamental.
0: Pode. A falta de apoio da família nessa época em que o adolescente está escolhendo a profissão pode causar reflexos na vida adulta até o momento da aposentadoria?
1: Pode. Infelizmente, pode. Porque nós somos seres de afeto. Nós somos afetados pelo olhar do outro. A psicanálise diz isso. Afeto não é só carinho. Afeto também é rejeição. Afeto também é desilusão. Afeto é não crença no filho. Tudo isso afeta. Porque a nossa psique é construída... O desejo do sujeito é o desejo do outro. Do grande outro. Então, o adolescente, ele ouve tanta coisa a respeito de que o sonho dele é uma maluquice, que ele nunca vai acreditar que aquilo pode ser uma profissão. Aquilo é uma maluquice. Se os pais que sabem mais do que ele são aqueles que são as autoridades, dizem que é uma maluquice porque tem experiência, como é que ele vai acreditar algo que os pais dizem que é uma maluquice? Vai ser muito difícil ele se rebelar contra isso. A tendência é ele seguir esse caminho. Mas o que nós não sabemos é que no futuro, talvez aquela maluquice da época é um sucesso do futuro. E o pai não tem bola de cristal, gente. Nós não temos bola de cristal. Uhum. O pai não sabe como vai ser o mundo em 2050.
0: Resumindo, melhor escutar, conversar, conhecer, ter intimidade com o filho, para então sacar
1: e acolher. E outra coisa, começar a pesquisar com o filho, uma ideia joia. Tipo, o filho está querendo uma coisa meio maluca, meio disruptiva. O pai, vamos pesquisar juntos como é isso. Que profissão é essa? Qual é o campo de trabalho? Vamos aqui para o computador, vamos pesquisar. Vamos usar a inteligência artificial para falar dessa profissão. Por que não? Problema nenhum. A inteligência vai pesquisar em tudo que fala no mundo inteiro sobre aquilo. Ou seja, ali é um espaço de intimidade. Ali já está se criando um acompanhamento vocacional familiar.
0: Entendeu? Porque melhor o pai ajudar um filho a seguir aquilo que ele ama, que o coração e que a cabeça dele está batendo, né? O coração está batendo mais forte do que imprimir um desejo dele e no final descobrir tarde demais que não deu certo. De repente está até uma oportunidade aí, né? Quando você apoia um filho a batalhar pelas coisas, você está apoiando o crescimento, a felicidade, o sucesso futuro e apostando nele, isso, né?
1: Ou pelo menos você está dando as ferramentas
0: para que ele corra atrás.
1: Que você tem, para que ele corra atrás e construindo a autonomia.
0: Se estabacar lá para frente, pelo menos ficou mais forte, né, Mônica?
1: Não tem.
0: Pelo menos ficou mais forte, porque é errando que a gente aprende também,
1: ele,
0: né?
1: Se ele cair lá na frente, ele vai ter força para levantar.
0: Claro! Claro, se você o tempo inteiro amparou seu filho, super protegeu e fez ele ir pelas suas escolhas, não pelas dele, é isso. Quando ele cair, nunca... vai ser difícil levantar. Olha, vai precisar sempre da sua mão, né, pai?
1: Eu escuto tanto isso no consultório. Meu pai não permitiu que eu fosse tal coisa. E fica assim. Quando eu tinha 18 anos. E agora com 58, por fazer o quê?
0: E ainda bota a culpa no pai.
1: É.
0: Ai, ai, eu odeio terminar o programa quando tá um assunto bom assim.
1: Caloroso, né?
0: Né? Mas eu pedi pra vocês me seguirem, @ Gabi Monteiro Oficial, todas as quintas das 11 ao meio-dia aqui na Band News. Eu recebo gente que faz a diferença em diversas áreas para trazer programas inspiradores como esse aqui, pra te ajudar numa vida melhor. Se você quer ver todas as minhas entrevistas, é só me seguir no Instagram e clicar no link da bio. E no meu feed tem todos os cortes virais das melhores entrevistas que eu tenho feito por todo o Brasil. No meu story tem as enquetes e a de hoje eu perguntei pra vocês: os pais devem interferir na escolha profissional dos filhos? E aí aí o resultado, 40% das pessoas, mais ou menos, votaram sim, experiência conta, mas a maioria respondeu não, só orientar. Né? Então,
1: Que beleza. Então, tá na direção do que a gente
0: está direção do que a gente está conversando
1: e aqui. E orientar, tem duas ferramentas para orientar. Primeiro é escutar. Os pais têm que desenvolver a escuta. Ou seja, escutar. O que é que o filho tem para dizer? E depois, acolher as dúvidas dele. E se ele não sabe responder, vamos pesquisar juntos. Olha, o pai que pesquisa junto com o filho, ele já está dando um caminho, gente. Uhum. É isso que a gente tem que fazer.
0: É. Você pesquisa.

0: E agora, se vai dar certo, se vai dar errado, quem vai saber? Mas o filho vai estar com um ferramental psíquico estruturado. Meu Sim. pai pesquisou comigo, nós descobrimos coisas juntos. Ele acreditou nesse meu sonho, ele está apostando nesse meu sonho, ele está me dando régua e compasso.
1: Sim.
0: E agora eu vou caminhar. Ou seja, a gente só caminha se tem alguém que nos botou no colo. A gente, é normal, a criança primeiro vai para o colo para depois ir para o chão. Isso se repete na vida. E esse colo psíquico da família é importante.
1: Então, nossos filhos vieram ao mundo, resumindo aqui esse programa, para não necessariamente para continuar nossa história, mas sim para escrever a deles, né, Mônica?
0: E a gente lê com alegria. E quando eles escrevem a deles e a gente lê com alegria, a gente vê que aquela história se acoplou à nossa. A nossa não foi rejeitada. É um prolongamento revisitado, repaginado, uma Xerox, ele é nossa Xerox...
1: Melhorada.
0: Melhorada, entendeu?
1: Ele é nossa Xerox colorida.
0: Colorida.
1: Mônica Vera, psicóloga, psicanalista, hoje aqui no Acontece Lá em Casa. O tema de hoje foi vocação não é hereditária, quando o filho não quer a vida que os pais imaginaram. Espero que a gente tenha ajudado vocês. Mônica, para variar, sempre um programa maravilhoso com você. Obrigada. Eu gratidão.
0: Sempre muito feliz aqui com você. Um beijo.
1: Até a próxima.
0: Até a próxima.
1: Beijo, gente. Quinta-feira tem mais, às 11, eu espero vocês. Me segue no Instagram, @ Gabi Monteiro Oficial. Vai lá no link da bio que você vê todas as minhas entrevistas. Até a quinta. Beijão, sorte na vida.
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3: Agora 11 horas mais 59 minutos, daqui a pouquinho você que acompanha a Band News FM pelo rádio fica com a propaganda eleitoral gratuita que vai de meio-dia até meio-dia e 25, quando começa, para quem está no dial, o Band News no meio do dia. Para quem acompanha a Band News FM pelo YouTube e também pela Fest TV, tem muita informação, tem muita notícia, também neste período do horário político, entre meio-dia e meio-dia e 25, se você continua no dial, a gente volta a se falar daqui a pouquinho.

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5: Agora meio-dia e 25. 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

0: Muito boa tarde, grande abraço para você ligado aqui na Band News FM. Agora meio-dia e 25, tá no ar o Band News no meio do dia desta quinta-feira, dia 17 de setembro de 2026. O programa começou ao meio-dia, para quem estava com a gente no YouTube também na Fest TV. Agora, depois do horário político, a gente se junta a quem nos acompanha também pelo dial e toca o barco por aqui até as 14h. Eu sou Humberto Ferretti, a Larissa Biscaia, você já sabe, tá de férias, mas o homem tá com a gente, Eduardo Oineg.
1: Salve, salve, meio-dia e 26 minutos, começando o Band News no meio do dia. Eu sou Eduardo Oineg, fico por aqui. Menos do que eu gostaria, porque eu ainda tô naquela fase de recuperação da voz. Já tenho uma voz, ela tá melhor, um pouco mais forte a cada dia, mas eu percebo ainda, Ferretti, que ao final do dia ela não tá cansa, do jeito, né, que tava antes.
0: Mas bicho, aqui, o teu, imagino que o seu primeiro compromisso mais intenso de fala seja aqui com a gente.
1: Exato.
0: Do dia que você voltou, melhorou.
1: Melhorou.
0: Melhorou.
1: Não, eu sinto
0: que melhorou. Perceptível.
1: É, eu tô fazendo exames, quer dizer, exames não, né, exercícios de fonoaudiologia, que são chatíssimos de fazer. Aliás, fonoaudiologia é uma coisa essencial e
0: chata.
1: E chata, porque você tem que fazer fisioterapia para você ficar igual. É fisioterapia de preservação. É diferente de, por exemplo, você fazer uma academia em que você pretende ganhar massa muscular. Vocês não sabem o Ferretti quando começou aqui e o Ferretti hoje.
0: O cara
1: tá enorme. Bração, tal. Mas a ideia é essa, você mexe na alimentação, sim, você mexe aqui. As cordas vocais, elas são iguais, de certa maneira. Então, depende do que você come, depende de quantas horas você dorme, depende de quanto você toma de água. Eu não tenho o hábito de tomar tanta água quanto todo mundo que convive comigo diz que eu tenho que tomar. E aí eu me forço a tomar, mas aí dura um dia. Eu trouxe uma garrafa daqui, hoje eu tô com uma garrafona de água aqui. Ontem. Eu saindo do Jornal da Band e deixando a garrafa lá. Porque eu não tenho a cultura de andar. Ela não faz parte. É como gente que anda com guarda-chuva e gente que anda sem guarda-chuva. Eu ando sem guarda-chuva. Não sei se você é dos que andam com guarda-chuva.
0: Ele fica na mochila.
1: Olha lá, tá vendo? Sempre. Eu acho que se você fizer um estudo genético e dividir as pessoas, você vai encontrar cortes interessantes. Os com guarda-chuva, com água, sem água, com marmita, sem marmita, come PF, leva de casa. Eu acho que você vai encontrar e aí você vai criando segmentos. De repente você pode descobrir até como votam as pessoas que são...
0: Faz sentido. E similaridades entre elas, né?
1: Similaridades entre elas, com certeza.
0: Eventualmente o mesmo sujeito que leva guarda-chuva é o cara que leva água, porque gosta de ter tudo à mão,
1: pode
0: etc.
1: Pode ser.
0: Faz sentido.
1: E eu percebi nos últimos... Desde que eu fiquei com... Não digo afônico, porque eu conseguia falar algumas coisas. Mas tem curiosidades, por exemplo. Eu não sabia. Sussurrar não é tão ruim quanto gritar. Mas é pior do que falar no volume que eu tô falando.
0: Bom saber.
1: Eu não sabia. Então eu achava que se você sussurrasse, você estaria preservando a sua voz. Falso. Falso como uma nota de R$3. Ninguém nem sabe mais quais são as notas, que ninguém mais usa nota de nada. Mas a verdade é, você não deve sussurrar jamais se você tá com problema de voz. É muito interessante. Então... Aí toda hora vem alguém sugerindo coma isso, coma aquilo, mastigue
0: gargarejo
1: isso, mastigue
0: aquilo.
1: Se você comer tudo que as pessoas mandarem, você pode não melhorar a voz, mas vai engordar. Porque todo mundo tem uma ideia, evite isso. Agora, fritura é bom evitar. Eu sou fã de pimenta, adoro pimenta. Não estou comendo pimenta. Adoro limão na água. Não estou colocando isso, que qualquer coisa ácida é ruim. Então eu vou aprendendo e tentando proteger café. Que eu adoro, diz, evite tomar muito café.
0: Aliás, jornalista que não toma café tá errado, né?
1: Não
0: é jornalista.
1: Não é jornalista, aí outro
0: e
1: corte.
0: E tem que tomar muito.
1: Tá aí outro corte bom. Que a gente não havia pensado, mas o fato é que saiu depois do nosso comentário. Eu, Eduardo Oineg, ele, Humberto, sem H, mas com talento, Ferretti, que nos diz uma vez mais, pelo menos para manter a tradição ainda que sem grito.
0: Bora, meu povo, boa tarde.
1: E eu queria fazer uma pergunta, eu não sei nem se é uma pergunta, mas assim, esse caso do Banco Master, ele tem... Uma pergunta sem resposta. Então eu não quero fazer a pergunta. Eu quero especular sobre a resposta. O que queria o Daniel Vorkaro? Qual era o objetivo do Daniel Vorkaro? O que esse homem queria? Porque a sensação que eu tenho, e eu posso estar enganado naturalmente, mas a sensação que eu tenho é que essa história está aí para ser contada. O Daniel Vorkaro, ele queria ser um grande empresário. Ou seja, eu quero ser um grande banqueiro, quero construir o BTG, eu quero construir o Itaú, eu quero fazer uma trilha semelhante à de grandes banqueiros. E quero rivalizar com esses caras. É esse o objetivo dele? Ou, não, eu quero criar valor em outras áreas, porque ele também atua em outras áreas, mineração, turismo. Eu quero ser um empresário de vários setores. Era esse o objetivo dele? Ou, eu quero ser namorador. Eu quero ser namorador, quero encantar as mulheres, quero ser reconhecido, quero ser rico e famoso. Rico e famoso é diferente, né? Ah, não, eu quero ser um, quem sabe, virar um coach. Pablo Marçal vitaminado, né? Um Pablo Marçal de verdade, assim, bem grandalhão. Talvez isso. Ou, não, eu quero ser influente dos bastidores. Eu quero ser amigo dos ministros. Eu quero... Ele queria o quê? Ele queria poder ou ele queria dinheiro? Porque a gente vê o curso das empresas e você encontra várias empresas que trilharam caminhos diferentes. Ele fez alguns negócios que existem. Ele vendeu algumas coisas e tal. Ele construiu algumas coisas, mas em algum momento parece que ele largou mão e o que ele fazia era só um lobby. Só um lobby para continuar a escalar e fazer a pirâmide e arrecadar para cobrir e cobrir para arrecadar. E chegou uma hora que nem ele mais sabia o que ele tinha, porque ele já não sabia mais o que ele tinha de ativos, ele só sabia que ele estava passeando com dinheiros e promessas de dinheiros e promessas de contratos e tal. Então, tem uma história a ser contada que é: que diabos, quem era esse cara? Quem era esse cara? Qual era o objetivo dele? Né? Não, eu quero ser o George Clooney brasileiro, eu quero ser o Leonardo DiCaprio. Porque ele não era um cara discreto. Eu conheço vários empresários e conheci vários empresários e gosto de ler sobre a trajetória de empresários. Aliás, se a gente lê sobre a trajetória de empresários, a gente também pode ler sobre a trajetória de pilantras, que não são empresários, foram só pilantras, mas tem coisas diferentes. Você pega aquele Bernie Madoff nos Estados Unidos. O cara, quando foi pedalar, quando foi fazer a maior pirâmide financeira da história dos Estados Unidos, esse cara tinha 40 anos de mercado financeiro. Esse cara tinha sido presidente da Nasdaq. Não era um qualquer. Aí ele gozava de uma credibilidade e as pessoas apostaram nele, mas em algum momento o homem foi para a pedalada. Ele só foi para a pirâmide e produziu um strike de 80, 90 bilhões de dólares. Um negócio inacreditável. Mas é um tipo de gente. Não tem dinheiro. Não é que não tem dinheiro público, não tem uma história de corrupção ali, não tem uma história de corrupção. Isso não é mérito, não. Ele podia fazer sem a corrupção, mas não tem uma história de corrupção. Aí você pega histórias como a da Odebrecht, por exemplo, você tem história de corrupção na Odebrecht, história pesada de corrupção na Odebrecht. Mas alguém duvida que aquela empresa existia, tirando na cabeça dos amalucados da Lava Jato, que diziam que aquilo era uma organização criminosa. Aquilo não era uma organização criminosa. Aquilo era uma empresa. Empresa grande, empresa sólida. Produziu obras importantes em várias áreas, no Brasil, no exterior. E tinha uma rede de influência assombrosa. Pagava propina para tudo que é lado. Chegou a ter um banco. Chegou a ter um banco para poder administrar o propinoduto, que era monumental. Mas a Odebrecht não era uma organização criminosa. A Odebrecht era uma construtora. Então, você tinha engenheiros, você tinha empresários, eles chamavam internamente de empresários, empresários mesmo, executivos da melhor qualidade. Conheci alguns executivos ali, poderiam presidir qualquer empresa. Gente realmente muito qualificada. Uma empresa passou para o filho, passou para o neto. Explodiu o negócio, agora explodiu em parte porque botaram os pés pelas mãos e, em parte, também porque a Lava Jato, em vez de fazer o que se fez em outros países, onde você separou, não é o joio do trigo, mas o responsável pela lambança da empresa, e você preserva a empresa e tira quem fez a lambança, pune a pessoa física e preserva o CNPJ. E se tivessem feito isso, a Odebrecht talvez tivesse mudado de mãos, a Odebrecht talvez tivesse continuado a sua trajetória sem demitir a quantidade de gente que precisou demitir. Ela está se reconstruindo de outra forma, mas é um absurdo o que se fez. Mas ainda assim, é um tipo de empresa. Você pega o Ike Batista. O Ike Batista virou um caso absurdo, né? Mas ele procurava ouro, depois ele procurou minério de ferro, ele também tentou achar petróleo, fez o porto do Açu lá. Ou seja, ele tentou criar valor. Não é que era... Ele era um visionário. Ah, mas ele deu tudo errado. Tinha corrupção. Teve casos de corrupção. Mas nós não estamos falando de um vendedor de papel que realmente vendia papel. Nós estamos falando de um cara que fez bobagem, errou, mas ele acreditou no negócio dele. De alguma forma, ele achou que aquilo podia funcionar. De alguma maneira. Depois se atrapalhou todo. Mas tinha um racional, tinha uma lógica. Não era um vendedor de papéis, era um vendedor talvez de ilusões. Mas ele era o mais iludido deles. E foi enganado por vários executivos que passaram a perna nele. Agora, o Daniel Vorkaro é outro bicho. O Daniel Vorkaro é um bicho diferente. Você pega, por exemplo, Casas Bahia, que está aí atrapalhada. Você pega Lojas Americanas, que aí Lojas Americanas... A gente teve um caso de fraude extraordinário, né? Você não vê um caso de corrupção no caso das Lojas Americanas, você não tem um caso de corrupção nas Casas Bahia. Então, em alguns casos, você vê que, pode até ser que surja, você vê alguns casos pontuais de corrupção, outros casos de fraude, mas o Banco Master, ele é uma construção muito especial, né? Porque do ponto de vista do tamanho, o Banco Master tinha 0,5% dos ativos do sistema financeiro. Então, ele não se encaixaria na lógica do too big to fail, sabe? Grande demais para quebrar. Ele não era grande demais para quebrar, ele era pequeno. Tanto é que ele quebrou, produziu um strike no FGC, mas ninguém, não tem ninguém aí correndo risco de perder a casa, de perder, ao contrário do que aconteceu em 2008, quando o mercado financeiro mundial se atrapalhou, e você tinha uma rede de pessoas que ficaram, se arrebentaram. 1929, craque da Bolsa, sabe? Não estamos falando disso, nós estamos falando das pessoas que tiveram, até por causa da lógica do FGC, os pequenos foram protegidos, até 250 mil reais, mas nós estamos falando de uma... Não estamos falando de uma quebra de um banco grande, né? Não estamos falando de um banco nacional, não estamos falando do banco... Acho que nem Banco Econômico, que era maior do que ele, ou Bamerindus, bancos que quebraram em outros tempos. Ele não era grande demais para quebrar, né? Tem outro conceito que se usa muito, que é o conectado demais para quebrar, mas que em geral se usa para definir indústrias, por exemplo, uma seguradora, que... A empresa pode até não ser a maior que tem, mas ela está ligada a muitas áreas e ela sustenta muitas áreas, ela depende de muitas áreas. Uma seguradora é assim. Então, às vezes, é conectada demais e dá um medo. Só que você não consegue, e é algo que o mercado não oferece, você não consegue comprar a imortalidade. Não existe a imortalidade. Então, não existe a empresa grande demais para quebrar. A empresa pode ser grande demais e demorar mais para quebrar. E a empresa pode ser conectada demais e demorar mais para quebrar. Mas a empresa não tem a fórmula do sucesso que não passe por aquilo que é conhecido, que é saber ler os cenários, montar um time de qualidade, ter uma governança boa, preocupações com regras de compliance, olhar para o caixa, conferir o troco, ver se tem dinheiro, ver se tem capital de giro, ver se o negócio está faturando mais do que se paga de juros. Hoje o maior sócio de uma empresa é o Estado na forma de tributos, o segundo é o Estado na forma de juros, e eu me refiro ao Estado porque é o Estado que define essa carga de juros criminosa que o governo mantém e alimenta, que o governo com sua gastança estimula, mas que massacra um empresário. Então, O cara que consegue lidar com isso vai crescendo. Mas qual é a categoria em que estava o Banco Master? Não era grande demais para quebrar, não era conectado demais para quebrar nesse sentido de que seu negócio estava ligado a várias frentes, mas ele era conectado com o poder demais. Agora, ele construiu, portanto, ele conseguiu fazer algo que é desproporcional ao tamanho dele. Você não vai encontrar nenhum empresário, nenhum banqueiro, nenhum banco que seja tão conectado como ele era. Do jeito que ele era, eu me refiro. Do jeito que ele era. Eu conheço a história de uma empresa que convivia muito bem com um ex-ministro do Supremo Tribunal Federal. Muito bem. E depois, esse ex-ministro chegou a prestar serviço para essa empresa. Durante o período em que ele trabalhava como ministro do Supremo Tribunal Federal, nunca falaram de dinheiro. Nunca falaram de dinheiro. Jamais falaram de dinheiro. E a empresa tinha preocupação, porque tinha uma relação pessoal com o ministro. O ministro nunca falou de dinheiro com a empresa nunca falou de dinheiro. Nunca ninguém pediu nada e ficou ali um negócio em que ele era simpático a teses ligadas àquela empresa, até porque eram teses ligadas à iniciativa privada. Quando ele saiu, passado algum tempo, ele chegou a trabalhar para essa empresa. Isso é uma coisa que existiu em várias áreas, na CVM, nos tribunais superiores, mas é um tipo de relação. Agora, outro tipo de relação é você ver o que o Master montou. A conexão com tribunais superiores remunerando parentes em escritórios no curso, no cargo em que o cara está. E não é um. Não estou falando de um. Ah, é o Alexandre de Moraes. Não, Alexandre de Moraes tem o contrato, né, tem o contrato da Viviane Barsi, mas você tem contrato. Você tem o contrato de filhos do filho do Nunes Marques também, né? Você tem o Dias Toffoli, nós estamos falando de pelo menos 3 ministros. Aí o Luiz Fux desmentiu, mas há uma relação do filho do Luiz Fux, o Rodrigo Fux, com o Daniel Vorcaro, uma relação com gravação, conversas de caráter pessoal que eles tinham. Eles tinham uma relação. Ah, mas a gente não pode criminalizar a relação do Rodrigo Fux porque o pai dele é ministro do Supremo Tribunal Federal. Tudo bem, não estamos criminalizando, mas eu digo, a proximidade do Daniel Vorcaro é um negócio incrível. Agora, quando você tem uma rede de poder, uma relação de poder, o que fica no ar, ele tinha dois diretores, dois executivos, um é diretor, outro é gerente, do Banco Central que ele comandava. Se a gente puxar pela memória histórias antigas, lá atrás, década de 80, por exemplo, você teve o caso Coroa Brastel, no começo dos anos 80, você teve o caso da caderneta de poupança Delfim, você teve o caso depois do Banco Marca Fonte Sindan, ali em 98, e a gente está falando de valores de um... Hoje seria alguma coisa como 7 bilhões de reais, em que havia uma suspeita que depois foi, na investigação, foi desmontada, de uma relação do dono do Banco Master, que era do Banco Marca, que era o Salvatore Cacciola, com um ex-presidente do Banco Central, e na época em que o dólar teve a máxima desvalorização do dólar de 1998 para 1999, quando o Fernando Henrique passa para o segundo mandato, segurava o câmbio, soltou o câmbio e ali houve uma denúncia. Nós estamos falando de 7 valores de hoje, porque na época era 1,5 bilhão de reais. Valores de hoje, 7 bilhões. Só o Master no FGC é quase 10 vezes isso, né? Então, esse banco Master, ele criava uma rede e aí a suspeita é, olha, a fiscalização você conseguia retardar, as responsabilidades você conseguia confundir, a investigação poderia eventualmente produzir um conflito. Então você tinha um rolo institucional que ultrapassava a discussão sobre o tamanho do banco. A confusão institucional era maior do que o tamanho do banco, era desproporcional, daí porque a gente tem 0,5%. Agora, Aí vem a pergunta, por quê? Né? O que, que esse cara, esse camarada queria ser? Né? Essa é uma história a ser contada. É uma história a ser investigada. É uma história extraordinária sobre alguém que seguramente, em algum momento, já não sabia mais o que queria. Talvez quisesse ser um empresário bem-sucedido, coisa que ele conseguiu, mas daí ele continuou. E a palavra, ou pelo menos duas palavras, que eu acho que vale a pena a gente ter em mente, e aí não tem a ver com a história específica e só dele, mas é de qualquer um de nós, são duas palavrinhas, é ambição e vaidade. Joga a vaidade na conta e quando você deixa a sua vaidade ultrapassar o bom senso, você começa a achar que você é mais bonito do que você é, você começa a achar que você é mais inteligente do que você é, você começa a achar que você é mais rápido do que você é, você começa a achar que você é mais sábio, mais tudo, mais culto, e aí você começa a fazer muita besteira. Então o Daniel Vorcaro, ele chegou num patamar que, como ele jogava aquela dinheirama na mesa, o uísque Macala na mesa, a charutada na mesa, as astronautas não exatamente na mesa, e ficava aquela coisa toda sendo ofertada aos poderosos que abraçavam aquilo por achar que também eram brilhantes, extraordinários e merecedores dessa presentaiada toda. E ele começou a ver que ele falava e era engraçado, e a piada dele, as pessoas riam antes dele contar, e ele começou a acreditar, ele começou a acreditar. Então ele começou a acreditar que ele era Ícaro, ele começou a acreditar que um monte de coisa, por causa da vaidade. Aí você junta a vaidade com a ambição desmedida, isso é uma bomba atômica, é uma bomba atômica. E isso pode ter, juntou isso com, no outro lado, pessoas que também eram extremamente vaidosas e ambiciosas e se sentiam credoras de agradecimento por serviços prestados e, por que não, cuidar do nosso futuro com alguém que também percebe que, poxa, uma coisa é você, já pensou que conquista na sua vida você ter na sua casa um mordomo? É bacana, né? Você imaginar, já pensou que legal? Você chega em casa, o mordomo já abriu a cama, o mordomo já, né? Ou a governanta, ou a sua mesa já está posta, o senhor gostaria de uma saladinha antes? Pessoa que conquista, saúde, né? Agora imagina você ter um ministro. Pô, você ter um mordomo, uma governanta, já é uma coisa impressionante. Agora você imagina você ter um ministro. E aí você tem mais de um ministro, e aí você tem mais. Você tem senadores. Quer dizer, não é que você tem uma governanta, você tem senadores, você tem deputados, você tem governadores, você tem presidentes de institutos, você tem um grupo de servidores do Estado brasileiro, diretores do Banco Central, a sua equipe para trabalhar na sua casa é formada por advogados, economistas, empresários, eleitos, não eleitos e tal. Chega uma hora que você realmente começa a achar que você é o cara, e você é o cara. E aí você começa a fazer a festa da sua filha de 15 milhões de reais, aí você faz um noivado de 100, 200, aí você compra o iate de não sei o quê, e aí quando você para o seu jato gigante do lado do outro que, coitado, né, ralou para ter um jato menorzinho, aí você humilha o jato do cara, e aí você... Pronto, tá feita a lambança, tá feita a lambança, aí você não erra mais. Até a hora que vem o carro preto. Aí vem o carro preto com aquela luzinha e fala, esteja preso, né? Esteja preso. Foi o que aconteceu. Não é mérito desse governo. É engraçado a gente ver, né, os governantes lutando para ver de quem é o Vorcaro. Eles querem o Vorcaro no colo do outro e a prisão do Vorcaro para eles, né? Que é uma bobagem, né? A Polícia Federal não é a Polícia Federal do Lula que prendeu. Tem uns

0: Lewandowski recebia do Vorkaro, Jacques Wagner fez negócio com o Vorkaro, isso falando dos petistas, Guido Mantega recebia R$1 milhão do Vorkaro. E, do outro lado, Dark Horse, bicho, não tem ninguém aí entre os candidatos, quer dizer, mentira, tem ninguém entre os candidatos, os dois principais candidatos, tem que ficar explicando de um jeito ou de outro. O Lula, ah, eu não recebi dinheiro do Vorkaro, mas recebeu o Vorkaro. Por que que o presidente da República chama o presidente do Banco Central para dar orientação, dizendo que quer um tratamento justo? Não tem que receber, não tem que receber. Não porque o Vorkaro fosse, né, um pilantra, porque não tem que receber, ponto. Não faz o menor sentido receber, ponto. E o Flávio Bolsonaro deveria ter tido cuidado de também não pedir essa história de relação privada. Lojas Americanas também é privada, esse argumento não é bom, né? Então, não tem ninguém que está... Mas por trás tem esse Vorkaro, e que eu queria deixar essa pergunta. O que será que ele queria? Quero ser rico e famoso, quero ser sobretudo famoso, quero ser sobretudo rico, quero ser reconhecido pela minha, sei lá, o maior cara que já passou, o self-made man extraordinário, novo Ike, o novo BTG, não parece. Parece que ele queria ser uma coisa, um misto, sabe? Um personagem que ainda não foi inventado. É como se fosse um ator famoso, Hollywood misturado com enfim, com o mercado financeiro. Um colosso aí que ainda não saiu. Então, tá aí uma história a ser escrita. Dá um livro maravilhoso, dá um filme extraordinário, é uma história incrível. Agora, desde que a apuração consiga responder essa pergunta: o que ele queria, né? Não o que ele fez. O que ele fez, a gente está conseguindo ver os rastros, porque ele andava e fica os rastros, aqueles cocôzões grandes, vários, a gente viu vários. Então, o que ele aprontou, a gente viu, a lixarada apareceu. Agora, o que ele buscava, quando ele olhava para frente, ele se enxergava, ele acordava de manhã e tomava aquele café maravilhoso em algum lugar do mundo, seu jatinho. O que ele achava que... Onde é que isso ia dar? Ele achava que esse negócio não ia parar, que ele lá na frente ia ser reescrita a história dele, como algumas histórias empresariais foram reescritas, né? Várias histórias empresariais americanas começaram no crime e terminaram em Wall Street, né? Será que ele tinha essa fantasia? Eu tenho essa curiosidade. Eu não sei se você concorda ou discorda, mas essa é a opinião que eu tenho sobre o assunto.
1: Agora, 12:53, por hora é isso?
0: É isso, estamos por aqui, vou embora. Amanhã estou de volta, valeu, Ferretti.
1: E volta no Jornal da Band hoje.
0: Hoje no Jornal da Band, com a voz que eu tiver. Valeu.
1: Valeu, Eneg. Até amanhã. Gente, nós fazemos contato com Brasília porque tem novidades sobre a crise no Supremo Tribunal Federal. Quem está com a gente ao vivo é o repórter Márcio Rocha. Diga lá, Márcio, boa tarde.
2: Humberto, boa tarde para você, boa tarde a todo mundo que nos acompanha. Pois é, a gente recebeu o comunicado agora da presidência do Supremo Tribunal Federal falando que aquela sessão que seria realizada na próxima terça-feira para discutir a conduta do ministro André Mendonça na questão envolvendo, nas ações envolvendo aí o Banco Master e outros também, ela acabou sendo cancelada. O ministro, o presidente do Supremo, o ministro Edson Fachin, emitiu um comunicado falando que vai marcar uma nova data para essa sessão, né? Lembrando que a reunião ia analisar precisamente a atuação de Mendonça nos processos que tratam tanto das investigações do Banco Master, e seria realizada justamente uma semana depois que a gente teve essa outra reunião, né, na última terça-feira, que iria analisar a possível relação do ministro Alexandre de Moraes com o banqueiro Daniel Vorkaro, né? A gente lembra que a Polícia Federal afirma que encontrou mensagens que indicariam que ele tinha alguma ligação com o Daniel Vorkaro, e aí foi uma sessão muito tensa envolvendo aí todos os ministros, troca de acusações, palavras muito fortes envolvendo aí a relação entre os ministros da corte, e por causa disso, né, acabou sendo suspensa por um pedido de vista feita pelo ministro Flávio Dino. A gente lembra que esse pedido de vista trata de uma questão de ordem que tentava analisar naquele momento, né, se os dois processos, o que trata de André Mendonça e o que trata de Alexandre de Moraes, deveriam ser analisados juntos ou separados. Como chegou um momento ali que a sessão acabou descambando, né, sendo uma coisa muito ruim, muito violenta até em alguns momentos entre os ministros, o ministro Flávio Dino pediu vista, e aí por causa disso

0: essa questão envolvendo aí se deveria ser analisado junto ou separados esses dois processos, acabou ficando suspensa. E exatamente por causa disso foi o motivo alegado com o Paquim para desmarcar essa reunião que seria marcada, que seria realizada no dia 23 de setembro. Segundo o comunicado de Paquim, como ainda existem questões pendentes envolvendo esses dois processos, se achou melhor suspender, desmarcar essa sessão da terça-feira e vai marcar uma nova data que ainda vai ser definida, que a gente ainda não sabe quando vai ser essa sessão. Lembrando que o pedido contra Mendonça, que seria analisado nessa terça-feira, foi apresentado pelo próprio ministro Alexandre de Moraes, baseado em um relatório de inteligência da Polícia Federal e que aponta irregularidades na condução desse processo, incluindo aí, por exemplo, abuso de autoridade que teria sido cometido pelo ministro André Mendonça. E essa medida foi justamente uma resposta à atuação de Mendonça, uma resposta de Moraes à atuação de Mendonça, que pediu investigação e que seria analisada nessa sessão de dois dias atrás, justamente para analisar se abriria investigação sobre essa relação, possível relação de Alexandre de Moraes com Daniel Vorkada. Então, lembrando assim, como o Supremo, na terça-feira, não tomou nenhuma decisão se os casos iriam mesmo ser juntos, ser analisados juntos ou separados, ficou uma questão aí meio pendente, exatamente por causa disso que o ministro Luiz Edson Fachin decidiu suspender essa sessão. E a gente segue acompanhando, porque deve ter repercussão desse caso aqui em Brasília, e qualquer novidade chama vocês aí.
1: Valeu, Márcio. Bom trabalho por aí. Agora, 12:57.

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5: 12 horas e 59 minutos. Eu sou Karina Araújo, chegando aqui na Rádio Band News FM com o noticiário local. Vamos saber como está o trânsito em Salvador agora com o Tiago Costa. Boa tarde, Tiago.
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8: Oi, pessoal. Boa tarde a todos. Uma excelente quinta-feira. Tô de olho na movimentação da Vasco da Gama em direção centro. Isso porque tem trechos com retenção por lá agora e vai atrasar sua viagem. Você que tá na Lucaio, no Rio Vermelho, e segue pro Garcia ou pro Vale do Canela, muito melhor seguir pela Garibaldi, que tem excelente fluidez, vai chegar com facilidade. Na Vasco, em direção ao Rio Vermelho, também tem retenção. Quem tá saindo agora dos Barris e precisa chegar lá no Rio Vermelho, tá valendo cortar pela Avenida Anitta Garibaldi. 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Tiago Costa para Band News FM.
5: Obrigada, Tiago Costa. Agora 1 da tarde.
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11: Olá, ouvintes, bom dia. 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O glaucoma é uma doença que afeta o nervo óptico. É assintomático e pode levar à cegueira. É a principal causa de cegueira irreversível no mundo e está associado à afrodescendência, hereditariedade, principalmente de primeiro grau, pressão intraocular elevada e média e alta miopia. A perda visual acontece inicialmente na periferia da visão e vai progredindo para o centro da visão. Por isso, ela é assintomática e daí a importância do diagnóstico precoce.
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12: Agora, 1h03, uma ação que investiga fraudes no IPTU envolvendo cerca de 700 imóveis prende 4 pessoas em Salvador. A Operação Valor Venal da Polícia Civil acontece hoje e investiga um esquema que alterava dados no cadastro do sistema da Secretaria Municipal da Fazenda para reduzir em até 90% o valor das propriedades. Entre os presos estão 2 despachantes, uma consultora, uma ex-servidora terceirizada, apontada como responsável pelas alterações no sistema. As investigações mostram que os despachantes captavam proprietários de imóveis e terrenos de alto padrão e ofereciam a revisão do IPTU mediante pagamento de honorários calculados sobre a economia obtida com a redução do imposto. De acordo com a Cefaz, as irregularidades foram identificadas após uma denúncia e uma auditoria interna. O caso foi comunicado à Polícia Civil em fevereiro deste ano. Durante a coletiva de imprensa, o prefeito Bruno Reis comentou sobre as ações integradas com as forças de segurança para a apuração do caso.
13: Quando nós identificamos que tiveram IPTUs que foram reduzidos, inclusive sem qualquer processo administrativo que justificasse, aí foi constatada a fraude. Acionamos a polícia, pedi que a secretária fosse a polícia, ela foi lá, levou todas as denúncias, demos todas as informações necessárias e os responsáveis agora estão devidamente punidos para que isso, inclusive, não volte a se repetir.
12: De acordo com a polícia, entre dezembro de 2024 e janeiro deste ano, cerca de 700 imóveis foram beneficiados pelas alterações. No período, foi identificada uma ocultação patrimonial superior a R$1,2 bilhão, considerando a diferença entre os valores reais e os registrados no sistema. A polícia estima ainda que o município deixou de arrecadar cerca de R$20 milhões com as fraudes. A justiça determinou o afastamento por 90 dias de uma servidora pública investigada por facilitar o acesso ao sistema. Entre os casos analisados está o de um imóvel cujo valor venal era de aproximadamente R$2,5 milhões, mas que passou a constar no sistema por cerca de R$287 mil. Com a alteração, o IPTU, que era de aproximadamente R$29 mil, foi reduzido para cerca de R$ 2.800. A Polícia Civil também cumpriu o mandado de busca e apreensão na sede da Cefaz, onde foram apreendidos equipamentos de armazenamento de dados. Agora 1h06.
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0: Hora de falar de economia aqui na Band News FM. O Brasil tem uma nova taxa básica de juros, ainda alta, porém menor que a anterior. E quem explica como isso impacta a economia do país para a gente é a Juliana Rosa. Diga lá, Ju, boa tarde.
1: Boa tarde a todos, boa tarde para você ouvinte aqui da Band News FM. Conforme o esperado, o Banco Central do Brasil reduziu ontem a taxa básica de juros pela quinta vez seguida. A taxa Selic, que é referência para as demais taxas que a gente encontra no sistema financeiro, saiu de 14% para 13,75%. A taxa de juros vem caindo de forma bem vagarosa, ali em conta-gotas, desde março, quando começou o conflito no Oriente Médio, afetando o preço do petróleo e com consequências de inflação, aumento de combustíveis, se espalhando por custos de frete, preços de alimentos e de outros insumos também, petroquímicos, de plásticos, que são efeitos ainda que estão sendo sentidos e que preocupam a economia. Também medidas do governo para estimular o consumo, segurar a inflação. Então, tudo isso pressionou a inflação e levou o Banco Central a começar a fazer cortes mais pequenininhos. A expectativa antes do conflito era que houvesse cortes maiores de juros ao longo desse ano. No entanto, os dados mais recentes de inflação estão mostrando uma situação mais benigna. A inflação acumulada está em 4,2% nos últimos 12 meses. E também os dados da economia vêm mostrando uma piora mais rápida. Ontem mesmo, o dado do Banco Central, o índice de atividade econômica, mostrou uma queda em julho da economia de 0,2%, maior do que se esperava, do PIB do segundo trimestre, divulgado pelo IBGE. Chamou atenção a queda não esperada do consumo das famílias. Então, é um cenário em que o Banco Central vê espaço para essa queda de juros anunciada. No entanto, é um Banco Central que se mostra ainda cauteloso diante de riscos que ele vê pela frente. Então, ele não se compromete com os próximos passos. Ele pode parar de cortar juro ou até continuar cortando se as condições permitirem, ou seja, se a economia tiver uma piora mais acentuada, isso não está muito claro, se o petróleo vai seguir aí preocupando, podendo aumentar preços de combustível no pós-eleições, se o fenômeno climático El Niño pode vir com uma intensidade que prejudique muito preços de alimentos, por exemplo. O que vai sair das urnas? O governo eleito vai anunciar que tipo de compromisso com o ajuste das contas públicas que pode fazer o dólar cair para baixo de R$ 5,00, R$ 4,80, ou um ajuste considerado mais frouxo, que pode fazer o dólar subir para 5,40, por exemplo. Então, você tem muitas dúvidas olhando para frente. E também, para completar, o Banco Central dos Estados Unidos subiu os juros. Enquanto a gente está caindo, lá nos Estados Unidos está subindo e com uma sinalização de que pode ter mais uma alta esse ano dos juros nos Estados Unidos. Isso faz com que o dólar se fortaleça, saia dinheiro de países emergentes indo para os Estados Unidos. Então, é um fator a mais aí de risco inflacionário aqui para o nosso Banco Central. É por isso que é urgente, ainda mais, que haja um ajuste das contas aqui dentro do Brasil. A gente fazer o nosso dever de casa diante de um mundo conturbado, com muita incerteza, um ajuste fiscal forte, com credibilidade, é capaz de puxar o dólar para patamares mais baixos, contribuindo para uma redução mais rápida da inflação e da taxa de juros aqui no Brasil. Volto com vocês.
0: Economia aqui é sempre com ela, Juliana Rosa, que volta amanhã. Valeu, Ju.
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2: Agora 1:13, hora de falar com Fernando Schiller. Estamos a 2 semanas e meia, exatamente, do primeiro turno das eleições e tem anúncio rolando do governo. Diga lá, Schiller, boa tarde.
3: Tudo bem, Tete? Olha, vamos lá, né? Mais uma vez o populismo brasileiro dá as caras, né? Não é a primeira vez, não é o único governo, mas agora é um show explícito, né? Quando o presidente da República, num país com déficit crônico das contas públicas, né? Dívida pública crescendo 12 pontos em 4 anos, anuncia um aumento de 15% do Bolsa Família há 2 semanas e pouco aí das eleições. Vamos lá, de novo, quando o governo anterior fez o aumento lá, perdoou as dívidas do FIES, fez a PEC Kamikaze, fez bônus de R$1.000 por taxista, a gente já estava aqui no programa, já fazia esse mesmo comentário, eu fiz exatamente esta crítica. Quer dizer, na véspera de uma eleição, pode ser 2 meses, pode ser 1 mês, pode ser 2 semanas. 2 semanas, então, é um jogo muito explícito, né? Isso não deveria acontecer, isso é uma irresponsabilidade, e em especial quando o governo está em déficit crônico. Só para a gente, o déficit primário no Brasil, ele foi, na verdade, desacreditado. Como o governo tem a contabilidade criativa, chamado extra-teto, né? Então ele joga para a dívida pública. Joga para a dívida pública boa parte da chamada despesa financeira, excepcionalizações da regra, como desde as enchentes lá no Rio Grande do Sul, né? Até as queimadas, passando por precatórios, passando recentemente por, né, as empresas que foram tarifadas para o Trump, então projetos como o Move Brasil, ou Brasil Soberano, todos esses créditos, empréstimos subsidiados para compra de carros, táxis, Uber, motocicletas, caminhões, ônibus, sim, o governo vai criando mecanismos populistas, né, transfere uma parte para o BNDES, então subsidia imposto. Isso já no passado deu uma enorme confusão na greve dos caminhoneiros, porque houve uma super oferta de caminhões no mercado, desequilibrou o mercado, nós tivemos greve, depois tabela do frete, até hoje pagamos essa conta, todo o mercado, todo o país paga essa conta, e agora vem esse aumento 15% do Bolsa Família. E aí entra uma discussão errada, né? Ah, é bom ou não é bom? A questão é, primeiro, no desenho da política pública é adequado isso? Você vai em todo o país, quer dizer, o que o país deveria estar fazendo, eu cito sempre o exemplo da prefeitura de Bento Gonçalves, no Rio Grande do Sul, é oferecendo emprego para as pessoas. Emprego, hoje nós temos desemprego baixo no Brasil. Então, oferecendo emprego e alternativas como o MEI, que é o microempreendedor individual, que é um sucesso no Brasil. Então, você tem muito espaço. Então, você aumenta mais de maneira irresponsável, sem lastro fiscal, o Bolsa Família, você está, de novo, apostando o quê? Nesse jogo, né? Ganha a transferência do governo, incentivo aí para a informalidade, não há nenhum programa estruturado no país de parceria com os estados, municípios, para a migração para o mercado formal, que é onde, de fato, as pessoas podem ter a sua autonomia ou como empreendedores, né, e não depender mais do governo, e o governo faz isso. Vamos lá, só para dar um dado aqui, o déficit nominal, como o déficit primário está desacreditado, o déficit nominal brasileiro, e junta aí a despesa financeira, a dívida, juro alto, com a despesa primária, nós estamos falando 9,3%, mais de 9% do PIB. Para ter uma ideia comparativa, em 2014, quando a gente estava na beira daquela crise enorme de 2015, 2016, era pouco acima de 6% do PIB, agora é 9%. Então nós estamos brincando com fogo, a dívida pública está passando de 82% do PIB, o atual governo recebeu ela com 71,7%, agora está mais de 82% do PIB. E nós estamos fazendo, né, medidas populistas com absoluta irresponsabilidade fiscal. Então eu acho ruim para o país, ruim para os mais pobres, inclusive, porque o foco deveria ser exatamente emprego, né, não simplesmente o assistencialismo, mas não é isso que a gente está vendo. Sabe qual é a conclusão que eu chego, Ferreira, disso tudo? Tem que terminar com a reeleição no Brasil. Porque sempre vai ter essa tentação, seja qual for o governo, direita, de esquerda, na última hora, largar a medida populista para tentar virar o jogo, porque as pesquisas não estão bem. No fundo é isso, eu acho que a reeleição no Brasil é um projeto que falhou.
2: Fernando Schiller, sempre às segundas e quintas aqui no Band News, no meio do dia. Valeu, Schiller, bom trabalho por aí.
3: Valeu, grande abraço.
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6: De volta aí agora de olho na movimentação da Avenida Paralela, em direção centro tem um pouquinho de intensidade no Trubuji, retenção da saída do Sabueiro e Pernambués. Por enquanto são trechos curtos, não vale a pena desviar. Você que está saindo de São Cristóvão e precisa chegar agora no Caminho das Árvores, a Paralela é a melhor escolha. Vou lá para a região metropolitana, a Estrada do Coco em direção ao litoral tem retenção na parte central em Lauro de Freitas. Mas o trecho por enquanto é curto, não vale desviar. Você que está pela Paralela e segue para as praias do litoral, a BA-099 é a sua melhor escolha. 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Tiago Costa para Band News FM.
7: Valeu, Tiago Costa, agora 1h19.
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7: 1h23, mais de 2 mil vagas são oferecidas em um feirão de empregos que acontece na Arena Fonte Nova, em Salvador. Ao todo, 27 empresas estão cadastradas nesta ação, que é realizada pelo SEST Senat. Laiane Paulino, gestora das instituições voltadas para o transporte, afirma também que há oportunidades para outros setores.
9: vagas para diversos setores, setores produtivos, né? A gente tem a parte hoteleira, de mercado, indústria, engenharia e o próprio transporte, vagas para quem está iniciando como jovem aprendiz e estagiário, vagas para quem já tem experiência nos setores administrativos, mecânico, mais especializados.
7: Ela também orienta como os candidatos devem comparecer ao local.
9: A gente sugere que as pessoas que possam trazer currículo tragam, porque algumas empresas elas pegam esse currículo físico, outras pedem para que você faça cadastro, algumas empresas inclusive já realizam entrevista no local, então é importante talvez que você traga a sua documentação para apresentar, né? E para além de tudo, você ainda tem a oportunidade de participar de palestras que acontecem aqui, então você também se prepara para, se por acaso convidado para uma entrevista, está preparado.
7: Excelente oportunidade, o evento acontece das 8 da manhã até as 5 da tarde e vai só até amanhã, agora 1h24.

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6: O pai do ex-banqueiro Daniel Vorcaro, Henrique Moura Vorcaro, pede ao presidente do Supremo, ministro Edson Fachin, que revogue a suspensão do processo em que foi determinada a prisão preventiva dele. Quem tem os detalhes direto de Brasília é o Afonso Marangoni.
7: A defesa de Henrique Vorcaro, pai do dono do Banco Master, Daniel Vorcaro, pede a revogação da prisão. Os advogados afirmam que ele está preso há mais de 90 dias e que o Supremo Tribunal Federal não julgou até o momento nenhum recurso contra a prisão. Henrique Vorcaro foi preso em maio deste ano sob suspeita de integrar o chamado núcleo violento do grupo criminoso. Em junho, o STF confirmou e manteve a prisão preventiva.
6: Lembrando da notícia trazida agora há pouco pela equipe da Band News FM em Brasília, de que o ministro Luiz Edson Fachin, o presidente do Supremo, retirou da pauta da sessão do dia 23 o julgamento sobre André Mendonça, acusado por Alexandre de Moraes de irregularidades na condução do inquérito do Banco Master. Não há data ainda para que esse julgamento ocorra.
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6: E o novo técnico do Botafogo foi anunciado ontem à tarde, já foi apresentado e está pronto para trabalhar. Fala, Daniel Nascimento.
10: O técnico Tite foi apresentado oficialmente pelo Botafogo na manhã desta quinta-feira no estádio Nilton Santos. O técnico assinou contrato válido até dezembro de 2028 e chega com o auxiliar Matheus Bach, seu filho, além de Rodrigo Belão, que comandava o time após a demissão de Franklin Carvalho, que será o novo integrante da comissão técnica permanente. Tite agora espera ter seu nome no boletim informativo diário da CBF para poder comandar o time no próximo sábado contra o Mirassol pelo Campeonato Brasileiro.
6: Lembrando que hoje tem transmissão na Band News FM, às 9h30 da noite, o Flamengo em casa decide se avança na Libertadores contra o Del Valle e a transmissão para boa parte da rede começa às 8h30. Agora 1h28, Venezuela e Chile seguiram caminhos opostos na relação entre política e judiciário. Enquanto o governo venezuelano passou a controlar a composição da Suprema Corte, no Chile o próprio sistema de justiça puniu ministros acusados de má conduta. Na Venezuela, em 2000, então presidente Hugo Chávez e a Assembleia Nacional Constituinte determinaram a substituição de um terço dos juízes do país. Os magistrados que não seguiam a linha do chavismo perderam os cargos. 4 anos depois, os aliados de Chávez já ocupavam 20 das 32 cadeiras do Tribunal Supremo. A partir daí, a corte passou a rejeitar contestações judiciais contra o governo, enquanto oposicionistas perderam mandatos e foram presos. O ex-vice-presidente da Assembleia Nacional da Venezuela, o Juan Pablo Guanipa, viveu esse processo. Ele ficou quase 9 meses preso e afirma que não havia a quem recorrer.
11: Com um Supremo Tribunal de Justiça sem funcionar, o Estado de Direito não existe no país. E por isso podiam acusar você de qualquer crime. E a decisão não era da justiça. Era uma decisão política, do Poder Executivo, que era quem dava as ordens ao Poder Judiciário.
6: Guanipa afirma que com o Supremo Tribunal de Justiça sob influência do Executivo, decisões judiciais passaram a ser, na prática, decisões políticas. No Chile, o caminho foi diferente. Nos últimos anos, 3 ministros da Suprema Corte foram afastados por denúncias de má conduta. Em 2024, Ângela Vivanco perdeu o cargo após o vazamento de áudios que indicavam troca de favores com um advogado. Ela cumpre prisão domiciliar. Também em 2024, o Senado sofreu processos de impeachment contra outros magistrados por condutas relacionadas a informações privilegiadas e benefícios recebidos de advogados. O caso mais recente citado no material é o do juiz Diego Simpertigue, cassado pelo Senado depois de aceitar viagens de luxo custeadas por advogados ligados a pessoas beneficiadas por suas decisões. Para o cientista político Fernando Schiller, a resposta a desvios individuais precisa passar pela capacidade das instituições de investigar e corrigir essas condutas.
0: Pessoas eventualmente cometerão desvios, né? Os seres humanos são falhos. As instituições precisam saber corrigir estas ocorrências. É isso que define uma boa república. O processo contra o juiz, né, Diego Simpertigue, no final do ano passado, levou 28 dias no Senado Federal, apenas 28 dias entre a denúncia e a decisão final do Senado. A questão ética não deve separar, dividir esquerda e direita, governo ou oposição.
6: A comparação entre os dois países coloca em discussão justamente os mecanismos de controle sobre quem exerce o poder no judiciário e a capacidade das instituições de preservar a própria credibilidade.
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14: De volta e agora com informações da BR-324, em direção à capital baiana agora surgiram alguns pontos de intensidade, ali em Campinas de Pirajá e também na aproximação Acesso Norte. Por enquanto são trechos curtos e não vale o desvio. Quem está em Águas Claras e segue para o comércio, pode fazer o caminho pela BR e depois complete pela Avenida Bonocô. A paralela, diferente de mais cedo, em direção centro, já está totalmente livre. É um bom caminho para quem sai de São Cristóvão e segue para o caminho das árvores. 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Thiago Costa para Band News FM.
15: Obrigada, Thiago, pelas informações. Agora 1h32.
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3: Agora 1:35, eu sou Ana Paula Lima, atualizo o seu noticiário. A gente começa falando sobre segurança. A polícia prende o terceiro suspeito de envolvimento no roubo de um correspondente bancário na rodovia BA-120, entre Santo Estevão e Pecaetá, no centro-norte baiano. O crime ocorreu em agosto deste ano, quando a vítima transportava um malote com dinheiro em espécie e foi abordada por homens armados. No dia seguinte, do crime, dois homens foram presos em flagrante hora depois da ação. Com eles, a polícia apreendeu dinheiro em espécie e a chave do veículo utilizado no roubo. O terceiro suspeito foi preso em cumprimento a um mandado de prisão temporária. Ele foi levado para a delegacia, onde permanece preso à disposição da justiça. Dois homens são presos e quatro explosivos são apreendidos durante a operação contra a pesca predatória no Rio Paraguaçu, em Maragogipe, no Recôncavo Baiano. Daqui a pouquinho a gente fala mais sobre isso. Agora 1:36.
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5: Seguimos falando sobre novidades da Apple por aqui, agora com um olhar mais atento para o uso da inteligência artificial nos novos aparelhos da companhia, Warrison.
6: Edu, hoje a gente completa os comentários sobre as novidades da Apple. E hoje a gente vai falar sobre a Siri e sobre o Apple Intelligence, que é o conjunto de recursos da Apple que lida com inteligência artificial. A Siri, a nova Siri, para mim continua a ser uma promessa, Edu, e eu explico por quê. Eu já venho testando o iOS 27 da sua versão beta, e a verdade é que nesses testes eu não consegui identificar grandes avanços na Siri, mas a própria Apple já avisou que muitos dos recursos inovadores da Siri estavam limitados mesmo nessas versões beta, porque havia ali um problema de uso e de demanda dos seus servidores. Então, mesmo testando aqui a versão beta, então não tive acesso a todas as novidades que a Siri promete trazer, que a nova Siri promete trazer. Entre essas novidades, Edu, a Apple promete que a Siri vai deixar de ser tão limitada quanto ela é hoje. Ela promete que a Siri vai ser capaz de interagir muito mais inteligentemente com seus usuários. Tem uma preocupação muito grande com privacidade, então a Siri vai ser capaz de ler praticamente tudo que está no seu smartphone, no seu iPhone, praticamente tudo que está na sua tela do seu telefone, mas para compensar toda essa, digamos, invasão da sua privacidade, todo o processamento vai ser local. Mas é claro que para algumas tarefas ela vai ter que recorrer à internet, vai ter que recorrer a servidores externos, e para isso ela ganha o reforço de uma conexão muito forte sendo feita com o Gemini do Google. A gente vai precisar esperar a chegada do iOS 27 na sua versão final para saber se tudo isso vai se consolidar mesmo.
5: E vamos acompanhando essas novidades, também testando agora que o sistema operacional já está disponível, né, em maior escala, mas ainda algumas adaptações que devem ser feitas. A gente conta tudo aqui na coluna de tecnologia, que volta amanhã.
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15: Agora de olho na movimentação da região metropolitana, a estrada do Coco em direção ao litoral tem um pouco de retenção na parte central e pisa no freio também na passagem por Portão. Tá valendo a dica para quem tá na paralela e vai para Vilas de Abrantes ou pro litoral, cortar pela Avenida São Cristóvão, pegar o aeroporto e depois completar pela via metropolitana. BA-099 em direção à capital baiana tem só pontos de intensidade, não precisa desviar. Você que sai de Catu de Abrantes e segue para São Cristóvão, a BA-099 é a sua melhor escolha. 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Thiago Costa para Band News FM.
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15: 1:45, eu sou Victor Pinto, estou ao lado de Antônio Mariani nesse bloco informativo. Daqui a pouquinho teremos Boa Tarde Bahia aqui no som da rádio Band News FM Salvador. Dois homens são presos e quatro explosivos são apreendidos durante a operação contra a pesca predatória no rio Paraguaçu e Maragogipe, no Recôncavo Baiano. A ação aconteceu hoje de manhã e integra a Operação Carapeba, voltada ao combate à pesca predatória. Segundo o INEMA, as equipes faziam uma fiscalização ambiental quando foram atraídas por uma explosão. Dois homens que estavam na água próximo a uma canoa foram abordados. Com eles foram encontrados quatro artefatos e um saco de peixes. Os suspeitos foram levados para a delegacia. Na terça, na mesma operação, três explosivos em gel e uma canoa foram apreendidos nas proximidades do rio Mucuripe, na região de Jaguararipe. O uso de explosivos na pesca é considerado crime ambiental, com pena que varia de 1 a 5 anos de prisão. Eu te convido para você acompanhar a nossa sabatina com os candidatos a vice-governador aqui no Boa Tarde Bahia. Logo mais 2:05 da tarde, teremos aqui o José Augusto Torres, ele que é candidato a vice-governador na chapa encabeçada por Ariel Capistrano, candidato a governador, eles que são do partido DC. Te convido também a acompanhar no YouTube, o canal do YouTube Band Bahia Oficial. 1:46.
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15: Agora 1:49. O prêmio Band Cidades Excelentes ganha nesse ano uma nova categoria de avaliação: segurança pública. Um dos municípios que se destaca nesse indicador é Araucária, na região metropolitana de Curitiba. A cidade tem 273 guardas municipais, número que supera o efetivo da Polícia Militar no município. A Guarda Municipal atua na proteção do patrimônio público e também em ocorrências como roubos, furtos, tráfico e violência doméstica.
8: Só no primeiro semestre foram quase 6 mil atendimentos, 242 prisões, a apreensão de 3,5 toneladas de maconha e 641 ocorrências de violência doméstica. O diretor operacional da Guarda Municipal de Araucária, o Sérgio Colasso, explica como esse trabalho é feito no dia a dia.
9: Denúncias de roubos, denúncias de furtos, denúncias de tráfico de drogas, de uso de drogas, caem diversas denúncias ali no nosso 153.
8: Segundo o último Atlas da Violência, a taxa de homicídios de Araucária ficou abaixo das médias do Paraná e do Brasil. A cidade também está entre as que tem uma das maiores proporções de guardas municipais por mil habitantes no país. Para a consultora e sócia do Instituto Áquila, Bárbara Godoy, o fortalecimento da atuação dos municípios é uma tendência diante dos desafios atuais da segurança pública.
10: É importante frisar que quantidade não significa qualidade, mas antecipa algo que os municípios precisam fazer. Somente 22% dos municípios hoje contam com a Guarda Municipal. E ela é fundamental para trabalhar nas ocorrências do dia a dia, para gerar as zeladorias, nos equipamentos públicos, nas praças, nas pequenas ocorrências e assim garantir uma atuação focal e de rápida tomada de decisão em conjunto com o cidadão.
8: A nova categoria do Prêmio Band de Cidades Excelentes considera justamente esse papel dos municípios na prevenção e na resposta às ocorrências do dia a dia. A avaliação também

0: A premiação nacional está marcada para dezembro, como reforça a Bárbara Godoy.
1: Entendendo a realidade do Brasil hoje como um todo, a segurança pública ela é de imediata transformação. Por mais que a gente tenha as competências do Estado e da União, o município ele começa a ter um papel estratégico e objetivo na prevenção.
0: O Prêmio Band de Cidades Excelentes é uma parceria do Grupo Bandeirantes com o Instituto Áquila.
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7: As transformações no delivery, os impactos das canetas emagrecedoras nos hábitos de consumo e a retenção de clientes estiveram no centro das discussões nos dois dias do Salão Abrazel em São Paulo. 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
8: A indústria, há 20 anos atrás, entendeu que se ela não se automatizasse, não trouxesse tecnologia, não trouxesse tomada de decisão através de dados, ela quebraria. 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
15: 1h54, informações do trânsito para você, segundo os usuários do aplicativo Waze. A gente percebe aqui trânsito tranquilo na Avenida Cardeal da Silva, nos dois sentidos. Fluxo normal do horário da via. Também um fluxo intenso na Avenida Anitta Garibaldi, nos dois sentidos. De igual modo, no bairro do Rio Vermelho, ali as imediações do Largo da Mariquita, o trânsito fluindo bem, conforme o Waze. A gente volta daqui a pouquinho com mais informações. 1h54.
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4: Um em 57, seguindo com o nosso noticiário, um homem de 33 anos, condenado por estupro de vulnerável, é preso em Jeremoabo, no nordeste da Bahia. A prisão aconteceu hoje. Segundo a Polícia Civil, ele foi encontrado no povoado de Tarraxio, enquanto se preparava para sair de casa. De acordo com a investigação, os abusos ocorreram em 2023, quando a vítima tinha 8 anos. O homem, que era familiar da vítima, aproveitava a ausência de outros adultos em casa para cometer os crimes. O homem foi levado para a unidade policial para os procedimentos legais, incluindo a comunicação do Poder Judiciário. Ele permanece à disposição da Justiça. Seguindo com o nosso noticiário, mudando de assunto, projeto oferece aulas de preparação para o Enem com inscrição solidária para estudantes das redes pública e privada em Salvador. Os aulões vão acontecer entre os dias 1º de outubro e 5 de novembro no Centro Educacional Maria José, no bairro de Pernambués, às quartas e quintas, de 1h30 da tarde às 5 horas. A proposta é oferecer uma preparação intensiva para a reta final do exame, com foco na resolução de questões, compreensão da lógica e desenvolvimento de estratégias para a prova. Para participar, estudantes da terceira série do ensino médio devem se inscrever fazendo a doação de uma lata ou um pacote de leite em pó. Os alimentos arrecadados serão destinados a uma instituição social. As inscrições são realizadas exclusivamente pela plataforma Simpla. E 13 cidades do extremo sul da Bahia estão sob alerta de perigo potencial de tempestade, alerta amarelo. Ele foi emitido ontem e termina hoje. As cidades Teixeira de Freitas, Itamaraju e Prado estão entre as afetadas. 1h59.
5: Agora 1h59, terminou o Band News no meio do dia desta quinta-feira. Eu volto amanhã ao meio-dia. Aliás, volto hoje às 4 no Entre Nós. Com o Band News no meio do dia, eu volto amanhã ao meio do dia. Vem aí o Tem Método.
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4: 14h02, seguindo com o nosso noticiário aqui, minutos antes da gente começar o nosso Boa Tarde Bahia, logo mais a partir das 14h05. A Prefeitura de Salvador anuncia a criação de dois parques municipais, o do Manguezal, do Rio Passavaca e o de Mussurunga. Os novos espaços, de acordo com a gestão municipal, ampliam a proteção das áreas verdes e reforçam a estratégia de enfrentamento às mudanças climáticas. Somadas, as duas áreas alcançam mais de 320 mil metros quadrados, o que equivale a quase 45 campos de futebol. O Parque do Manguezal, do Rio Passavaca, fica localizado no bairro de Patamares e abrange a área da nascente do rio em São Rafael até a Orla Marítima, onde encontra o rio Jaguaribe. A preservação da área era discutida há cerca de 30 anos. No local será criado o primeiro centro de referência do Manguezal de Salvador, voltado para pesquisa, preservação, inovação tecnológica e monitoramento ambiental. Já o Parque de Mussurunga fica no próprio bairro, entre três avenidas, ali Omar Baleiro, 29 de março, e Luana Beatriz Fontenelle. O município investiu cerca de R$ 83 milhões na desapropriação de terrenos privados para transformá-los em áreas públicas destinadas à preservação ambiental. De acordo com a Prefeitura, a meta é ampliar os investimentos para que Salvador ganhe mais três áreas verdes até 2028. E quatro medalhas foram conquistadas pela ginasta baiana Bruna Sacramento no Campeonato Brasileiro Pré-Infantil realizado em Aracaju. A jovem conquistou duas medalhas de ouro, uma de prata e uma de bronze. A competição reuniu atletas de diferentes estados e marcou mais um passo na trajetória de Bruna na ginástica rítmica. A jovem é moradora do bairro de Cajazeiras 10. E moradores podem se inscrever para a 14ª edição da Noite da Beleza Negra em Sussuarana até hoje. O evento será realizado no dia 19 de setembro, às 5 da tarde, no Centro Afro de Promoção e Defesa da Vida, que fica em Novo Horizonte, em Salvador. A inscrição é gratuita e online. Mais informações no perfil arroba negritude de Sussuarana. 14h04, a gente começa daqui a pouquinho. 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

0: Boa tarde, Bahia. Está no ar o seu programa de todas as tardes da tela da Band, do som da Rádio Band News, do nosso canal do YouTube Band Bahia Oficial. Saudar a todos que nos acompanham pelo interior do estado, principalmente pela Rádio Sabiá FM de Conceição do Coité. Ao meu lado, Luiz Felipe Veloso. Muito boa tarde para você, Luiz.
1: Muito boa tarde para você, Victor Pinto. Muito boa tarde para a nossa audiência. Lembrando, você interage e participa deste programa 719-8729-5248. Esse é o número, ou no chat do YouTube Oficial da Band Bahia.
0: Lembrando que a gente continua com a nossa rodada de entrevistas com os candidatos à vice-governadoria do estado da Bahia. Vamos lá. Dando continuidade à nossa rodada de entrevistas, a gente começa agora, nesse momento, nesse bloco do Boa Tarde Bahia, o nosso bate-papo com José Augusto Torres. Ele é candidato a vice-governador na chapa encabeçada pelo candidato Ariel Capistrano, ele que é do DC, Democracia Cristã. José Augusto, muito obrigado por ter aceitado o convite de estar aqui com a gente. Boa tarde.
2: Rapaz, eu que devo agradecer a você, a Luísa, a Matheus, a toda a Band, por convidar-me. Haja vista que, como eu falei aqui em off, o vice-governador não tem que aparecer muito, que em verdade quem tem que aparecer é o governador.
0: Então vamos lá, a partir da primeira resposta do candidato, passam a contar 15 minutos de entrevista. Uma pergunta que veio da nossa redação, candidato. O plano do DC coloca a livre iniciativa no centro do desenvolvimento econômico. Concretamente, quais medidas de corte de impostos e desburocratização a sua chapa pretende implantar para facilitar a vida do pequeno e médio empreendedor no interior do estado, que hoje sofre com a alta carga tributária e o excesso das exigências estaduais? Seu tempo passa a contar a partir de agora.
2: Obrigado, Vitor. É o seguinte, Vitor. Perguntaram em reforço, ele entendia de carro. Ele disse que não entendia de carro, entendia de gente. Ariel fez um projeto no qual ele vai cercar-se de pessoas que terão mente de obra e vai fazer uma análise, inclusive no processo da transição, se nós venhamos a ganhar no processo de transição, para vermos a realidade do governo como um todo e, a partir daí, impulsionarmos e darmos uma nova abordagem, principalmente no agronegócio, haja vista que é um processo de produção econômica a maior para o estado. A economia define a cultura define a moral define o poder. Isso não é uma concepção weberiana, fortalecida pelas visões de Foucault. Então, para que nós possamos ter o poder e a representatividade do Estado, que o Estado é o governo, o povo, o território, a soberania, é necessário que nós venhamos a perceber todo o contexto da economia. Sabemos que, inclusive ele falou aqui, que tece a necessidade de tirarmos alguns gastos nas quais são feitos de maneira fúteis. Eu não estou aqui para citá-los. Haja vista que é necessário que nós venhamos a ganhar, adentrarmos no contexto da praticidade do governo para começarmos a tentarmos alavancar não somente a economia, como o processo sociocultural oriundo disso tudo que temos na sociedade do nosso estado.
1: Professor, vou primeiro desejar boas-vindas e, em seguida, questioná-lo. Qual a análise que o senhor faz do ensino superior baiano de âmbito estadual e quais propostas o partido tem para desenvolvê-lo, otimizá-lo?
2: Veja bem, todo mundo sabe que eu sou dono de faculdades, né? Eu sou dono da Hélio Rocha, sou dono da faculdade 2 de julho e passei uma vida dentro da universidade. A Universidade do Estado da Bahia, ela, em verdade, que foi produzida, a priori, foi iniciada em 1983, com o saudoso intelectual Edivaldo Machado Boaventura, deu um upgrade no interior, certo? Eu, inclusive, aqui, porque não adianta você dar juízo de valor, você tem que dar juízo de realidade. Haja vista que Marilena Chaui falou-nos uma coisa interessante. É necessário que toda a crítica seja radical, rigorosa e de conjunto. Lula, em verdade, ele abriu, inclusive, o ensino superior, adentrando no contexto do estado da Bahia. Lembro-me que meu pai era juiz em Itapetinga, eu fazia EMARC em Itapetinga, estudava em Itapetinga, e teciam poucas faculdades lá. Quando João Durval adentrou no governo, na década de 80, ele, através do intelectual Edivaldo Machado Boaventura, professor da universidade, criador do doutorado em educação e outras coisas mais, ele criou as universidades estaduais. Então, eu acho a hipótese da resposta provisória pode ser modificada. Eu tenho certeza que a educação, que a transmissão de informações historicamente adquiridas é a base para o processo do desenvolvimento do indivíduo. Inclusive, eu acho que quem, se você acha cara a educação, procure saber o preço da ignorância. Então, para nós minimizarmos os grandes problemas que nós temos, principalmente dos cursos de medicina, eu estava agora, porque eu sou cônsul, né, e estava em viagem no Paraguai, e fui visitar algumas universidades lá, independente disso, de visão política, e vi a enormidade de pessoas que estudam medicina lá. Isso é uma grande celeuma, isso é um grande problema. Uhum. E nós temos necessidade de interiorizar os cursos de medicina, o curso de enfermagem, e trazer cada vez mais conhecimentos e aprofundamento. Um dos grandes erros da universidade particulares, que todas estão falidas, inclusive as minhas, certo? Elas, em verdade, ela teve uma má gestão pelo processo de muitas pessoas que adquiriram universidades, elas tinham a visão federal e estadual, ou seja, a sustentação do Estado em cima de alguns cursos, não tinham a visão de empreendedorismo. E muita gente que adentrou no contexto das universidades, eles estavam analisando uma visão só pecuniária. E existe uma coisa que é muito perigosa em termos de empreendedorismo. Quando você, em qualquer relação, você centrar-se-á no capital financeiro econômico, você tende a ter declínios. Então, eu acredito que o fortalecimento das universidades, não somente das universidades, porque quando nós falamos da universidade, nós estamos falando de um conjunto. Eu estou falando das faculdades, né? Elas devem ser fortalecidas para que possamos adentrar a maior no contexto da intelectualidade da educação. É engraçado que a educação é transmissão de informações historicamente adquiridas. Hitler teve o poder na Alemanha e todos eram educados. A Ku Klux Klan é baseada em educados. Educar basta. Educar não é o suficiente. É necessário que você tenha consciência, conhecimento de si mesmo. E a universidade, ela faz isso. Ela faz com que você tenha uma visão de mundo, uma visão de humanismo, a visão muito mais ampla do que simplesmente você ter um canudo, pô-lo e ir para o mercado de trabalho. É importante percebermos que o trabalho é tripalho e tripaliário, a parede de tortura. Há 200 anos que nós temos o modelo de trabalho atual. Muitas profissões hoje serão eliminadas. Lembremos-nos da nossa própria profissão. Durante 20 anos eu coordenei os cursos de rádio e televisão do Estado da Bahia. Polêmicos, lembra? O Itabuna era meu. Né? E, por sua vez, o jornalismo estava no upgrade. De repente, o jornalista, ele passou a não ter mais registro profissional e não ter a obrigatoriedade do diploma. Né? Então, isso deu, por exemplo, até dentro das universidades, até dentro do espelhamento, com surgimento, jogou-se uma água fria em algo que era, na época, bastante dinâmica. Você mesmo passou pela Facom. Não é isso? A Facom, eu fui professor da Universidade Federal. A Facom, por sua vez, ela representou quantos pensadores passaram pela Facom. Então, aqueles pensadores que passaram pela Facom e tiveram um canudo, não tiveram somente um canudo que falou a simplesmente ser um profissional, mas a pessoa que tem uma visão mais ampla. E isso é muito fundamental dentro do contexto da universidade.
0: Para você que está acompanhando o nosso Boa Tarde Bahia, comigo e com o Luiz Felipe Veloso, nós estamos aqui conduzindo a nossa rodada de entrevistas com os candidatos a vice-governador do Estado da Bahia, José Augusto Torres, do DC, que compõe a chapa com Ariel Capistrano, é o nosso entrevistado. Candidato, nós temos ainda 7 minutos e 50 segundos de entrevista. O DC é um partido que não possui acesso a fundo eleitoral, a tempo de rádio e televisão. Junto a Ariel Capistrano, junto a Marcelo Santana, que é o candidato da sua chapa ao Senado, quais são as estratégias que vocês têm adotado para justamente tentar furar essa polarização que existe entre ACM Neto e Jerônimo Rodrigues, candidato?
2: Tentamos fazer o processo do conhecimento, o qual falei, do ato educacional. Adentramos nas redes sociais, que hoje é muito forte, né? Foram as redes sociais que fez, em verdade, Bolsonaro. Eu não estou aqui para dar uma concepção axiológica, ou seja, de valor, nem fazer uma hermenêutica de certo ou errado. Né? Ele, em verdade, adentrou nas redes sociais e nós estamos fazendo isso. nós estamos dentro da democracia, porque a democracia é do povo para o povo, feito pelo povo. Não do povo para o povo, longe do povo, como muitas pessoas pensam e fazem. Inclusive na Grécia Antiga era assim, né? Então, nós tentamos, dentro da nossa realidade, eu vou lhe dar um exemplo, claro, Vitor. Vocês lembram-se de Delfim Neto?
0: Sim.
2: Você lembra-se, né? Sim. Bom, grande intelectual, né?
0: Muito.
2: Mas quantas vezes ele subia no palanque? Ele fazia o processo osmótico, palestras, conversas, e é isso que nós estamos fazendo, né? Inclusive, eu lhe agradeço muito, porque nas 48 leis do poder, que é uma síntese das concepções de Laozi, de Sun Tzu, de Napoleão, do próprio Maquiavel, né? Nicolau Maquiavel, que deu alicerce ao Estado, ele diz que não ofusca o brilho do mestre. Então, eu como vice, simplesmente estou seguindo a determinação do Ariel. Se ele faz certo ou errado, eu como vice estou nesse posto. Nós, infelizmente, nós tivemos uma entrave que ficou aí, a celeuma. Gostei até da posição de vocês, gostaria de parabenizá-los. Em relação a Estevão. Se Estevão fosse candidato, eu votaria nele. Porque ele é mais preparado até, talvez, do que eu. Porque eu sou muito erudito. Né? Mas, infelizmente, forças internas não quis e ele acabou tendo que afastar-se. Entendeu? Então, e Ariel Capistrano adentrou. Hoje já se fez umas conversas, porque tudo, nós não podemos viver em dialética, nós temos um processo de dialética, não monolética. Já fizemos uma análise dos nossos erros e dos erros dele. Já, inclusive, a Ariel falou isso, já tomamos cafezinho, comemos uma pizza e começamos a ver. E pensamos hoje, não é no partido, não pensamos hoje em Zé Augusto, né? Porque ego e câncer você não bota nem mertiolate, nem band-aid. O que hoje nós pensamos é no povo, certo? Se o povo quiser, ele, por sua vez, dar-nos a oportunidade de mostrar o nosso trabalho. Porque a Semi Neto mostrou um trabalho, foi um bom prefeito. Foi um bom prefeito, certo? Da cidade de Salvador. Até me surpreendeu. O Jerônimo está fazendo o trabalho dele. Agora, eles tiveram a oportunidade dele. E num Estado Democrático de Direito, feito pela Revolução Francesa, e onde você tem direito de ter, nós temos direito a votar e ser votado. Então, acreditamos que se o povo baiano der uma oportunidade a Ariel e a mim, nós tentaremos fazer um trabalho. Trabalho esse, de conscientização, inclusive na educação, que é a minha praia, para que possamos melhorar o povo, independente de sermos pequeno ou sermos grande. Né?
1: E caso vença, como garantir a governabilidade numa Assembleia Legislativa que não tem hoje uma representação do DC, por exemplo?
2: Meu querido, veja bem, a partir do momento em que nós começarmos nossos trabalhos, até por um processo osmótico, terciar o resultado. O passado está na frente, vê-lo-á com facilidade. Você pode vê-lo. É mentira quando você diz que o futuro está na frente. É o passado, você pode ver. Porque o cara vê o currículo, não é isso? O passado, ele é memória. O futuro, ele é incógnito. E o presente, aqui e agora, é divino. Então, quando nós começarmos a mostrarmos, porque as palavras convencem, os exemplos arrastam, começarmos a fazer um governo, começarmos a dar uma consciência, mostrarmos que não estamos ali para fazer um cabide político e colocarmos pessoas com mente de obra, cada um no seu posicionamento, de forma osmótica, terciar a atração de algumas pessoas. Não é? Agora, quando você vai como déspota, quando você vai com a tortura, quando você vai com falta de respeito, não é? Por sua vez, ninguém vai querer ficar conosco. Não é? Isso é uma coisa óbvia. Porque se você parar para analisar, a história se repete, isso é Hegel, dialética, a tese, a antítese e a síntese. Marx disse, por sua vez, que no primeiro momento, no primeiro momento você tem uma realidade, no segundo você tem uma farsa. Mas a verdade é que quantas pessoas governaram e não tinham apoio da Assembleia Legislativa? Né? Quantas pessoas eram desconhecidas aqui na cidade, no estado da Bahia? Nós temos dois. Nós tínhamos Rui, certo? Que fez um bom trabalho. Certo? Nós temos Jerônimo, certo? Que era um educador, pensador, e está aí. Se está certo ou errado. Nós tínhamos aqui a visão de Antônio Carlos Magalhães, que você, o mito por si só se protege. Você pode dizer que ele é isso, aquilo, denigrir a imagem, mas em verdade ele fez o trabalho dele. Não é? Algumas pessoas gostavam, outras não gostavam. Não é? Substituiu-se pelo PT. E aí, de repente, muitas coisas mudaram. E ao serem mudadas, algumas pessoas respeitaram, outras não.
0: Candidato, 1 minuto e 10 segundos para suas considerações finais.
2: Antes de mais nada, eu gostaria de agradecer a vocês, viu? Porque o vice, ele, em verdade, é o espelho do comandante, que é o governador. Então, eu não estou aqui, simplesmente eu irei substituí-lo no momento que for necessário. Gostaria de pedir se o povo da Bahia possa dar a oportunidade a Marcelo Santana, a Ariel e a mim de mostrarmos o nosso trabalho, dar lei, muito obrigado, e peço a todos que sejamos abençoados.
0: Pois bem, a gente encerra a nossa segunda entrevista da rodada das nossas sabatinas com os candidatos à vice-governadoria. A gente conversou com José Augusto Torres, ele que é candidato a vice-governador na chapa encabeçada por Ariel Capistrano, candidato do DC Democracia Cristã. A gente vai para um rápido intervalo e volta daqui a pouco com mais Boa Tarde Bahia.
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0: 2:24 de volta com Boa Tarde Bahia, desta quinta-feira, dia 17 de setembro de 2026. Olha, a Polícia Federal deflagrou a 10ª fase da Operação Overclean, que investiga um suposto esquema de direcionamento de licitações e desvios de verbas públicas em contratos da Secretaria Municipal de Educação de Belo Horizonte. A ação cumpriu 24 mandados de busca e apreensão em 6 estados, incluindo aqui a Bahia. Mirou alvos como o ex-secretário de Educação Mineiro Bruno Barral e o empresário José Marcos de Moura, conhecido como o Rei do Lixo. A Polícia Federal e a Procuradoria-Geral da República solicitaram ao STF autorização para realizar buscas e apreensão contra o candidato ao governo da Bahia e vice-presidente nacional do União Brasil, ACM Neto. Os investigadores apuraram se o político teria participado, né, da indicação de Bruno Barral, que foi secretário de Educação aqui em Salvador, na gestão de ACM Neto, para o cargo lá em Belo Horizonte. No entanto, o ministro Cássio Nunes Marques, relator da operação no STF, indeferiu o pedido da PF. O magistrado entendeu que não haviam elementos nem fundamentação jurídica suficientes para autorizar a medida cautelar contra o ex-prefeito soteropolitano. Com a decisão, a ACM Neto não figurou entre os alvos dos mandados cumpridos pela PF. Em manifestações sobre o caso, o próprio ACM Neto negou veementemente qualquer envolvimento com as irregularidades investigadas na operação Overclean.
1: 2:26, a gente vai direto para Brasília com o nosso repórter Napoleão de Castro.
2: Equipe Band Bahia aqui direto da capital federal. Boa tarde a você, Vitor, a você, Luiz Felipe, telespectador Band, ouvinte Band News. E nesta quinta-feira, nossa reportagem em Brasília, destacando os acontecimentos de momento na capital federal. Em relação ao Supremo Tribunal Federal, depois da sessão da última terça-feira, quando o ministro Flávio Dino pediu vistas na questão de ordem se define julgamento em conjunto ou em separado da petição que pede a abertura de investigações contra o ministro Alexandre de Moraes e o ministro André Mendonça, essa situação pode levar ao cancelamento da agenda na próxima semana, no dia 23, quando estaria na pauta a petição contra o ministro André Mendonça. Os juristas entendem que, se há uma questão ainda não decidida, se os julgamentos seriam juntos ou separados, não há como marcar para a próxima semana este julgamento em relação ao ministro André Mendonça. Tribunal Superior Eleitoral envidando esforços na conclusão da distribuição das urnas eletrônicas em todo o país para mais de 150 milhões de eleitores que estão aptos a votar nas eleições deste ano. Um dado importante do calendário eleitoral. A partir do próximo sábado, nenhum candidato poderá ser detido ou preso, a não ser se tiver contra este um mandado expedido de prisão ou, se for também, a ação em flagrante delito.
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1: Muito obrigado, Napoleão, pelas informações. Seguindo com o nosso noticiário, uma ação que investiga fraudes no IPTU envolvendo cerca de 700 imóveis aqui em Salvador prende 4 pessoas na capital. A Operação Valor Venal da Polícia Civil acontece hoje e investiga esquema que alterava dados cadastrais no sistema da Secretaria Municipal da Fazenda para reduzir em até 90% o valor cadastrado das propriedades. Entre os presos estão 2 despachantes, uma consultora e uma ex-servidora terceirizada apontada como responsável pelas alterações no sistema. As investigações apontam que os despachantes captavam proprietários de imóveis e terrenos de alto padrão e ofereciam a revisão de IPTU mediante pagamento de honorários calculados sobre a economia obtida com a redução do imposto. De acordo com a Cefaz, as irregularidades foram identificadas após uma denúncia e uma auditoria interna. O caso foi comunicado à Polícia Civil em fevereiro deste ano. Durante coletiva de imprensa, o prefeito Bruno Reis comentou sobre as ações integradas com as forças de segurança, dizendo que partiu da própria prefeitura a ação para fiscalização sobre esse caso. De acordo com a polícia, entre dezembro de 24 e janeiro deste ano, 700 imóveis foram beneficiados pelas alterações. A justiça também determinou o bloqueio de até 20 milhões de reais em bens e valores para garantir o ressarcimento de possíveis prejuízos aos cofres públicos.
0: Victor Pinto, faltando um minutinho para encerrar o Boa Tarde Bahia, a gente destaca que o candidato à presidência da República pelo PL, Flávio Bolsonaro, está na Bahia, né? Desembarcou em Vitória da Conquista, acompanhado aí do candidato ao Senado, João Roma, e presidente estadual do PL e outras lideranças partidárias aqui no estado. Mais informações sobre a presença dele, a passagem dele pela região sudoeste do estado ao longo da nossa programação.
1: E eu soube que teve bafafá lá entre a candidata Lara, esposa do vice-prefeito, um pouco consternada com o Wagner, esposo da prefeita Sheila Lemos. Atualizações ao longo da nossa programação a conferir. Amanhã, 2h05, estaremos aqui na tela da Band. Um abraço a todos.
0: Beijo, tchau, meu povo. Até já, porque tem Boa Tarde Bahia no rádio.
4: Estamos de volta com o nosso Boa Tarde Bahia desta quinta-feira, 17 de setembro de 2026. Victor Pinto foi tomar uma água ali. Eu tô na companhia de um velho conhecido da casa. Na verdade, um velho conhecido não, um conhecido de toda semana, né? Um integrante desta equipe, o nosso colunista. Você conhece ele da coluna História e Arte, mas com certeza tem muita gente que está do outro lado da linha que vai dizer assim: ah, eu já fui aluno de Ricardo Carvalho. Pois é, é com ele que a gente está conversando agora, professor, historiador, produtor cultural, empresário. Seja muito bem-vindo, professor.
5: Opa, Felipe, como é que vai? Feliz de estar aqui mais uma vez com vocês, né? Para a gente trilhar por essa jornada da educação, né? Para falar sobre esses momentos especiais que se aproximam aí com o Enem chegando. Uma honra enorme para mim.
4: Maravilha, a honra é a nossa de poder ter esse suporte sempre que a gente vai falar sobre Enem, falar sobre concursos, falar sobre vestibulares, falar sobre educação como um todo. Professor, o que que nos espera para esse ano, hein? No bloco anterior a gente falava de política e vem falando de política de forma recorrente. Temos feito as sabatinas aqui, já passamos pelas sabatinas aos candidatos ao governo, já passamos pelos candidatos ao Senado. Agora estamos acompanhando de perto as entrevistas com os candidatos a vice, como uma forma de contribuir, né? Exercendo esse trabalho da Band, que é a Casa da Democracia, exercendo esse trabalho de trazer luz para as temáticas, para os candidatos, auxiliando na escolha dessa nossa audiência formada por potenciais candidatos. E, obviamente, em ano de Enem, as temáticas parece que elas ficam mais afloradas, né, professor? Num país polarizado, os temas e as discussões sobre esses temas, elas ganham um outro volume e é óbvio que, como o Enem reflete a sociedade, tem muito pano para manga esse ano, né?
5: Não tenho dúvida. A educação é uma ciência, né? É a ciência que transmite para as gerações seguintes aquilo que as gerações anteriores construíram de importante, né? De significativo. E é uma via de duas mãos. A educação, ela, ao mesmo tempo que ela constrói, que ela é responsável por perpetuar, né? Elementos, paradigmas, repertórios, ao mesmo tempo ela é fortemente influenciada por sua época. E não tem como ser diferente. Nesse momento da vida brasileira, da vida internacional, né, a gente está vivendo momentos muito peculiares, assim, que estarão muito marcados nos livros de história daqui a alguns anos. A educação acaba refletindo isso também. Ela reflete a geopolítica do mundo, reflete as questões tão duras, eu diria, né, porque estamos vivendo momentos duros, assim, é um momento de transição, de amadurecimento da vida política nacional, e o Enem, a sala de aula, as universidades, elas refletem esse momento indiscutivelmente. O que virá, a gente não tem bola de cristal, mas a gente sabe que são momentos, neste instante, nesse recorte do espaço-tempo histórico, momentos muito peculiares da história do nosso país, né? Então, o Enem vai, de alguma forma, refletir isso. Não encampando um discurso partidário, não encampando necessariamente um retrato segmentado das várias tendências políticas, mas ele reflete tudo que envolve isso, né? Envolve o social, o ético, o moral, envolve a estrutura do Estado brasileiro e todas as suas peculiaridades, e isso vai aparecer de forma muito clara. E não é só na prova de ciências humanas, não é só na redação, isso está refletido nas provas de ciências naturais, discussões como sustentabilidade, como fontes de energia, transição energética, questões ligadas, por exemplo, à saúde pública, tudo isso vai estar fortemente presente nessa prova, não tem como ser diferente. prova do Enem tem tentado ser uma prova que caminha em paralelo com a evolução da sociedade, e isso vai acontecer mais uma vez.
4: E tudo isso passa pelo processo de preparação, não é, professor? As pessoas, por vezes, não compreendem que uma redação bem formulada, quando o estudante entende, por exemplo, o desenvolvimento da vacina, da utilização do calendário vacinal no país e os altos e baixos disso, com aumento e redução dos índices de pessoas vacinadas, por vezes não adianta só entender o que está acontecendo hoje, mas como é que isso se constituiu ao longo da história, né? Então, se interessar pelos conhecimentos gerais, compreendendo como, por exemplo, o motivo de hoje a gente ter obrigatoriedade de vacina do sarampo e de outras do calendário vacinal que são importantes, por exemplo, né? Citando uma das várias teses que o senhor apresentou aqui.
5: Sem dúvida, né? Então, essa situação nossa é um momento tão único, assim, que eu costumo dizer, nós passamos quase 8 mil anos, né, de construção da ciência. E desses 8 mil anos, né, da Grécia Antiga para cá, são 2.500 anos de constituição dessa, que é um pilar da sociedade e da civilização, né, que é a ciência. E isso implica em vários segmentos, você citou a coisa da vacina, por exemplo, mas várias outras teorias que nós construímos com tanta dificuldade, com tanta labuta, e cientistas que nos antecederam lutaram tanto para construir os pilares do que é a verdade científica, e a gente vive um momento curioso, né, da anticiência, da negação, do negacionismo, pensar que a gente tem um movimento anti-vacina, parece realmente uma coisa anticivilizatória, mas isso é real, tá aí, tá posto, né, e os dados estão mostrando o desastre que isso causou para a saúde pública, doenças que a gente imaginava erradicadas ou controladas voltam com tanta força, e o Enem não vai fazer, não vai encampar nem os professores, nem a própria prova de seleção vai encampar um discurso, como eu disse, ideológico, mas vai reafirmar a ciência e vai trabalhar com fatos, né, com dados quantitativos que refletem essa situação única. Então, sem dúvida, é bom que todos os nossos meninos fiquem atentos, né, esses que vão... Os enenzeiros, eu nem gosto muito dessa expressão não, mas eles popularizaram aí, né, essa galera aí que vai estar fazendo prova.
4: Eram vestibulandos, né, professor? Aí, né?
5: A gente chamava de vestibulando, essa palavra, Luiz Felipe, quase sumiu, assim. Vestibular, né, a gente quase não fala mais.
4: O pessoal prefere hoje em dia concurseiro, enenzeiro e afins.
5: E aquelas instituições que não usam só o Enem, né? A gente tem algumas provas que não usam só o Enem, algumas faculdades que usam os seus próprios, a gente chama de processo seletivo, né? Na minha época era vestibular mesmo, na sua época também, embora você seja infinitamente mais novo que eu, mas os enenzeiros. Tem que ficar atentos, assim, eu bato sempre nessa tecla da imensa importância de que nossos meninos, eles fiquem preocupados com o seu repertório, né? Não tem como alguém que vai fazer prova, processo seletivo, Enem, vestibular, não siga pelo menos uns 3 ou 4 perfis de notícia. Eu indico todos os perfis de notícia da Band, Band News e etc. São excelentes, né? E transitam com muita elegância, muita ética e muita inteligência sobre os fatos que estão postos aí. Eu acho que eles precisam, sim. A questão da vacina, a questão, como eu disse, da sustentabilidade, as questões ligadas à urbanização, inteligência artificial, todos esses planos de desemprego estrutural, todos esses temas que estão tão fortes aí, eles vão aparecer na prova e é preciso que a moçada fique atenta.
4: Se você sintonizou o rádio agora ou acessou o nosso YouTube neste momento, nesta etapa da nossa conversa, eu estou entrevistando hoje o nosso colunista, professor, historiador, produtor cultural, empresário, empreendedor, Ricardo Carvalho. A gente está conversando sobre o Enem, né? Sobre as proximidades, a prova que já está ali vizinha. Tem muita gente concentrada nas eleições, mas logo depois das eleições, as pessoas, os estudantes pelo menos, né, estão preocupados, aqueles que já fizeram 16 anos e tiraram o título de eleitor, estão preocupados sim com as eleições, mas logo em seguida vem Enem. E professor, eu fui seu aluno, né, já faz algum tempo, e o processo preparatório, né, que antigamente envolvia apenas os cursinhos pré-vestibulares, mas hoje em dia as próprias escolas, né, têm buscado capacitar os alunos desde o primeiro, eu chamava de primeiro ano colegial, né, mas é o primeiro ano do ensino médio, hoje em dia. Mas para além disso, algumas instituições de ensino, elas têm buscado criar caminhos também para favorecer a preparação desses estudantes. Tem uma em particular da qual o senhor tem participado de todo o contexto, né?
5: É verdade, assim, mudou muito esse formato, né? As opções que nós temos hoje com o SISU, então os cursinhos eles quase que desapareceram, mas não por uma questão de falência de mercado, não, muito pelo contrário. É que as escolas, elas realmente hoje capacitam com muita competência os nossos alunos, inclusive as redes públicas também fazem isso. Uhum. A gente vê uma enorme aprovação, né, dos meninos da rede pública diretamente para a universidade, aí todas as medidas têm, sistema de cota, tudo isso ajudou muito. Então, os cursinhos, eles mesmo que mudaram de formato, eles estão mais concentrados no terceiro ano das próprias escolas. Mas existem alguns cursos que são mais especiais, digamos assim, que a concorrência ela é mais contundente, que são os cursos, por exemplo, de medicina, algumas engenharias. E a gente tem, já feito há 4 anos, o simulado da Zarnes Strix, né, que é um simulado que é feito pela banca da Strix, que é uma coisa realmente muito especial. Eu acho que é o único simulado em que a própria banca oferece uma oportunidade de treinamento. E a gente agora, no dia 27 de setembro, um dia muito especial do ano, diga-se de passagem, dia de Cosme e Damião, o meu aniversário.
4: E o seu aniversário, pois é.
5: Eu sou de Cosme. No dia 27 de setembro, a partir das 8 horas, às 12, a gente tem um simulado gratuito, que é o simulado das Arnes. É um grande acontecimento que a gente tem aqui na cidade. São centenas e centenas de jovens, aqueles que estão mais focados realmente na área de saúde, mais focados ainda no curso de medicina, têm a oportunidade de fazer esse treinamento. A prova vai ser corrigida pela própria banca da Strix, né? com redação também, com espelho de redação também corrigido pela própria banca. É realmente assim, uma pérola, eu diria, né? A gente faz isso em parceria com a nossa produtora, que é o Escritório do Pensamento, e a gente convida, né, a moçada que quer fazer medicina, que está interessada nisso, de fazer esse treinamento, que vai ser uma experiência realmente muito bacana. Então, convidando, é gratuito, 100% gratuito. Uhum. O próprio evento lá é bem legal, tem picolé depois que a moçada faz a prova.
4: Vai ser a cabeça depois?
5: Eles conseguem. E os professores estão ali, os professores deles, né, dos terceiros anos, dos cursinhos pré-médio, para bater um papo, para tirar dúvidas sobre a própria prova. Então, é um momento muito legal, né? Então, a gente convida aí quem vai fazer para medicina, quem tem interesse nessa área, para fazer esse simulado. Eu vou estar lá comemorando meu 60ão e, ao mesmo tempo, trabalhando ao lado dos meninos para que a gente possa oferecer um evento assim, de alto padrão para quem quer medicina.
4: Agora a dúvida, a pergunta que não quer calar, é gratuito? Então, sim, é só chegar? Como é o processo de inscrição?
5: Não, não, não.
4: Como é que faz? Tem algum site para aderir ao processo?
5: Tem, sim. Então, assim, para você participar, você tem que se inscrever antes, porque a gente precisa saber a quantidade de alunos, para imprimir a quantidade de provas. É uma simulação mesmo, não é um arranjo, não é uma prova como se ele estivesse sentando para fazer a prova da Strix, para fazer o vestibular de medicina. Então, ele pode entrar no perfil, por exemplo, da gente, do Escritório do Pensamento, no Instagram, pensamento, né, o arroba pensamento, letra E, né, pensamento, e lá você vai encontrar o link para se inscrever no processo seletivo, no simulado da Zarnes Strix. E no meu próprio perfil pessoal também, arroba Rick, né, _ 2030. Mas o mais certo mesmo é você ir no perfil do Escritório do Pensamento, né, pensamento, e aí você vai, tem lá o Linktree, né, e você clica na bio, que é a página principal, e você vai direto para a ficha de inscrição. Estou contando com a presença de todos, vai ser além do congraçamento, né, palavra bem dos anos 80, é um congraçamento daqueles que estão se desafiando a entrar no seu sonho de cursar medicina. Vai ser bem interessante.
4: Objetivo 1, fazer o simulado e avaliar o nível de preparação. Objetivo 2, dar um abraço no professor Ricardo Carvalho. Mas você pode também inverter a ordem sem nenhum problema.
5: com certeza. Eu estarei lá desde cedo. Momento, né, importante para a gente durante o ano, que é o aniversário. Ainda mais cumprir 60 anos, 6 décadas, dos quais 42 anos dedicados totalmente à educação, né, dos nossos jovens aqui. É uma felicidade muito grande.
4: Eu vou aproveitar o nosso papo, você sintonizou agora, eu estou conversando com o professor Ricardo Carvalho, professor historiador, produtor cultural. Vamos falar um pouquinho sobre o Escritório do Pensamento, né? A gente já teve na bancada do Boa Tarde Bahia, apresentando inúmeras ações, né? O que eu vou ser se já cresci, cinco segundos e tantas outras.
5: Mega,
4: né?
5: Revisões.
4: As mega revisões e tal. Né? As pessoas, por vezes, acabam segmentando. Então, tem um público que conhece o professor Ricardo Carvalho por causa da arte propriamente dita, e tem aquele público que conhece aquele professor que acompanha e que ocupa todas as telas de todas as televisões das nossas co-irmãs e das nossas rádios co-irmãs também, sempre no período das provas de Enem ou dos vestibulares específicos. Mas vamos falar da EP, vamos falar do Escritório do Pensamento, né? Tem coisa aí no forno para sair, professor?
5: Ah, tem sim. Eu, na verdade, fico feliz, assim, que o Escritório do Pensamento, ele é meio que a conclusão, assim, de um projeto de vida, né? Eu sempre fui muito incomodado, assim, de achar que a sala de aula tinha que romper as quatro paredes, né? E encontrar esse vínculo entre arte, educação e cultura sempre foi um grande desafio. Então, o Escritório do Pensamento é essa oportunidade que a gente tem de pegar arte, educação, cultura, formatar isso em grandes projetos e oferecer, em particular, para o público estudantil, mas também a gente sabe que a gente tem outros projetos que atingem outros adultos e tal. Mas o próximo passo da gente é o Hub do Conhecimento, em parceria com o Shopping, pode falar Shopping, enfim?
4: Sem problema nenhum, aqui a gente não tem nenhuma bobagem.
5: O Shopping Bela Vista, a gente vai, junto com o Shopping Bela Vista, realizar agora no final de outubro o Hub do Conhecimento. São várias empresas, vários núcleos de educação, a gente vai ocupar um espaço, vai ter aula, vai ter revisão, vai ter oficina de redação, e a ideia é meio que ali criar, né, um pequeno seminário, um pequeno festival de conhecimento com esse Hub do Conhecimento. Então, também os interessados, empresas parceiras, quem está interessado em dar visibilidade também para suas marcas, seus projetos, escolas, faculdades, a gente vai estar lá junto. E entre outros projetos que estão acontecendo, muita coisa, né? Graças a Deus está rolando aí, mas essa época é uma época muito especial, essa época pré-ENEM, e aí a gente tem, então, vem ENEM, tem mega revisão, tem um aluno universitário, que o Escritório do Pensamento trabalha em parceria com a prefeitura. Então, são muitos projetos que a gente está junto, mas nesse momento a gente está, assim, né, olhando para o Hub do Conhecimento para fazer acontecer. Vai acontecer, vai ser bem bacana.
4: Maravilha. Antes da gente encerrar, só dar uma geral, já que de pronto acontece no dia 27, me corrija se eu estiver errado, não é isso?
5: As inscrições até o dia 24, inscrições... e no dia 27 de setembro o simulado.
4: Pronto, então inscrições até a próxima quinta-feira, 24, tá? Então não é hoje, mas de hoje a 8, falar em bom baianês, de hoje a 8, dia 24, quinta-feira, inscrições aí para o simulado da Faculdade Zarnes. É gratuito, mas você precisa, então, de acordo com o professor Ricardo, você precisa garantir a sua vaga, que é limitada, acessando o link na bio do Instagram, @epensamento. Falei certo, professor?
5: Exatamente, é pensamento. Letra E, pensamento. Escritório do Pensamento.
4: A inscrição até o dia 24. O evento, portanto, o simulado, que vai ser acompanhado por professores, enfim, fazendo a devida revisão, vai acontecer, portanto, no dia 27, a partir das 8 da manhã. Professor Ricardo, muito obrigado, viu? Sempre um carinho enorme a sua fala conosco, o seu acolhimento, a sua disponibilidade. A gente tenta ser 10% daquilo que o senhor é conosco.
5: Opa, eu que agradeço, a recíproca é verdadeira, paz, luz e sucesso para todos.
4: Maravilha, conversamos com o professor, historiador, produtor cultural Ricardo Carvalho, e com esta notícia, com esse papo bacana, o Boa Tarde Bahia de hoje vai ficando por aqui. Amanhã, sexta, estaremos de volta às 14h. Eu, Luiz Felipe Veloso e Victor Pinto, trazendo o nosso noticiário de política, economia e justiça e afins. Lembre que sexta-feira é dia de cultura, então amanhã teremos uma surpresa, com certeza, no segundo bloco. Um forte abraço, tchau, tchau.
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1: A gestão dos negócios de alimentação fora do lar diante das rápidas mudanças tecnológicas e de consumo é um dos principais temas do Salão Abrasel 2026. 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
7: Eu sou o Sérgio Aime, está começando agora o Minuto do Empreendedor, apresentado pelo Banco BTG Pactual Empresas, que tem entre os seus propósitos ajudar os jovens empresários e empreendedores a alcançarem o sucesso. Na minha companhia, Rafael de Albuquerque, que é o fundador e CEO da Zux. Rafael, na sua opinião, de que forma que os jovens empreendedores e empresários devem agir para atingir o sucesso?
8: Vou falar que eu falo para mim desde o início, quando eu fundei a Zux. São algumas palavras mágicas. Paciência, persistência, resiliência e longo prazo. Nada fica pronto do dia para noite.
7: Valores importantes que permitiram, Rafael, o sucesso da Zux e, se bem aplicado, o dos jovens empresários e empreendedores. Esse é o nosso propósito aqui no Minuto do Empreendedor, apresentado pelo BTG Pactual Empresas.
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0: Zimmermann, pela sua expressão, muito bem-vindo ao Gerubis, é uma alegria tê-lo, com a responsabilidade de levar junto comigo conhecimento às pessoas. Zimmermann, vamos lá, o Brasil está vivendo a denominada reforma tributária, tão polêmica e agora em fase de aplicação. Eu queria que você, com seu entendimento, com a sua didática, levasse às pessoas mais conhecimento sobre a reforma tributária, a sua aplicação e as suas consequências.
1: Olha, Serginho, acho que a reforma tributária, ela pode ter até sido feita bem intencionada, mas foi feita num ambiente quase que acadêmico. Da forma como ela está concebida, eu acho que nós vamos ter muito mais problemas do que nós temos hoje. Porque ela comete alguns equívocos muito fortes, que é tirar impostos de setores quase que oligopolizados, que têm capacidade de transferir esses impostos para o consumidor, e transferindo isso para setores extremamente pulverizados, como o comércio e a prestação de serviços. E quando você aumenta impostos em setor pulverizado, o que na prática acontece é o aumento da sonegação. E pode escrever, eu estou dizendo aqui, provavelmente vai voltar o cheque predatado. Você vai ver as pessoas tendo benefício financeiro para pagar com cheque, ao invés de cartão de crédito ou PIX.
0: O que você atribui a essa aplicação, Serginho, dentro desse contexto tão complexo que o Brasil já vive dentro da questão tributária, com uma reforma apresentada de forma tão equivocada?
1: Eu acho que falta um direcionamento de longo prazo para as coisas. Então, a reforma poderia ter sido feita pensando 50 anos para frente e fazer um plano para chegar até lá.
0: Sérgio Zimmermann, muito bem-vindo aqui à coluna Giro Business, onde o nosso propósito é levar conhecimento a você que nos acompanha no canal Band News e na rádio Band News. E é com ele que eu sigo durante toda a semana.
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4: O nosso ouvinte, Rogério Donizete, escreve contando que tem um pitbull que é muito esganado para comer. Manu, o que, que eu posso fazer, hein? Rogério, alguns cães comem tão rápido que parece que estão em uma competição. Eu sei muito bem do que você tá falando. Na minha casa, Grifinória, parece que é uma competição de quem come mais rápido. É uma loucura, em menos de um segundo a bicha já comeu tudo. O primeiro passo é evitar transformar a hora da comida em disputa ou ansiedade. Uma ótima opção é usar um comedouro lento, daqueles com obstáculos, ou oferecer parte da ração em brinquedos recheáveis e tapetes de alimentação. Isso tudo você acha em lojas específicas para pets, tá? Assim, ele precisa trabalhar para conseguir cada porção e, naturalmente, não tem jeito, ele vai ter que comer mais devagar. Você também pode dividir a quantidade diária em duas ou três refeições menores. Eu gosto muito disso, tá? Racionar alimentação, porque muita gente dá uma vez por dia e o bicho fica maluco de fome. Então, o que muitas vezes é bom a gente fazer é fracionar em duas, três vezes por dia. Isso diminui aquela ansiedade. Evite tirar o pote ou mexer na comida enquanto ele estiver comendo, para ensiná-lo, porque isso pode aumentar a ansiedade e favorecer a proteção do recurso. Tem gente que vai tirando o pote, para de comer, vai tirando o pote e isso gera uma ansiedade tão grande no cachorro que ele quer se livrar logo de tudo aquilo para assegurar que ele vai ter acesso à comida. Se essa voracidade apareceu de repente, ou ele parece estar com fome o tempo inteiro, aí com certeza vale o que eu sempre digo para vocês: uma avaliação com seu veterinário para descartar causas clínicas, tá bom?
5: 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Mande um e-mail para elbicho@bandnewsfm.com.br ou então no meu Instagram, Manu Carsten. Participe, eu espero você.
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6: Pênalti e tal. Que Palmeiras foi esse? Como é que ele chega para enfrentar o Fluminense Futebol Clube numa semifinal?
7: É, bem não chega, né? Passou, mas vou dizer que não vou dizer que vai chegar bem. Não, eu imaginava dificuldades para o Palmeiras por ser na altitude. Achei a escalação do Abel um pouco esquisita, colocando John Arias e Flaco Lopes no ataque. Tomou um gol cedo, né? Aliás, fez um gol cedo, mas tomou um empate. E no segundo tempo, aí eu acho que tem um pouco da parte física também, né? Da parte da, por ser na altitude, eu acho que a LDU usou isso para pressionar e o Palmeiras não soube. Não conseguiu ficar com a bola e aí, por muito pouco, não perdeu a classificação. Mas o futebol que o Palmeiras está apresentando tem sido esse mesmo. É um futebol fraco, né? Fraco para quem quer ganhar uma Copa Libertadores da América. Agora, vai pegar um Fluminense que também tem muito problema, né? Eu acho que é um confronto muito mais igual do que talvez seja, muito provavelmente será, Flamengo e Estudiantes, né? O Flamengo joga hoje, tem a faca e o queijo na mão para passar, Maracanã, vantagem grande, acho que deve passar, mas o Palmeiras, eu sinceramente também, assim como eu não acredito muita melhora no Corinthians, não acredito em muita melhora no Palmeiras, guardadas as devidas proporções, evidentemente, porque um está brigando por título, o outro está brigando para sobreviver, né?
8: Não dá para entrar achando que já venceu também, né, Dual, hoje?
7: Não, é o tal negócio, tem que jogar, né? Se jogar direitinho, não tem segredo, o Del Valle não é nada. Olha, daquilo que já foi.
6: Eu sou sofrido como torcedor. A galera agora tá ganhando tudo, Flamengo campeão, eu sou de uma época que se sofria. E eu estava no Maracanã, acho que deve ter uns 18 anos isso. Parece que foi ontem, nunca vou me esquecer. O Flamengo fez um jogo de Libertadores brilhante.
8: Minha idade.
6: Lá no México, os times mexicanos jogavam a Copa Libertadores. O Flamengo foi ao México, ganhou do América do México de 4-2. Foi uma festa, uma soberba do Flamengo, aquela típica do Flamengo. Não vai acontecer. O Flamengo pode até perder hoje, mas não por soberba. Uma soberba tremenda, despedida do Joel Santana, tinha técnico designado. Estava uma festa aquilo ali. Parecia um jogo festivo do Zico de final do ano. E o Flamengo tomou 3-0 no Maracanã. Eu me lembro que eu quebrei um radinho de pilha violentamente. Não façam isso, tá? Não façam isso, foi um erro e eu me arrependo profundamente. O Flamengo foi eliminado 3-0. Então eu sou desse tempo. Então, barbas de molho, senhores, barbas de molho.
7: É, só jogar direitinho, né? O Flamengo, dos quatro, é disparado o melhor time. É só fazer a lição de casa, que tem tudo para ser campeão, inclusive. Mas tem que jogar. O futebol tem que jogar, ainda mais mata-mata. Mas a realidade é muito diferente. Quem poderia chegar perto é o Palmeiras, mas o Palmeiras não consegue desenvolver futebol para ameaçar o Flamengo, né? Vamos ver o que vai ser. Essas coisas mudam muito, né? Vem uma data FIFA aí pela frente depois. Depois só lá na frente, né? Vão ser disputadas as semifinais. Mas momento atual, nessa semana, o Flamengo acho que passa tranquilo e passa do Estudiantes também. Mesmo Estudiantes tendo dado trabalho ano passado. Mas com exceção daquele Alexis Castro, né? Que fez o gol, inclusive, é um bom jogador. E o centroavante Guido Castilho, não tem mais ninguém assim de muito destaque, não.
6: Marcelo Duó, ótimo trabalho. Nos falamos amanhã. Um beijo, meu irmão.
7: Outro. Um abraço pra vocês. Tchau, tchau.
8: 3:05.
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Estamos começando a coluna Giro Business. O tema da semana, o setor do varejo. E na minha companhia, o presidente do conselho do grupo Pets Cobasi, Sérgio Zimmermann.

0: 3:06. Muito boa tarde, ouvintes. Eu sou Luana Leal. Neste momento, você acompanha o noticiário local da Band News FM Salvador. Olha, o TRE, Tribunal Regional Eleitoral da Bahia, inicia hoje a cerimônia de geração de mídias para as eleições gerais de 2026 nas 199 zonas eleitorais do estado. Em Salvador, a abertura dos trabalhos ocorreu às 9 da manhã na primeira zona eleitoral, localizada no Centro Administrativo da Bahia, sob a condução da desembargadora eleitoral Patrícia Didier. O evento foi aberto ao público e pôde ser acompanhado por representantes do Ministério Público, OAB, partidos políticos e coligações. Patrícia Didier explicou que o procedimento consiste no armazenamento dos dados dos sistemas de votação, listas de eleitores, fotos e dados dos candidatos em dispositivos para a preparação das mais de 39 mil urnas eletrônicas que serão utilizadas no estado.
1: A gente manipula obtendo o sistema Elo, que é o sistema que tem todos os eleitores, e o sistema Cândido, que tem todos os dados do candidato, e gravamos em dispositivos com formatos exclusivos da Justiça Eleitoral, que sim, se assemelham com pendrives, e eles serão inseridos numa nova cerimônia que ocorre depois dessa, de 22 de setembro a 1º de outubro, serão inseridos na urna, onde haverá a cerimônia de inseminação e de lacração destas urnas.
0: Ela também destaca o procedimento feito no dia das eleições para garantir mais transparência ao processo de votação.
1: Para além disso, no dia das eleições, são sorteadas algumas urnas em que haverá votação paralela, também em cerimônia pública, auditada e gravada. E cada urna eleitoral emite um boletim chamado de zerésima, no qual todos os partidos, coligações e pessoas que tiverem interesse verificam que ali não está incerto qualquer voto. E ao final de cada urna, ela também vai falar o que foi ali inserido e vai ter o boletim de resultado.
0: O primeiro turno das eleições vai ocorrer no dia 4 de outubro. E um homem é preso em flagrante durante a operação contra o tráfico de drogas em Euclides da Cunha, no nordeste do estado. A ação aconteceu hoje e o suspeito, de 23 anos, já fazia o uso de tornozeleira eletrônica por tráfico. O nome da operação, Happy Birthday, faz alusão a informações recebidas pela Polícia Civil sobre uma remessa de drogas que seria distribuída durante as comemorações de aniversário do município. Durante as investigações, as equipes apreenderam dois revólvers, munições, porções de cocaína, maconha, skunk, haxixe, três celulares e anotações relacionadas ao tráfico de drogas. Seguindo com o noticiário policial, duas pessoas são presas em flagrante por tráfico de drogas em Vitória da Conquista, no sudoeste do estado. A ação ocorreu hoje durante a operação Vigilância Estrita. Os suspeitos são um homem de 34 anos e uma mulher de 25. A prisão foi resultado de investigações que começaram em agosto deste ano e teve como objetivo cumprir mandados de busca e apreensão relacionados ao tráfico de drogas no município. As equipes apreenderam porções de cocaína prontas para comercialização e outras destinadas ao fracionamento, 5 celulares, uma arma falsa, uma arma branca, uma balança de precisão, rádios, comunicadores e R$600 em espécie. Após a prisão, os suspeitos foram encaminhados para a delegacia. E mudando de assunto, falando sobre cultura, o grupo Mudei de Nome e o cantor Tiago Aquino realizam shows gratuitos em Salvador neste fim de semana. As apresentações fazem parte do Festival da Primavera, que oferece programação durante todo o mês de setembro em diferentes pontos da cidade. Amanhã acontece o Pranchão da Primavera no bairro de Paripe, das 6 da tarde à meia-noite, com o cantor Tiago Aquino, além de feiras e eventos no Campo Grande e no Parque da Cidade. Já no sábado, acontece uma feira gastronômica no Rio Vermelho, das 10 da manhã às 10 da noite. E para fechar o final de semana, no domingo, a pipoca do Mudei de Nome passa pelo Parque dos Ventos, das 11 da manhã às 2 da tarde, na orla da Boca do Rio. Agora é 11 horas e 11 minutos.
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1: Estamos de volta, meus amores. Tem Método na Band News FM. Eu, Carlos Andreasa, aqui no Rio de Janeiro. Arthur Coelho, em São Paulo. Ivan Brandão, no glorioso Distrito Federal. Ivan Brandão, você vai bem, Ivan Brandão?
2: Vou bem, uma chuva danada com isso.
3: Você tá aqui, tenso já. Hoje? Por quê?
1: Tô te achando amuado hoje.
3: O que vai acontecer hoje à noite pra você estar assim?
2: Não, hoje à noite eu tô tranquilo em relação ao futebol. Mas, minha gente, não, isso de verdade. Ontem choveu muito aqui no Distrito Federal. Esse El Niño tá demais. São épocas, geralmente, Andreasa, que não chove aqui. Então, muita gente usa pra fazer obra, pra terminar. E aí tá chovendo. E ontem foi um caos lá pra região norte da cidade, que é a minha região. Mas uma cidade mais próxima, a gente tá com 25 pessoas desabrigadas, falando sério mesmo. Então essa chuva tem parecido chuva de verão, sabe? Vem em forma de pancada, porque tá 30 graus nesse momento, mas o tempo fechou aqui na área central, por isso que eu tava olhando ali pra ali meio longe. Comecei a pensar, comecei a viajar na chuva aqui na vista da Band, mas enfim, só pro registro que o glorioso Distrito Federal anda meio maluco das pernas em relação ao clima. Mas é isso.
1: Triste. Pega as pessoas de surpresa, né? E aí gera transtornos, inclusive desaparecimentos, desabamentos, coisas terríveis. Você nos informe sobre qualquer novidade e que as coisas melhorem. Vamos falar sobre governo brasileiro e alegações do governo dos Estados Unidos? Porque é isso. O Itamaraty, o governo brasileiro, negando alegações dos Estados Unidos de que existam falhas ou omissões nacionais no enfrentamento ao crime organizado transnacional. A nota foi publicada após o presidente americano Donald Trump, que estava bem sossegado em relação ao Brasil nos últimos tempos, depois de ele, Trump, acusar o Brasil de errar no combate ao PCC e ao Comando Vermelho. Márcio Rocha tem mais informações. Fala, Márcio.
4: Oi, pessoal. Boa tarde para vocês, boa tarde a todo mundo que nos acompanha. Pois é, a gente agora está na expectativa dos próximos passos envolvendo aí essa resposta do Ministério da Justiça em relação a essa fala, nesse comunicado do governo dos Estados Unidos que enviou para o Congresso do país, né, que o Brasil não consegue combater de forma eficaz as facções criminosas como o Comando Vermelho e também o PCC. Nesse comunicado que foi divulgado ontem pelo Ministério da Justiça, o Ministério nega exatamente que o governo tenha falhado ou sido omisso no enfrentamento ao crime organizado e ao tráfico internacional de drogas, né? Essa é uma resposta, como eu disse, ao governo dos Estados Unidos, que enviou essa comunicação aos congressistas norte-americanos, já que o governo acusou justamente isso. O governo brasileiro falhou no combate às facções criminosas. E na resposta, o Ministério da Justiça afirma o seguinte: que nessa comunicação que foi enviada para o Congresso dos Estados Unidos, o governo norte-americano falou, né, ele listou 23 países que teriam falhado justamente nisso, no combate ao tráfico internacional de drogas, tráfico transnacional e também em relação ao crime organizado. Porém, segundo o governo brasileiro, nesse mesmo comunicado, o Brasil não estava nessa lista de 23 países que são considerados que falharam, né, no combate ao crime organizado e ao tráfico de drogas, e por isso refuta quaisquer alegações. Nesse documento, a gente lembra também que nesse documento que foi enviado pelo presidente Donald Trump aos senadores e deputados norte-americanos, o governo americano pediu o seguinte: que o governo Lula adote com urgência medidas enérgicas para enfrentar os grupos criminosos. E agora a gente fica esperando aí os próximos passos em relação a esse caso. A gente segue acompanhando aqui de Brasília. Volto com vocês.
2: Ô, Márcio, não vai embora não.
1: Márcio Rocha.
2: Deixa ele embora porque desculpa. A gente estava discutindo sobre as investigações, né? E agora parece que há uma intimação aí para o depoimento de Vorkaro filho e Vorkaro pai. Bob pai e Bob filho na Polícia Federal, Márcio Rocha.
4: Pois é, a gente estava vendo aqui, está acompanhando, né, a situação envolvendo aí a sessão do Supremo Tribunal Federal, né? Só para lembrar que aquela sessão que ia analisar o comportamento, vamos dizer, a conduta de André Mendonça, o ministro André Mendonça, no julgamento das questões envolvendo o Banco Master, ela foi desmarcada, né, pelo presidente Luiz Edson Fachin, do Supremo Tribunal Federal. Então, a gente ficou na expectativa para saber quando que vai ter um novo passo em relação ao Banco Master dentro do Supremo Tribunal Federal. A gente ainda não sabe, mas a Polícia Federal já tomou essa decisão e intimou, né, tanto o banqueiro Daniel Vorcaro, que é o dono do Banco Master, quanto o pai dele, Henrique Vorcaro, a prestar depoimento no dia 30 de setembro, e vai ser, os dois vão prestar depoimento no mesmo dia. Segundo a Polícia Federal, esse depoimento, o Daniel Vorcaro vai prestar depoimento a partir das 14h, e depois o pai Henrique Vorcaro vai participar, vai prestar depoimento sobre esse caso às 16h. Segundo a Polícia Federal ainda, esse é o último ato do inquérito para concluir a sexta fase das investigações. E só para a gente finalizar também, que esse depoimento estava marcado para ser feito na semana passada, mas a pedido da defesa, tanto de Daniel Vorcaro quanto a defesa do pai, dos advogados do pai Henrique Vorcaro, pediram mais tempo para ter acesso aos autos do processo, exatamente para preparar a defesa para esse depoimento. A Polícia Federal concedeu essa medida, esse pedido, para o pai de Daniel Vorcaro e também para Daniel Vorcaro, e agora a gente fica na expectativa para esse depoimento que está marcado para o dia 30 de setembro. Volto com vocês.
2: Boa. 13h19, sigo aqui, hein? A Polícia Rodoviária Federal não vai poder bloquear estradas na eleição, como fez em 2022, decisão tomada em uma portaria conjunta elaborada pelo Ministério da Justiça e pelo Tribunal Superior Eleitoral. A determinação é que o policiamento garanta a livre circulação de eleitores sem dificultar o acesso aos locais de votação. A gente lembra, no segundo turno das eleições lá em 2022, a PRF concentrou operações em municípios do Nordeste, onde o presidente Lula tinha vantagem nas pesquisas de opinião. O então diretor-geral da Polícia Rodoviária, Silvinei Vasques, foi condenado a 24 anos e 6 meses de prisão por envolvimento nesses bloqueios como parte de uma tentativa de golpe de Estado.
3: E já está valendo o aumento de R$1 no litro do diesel vendido às distribuidoras, mas há expectativa de uma compensação financeira. Quem vai explicar para a gente tudo isso é o Guilherme Faria. Conta aí, Guilherme. Boa tarde.
5: É uma mudança que na prática não vai mudar muita coisa, Arthur. A gente vai explicar. Boa tarde para você também, para o Ivan, para o Andreazzi e para todo mundo que nos acompanha. Esse reajuste anunciado pela Petrobras no preço do litro do diesel vendido às distribuidoras, que começou a valer hoje, quinta-feira, não deve chegar nas bombas de postos de combustíveis, ou seja, não deve atingir o consumidor final. Informação que é da própria estatal, que anunciou esse aumento de R$1 no litro do diesel A. Isso porque, vamos lá, o valor do reajuste é o mesmo do subsídio que foi anunciado pela Petrobras na semana passada, quando o governo federal editou o decreto que autorizou aquela subvenção de R$1, que vale até o dia 9 de outubro. Esse novo subsídio se soma com o anterior de R$1,12, que já estava em vigor e que se encerra no dia 26 de setembro. Na prática, então, a subvenção atual ao diesel é de R$ 2,12 por litro. Esses reajustes todos acontecem em meio à alta do preço do petróleo no mercado internacional. O preço do barril voltou a ultrapassar recentemente a barreira dos $100, isso entre agosto e o início de setembro. A gente conversou com o economista, o Eric Gil Dantas, para entender um pouco melhor o que está acontecendo na prática com essas mudanças, né? Com um aumento do valor que acaba não surtindo efeito na bomba, justamente por conta do subsídio que está em vigor. Ele explicou que esses subsídios foram implementados pelo governo federal justamente a partir daquele imposto de 12% sobre a exportação do petróleo bruto implementado no início desse ano. Vamos ouvir o economista que explica um pouco melhor essa história, então.
6: Mas ao longo de agosto e setembro, o preço voltou a estar acima dos $100. E com isso, os preços internacionais dos combustíveis também subiram. E parte dos subsídios estão vindo do novo imposto sobre exportação de petróleo, que também é importante para momentos de aumento de preços globais. Com o novo subsídio do diesel, o preço desse combustível não deve subir muito na maior parte do país.
5: De acordo com a Agência Nacional do Petróleo, entre os dias 6 e 12 de setembro, o preço médio do diesel vendido aqui no Brasil estava em R$ 6,55. Em nota, a Petrobras afirmou que mantém a estratégia comercial orientada pela participação de mercado, pela otimização dos ativos de refino e também pela busca de rentabilidade de forma sustentável. Por fim, a estatal ressaltou que evita o repasse imediato aos preços internos da volatilidade das cotações internacionais e também da taxa de câmbio, pessoal.
3: Valeu, Guilherme Faria com as informações. Boa notícia aí, né, para uma parte da população. Bom trabalho aí para você. Agora 3h22.
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24: 3 horas e 26 minutos, retornamos com o noticiário local. Bora dar uma conferida no trânsito daqui da capital. Na Avenida Paralelo, trânsito bastante lento no sentido centro, com retenção concentrada no trecho entre o Hangar e o Wet n Wild. Na Avenida Centenário, fluxo amarrado e pesado no sentido dique, a partir do viaduto do Canela. Seguindo com o noticiário local, um incêndio em vegetação pode ter contribuído para que um ônibus pegasse fogo na estrada entre Barra e Xique-Xique, no oeste baiano. 19 pessoas ficaram feridas. O veículo transportava pacientes. A situação aconteceu ontem e as informações foram confirmadas pela CESAB. Agora, 3 horas e 27 minutos.
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0: doutor Daniel Barros, sempre conosco aqui no programa, às terças e quintas. Hoje, excepcionalmente gravado, o doutor vai falar sobre empatia e tendência humana, a nossa tendência de espelhar sentimentos. E aí, doutor, o que, é que você nos conta? Boa tarde.
1: Boa tarde, gente. Boa tarde aos ouvintes. Pois é, né? Um período, numa época em que parece que a empatia é cada vez mais rara e que a gente precisa promover mais a empatia, a gente vê um estudo assim que fala sobre redução da empatia, chama a nossa atenção. Mas é um mecanismo muito interessante que mostra como a nossa percepção das emoções e do nosso relacionamento, no final das contas, funciona. Porque quando a gente está interagindo com alguém, quando a gente está falando, quando a gente está tentando entender essa pessoa, a gente meio que vai se colocando no lugar dela, né? Ela vai dizendo, a gente vai pensando, a gente vai intuitivamente se colocando naquela posição para compartilhar os sentimentos, até para entender melhor. E do ponto de vista da expressão facial, a gente, sem perceber, faz a mesma coisa. Tem uma coisa que não sei se os ouvintes já fizeram, né, com crianças, às vezes criança pequenininha, quando você faz uma cara de triste, a criança reflexamente vai imitando a sua cara de triste e daqui a pouco ela começa a chorar, né, bebezinho assim. Por quê? Porque a gente tem essa tendência a mimetizar, né, a espelhar a expressão facial das pessoas. E quando a gente faz uma expressão facial, a gente sente aquela emoção. Ou quando a gente sente uma emoção, a gente expressa no rosto, mas quando a gente expressa no rosto, a gente também sente emoção. É uma via de mão dupla. As aplicações da toxina botulínica, elas dão uma congelada na expressão facial, né? Elas, de fato, paralisam ali os músculos que fazem o enrugamento, mas, com isso, além de diminuir as rugas, o que acontece é que diminui a mobilidade da musculatura e a pessoa fica com uma expressão facial mais pobre. Tem até uns estudos interessantes que mostram que isso pode ajudar em alguns casos de depressão, porque a pessoa faz menos a cara de triste, ela fica menos assim com a expressão fechada, e isso alivia um pouco a carga da depressão. Mas, por outro lado, diminui essa capacidade, essa possibilidade que a gente tem, né, que a pessoa que está ali com os músculos paralisados, de mimetizar a expressão facial do outro, de imitar inconscientemente quase a expressão facial do outro, e assim você não compartilha muito bem as emoções. Foi feito um estudo muito interessante mostrando isso, né? Os cientistas compararam pessoas que fizeram a aplicação da toxina botulínica com pessoas que fizeram aplicações no rosto, mas de preenchimento, de outras substâncias que não paralisam a musculatura. E aí apresentavam imagens de pessoas com expressões emocionais, e as pessoas que tinham sido submetidas ao tratamento com a toxina botulínica tinham mais dificuldade de interpretar e dizer, olhando para a foto, que expressão era aquela. Então, isso revela, de fato, como que essa nossa linguagem corporal ela tem uma importância muito grande para a nossa conexão emocional, e acho que reforça para nós, né, lembra para nós a importância de a gente se conectar, de fato, com as pessoas num tempo que é tão propenso à perda de empatia, né, à baixa de empatia. E por falar em tratamentos estéticos e de bem-estar, se a gente tiver tempo para uma recomendação rapidinha de quinta-feira, eu lembrei desse livro aqui que foi lançado esse ano pela editora Contexto, muito interessante, O Culto do Bem-Estar, da Rina Rafael. A Rina Rafael, ela é uma jornalista que se especializou em saúde e bem-estar, só que ela começa a entrar em todas as modas, ela começa a visitar os gurus, a ver assim, as coisas mais escabrosas e insanas que as pessoas fazem em busca do bem-estar, e mostra que existe realmente uma indústria de gente lucrando muito, nem sempre interessado de fato no bem-estar das pessoas. E ela faz uma reflexão de como essa nossa necessidade de buscar o bem-estar às vezes está preenchendo alguma coisa, um mal-estar que está sendo gerado de outras maneiras, né? Até por uma estrutura social grande. É um livro muito interessante, foi publicado pela editora Contexto em parceria até com o Instituto Questão de Ciência. A dica para o final de semana aí, O Culto do Bem-Estar, da Rina Rafael, lançado esse ano pela editora Contexto.
0: Valeu, doutor Daniel Barros, sempre brilhante e com uma dica, e é sempre bom quando é uma dica de livro. Um beijo, doutor.
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3: Humberto Ferretti, você tá bem?
4: Tudo tranquilo, e o senhor?
3: Tô bem.
4: Três flamenguistas hoje no programa, que coisa, hein?
3: Que isso.
4: E um palmeirense vindo aqui falar de outro assunto.
3: Fala de Copa Truck.
4: Falar de Copa Truck porque neste fim de semana tem a sétima etapa da temporada em Curvelo, Minas Gerais, com muita atividade já a partir de amanhã. Só que o bicho vai pegar mesmo no sábado e no domingo. No sábado, meio-dia e 20, tem aquele treino classificatório que vai definir o grid de largada para domingo. Lembrando que no domingo são duas provas. Tem aquele esquema de divisão em baterias no horário tradicional de meio-dia e 10, com transmissão na tela da Band. Lembrando que na categoria Super Truck Pro, a liderança do campeonato é do Leandro Totti, que está com 194 pontos e deixou para trás o segundo colocado, Rafael Abate, que está com 131, 63 pontos de diferença.
3: Valeu! Agora 3h35.
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17: 3 horas 39 minutos, retornamos com o noticiário local, dando uma conferida no trânsito daqui da capital. Na Avenida Garibaldi, o tráfego pesado no sentido Iguatemi, exigindo paciência do motorista. Já na Avenida Caribe, o fluxo lento no sentido centro, apresentando retenção no acesso à paralela. Salvador recebe a 9ª edição da Mostra de Cinemas Africanos, com exibições gratuitas na Sala Walter da Silveira e no Cine Lanquiana. O festival reúne 22 filmes de 11 países e começa hoje. A curadora e diretora da mostra, Ana Carolina Esteves, trouxe mais detalhes de como foi o processo até chegar nesse ano.
18: A Mostra de Cinemas Africanos, ela surgiu em 2018 aqui em Salvador e se tornou o único festival no Brasil dedicado exclusivamente à exibição de filmes africanos contemporâneos. Eu via que esses filmes não chegavam aqui, aí eu ficava um pouco desesperada. Tive a ideia, vamos fazer um festival para poder trazer esses filmes para cá. Óbvio que a gente tinha outros festivais, ainda tem outros festivais que exibem filmes africanos, mas como parte de uma programação maior. Nunca teve esse destaque específico, né?
17: Além das sessões, a mostra promove encontros com os cineastas, críticos e pesquisadores em atividades como debates, masterclass, minicurso e seminário. Ana Carolina Esteves comentou sobre a vinda de Aika Borô e Dami Hauser.
18: Eu acho que é o momento mais importante, né? A gente poder assistir os filmes e conversar com os realizadores, sendo que muitas vezes é a primeira vez que eles estão vindo para o Brasil e eles chegam aqui em Salvador, ficam enlouquecidos, se reconhecem muito. E esse ano a gente tem dois cineastas, o Damien Hauser, que é do Quênia, e a Aisha Chloe Borô, que é de Burkina Faso. Ela vai dar uma masterclass sobre o processo dela de criação entre documentário e ficção. E o Dami, ele vai com a gente para escolas no interior da Bahia, para poder a gente conversar com os alunos.
17: 3 horas 41 minutos.
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0: alcachofra. Então eu queria dar uma dica aqui muito legal, que é você fazer uma alcachofra com manteiga noisette. A manteiga noisette é a manteiga normal que a gente põe na frigideira e deixa ela fritar. Então, a manteiga não escurece? Pois é, isso é o noisette. É um sabor muito gostoso, que inclusive na culinária francesa clássica, beurre noisette, ou a manteiga noisette, ela é considerada um molho de tão legal que é. Então, você vai pegar por alcachofra 2 colheres de sopa de manteiga, colocar numa panela, numa frigideira, e espera, ela vai derreter, vai começar a espumar, vai tostar a parte que são os sólidos, lactose, eu não gosto de falar assim, mas a parte sólida da manteiga, e aí sobe uma espuma, de repente essa espuma some, desliga o fogo, sal e pimenta do reino, reserva. Aí vai cozinhar o alcachofra em água. Como é que você faz? Vai colocar sal e meio limão em cada alcachofra, coloca pra cozinhar numa panela, só com água, até você sentir que a folhinha tá saindo. Aí come as folhinhas com essa manteiguinha, maravilha. Deixa um macarrãozinho cozido. Um macarrãozinho, um nhoque, uma massinha. Aí, quando você terminar de comer as folhinhas, você vai pegar o fundo, vai cortar aquela coisa que é um trabalho. Eu amo. Acho que faz parte do charme de comer alcachofra. Tirar lá os espinhozinhos, tal. Corta o fundo, joga essa manteiguinha que sobrou no azeite, mistura um macarrãozinho e come. Então, você comeu as folhas e comeu o fundo com essa manteiguinha e uma massinha. Fica uma delícia e é rápido. E alcachofra, gente, é muito legal. E ela só tem agora. Então, se você ainda não comeu, tá começando, então fica de olho, porque hoje tá muito interessante, né? A gente compra qualquer coisa a qualquer tempo do ano, alcachofra não. Então, corre e garanta as suas. E se você quiser, você pode falar comigo pelo e-mail hojepode@bandnewsfm.com.br ou pelas redes sociais no @carolecrema. Pode pedir receita, dica, fala comigo, eu vou adorar.
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0: O grande Eduardo Barão, diretamente de Nova York, nos Estados Unidos. Barão, para falar dessas controvérsias, novos problemas relativos à inteligência artificial. Quase todo dia alguma coisa surgindo, e uma manifestação simplesmente do Rei Charles. E aí, Barão? Boa tarde.
1: Salve, Andréas. Boa tarde para você, para o Ivan, para o Arthur, para todo mundo também aí no Brasil. Exatamente, né? A gente está acompanhando essa história que tem chamado a atenção da imprensa aqui nos Estados Unidos e aumentado cada vez mais a discussão sobre a real segurança da inteligência artificial. Nas últimas horas, com dois movimentos. O primeiro, da OpenAI, que é uma das principais operadoras do setor, dona do ChatGPT, que admitiu pelo menos 6 movimentos, digamos, fora do normal, movimentos em que as máquinas acabaram tendo atuações que foram consideradas fora do padrão pela própria empresa, entre elas escondendo ali novos sistemas, dando respostas erradas, inventando, coisa que muita gente já viu também, né, respostas que não existem. Isso tudo está chamando muita atenção. Há um debate grande aqui nos Estados Unidos para saber exatamente como que vai funcionar a segurança desse dispositivo, principalmente da modernidade, do que virá pela frente. E hoje, Rei Charles participou de um evento na Grã-Bretanha com a presença dos principais diretores dessas tecnologias. Disse que entende que elas são importantes, sabe que elas são o futuro, mas que tem medo do que virá. Então não é uma situação apenas que tem a ver agora com o presidente. É claro que o rei não vai poder dar uma canetada real e resolver todos os problemas, mas até o Rei Charles hoje se manifestando, mostrando preocupação justamente com o desenvolvimento da inteligência artificial, pessoal.
0: Impressionante isso aí, Barão. É quase como se fosse um movimento de descontrole, né? Eu confesso que eu não sou um grande conhecedor dessa matéria, mas é como se houvesse um descontrole. Há uma suspeita de que esse descontrole, essa geração de informação errada, isso seria automático, quase que uma produção autônoma do sistema? Há alguma ideia sobre isso? Curiosidade mesmo.
1: É exatamente isso. Essa é a grande preocupação. Na semana passada a gente viu pelo menos 3 cientistas dizendo que a coisa fugiu do controle e que as máquinas estão se desenvolvendo, dependendo desse desenvolvimento das máquinas por conta própria, chegaram a falar na possibilidade de extinção da humanidade. Eles expressaram exatamente isso, deram muitas entrevistas nos canais aqui dos Estados Unidos. Depois, isso acabou sendo referendado pelo dono da Anthropic, que é uma das maiores do setor, o próprio Sam Altman da OpenAI, depois o Elon Musk, que é o dono de tudo, enfim. Todo mundo está falando, esse é um pouco do discurso. Donald Trump foi questionado, disse que há uma briga com a China nesse momento, que a disputa aponta que os Estados Unidos estão à frente dos chineses, mas enfim, é algo que ninguém sabe exatamente o que vai acontecer, não é daqui a 6 meses, 1 ano, ninguém sabe exatamente o que vai acontecer amanhã, o que é evidentemente preocupante, Andreasa.
2: Ô Barão, uma vez eu estava apresentando o Jornal Band News com o Megali, né, e aí ele leu uma notícia falando assim, porque os especialistas acreditam que a inteligência artificial pode acabar com pelo menos 10% da humanidade. E aí eu respondi para o Megali assim, eu falei, não significa que 90% vai ficar vivo e também não é uma boa notícia. Então, é de se assustar de qualquer forma. Mas eu separei uma mensagem da nossa inteligência artificial para você, Barão, e para o Andreas aqui também.
3: A inteligência artificial pode até dominar o mundo, mas, por enquanto, não consegue bater pênalti.
2: E saudações, tricolores. E desculpa, torcida do Corinthians.
1: O pênalti batido pelo Memphis chegou aqui em Nova York, rapaz. Estou guardando a bola até agora aqui, porque tá louco. Parecia o Bajo na Copa aqui dos Estados Unidos, que o Brasil foi campeão.
2: É isso aí. Valeu, Barão.
4: Valeu, Barão.
1: Até mais, pessoal. Valeu.
2: Gente, uma última notinha aqui antes da gente ir para o espaço local. O ministro Flávio Dino, do Supremo Tribunal Federal, determinou que a Polícia Federal e a Comissão de Valores Mobiliários, a CVM, investiguem as relações entre o Banco Master e as concessionárias de cemitérios de São Paulo. Essa ordem foi assinada a partir de um recurso apresentado pelo PCdoB, partido que acho que Flávio Dino conhece bem. O foco principal são os vínculos do banqueiro Daniel Vorcaro com a concessionária Cemitérios e Crematórios SP, que é vinculada ao grupo empresarial Maia. Nessa decisão, o ministro afirma que qualquer investigação que possa atingir o ministro André Mendonça deve ser encaminhada pelo presidente do Supremo, Edson Fachin, ao colegiado da corte. A ressalva foi feita porque o irmão do ministro Mendonça, o Alexandre de Almeida Mendonça, Alexandre, rapaz, é o número 2 da SP Regula, agência da Prefeitura de São Paulo, responsável, entre outras coisas, pela regulação dos serviços funerários na cidade.
0: Tem uma maldade aí do Flávio Dino nessa decisão, né? Ele ressalva o ministro André Mendonça, não é investigado, mas faz questão de embolar, né? Faz questão de citar, faz questão de referenciar. É o que eu estou dizendo aqui. O ministro Flávio Dino tem uma relatoria paralela do caso Master. Ele está tocando essa relatoria, tem a ver com aquela questão das emendas parlamentares. Ele abriu uma frente e está livre. E as pessoas estão acusando ele, como acusam o André Mendonça no caso Master, de fazer política eleitoral aqui. Tá agindo aqui. A diferença é que ele está livre para fazer. O André Mendonça não pode. A questão da investigação do caso Master está parada no gabinete do Edson Fachin. E o Ivan Brandão chamou atenção para um aspecto importante.

0: fundamental é motivado por um recurso do seu ex-partido. São coisas que acontecem no Supremo Tribunal Federal Brasileiro. Uma ação como a DPF, de natureza tão específica, um recurso do ex-partido do ministro Flávio Dino, que hoje é ministro da Corte Constitucional, anteontem era agente político, disputava eleição e fez. Depois ele saiu, foi pro PSB, se eu não me engano, mas fez a maior parte da sua carreira no Partido Comunista do Brasil, esse aí. Essas são coisas realmente do arco da velha. Muito bem.
1: 3h53.

0: 3:54, retornamos com o noticiário local. Bora conferir como é que tá o trânsito aqui na capital?
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3: Olá, muito boa tarde para você e para os ouvintes da Band News FM. Trânsito lento agora na Avenida Paralela, sentido centro, na região do Trobogi. Ainda assim, o trecho é curto, não toma muito tempo do motorista. Quem tem pressa pode desviar para a marginal da via, que retorna onde o trânsito já flui melhor e depois encontra a pista livre, até chegada ao miolo empresarial. Já quem sai de São Cristóvão em direção à Orla está encontrando lentidão também na Dorival Caymmi após a primeira rotatória. Vale a pena desviar em direção à Avenida Orlando Gomes. Você vai encontrar trânsito livre por lá. 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Renata Falcone para a Band News FM.
0: Muito obrigada, Renata. Agora 3:55.
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4: Olá a todos. A escolha de Vitória da Conquista para a primeira agenda de campanha de Flávio Bolsonaro não é casual. Essa mobilização tem motocarreata, ato político no Lomantão. É uma tentativa de medir a capacidade de mobilização do bolsonarismo numa das cidades mais importantes do interior da Bahia. Conquista é o terceiro maior colégio eleitoral do estado e tem uma característica interessante. Reúne uma oposição competitiva ao PT, mas não necessariamente aliada em torno do mesmo candidato presidencial. E aí é um ponto político dessa visita de Flávio. João Roma será o centro na articulação. A prefeita Sheila Lemos confirma presença nessa mobilização. A ACM Neto, candidato ao governo da Bahia, não vai, mas também declarou apoio a Ronaldo Caiado. Portanto, a fotografia de Conquista interessa por dois motivos. Primeiro, mostra até onde Flávio consegue levar para o interior a força eleitoral associada ao sobrenome Bolsonaro. E segundo, expõe uma peculiaridade da oposição baiana em 2026. Todos podem estar juntos na disputa estadual, mas seguem caminhos totalmente diferentes na eleição presidencial. A mobilização desta quinta é um teste importante desse arranjo que pode refletir em pesquisas futuras. Lembrando, faltando pouco mais de 16 dias para as eleições 2026. Como eu costumo dizer, a conferir.
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3: Olá, boa tarde para você. Pode chegar que você já está entre nós. Vamos juntos pelas próximas duas horas com muita informação, sempre falando ao vivo de dentro do estúdio da Rádio Band News FM, mas também com transmissão pela nossa live no YouTube, pela TV. Você pode ouvir ou assistir ao Entre Nós, nossa primeira hora pela rádio é para o Brasil inteirinho, na segunda hora pela rádio falando com São Paulo, mas quem está assistindo a gente vai ficar com a gente até 6 em ponto, que tem muita informação. E hoje ele leu o WhatsApp e veio assim, quase no clone comigo. Boa tarde, Humberto Ferretti.
4: Fala, Adriana. Boa tarde para você, para todo mundo ligado aqui na Band News FM. Você sabe que acertar a roupa, bater a roupa comigo, é a coisa mais fácil do mundo, porque eu sou criticado na redação, porque eu sou monocromático.
3: Ih, então...
4: É azul, branco...
3: Eu que te copiei, então.
4: Entra um beijinho ali e tudo mais, mas estamos alinhados, né? Dá para fazer uma dupla boa.
3: A gente vai se falando pro WhatsApp, mas se encontra na hora de entrar no estúdio. E aí, quando eu cheguei, bati o olho no Ferretti, para quem tá só ouvindo a gente, eu tô de camisa, de manga comprida, listradinha de azul e branco. E ele tá com uma camisa xadrezinha de azul e branco. Então a gente tá meio par de vaso hoje. Mas tá bonito na TV,
4: ó. Ah, ficou bom, ó. E com esse look maravilhoso, azul e branco, a gente fica junto até às 5 da tarde falando para todo o Brasil, depois até às 6 falando para São Paulo, para quem tá no YouTube também na Fest TV, sempre com informação, prestação de serviço e WhatsApp aberto 011 para quem tá fora de São Paulo, 999-592-100.
3: É isso, vamos juntos, mande para cá sua informação, sua opinião, a gente gosta de fazer o Entre Nós juntinho com você. A gente daqui a pouco vai até Brasília. Brasília está abrindo noticiário todos os dias, até porque o grande destaque continua sendo a crise profunda no STF. Eu até já brinco. Alguém sabe qual é o endereço do fundo do poço? Porque parece que o elevador não para de descer nunca, né? Então a crise continua com troca de farpas, acusações, a briga que a gente transmitiu de dentro do plenário agora acontece pelas redes sociais, por ofícios, no WhatsApp, como a gente também falou ontem no Jornal da Band, com trocas até agressivas de mensagens entre os ministros. E isso tem desdobramentos, inclusive, em novas investigações que são pedidas. Então, daqui a pouquinho, a gente vai acionar nossa equipe em Brasília para a gente falar de toda essa crise, dos reflexos dela, faltando aí poucos dias já para as eleições, para o brasileiro ir até as urnas e fazer uma escolha que precisa ser consciente. Mas, no meio desse tiroteio, fica parecendo cada vez mais complicado. Vamos seguir primeiro com os outros destaques de hoje, Ferretti?
4: Bora lá. O Datafolha vai divulgar ainda hoje um novo levantamento com as intenções de voto na corrida eleitoral para a presidência da República. Será o primeiro com resultado apurado depois das sessões no Supremo sobre o possível envolvimento de ministros no caso Master.
3: O reajuste de R$1 no preço do diesel para as distribuidoras não vai ser sentido pelos consumidores. Isso é o que diz a Petrobras, que alega que um subsídio federal irá congelar o valor.
4: A ONU afirma ter encontrado motivos razoáveis para acreditar que os Estados Unidos cometeram crimes de guerra durante os ataques contra o Irã. O relatório divulgado hoje aponta ações que miraram prédios claramente civis.
3: E o Flamengo enfrenta hoje o Independiente Del Valle no jogo de volta, nas quartas de final da Libertadores. O time brasileiro tem a vantagem de 2 gols e decide no Maracanã às 21h30.
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3: Agora são 4h04. A gente já segue com a principal notícia dos últimos dias, que é a crise profunda. A gente fica até sem palavras para definir. É sem precedentes, é profunda, é estarrecedora a crise que segue se agravando no Supremo Tribunal Federal. Depois daquela reunião caótica, hoje, como era esperado, posso até usar uma frase que foi dita lá naquela reunião. Até as pedras sabiam que não havia outro caminho senão adiar a reunião da semana que vem. Dia 23 estava marcada a reunião para discutir o papel do ministro André Mendonça na condução das investigações que levantou, que pediu, ordenou à Polícia Federal que fizesse um relatório com as mensagens trocadas entre Daniel Vorcaro e Alexandre de Moraes. Então, isso seria discutido na próxima semana, mas em função de toda a crise dessa semana, em que vocês viram a discussão sobre as mensagens do ministro Alexandre de Moraes, não deu em nada, só em muita gritaria, e acabou pedindo vista. Com isso, o presidente do Supremo, Edson Fachin, hoje adiou também a reunião da semana que vem. Praticamente, gente, a gente está falando de um STF que nesse momento está meio paralisado nas sessões, que a crise não está permitindo que os trabalhos andem. Mas nos bastidores continua a troca de farpas, de ofícios, e a crise, como eu disse, só se agravando. O Kayan Messina já está aqui na linha com a gente para a gente conversar sobre isso. Kayan, boa tarde para você, bem-vindo. Hoje mais um dia que a gente vê aí como as acusações, as suspeições sendo disparadas de um lado para o outro continuam, né?
5: Com certeza, Adriana. Boa tarde a você, ao Ferretti. E por falar em fundo do poço, eu tenho que dividir aqui a minha indignação com o meu amigo Ferretti, que você tudo bem, Adriana, você está de azul e branco, mas o Ferretti tinha que estar hoje de verde e branco. Inadmissível o Ferretti estar com outra cor. Olha aqui, Ferretti, ó. Verde e branco, meu amigo. Vamos junto.
4: Poderia ter pensado. Tudo que eu tenho de verde no meu guarda-roupa é camisa do Palmeiras, né? Mas vou pensar numa gravata também, uma boa saída.
3: Vamos só registrar que os palmeirenses estão felizes.
4: Muito felizes.
3: Os corintianos bem chateados, esse programa é democrático. É feito para palmeirenses, corintianos, santistas. Esse programa é democrático. Vambora, Kayan.
5: É isso aí. Democrático também o Supremo Tribunal Federal, né, Adriana? Que afinal de contas não está sobrando ninguém, né, nesse tiroteio que realmente está deixando Brasília cada vez mais, né, surpresa com a profundidade da crise. Se esperava realmente que essa semana, depois daquele episódio lamentável, né, daquela sessão de terça-feira, as coisas fossem entrando nos eixos, porque afinal de contas, hoje o presidente do tribunal, o ministro Edson Fachin, tomou 2 providências para tentar diminuir um pouco a turbulência, né? A primeira delas, como você bem ressaltou, essa questão que diz respeito ao adiamento do julgamento do eventual pedido de abertura de investigação contra o ministro André Mendonça, que estava previsto para terça-feira. Como houve o adiamento do pedido de investigação contra o ministro Alexandre de Moraes, e as duas coisas estão mais ou menos ligadas, houve então, por bem, a decisão do ministro Fachin de cancelar o julgamento de André Mendonça até que o de Alexandre de Moraes esteja novamente liberado para o plenário, que deve ocorrer depois das eleições, após um pedido de vista do ministro Flávio Dino. Isso lá para o dia 15 de dezembro deve voltar à pauta. Segundo a providência de Edson Fachin, não houve sessão do plenário do Supremo Tribunal Federal. Também uma maneira de tentar evitar ali, né, cara feia, um eventual recadinho para um recadinho para outro. Mas essas providências todas não deram resultado, porque logo cedo o ministro Gilmar Mendes, decano aqui do STF, foi às redes sociais e expôs para o Brasil um longo memorial em que ele acusa, por exemplo, o ministro André Mendonça de ser um pichuleco eleitoral. O que, que é o pichuleco, né, para a nova geração? Pichuleco era, na época do impeachment de Dilma Rousseff, da prisão do presidente Lula, um boneco ali inflável do presidente Lula com a vestido de presidiário. Esse era o pichulé. E aí, o que a inferência que Gilmar Mendes fez em relação a André Mendonça desrespeita uma possível atuação político-eleitoral do ministro. Na sequência, André Mendonça, então, divulgou uma nota em que ele afirma que, ao contrário do que Gilmar Mendes diz, ele não está preocupado com as redes sociais, não está preocupado com os aplausos, e afirmou que achou estranho, por exemplo, o ministro Gilmar Mendes falar, né, do estado de coisas, sendo que o próprio Gilmar Mendes estaria em busca de informações de colegas para justamente colocar no inquérito e levar essas informações que diz respeito aos ministros, né, a conhecimento público. Então, o clima realmente é péssimo e agora a expectativa, né, aqui no Supremo Tribunal Federal é a seguinte: não há expectativa. Ninguém sabe quando as coisas vão entrar em um mínimo de normalidade.
3: O que a gente está vendo, gente, nessas trocas de acusações, post do Gilmar Mendes, aí resposta do André Mendonça por nota, e, na verdade, os grandes embates que aconteceram na reunião dessa semana, eles continuam, as farpas sobre os mesmos temas continuam sendo trocadas aí pela internet, pelas redes sociais e por esses ofícios. Aí tem mais combustível que cai nessa situação já bastante complexa. Está marcado para o dia 30 de setembro depoimento de Henrique Vorcaro, que é o pai de Daniel Vorcaro e do próprio banqueiro Daniel Vorcaro. Às vésperas das eleições, um depoimento à Polícia Federal para investigar também a questão da ligação com milícias, com crime organizado. Esse é um ponto. O outro ponto é, hoje, Kayan, o ministro Flávio Dino determinou à Polícia Federal a investigação da empresa que se tornou a concessionária de cemitérios aqui em São Paulo, serviços de crematório, e a suspeita de ligação dessas empresas com o conglomerado de Daniel Vorcaro, com o Banco Master. O que aconteceu? Tem na mão do ministro Flávio Dino uma investigação sobre esse serviço que foi privatizado em São Paulo, sobre o exagero dos preços das famílias que têm que enterrar seus parentes. Ele cita, inclusive, no documento que um bebê recém-nascido chegará a cobrar R$12 mil para enterrar num serviço que era público e que foi passado à concessionária, e isso tem uma ligação com o Vorcaro, que teria colocado muito dinheiro emprestado do Banco Master na empresa que cuida do serviço, que é a concessionária do serviço, e isso teria virado crédito para o Banco Master, ou seja, uma operação, uma triangulação financeira que liga o Banco Master a essas empresas. Mas o que chama atenção na decisão do ministro Flávio Dino, é sobre isso que eu queria falar com você, Kayan, que ele cita André Mendonça. Que na decisão ele cita que o ministro André Mendonça se encontrou com o Vorcaro às vésperas de tomar uma decisão sobre isso. Porque no dia seguinte, quando a gente olha a linha do tempo, no dia seguinte que se encontrou com o Vorcaro, André Mendonça pediu vista nesse processo que justamente julgava uma limitação para o preço do serviço de cemitérios, para enterrar as pessoas, crematórios e tudo mais. Então, assim, é um assunto que parece que não tem conexão com a crise, mas é jogado nesse momento com essa citação a André Mendonça. Mas não é uma investigação sobre ele, né, Kayan?
5: Não, exatamente, né? Que é aquelas coisas. Eu ouvi isso de um ministro aqui outro dia, né? Nessa questão aí do Vorcaro, é o seguinte: você puxa uma pena e vem uma galinha inteira, né? Não vem outra pena, vem o bicho todo, porque quanto mais as investigações elas avançam em relação a Daniel Vorcaro, mais pessoas realmente acabam sendo citadas. Então, esse caso da concessionária do serviço funerário em São Paulo veio parar no Supremo Tribunal Federal por causa dessa questão de sobrepreço. A acusação que foi colocada no despacho do ministro Flávio Dino diz respeito a um encontro entre André Mendonça e Daniel Vorcaro às vésperas dessa decisão de vista, ou seja, que acabou beneficiando então a empresa, porque pedido de vista impede que o caso seja julgado aqui no plenário com possibilidade de derrota. E o próprio ministro André Mendonça, o próprio ministro Flávio Dino, né, nesse despacho, ele deixou claro depois nas redes sociais que ele pediu, ou seja, mais um caso de um ministro que vai às redes sociais para falar sobre autos de processo. Mas enfim, ele deixou claro nas redes sociais, um post nas redes sociais, que no despacho lá atrás em que ele pediu vista em relação ao caso do ministro Alexandre de Moraes, ele está requisitando à presidência do Supremo Tribunal Federal que todo e qualquer ministro do STF que tenha sido citado em encontros, relações, mensagens com Daniel Vorcaro, todos esses casos venham ao conhecimento da presidência do Supremo Tribunal Federal junto a qualquer caso que envolva, por exemplo, parentes. E aí ele cita parentes de até segundo grau. Então, por exemplo, filho de ministro, como foi o caso de Cássio Nunes, que é filho do ministro Cássio Nunes Marques, né? Esse caso veio à tona também no meio desse julgamento. Então, o ministro Flávio Dino quer que todos os casos envolvendo familiares de magistrados também sejam citados aqui pelo Supremo Tribunal Federal. Em nota, o ministro André Mendonça anteriormente já tinha dito que todo e qualquer contato que ele teve com o próprio Daniel Vorcaro foi breve e institucional, Adriana.
3: Tá certo, Kayan. Obrigada pelas suas informações. Só vou completar com uma informação que hoje, dia 17 de setembro, os ministros Luiz Fux e André Mendonça pediram acesso à íntegra das conversas, das mensagens do celular de Daniel Vorcaro. Só que tem uma cópia com o ministro André Mendonça já há vários meses, desde março. E só hoje ele pediu acesso à íntegra. Ele já havia pedido à Polícia Federal, determinado à Polícia Federal, fazer um levantamento sobre determinadas ligações, que eram as ligações com o ministro Alexandre de Moraes, mas não se preocupou com o restante do celular. Hoje, ele e Luiz Fux pediram, então, acesso à íntegra desse celular, que já está, essa íntegra das conversas já está com Gilmar Mendes, com Cristiano Zanin, com Alexandre de Moraes e com Flávio Dino, justamente porque foi pedido. Flávio Dino não pediu, são os outros três, porque pediram justamente no agravamento dessa crise. E o fato é que tem muita coisa para ser investigada, de todos os lados. Nada apaga o conteúdo das mensagens de Alexandre de Moraes com o banqueiro Daniel Vorcaro. Só que o volume de informação e as relações promíscuas nessa teia do Vorcaro vão para muitas direções. Então agora a crise vai só se agravando porque, de fato, todas essas relações vão aparecendo.
4: E ainda sobre o caso Master, a defesa de Henrique Vorcaro, que é o pai do Daniel Vorcaro, aguarda uma resposta da justiça para um pedido apresentado pelos advogados para que a prisão preventiva dele seja revogada. Eles também solicitaram ao ministro Edson Fachin, presidente do Supremo, o desbloqueio da tramitação de processos relacionados ao caso. O Henrique Vorcaro está preso desde maio, portanto há mais de 90 dias, sem que o Supremo tenha julgado um recurso contra a prisão. Ele é apontado pela investigação como um dos chefes do braço violento do esquema de Daniel Vorcaro. Participava, segundo a Polícia Federal, das intimidações e ameaças feitas pelo grupo. Ainda falando de Banco Master, a Polícia Federal intimou Daniel Vorcaro e o pai a prestar depoimento. É a última etapa do inquérito envolvendo a Operação Compliance Zero, reunião que está marcada para 30 de setembro.
3: Esse depoimento que eu havia citado anteriormente, que é justamente para focar nessas relações, digamos, a ramificação da violência dentro do conglomerado de Daniel Vorcaro. Bom, gente, agora 4 horas e 17 minutos. Há 17 dias das eleições, o governo anunciou um reajuste de 15% no Bolsa Família. O Márcio Rocha tem os detalhes para a gente, o ministro da Fazenda chegou a explicar esse aumento, que foi criticado, claro, como uma medida eleitoreira. Por favor, Márcio, boa tarde, bem-vindo.
6: Oi, pessoal, boa tarde para vocês, boa tarde a todo mundo que nos acompanha. Pois é, esse novo valor do Bolsa Família, que foi anunciado numa cerimônia aqui no Palácio do Planalto, começa a valer no mês que vem, precisamente no dia 19 de outubro, o que dá aí um período entre o primeiro e o segundo turno das eleições. Então, falando sobre os valores que foram anunciados pelo governo aqui, o piso do salário do Bolsa Família, perdão, o valor mínimo que o beneficiário recebe, né, nesses casos, ele vai deixar de ser dos R$ 600 atuais e passa a ser de R$ 691, segundo o governo, reajuste aí de 15,04%, para ser mais preciso, em relação ao valor que era pago até agora. Lembrando que, além do reajuste do piso do Bolsa Família, a gente vai ter também reajuste de outros auxílios que também são pagos nesse mesmo pacote. Por exemplo, o benefício de renda de cidadania deixa os atuais R$ 142 e passa a ser de R$ 164 por integrante da família que faz parte do Bolsa Família. O da primeira infância, atualmente R$ 150, será de R$ 173 para cada criança de até 7 anos incompletos. E, por fim, o da variável familiar pago a gestantes, mães em período de amamentação e crianças e adolescentes entre 7 e 18 anos incompletos, que passa a ser agora de R$ 58,00 contra os R$ 50,00 que eram pagos anteriormente. Então, dessa maneira, de acordo com o governo, vai ser aí um valor médio que atualmente era de R$ 675,00, vai passar para R$ 777,00, mais ou menos o valor que o beneficiário do Bolsa Família vai receber, isso de acordo aqui com o Palácio do Planalto. A gente lembra, né, como você falou, Adriana, esse anúncio foi feito em uma cerimônia que contou com a participação de vários ministros e também do presidente Luiz Inácio Lula da Silva aqui no Palácio do Planalto. E segundo o governo, veio uma conta bilionária para ser paga. Somente nos últimos meses, deste ano, ou seja, nos meses de outubro, novembro e dezembro, isso vai causar uma despesa de R$ 5,8 bilhões para o governo. E para o ano que vem, que ainda não está precificado no projeto de lei orçamentária que foi enviado pelo Congresso Nacional, vai chegar aí a cerca de R$ 22 bilhões para as contas públicas em 2027. Apesar desse anúncio que foi feito no período eleitoral, né, a gente lembra que a gente está em campanha eleitoral nesse momento, o governo nega que essa é uma medida eleitoreira. Segundo o ministro do Planejamento e Orçamento, Bruno Moretti, a medida é para recompor a inflação para os beneficiários e que isso não vai afetar as contas do governo. Volto com vocês.
4: Valeu, Márcio. Bom trabalho por aí. E o ministro da Fazenda, o Dario Durigan, ele também se manifestou a respeito dessas críticas que vêm sendo feitas desde o anúncio por conta da questão fiscal. Ele comparou o reajuste do Bolsa Família aos benefícios promovidos pelo governo Jair Bolsonaro às vésperas da eleição de 2022. Segundo Dario Durigan, o aumento atual foi incluído no orçamento e será feito sem mudança nas regras fiscais.
7: Mesmo com uma inflação baixa, nós vamos repor o poder de compra das famílias e seguindo melhorando os serviços públicos, de modo que mesmo com renda, a gente consiga oferecer serviço público de qualidade que faça com que a pessoa poupe, as famílias brasileiras poupem recurso. A gente está fazendo isso de uma maneira muito responsável e muito diferente do que já se viu no país. Em outros tempos, se fez PEC kamikaze, se fez crédito extraordinário para além do que estava no orçamento previsto, e com o seu compromisso de dar previsibilidade, de garantir as regras e as instituições do país, nós estamos fazendo o trabalho, o dever de casa, para incorporar no orçamento que já está previsto para esse ano, então não tem solavanco, não tem mudança de rumo, dentro do orçamento previsto desse ano, o impacto que vai ter para ajudar a retomar o poder de compra das pessoas, com compromisso de também para o ano que vem isso ser acomodado no orçamento ainda esse ano, de modo que a gente mantenha toda a nossa trajetória de meta, de resultado fiscal para o país, trazendo também uma outra contribuição para manter essa trajetória de inflação sob controle e país crescendo acima das expectativas.
4: E essa PEC kamikaze citada pelo ministro foi aprovada em julho de 2022, a menos de 3 meses das eleições daquele ano, e autorizou despesas adicionais fora do teto de gastos para ampliar benefícios sociais. Entre outras medidas, o texto aumentou de R$ 400 para R$ 600 o valor mínimo do então Auxílio Brasil, nome dado ao Bolsa Família durante o governo de Jair Bolsonaro.
3: Basicamente é assim, é eleitoreira a decisão anunciada hoje? Porque é tomada justamente no período eleitoral, no período de campanha. Flávio Bolsonaro chiou, diz que é ilegal. Pode chiar? Pode reclamar? Não pode, porque Jair Bolsonaro fez a mesma coisa em 2022. O fato é que, se estabelecesse uma regra, por exemplo, de ter reajustes de tempos em tempos de acordo com a inflação, não ficaria para a reta final da eleição. É o remédio tomado de um lado e do outro, o mesmo remédio usado de um lado e do outro. Jair Bolsonaro deu 50% de aumento às vésperas da eleição de 2022, Lula agora deu 15%, seguindo aí a inflação acumulada do governo dele, então reajustando o Bolsa Família. É isso. Vamos seguir com outras informações? O Itamaraty afirma que a proposta dos Estados Unidos para a participação de dissidentes políticos nas eleições de 2026 do país nunca foi discutida. Esse documento, gente, foi enviado pelos americanos em uma alternativa para a discussão das tarifas comerciais impostas aos produtos brasileiros. Em meio à discussão, a taxação americana aos produtos que o Brasil exporta para os Estados Unidos, foi feito um documento E lá tinha que o Brasil, para seguir na negociação, tinha que aceitar colocar na disputa eleitoral desse ano o que os Estados Unidos classificaram como dissidentes políticos. O conteúdo foi apresentado no ano passado para o ministro das Relações Exteriores, Mauro Vieira. A proposta também previa a exigência de compra de aeronaves da Boeing por empresas aéreas brasileiras e direito de preferência na aquisição de jazidas de minerais críticos. Discutir comercialmente o que, que pode essa troca, eu reduzo uma tarifa aqui, mas você me dá uma preferência em tal setor, fecha um acordo comercial ali, isso é normal. O que chamou a atenção é que os Estados Unidos colocaram no documento os dissidentes políticos, que na prática eles estavam se referindo aos adversários políticos, inclusive os condenados e presos. Isso é totalmente fora de qualquer padrão.
4: Agora, 4h24, o ex-presidente da Câmara Municipal de São Paulo promete se apresentar à polícia até amanhã de manhã. A justiça decretou a prisão de Milton Leite, do União Brasil, que é um dos alvos de uma operação do Ministério Público Estadual e da Polícia Civil contra a infiltração do PCC na política e no sistema de transporte coletivo da capital. Talvez para quem é de fora de São Paulo, Milton Leite seja um ilustre desconhecido, mas é um personagem muito forte, com muito poder na política de São Paulo e que teve o nome dele ligado por essas investigações a Transwolf, entre outras empresas. Transwolf é uma companhia de ônibus que operou durante algum tempo aqui em São Paulo e já há alguns meses teve o contrato rompido com a prefeitura exatamente por conta de suspeita de ligação com o PCC. O Milton Leite não foi encontrado em casa, mas enviou um áudio à reportagem do Grupo Bandeirantes, no qual rebateu as acusações.
8: Nego veementemente todas as afirmações que se tornaram público. Vou colaborar com a justiça em todos os aspectos. Não conheço quem quer que seja do PCC. Nunca tive relação de natureza qualquer com o PCC. A minha relação com o setor de transporte foi institucional. Eu era o vice-prefeito da cidade de São Paulo. E nessa condição, o então prefeito Bruno Covas pediu-me que conduzisse esse processo. Inclusive, durante o movimento de greve dos sindicatos, eu é que conduzi o encerramento dessa greve na condição de vice-prefeito. Esse foi o entendimento que nós tivemos e o entendimento que eu tive, a relação que tive, inclusive, com os funcionários da São Paulo Transporte. Era relação institucional, não mais que isso. Se vou me apresentar, não vou me defender publicamente, porque depois não tenho nada a esconder.
4: O Milton Leite cita um período como vice-prefeito. Ele nunca foi eleito para prefeito ou para vice, mas ele assumiu a prefeitura em situações nas quais São Paulo estava sem prefeito, estava sem vice por algum motivo, viagem, e ele tinha essa prerrogativa como presidente da Câmara Municipal. Ele disse que não foi encontrado em casa porque está num compromisso no interior do estado.
3: O julgamento da ação penal, que tem 5 réus, e entre eles conselheiros e ex-conselheiros do Tribunal de Contas do Estado do Rio de Janeiro, acusados de corrupção passiva, associação criminosa e lavagem de dinheiro, esse julgamento foi suspenso no Superior Tribunal de Justiça. O processo começou a ser julgado ontem, mas foi paralisado após pedido de vista do ministro Sebastião Reis Júnior. Antes da suspensão, a relatora da ação, ministra Isabel Galotti, se manifestou e votou pela condenação dos 5 réus. Respondem ao processo Aloísio Neves Guedes, Domingos Inácio Brazão, José Gomes Graciosa, José Maurício de Lima Nolasco e Marco Antônio Barbosa de Alencar. Segundo a denúncia do Ministério Público Federal, os acusados integrariam uma organização que recebia vantagens indevidas de empresas interessadas em contratos e processos submetidos à fiscalização do TCE Rio de Janeiro.
0: Entre nós, ligado como sempre.
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0: Agora são 4:04 em ponto. Vamos seguir com outros destaques de hoje. Em Belo Horizonte, a Secretaria de Educação diz que corrobora com as investigações policiais que apuram um possível desvio financeiro na pasta. A Gabriela Oliveira chega com os detalhes para a gente. Boa tarde.
1: Boa tarde, Adriana, Ferretti, a todos que nos acompanham aqui no Entre Nós. A Polícia Federal realiza hoje uma operação contra suspeitas de fraude em contratos da Secretaria de Educação de Belo Horizonte. Ao todo, são cumpridos 24 mandados judiciais em Minas Gerais e outros 5 estados. A investigação apura suspeitas de direcionamento de licitações para a contratação de serviços e compra de materiais didáticos. Pelo menos 3 licitações investigadas resultaram em contratos que somados ultrapassam 80 milhões de reais. Outros processos de contratação também são apurados. A investigação apura crimes contra a administração pública, fraude em licitações e contratos, organização criminosa e lavagem de dinheiro. Em nota, a Secretaria Municipal de Educação afirma que a atual gestão não firmou contratos para compra de materiais didáticos. A pasta também diz que não recebeu nenhuma solicitação relacionada à investigação da Operação Overclean e que está à disposição das autoridades. Volto com vocês aí no estúdio.
0: Obrigada, viu? Bom trabalho.
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3: Agora 4:32, estamos em contato com a Europa, o Felipe Killing está com a gente para falar sobre inteligência artificial, e eu ouço sempre as colunas do Killing, inclusive em outros horários. A inteligência artificial tem sido um tema constante, e agora até a realeza lá na Inglaterra está se mostrando preocupada. Diga lá, Killing, boa tarde.
4: Tudo bom, Ferretti? Boa tarde a você, Adriana, e a todos que nos acompanham. Esse, de fato, é um assunto que eu tenho acompanhado de perto e tem preocupado muita gente, inclusive o rei Charles III, que reuniu na Escócia representantes dessas empresas que produzem inteligência artificial, como Anthropic, OpenAI, além do ministro de inteligência artificial do Reino Unido. Já existe um ministro de inteligência artificial em território britânico e um assessor do Papa. E ele falou sobre o risco existencial para a humanidade. E nesse discurso, ele disse que as mesmas pessoas que se dizem muito entusiasmadas com essa inteligência artificial, essa nova tecnologia, as pessoas que produzem essa tecnologia também estão alertando sobre os riscos que elas podem acarretar para nós, para a humanidade. Ele não pede o fim da inteligência artificial, mas ele pede regras de segurança. E essa declaração do rei Charles vem na esteira de diversos episódios que aconteceram recentemente. Não só CEOs de empresas nos Estados Unidos alertando sobre os riscos da inteligência artificial, como também casos de agentes de inteligência artificial que fugiram de controle. E aí um agente de inteligência artificial não é um chatbot, aquele que a maioria usa, né? Vai viajar com a família, pede uma dica lá e a inteligência artificial te dá uma lista. Esses agentes recebem uma missão. Então, por exemplo, você pede para esses agentes fazerem um pagamento, fazerem, às vezes, até uma arma biológica e eles sozinhos conseguem desenvolver coisas realmente impressionantes. E a própria Anthropic, que é responsável pelo Claude, divulgou um relatório recente afirmando que cientistas em uma base militar fora dos Estados Unidos estavam utilizando a inteligência artificial para tentar criar possivelmente armas biológicas. Veio também um relatório recente afirmando que a Rússia está utilizando a inteligência artificial ocidental para criar enxames de drones, e aí esses drones recebem uma missão como destruir uma cidade, perseguir uma pessoa, sem que tenha um humano por trás fazendo a decisão final, né? Então, por exemplo, ele recebe a foto de um inimigo da Rússia. E aí, a partir do momento que ele levanta a voo, ele sozinho tem autonomia total para realizar a missão. Então é algo bastante perigoso. Tem um alerta de que a inteligência artificial sozinha pode criar um pânico enorme até o fim da humanidade, segundo alguns especialistas, mas tem também aquele outro medo da inteligência artificial cair nas mãos de pessoas mal intencionadas. Então, existem alguns riscos aí e até a realeza está preocupada com isso.
0: A gente está tão preocupado com os problemas mais palpáveis do nosso dia a dia, Killing, que a gente talvez não esteja enxergando o perigo que a gente está correndo, né? Por isso, porque isso parece uma realidade distante, mas, na verdade, isso já está acontecendo. O risco já é real, né? É, você imagina a ponto de gigantes das big techs chegarem a discutir, será que não estamos indo rápido demais? Será que a gente não acelerou o pé demais da inteligência artificial e podemos perder o controle? Então, assim, se quem ganha dinheiro com isso está começando a dizer, pera, o ritmo está muito acelerado, calma, que pode dar um problema grave aqui. Se quem ganha dinheiro com isso está levantando essa preocupação, é porque a gente, de fato, pode estar ali na beira de um precipício, né?
4: Exatamente. E a inteligência artificial, ao contrário, por exemplo, de armas nucleares que estavam nas mãos de poucas pessoas, está disponível para muita gente. Então, você imagina que um grupo terrorista tem acesso a essas ferramentas altamente inteligentes, que podem criar armas biológicas, podem realizar ataques hackers. E essas mesmas empresas que ganham dinheiro realizam testes. E nesses testes, a inteligência artificial saiu de controle, então ela recebe uma missão e faz de tudo para realizar essa missão. Então, só um exemplo, Adriana, imagina que você contrata a inteligência artificial para fazer o pagamento da sua empresa. A missão dela é fazer o pagamento da sua empresa. Se o seu caixa zera, essa inteligência artificial pode entender que precisa hackear um banco para pegar esse dinheiro e fazer o pagamento. E aí, tem uma outra questão que se abre. Quem que é responsável por esse roubo? Você ou a inteligência artificial? Enfim, tem outras questões jurídicas também, né? Quem que vai se responsabilizar quando a inteligência artificial quebra alguma lei?
0: E o risco dessa ferramenta cair em mãos de grupos criminosos, e aí acho que não precisa nem seguir essa frase para a gente entender o risco que todos nós corremos. Obrigada demais, viu, Killing? Bom trabalho para você. Logo mais o Killing fala sobre isso com a gente também no Jornal da Band. Tchau, tchau.
4: Valeu, até mais.
3: Valeu. Valeu, Killing. Agora 4 horas e 37 minutos.
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10: Boa tarde, ouvintes da Rádio Band News FM, são 4h38, eu sou David Cardoso, seguimos juntos a partir de agora com o nosso noticiário local. Na operação de áudio aqui, Antônio Mariani, é ele que solta a vinheta do trânsito.
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13: Olá, de volta contigo e com os ouvintes da Band News FM. Trânsito lento na Orla de Ondina, desde a passagem pela Milton Santos até as proximidades da Praia da Paciência, no sentido Rio Vermelho. Infelizmente, a Milton Santos também carrega em direção a Anitta Garibaldi e não compensa o desvio. Para quem ainda vem do chame-chame, já vale pegar a Anitta Garibaldi ou Vasco da Gama, que flui até melhor em direção a Juracy Magalhães ou também ao Rio Vermelho. A CM Taigara e a Rio Grande do Sul também carregam em direção a Manuel Dias da Silva, por isso você que sai do Rio Vermelho em direção a Pituba, prefira seguir pela Orla. 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Renata Falcone para a Band News FM.
10: Obrigado, Renata. 4h39.
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19: Você acha que os impostos existem apenas para arrecadar dinheiro? Durante muito tempo, essa resposta fazia sentido. Hoje, não faz mais. Cada vez mais, os tributos são utilizados para influenciar decisões. Quando um produto recebe uma tributação maior, o objetivo nem sempre é arrecadar mais. Muitas vezes é fazer com que as pessoas consumam menos. Quando o governo concede benefícios fiscais, ele não está apenas reduzindo impostos, ele está tentando incentivar investimentos em inovação ou desenvolvimento. A própria reforma tributária segue essa lógica. O cashback busca reduzir desigualdades. O imposto seletivo desestimula determinados produtos. Os programas de conformidade premiam quem adota boas práticas fiscais. Perceba que o tributo deixou de ser apenas uma conta a pagar. Ele passou a ser uma ferramenta para influenciar escolhas. Empresas que entendem essa lógica conseguem antecipar tendências e transformar mudanças tributárias em vantagem competitiva. Porque o Estado não muda o imposto por acaso. Ele muda impostos para mudar comportamentos. O imposto muda, a lei muda, mas quem entende o jogo antes, joga melhor. Eu sou Robson Santana e esse foi o Tributos com Ideias.
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10: 4h42, seguimos com o nosso noticiário. O Cine Glauber Rocha, em Salvador, recebe a segunda edição do Piscinema no Glauber, projeto que reúne cinema e psicologia. A sessão começa às 10 da manhã de domingo e exibe o filme baiano Nem Tudo é Paz e Amor, dirigido por Betão Aguiar. A produção aborda a relação entre pais e filhos a partir das experiências de uma geração marcada pela contracultura, pela Tropicália e pelos novos baianos. Após a exibição, Betão Aguiar participa de um bate-papo com o psicólogo, escritor e doutor em educação, Alessandro Maripietri, seguido de uma conversa com o público. O diretor deixou um convite para os ouvintes da Rádio Band News FM.
21: Eu estou super feliz porque a gente foi chamado para exibir o filme dentro de um projeto chamado Piscinema, que reúne psicologia e cinema. Acho que tem tudo a ver com o filme. Fazer esse filme foi um processo super terapêutico para mim. E vai rolar uma sessão agora, no domingo, dia 20, às 10 da manhã, no Cine Glauber Rocha. Quero convidar o pessoal de Salvador para prestigiar, para estar lá, para a gente bater um papo sobre tudo isso.
10: A programação começa às 9h30 da manhã e os ingressos estão à venda pelo site do cinema. 4h43.

0: Um homem arremessa um pedaço de vaso sanitário contra a porta de uma escola no Itaigara, aqui em Salvador. Ninguém ficou ferido. 4h43.
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8: Agora são 4 horas e 45 minutos, já giramos para vocês aqui os outros assuntos de hoje. O IMET, Instituto Nacional de Meteorologia, alerta para o aumento da instabilidade no sul do país e também no sudeste a partir da noite de amanhã. As pancadas de chuva devem ser intensificadas ao longo do final de semana, então se preparem, mas daqui a pouco na segunda hora a gente traz mais detalhes do tempo para São Paulo, mas vem temporal para o sul, vem semana que vem, última semana do inverno, vem mais chuvarada por aí.
9: O primeiro-ministro do Canadá confirma que o país vai se tornar um membro associado da União Europeia. Em um momento de tensão diplomática com os Estados Unidos, Mark Carney afirma que os canadenses e os europeus são mais fortes quando estão juntos.
8: Os Estados Unidos decidem permitir a participação de uma delegação do Irã na Assembleia Geral da ONU em Nova York. Os dois países estão em guerra há 7 meses.
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8: E a gente já refaz a nossa conexão com Brasília. Rodrigo Orengo já está entre nós para debater o aprofundamento dessa crise, que a gente não vê o sinal de fim de tudo isso, né, Orengo?
11: É verdade, Adriana. E sabe que a novidade é o cancelamento de mais sessões, né? A sessão de hoje, a sessão da semana que vem também. Até porque o clima, ele piorou. Se a ideia da presidência do Supremo era tentar virar uma página, no fundo acabou até agravando a crise interna entre ministros, depois daquela sessão, que foi vista como desastrada por ministros, inclusive publicamente, e não conseguiram avançar no objeto da sessão, que era julgamento, justamente decidir a investigação ou não de um ministro da Corte, do ministro Alexandre de Moraes. Deixaram isso lá para dezembro. A grande questão agora é como o Supremo vai se portar enquanto continua sangrando, enquanto as brigas prosseguem, e agora escalonando para as redes sociais. É, o ministro Gilmar Mendes foi às redes, usou lá o X, o antigo Twitter, para dizer que o colega André Mendonça é um boneco eleitoral. O ministro já se manifestou, reagindo a Gilmar Mendes, dizendo que os ministros precisam se manifestar nos autos, fazendo críticas também ao ministro, mas no fundo, Adriana, é muito ruim para a imagem da instituição, né? Deveria se preservar agora era principalmente a instituição. Então há uma troca de acusações, há uma decisão que não é tomada, o Supremo acaba se omitindo numa necessária tomada de decisão sobre a investigação ou não de um ministro. O pedido de vista ele é regimental, mas acaba aprofundando essa crise, até porque joga lá para frente. Vamos lembrar o seguinte, em dezembro, quando acaba o prazo do regimento de 90 dias para pedir vista e para apresentar análise novamente desse caso, poderíamos ter mais um pedido de vista, porque isso pode ser empurrado com a barriga lá para frente. Então, Nesse momento, o presidente do Supremo Tribunal Federal, ministro Edson Fachin, tem um grande desafio, até porque tem outras pautas que estão aguardando análise. O Supremo não gira em torno apenas dessa crise. Tem uma pauta que é extensa, precisa ser tocada, mas o melhor nesse momento foi cancelar a sessão de hoje e já da semana que vem, que analisaria, inclusive, o caso de André Mendonça, em meio a uma discussão que está em aberto ainda, sobre unir ou não os casos de Alexandre de Moraes e André Mendonça, até porque esse caso foi paralisado com esse pedido de vista.
8: E, Orengo, esse adiamento que a gente já tinha apresentado a notícia aqui para o nosso ouvinte telespectador, seria dia 23 e agora não tem nem data, esse adiamento ele tem duas questões que é importante a gente explicar, que é, um, não repetir a sessão dessa semana, porque a gente ia ver, ouvir berros, ver aquela troca absurda de acusações, nada sendo decidido. Então, é óbvio que, quando o alvo era Alexandre de Moraes, o alvo que eu digo no sentido era o assunto da sessão plenária, tinha que debater o caso Alexandre de Moraes. Na verdade, André Mendonça veio para o meio das discussões, sendo acusado de também situações graves, de suspeita de, enfim, conduzir as investigações com objetivos políticos. E virou aquela confusão, não seria diferente na semana que vem, quando colocasse André Mendonça como alvo, investigar e discutir o caso dele. É óbvio que as mensagens de Alexandre de Moraes seriam também, haveria de novo troca de acusações dos dois lados. Então a gente ia ter um repeteco da reunião. Agora, do ponto de vista legal também, ficou uma situação insustentável, porque se a reunião passada não tomou decisão nenhuma, se junta ou se separa processo, e isso está em aberto, um ponto de interrogação, como é que você segue com os processos separados se tem um pedido de vista que justamente é para definir isso, se junta ou se separa? Então, assim, foi uma trava, conseguiram colocar uma trava no assunto que realmente impedia seguir com as discussões. E aí o tempo rola, os escândalos só vão aumentando, porque aí mensagens surgem envolvendo outros ministros, e a grande dúvida que fica na cabeça do cidadão comum é, quando todo mundo é suspeito, ainda que sejam denúncias de, enfim, graus, digamos, diferentes, mas se tem uma suspeição sobre todos, fica a preocupação de que lá na frente vem um grande de um acordão para passou a eleição, deixa isso aí para lá, né?
11: É verdade, fica essa suspeita. Agora, a Adriana sabe que o que deveria acontecer, o que poderia acontecer se realmente mantivessem uma sessão, seria o seguinte: abre a sessão, vai ter, e teria confusão de novo, e teria mais um pedido de vista, porque os ministros iam alegar, claro, há uma questão técnica, há uma trava legal, porque não teria como avançar com o caso, até porque a discussão foi aberta na sessão anterior e não fecharam a discussão. Agora, no fundo, o Supremo acaba se omitindo e frustrando uma expectativa interna e externa de uma decisão que precisava ser tomada, de investigar ou não o ministro Alexandre de Moraes.
8: É exatamente isso, que fosse muito mais rápido, né? Quem tem que ser investigado, que abra logo a investigação e siga em frente. É isso, Orengo. Obrigada, viu? Vamos seguir acompanhando. Até fecharem as urnas lá no segundo turno, não haverá paz. Tchau, tchau.
11: Tchau, tchau. Até mais.
9: Valeu, Orengo. Agora 4h51.
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22: Volta com o ouvinte Band News, acompanhando mais uma vez a CM Caminho das Árvores, onde o trânsito já está mais lento no trecho inicial e depois também fica mais carregado nas proximidades da Avenida Paulo VI e também da Lipe. Para quem está vindo do centro em direção ao Miolo Empresarial, vai ganhar mais tempo pela Avenida Bonocô, só vai encontrar lentidão na Lipe. A Avenida Paralela já apresenta trânsito lento desde a passagem pelo Imbuí até as proximidades do CAB, mas só nesse trecho você encontra congestionamento. Depois, pista livre até a Avenida Caribé. 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Renata Falcone para a Band News FM.
0: Obrigado, Renata.

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6: 4h54, estamos de volta com o noticiário local. Um homem arremessa um pedaço de vaso sanitário contra a porta de uma escola no Itaigara, aqui em Salvador. Ninguém ficou ferido. Segundo a Polícia Militar, o homem entrou no local ontem carregando um vaso sanitário com terra e arremessou o objeto no chão, na portaria. Em seguida, ele fugiu. De acordo com o colégio, o homem também jogou uma pedra contra a portaria de um edifício vizinho. Um professor chegava à escola no momento da ocorrência, mas não foi atingido. A ocorrência foi registrada na Polícia Civil e a escola informou que as atividades seguem normalmente. Mudando de assunto, um homem de 30 anos, investigado por tentativa de latrocínio quando o roubo resulta em morte, é preso em Vitória da Conquista, cidade aqui no sudoeste da Bahia. A prisão foi realizada hoje. Segundo a Polícia Civil, o crime aconteceu no dia 3 de agosto, no bairro Patagônia. A vítima, de 44 anos, teria reagido ao roubo do celular e foi agredida com golpes de arma branca por dois suspeitos que estavam em bicicletas. O celular foi localizado pela polícia e, por meio do rastreamento do aparelho, os investigadores chegaram ao homem preso. Na casa dele foram apreendidas a bicicleta e a roupa que teriam sido usadas no crime. O suspeito foi levado para o Distrito Integrado de Segurança Pública e permanece à disposição da Justiça. Um homem apontado pela Polícia Militar como integrante de uma facção e suspeito de envolvimento em pelo menos 11 mortes violentas é preso em Ilha Amarela, no subúrbio de Salvador. A prisão foi realizada hoje. Segundo a Polícia Militar, ele tinha um mandado de prisão em aberto e foi encontrado durante uma operação de patrulhamento na rua Tatuapé. Ainda de acordo com a PM, os policiais foram atacados pelo suspeito e outros integrantes do grupo. Houve confronto e o homem foi encontrado ferido e levado para o hospital do subúrbio. Com ele foram apreendidas uma submetralhadora, munições, drogas, além de uma câmera, um roteador e embalagens. O policiamento segue reforçado na região. E agora falando sobre a agricultura baiana, que bateu recorde em 2025, com R$ 55,5 bilhões em faturamento. O crescimento foi de 16,9% em relação ao ano anterior. A informação foi divulgada hoje pelo IBGE. A soja puxou o resultado com R$ 16,5 bilhões, alta de 14,7%. A produção chegou a 8 milhões e 600 mil toneladas. A safra de grãos também bateu recorde, com 13 milhões de toneladas, crescimento de 12,8%. São Desidério manteve o segundo maior valor agrícola do país, com 8 bilhões e 200 milhões de reais. Formosa do Rio Preto, também na Bahia, subiu para o quinto lugar com R$ 5,9 bilhões. Um homem é atropelado na rua Professor José Santos, no bairro da Maralina, aqui em Salvador. O caso aconteceu na manhã de hoje. O SAMU prestou os primeiros socorros à vítima, que foi encaminhada a uma unidade hospitalar para continuidade do atendimento. Até o momento, não há informações sobre o estado de saúde da vítima. A Band News FM entrou em contato com a Transalvador, que informou não ter registro do caso. Um incêndio em vegetação pode ter contribuído para que um ônibus pegasse fogo na estrada entre Barra e Xique-Xique, no oeste baiano. 19 pessoas ficaram feridas. O veículo transportava pacientes. A situação aconteceu ontem e as informações foram confirmadas pela CESAR.

0: sabe, que é a Secretaria de Saúde do Estado da Bahia. 4h59.
1: A gente chegou na hora para te dar tchau, para te convidar para ficar para a segunda hora do Entre Nós, se você está aqui em São Paulo, ouvindo a gente pelo rádio, ou se você está pela live, pela TV, a gente segue até às 6 horas. 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Beijo, obrigada demais.
2: Valeu, gente.
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2: Agora 5 da tarde no horário de Brasília.
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9: Festival de Interlagos, parte 1. Balanço final confirma o sucesso da iniciativa que sua organização classifica como o maior do mundo dedicado à experimentação e autódromos. A infraestrutura, além das tradicionais áreas VIPs, contou este ano com centro de convenções e novo pavilhão de 15 mil metros quadrados. Participaram 32 marcas, das quais 14 chinesas, e ficaram de fora, entre outras, Audi, Cauchery, Chevrolet, Citroën, Nissan e Mercedes-Benz. Volkswagen montou parceria com o Mercado Livre em estande separado, enquanto a Chery compareceu com outras marcas do grupo, Icar, Getour e a Moda Jaeco. Este ano, atraiu 215 mil visitantes em 3 dias. No total, 36 lançamentos e apresentações entre novos modelos, versões, pré-lançamentos e produtos exibidos pela primeira vez ao consumidor brasileiro. A BMW mostrou o iX3, SUV compacto com 2 motores elétricos, 469 cavalos e 65,8 kgfm combinados, que chega às concessionárias no próximo dia 24. Ford confirmou a picape grande F-150 Raptor com 450 cavalos e 70 kgfm no primeiro trimestre de 2027. Entre as estreantes da China estava Dongfeng, que atuará aqui como DFM. Pretende lançar 10 modelos até 2028 e há plano de produção local. A GAC destacou o GS9, um SUV grande, híbrido, plugável, de 500 cavalos e 62,5 kgfm por R$ 399.990.
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12: Olá, meus amigos, uma ótima tarde para todos vocês. Cheguem mais e sejam muitíssimo bem-vindos. Está no ar o nosso Jogo Aberto, na sintonia da Band News FM. Juntos vamos até às 18, atualizando com as principais notícias do nosso futebol. Está chegando aí mais uma rodada da Série A do Campeonato Brasileiro, a 28ª, hein? Está chegando na reta final. O campeonato está afunilando, faltando 11 jogos aí, né, para o seu fim. O Bahia hoje é o quarto colocado, 46 pontos, tem esse confronto diretíssimo, pegada assim de decisão contra o Atlético Paranaense, porque os dois têm a mesma pontuação. Se um ou outro vencer, assume aí a terceira posição. Se houver empate, fica como está. E lembrando que o Cruzeiro está na cola, respirando ali no cangote, com 45 pontos e pode passar. Cruzeiro, não quis dizer Fluminense. Com 45 pontos, está na cola, ele pode passar, tanto Bahia quanto Atlético Paranaense, né? Nessa próxima rodada. Se houver empate e ele vencer, ele passa os dois, inclusive. E o Cruzeiro, que eu citei agora há pouco, que é o adversário do Vitória, no Barradão, é o sexto colocado e tem 42. O Cruzeiro já não alcança Bahia e Atlético, porque a diferença é de 4 pontos, mas pode se aproximar. É aquele jogo, tanto para o Bahia quanto para o Atlético, né, de dar uma distanciada e de se firmar nesse setor aí, que é essa briga direta pela vaga na Libertadores. Tem a quinta posição, que também está muito concorrida, mas é óbvio, né, que passando assim de primeira é muito melhor. O Vitória perdeu posição porque ontem teve um jogo atrasado entre Botafogo e Grêmio, e o Botafogo venceu o Grêmio por 3-2. Com isso, a equipe carioca assume a 11ª posição, hoje tem 35 pontos, e o Vitória é o 13º com 33, como eu disse agora há pouco. O Vitória vai enfrentar o Cruzeiro aqui no Barradão, que é o que dá um alento, né, de saber que em casa o time tem se destacado na competição, tem sido diferente e, quem sabe, voltando a vencer ao lado da sua torcida, chegaria aí aos 36 pontos, dá uma boa aliviada, porque ainda tem gente nessa parte intermediária em que o Vitória está ocupando, tem jogo a menos. Só que desses jogos a menos, tem confronto direto, um mata o outro, né? Então, a situação não é tão perigosa, não. Mas, claro, que dentro de casa não pode ter vacilo, não pode pensar, né, em tropeçar, não. Tem que fazer acontecer, fazer valer o seu mando de campo. Nosso WhatsApp você já conhece, é 987295248, 987295248, para você que vai aí mandar o seu áudio, mandar sua mensagem, sua pergunta, participar com a gente. Então, boa tarde para o nosso professor.
13: Boa tarde, Ju. Boa tarde, Mariane. Boa tarde a todos os amigos. Muito bom estar aqui mais uma vez. O Bahia se preparando para esse duelo, como trouxe muito bem nossa Juliana Guimarães, contra o Atlético Paranaense fora de casa. E aí a gente fica apenas na expectativa de como o Rogério vai montar a sua equipe, né? Porque não conta com o Kike Oliveira, a tendência do Ademir ser o substituto imediato do Kike é grande, e tem o retorno do Eric. Aí eu fico imaginando se ele mantém o Jean Lucas, se retorna com o Eric e tira o Jean Lucas, e a outra situação é se também será mantido na lateral direita ali o Marcos Vitor ou retorna com o Roman Gomes. São algumas dúvidas que não vão alterar muito a forma de jogar, a ideia de jogo. Ela é mais ou menos mantida com essas peças, né? Ele optando por um grupo ou por outro, como eu acabei de citar. Mas é um jogo assim decisivo no sentido de, se o Bahia vence, vai ficar muito bem colocado. Ele crava ali o terceiro lugar e pode, com a combinação de resultados, ficar com a folga boa, porque tem uma sequência dura com Palmeiras, Mirassol e Flamengo. O Vitória faz um jogo muito importante dentro dos seus domínios. O Vitória vencendo vai a 36, certamente vai estar ali no bloco da zona de Sul-Americana e pode, conduzindo com muito equilíbrio, numa competição de perde e ganha, conduzindo cada vez mais a distância dos últimos colocados e também cravando a possibilidade de uma competição internacional. Vi na Sonora, numa entrevista do Jair Ventura, ele sinalizando o retorno do Baralhas e do Martínez. Não sei se ele usa os dois ao mesmo tempo por estarem fora há um bom período, mas um dos dois, ou até os dois, a depender do que eles entreguem durante a semana, será um reforço de peso, porque no setor de meio campo eles têm uma importância grande e ali o Vitória sentiu bastante a ausência desses dois jogadores.
12: A possibilidade, né, Nelson, de não entrarem os dois aí de primeira pela questão do ritmo físico, mesmo, física, né? Dois jogadores muito importantes e para um setor importante. Você acha que o Vitória sentiu muito a ausência deles?
13: Sentiu, coincidiu, né, da oscilação e a ausência, você perde porque eles eram titulares e você encorpa o banco, né? Quando os substitutos jogam, o banco também perde opções, além de que o Baralhas com o Martínez e o Zé Vitor foi ali o trio de meio campo que nos melhores momentos do Vitória deu mais equilíbrio. E certamente o retorno dos dois, talvez pela necessidade, o Jair até opte em colocar os dois. Tem uma fala do Jair também, que ele disse que está estudando o Cruzeiro para ver se o Cruzeiro vai explorar a amplitude, né? Ele aí sinaliza que se detectar isso, ele pode usar a última linha com 5 jogadores, então pode ter de novo a presença de 3 zagueiros com 2 laterais barra alas para fazer uma linha de 5 ali atrás. Ele deixa isso aí no ar. É uma opção também, Vitória, manter os 3 zagueiros ou fazer novas substituições com Baralhas e o Martínez.
12: Você falou em manutenção de 3 zagueiros e aí eu vou puxar até um assunto aqui. Porque o Fabiano, quando foi contratado, né, veio aí essa expectativa de assumir a lateral. Acabou que nos primeiros jogos não foi tão bem e perdeu espaço, né?
13: Ele perdeu espaço, ele perdeu para o Brites quando joga ali, mesmo quando joga com a linha de 4 somente. E o Matheus Silva aproveitou melhor a situação. O futebol é isso, teve oportunidade, jogos difíceis, o Matheus foi crescendo gradativamente. E tá aí um passo na frente do Fabiano, que pode recuperar. Mas vejo o Matheus como uma peça aí mais credenciada a ser titulado Vitória do que o Fabiano.
12: Vou com vocês no 987295248. Manda o seu áudio, manda a sua mensagem, participa com a gente, quem tá na linha.
11: Boa tarde, Jana, Nelson, Juliana Guimarães, a dona da bola. Quem tá falando aqui é Egídio Itapuã. Aguardando esse jogo de domingo, é importantíssimo pro Bahia, viu, rapaz? Esse jogo de domingo pode ser o nosso divisor de águas, hein? Porque se o Bahia triunfar lá fora, lá, velho, pegar essa terceira colocação, Palmeiras tá assim, né? Deve arrancar um empate lá em São Paulo, lá, vem pegar o Mirassol e o Flamengo aqui dentro aqui, sei não, viu? Mas não vamos contar, fazer fé, né? Sem os pontos ainda conquistados. Vamos, aos poucos, alcançar nossos objetivos. Um abraço, fique com Deus, Jesus abençoe todos os amigos da Bahia, que tá falando aqui, Egídio Itapuã, você é todo gigante.
14: Boa tarde, Janda. Boa tarde, Juliana. Boa tarde, Nelson. Tudo bem com vocês aí? Eu não perco uma resenha de vocês, viu? Eu que sou torcedor do Vitória, que já é uma bola de Bahia 07. Eu queria saber, Janda, se o Vitória vai lançar esses dois jogadores, Baralha, se já tem condições, em Martínez, contra o Cruzeiro. Hein? Porque tá na hora de o Vitória inspirar, né? Se ganhar esse jogo, vai inspirar mais ou menos. Viu? Boa tarde pra vocês. Um abraço desse amigo Israel Barbosa da Silva. É a 07.
12: Valeu, Israel. Um grande abraço para você. Foi o que a gente estava comentando agora há pouco, né, Nelson? A gente até entende essa ânsia do torcedor de querer ver esses jogadores em campo, porque é um setor importante e eles realmente deram um lastro bacana para o meio de campo do Vitória. O Zé Vitor também foi outro jogador importante. O Jair Ventura tenta ali montar, né, um quebra-cabeça com essas peças. Ele tem sofrido com esse problema de lesão, muitas baixas, e acabou de culminar que perdeu os dois de uma vez. Agora os dois retornando, mas tem que ter um critério de saber se realmente eles estão fisicamente bem, porque, como a gente acabou de citar, a importância do setor, se o jogador não tiver 100%, né, aí o time vai sentir ainda mais, né, Nelson?
13: Porque é um jogo assim, que o Cruzeiro é um tipo de adversário que vem jogar futebol, ele vem para tentar controlar o jogo. Né? Claro que o Vitória vai fazer o oposto, impedir que ele consiga esse objetivo. Mas não é uma equipe que vem jogar atrás para apenas sair nos contra-ataques. É uma equipe que tem personalidade, que quer ter o domínio da partida. Então vai exigir do Vitória, sobretudo na sua linha de meio campo, muita aplicação, muita marcação. E para entrar o Martínez e o Baralhas, é preciso que eles estejam aí, que eu não tenho essa informação, há algum tempo treinando, totalmente recuperados da lesão e aptos, né, a jogar. Acho que se eles mostrarem durante a semana que estão muito próximos daquilo que o jogo vai exigir, o Jair pode até surpreender e colocar os dois. Né? Eu acho que ele está mais próximo de colocar um e depois o outro, mas também não vou me surpreender se ele colocar os dois não, porque ele fala na entrevista no pós-jogo, e ali tem a sensação de um primeiro tempo bom contra o Mirassol, de controle, e um segundo tempo muito abaixo. Então o treinador, quando o jogo acaba e tem um segundo tempo com aquele cenário, ele vislumbra as ausências, aqueles que poderiam estar ali, e na cabeça dele surge um outro comportamento, ele imagina um outro comportamento se aqueles atletas estivessem. Então a necessidade de utilizá-los fica mais presente, fica mais à vontade do treinador colocar. Se isso casar com as indicações, né, do departamento de performance, ele pode surpreender e colocar o Martínez e o Baralhas, os dois, nesse jogo, embora não seja tão comum esse tipo de atitude.
12: Vou aproveitar então, Nelsinho, para a gente ilustrar melhor esse momento do Vitória, né? O time está voltando a jogar em casa, contando aí com a força da sua torcida. O jogo é que horas no domingo?
13: Vitória é 16 horas.
12: Ótimo horário, né? No domingo. Então, com certeza, vamos ter um bom público para incentivar o Leão no Barradão.
15: Nem chegou com uma aposta para o futuro, mas virou um dos principais nomes do Vitória em 2026. Já marcou 22 gols em 44 jogos este ano, vestindo a camisa rubro-negra e também da Portuguesa no começo da temporada. Contra o Mirassol no domingo, balançou a rede duas vezes e chegou ao oitavo gol no Brasileirão.
16: Vou avaliar o Cruzeiro, ver se ele joga amplitude, como ele joga, se povoa mais o meio.
15: O sucesso do jovem atacante de 22 anos fez com que o clube investisse na contratação em definitivo €1 milhão, cerca de R$5.800.000. Apesar do faro de gol e da pontaria afiada, a juventude dá sinais em momentos decisivos, tanto que o técnico Jair Ventura já conversou com ele algumas vezes sobre a ansiedade nos jogos em que não fez gol.
16: A situação já está ficando mental, assim como foi no Fluminense, que a gente faz 2-1 e sofre o gol no final, aqui foi a mesma coisa. Então tem que trabalhar de alguma maneira o mental da nossa equipe, que está pesando demais.
15: Com 3 gols nos últimos 2 jogos, ele deixou o Renato Kaiser para trás e não deu espaço para o novato Alex Bruno, recém-contratado pelo Vitória. É bola na rede que o Leão precisa no domingo à tarde, contra o Cruzeiro no Barradão. Seja de René ou de qualquer outro, o importante é vencer mais uma em casa e voltar para a primeira parte da tabela.
16: Algumas peças importantes retornando, né? A gente pode ter o retorno de Baralhas, pode ter o retorno de Martínez, né? Para nos dar mais opções. Com certeza, com mais opções, a gente consiga ter uma manutenção de performance, como a gente vem falando, como a gente faz em casa.
12: Aí, né, ele dá a deixa da possibilidade dos retornos de Martínez e Baralhas, e a gente ouviu um pouco sobre o René, que é sempre uma aposta positiva pro Vitória voltar a vencer, né? Tá de bem com o gol ele.
13: Exato, um jogador que chegou e agradou logo na sua chegada, apresentou números importantes, bastante desenvolto dentro da equipe, deu uma oscilada. Kaiser, que tem sempre uma disputa com René acirrada, em dado momento até ameaçou ou tomou ali temporariamente a posição, mas o René recobrou o seu status, é um jogador que fez os 2 gols na última partida.
12: Tem 8 gols.
13: Fez os 2 gols na última partida, inclusive com oportunismo, né? Com velocidade, ataque ao espaço e oportunismo, um jogador que o Vitória conta com ele. Ele é um bom cabeceador, finaliza bem de pé direito, bem de pé esquerdo. É rápido, ajuda na marcação, tem boa movimentação. Quer dizer, para a idade dele, de 22 anos, 22 para 23, eu classifico ele como uma ótima peça.
12: Vamos nessa, 987-29-5248.
17: Boa tarde, bacana, da Dolly. Minha coisa, Nelsinho. O Ceni falou na entrevista depois do jogo que tá na dúvida entre Jean Lucas e Eric contra o jogo contra o Atlético Paranaense. Eu não teria essa dúvida, eu queria saber a opinião sua, porque eu acho que o Jean Lucas é super estimado por alguma parte da torcida e até acho que ele não tem nível de seleção brasileira. Eu manteria o Eric e deixava o Jean Lucas na reserva. Eu queria a opinião sua com relação a isso.
13: André, boa tarde, amigo. Olha, acho o Eric um bom jogador e acho que o Jean Lucas é um pouco superior ao Eric. Às vezes o rendimento do Eric pode ser superior ao Jean, em outros jogos não. Mas os dois, entregando tudo o que podem, eu acho o Jean um pouco acima do Eric. Mas no momento, se o Ceni colocar o Eric ou o Jean Lucas, vai manter o padrão. Vide, o último jogo jogou.
12: Perfeito, eu ia falar exatamente isso.
13: Jean Lucas jogou, o Bahia foi bem, no jogo anterior foi o Eric, e o padrão do Bahia foi o mesmo.
12: E o Jean Lucas, ele atravessou um momento realmente não muito bom. Como, aliás, todo aquele meio de campo que chamou a atenção do Brasil inteiro, né? O Jean, o Caio, o Everton, todo mundo acabou tendo uma queda de rendimento, o Bahia no geral, né? E agora que o time está se reencontrando, é natural que algumas peças individualmente cresçam também. Eu acho que o banco fez bem para o Jean. Sim. Quando acionado, ele está entrando muito bem. Além de ser um jogador dedicado, né, um atleta que aparece como um homem surpresa para fazer gol. E eu estou com você, Nelson. Eu acho que o Bahia está bem servido ali no setor. E o Ceni vai saber fazer a melhor escolha. Acho que tem alguns critérios aí que ele deve utilizar, né, de dia a dia, que a gente acaba não sabendo o que acontece, mas vamos esperar para ver qual vai ser a aposta dele.
13: É uma briga acirrada. Sim. Jean, Eric, o próprio Nestor entra nesse samba aí, porque os três podem jogar dos dois lados do campo, fazem uma função bastante similar.
12: Fala aí.
18: Bom dia, bancada. Bom dia, Jana. Bom dia, Janaína. Bom dia, Juliana. Bom dia, Paulinho. Jana, olha, assim, eu sei que a gente tem que respeitar a opinião de todo mundo, mas esse cidadão aí, que se diz torcedor do Bahia e só vive me metendo pau, rapaz, ele não é torcedor do Bahia, ele é torcedor do Vitória. A gente já tá desconfiada, a torcida do Bahia toda já tá desconfiada desse cara aí, que ele é torcedor do Vitória, ele fica dizendo que é do Bahia para criticar. Mas vamos lá, vamos fazer uma análise do Bahia. O Bahia, no segundo turno, está invicto. A segunda melhor campanha do segundo turno, quarto colocado na geral no Campeonato Brasileiro. Como é que o cidadão chega na televisão e diz que o Bahia é ruim? Rapaz, velho, assim, se ele quer criticar, tudo bem, a boca é dele, ele critica, tudo bem. Agora sim, assuma que é vitória, pô, que a gente fica mais satisfeito, a torcida do Bahia fica mais satisfeita. Valeu, obrigado, bom dia.
19: Vale, Delcinho, Juliana. É o seguinte, eu nesse horário do programa, eu estou sempre em casa e ouço todos os dias com prazer, um momento até de lazer no meu dia a dia, ouvir vocês e também vejo o programa de TV meio-dia. Mas às vezes o programa que me dá alegria também me dá tristeza. E a tristeza vem de alguns torcedores incoerentes, inconsequentes, insensatos, que ficam a criticar o Bahia e Rogério do momento atual. E sugiro a essas pessoas que vejam os anos de 20, 21, 22 e 23, por exemplo, em que posição o Bahia estava na 28ª rodada. Só isso. Francisco Assis, morador do Cabula.
20: Boa tarde, Band News. É Rodrigo da Valéria. Falar do gigante do Bahia sempre é uma alegria, viu? Feliz por essa campanha, que continue assim. E agradecer a Band News aí, porque tem um excelente comentarista, Nelsinho. Toda vez que Nelsinho comenta, ele fala fácil, a pessoa entende assim de uma maneira extraordinária. Parabéns, Nelsinho, parabéns, Band, um excelente profissional. Obrigado.
12: Foi o Rodrigo, Nelsinho, Rodrigo. Tá certíssimo você, Rodrigo, assina embaixo.
13: Ajuda demais. Tá bom, Rodrigo, obrigado, meu amigo. Suas palavras foram bacanas e me incentivam muito, né? Esse é o trabalho da gente aqui. Obrigado mesmo.
12: Aconteceu uma coisa interessante, dois ouvintes em sequência reclamando de outros torcedores que estão criticando o Bahia, ou seja, o torcedor já voltou a abraçar o time, confiar. Ó, é impressionante como o futebol, tudo passa pela bola na rede, momento. O Bahia era sexto, não estava na zona de rebaixamento, não, era sexto. Conseguiu ficar se segurando ali, mesmo sem vencer, né, alguns jogos. E aí, amigo, parecia que era o fim do mundo. Né? E a gente, calma, torcedor, a gente entende, tem ali na corda bamba. Bahia voltou a vencer, assumiu a quarta posição. Isso não significa que ele vai ficar aí invicto eternamente, né, gente? Porque tem 11 jogos já.
13: 11 para fazer.
12: Sem perder.
13: Ah, sem perder, 11.
12: São 11, é uma marca sensacional.
13: Dentro de uma Série A.
12: Dentro de uma Série A. Então, assim, vai ser natural que haja uma oscilação. E eu falei isso ao meio-dia e repito aqui agora com o Nelsinho, porque o grande desafio aí do Rogério Ceni é extrair desse elenco, né, resultados para se manter nessa zona de Libertadores, porque está muito concorrida. Você vê o Bahia hoje é o quarto, Atlético Paranaense está ali na terceira posição com a mesma pontuação. Aí tem na cola Fluminense com um ótimo elenco, Cruzeiro também, Atlético Mineiro chegando, está com 39 pontos, né? Desses aí, eu acho que...
13: Um jogo a menos.
12: Com um jogo a menos, verdade, né, senhor? O Atlético, até esqueci, contra quem? Não sei se é contra o Bragantino, eu acho que o Atlético faz esse jogo. A gente pode conferir daqui a pouco. Mas acho que vai ser desse grupo aí que vai definir essa zona entre Libertadores e pré-Libertadores. Não acredito. Talvez, né, possa surgir alguma surpresa, tem 11 jogos, mas eu acho que vai ser meio que disso aí mesmo.
13: Eu acho que no momento, Ju, você trouxe bem, do sétimo para cima, tá nessa briga. Você também salientou uma coisa hoje no jogo aberto, que será fundamental. O Bahia tem uma sequência aí de Atlético Paranaense, Palmeiras, Mirassol e Flamengo. Então, dos quatro jogos do Bahia, três são contra o primeiro, o segundo e o terceiro colocado. Então, se o Bahia sobreviver a essa sequência de quatro jogos e se mantiver ali em quarto ou quinto,
12: aí se segura,
13: ele,
12: né,
13: passa por uma turbulência grande, que... continua na briga e tem força para dar o sprint.
12: Ele fica muito forte, né? Porque ele vai enfrentar dois gigantes brigando pelo título.
13: Pelo título.
12: Né? O outro que está na terceira posição. É. E tem o Mirassol aí correndo por fora na parte de baixo da tabela.
13: Mas é sempre perigoso.
12: Se ele pontuar bem aí desses 12 pontos em disputa, né? Ele se firma. Ele se firma e aí chega muito grande na reta final da competição.
13: Chega com muita confiança, né? Que isso pesa.
12: 987-295248.
0: Boa tarde, galera da Band. Nosso Bahia tá dando show. Segundo melhor time agora, né? Segundo turno. 11 jogos invicto. E ainda tem uns malucos que ficam criticando. Rapaz, o projeto City é um projeto de longo prazo. Ele vem crescendo, o projeto. A execução do projeto está tudo dentro do cronograma. Mais 2-3 anos aí, se Deus quiser, a gente vai estar nas cabeças lá, brigando por título. Agora, cuidado, tem muita gente entrando aí dizendo que é torcedor do Tricolor, e não é não, viu? É galinha fujona. Abra o olho, galera da Band. Aécio, Barra de Jacuípe.
21: Boa tarde, bancada. É engraçado como os torcedores do Bahia, no momento bom, chamam de grande, de imenso, de um clube excelente. Basta estar numa fase que começa a esculhambação, concorda? O que é que vocês acham dessa mudança de personalidade de torcida? É de acordo com o time se comporta, a fase? Ou sempre está elogiando o time, mesmo num momento ruim?
12: Futebol, gente, sempre foi assim. Desde o início, eu acredito, né? Que a gente não, nem sonhava em existir. Já era assim porque envolve paixão. Tudo que envolve paixão, em algum momento, tem devaneio, né? Sim. Então, nem sempre vai ser... Aliás, nem sempre não. Na maioria das vezes, não se usa a racionalidade. E tem que entender isso. Até eu pego o Bavi como um marco. Antes do Bavi... O nosso termômetro aqui é sensacional, porque era o torcedor do Vitória extremamente confiante, parecia, né, que o Vitória estava no G4. E o torcedor do Bahia, pau, fora Rogério, ninguém presta, acabou tudo. E aí o Bavi foi um divisor de águas para isso. O torcedor do Bahia acalmou os ânimos, o time também posteriormente começou a vencer. torcedor do Vitória já não está assim amando tanto Jair Ventura, mas também alguns entendendo que precisam respeitar. Você acredita que eu vi muita gente até me mandaram mensagem: ah, Léo Condé vai assumir agora que caiu, saiu do Remo e tal. Tem que ter uma coerência aí, né, gente? Entender que, ok, o Vitória não está no seu melhor momento absoluto. Não é só culpa do Jair Ventura.
13: Se você pegar aqui friamente e analisar a colocação, o Vitória 13º colocado no Campeonato Brasileiro é uma colocação boa para o que o Vitória tem de orçamento, de investimento no time, potencial para contratar, esse tipo de coisa. É uma boa colocação. Poderia estar na Sul-Americana? Poderia, porque tem equipes que estão patinando, jogando bem abaixo do que podem, como o Vasco, o Grêmio, o próprio Corinthians, que vem de 5 derrotas seguidas no Campeonato Brasileiro aqui, pelo menos nos últimos 5 jogos. O Santos agora que está tentando sair. Então, às vezes, uma equipe com um orçamento menor se aproveita da desarrumação de outros e consegue uma boa colocação. Mas, ainda assim, o Vitória tem um bom posicionamento. Onde é que está o perigo disso? Achar que esse bom posicionamento é seguro. Ele não é seguro, que aí é uma outra história. Por quê? Porque faltam 11 jogos, que é uma quantidade importante ainda. Tem equipes que estão embaixo que não vão querer cair, vão fazer de tudo para que isso não aconteça. E é um 13º que não está tão longe do 17º em pontuação. São 5 pontos. Em 11 jogos tem que ter atenção, né? Se o Vitória mantiver a boa performance dentro de casa, ele não vai cair, né? Vitória vai conseguir sair. O negócio é se ele oscilar em casa e não buscar pontos fora. Então precisa construir isso e o próximo adversário é a equipe do Cruzeiro.
12: Fala aí.
1: Zé Lucas jogou o Bahia, foi bem no jogo anterior com o Eric, e o padrão do Bahia foi mesmo.
3: E o Jean Lucas, ele atravessou um momento realmente não muito
12: bom. Vou voltar aqui porque ele mandou um áudio, mas... E ele ainda mandou... É o José. José, manda de novo, que ele botou aqui, ó. Enviei o áudio, mas não tá dando para ouvir você. A gente só tá se ouvindo no rádio. Manda de novo, tá? 987-295-248.
22: Veja que foi preciso que as circunstâncias do DM e do andamento do campeonato fizesse com que Rogério abrisse mão daquelas insistências dele com Everaldo, com Gianluca pela esquerda. E Everton Ribeiro perdeu a forma. Então veja que entrou Eric, que o time mudou a caminhada, que o Kike Oliveira voltou a entregar melhor do que esse menino. Ou seja, o que eu sempre disse é que se Rogério Ceni não se desinstalasse das convicções dele para utilizar melhor o plantel, a gente não ia chegar a canto nenhum. O que eu acho que aconteceu é que as circunstâncias foram favoráveis e essa mexida no elenco e nas escalações estão surtindo efeito. Ou seja, as minhas críticas eram procedentes. Um grande abraço para vocês.
23: Fala, bancada, melhor da Bahia, quiçá do Brasil, né? Professor, tira uma dúvida, até um esclarecimento também. A gente vem aí, eu sou torcedor do Bahia, a gente vem aí numa crescente de 2023 para cá, após SAF, de uma ascendência, né, na tabela do campeonato. Por último, agora, nesse 2026, Bahia passa por uma fase com diversos empates, que se beliscasse uma ou duas vitórias aí que era factível, estaria numa posição até talvez melhor ou mais tranquila a nível de G4. Então, assim, a gente fica muitas vezes se perguntando, se questionando, por que que a gente não consegue enxergar que o desafio está posto, mas que o time e a equipe, o City, está fazendo um trabalho que realmente é coerente com o que foi previsto lá no início da jornada. Então, assim, torcedor do Bahia tem que ter um pouquinho mais de paciência, um pouquinho de calma. O time está bem, aplaudir, elogiar, criticar quando for possível, mas fora isso, bora Bahia!
13: Um abraço, amigo. a sua pergunta é pertinente. A gente aqui, há várias semanas atrás, quando o Bahia não vivia um bom momento, eu, Juliana, Jana, a gente sempre falava o seguinte, pelo menos o entendimento que a gente tem aqui. O Bahia é um time de G8 que vai balançar ali entre terceiro e oitavo, a depender dos ajustes. Se ele tiver o potencial de ajuste, ele vai brigar ali na terceira posição. Por que terceira? Porque Palmeiras e Flamengo se distanciaram muito. Se ele der uma oscilada, bate oitavo. Se cair para nono ou décimo, pelo andamento da competição, é um certo fracasso, né? Mas a equipe está bem. O Bahia faz um campeonato sólido. É um time perfeito, Bahia? Não é. É um time bom. Tem um bom elenco. E às vezes, quando o time ajusta na harmonia em campo, ele tem um rendimento muito bom. E o Rogério está conseguindo extrair nesse momento. Pode oscilar? Pode, viu? Porque tem jogos importantes e difíceis à frente, mas faz uma campanha segura a equipe tricolor.
12: Agora 5 horas 34 minutos em instantes, vamos continuar ouvindo vocês, tá? Mas agora tem o trânsito na cidade.
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2: Olá, Juliana, muito boa tarde para você, para a equipe do Jogo Aberto e também para o torcedor ouvinte da Band News FM. O trânsito já carrega na Juraci Magalhães em direção ao Miolo Empresarial. E o congestionamento já chega também no início da CM Caminho das Árvores até as proximidades da Estação Cidadela do BRT. Após esse trecho, o trânsito melhora um pouco, mas volta a ficar muito lento nas proximidades da Lipe. Para quem está vindo do centro, ganha tempo pela Avenida Bonocô, mesmo encontrando também alguns trechinhos de retenção por lá, mas eles são muito mais curtos, você flui melhor e chega mais rápido na CM Detran. Para quem segue em direção à Avenida Paralela, também vale o desvio para Luiz Eduardo Magalhães, que está com pista livre. 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GWM Morena, a invasão 4x4 começou. Renata Falcone para Band News FM.
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2: De volta com 20 Band News, o motorista que tenta chegar em Salvador encontra a lentidão tanto na BR-324 quanto na Estrada do Coco. A BR-324 já tem trânsito lento desde a região de Simões Filho até a chegada a Valéria. Já compensa o desvio por dentro de Simões Filho, pegando a Avenida Elmo Sérgio de Farias para acessar a Estrada Cia Aeroporto, de onde você pode encontrar também pista livre até a chegada a São Cristóvão. A Estrada do Coco trava a partir do centro de Lauro até as proximidades do acesso para Itinga. A Estrada do Trabalhador também tem lentidão, assim como a Tarquínio Pontes. Prefira continuar pela Estrada do Coco. Para quem ainda está em Catu de Abrantes ou Portão, você pode pegar a Via Metropolitana e a Estrada Cia Aeroporto, assim você perde menos tempo. 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Renata Falcone para a Band News FM.
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12: 5:40, estamos de volta com o nosso jogo aberto na Band News FM. Olha, Laís de Lauro de Freitas está na linha.
11: Olá, Emerson José e Gomes, boa tarde. Laís, Laura de Freitas. Eu considero sim uma...
12: A Laís quis mandar para a Band FM, mandou para a Band News FM, porque são rádios co-irmãs. Tudo bem, Laís, tá? Faz parte. 987295248.
14: Olá, Ju, olá, Nelsinho. Quem fala aqui é o Júlio da Federação. A gente ontem pôde ver um jogão de bola entre Santos e Atlético Mineiro, dois times que já foram campeões da Libertadores recentemente, né? E a gente viu aquele jogão, né, disputado, umas quartas finais de Sul-Americana, e que o Bahia se tome isso de exemplo, porque se a Libertadores não der certo no plano do Bahia, tem a Sul-Americana, que o Bahia poderia valorizar e chegar aí em uma final ou coisa assim, como foi aí Fortaleza, Bragantino, chegou a final, se não me engano. E o Bahia poderia muito bem estar brigando, disputando a Sul-Americana, que dá vaga direta para a Libertadores. Um exemplo aí, o Bahia pode se seguir. Um abraço, aqui é o Júlio.
13: Tá certo, Júlio. Esse ano não teve como, né? Porque ele foi eliminado. Mas no ano passado, o Bahia, quando perdeu a vaga ali naquele grupo com o Atlético Nacional, Nacional de Montevidéu, Internacional e Bahia, ele caiu para a Sul-Americana, vou chamar de caiu, e não teve interesse na competição. Ali foi visível que ele perdeu o foco, ele sentiu a eliminação, apenas cumpriu tabela ali e focou no Campeonato Brasileiro. Mas a Sul-Americana é, sem dúvida, uma competição muito possível, né, de clubes brasileiros, mesmo não sendo Flamengo e Palmeiras, brigar pelo título.
15: Boa tarde, Nelsinho, Juliana e toda a equipe aí da banda. Esse último torcedor aí que mandou esse áudio aí, ele fez uma boa observação. Ele usava Jean Lucas em cima de Eric Pulga ali pela esquerda. Hoje mesmo, quando ele usa Jean Lucas, ele tá usando mais pela direita e colocando o Nestor caindo mais pela esquerda. Bem observado isso aí. E aí, eu achei isso certo também, que Jean Lucas era muito deslocado lá pela esquerda, atrapalhava até Eric Pulga jogar. Bem observado esse torcedor. Valeu, obrigado aí, Edmilson da Santa Cruz, torcedor do maior.
13: Edmilson, amigo, boa tarde. Só rapidamente, olha bem. Isso não é isso que está determinando jogar bem. Por quê? Qual foi o auge do Bahia em 2024 ali, né? Era Caio Alexandre, Everton Ribeiro e Jean. Jean estava pela esquerda e não estava atrapalhando quem jogava por ali, né? Quando a fase ficou ruim, aí todo mundo tá rendendo abaixo. Então o Jean tem que jogar pela esquerda, o Jean tem que saber jogar pela direita, pelos dois lados. Mesma coisa o Nestor, mesma coisa o Eric. Como o Nestor é canhoto e se adapta melhor ali, é mais inteligente usar Eric ou Jean pelo lado direito. O Everton Ribeiro, que é canhoto, gosta de jogar muito mais pelo lado direito. Toda a sua carreira, né? Então, os jogadores, às vezes, têm um lado que adapta melhor. Mas, assim, o Jean e o Eric são mais operários do que o Everton. O Everton pode ter uma predileção, ele gosta mais ali, você potencializa o jogador ali. Os outros dois, não. Quando couber na direita, é pela direita. Quando precisar pela esquerda, é pela esquerda. O jogador tem que estar apto e pronto, desde a formação, né? Ele tem que saber jogar dos dois lados do campo.
12: 987-295-248.
1: Boa tarde com Jesus Ju, boa tarde Janaína, boa tarde professor, reverência ao professor, professor Nelsinho, Leonardo de Castelo Branco. Rapaz, professor, o que você achou? Porque para mim foi uma surpresa a escalação de Canu. Não só para mim, né? Foi para todo mundo. Que ninguém estava cogitando o Canu. Mas que jogo que ele fez, professor? O senhor concorda que para mim ele fez um jogaço? O senhor concorda? Um abraço.
13: Um abraço, meu amigo. É Leonardo, né? Um abraço. Eu concordo com você. Canu jogou bem, sim. Fez um jogo seguro. Um jogo de poucos erros. Teve até personalidade. Ele é bom ali na construção. A gente falava isso. É, mas, assim, ele se mostrou maduro até nas declarações, não se empolgou muito. Acho que faltou só um pouquinho de uma coisa nele. Às vezes a bola circula ali, né? Vem pro David toca nele, ele olha pouco o lado esquerdo. Ele tem uma boa virada de bola ali para aqui, que ele explorou aquilo, mas ele tem que fazer o jogo circular um pouquinho pro lado esquerdo também. Mas ele fez uma partida muito boa. Acho que ganhou a posição ali, ou pelo menos ganhou pontos importantes com o Rogério Ceni.
12: E chamou atenção, né, quando a gente viu a escalação, porque ninguém Exatamente, apostava que ele fosse fazer essa modificação. A grande expectativa era pela entrada do Marcos Vitor no lugar do Mingo, para formar a dupla com o David Duarte.
13: E o David indo para o lado esquerdo. Isso. Que já tinha acontecido, né? Acabou sobrando para o Romão.
12: E você trouxe um ponto interessante, que provavelmente ele queria testar isso no jogo e encontrou a alternativa de colocar o Marcos Vitor, porque também merecia, né? Ali, mas agora a gente vai ver qual vai ser a escolha dele. Eu acredito que ele volte com o Romã na direita.
13: É,
12: né?
13: Possível, Ju, que ele volte com o Romã, mas eu vi também uma declaração do Rogério no pós-jogo, ele dizendo que a saída 3 ali ficou boa e tal, e ficou. Bora ver o que é que ele vai fazer. O bom, assim, que o Romão já não é aquele Romão inseguro de poucos jogos, ele já tem lastro de muitos jogos. O Marcos Vitor é um competidor, né? Um jogador que se entrega muito fisicamente, faz bons jogos. O Canu jogou bem. Então o momento do Bahia é positivo. Quanto mais ele esticar essa boa fase, é melhor.
12: Fala aí.
3: Boa noite, Nocinho. Juliana, Janda, Ronaldo Senna de Brotas. Eu tava pensando aqui, né? Eu tava observando a tabela do Campeonato Brasileiro, né? Tem os times que vão para a fase de grupo Libertadores, tem os times que vão, né? Aquela pré-Libertadores, tem os times da Sul-Americana e tem os rebaixados. No meio da tabela ficam alguns times ali que não vão, para o ano não tem campeonato nenhum. O outro vai ter o Brasileiro. Ou no caso do Vitória, assim, Copa do Nordeste e tal, assim, mesmo assim, nesse período, antes do Brasileiro, não tem competição nenhuma. Eu tava pensando aqui, se era possível, assim, se eles quisessem, né, criar, tipo, um torneio desses times que não ficaram, né? Por exemplo, pegar os times que caíram pra Série B e esses times da... que não vão pra Sul-Americana, né? Fazer um mini torneio aí pra arrecadar grana, seria interessante isso. Realmente,
12: o comentário
3: tá muito apertado pra eles pensarem nisso. Um abraço aí,
12: viu?
3: Desculpa
12: a zoada
3: aí, eu tô no ônibus.
12: Tranquilo, Ronaldo, vida real, isso. É. Ele falou de pegar os clubes que não avançaram.
13: Mas tem um calendário, né? É difícil, é muito difícil.
12: Mas eu entendo o que ele quis dizer, né?
13: Pra legal que o Buzu tava movimento. A catraca e depois...
12: Tá girando, é o horário de movimento, né? Fala aí, Caru.
8: Boa tarde, Band News, Ícaro do Retiro. Turma, o Bahia vai perder, porra.
4: Acontece. O problema, o meu questionamento e o questionamento de alguns é a jogabilidade, a maneira como você joga, a maneira como você soluciona seus problemas. É isso daí que é o meu questionamento. Eu sei que o Bahia vai perder, principalmente quando ele perde jogando bola. A gente reconhece, pô, a gente reconhece quando o time se esforça para ganhar. E acontece de perder porque é perder, patar e ganhar o futebol, entendeu, velho? A gente entende, a gente quer a manutenção da jogabilidade, da noção na hora dos problemas, quando você vê que o técnico tá solucionando os problemas, acontece de perder, faz parte perder também, velho. Tamo junto.
5: Ícaro trazendo aí a jogabilidade pro nosso vocabulário, arrasando.
13: Gostei, Ícaro.
5: Fala aí.
8: Boa tarde, bancada. Ali, motorista por aplicativo. Acabei de ouvir um áudio de um ouvinte aí sobre Canu. Rapaz, jogou demais. Canu jogou demais. Foram as 3 a 4 bolas que ele mandou por cima. Rapaz, lançamento perfeito, perfeito. Aplausos para o nosso zagueiro Canu. Sai, meu querido. Continue assim. Vamos para mais.
5: Futebol é muito legal por isso, né? Esses altos e baixos, essas reviravoltas. O próprio David Duarte,
13: na por chegada, né?
5: Escapou por um fio de cabelo de ser. Como é que chama? Afastado.
13: Não ter o seu contrato.
5: Aí o David hoje é o principal zagueiro do elenco. O Canu, que já viveu momentos de amor e ódio, o torcedor tá voltando aí, né, a gostar. E tomara que ele se firme mesmo, porque o Bahia só tem a ganhar com isso.
13: Ô, Ju, você quer ver uma coisa que eu tô observando de longe, né? Mas a gente percebe alguma coisa positiva. Por exemplo, o Canu ficou muito tempo no banco de reservas. Ele foi sempre muito atuante ali no banco. Um jogador enfesado, chateado. Não, o banco é bastante participativo. O Jean Lucas, ele é reserva. Pode ser que ele assuma a titularidade no lugar do Eric. Caio Alexandre e Everton Ribeiro. O trio de meio campo titular perdeu a titularidade. E eles estão ali no banco de reservas, participando, torcendo, comemorando, entram no jogo. Às vezes entra faltando 5, 10, às vezes 30. Estão ali brigando para retomar a posição. Isso é o Bahia mostra um ambiente saudável.
5: Isso aí. Pode falar.
16: Boa tarde, Nelsinho, Ju. Eu, galera, da Dona da Bunda aí, esse programa do Sardinha, só fala Sardinha.
17: Boa tarde, Jana, boa tarde, Juliana, boa tarde, professor Nelsinho. Rapaz, que noite foi essa ontem das Copas, hein? Emoção aí no jogo do Corinthians, né? Última bola para poder bater o pênalti, o principal jogador do time perde o pênalti, não leva para os pênaltis, Corinthians fica de fora, Palmeiras vai na altitude e tem também, toma gol, mas vai para os pênaltis e consegue passar, o Santos badalado aí, tido como fantástico, com várias contratações, apesar de que Neymar não jogou, mas fez muita provocação ao time antes. E aí tomou aquela virada e foi para os pênaltis e também perdeu nos pênaltis. O Galo passou, é muita emoção. E aí fica a grande questão, né? A gente vê essa questão da emoção, do mata-mata, dos pênaltis. Dá uma saudade como um brasileiro era, né? Hoje vê essa monotonia aí de pontos corridos. Concorda comigo? Perdeu em uma parte a graça, né? Porque fica parecendo uma contabilização de pontos até o final, sendo que no mata-mata parece que os times se aproximam quando é questão de decisão, né? Emoção, da possibilidade de pênalti. Concorda comigo, Nelsinho?
13: Olha, eu concordo em parte. Por quê? Porque o Campeonato Brasileiro de Pontos Corridos, ele crava que o melhor
5: é mais justo,
13: seja o campeão.
5: Mas o mata-mata é mais gostoso,
13: né, gente? Mas você tem os estaduais, que tem, sim, uma fase de mata-mata, Copa do Brasil, Copa do Nordeste, tem jogo lá e cá e tal. Dá pra matar a saudade um pouco.
5: Mas dá para entender o que o torcedor,
13: sim,
5: fala.
13: Que a emoção,
5: né? A emoção
13: é maior,
5: do mata-mata é diferente.
13: A imprevisibilidade aumenta.
5: E,
13: né,
5: ela acaba abrindo possibilidades de clubes que não têm tanta chance de chegar numa reta final, num de pontos corridos, de ganhar um título, de ser campeão. Como a gente já viu isso acontecer algumas vezes. Deixa eu só dar um recado aqui pro Sérgio de Castelo Branco, que foi o ouvinte anterior, a pauta do programa, quem faz, são vocês ouvintes, né? Que vão mandando os áudios, as perguntas, e aí a gente vai respondendo, construindo. Por exemplo, você é torcedor do Vitória, mandou um áudio para reclamar que só tinha torcedor do Bahia. Não, não pode só falar torcedor do Bahia, mas você, torcedor do Vitória, ao invés de falar do seu time, entrou para reclamar que só tinha torcedor do Bahia falando. Então é isso, façam a pauta vocês, mas com respeito, construindo com elegância, que é o que a gente preza aqui na nossa resenha, né? Faz parte a provocação, tal, a gente abre para um lado, para o outro, tranquilamente. Mas não adianta perder o tempo para falar bobagem, aí perde o sentido totalmente. Marcinha mandou aqui que gostou muito do Canu. Ele ficou mais focado no último jogo, foi um maestro da nossa zaga. Parabéns pela resiliência e foco. Acho ele muito profissional e comprometido. A gente acompanhando os bastidores que as assessorias acabam soltando quando os times vencem, sim, né? Sim. A gente vê que o ambiente interno tá muito bacana e isso é importante. O Rogério até ali no vestiário falou da importância desse jogo com o Atlético Paranaense, com

0: com discurso de CG4, você pode fazer esse tipo de discurso, mas você está longe. Então, quando você está no bloco da frente, realmente brigando pela aquela situação, então o discurso é mais verdadeiro, porque o atleta percebe que pode realmente alcançar. Está nas mãos do Bahia, ele pode não alcançar, mas nesse momento ele não depende de ninguém para permanecer no G4, ele só depende dele mesmo. Quando você está atrás, vai depender de tropeços, de insegurança de equipes adversárias. Então o Bahia vive esse momento, é saber usar esse tipo de situação para motivar a favor.
1: É, exatamente isso. E do lado do Vitória, como a gente pontuou na abertura, Nelsinho, só para arrematar, em casa não pode perder tempo, né?
0: Exatamente, Ju. É um jogo complicado, difícil, mas o Vitória tem tido ótimos resultados dentro dos seus domínios, com a força da sua torcida, é um dos melhores mandantes, isso desde que a competição começou. São 27 jogos, então essa classificação de um dos melhores mandantes, ela tem um peso grande e tem que fazer valer, e mais um duelo, mais uma batalha contra um grande time, mas que o Vitória está acostumado a superar.
1: Fechou, e amanhã estamos de volta para fazer essa resenha, palpites e muito mais. Lembrando que os dois jogos do fim de semana vão ser transmitidos pela Band News FM, aqui com a equipe Dona da Bola, já escaladíssima para fazer acontecer. Você, obrigada pelo carinho, pela audiência. Valeu, professor.
0: Valeu, Ju. Um beijão.
1: Antônio Mariani no comando da mesa hoje. Um beijo, gente. Tchau, tchau.
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5: Volta com 20 Band News, acompanhando a BR-324. Ainda apresenta um trecho de lentidão desde a estação Retiro até as proximidades da estação Bonjoá e intensidade na Jaqueira do Carneiro até a ligação Lobato Pirajá. Motorista que vem da Avenida Bonocô em direção a Águas Claras ou mesmo quer chegar mais rápido na Avenida Suburbana pela ligação Lobato Pirajá, ganha tempo desviando para Barros Reis, que ainda está fluindo melhor. E ainda tem pista livre depois do Largo do Retiro. Quem segue em direção a Paripe deve evitar a estrada do Derba também. Tem trânsito lento desde as proximidades do hospital até chegada Nova Brasília de Valéria. A CMDTRAN em direção à Avenida Paralela também carrega junto com a Lipe. E para quem quer evitar esse trecho, pode desviar para a Avenida Luiz Eduardo Magalhães, que está com trânsito livre também. 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Renata Falcone para Band News FM.
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0: 18 horas e 3 minutos no horário de Brasília. Começa agora para todo o Brasil mais uma edição de O É da Coisa. 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Isa, Valeu Bene, boa noite. Ei, não tem noite. Como não acompanhar. Sim. Né? E aí nós estamos com a música Um por Todos, do João Bosco e do Aldir Blanc, que está no disco Falso Brilhante, da Elis Regina, de 1976. Sobre os oportunos heróis, né? Aparecem de vez em quando, especialmente tinha alguns oportunos heróis que apareciam durante a ditadura e durante algumas ditaduras que não são bem as ditaduras aquelas militares, mas às vezes há outras que tentam se colocar por intermédio da ditadura de opinião, né? E aí aparece o herói deitado em berço esplêndido, quando vai ver, pode não ser bem assim, né? Eu tenho lido editoriais furiosos. Me chegou, eu comentei ontem já, mas vi hoje de novo, gente falando assim, fica essa gente se apegando ao formalismo. Eu nem sabia que direito agora não podia ter forma, só pode ter opinião. Imaginou, Valeu Bene, Isa, vocês imaginaram? 22 mil juízes, quase cada um com uma opinião, sem ter que se preocupar com a forma. Eu tenho minha opinião, vou dar minha opinião. E minha opinião vai valer. Olha, tem muita coisa a ser pensada aqui, nós vamos pensar, né? Vocês agora, por um momento, meu rosto vai sumir da tela, né? Eu vou me levantar e já vou me sentar de novo, quer ver? E vai acontecer uma mágica.
1: Rapidinho.
0: É que a boina não estava combinando.
2: Ah, agora sim.
0: Eu peguei, de repente, peguei qualquer uma, porque o dia foi um pouco apertado, né? Uhum. Aí, ô Isa, tem que ornar.
2: Claro.
0: Tem que ornar.
2: Senso
0: tem que
2: estético.
0: Ornar. Exato. Né? Tava uma coisa meio assim, fora, não completamente fora do tom, porque até tava um pouquinho, mas... Então, o Valeu Bene faz aquela cara assim, meu Deus, quanta frescura com esse doce. Mas é, Valeu Bene, não tem.
1: Até porque é de tom, eu não entendo muito, né?
0: é verdade. Gente, o Valeu Bene, menino, é daltônico. Então. Né? A minha mãe nessas horas fala assim, coitadinho, tão bonito é daltônico. Valeu Bene, explique rapidamente. Daltônico não vê quais cores?
1: Depende do seu tipo. Existem quatro grandes tipos de daltonismo, mas o meu é o mais comum deles. Confundo verde com marrom, amarelo com verde. Tem horas até que cinza com rosa, que não tem nada a ver, mas que eu confundo também.
0: Quer dizer, o meu boné tá meio cinza para você, né? Eu estou todo cinza. Flávio, campanha em AP que foi de cunhado de Vorcaro. Não, mas... Olha, o índice de coincidências incríveis realmente é incrível, né? E atenção, mas isso é crime? Eu já vou falar. Eu não saio acusando os outros, pedindo cabeça. Esse não sou eu. Quem pede cabeça se ajoelha no altar, que pode não ser exatamente de Deus, não sou eu. Eu gosto de discutir política. Quem gosta de confundir política com delegacia de polícia são outros. Mas vamos lá, vai, o que tem aí?
1: O senador e candidato do PL à presidência, Flávio Bolsonaro, teria utilizado durante a campanha um apartamento em São Paulo que anteriormente pertenceu a Fabiano Zettel, cunhado de Daniel Vorcaro, e que está preso preventivamente, segundo informações da revista Piauí, houve esse uso. O imóvel fica em um edifício na Vila Nova Conceição, na região nobre da cidade. De acordo com a publicação, Flávio passou alguns dias no apartamento na primeira quinzena de agosto, período em que participou de atividades de campanha. O imóvel foi comprado por Zettel em abril de 2025, por R$5.500.000 e vendido em fevereiro de 2026, desse ano de agora, por R$3.500.000 à WT Administração de Imóveis e Bens, iniciais de Willer Tomás, advogado que é dono dessa empresa. Procurado pela Piauí, Tomás negou que Flávio tivesse usado o apartamento e posteriormente declarou não conhecer Zetel ou Vorcaro, afirmando jamais ter mantido relação pessoal, comercial ou societária com eles. Flávio, por sua vez, disse por meio da assessoria que havia se hospedado apenas em hotéis na região.
0: É, recomendo que leiam a matéria, uma matéria longa. É, as evidências do uso são muito grandes, né? É, tem uma coisa estranha aí, de qualquer modo, né? O apartamento foi comprado por 5,5 milhões, vendido por 3,5 para o tal do Willer Tomás. Esse Willer Tomás é citado na investigação da Operação Sem Desconto, aquela do INSS. A Polícia Federal afirma que ele atuava como uma espécie de hub financeiro, patrimonial e logístico para atender aos interesses do senador Weverton Rocha, né? Segundo a corporação, Tomás é apontado como personagem de sustentação associado a empresas, imóveis, aeronaves, pilotos, funcionários, operadores financeiros, de interlocutores políticos. E está junto com Flávio Bolsonaro naquela estranhíssima operação de uma mansão numa ilha que pertencia ao jogador Richarlison, né, que acabou ficando por decisão judicial para esse Willer Tomás. O Flávio Bolsonaro participou ativamente das negociações sobre essa mansão. Eu já defendi, inclusive, já que não tem nem sigilo, já que os casos que estão sob relatoria do Mendonça têm um sigilo muito restrito, né? Vale para alguns casos, não vale para outros. Vai saber quem é o vazador, não é mesmo? Ou quem era. Que se derrube o sigilo de tudo, inclusive dessa operação. Ah, o ideal para o Reinaldo é derrubar sigilo. Não, para mim o ideal seria a investigação em sigilo continuar em sigilo. Até a conclusão e o envio para o Ministério Público. Eu sempre defendi isso. Mas, por exemplo, foi o que valeu para o Lulinha? Não foi o que valeu para o Lulinha. Né? Até agora, e ainda agora continua a sair coisa do Lulinha, até agora não tem nenhum contrato com órgão público. Nenhum contrato. Relação com a tal da Luxinger, ele com certeza tinha e tem. Agora, contrato público fechado com o governo algum, até agora nada. No entanto, vazaram dezenas de coisas. Não, fala assim, o que tem de crime aqui? Aparentemente nada. Agora, mais uma vez, a proximidade, sim, de Flávio com o caso Master. Porque o Flávio conseguiu convencer, e isso é muito importante, ele conseguiu convencer, inclusive, de algum modo, a imprensa, né, que ele não tem nada a ver com isso. A vou usar uma expressão do pensador Humberto Eco, do semiólogo, né, enfim, especialista em comunicação, Humberto Eco, italiano. Que chama...
2: Momento...
0: Autor de O Nome da Rosa, que foi a obra mais famosa dele, mas Teopeno de Foucault, mas ele não, ele não era primariamente um romancista, um especialista em interpretação de signos, de coisas. E ele tem a expressão metafísica influente. A metafísica influente hoje é caçar a cabeça de Alexandre, atacar o Supremo, com editoriais que são absolutamente inacreditáveis. Tem um da Folha, cada um escreva o que quiser, eu também analiso como quero. Atacando quatro ministros como chicaneiros, né? O Gilmar, o Dino, o Zanin e o Moraes. Quando na sessão de anteontem, quem estava com as regras e administrando as regras eram eles. Até gente do Flávio Bolsonaro reconhece que o Fachin se atrapalhou. Porque fez-se uma sessão sem regra. Agora, nós estamos no capítulo da história em que, não quero saber de regras, eu quero saber de execução. O paralelo mais óbvio é, eu não quero saber de justiça. lincha esse que foi pego em flagrante, na hipótese de que flagrante fosse, mas aí escolha-se o devido processo legal. Esse é o caminho. Não existe outro caminho, não existe, não tem como abreviar isso. Entende? Mas o Flávio se aproveita desse momento e aquele que é o passivo que ele tem, enorme nesse caso, e talvez outros apareçam, não sei, né? Eu não me meto nesse tipo de investigação, isso ganhou, ficou em segundo lugar. Ele se cola no ódio ao Supremo, que está sendo incentivado, né? E faz de conta que ele não tem nada a ver com o Banco Master, e nunca teve. E que está tudo respondido. Não, mas não está. Isso aqui, ele deu alguma resposta para esse pedido de dinheiro? Coloca aí no ar, por favor. Tem o áudio?
1: Vamos conseguir o áudio aqui para a gente conseguir colocar no ar. Porque...
0: Eu pedi o áudio, mas tudo bem, não está aí o áudio, está tudo certo. Eu pedi o áudio, pedi a música, pedi tudo, está tudo pedido lá. Mas está tudo bem, não apareceu. Né? Tem o pedido de dinheiro. Ganhou até uma musiquinha. Né? Vamos para dois. Campanha de Lula. Quem vota em Flávio, vota em Vorcaro. Aí, fazendo, já explico qual o mote da campanha.
2: Reinaldo, segundo o G1, a campanha do presidente Lula decidiu mudar sua estratégia e concentrar os ataques diretamente em Flávio Bolsonaro. A avaliação de integrantes da campanha petista é que o debate sobre o STF acabou ofuscando outro tema que o governo considera mais sensível para o filho 01 de Jair Bolsonaro. A investigação em curso no Supremo sobre recursos solicitados por Flávio Bolsonaro a Daniel Vorcaro para financiar o filme Dark Horse sobre o ex-presidente. Nessa nova estratégia, o próprio Lula passará a fazer ataques diretos a Flávio, papel que até agora vinha sendo desempenhado principalmente por aliados e pela propaganda eleitoral. Nesta semana, o presidente adotou esse tom em discursos e entrevistas. Em uma das manifestações, o chefe do Planalto questionou: Flávio, onde está o dinheiro da corrupção do Master? A iniciativa também é uma resposta à estratégia dos apoiadores de Flávio Bolsonaro, que vem difundindo a mensagem de que quem vota em Lula vota em Moraes, numa referência ao ministro do STF, Alexandre de Moraes.
0: Bom, primeiro que é mentira. Né? Acho que a campanha acorda a tempo. Deixa, eu comentei hoje de manhã aqui, e cada um faz o que quiser, eu não sou coach de ninguém. Mas se é coisa que é o caminho da perdição, é você virar refém do seu inimigo. Refém voluntário, porque às vezes você é refém do inimigo na guerra, no sequestro. Mas você se tornar refém voluntário do seu inimigo e passar a reagir aos ataques apenas em vez de ir para a iniciativa, aí realmente você já se perdeu. E eu, infelizmente, estou vendo algumas pessoas no entorno do Lula a fazer isso. Ah, eu também vou atacar o Alexandre, eu também vou atacar o Supremo, eu também vou me distanciar. Se distanciar de quê? Por um acaso o Alexandre é ligado ao Lula? Não, não é. Nunca foi. Nunca foi. Mas o Flávio percebeu. Opa, vou colar minha agenda na agenda da imprensa. Ele se diz até defensor da liberdade de imprensa. Vou colar minha agenda e vou dizer que o Lula, que o Alexandre é Lula. Porque há essa campanha. Eu entro no... Em que medida Alexandre é Lula? Só seria numa medida, numa só, na defesa da democracia. Ou alguém vai me dizer que o Flávio está chocadíssimo porque a mulher do Alexandre fez um contrato com o Master. Um cara que faz esse pedido aqui de dinheiro, coloca aí um pouco, tá chocado porque a mulher do Alexandre fez contrato com o Master? Conta para mim, Flávio, o que você pediu mesmo pro Vorcaro? O que foi?
3: Irmão, preferi te mandar o áudio aqui para você ouvir com calma. Bom, aqui a gente está passando por um dos momentos mais difíceis da nossa vida, né? Não sei como é que vai ser daqui para frente, como é que isso tudo vai acabar, mas tá na mão de Deus aí. E você também, eu sei que você tá passando por um momento dificílimo aí também, essa confusão toda. Você sem saber exatamente como é que vai caminhar isso tudo. E apesar de você ter dado a liberdade, Daniel, de a gente te cobrar, eu fico sem graça de ficar te cobrando, tá? Mas, enfim, não... é porque tá isso, no momento...
0: Tá bom. É, vem cá, ele tá incomodado com o Alexandre? Com a... disse, não, como o próprio Lula disse ontem, ele tá incomodado é com o fato do Alexandre ter combatido o golpe. E agora aparece mais uma evidência, goste-se ou não, evidência de proximidade é. Mas aí, alguns petistas estão, não sei o quê, o Supremo, ou não sei o que lá. Vem cá. O modo como as coisas estão sendo conduzidas, digamos assim, do outro lado, tá bem para vocês? O que causou um abalo aí, o Lula estava na frente, depois do negócio do Dark Horse, aí empatou, vamos ver, sai Datafolha daqui a pouco, já saiu Atlas Intel hoje, com um empate praticamente rigoroso, né? Vamos ver o que traz o Datafolha, mas o prejuízo que o Lula teve não tem nada a ver com o Alexandre, tem a ver com Lulinha, os vazamentos... de coisa nenhuma. Vazamentos de títulos. Porque, insisto, contrato não tem. Grana pública até agora não apareceu. E se tivesse aparecido, já teria vazado. Não sei se vai aparecer. Hã? Sei. E onde estava esse inquérito? Onde estava esse inquérito? Aí começa a vida do gente, do próprio governo. Oh, porque a sessão de ontem, não sei o quê, saíram offs de ministros. Não... que foi muito feio o que aconteceu no Supremo. Muito feio tomar decisão fora da lei. Isso é muito feio. Isso é muito feio. E aí também Lula vai conversar com o Fachin para ver... O Lula tem que ficar longe disso. Tem petista dando conselho burro. Isso não é problema do Lula. Mas, e eu não estou dando conselho nenhum. Eu só estou dando um pouco de lógica e de elementos básicos. Vire refém do seu inimigo. Vire refém da... usar uma palavra que hoje tem um uso absurdo, vire refém da narrativa dele e você estará sempre como um cachorro correndo atrás de mudança. Hã? Agora, cada um faça o que quiser. Hã? Agora, quando o Lula lança isso, né? Aí eu acho que faz sentido. Concorde eu ou não, estou dizendo faz sentido do ponto de vista da campanha. Quem pediu dinheiro para o Vorkaro? Foi o Lula? Não. No governo Lula o que teve foi intervenção do Banco Master. Foi operação contra o Banco Master. Que eu adverti aqui, valeu bem, você testemunha, falei, vai acabar caindo no pé do governo isso aí. Porque toda investigação de corrupção, mesmo do INSS, é sempre ruim para o governo de turno. Mas o governo tem que fazer, uai. Vai fazer o quê? Pode escolher o caminho Bolsonaro. Intervém na PF, coloca o Mendonça como chefe do Ministério da Justiça e nada mais se investiga. Foi o que aconteceu. Lamento. Né? Agora, ou se ajusta direito esse discurso, ou fica todo mundo ali no... em vez de fazer o debate correto, tem gente do próprio governo que parece que fica plantando coisa contra o Flávio Dino, contra o Alexandre. E, no fim das contas, endossando as barbaridades do senhor Mendonça. Não é um inteligente. Para começo de conversa. Mas façam o que vocês acharem melhor. Eu, para mim, ganho um, ganho outro. Hã? do ponto de vista pessoal, é irrelevante. Acho que tem relevância para o país, mas aí cada um com suas escolhas. Não? Lula sobre Master Flávio. Sabe que não vai escapar. Do que é que ele está falando? Vai lá.
1: O presidente afirmou hoje a Itatiaia que Flávio Bolsonaro sabe que não vai escapar das investigações envolvendo o Banco Master. A gente vai acompanhar o que disse o presidente nessa entrevista.
4: Esse caso do Master não foi desvendado. A única coisa que aconteceu de verdade no Banco Master foi que eu fechei o Banco Master, que eles abriram, e eu prendi o banqueiro que ele transformei em prisioneiro. É a única coisa. Mas falta apurar quem está envolvido nisso. Porque todas as pessoas envolvidas com o Banco Master ou com o Vocaro, todas as pessoas que pegaram o dinheiro direto ou indiretamente, todos terão que ser julgados e punidos. Se for inocente, serão inocentados. O jogo está começando. E o Flávio Bolsonaro sabe que não vai escapar. Ele sabe que ele está atolado até o pescoço em todas as falcatruas do Banco Master. E agora que o telefone, que tem a nuvem, que estava com o André Mendonça, que estava utilizando o cargo dele de relator para fazer política, está provado que ele estava fazendo política, fazendo denúncia seletiva, divulgando apenas aquilo que interessava para ele. Então, minha cara, nós estamos certos de que isso vai ainda render muito na política.
0: Talvez se tenha feito algum ajuste, porque o Flávio ataca o Dino todo dia, o Alexandre todo dia, o Gilmar menos, mas todo dia, o Zanin. E do outro lado que tinha, com a devida vênia, pessoa gentilíssima, e do outro lado que tinha o Jorge Messias elogiando o Mendonça. Quando todos os vazamentos partiram de relatorias que estavam com ele. Se foi ele ou não, ele disse que não foi. Só que ele tem o controle absoluto de todos os dados brutos. Esse é um fato. E quando precisou, no dia 1º de setembro, suspendeu o sigilo de uma investigação que ele mandou fazer de maneira ilegal, que os editoriais ignoram. É ilegal, é explícito e arreganhadamente ilegal, a menos que vocês desconheçam o Código de Processo Penal. Mas como ninguém está argumentando com lei, lei para quê? Que é uma coisa meio típica de regimes fascistoides, lei para quê? Vão lá elogiar o Bukele daqui a pouco. Lei para quê? Não é? Aí ele divulga no dia 1º de setembro uma investigação que ele mandou fazer, que joga na lama o nome de pessoas decentes. Olha o que ele fez com o Procurador-Geral da República, para depois admitir que não tem nada. E aí ninguém critica o Mendonça, porque, não, se a gente criticar o Mendonça, nós vamos ficar de mal com a imprensa, e aí a gente vai começar a apanhar. Olha aqui. Ou você aprende a fazer política, ou se reaprende, ou se relembra como se faz política, ou realmente vai dar errado. Ou realmente vai dar errado para vocês. Porque estão virando refém de quem não tem explicação. Ou o Flávio já explicou o que ele fez com o dinheiro. E aí nós temos coisas engraçadas, como essa que eu vou contar aqui para vocês agora. Olha que bonito isso, Vale Bene. A Go Up é a produtora que fez o filme Dark Horse, certo?
1: Sim.
0: Certo, Isa?
2: Sim.
0: Até onde sei, a Go Up tem que receber para fazer o filme, né?
2: Verdade.
0: Recebeu. O dinheiro... Em tese, aquele do Vorkar.
1: Sim.
0: Mas a Go Up, vejam vocês, também doa para fazer filme sobre Bolsonaro. A empresa responsável pelo documentário sobre o ex-presidente Jair Bolsonaro, que estreou neste ano, também recebeu recursos de uma entidade dirigida por Karina da Gama, dona da produtora Go Up. Adore Filmes... produtora do documentário A Colisão de Destinos, obteve, segundo dados da Polícia Federal, 84 mil da NC Academia Nacional de Cultura. Não foi exatamente a GoUp, mas a tal da NC. Aquela que recebe dinheiro de emenda da turma do Bolsonaro, do bolsonarismo. Pode não ser uma grande lavanderia de dinheiro para a Caixa 2 de campanha, mas que, olha, Volio Bene, parece mais gato do que aquele vídeo que eu mandei hoje para vocês, eu dando beijinho no papinho do Miguelinho. Vocês viram que bonitinho? Sim. A cara dele, não sei se era bem de alegria ou de desespero, mas de qualquer maneira... Não, tá bonitinho, bonitinho. É o único que ele permite fazer isso, viu, Volio Bene? Porque se outro faz, ele mete a unha. Mas do vovô ele gosta. É... E Fachin, depois de fazer toda a desordem que ele fez, elogiadíssimo por ter comandado uma sessão ilegal, mas escancaradamente, absurdamente ilegal. Desafio qualquer um a provar que não. Com lei, hein? Não vem falar que não gosta do meu paletó. Né? Aliás, espero que não esteja dando problema na TV. Acho que não. Que dá aquele...
1: Sim.
0: Fachin adia a sessão sobre a atuação de Mendonça. Vai.
2: O presidente do STF, Edson Fachin, retirou de pauta a apreciação do ofício do ministro Alexandre de Moraes sobre a atuação de André Mendonça em apurações relacionadas ao Banco Master. A sessão estava prevista para ocorrer na próxima quarta-feira, 23 de setembro. O despacho de Fachin não informa uma nova data. O presidente da corte afirmou que ainda há discussões pendentes que têm impacto direto sobre a apreciação relativa a Mendonça.
0: Um sábio que habita... esta emissora, vale ver. Não esta emissora que eu habito aqui em casa, não vou aí, né? É que eu fico à distância, que eu sou idoso. Tá pregando que não se faça esse troço desde o dia 9.
1: Sim.
0: Quando ele marcou a data. Falei, não tem objeto definido, não tem rito definido. Eu não nasci ontem, pô. Vai dar confusão. Só para lembrar... O Fachin fez uma sessão que ele chamou de questão penal. E se era questão penal, existe o Código de Processo Penal. Existe lei, ademais, que regula essas coisas, a 8.658. Se era uma questão penal, e se era para julgar se abre o processo ou não contra o Alexandre, ele teria de ser notificado disso, não foi. Ele teria de ter tido acesso às provas apresentadas, não foi porque nem tinha, não tem nada, e ele teria de ter prazo de 15 dias. Nada disso foi feito. Dois senhores editorialistas. Não tem pedido de investigação da PF, não tem pedido de investigação do Ministério Público, não tem pedido de investigação nem do Mendonça. O Mendonça encomendou uma investigação à Polícia Federal, mandou para o STF e para o Ministério Público, para a Procuradoria, não esperou nem o parecer da Procuradoria e quebrou o sigilo no dia 1º, quando haveria comício no dia 7. Vai, PT, vai comendo mosca e vai atacando o Alexandre enquanto isso. Setores do PT. Né? Mas, na pauta que ele mandou, era para discutir ali naquele dia o parecer da Procuradoria-Geral da República, que falou da dupla nulidade. Era o que estava lá. Não era para abrir o não processo contra o Alexandre. Deixou prosperar isso. Foi chamado na imprensa de julgamento de Alexandre. Julgamento? Mas onde estava a acusação do Ministério Público? Onde estava? Julgamento de quê? Não estou negando esse texto, o contrato existe. Mas você quer investigar? Qual é o caminho? Ah, não quero investigar nada, só quero cortar a cabeça. Aí o Gilmar fez uma proposta de encaminhamento. Ó, vamos discutir então tudo, presidente. O senhor chamou para si tanta coisa. Vamos fazer o seguinte, vamos discutir numa mesma sessão. a petição do Mendonça, o ofício do Alexandre, acusando a investigação de irregular, o fato do senhor ter virado relator de tudo, né? Porque o Fachin virou relator universal, o que é ilegal. O Dino hoje expôs o ponto de vista dele num documento, brilhante de novo. O Dino chamado de chicaneiro. É que antigamente quem escrevia editoriais tinha lido Aristóteles, mas faz tempo já. Ele cita ali o Ética Nicômaco, que é um texto maravilhoso do Aristóteles.
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0: Ele não pode ser relator daquilo tudo. Aí, vamos redistribuir. E tem os ministros citados, os outros, que o Dino está pedindo também, que se faça a apuração de tudo. E aí, então, vamos ver. Põe em votação, dá 4-3, o Dino pediu vista. Se entregar a vista, continuar assim, vai dar 4-4, mas ele entrega quando ele quiser. E se tiver, finalmente, o julgamento do Alexandre, vai ser 3-3. Aí começa o negócio, ah, se for 3-3, o Fachin pode mandar abrir. Não, não pode. Não pode. O que, que vocês fizeram com o artigo 615 do Código de Processo Penal? Comeram, sentaram em cima? Empate? Vai procurar lá o código. É muito impressionante isso tudo. Não quero discutir o contrato. Pode discutir. Quer investigar? Investigue. Use o caminho. Existe caminho legal para isso. Não pode investigar o arrepio da lei. Aí não pode. Aí é muito ruim. E é aí que o glorioso Flávio Dino escreve. Em momentos de elevadas tensões, testam-se as principais virtudes republicanas que deve marcar um tribunal. As togas são pretas, sem adereços pessoais para simbolicamente remarcar as mencionadas virtudes republicanas de um tribunal de iguais. Aristóteles, tanto na política como na ética, Nicômaco, que era filho de Aristóteles, sintetizou ensinamentos sobre prudência e temperança. E também acentuou que a lei desempenha uma função de heterocontenção ou heterocontenção. Heterocontenção não é como conter um hétero, Vólio Bene, o que eu não teria feito hoje, porque veja, Isa, eu estou de camiseta cor-de-rosa, uma calça meio rosada, né? Um boné meio rosado. Isso aí não é heterocontenção, hein, Vólio Bene? Isso aí quer dizer que o hétero não se conteve.
2: É o terror, né? Da Damares.
0: É, não foi, não foi heterocontenção disso daí. A heterocontenção aqui é, no caso, é a contenção dos humanos. Prudência, temperança. E a lei desempenha essa função. Nesse passo, o devido processo legal possui fronteiras intransponíveis. Brilhante, Flávio Dino. E deixo aqui a vocês, um pedido encarecido para fazer o que alguns ali no tribunal com certeza não fizeram. Ou porque estavam dedicados, sei lá, são mais famosos por sua dedicação à luta, por sua dedicação às questões... assim, vai ver que ouviram um Gil, né? Nos meus retiros espirituais, penso tantas coisas. É, vai ver que é isso, não sei. Mas assim, não, Aristóteles com certeza não. Outros ficam, hoje em dia, né? Sai do Facebook, do TikTok e vai escrever editorial. Tá lá, na Ética Nicômaco. É preciso ter continência, encrateia, é autocontenção. A pessoa sente o desejo e o impulso de agir mal, Vólio Bene, mas a sua razão é forte o suficiente para não fazer. Tem a acrasia, aí é a falta de contenção. Dá aquele faniquito, dá aquele xilique, e triunfa só a vontade sobre a razão. É uma fraqueza. E a pessoa não consegue alcançar a virtude. Fica só com a caquia, só com o vício. Não obstante, muitos falam em nome da virtude, embora sejam viciosos. E aí diz Aristóteles, é por isso que as leis e a educação são necessárias para que as pessoas aprendam a ter autocontenção. E aí, o seu Dino está dizendo, não pode ser assim. E todos os que estão lá, listados, então, que de algum modo têm relação com o Banco Master, todos têm de apresentar a explicação, porque têm. E eu tinha falado para o Fachin, não faça. Ah, é porque contaram para você que ia fazer confusão. Não, é porque o Fachin não sabia o que estava fazendo ali. Prometeu cabeça para jornais de TV e a cabeça não apareceu. Porque nada ali seguia a lei. Instituto de Mendonça, Vorcaro, 5 milhões de ex-parceiro de Vorcaro, vai.
1: O Instituto Iter, vinculado ao ministro do STF, André Mendonça, recebeu 5 milhões e 200 mil reais da Cedro Participações, empresa com foco em mineração. O dono da holding, Lucas Calas, foi parceiro de negócios do banqueiro Daniel Vorcaro. O repasse foi acertado em abril de 2024. O valor total do contrato era de 5 milhões e 900 mil reais. O Iter, porém, decidiu interromper os repasses e iniciar a devolução dos recursos à Cedro em janeiro deste ano. No mês seguinte, Mendonça foi sorteado relator do caso Master. O Instituto diz em nota que tomou a decisão de encerrar o empréstimo porque já se encontrava em situação de sustentabilidade financeira. A negociação foi realizada pelo presidente do Iter, Vitor Godoy Veiga, que foi ministro da Educação de Bolsonaro. O Instituto informou em nota que Mendonça e Lucas Calas não discutiram os termos da transação e que Daniel Vorcaro não participou dessa negociação.
0: Eu acho muito engraçado. Não, a gente pegou a grana, mas depois a gente já chegou à sustentação financeira e não precisou mais. Tá bom. Mas olha, o problema é que, a depender do lugar que você se coloque na disputa, você tem que ter uma moralidade tão assim. Faz o seguinte, quebra o sigilo desse negócio. Como é que começou esse Instituto Iter? Por que todos os outros são suspeitos, têm um nome jogado na boca do sapo? E ele fala do ponto de vista da virtude. Vamos avançar. Dino, Mendonça, cemitérios de São Paulo e relações com Vorcaro. Vai lá.
2: O ministro do STF, Flávio Dino, determinou hoje o envio à Polícia Federal de informações sobre possíveis crimes nas operações do Banco Master com concessionárias de cemitérios da Prefeitura de São Paulo. A decisão aponta uma nova relação entre o grupo de Daniel Vorcaro e uma das empresas afetadas por um julgamento no STF. Trata-se da Cemitérios e Crematórios SP. O caso tramita dentro de uma ação relatada por Dino no STF. O ministro mandou o caso para o diretor-geral da PF, André Rodrigues. Segundo o magistrado, há um adensamento de indícios de crimes nas operações do Banco Master com as empresas concessionárias de cemitérios da Prefeitura de São Paulo. Em outra decisão ligada ao caso, Dino citou um encontro, em março de 2025, entre Vorcaro e o ministro André Mendonça, cujo irmão, Alexandre, trabalha na área funerária e cemiterial da SP Regula, é a agência reguladora de serviços públicos aqui de São Paulo. No dia seguinte, o ministro pediu vista do processo. Quando o julgamento foi retomado, em abril de 2025, Mendonça votou contra a manutenção de uma decisão individual de Dino que estabelecia restrições às concessionárias de cemitérios privados.
0: Você acha que... Não, eu acho que por muito menos... Por muito menos, o André Mendonça jogou o nome do Gonê na vala comum da pilantragem. Um homem reto, decente. Por muito menos, ministro. E o senhor admitiu que não tinha nada, né? E agora está falando, ah, estão fazendo retaliações contra mim. Está citando Schopenhauer. Olha, coincidentemente eu li. Aliás, eu li a versão, essa, eu tenho a outra, mas eu trouxe essa aqui, porque essa aqui é introdução, notas e comentários de Olavo de Carvalho, que o senhor certamente conhece. Aliás, essa aqui, olha, quando saiu, o Lavão me mandou. Ah, sim, não, a gente se falava. Depois ele passou a me atacar, mas eu também, olha, tem tanta gente que gostava, depois passou a me atacar, que não sei o quê. Como diria Machado de Assis, já servi de agulha tanta linha ordinária, valeu bem. Uhum. Que eu não me importo. Eu sei que ninguém serviu de agulha pra mim. Aí sim. Mas eu já servi de agulha, vai. Nos meus retiros espirituais. Não.
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0: horas a fio com ela.
6: Horas a fio com ela.
0: Que homem genial, olha bem. Que homem demais. Genial. Tudo bem. Então, não, eu... Tomara que seja tudo bem, mas por muito menos o senhor jogou. Ah, sim, tem uma coisa importante. E eu acho engraçado. Ô, ministro! Ministro Mendonça! Ouça aqui. O Dino foi explícito. O ministro Mendonça não é investigado, hein? Sabe por quê, Vale Bene?
1: Por quê?
0: Porque para investigar um ministro do Supremo... Para um ministro do Supremo mandar investigar outro ministro do Supremo, é preciso ter a decência de submeter a questão ao pleno. O Dino submeteu a questão ao pleno? Não. Como é que ele ia investigar o Mendonça? Não pode. Mendonça submeteu a questão ao pleno para investigar Alexandre? Não. Mas mandou investigar. Aquilo que certo jornalismo chamaria de mero formalismo.

0: Tem duas coisas que eu gosto muito: gramática, parada gramática e direito. Uma até estudei, não. Se bem que a universidade não ensina gramática, não, viu, Vale Bene? É bom a pessoa estudar sozinha. Ah, ensina gramática em letras? Não. Tem um debate já para quem já sabe, mas aí, como as pessoas já não sabem muito. É isso, ok? Imagina, né? Ah, como é que nós vamos discutir a concordância com o sujeito no acusativo? Fica parecendo. Vira uma charada grega. Cunhado de Mendonça no gabinete do investigado Cezinha. Coincidência também acontece.
1: O cunhado de André Mendonça trabalha desde março de 2023 como secretário parlamentar do gabinete do deputado federal Cezinha de Madureira, do PL. Irmão da mulher do magistrado, José Nagliatti, atua como motorista do político. Pela função, recebe um salário mensal de R$ 1.700 líquidos, além de R$ 1.800 em auxílio. Além de assumir o cargo, o cunhado de Mendonça trabalhou em gabinetes da Câmara ligados ao PSD, partido ao qual Cezinha foi filiado até março desse ano. O deputado federal ganhou os holofotes nessa semana após ser alvo de uma operação de busca e apreensão pela Polícia Federal numa investigação sobre possível tráfico de influência em tribunais, conforme a gente noticiou aqui no É da Coisa. As diligências foram autorizadas pelo ministro Flávio Dino do Supremo Tribunal Federal. Cezinho, como a gente noticiou, é um dos parlamentares mais próximos de Mendonça. O deputado foi um dos cabos eleitorais do ministro na época da sabatina no Senado.
0: E aí foi engraçado, porque assim, não tinha como não fazer operação, porque os indícios são muito fortes. Lamento, mas são. E aí, o que saiu, inclusive com vídeos e pastores, isso é uma retaliação ao Mendonça. Quer dizer que não se pode investigar um porque é retaliação? Qualquer pessoa que seja próxima do Mendonça já está imaculada. Ele próprio, que está lá no telefone. Agora, o Fux pediu o telefone também, o conteúdo do telefone. O Mendonça, como se não conhecesse, também pediu. Entrega tudo. E agora sim, agora nós teremos um momento cultural de gala aqui. De gala. E eu dou sorte, porque essa gente costuma citar coisa que eu conheço. Pode ser até que eu conheça algumas coisinhas, Vale Bene, mas que eu dou sorte às vezes, dou. Um cita a ética Nicômaco, é um dos meus prediletos. Na verdade, organiza meu pensamento. E esse aqui é muito bom também. É muito bom, hein? Tem que ler. Pode ser até essa edição aqui do Olavo de Carvalho. Vai.
2: André Mendonça afirmou hoje ao G1 que sabia que viriam represálias contra ele e que nada tem a temer. Vamos à declaração do ministro do STF ao portal. Quando decidir levar adiante as informações que recebi da Polícia Federal, sabia que viriam represálias. Fui advertido de forma implícita e explícita de que viriam ataques à minha pessoa e a pessoas próximas a mim. Conforme ensina Schopenhauer, dentre os estratagemas para se tentar vencer um debate sem ter razão, estão os ataques pessoais contra quem se diverge, fazendo-o de forma injusta, ofensiva e insultante. No entanto, nada tenho a temer. Assim, apesar dos ataques e tentativas de intimidação, seguirei cumprindo meu dever com serenidade e responsabilidade.
0: Eu não sei se o senhor falou assim mesmo, se foi um erro de transcrição, mas contra aquele de quem se diverge, porque a gente não precisa, só porque está nervoso, jogar gramática no lixo, né? Que é a questão aqui de regência. É um livrinho de que eu gosto.
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0: Ele está citando como vencer um debate sem precisar ter razão, em 38 estratagemas. Tá aqui. Esse que ele cita é justamente o 38, né? Quando percebemos que o adversário é superior e que acabará por não nos dar razão, então nos tornamos pessoalmente ofensivos, insultuosos, grosseiros. Ele teve um embate ali com o Gilmar, com o Dino. A hipótese de que ele, de algum modo, seja superior aos dois, aí, bom, né? As pessoas podem ter juízos sobre si mesmas. Eu, por exemplo, minha mãe me acha mais bonito do que o Brad Pitt. Mas me acha bem mais bonito que o Vale Bem. É minha mamãe. E eu? Não, eu acho que eu... Mas o senhor está usando o estratagema 35. O estratagema 35 consiste, senhor, em falar de verdades gerais, de modo que as pessoas esqueçam que está sendo debatido para aderir a um valor que seria superior. O coro se... E aí a gente diz para as pessoas assim, e hoje parece que no avião teve manifestação a seu favor, a gente se diz perseguido e diz estar preso a valores superiores, sejam valores éticos, sejam valores religiosos, que é para não debater a questão. O coro se proclamará ruidosamente a nosso favor, e o adversário envergonhado terá de abandonar o campo. Sim, os ouvintes geralmente acreditarão ter dado sua aprovação por pura convicção. Na realidade, o que nos desfavorece parece, na maior parte das vezes, o que nos parece, na maior parte das vezes, absurdo ao entendimento, a gente vai e coloca, expõe, né? Isso aqui vem termos em latim, depois, expõe para os outros, né? O entendimento não é uma luz que arde sem óleo, mas é alimentado pela vontade e pelas paixões. Então pronto. O senhor pega e joga para a abstração e não tem que discutir mais nada. Eu também li Schopenhauer. E o senhor tendo lido, é bom que tenha lido. Porque então sabe qual é o debate sobre ganhar, qual é a questão sobre ganhar um debate sem ter razão. O senhor jogou no lixo a reputação de pessoas decentes e depois disse que não tinha nada. E foi aplaudido. Sendo assim, estratagema 35, o senhor não precisa provar nada, né? Basta dizer que estava movido pelo bem. Ah, eu adoro esse debate. Fica aí que tem muita coisa ainda.
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0: Boa noite, ouvintes da Rádio Band News FM, são 6h54, eu sou David Cardoso e seguimos juntos a partir de agora com o noticiário local. Na operação de áudio, Paulo Calil, que solta a vinheta do trânsito.
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3: Olá, muito boa noite para você e para os ouvintes da Band News FM. O trânsito ainda segue com lentidão na região da CM Caminho das Árvores, na Lipe e também no início da Avenida Paralela até as proximidades do CAB. Para quem ainda está na Pituba, segue em direção a Lauro de Freitas. O aeroporto ganha mais tempo pegando o primeiro caminho pela Orla. A partir da

0: 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Renata Falcone para a Band News FM.
1: Obrigado, Renata. 6h55.
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5: Boas notícias para o motorista que agora pega a BR-324. Congestionamento tanto no sentido Águas Claras quanto para quem estava vindo de Simões Filho até Valéria já foi resolvido e o motorista encontra boa fluidez pela pista. Outra que também volta a fluir com tranquilidade agora é a estrada do Derba. Para quem segue em direção a Paripe, essa volta será a melhor alternativa. A Avenida Suburbana também tem boa fluidez, mas por lá você encontra mais trechos de intensidade e também para mais nas sinaleiras. No sentido da região do comércio, a Avenida Suburbana, por enquanto, tem pista livre. Você não encontra dificuldades, mesmo na passagem pelo Largo dos Mares e Largo da Calçada. 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Renata Falcone para a Band News FM.
6: Obrigado, Renata. 6h58, seguimos com o noticiário local. Mais de 2 mil vagas são oferecidas em um feirão de empregos que acontece na Arena Fonte Nova, aqui em Salvador. Ao todo, 27 empresas estão cadastradas nessa ação, que é realizada pelo SESC Senat. Laiane Paulino, gestora das instituições voltadas ao transporte, afirma que também há oportunidades para outros setores.
7: Vagas para diversos setores, produtivos, né? A gente tem a parte hoteleira de mercado, indústria, engenharia e o próprio transporte, vagas para quem está iniciando como jovem aprendiz e estagiário, vagas para quem já tem experiência nos setores administrativos, mecânico, mais especializados.
6: Ela também orienta como os candidatos devem comparecer ao local.
7: A gente sugere que as pessoas que possam trazer currículo tragam, porque algumas empresas elas pegam esse currículo físico, outras pedem para que você faça cadastro, algumas empresas inclusive já realizam entrevista no local, então é importante talvez que você traga a sua documentação para apresentar, né? E para além de tudo, você ainda tem a oportunidade de participar de palestras que acontecem aqui, então você também se prepara para, se por acaso convidado para uma entrevista, está preparado.
6: O evento ocorre das 8 da manhã e 5 da tarde até amanhã. Mudando de assunto, a Polícia Militar realiza uma operação para tentar localizar o homem suspeito de atirar na perna de uma moradora do Nordeste de Amaralina, aqui em Salvador. A operação foi realizada hoje. Segundo a PM, o suspeito é apontado como integrante de uma facção e usava uma camisa azul no

0: momento do disparo. Ele fugiu depois de perceber a aproximação de uma viatura que participava da Operação Dominus Areae. Equipes estão na região em busca do homem. Informações que possam ajudar na localização do suspeito podem ser repassadas de forma anônima pelo telefone 181. 7 horas.
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2: Muito bem, estamos de volta. TV, põe uma tarja assim. Mais informações, para dizer pouco, delicadas do ministro Nunes Marques. Um furo nosso aqui. No dia 28 de abril de 24, o desembargador Newton Ramos, do TRF1, da primeira região, está no celular do Vorcaro. Solicitou ao Daniel Vorcaro, né, a hospedagem para o período de carnaval de 2025 para o ministro Nunes Marques e familiares em Salvador e no Rio. Posteriormente, o Cássio mudou de ideia e restringiu a viagem ao Rio. Ele ficou hospedado, ele e seus familiares, na casa que foi alugada pelo Vorcaro, aquela do Márcio Garcia, que foi considerada uma das casas mais caras do Brasil, né? No Joá, no Rio de Janeiro. Avaliada em 200 milhões, o Vale Bene pensou em comprar, mas ele quis, fazer, vou fazer uma oferta mais baratinha, o Márcio não aceitou. Todo o custo da hospedagem foi arcado por Daniel Vorcaro, segundo que está ali. Porra! 1.400.000. Além da locação do imóvel, colocou à disposição do ministro, seus familiares, amigos, serviço de chefe de cozinha, limpeza diária, garçom, comidas, bebidas, comes, bebes, vinho, bebidas alcoólicas diversas. Parece que ele gosta de Macallan, viu? Você sabe que não é o meu predileto, não, viu, Valbeni? Eu prefiro a linha Glenmorangie. Mas é questão
3: cada
2: de gosto.
3: Cada um, né?
2: Cada um. Toda a logística, quem organizou, Léo Serrano, que fazia, cuidava dessas coisas por Vorcaro, cuidou de tudo direitinho, né? Tinha lista de convidados com artistas famosos, camarote no sambódromo e tal. No transcorrer das mensagens, Daniel Vorcaro e Léo Serrano utilizam o termo KN. Você se referia a Nunes Marques. Nossa! Poderia falar do sindicato dos cabeçudos, que eu também sou. E a mensagem indica que Newton solicitou ainda a realização de uma feijoada para 40 pessoas. E foi autorizado. Eu falo isso porque o Nunes Marques, ele tentou se defender dizendo: eu votei em favor da prisão do pai do Daniel Vorcaro. Eu não vou entrar nem no mérito se deveria ser preso ou não. Eu acho que naquelas circunstâncias talvez não. Mas aí é o seguinte, aceita todos os favores e depois dá uma de Torquemada para mostrar que não tem nada com isso. Assim como Mendonça, que também transitou pelo ecossistema, manteve o Vorcaro em regime disciplinar diferenciado, que não fazia o menor sentido. Então, primeiro aceita os mimos. Depois desce porrada para tentar evidenciar que não tem nada com isso. Também está lá no celular. Eu estou falando porque hoje eu li em algum lugar que o Cássio falou que depois da eleição ele não vai mais se declarar impedido. É mesmo, Dedé? Segundo o Flávio Dino, não é um caso de impedimento, é um caso de investigação. Ou também vamos dar por absolutamente normal, não estou inferindo nada, mas quando menos eu acho que precisa ter alguma explicação para um menino de 25 anos formado a dois ter 27 milhões no mercado financeiro como filho dele, depois de aparecer lá que recebia 500 pau por mês. É muito ruim isso. Porque aí então, ah, agora não, quero saber, vou para cima para mostrar que eu não tenho nada com isso. Gilmar defende Gonet e reitera as críticas a Mendonça. O ministro publicou um longo texto no X e deixou claro que a honra do Gonet foi jogada no lixo, absurdamente. A intenção de lucrar politicamente com o episódio ficou escancarada quando o relator fez publicar vídeos nas redes sociais agradecendo o apoio popular, o que aconteceu e nós sabemos. Quem age assim não é magistrado imparcial, é boneco de campanha, um pichuleco eleitoral. Já vimos esse filme na Lava Jato, Deltan Dallagnol, Sérgio Moro, transformaram vazamento seletivo em método. E como na Lava Jato, a honra nunca é o acaso. A hora nunca é o acaso. Lá, sigilos caíam há poucas semanas de eleições e nós sabemos o que aconteceu. Assim. Aí o Mendonça publicou uma resposta... jamais transformou o plenário num palanque ou picadeiro. Não, palanque e picadeiro, não sei. Em guilhotina, sim. Em guilhotina, sim. O que o relator fez foi levantar o sigilo de procedimento específico em decisão fundamentada e nos estritos limites que lhe competia decidir. Não, o senhor mandou investigar. A investigação que o senhor mandou fazer é ilegal. O senhor jogou o nome do Procurador-Geral da República na lama, o senhor jogou o nome do Diretor-Geral da Polícia Federal na lama, jogou o nome do seu adversário interno na lama, ao arrepio de qualquer procedimento legal. E isso ficou escancarado na sessão de anteontem. Eu vou relembrar aqui o momento em que o Procurador-Geral, depois, Gonê muito constrangido, dizendo que não tem nada, e mesmo que fosse para me investigar, tem que passar pelo conselho do Ministério Público. E aí vai o Mendonça, depois de já ter dito, não tinha nada contra o senhor, reitera, aí o Gilmar perdeu a tramontana. Vai, coloca um pouquinho o vídeo aí, vai lá.
3: Eu gostaria de fazer uma pontuação aqui que me parece muito importante, tendo em vista a menção ao meu nome e ao cargo de Procurador-Geral da República. Também Procurador-Geral da República só pode ser investigado depois da autorização do órgão próprio do Ministério Público Federal. Mas eu fico feliz que o ministro André Mendonça tenha reconhecido que não havia nada no que foi colhido que pudesse induzir a alguma prática de ilícito por parte do Procurador-Geral da República. Agradecendo mais uma vez ao ministro André Mendonça pela referência que fez com relação à ausência de qualquer dúvida que Vossa Excelência tenha sobre a idoneidade do trabalho da Procuradoria-Geral da República. Eu agradeço a palavra.
4: Agradeço, presidente. Só para fazer então referência, doutor Paulo, eu tento ser justo. Ninguém gostaria de estar aqui. Estamos aqui por dever de ofício. E, assim, a gente pode até avaliar se não deveria ter feito isso, talvez hoje, conhecendo os fatos...
5: É impressionante, presidente, que uma pessoa da estatura...
4: Com a palavra, presidente.
5: Do Paulo Gonet sofra esse tipo de ilação. Isto sim é leviandade. Isto sim é leviandade. O sujeito investido... de um sentimento policialesco juntos com os seus delegados.
4: Presidente, agora eu que estou com a palavra, ele não tem direito à parte.
6: Ministro Gilmar, peço a vossa excelência.
5: É impressionante. É impressionante a disfarçatez desse sujeito.
4: A disfarçatez de vossa excelência.
6: Ministro
4: André. Me respeite.
6: Ministro André.
4: Isso aqui não é brincadeira, não estou chorando, não. Ministro aqui Fachin. Não tem choro, não.
7: Ministro Fachin.
4: Respeite.
7: Ministro Fachin, se Vossa Excelência, com todo
4: eu preciso
7: respeito,
4: agora.
2: Não, pronto, é isso. Né? Eu a cada vez que vejo Mendonça falar, ninguém gostaria de estar aqui, talvez refletindo agora, depois de ter feito o que fez. Eu sinto asco. Sinto asco. Por duas razões, e eu confesso. A primeira é porque não tem nada. A segunda é porque eu conheço o Gonet, já faz tempo. É uma das pessoas mais decentes que eu conheço. Aí eu estou dando um testemunho pessoal aqui. Eu ficaria muito surpreso se houvesse alguma coisa. Além de brilhante. Saiu o novo Datafolha, tudo igual, no segundo turno, que é o que decide a eleição. Na simulação do segundo turno, Lula segue com 46, Flávio segue com 44. Empate dentro da margem de erro. No primeiro turno, há uma semana, o presidente marcava 39, o filho do antecessor 35, agora está 39 a 36, é isso?
8: Exatamente.
2: No primeiro turno? Uhum. Também não aconteceu nada.
8: E nos seguintes também, Augusto Cury com a mesma porcentagem, Caiado com a mesma porcentagem, Renan com a mesma porcentagem, Zema com a mesma porcentagem, tudo igual.
2: A ideia de que o próprio Datafolha tinha apontado, a ideia de que essa crise do Alexandre e não sei o quê, o próprio petismo caiu nesse papo furado. Vamos fazer política. Vamos fazer política. Porque o que causou o prejuízo eleitoral Lula foram os vazamentos contra a Lulinha. O ataque que se está fazendo à questão da economia, não sei o quê, um ataque que precisa de resposta decente. Virem refém dos inimigos e vocês vão ver para onde vocês vão. Tá nervoso? Eu? Olha, Beni, vamos fazer a passagem de novo dos meus retiros espirituais. Nervoso?
8: Vamos
2: eu?
8: Vamos sim.
2: Ora, Gil! Gil, conta pro tio.
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4: De volta com o 20 Band News, Avenida Paralela volta a fluir com tranquilidade. O motorista não encontra mais dificuldades pela via. Já a Avenida São Rafael, em direção a São Marcos, tem o primeiro trecho ainda com lentidão. Para quem está vindo da região do metrô Tamburuji, pela Avenida Paralela, pode ganhar tempo acessando antes a estrada da Muriçoca, que tem pista livre, e chega na Avenida São Rafael, onde o trânsito já está fluindo com tranquilidade. Quem segue em direção a Brotas também encontra trânsito lento ainda na ladeira do Acupe e também na Valdemar Falcão. Vale a pena seguir pela ladeira da Cruz da Redenção, que está com trânsito mais tranquilo. Mais da metade das mortes no trânsito são de motociclistas. A velocidade é a maior causa. 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Prefeitura de Salvador. Renata Falcone para a Band News FM. Uma boa noite. Até amanhã.
5: Obrigado, Renato. Uma ação que investiga fraudes no IPTU envolvendo cerca de 700 imóveis prende 4 pessoas aqui em Salvador. A Operação Valor Venal da Polícia Civil aconteceu hoje e investiga esquema que alterava dados cadastrais no sistema da Cefaz, Secretaria Municipal da Fazenda, para reduzir em até 90% o valor cadastrado das propriedades. Entre os presos estão 2 despachantes, uma consultora e uma servidora terceirizada, apontada como responsável pelas alterações no sistema. As investigações apontam que os despachantes captavam proprietários de imóveis e terrenos de alto padrão e ofereciam a revisão do IPTU mediante pagamento de honorários calculados sobre a economia obtida com a redução do imposto. De acordo com a Cefaz, as irregularidades foram identificadas após uma denúncia e uma auditoria interna. O caso foi comunicado à Polícia Civil em fevereiro deste ano. Durante a coletiva de imprensa, o prefeito Bruno Reis comentou sobre as ações integradas com as forças de segurança para apuração do caso.
6: Quando nós identificamos que tiveram IPTUs que foram reduzidos, inclusive sem qualquer processo administrativo que justificasse, aí foi constatada a fraude. Acionamos a polícia, pedi que a secretária fosse a polícia, ela foi lá, levou todas as denúncias, demos todas as informações necessárias e os responsáveis agora estão devidamente punidos para que isso, inclusive, não volte a se repetir.
5: De acordo com a polícia, entre dezembro de 2024 e janeiro deste ano, cerca de 700 imóveis foram beneficiados pelas alterações. No período, foi identificada a ocultação patrimonial superior a R$1,2 bilhão, considerando a diferença entre os valores reais e os registrados no sistema. A polícia estima ainda que o município deixou de arrecadar cerca de R$20 milhões com as fraudes. A justiça determinou afastamento por 90 dias de uma servidora pública investigada por facilitar o acesso ao sistema. 7:17.
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1: Ô, vai, Beni.
2: Oi.
1: Esse negócio de a pessoa de dia fica cantando com a bandeira na mão. Tá. De noite fica fazendo coisas impróprias.
2: Em outra posição, tá.
1: É, liga pra mim, vai.
2: O presidente Lula criticou Flávio Bolsonaro e Eduardo Bolsonaro durante um pronunciamento num comício do PT nesta quarta-feira em Ceilândia, no Distrito Federal. A gente vai conferir o que disse o presidente.
3: Porque tem uma disputa nesse país. Uma disputa. De um lado, tem um cidadão que queria privatizar as praias. Ele queria que as praias fossem todas privatizadas e o pobre tivesse que pagar pedágio para tomar banho numa praia. Esse mesmo cidadão, do outro lado, ele mandou o irmão dele para os Estados Unidos para tramar contra o Brasil. Tá lá o Eduardo Bolsonaro, o traidor da pátria, falando mal do Brasil, pedindo para que o Trump venha fazer intervenção nesse país. Esse país não comporta político vira-lata. Esse país não comporta político que de dia mostra a bandeira nacional e de noite vai ficar de quatro para os Estados Unidos para a bandeira americana. Esse país não comporta isso.
1: Tem muita coisa de intervenção dos Estados Unidos no processo eleitoral e acho que o Flávio vai se dar mal, mas depois você que está na rádio procura o que mais a gente tem pela frente. É isso aí.
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6: O É da Coisa com o Reinaldo Azevedo volta normalmente à programação da Band News FM amanhã, 18 de setembro de 2026, porque a partir de agora é hora da transmissão simultânea do Jornal da Band, com os principais destaques do dia. Para você, eu, Lucas Belotti, sigo aqui nos intervalos.
7: Há 17 dias das eleições, governo anuncia aumento de 15% no Bolsa Família e diz que reajuste é uma correção prevista em lei. Candidatos de oposição a Lula chamam medida de eleitoreira e falam em recorrer à justiça.
8: Ministro do Supremo Flávio Dino pede investigação de todos os magistrados com indícios de envolvimento no escândalo do Banco Master. Gilmar Mendes e André Mendonça voltam a trocar ataques. Sessão da semana que vem é adiada.
7: Operação contra a infiltração do PCC nas empresas de ônibus de São Paulo tenta prender 16 investigados. Um dos principais alvos é o ex-presidente da Câmara dos Vereadores, Milton Leite.
8: Comitê gestor da internet apresenta propostas para a regulação das redes sociais no país. Um dos objetivos é proteger crianças e adolescentes.
7: Esses são alguns dos destaques que você vê a partir de agora no Jornal da Band.
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9: Boa noite.
7: Boa noite para você. A polícia e o Ministério Público fizeram hoje uma grande operação contra a atuação do PCC em empresas de ônibus de São Paulo. Das 22 que atuam no transporte público, 12 teriam ligação com a facção criminosa. Um dos alvos foi o ex-presidente da Câmara de Vereadores, Milton Leite, que está foragido.
10: Pilhas de documentos, equipamentos eletrônicos e dezenas de armas. Tudo apreendido pela polícia durante a operação de hoje na capital paulista e outras 6 cidades do estado.
11: A Operação Vectura Corrupta mira a infiltração do PCC no sistema de transporte público de São Paulo. Ao todo foram expedidos 18 mandados de busca e apreensão e 16 de prisão. Um dos principais alvos é o político Milton Leite, um dos mais influentes da cidade. Milton foi vereador da Câmara Municipal durante quase 30 anos e ocupou a presidência da casa 4 vezes. Em 2024, desistiu de concorrer à reeleição, mas continuou ativo na política. Passou a presidir o Diretório Municipal do seu partido, União Brasil. No último pleito que disputou, foi o segundo vereador mais votado do país. Milton não foi encontrado e é considerado foragido pela polícia. Em entrevista ao repórter Lucas Martins, disse que vai se entregar.
12: Nego veementemente qualquer relação com o PCC. Não conheço nenhum membro dessa organização. Vou me apresentar em 24 horas, ou seja, até amanhã vou me apresentar. Sem nenhum problema, vou responder na forma da lei.
11: Segundo a investigação, Milton seria o verdadeiro dono da Transwolf, empresa que teria ligação com o PCC e está sob intervenção da prefeitura, desde uma operação feita em abril de 2024. Entre os outros alvos da operação estão Levi dos Santos, ex-presidente da SP Trans, empresa responsável por administrar os ônibus na capital paulista, Paulo Cirqueira Corec Farias, empresário do ramo de transportes e presidente do Água Santa, time de futebol de Diadema, e Danilo Morgado, ex-candidato à prefeitura de Praia Grande, candidato a deputado estadual pelo PL, que teria tido a campanha financiada pelo PCC, segundo a investigação. De acordo com o Ministério Público, 12 das 22 empresas de ônibus da capital paulista podem ser controladas, direta ou indiretamente, pelo PCC. O sistema de ônibus de São Paulo, com 13.700 veículos, transporta quase 7 milhões de passageiros e movimenta cerca de 15 milhões de reais por dia. Uma estrutura que, para o crime organizado, uma possibilidade de lavagem de dinheiro.
13: Na hora que você fazer a manutenção, por exemplo, dos veículos, é difícil saber quantas rodas precisou, se precisou trocar óleo ou não precisou trocar óleo. Então, para o crime organizado, é muito fácil você fazer essa troca do dinheiro sujo com o dinheiro limpo.
8: Uma casa de festas fechou em Porto Alegre, deixando clientes na mão às vésperas de casamentos e aniversários já pagos.
14: Anel no dedo, vestido comprado e data marcada. 23 de outubro é o dia do casamento da Jéssica com Eliezer. A festa custou mais de 20 mil reais. Está toda paga, mas do dia para a noite o local escolhido fechou e transformou o sonho em prejuízo.
15: A primeira sensação assim, que eu tive foi que o meu sonho tinha acabado, que a gente não ia conseguir fazer o casamento.
14: A Casa de Festas Party Lounge de Porto Alegre emitiu um comunicado para os clientes alegando crise financeira e afirmando que o imóvel foi leiloado. A empresa reconhece as dívidas, mas não dá prazo para devolver o dinheiro.
16: Desde então, o espaço está fechado e o casal de proprietários parou de responder aos clientes. As redes sociais da empresa foram todas apagadas. A Polícia Civil já registrou mais de 25 boletins de ocorrência e apura o crime de estelionato.
17: As vítimas vão ser chamadas para prestarem esclarecimentos, cada uma delas apresentar ali o seu contrato, a relação jurídica que eles mantinham com essa casa de eventos, qual o montante do prejuízo, comprovante de pagamentos, e depois, oportunamente, os investigados serão ouvidos.
14: O prejuízo total é estimado em mais de 400 mil reais. 40 mil só da família da Rose. 10 pessoas se organizaram para dar uma festa de 15 anos para a neta. Todos foram pegos de surpresa com a notícia.
18: Tive um derrame no olho na hora, porque deu um pico de pressão. Eu paguei um pique semana passada com um áudio tem dela que ela ia fazer por mim um totem de fotos por 300 reais. E assim eu tenho vários piques extra.
14: A defesa da empresa diz que não se trata de estelionato e que a intenção dos donos é ressarcir as vítimas.
19: Um motociclista virou herói numa cidade perto de Belo Horizonte. Ele levou mais de 40 picadas ao salvar uma adolescente que estava sendo atacada por abelhas.
20: A inteligência artificial está ficando mais poderosa, mais autônoma.
19: Bom, na verdade, vocês viram que eu chamei uma reportagem sobre o ataque em Belo Horizonte. Entrou uma reportagem aí do Eduardo Barão. Daqui a pouquinho a gente vai trazer essa reportagem sobre a inteligência artificial. Já temos a reportagem sobre o ataque de abelhas em Belo Horizonte? Então vamos à próxima, por favor, no TP, por gentileza. Bom, vamos falar agora de violência contra as mulheres. Duas mulheres foram atacadas por ex-companheiros no momento em que chegavam ao trabalho. Uma delas não resistiu. Em Boa Vista, a funcionária de uma clínica médica foi morta a tiros ao descer do carro no estacionamento. O assassino fugiu e horas depois foi encontrado morto dentro do veículo. A suspeita é que ele tenha cometido suicídio. E no interior de São Paulo, uma mulher que tem medida protetiva foi esfaqueada pelo ex-marido ao chegar ao trabalho em São José do Rio Preto. Ele sobreviveu e está internada. O homem fugiu com a moto da vítima, mas acabou preso.
2: Bom, e o medo da criminalidade, ele está mudando a rotina das mulheres no Brasil. Saiu uma pesquisa que revela que a maioria alterou hábitos para evitar situações de risco.
21: Para fugir da violência, o mundo de muitas mulheres vai ficando menor.
22: Em festas, shows, até sair à noite, eu tenho medo.
23: Quando eu saio à noite, assim, eu sempre verifico, principalmente questão de estrada, se eu tô até num carro, tá? Evito estrada escura, essas coisas.
24: Quando a gente tá conhecendo uma pessoa também, a gente fica com medo de acontecer alguma coisa, a gente dizer não e a pessoa tentar atacar a gente à força.
21: Uma pesquisa recente de um instituto especializado mediu o quanto a violência afeta a vida das mulheres. De 10 entrevistadas, 6 responderam que já deixaram de fazer algo que gostavam por esse motivo. O levantamento revela ainda que 58% das entrevistadas deixaram de frequentar lugares para evitar situações de violência. E 56% já usaram transporte em deslocamentos que poderiam ter feito a pé.
25: Isso acaba por limitar, né, a circulação, né, e as opções das mulheres na sua vida cotidiana.
21: Para Luísa, o medo que ela já tinha aumentou depois que ela e outras 4 amigas foram vítimas de um sequestro.
26: Foram 9 horas de tensão com medo de violência sexual, que eu acho que isso é uma coisa que atravessa. Porque se eles quisessem, né, se eles estavam ali, né, no poder para isso, o que passou comigo poderia ter acontecido com homens. Só que o nível de medo e o nível de vulnerabilidade, ele é diferente.
21: As soluções precisam vir de várias frentes.
25: Aumentar os canais de denúncia. Em segundo lugar, melhorar a infraestrutura. Infraestrutura dos transportes, infraestrutura de iluminação das cidades. A conexão entre as políticas públicas, né, então a formação dos agentes, dos agentes de segurança pública é de suma importância.
19: É isso, e combater os agressores com todo rigor sempre, né? Agora sim, gente, a gente vai exibir aquela reportagem em que um motociclista acabou salvando uma adolescente que era atacada por abelhas. Vamos ver.
27: As imagens mostram a estudante de 12 anos paralisada, enquanto era atacada por um enxame de abelhas.
28: Vem cá.
27: O motociclista estava com uma câmera no capacete. Ele se aproxima e tenta espantar as abelhas com as próprias mãos. Usa até um desodorante que estava na mochila. A menina corre em desespero. Uma mulher ajuda com uma mangueira e joga água na garota. O episódio aconteceu perto de uma escola em Ibirité, na região metropolitana de Belo Horizonte.
29: Chamei ela várias vezes, como ela não respondeu, fui e puxei ela. Lembrei que eu tinha um desodorante, vim e comecei a tacar nela e levei ela para frente até chegar na creche. E as moças da creche começaram a tacar a mangueira de água nela, aí que saiu as abelhas tudo.
27: A adolescente levou mais de 100 ferroadas, concentradas principalmente no rosto e no pescoço. O ataque acende o alerta para os cuidados que devem ser tomados diante de uma situação como essa.
30: O mais importante é sair rapidamente do local de risco. É muito importante também proteger as vias aéreas, seja com as mãos protegendo nariz e boca, ou com a própria camisa e um pano, puxar e fazer a proteção dessa região.
27: A adolescente segue internada e o estado de saúde dela é estável. Vinícius, o motociclista que parou para ajudar, levou mais de 40 picadas. Ele virou herói na cidade. A recompensa veio de várias formas. Ganhou até uma moto e um carro doados por um grupo de influenciadores.
31: Obrigada, Deus!
29: A cena é coisa de outro mundo mesmo. Estou sentindo orgulhoso, né? Faria tudo de novo se fosse necessário.
19: Ainda hoje, o cerco mundial às redes sociais. No Brasil, o comitê lança plano para guiar a regulamentação das plataformas. Em meio à discussão sobre segurança da IA, OpenAI revela novos comportamentos preocupantes de seus modelos de inteligência artificial. Os detalhes, já já.
2: A disparada no preço do diesel provoca protestos de pescadores na França. O movimento ganha força e taxistas ameaçam greve.
0: Pescadores bloquearam portos e a estrada de acesso a um depósito de combustíveis no sul da França. Em Nice, barcos de manifestantes formaram uma barreira na entrada do porto. O movimento em protesto contra a alta do diesel chegou ao terceiro dia. E também ocorreu em outros pontos do Mediterrâneo. Pescadores ameaçam impedir a passagem de embarcações comerciais e turísticas. O conflito entre os Estados Unidos e o Irã e a guerra da Ucrânia atingiram refinarias, fecharam acessos e reduziram a oferta mundial de petróleo. Na França, o preço do diesel chegou a 2,37 euros por litro, aumento de 40% desde fevereiro. Postos já têm dificuldade para repor o estoque. Pressionado, o governo prorrogou as ajudas emergenciais para os setores da pesca, da agricultura e da construção. A preocupação já atinge outras categorias. Taxistas dizem que estão trabalhando no prejuízo e avaliam uma paralisação já na próxima semana.
1: Está tudo muito caro agora. Tudo subiu de preço. Mas fazer o quê? A gente trabalha só para pagar a gasolina e as contas do dia a dia.
0: Nesta sexta-feira, o presidente Emmanuel Macron se reúne com líderes políticos no Palácio do Eliseu para discutir a crise.
3: Está muito, muito caro. Trabalho com o veículo da empresa, mas nem todos têm essa chance. Ninguém aguenta mais. Está ficando difícil.
19: O Comitê Gestor da Internet no Brasil divulgou propostas para a regulação das redes sociais. Um dos objetivos é a proteção de crianças e adolescentes.
4: Jogos, desafios que provocam automutilação e até morte. Aliciamento de menores. Isso é parte do conteúdo que se vê hoje nas redes sociais.
5: A gente tem sentido cada vez mais essa sensação de como circula conteúdo nocivo, conteúdo danoso nas redes sociais. A gente precisa avançar na aprovação de uma regulação para redes sociais, para plataformas digitais, de um modo geral, mais abrangente, para que não só crianças e adolescentes, mas para que adultos e outros públicos também possam ser protegidos de conteúdos nocivos no espaço digital.
6: Hoje, o Comitê Gestor da Internet no Brasil deu mais um passo na discussão sobre a regulação das redes sociais no país. O documento aborda questões dos algoritmos, responsabilização das plataformas por conteúdos de terceiros, uso de inteligência artificial e coleta dos dados pessoais.
4: As recomendações foram separadas em seis eixos: soberania e jurisdição nacional, transparência, economia e concorrência, direitos humanos, prevenção e responsabilidade, governança e regulação assimétrica. As diretrizes não têm efeito na prática, porque o comitê é apenas um órgão consultivo, mas o documento pode auxiliar na elaboração de leis e decisões judiciais.
7: E que pode oferecer um caminho como ponto de partida para que legisladores, tomadores de decisão no âmbito do executivo que realizam, desenvolvem políticas públicas, ou até mesmo o judiciário, olharem para essas diretrizes como uma referência de como aplicar melhor instrumentos regulatórios para o ambiente digital.
9: A gente tem que também cobrar das empresas mais responsabilidade e mais investimento em criar condições para que os seus ambientes sejam saudáveis, seguros e adequados para as diferentes idades.
2: Hora do futebol, aqui no Jornal da Band, hora de conversar com a Lívia Nepomuceno. Boa noite, Lívia. Vem cá, você concorda com a ideia de que nem os melhores roteiristas teriam conseguido escrever alguma coisa parecida com o que a gente viu ontem com o Libertadores e Sul-Americano?
19: Pode ter certeza, eu assino embaixo. Ontem os deuses estavam desalinhados, viu? Uma ótima noite para vocês, uma ótima noite para você que está em casa. É isso, gente. Nós vimos ontem uma daquelas noites que nós vamos demorar para esquecer. Seguindo nesse paralelo do cinema, foram histórias com muitas emoções e clímax no último momento. Vamos começar pelo capítulo 1. Atlético Mineiro e Santos, que tiveram protagonistas inesperados.
10: Um épico em preto e branco. Com personagens que parecem heróis, mas se tornam vilões. Com coadjuvantes que roubam a cena. Como um clássico do cinema antigo, Atlético Mineiro e Santos não economizaram na emoção. E um dos protagonistas, Neymar, nem esteve em campo, mas provocou.
11: Ah,
8: pior que mesmo.
10: Motivado pela provocação, o time mineiro foi pra cima e conseguiu o 2-0 ainda no primeiro tempo. O Santos reagiu, mas o time da casa seguiu em cima, marcando. Conhecido por feitos heróicos contra o Atlético, Gabigol marcou o gol que ia classificando o Santos, mas viu o Atlético marcar de novo e levar a disputa para os pênaltis. Nas penalidades, o herói santista virou vilão, perdendo sua cobrança contra o goleiro reserva do time mineiro. Descoberto por um vídeo no YouTube, Gabriel Delfim defendeu ainda mais duas cobranças e classificou o Galo. Uma doce vingança alvinegra paga com muitos memes. Muitos memes. Muitos mesmo.
11: Meu nome é Ilse, tenho 74 anos e o meu joelho é bem melhor do que o do Neymar. Não só meu joelho, o meu equilíbrio também, que eu não caio tanto igual a ele, não. Sou firme.
19: No capítulo 2, teve o drama do Palmeiras na Libertadores contra a LDU, que lembrou os filmes de super-herói. Parecia que tudo daria errado, mas um herói gigante e contestado acabou salvando o time.
0: Jogar na altitude de Quito contra a LDU não é fácil nem para os heróis alviverdes. Mas o Palmeiras se preparou e conseguiu ir bem. Saiu na frente e mesmo quando tomou o empate, parecia ter o controle da situação.
19: Drama do Palmeiras na Libertadores contra a LDU, que lembrou os filmes de super-herói. Parecia que tudo daria errado, mas um herói gigante e contestado acabou salvando o time.
0: Jogar na altitude de Quito contra a LDU não é fácil nem para os heróis alviverdes. Mas o Palmeiras se preparou e conseguiu ir bem. Saiu na frente e mesmo quando tomou o empate, parecia ter o controle da situação. Mais tranquilidade quando Vitor Roque entra e deixa o time paulista na frente do placar. Mas sabe quando a história tem aquela virada no roteiro? Aconteceu. Em 2 minutos, já no fim do jogo, Bruno Fux e Barbosa falharam e a LDU virou. A decisão do jogo acabou indo para os pênaltis. Mas heróis não desistem. E às vezes, o destino escala até heróis improváveis, como Carlos Miguel. O goleiro que falhou repetidamente em alguns jogos recentes do Verdão, assumiu a bronca e foi gigante. Defendeu 2 cobranças do adversário e colocou o Palmeiras em mais uma semifinal de Libertadores.
19: Eu volto com mais drama daqui a pouco.
12: Até já, então.
0: Daqui a pouco, os desdobramentos da crise no Supremo. Depois do pedido de vista em caso sobre Alexandre de Moraes, Edson Fachin adia julgamento sobre a atuação de Mendonça em processo do Master. Ministros seguem trocando farpas até pelas redes sociais. A cobertura completa, já já.
19: Traficantes ligados à máfia italiana, acusados de enviar cocaína à Europa pelo porto de Paranaguá, no Paraná, foram alvo da Polícia Federal. 3 pessoas foram presas.
13: Os alvos principais da investigação são integrantes de grupos criminosos brasileiros e italianos, responsáveis pelo envio de cocaína da América do Sul para a Europa. O esquema continuou mesmo depois da prisão de 2 mafiosos em 2019.
14: Eles se conectam em qualquer lugar do mundo de forma imediata, se utilizando desses aplicativos com alto nível de criptografia e recursos de contra-inteligência que são desenvolvidos exclusivamente para a prática de crimes.
13: Segundo a Polícia Federal, a organização criminosa tem ligação com pelo menos 11 apreensões de cocaína feitas entre 2019 e 2020. Mais de 4,5 toneladas da droga que tinham como destino Itália, Bélgica, Holanda, França e Portugal. A droga saía de São Paulo e seguia para o litoral paranaense, de onde ia para fora do país. Em fevereiro do ano passado, o Jornal da Band denunciou a rota do tráfico.
15: O esquema dos traficantes internacionais para o envio de toneladas de cocaína para a Europa tinha como principal ponto de saída da droga o porto de Paranaguá, aqui no Paraná. Em 4 anos, os acusados movimentaram cerca de R$ 2 bilhões usando sofisticados mecanismos de lavagem de dinheiro.
13: Foram apreendidos veículos e celulares. A justiça determinou o sequestro de imóveis, o bloqueio de bens, de contas bancárias e de aplicações financeiras.
19: Manaus amanheceu hoje coberta por uma nuvem de fumaça. Vamos conferir a imagem aqui no telão. Logo cedo, a fumaça e o cheiro forte tomaram conta da capital amazonense. Segundo a Prefeitura de Manaus, o motivo são as queimadas na região metropolitana, situação que se agravou com a estiagem. A qualidade do ar atingiu um nível péssimo em várias regiões. A Defesa Civil orienta a população a reduzir a exposição à fumaça, evitar atividades ao ar livre e, claro, se hidratar bastante. E amanhã é a última sexta-feira do inverno, que vai terminando com contrastes no clima, viu? Alerta para temporais em boa parte do litoral da Bahia e do Amazonas. Já em partes da região sul, sudeste e também no centro-oeste, a chuva pode chegar forte em alguns momentos. No restante do país, tempo firme e umidade bem baixa, entre 12% aproximadamente, entre Maranhão e o Piauí. Calorão em Cuiabá, 38 graus, Teresina e Boa Vista, 37, e aqui a gente vê o contraste no clima. Está bem mais ameno em Porto Alegre, 23, apenas 15 em Curitiba e no Rio de Janeiro, 25. Eu já adianto que na semana que vem os temporais aumentam no sul e vão chegar com mais força ao centro-oeste e sudeste também. A capital paulista faz no máximo 22 graus amanhã. O sol volta a aparecer, mas ainda bem discreto. Vamos a outras capitais, pancadas em Florianópolis com 21 graus, chuva forte também em Salvador, 28, mesma temperatura para Maceió também com chuva. Belo Horizonte, sol e máxima de 25.
8: Daqui a pouco, o protagonista da eliminação do Corinthians na Libertadores, Memphis Depay, perdeu metade dos pênaltis que cobrou no time. A bronca da torcida, a repercussão, os memes.
12: Tá com cara de bravo, tá nervoso, tá?
8: Você vai ver já já.
2: O presidente do Supremo adiou o julgamento sobre a atuação do ministro André Mendonça no caso Master, que estava programado para acontecer na semana que vem.
19: A quebra de sigilo da investigação provocou um novo bate-boca entre os ministros Gilmar Mendes e André Mendonça, agora nas redes sociais.
16: Duas decisões para tentar acalmar os ânimos. O presidente do tribunal adiou o julgamento sobre a abertura de investigação contra André Mendonça, marcada para o dia 23, quarta-feira que vem. O pedido foi feito por Alexandre de Moraes, que alega a falta de parcialidade do colega na condução dos casos Master e do INSS. Edson Fachin também cancelou a sessão de hoje aqui do plenário. Um dos motivos, o clima voltou a esquentar com um novo embate entre os ministros André Mendonça e Gilmar Mendes. Primeiro, o decano do Supremo mandou um recado a Mendonça ao defender o Procurador-Geral da República. Gilmar disse que Paulo Gonet teve a honra injustamente manchada pela quebra de sigilo de conversas que nada de ilícito retratavam. Gonet aparece em relatório da Polícia Federal em mensagens comemorando charutos e uísque em um evento organizado em Londres por Daniel Vorcaro. Mendonça rebateu numa nota. Chama a atenção que a preocupação com a exposição alheia se manifeste de forma seletiva. Gilmar falou em intenção de lucrar politicamente com o episódio. E completou, quem age assim não é magistrado imparcial, é boneco de campanha, um pichuleco eleitoral. Sem citar Gilmar, Mendonça disse que jamais transformou o plenário num palanque ou picadeiro, vociferando aos berros para tentar mascarar com truculência ilações vazias. E não parou por aí. Gilmar Mendes também questionou a condução de Luiz Fux, presidente da segunda turma aqui do Supremo, quando o diretor-geral da PF foi afastado do cargo. O decano acusou Fux de combinar com André Mendonça o voto contrário à permanência de Andrei Rodrigues no comando da PF. Fux não se manifestou. Ele já havia sido cobrado por Gilmar em mensagens na semana passada, quando o decano escreveu para o presidente da segunda turma. Isto revela qualquer coisa menos postura institucional. Fux finalizou a conversa assim: cuide de não encher meu saco. O ministro Flávio Dino defendeu num documento a investigação de todos os magistrados citados no caso Master. Ele já tinha pedido a inclusão de uma suspeita contra Mendonça, a de que ele se encontrou com Vorcaro no dia em que uma ação sobre a privatização de cemitérios em São Paulo chegou ao Supremo. A suspeita é que o cunhado do banqueiro, Fabiano Zettel, fazia parte do conselho da concessionária investigada por supostas irregularidades na concessão dos serviços. Mendonça já tinha confirmado esse encontro com Vorcaro. Disse que o assunto tratado foi uma ação sobre precatórios e que ele decidiu no Supremo contra os interesses do Banco Master.
2: Um destaque internacional: Rússia e Ucrânia voltaram a trocar ataques que atingem áreas com população civil e instalações de energia.
17: A Europa tenta criar novas regras para uma guerra que muitas vezes nem parece guerra. Drones sobrevoando aeroportos e bases militares, ataques cibernéticos, sabotagens contra infraestruturas. A União Europeia diz que episódios assim deixaram de ser ameaças isoladas e quer uma resposta conjunta. Ursula von der Leyen, presidente da Comissão Europeia, propôs a criação de uma espécie de artigo 4 europeu, nos mesmos moldes da OTAN. Se um país se sentir seriamente ameaçado, poderá convocar imediatamente os outros governos para decidir uma reação. Não seria uma declaração de guerra. A ideia é justamente agir antes de chegar a esse ponto.
18: A chamada guerra híbrida explora justamente essa zona de dúvida. A estratégia da Rússia é causar dano e testar a capacidade de reação dos europeus, mas sem cruzar a linha que poderia provocar uma reação militar da OTAN.
17: Mas enquanto a Europa tenta atualizar as regras, a tecnologia também muda o campo de batalha. A empresa americana Anthropic descobriu que desenvolvedores baseados na Rússia usaram inteligência artificial do Ocidente para tentar criar enxames autônomos de drones kamikazes. Os equipamentos poderiam compartilhar informações, procurar e atacar alvos, além de continuar missões, mesmo depois da destruição de parte deles. A empresa não soube dizer se de fato o software foi desenvolvido, mas há indícios, como nesse caso, no mês passado, em que um homem foi perseguido por um drone explosivo na Ucrânia, controlado por inteligência artificial. A troca de ataques entre ucranianos e russos continua. Kiev foi alvo de novos bombardeios nesta quinta-feira. Segundo o governo, quase 20 prédios foram destruídos, incluindo um condomínio residencial e uma escola. A Ucrânia devolveu na mesma moeda. Mísseis atingiram uma refinaria perto de Moscou.
19: Bom, vamos voltar para o esporte. A Lívia Nepomuceno falou que voltaria para falar de drama, então é claro que agora o assunto é Corinthians, né, Lívia?
20: Uma dose extra de crueldade, Adriana. Esse é o nosso assunto, olha. Fortes emoções, uma história que envolve crise, dinheiro e futebol. Um verdadeiro drama que não terminou nada bem para o Corinthians e o seu protagonista, Memphis Depay.
21: Quando o filme termina assim, vixi, o drama foi grande. O Corinthians está acostumado a drama. E o jogo contra o Estudiantes não foi diferente. Para se classificar, o time paulista precisava vencer o duelo em casa. E Itaquera estava daquele jeito. Lotada, pulsando. Mas time e torcida não estavam na mesma página. A equipe pouco ameaçou o adversário e viu o drama aumentar quando os argentinos abriram o placar já no final do jogo. Porém, o roteiro ainda guardava mais surpresas. Aos 46 do segundo tempo, pênalti para o Corinthians. Esperança.
22: Memphis partiu, bateu pra fora!
21: O homem de mais de 100 milhões de reais desperdiçou a cobrança decisiva e o time acabou desclassificado. Um cenário que se repete. O holandês perdeu 3 das 6 penalidades que cobrou pelo clube paulista. Além do pênalti perdido, Memphis foi o protagonista de uma história caótica financeira do Corinthians nos últimos meses. O clube, mergulhado em dívidas, anunciou que não renovaria o contrato milionário com ele. Mas, por pressão da torcida, voltou atrás e deu mais 2 anos de contrato ao holandês. Só que o drama de uns...
23: Esse cara tá esse ano jogando nenhuma. São 21 jogos, um gol e ele é titular. E não sai.
21: Vira comédia dos outros.
12: Tá com cara de bravo, tá nervoso, tá? Fica triste não. Fica triste não.
20: Alguém tem que dar risada. E ontem ainda tivemos um jogo atrasado do Campeonato Brasileiro. O Botafogo, que agora tem Tite como técnico, conseguiu uma importante vitória diante do Grêmio, de Renato Gaúcho e Filipão. Venceu por 3-2. E com polêmica, o time gaúcho chegou a empatar no último minuto, mas o gol foi anulado com o auxílio do impedimento semiautomático. O jogador do Grêmio estava 1 centímetro à frente do defensor do Botafogo. Alguém precisa ver essa regra, né? 1 centímetro não é vantagem, mas é o futebol. Até amanhã.
1: Valeu, obrigada. Até amanhã. Tchau, tchau.
2: Um novo levantamento do Datafolha foi divulgado agora há pouco com intenção de votos para presidente. Vamos ver.
3: O presidente Lula aparece à frente com 39%, seguido de Flávio Bolsonaro com 36%. Empate técnico dentro da margem de erro, que é de 2 pontos percentuais. Na sequência, aparecem Augusto Cury com 6%, Ronaldo Caiado com 4%, Renan Santos com 3% e Romeu Zema com 2%. Num eventual segundo turno, Lula tem 46% contra 44% de Flávio Bolsonaro. Mais um empate técnico dentro da margem de erro.
5: Agora veja os números de outra pesquisa presidencial divulgada hoje, a Atlas Intel.
6: No cenário de primeiro turno, Lula lidera com 44,1%. Flávio Bolsonaro tem 41,7%. Renan Santos aparece em terceiro com 5,1%, seguido por Augusto Cury com 3,5%, Ronaldo Caiado com 1,7%, Romeu Zema com 1,1% e Samara Martins com 0,7%. Na simulação de segundo turno, Lula e Flávio aparecem tecnicamente empatados dentro da margem de erro de 1 ponto percentual. Flávio com 47,2% e Lula com 46,8%. O levantamento completo está disponível no portal band.com.br.
2: E o governo anunciou hoje, há 17 dias da eleição, um reajuste de 15%. No Bolsa Família. O presidente Lula deve intensificar ataques diretos ao adversário Flávio Bolsonaro.
24: O anúncio foi feito em cerimônia no Palácio do Planalto. O presidente Lula participou, mas não discursou. O reajuste de 15% do Bolsa Família será aplicado a partir de 19 de outubro, às vésperas de um eventual segundo turno. A medida eleva o benefício mínimo de R$ 600 para R$ 691 por família. O impacto no orçamento, ainda em 2026, será de R$ 5,8 bilhões e de R$ 22 bilhões em 2027. O governo diz que o aumento repõe perdas pela inflação desde o último reajuste em 2023. A Advocacia Geral da União diz que a medida não viola a lei eleitoral por ser correção de valores de um programa permanente, sem aumento de beneficiários. Em 2024, o STF considerou inconstitucional parte de uma emenda do então governo de Jair Bolsonaro, que ampliou benefícios sociais em 2022, ano eleitoral. A emenda foi apresentada em razão do aumento do preço dos combustíveis e criava uma situação excepcional. O STF entendeu que usar essa exceção para criar benefícios em ano eleitoral não é constitucional. O crescimento de Flávio Bolsonaro nas pesquisas provocou...

0: Início da corrida eleitoral. A tarde cumpriu agenda oficial em Montes Claros, no norte do estado. Agora à noite, ele participa de um comício com o candidato do PT ao governo local, Patrus Ananias.
1: O candidato do PL, Flávio Bolsonaro, classificou o anúncio de reajuste do Bolsa Família às vésperas da eleição como ilegal. Sobre a crise no STF, Flávio passou a defender também a queda do ministro Flávio Dino, além de Alexandre de Moraes.
2: O candidato do PL classificou o aumento de 15% do Bolsa Família como ilegal, por ser próximo às eleições. Acionar a Justiça Eleitoral chegou a ser uma medida cogitada, mas a equipe de campanha de Flávio Bolsonaro entendeu que isso poderia ter o efeito de um tiro no pé. Por isso, a crítica, pelo menos no momento, vai ser mantida apenas nos discursos.
3: E não caiam em mais uma falsa promessa na picanha. Porque o Lula, num ato de desespero, acabou de fazer um decreto, mesmo sabendo que é ilegal e que é proibido durante as eleições. Fez uma coisa que não fez em 4 anos de governo. E faltando 17 dias para a eleição, ele acha que vai enganar alguém pelo reajuste no Bolsa Família. Ele sabe que isso não pode. Mas é um desespero, porque ele sabe que já perdeu, porque o próximo presidente da República é Flávio Bolsonaro.
2: As declarações foram durante o comício em Vitória da Conquista, na Bahia. O candidato do PL também falou da crise no Supremo Tribunal Federal. Flávio defendeu os impeachments de Alexandre de Moraes e Flávio Dino.
3: O ex-ministro da Injustiça de Lula está lá para cumprir missão de proteger o governo, não é mais para respeitar a Constituição. São pessoas como esses dois que estão acabando com a credibilidade do judiciário. Eu, como presidente da República, vou proteger as instituições. Eu vou proteger o Supremo Tribunal Federal, que não é Alexandre de Moraes. A magistratura e os juízes desse país não são Flávio Dino.
2: Na reta final de campanha, o foco será direcionado também ao Sudeste. O plano é tentar aumentar a vantagem que alguns institutos de pesquisa têm revelado, e com atenção especial a Minas Gerais, que está no roteiro de viagens da próxima semana. O estado é considerado estratégico para se vencer uma disputa à presidência.
4: Outros candidatos à presidência também criticaram o reajuste anunciado pelo governo no Bolsa Família às vésperas da eleição.
5: Em caravana pelo sul do país, Renan Santos, do Missão, disse que vai acionar o Tribunal Superior Eleitoral contra o aumento do Bolsa Família anunciado pelo governo.
6: Lula hoje, por conta da sua queda nas pesquisas, resolveu adotar a política populista em período eleitoral de aumentar o benefício social, no caso Bolsa Família, e fez um aumento expressivo com impacto muito pesado nas contas públicas, jogando peso da irresponsabilidade econômica dele no colo de quem trabalha e produz, que vai pagar através de impostos, ou do aumento de preços, ou de juros, a irresponsabilidade gerada pelo Lula.
5: Ronaldo Caiado visitou a 25 de março em São Paulo, maior centro de comércio popular do país, onde se reuniu com empresários. Em uma rede social, o candidato do PSD defendeu o Bolsa Família, mas disse que o reajuste a 17 dias do primeiro turno escancara o uso eleitoreiro do programa. Para Caiado, o governo rifa o futuro do país sem o menor pudor. Em São Paulo, Augusto Cury defendeu uma auditoria nos sistemas de distribuição de conteúdos de redes sociais. Para ele, os algoritmos são responsáveis pela polarização e radicalismo político no país.
1: A gente muda de assunto agora. Veja só, o Rio de Janeiro lidera o ranking nacional de postos de combustíveis com nota zero na avaliação da ANP. A reportagem é do Adson Ramos.
7: 10 autuações e nota zero da Agência Nacional do Petróleo. Mesmo assim, esse posto continua abastecendo. O gerente explica que o local chegou a ser fechado, mas reabriu há menos de um mês.
8: Nova direção. Está fechado.
9: Aí vocês abriram agora tem 20 dias.
8: 20 dias.
9: E aí já mudou tudo?
8: Mudou, é de uma bandeira? Tudo.
9: Mudou a bandeira também?
8: Mudou a bandeira também, mudou tudo.
7: No Rio existem 634 postos. Desses, 58 receberam nota zero da Agência Nacional do Petróleo. O cálculo leva em conta o histórico recente de infrações e a quantidade de amostras de combustíveis irregulares coletadas pela agência.
10: E daí você tem diversas situações de miliciantes que começaram a trabalhar comprando, adquirindo postos. Tá? E daí, dentro dessa situação,

0: identificando a oportunidade de lesar o consumidor.
1: Dos 58 postos, 11 estão interditados de forma parcial ou total. O restante regularizou a situação junto à ANP e voltou a funcionar. Mas o histórico negativo do estabelecimento permanece. O estado com o maior número de postos com nota zero é o Rio. São Paulo tem mais que o dobro de unidades e 40 estão nessa situação. Já Brasília tem um. Os motoristas criam estratégias na hora de abastecer.
2: Eu sempre costumo ir num posto de bandeira.
3: Procuro abastecer sempre no mesmo posto para não acabar colocando gasolina ruim, né?
1: Agora, eles ganharam um aliado. Por meio do aplicativo ANP e Você, é possível acompanhar a classificação dos postos.
0: Em breve, acreditamos que com a unificação, né, das informações do Inmetro, do IPEM e da ANP, né, teremos informações de qualidade e quantidade. E com isso, né, provavelmente o estado do Rio de Janeiro vão ter informações muito pior do que essas que foram apontadas agora.
4: E ainda no Rio de Janeiro, um assassino que saiu em liberdade condicional matou de novo. Agora, um estudante de 16 anos esfaqueado durante um assalto perto da escola.
5: O crime aconteceu quando a vítima estava a caminho da aula com uma amiga em São João do Meriti, na Baixada Fluminense. A poucos metros da escola, eles foram abordados por um criminoso armado com uma faca que anunciou o assalto. Essa imagem mostra o assassino entrando na rua onde atacou a vítima. Logo depois, a câmera registra uma correria. Luiz Guilherme Vasconcelos tentou proteger a colega e foi esfaqueado. O jovem foi socorrido, mas não resistiu.
6: Ele fez o que ele pôde, ele fez o que ele achava necessário e justo, como eu sempre expliquei para ele ser. Justo, leal e fiel aos princípios dele. Graças a Deus a menina está bem. Eu tenho meu filho com o meu orgulho e meu herói. E ele fez o que ele podia no momento.
5: O homem fugiu sem levar nada. Fabrício Matheus da Silva, de 26 anos, foi preso. Ele tinha saído da cadeia há 3 meses. O assassino é um velho conhecido do sistema prisional. Apreendido pela primeira vez em 2016, quando era menor de idade, voltou a cometer crimes quando atingiu a maioridade. E acabou preso em 2018 por tentativa de roubo. Fugiu da cadeia em 2020, mas foi recapturado. Em 2023, foi para o regime semiaberto e ganhou o direito à saidinha temporária. Foi aí que ele voltou a roubar. Foi preso novamente em 2024. Mesmo com todo esse histórico, esse ano, a justiça concedeu sua liberdade. Na decisão que garantiu a liberdade condicional ao criminoso, a juíza Beatriz de Oliveira Monteiro Marques considerou que ele tinha cumprido 7 dos 10 anos de condenação. Além disso, não havia cometido falta nenhuma disciplinar grave no último ano. O preso não passou pelo exame criminológico, nem foi avaliado por um psicólogo especialista.
7: A inexistência de um registro de falta grave na ficha disciplinar daquele preso pode significar, por um lado, que ele está tendo um bom comportamento, ou pode também significar que não houve ali uma capacidade material da Polícia Penal, do sistema carcerário como um todo, de fazer um acompanhamento adequado e de verificar situações que se enquadrariam em uma falta grave.
5: Pais, professores e alunos do colégio onde Luiz estudava se reuniram hoje em protesto.
8: A gente está pedindo o que é direito nosso. Direito nosso à segurança. Está na Constituição. A gente não quer vagabundear, a gente quer estudar. A gente quer estudar, a gente quer poder entrar e sair da escola. Gente, nós somos futuros professores. A gente é o futuro do país. Estão matando a gente.
9: Que lição, hein? A seguir, ministro do Tribunal Superior Eleitoral, André Mendonça, rejeita recurso contra reajuste do Bolsa Família anunciado hoje.
4: Dona do ChatGPT informa novos casos de inteligência artificial saindo do controle e tomando decisões fora das regras. Daqui a pouco aqui, no seu Jornal da Band.
9: Até já.
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9: Oficial voltou a ser discutida depois que uma das maiores empresas do setor revelou que seus sistemas tentaram burlar regras e ocultar erros de forma autônoma.
33: A inteligência artificial está ficando mais poderosa, mais autônoma e também mais difícil de prever. A própria OpenAI, empresa responsável pelo ChatGPT, acaba de revelar 6 novos casos em que seus modelos apresentaram comportamentos considerados preocupantes. Em um deles, um sistema inventou dados históricos para completar uma tarefa financeira. O modelo não tinha as informações necessárias, mas, em vez de admitir que não sabia, criou números que pareciam razoáveis. Em outro episódio, um agente de IA tentou esconder do usuário erros e sinais de que estava descumprindo as regras. Também foram identificados casos em que modelos alteraram suas próprias instruções, ignoraram orientações dos desenvolvedores e compartilharam arquivos sem autorização ou tentaram acessar informações que não deveriam estar disponíveis. E há um detalhe especialmente importante. Em um dos experimentos, um modelo chegou a produzir instruções para que uma versão futura de si mesmo escondesse que havia burlado determinadas regras. A OpenAI afirma que são episódios individuais, descobertos principalmente nos últimos 6 meses. Mas a empresa não divulgou com que frequência comportamentos semelhantes acontecem. E hoje, esse debate ganhou um alerta vindo de um lugar pouco habitual para o mundo da tecnologia. Na Escócia, o rei Charles III reuniu representantes de gigantes como OpenAI, Google e Anthropic. O monarca reconheceu o potencial da inteligência artificial para melhorar e até salvar vidas, principalmente na medicina. Mas reforçou que também existe uma urgência em discutir os riscos de sistemas que possam cair nas mãos erradas e produzir consequências catastróficas.
0: Aqueles que criaram essas tecnologias estão agora alertando cada vez mais que a IA corre o risco de desenvolver capacidades mais sombrias, talvez até mesmo a de tirar vidas. Certamente, então, precisamos de meios de controle suficientes antes que seja tarde demais.
1: De volta ao Brasil, o ministro André Mendonça, do Tribunal Superior Eleitoral, rejeitou uma ação que questionava o reajuste do Bolsa Família que foi anunciado hoje. A gente deu aqui a notícia. Os detalhes ao vivo com Pedro Teixeira, que está conversando com a gente direto ali de Brasília. Pedro.
2: Tudo bem, Oneg? Boa noite para você e para todo mundo que nos acompanha no Jornal da Band. No Tribunal Superior Eleitoral, o deputado federal Zé Trovão, do PL de Santa Catarina, tinha pedido a suspensão do aumento de 15% do benefício. O reajuste eleva o valor mínimo de R$ 600 para R$ 691. O ministro André Mendonça, relator do pedido no TSE, no entanto, rejeitou a solicitação do parlamentar. Mendonça entendeu que Zé Trovão não tem legitimidade para a ação porque não é candidato à presidência da República. A alegação era de que o aumento a poucos dias do primeiro turno poderia ferir a lei eleitoral. No Tribunal de Contas da União, o reajuste é questionado pelo Ministério Público do TCU. O subprocurador-geral do MP do TCU, Lucas Rocha Furtado, pediu uma medida cautelar para suspender o aumento, questionando se há previsão orçamentária para que isso aconteça. O governo justifica dizendo que não está criando um novo benefício, mas apenas corrigindo os valores pela inflação acumulada desde março de 2023. Segundo o Ministério do Planejamento, o impacto será de R$ 5,8 bilhões em 2026 e de aproximadamente R$ 22 bilhões em 2027. Volto aos estúdios.
1: Obrigado, Pedro. A seguir, aumenta a apreensão de fuzis no Rio de Janeiro. Média já passa de 2 por dia desde o começo do ano.
3: Grandes clubes de futebol lançam manifesto em defesa das bets contra a possibilidade do governo proibir os jogos online. Os detalhes daqui a pouco aqui no Jornal da Band.
1: Fica com a gente.
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1: Vem aí, Jornal da Band. Grandes clubes divulgaram hoje um manifesto em defesa das bets legalizadas. O Thiago Carvalho tem os detalhes direto do Rio de Janeiro. Thiago.
26: Boa noite, Eneg, Adriana, boa noite a todos ligados aqui no Jornal da Band. Bom, diversos clubes, entre eles Flamengo, Vasco, Fluminense, Botafogo, São Paulo, Palmeiras e Santos, em colaboração com a Federação de Futebol do Estado do Rio de Janeiro e de São Paulo, publicaram essa nota a favor das casas de aposta regulamentadas. O governo federal estuda publicar até a próxima terça-feira uma medida provisória que proíbe os jogos online. Segundo os clubes, essa medida tem o poder, inclusive, de acabar com o futebol brasileiro. Hoje, mais de 1 bilhão é aportado em forma de publicidade em times que disputam a Série A do Campeonato Brasileiro pelas casas de aposta legalizadas. Bom, essa medida, inclusive, os clubes afirmam que se elas forem acontecendo nos próximos dias, que elas podem, inclusive, não deixar de existir, mas apenas migrar os apostadores para o mercado ilegal. Eu volto ao estúdio.
3: Obrigada, Tiago. Fontes do Itamaraty confirmaram detalhes de um documento dos Estados Unidos com a primeira tentativa de acordo sobre o tarifaço de outubro do ano passado. O governo Trump fez 21 exigências, entre elas uma demanda específica para que dissidentes políticos não fossem presos ou impedidos de disputar as eleições no Brasil. Esse detalhe do texto não prosperou nas negociações. Na sequência, os presidentes Lula e Trump se encontraram na Malásia e a lista de exceções ao tarifaço foi ampliada. Ontem, os Estados Unidos divulgaram um relatório dizendo que o Brasil falhou no combate ao PCC e ao Comando Vermelho e cobrou medidas enérgicas contra facções criminosas que passaram a ser classificadas como terroristas pelos americanos. O documento afirma que facções brasileiras são uma ameaça à segurança mundial e que transformaram o Brasil num ponto central para o fluxo global de cocaína. O governo brasileiro negou qualquer falha ou omissão no combate ao crime organizado. E a gente segue falando de segurança porque aumentou a apreensão de fuzis no Rio de Janeiro. 557 fuzis já foram apreendidos só este ano no estado, um aumento de 15% em relação ao mesmo período do ano passado, quando foram apreendidas 484 armas desse tipo. O balanço foi divulgado hoje pela Polícia Militar. E só hoje, 5 fuzis, esses aí, foram apreendidos em Magé, Baixada Fluminense. A polícia impediu a invasão de uma comunidade por traficantes rivais. 4 suspeitos foram presos. E também na Baixada Fluminense, um drone da polícia flagrou, veja só, um criminoso com um fuzil abordando crianças que saíam da escola em Nova Iguaçu. Um dos estudantes ainda arruma uma barricada de pneus na comunidade Buraco do Boi. 5 pessoas foram presas, mas o alvo-chefe da facção TCP não foi encontrado. E a seguir, ladrão invade casa e o Golden Retriever da família tenta brincar com o bandido nos Estados Unidos.
1: E o crack Haaland dita moda e venda de cenoura dispara na Noruega. Daqui a pouco aqui, no seu Jornal da Band.
3: Fica com a gente.
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2: Eu
5: Eu sou o Sérgio Aime. Está começando agora o Minuto do Empreendedor, apresentado pelo Banco BTG Pactual Empresas, que tem entre os seus propósitos ajudar os jovens empresários e empreendedores a alcançarem o sucesso. Na minha companhia, Rafael de Albuquerque, que é o fundador e CEO da Zoox. Rafael, na sua opinião, de que forma que os jovens empreendedores e empresários devem agir para atingir o sucesso?
6: Vou falar que eu falo para mim desde o início, quando eu fundei a Zoox. São algumas palavras mágicas: paciência, persistência, resiliência e longo prazo. Nada fica pronto do dia para noite.
5: Valores importantes que permitiram, Rafael, o sucesso da Zoox e, se bem aplicado, o dos jovens empresários e empreendedores. Esse é o nosso propósito aqui no Minuto do Empreendedor, apresentado pelo BTG Pactual Empresas.
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2: 8 horas 26 minutos, 8h26 no horário de Brasília, em instantes, último bloco do Jornal da Band.
3: As vendas de cenouras dispararam na Noruega e o motivo é esse que vai aparecer aqui no nosso telão: Haaland, um dos astros da Copa do Mundo que inspirou muita gente com seu hábito saudável. Vamos ver.
4: Um dos principais atacantes do mundo, o norueguês Erling Haaland, conseguiu mais um feito em seu país natal: convencer as crianças a comer cenouras. Transformado em celebridade, o jogador estrelou comerciais na TV norueguesa para um distribuidor de vegetais e viralizou nas redes com vídeos exaltando uma alimentação saudável. A campanha contagiou as crianças e fez da hortaliça um símbolo máximo de sucesso esportivo. Resultado, as vendas dispararam no país. Esse assessor da Agência Norueguesa de Agricultura vê na tendência um efeito Haaland.
5: As vendas de cenouras norueguesas têm sido muito boas. Observamos um volume maior de 100 toneladas do que o registrado no ano passado.
4: Essa norueguesa também veste a camisa na hora de falar da nova paixão nacional.
6: A Copa do Mundo foi um grande sucesso e as cenouras norueguesas são deliciosas.
4: Cristiane Ramalho, correspondente da Deutsche Welle de Berlim, para o Jornal da Band.
7: Helicópteros, motos aquáticas, ambulâncias, forças de resgate ocuparam hoje a praia do Porto da Barra, em Salvador. Era uma simulação de acidente aéreo, 400 pessoas foram mobilizadas e o objetivo foi treinar equipes de resgate de vítimas no caso de uma eventual queda de avião no mar.
3: Um criminoso invadiu uma casa nos Estados Unidos e foi recebido com festa pelo cachorro da família. Moradores assistiram ao crime pelas câmeras de segurança. O ladrão usou uma escada para entrar e o Golden Retriever, Nash, gostou da companhia, levou até a bolinha para o invasor, que não deu atenção para o cachorro. Bem à vontade, o bandido tirou a camisa, até assaltou a geladeira. Os donos, que estavam viajando, chamaram a polícia. O criminoso acabou se rendendo. Quando os agentes entraram na casa, também foram recebidos com festa por Nash. É o Mr. Simpatia, né? Obrigada pela sua companhia. O Jornal da Band está de volta amanhã.
7: Boa noite. E amanhã tem mais.
3: Tchau, tchau. Obrigada.
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2: Horas e 34 minutos no horário de Brasília, 8h34. Você acompanhou há pouco a transmissão simultânea do Jornal da Band desta quinta-feira, 17 de setembro de 2026. Transmissão simultânea volta amanhã, a partir das 7h20 da noite. Já aqui na Band News FM, é hora de Copa Libertadores. Noite de Copa, a definição do último semifinalista da principal competição de clubes do continente. Flamengo Independiente del Valle duelam no estádio no Maracanã, com transmissão para boa parte da rede. Mesmo horário, definição também do último semifinalista da Sul-Americana. Montevideo City Torque e Cienciano duelam em Montevideo, no Uruguai. Quem passar daí pega o Atlético Mineiro. 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
8: O Flamengo joga hoje às 21h30 no Maracanã contra o Del Valle do Equador pelo jogo de volta das quartas de final da Libertadores. O jogo de ida em Quito, Flamengo venceu por 2-0 e pode até perder por um gol de diferença que avança para as semifinais. Mais de 67 mil ingressos foram vendidos antecipadamente. O jogo desta noite será o oitavo entre as duas equipes, com 4 vitórias do Timão, 2 empates e 1 derrota. O técnico Leonardo Jardim terá força máxima daqui a pouco no Maracanã. No Corinthians, Marcelo Paz, executivo de futebol, defendeu hoje no CT Joaquim Grava o trabalho do técnico Fernando Diniz e negou a possibilidade de demissão do treinador. No Brasileirão, o Corinthians é o 14º colocado com 32 pontos e vem de 5 derrotas seguidas na competição. Próximo jogo do Corinthians será contra o Fluminense domingo em Itaquera. O técnico Renato Portaluppi, que assumiu o Grêmio, terá de ser cirúrgico para salvar o time do rebaixamento para a Série B. O Grêmio tem apenas 28 pontos e está na parte de baixo da tabela. O Grêmio, nas últimas 6 partidas do Brasileirão, perdeu 5 e só venceu 1. Dito tudo isso, eu diria, eu quero é mais.
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12: Em instância da Band News FM, a gente abre a transmissão para Flamengo Independiente del Valle, a definição dos últimos classificados na Copa Libertadores e também na Copa Sul-Americana. Lembrando, duelos das semifinais já tem data base marcadas. 13 e 20, semanas de 13 e 20 de outubro. Daqui exatamente um mês a gente deve estar com a definição dos finalistas da Copa Libertadores da América. A grande decisão vai ser disputada no dia 28 de novembro. Por enquanto, já dois brasileiros classificados. O Flamengo tenta ser o segundo a alcançar essa marca logo mais com transmissão Band News FM para boa parte da rede. 8h41.
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11: O nosso ouvinte, Rogério Donizete, escreve contando que tem um pitbull que é muito esganado para comer. Manu, o que, que eu posso fazer, hein? Rogério, alguns cães comem tão rápido que parece que estão em uma competição. Eu sei muito bem do que você tá falando. Na minha casa, Grifinória, parece que é uma competição de quem come mais rápido. É uma loucura, em menos de um segundo a bicha já comeu tudo. O primeiro passo é evitar transformar a hora da comida em disputa ou ansiedade. Uma ótima opção é usar um comedouro lento, daqueles com obstáculos, ou oferecer parte da ração em brinquedos recheáveis e tapetes de alimentação. Isso tudo você acha em lojas específicas para pets, tá? Assim, ele precisa trabalhar para conseguir cada porção e, naturalmente, não tem jeito, ele vai ter que comer mais devagar. Você também pode dividir a quantidade diária em duas ou três refeições menores. Eu gosto muito disso, tá? Racionar alimentação, porque muita gente dá uma vez por dia e o bicho fica maluco de fome. Então, o que muitas vezes é bom a gente fazer é fracionar em duas, três vezes por dia. Isso diminui aquela ansiedade. Evite tirar o pote ou mexer na comida enquanto ele estiver comendo, para ensiná-lo, porque isso pode aumentar a ansiedade e favorecer a proteção do recurso. Tem gente que vai tirando o pote, para de comer, vai tirando o pote e isso gera uma ansiedade tão grande no cachorro que ele quer se livrar logo de tudo aquilo para assegurar que ele vai ter acesso à comida. Se essa voracidade apareceu de repente, ou ele parece estar com fome o tempo inteiro, aí com certeza vale o que eu sempre digo para vocês: uma avaliação com seu veterinário para descartar causas clínicas, tá bom? Você tem dúvidas? Mande um e-mail para elbicho@bandnewsfm.com.br ou então no meu Instagram, Manu Carsten. Participe, eu espero você! 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
12: 8 horas e 45 minutos, 8h45 no horário de Brasília. Em 3 minutos é hora de virar a chave por aqui com a Copa Libertadores da América. Já já, em 45 minutos, a bola rola para Flamengo Independiente del Valle.
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0: Estamos começando a coluna Giro Business. O tema da semana, o setor do varejo. E na minha companhia, o presidente do conselho do grupo Pets Cobasi, Sérgio Zimmermann. Zimmermann, pela sua expressão, muito bem-vindo ao Giro Business, é uma alegria tê-lo, com a responsabilidade de levar junto comigo conhecimento às pessoas. Zimmermann, vamos lá, o Brasil está vivendo a denominada reforma tributária, tão polêmica e agora em fase de aplicação. Eu queria que você, com seu entendimento, com a sua didática, levasse às pessoas mais conhecimento sobre a reforma tributária, a sua aplicação e as suas consequências.
1: Olha, Serginho, acho que a reforma tributária ela pode ter até sido feita bem intencionada, mas foi feita num ambiente quase que acadêmico. Da forma como ela está concebida, eu acho que nós vamos ter muito mais problemas do que nós temos hoje. Porque ela comete alguns equívocos muito fortes, que é tirar impostos de setores quase que oligopolizados, que têm capacidade de transferir esses impostos para o consumidor, e transferindo isso para setores extremamente pulverizados, como o comércio e a prestação de serviços. E quando você aumenta impostos em setor pulverizado, o que na prática acontece é o aumento da sonegação. E pode escrever, eu estou dizendo aqui, provavelmente vai voltar o cheque predatado. Você vai ver as pessoas tendo benefício financeiro para pagar com cheque, ao invés de cartão de crédito ou PIX.
0: O que você atribui a essa aplicação, Serginho, dentro desse contexto tão complexo que o Brasil já vive dentro da questão tributária, com uma reforma apresentada de forma tão equivocada?
1: Eu acho que falta um direcionamento de longo prazo para as coisas. Então, a reforma poderia ter sido feita pensando 50 anos para frente e fazer um plano para chegar até lá.
0: Sérgio Zimmermann, muito bem-vindo aqui à coluna Giro Business, onde o nosso propósito é levar conhecimento a você que nos acompanha no canal Band News e na rádio Band News. E é com ele que eu sigo durante toda a semana.

0: 8 horas e 47 minutos, o reloginho tá pronto para virar para 8h48. A partir de agora, na Band News FM, você confere a transmissão de Flamengo Independiente del Valle. Jogo de volta nas quartas de final da Libertadores, definição do último semifinalista da competição continental. A narração é do Anderson Gonçalves, os comentários do Bernardo Ramos, Aline Fanelli nas reportagens e eu, Lucas Belotti, na sua companhia, na apresentação e no plantão. Ouvintes de São Paulo, Brasília, Curitiba, João Pessoa, Porto Alegre, Manaus, Fortaleza, Salvador, Goiânia e Belo Horizonte ficam com Noite de Copa na Band News FM. 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
1: Horas e 49 minutos, 8h49 é o que marca agora o horário de Brasília. Seja muito bem-vindo, muito bem-vinda a mais uma transmissão Band News FM, noite de Copa, noite de futebol, para você ligado e sintonizado conosco em várias regiões do Brasil e também em todo mundo, ao vivo no Daio, no site bandnewsfm.com.br, nas nossas plataformas digitais e também nas TVs inteligentes. Vamos juntos até a meia-noite e meia com todas as emoções de Flamengo Independiente del Valle. Deste duelo, sai o último classificado à semifinal da Copa Libertadores e os caminhos serão todos destrinchados por aqui na transmissão Band News FM, com os confrontos que já estão definidos e os outros que estão em aberto, porque hoje também é dia de Copa Sul-Americana. Te faço convite para participar da transmissão Band News FM no 11 999 592 100. Pode mandar sua mensagem para cá, 11 999 592 100, ou também no nosso chat no YouTube para você participar, youtube.com/radiobandnewsfm. Pode mandar a sua mensagem por lá. Eu, Lucas Belotti, estou de olho em tudo e comando a apresentação e o plantão antes do jogo, durante e também após o apito final na Band News FM. A narração é do Anderson Gonçalves, os comentários de Bernardo Ramos e Aline Fanelli nas reportagens. E é exatamente a repórter Band News FM que eu assumo na abertura da nossa transmissão para saber dessa preparação das duas equipes e as escalações já definidas. Tem novidade do lado do Mengão, força máxima? Ou a vantagem de 2-0 garante ao técnico Léo Jardim algumas trocas nesse time titular? Boa noite para você, Aline.
2: Oi, Lucas. Ótima noite a você e a quem acompanha a gente na Band News FM. Nada disso. O Flamengo utilizou alguns titulares também no fim de semana contra o Corinthians. E é força máxima, apesar dessa vantagem que você citou. O rubro-negro pode perder até por um gol de diferença, que se classifica à semifinal da Libertadores. Uma mudança no time titular, a entrada do Lucas Paquetá na vaga do Arrascaeta. O restante é a equipe que o torcedor do Flamengo já está acostumado. Havia uma dúvida com relação ao Léo Pereira, porque ele tem um desgaste muscular, apresenta algumas dores, mas foi confirmado para jogar ao lado do Léo Ortiz na defesa. Rossi no gol, Emerson Royal, Léo Ortiz, Léo Pereira, Ayrton Lucas, Pulgar, Jorginho, Lucas Paquetá, Carrascal, Samuel Lino e Bruno Henrique.
1: Boa, Aline Fanelli, então poucas trocas, hein? O que há de melhor, pelo menos na ideia do técnico Leonardo Jardim, para a partida de logo mais. Do outro lado, em busca de um milagre, está o belo projeto equatoriano do Independiente del Valle, que tenta, quem sabe, sonhar, voltar a uma semifinal, quem sabe até uma final. Já foi, sim, a grande decisão da Libertadores em 2016. E do lado equatoriano, Aline, força máxima também, como é que chega o Del Valle?
2: Não, Lucas, o time não tem o principal jogador na competição e na temporada, que é o Charlie Gonzalez. Ele é o artilheiro do Del Valle no ano e principalmente na Libertadores. São 16 gols marcados, 7 deles na competição internacional. O Charlie, ele sofreu uma lesão muscular na partida de ida. Bem no final do jogo, ele foi substituído e não teve condições de se recuperar. O escolhido pelo técnico Joaquim Papa para substituir o artilheiro foi o Reasco, camisa 99. O restante da equipe já era mais ou menos o que a gente imaginava com relação ao confronto de ida na semana passada, com Quintana no gol, Romero, Carabajal, Chunk, Lor, Hugo Quintana, Alcivar, Sornosa, aqueles Corinthians, Pata, Perejo e Reasco.
1: Boa, Aline Fanelli, com as informações dos dois lados. Quero ouvir a primeira palavra do comentarista Band News FM, Bernardo Ramos. Bernardo, a vantagem do Flamengo, você já dizia durante a semana, era a mais tranquila de todos os times que venceram na partida de ida. Mas, ao mesmo tempo, não dá para tirar o pé da Copa Libertadores da América, que prega peças. Favoritaço, um pé e meio na semifinal. Como é que chega o Flamengo para o jogo de logo mais? Boa noite, Bernardo.
3: Boa noite, Lucas. Um abraço a você que nos acompanha na Band News FM. É um Flamengo que, surpreendentemente, como disse a Aline, vem com o que tem de melhor. A exceção, claro, do Arrascaeta para a entrada do Paquetá. Aí é uma mudança no mais alto nível, né? Sai um dos caras da equipe, entra um dos caras da equipe também. Acho que se fosse hoje uma final de Libertadores da América, o Arrascaeta entraria no lugar do Paquetá e o Pedro no lugar do Bruno Henrique. O Bruno Henrique é um centroavante, na verdade ele não é um centroavante, é um jogador que sempre se criou pela ponta esquerda, mas ele vira um centroavante no Flamengo e é um cara que faz uma pressão muito forte na saída de bola do adversário. diferentemente do Pedro, além de ser um jogador de profundidade. Ou seja, pode denotar aqui um Flamengo, eu acho pouco provável que aconteça, que seja um pouco mais, entre aspas, reativo, ou seja, conceda a bola ao Independiente Del Valle e tente ações em velocidade na transição defesa-ataque para o Bruno Henrique. Só que eu acho que a entrada do Bruno Henrique diz mais respeito a uma pressão insuportável que o Flamengo tenta aplicar à defesa do Independiente Del Valle no processo de saída de bola. Bruno Henrique faz isso muito bem. Carrascal jogando pelo lado direito, ele não é um ponta, ele é um meia. O que significa? Ele vai sair do lado para fazer conexões com o Paquetá e o Bruno Henrique. E aí o que acontece? Abre o corredor para as ultrapassagens do Emerson Royal, que é um jogador de muito apoio pelo lado. Ele gosta de atuar ao lado da linha lateral. Diferentemente, por exemplo, do que faz o Varela, que é um cara mais de construção de jogo. Enquanto o Varela joga, de repente o Plata case melhor com ele, porque o Plata é mais um ponta. Então essa é a configuração tática ofensiva do Flamengo para o jogo de daqui a pouco.
1: Com essas combinações importantes de jogadores, e o técnico Leonardo Jardim tem essa característica mesmo, a gente não

0: quadrangulado, semifinais da Sul-Americana, confronto já definido entre Boca Juniors e Vasco da Gama. Já pela Copa Libertadores, se o Flamengo confirmar o favoritismo e avançar, terá pela frente o Estudiantes, única equipe que não é brasileira e que está confirmada na semifinal da competição continental. Eliminou ontem o Corinthians com uma vitória por 1-0 em Taquera e o pênalti perdido por Memphis Depay no último lance. A outra semifinal, 100% nacional. Fluminense e Palmeiras duelarão por uma vaga na grande decisão da Libertadores. Sim, por mais um ano consecutivo, pelo menos uma equipe brasileira estará na grande decisão em Montevideo no dia 28 de novembro. 8 horas e 57 minutos, a gente vai para uma pausa rápida para o pagamento das obrigações comerciais locais e já volta com mais destaques da Lírio Fanelli, comentários do Bernardo Ramos e também já passando a bola para o narrador Anderson Gonçalves. É ele quem comanda as emoções de Flamengo Independiente del Valle na Band News FM.
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